0: 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As notícias do governo federal que movimentaram o país no dia de hoje.
1: Olá, boa noite.
2: Boa noite para você que nos acompanha em todo o país.
1: Quinta-feira, 13 de agosto de 2026.
2: Vamos aos destaques do dia.
1: Brasil registra mais de 62 milhões de empregos formais no mês de junho.
2: Dados são da RAIS, a Relação Anual de Informações Sociais, que é divulgada mensalmente. Graziele Bezerra. No total de empregos registrados em junho, a maior parte ficou com os trabalhadores seletivos e temporários, responsáveis por 48 milhões de vínculos.
1: Operação Arena, investigação apura sonegação fiscal e lavagem de dinheiro na exploração de apostas de cota fixa e jogos de azar.
2: São apreendidos bens e valores de até R$1 bilhão. Luana Karen.
3: A investigação identificou indícios de utilização de uma complexa estrutura societária com o objetivo de conferir aparência de legalidade a operações relacionadas à exploração de apostas de cota fixa e de jogos de azar.
1: Já está em funcionamento modalidade de crédito para adimplentes.
2: Estratégia oferece condições mais favoráveis a trabalhadores informais que estão com dívidas em dia. Luciana Vasconcelos.
4: A medida permite contratar uma nova operação de crédito para quitar integralmente a dívida anterior.
1: Hoje na apresentação da Voz do Brasil, Mariana Jungmann e Luciano Seixas.
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1: Mais de 62 milhões de vínculos de emprego ativos.
2: E o quadro do mercado formal do país em junho, segundo dados divulgados hoje.
1: Os números fazem parte da RAIS, levantamento que era realizado uma vez por ano e agora está sendo divulgado mensalmente.
5: Segundo os dados divulgados nesta quinta-feira, no mês de junho foram registrados 62.891.209 vínculos de trabalho ativos no país. Cerca de 164 mil a mais do que o registrado no mês anterior, maio. No acumulado do primeiro semestre, o aumento no emprego formal foi de 3,6% em relação a dezembro de 2025, com 2.200.000 novos vínculos. Do total de empregos registrados em junho, a maior parte ficou com os trabalhadores seletistas e temporários, responsáveis por 48 milhões de vínculos. Em seguida, vem os agentes públicos, ocupando 14 milhões e 300 mil postos, e as demais categorias com cerca de 430 mil vínculos ativos. O setor de serviços foi responsável pelo maior número de oportunidades, como explica Paula Montanher, subsecretária de Estatísticas e Estudos do Trabalho do Ministério do Trabalho e Emprego.
6: Todos os setores cresceram. O grupo que mais cresce é o grupo que a gente chama de serviços. Uma parte grande desses empregos são na administração pública, defesa, seguridade, educação e saúde.
5: Até junho, os dados da RAIS, a Relação Anual de Informações Sociais, eram divulgados uma vez por ano. Agora, o relatório é publicado mensalmente e traz também recortes como sexo, raça, cor e escolaridade. As mulheres, por exemplo, ocuparam mais de 29 milhões dos empregos em junho, cerca de 46% do total, um crescimento de 5,7% em relação à quantidade de postos que elas ocupavam em dezembro do ano passado. A RAIS também mostra um mercado de trabalho cada vez mais jovem e diverso, com maior presença de pessoas pardas e pretas em empregos formais e o crescimento nos vínculos de trabalhadores com até 24 anos de idade. Para o ministro do Trabalho e Emprego, Luiz Marinho, muitos jovens buscam a segurança da consolidação das leis trabalhistas.
7: Muita gente quer a segurança da CLT, quer o direito às férias, 13º, fundo de garantia, participação nos resultados. O que não quer, eventualmente, é salário baixo. Não quer ambiente estressante, não quer ambiente assediador.
5: Em junho, a região sudeste liderou o emprego formal, sendo responsável por 47% dos postos de trabalho do país, com 29 milhões de empregos. Reportagem Graziele Bezerra.
2: Quem tem uma dívida e está em dia com os pagamentos também pode renegociar os valores.
1: Está disponível uma modalidade de crédito para essas pessoas, com juros de até 1,99% ao mês.
2: Saiba quem pode participar e um alerta: cuidado com os golpes que usam o nome do programa.
4: Já está funcionando modalidade de crédito voltada a trabalhadores que estão adimplentes ou com pequenos atrasos em suas dívidas junto a instituições financeiras. O crédito é voltado a trabalhadores informais, sem vínculo pela CLT. Não atende servidores públicos ou quem receba aposentadoria ou pensão do INSS. A medida permite contratar uma nova operação de crédito para quitar integralmente a dívida anterior. Quem explica é o secretário de Reformas Econômicas do Ministério da Fazenda, Regis Dudena.
8: Para pessoas que não têm acesso a essas linhas de consignado, a essas linhas baratas, que tomaram crédito, aí um crédito pessoal, sem garantias, normalmente créditos caros, e que estão pagando. Então são pessoas que, como o nome diz, né, desenrola adimplentes, são pessoas que estão adimplentes, que estão pagando essa sua conta, que estão atrasados em até no máximo 90 dias, mas já pagaram aí pelo menos 4 parcelas desse crédito e estão tendo aqui uma possibilidade de ter acesso a uma linha de crédito com taxas baixas, até no máximo 1,99 por mês, e vão poder diminuir a parcela que ela vem pagando mês a mês dessa dívida.
4: Também há possibilidade de contratação de crédito adicional de até 50% do saldo devedor da operação original, desde que a nova prestação não ultrapasse 90% do valor da parcela anterior. Ao contratar a operação, o beneficiário concorda com o bloqueio do CPF para apostas em plataformas de bets por 6 meses. O secretário Regis Dudena, do Ministério da Fazenda, alerta que a contratação deve ser feita diretamente pelos canais oficiais das instituições financeiras e orienta a desconfiar de anúncios que prometem aprovação imediata, mensagens com links, cobranças de taxas antecipadas ou pessoas que se ofereçam para intermediar a negociação.
8: Primeiro passo recomendado: vá você até a sua instituição financeira. Se for uma instituição financeira física que tenha lá a sua agência, vá conversar. Se for uma digital, use sempre o aplicativo daquela instituição que você já conhece, que você já tem cadastro. Cuidado para não aceitar muito ajuda de terceiros.
4: O Banco do Brasil e a Caixa Econômica já estão aptos a operacionalizar a modalidade de crédito. Outras instituições financeiras poderão aderir ao programa nos próximos dias. Os interessados devem procurar as suas instituições financeiras para se informar se estão participando do programa. Com locução de Luciana Vasconcelos, reportagem de Pablo Mundim.
1: A Polícia Federal investiga um grupo acusado de crimes financeiros em exploração de jogos de azar e apostas esportivas, as chamadas bets.
2: Foram cumpridos mandados de busca e apreensão em 5 estados e o bloqueio de até R$1 bilhão dos envolvidos no esquema.
3: A Operação Arena apura a atuação de grupo empresarial em supostos crimes de sonegação fiscal, evasão de divisas e lavagem de dinheiro. A investigação identificou indícios de utilização de uma complexa estrutura societária e financeira, mantida no Brasil e no exterior, com o objetivo de conferir aparência de legalidade a operações relacionadas à exploração de apostas de cota fixa e de jogos de azar. De acordo com o secretário especial da Receita Federal, Robson Barreirinhas, o grupo iniciou a atividade na Paraíba em 2012.
9: Foi ampliando essa atividade, utilizando-se de um sofisticado esquema para ocultação de recurso, para lavagem de dinheiro, para evasão de recursos.
3: A investigação também identificou possíveis indícios de omissão de rendimentos e de sonegação de impostos. O secretário da Receita Federal, Robson Barreirinhas, destaca os prejuízos para o país.
9: As bets, elas se tornaram uma doença social no Brasil. E quando se fala de bets ilegais, esse problema é exponencialmente aumentado, porque a bet legal não tem nem mesmo a regulação que hoje existe no Brasil. Não existe, por exemplo, impedimento para crianças joguem em bets ilegais. Não há as ferramentas de autoexclusão, de autolimitação que foram impostas para as bets legais, prejudicando ainda mais a população brasileira.
3: O ministro da Fazenda, Dário Duriga, disse que as atividades da empresa no país já foram suspensas.
10: A gente já tem uma medida cautelar que suspende a atuação dessa empresa dentro de um processo de fiscalização que já

0: Mais de 2.000 páginas que autorizam 85 empresas de apostas a funcionarem no país.
1: A iniciativa faz parte da política de transparência ativa da Secretaria de Prêmios e Apostas, de acordo com o ministro da Fazenda, Dario Durigan.
2: Os principais documentos de todos esses processos já estão disponíveis, tanto documentos que embasam origem de recursos, quanto documentos da avaliação jurídica e até o documento que é o relatório final da nossa avaliação, que tem ali o contexto geral, quem são os sócios, qual é o ramo de atuação da empresa, qual é o negócio da empresa. Isso fica agora para todas as empresas que pediram autorização, isso fica público, cumprindo com esse compromisso de transparência ativa.
0: A publicação dos documentos está sendo realizada de forma gradual e sem comprometer a proteção das informações que possuem acesso restrito.
1: Ainda de acordo com o ministro Dario Durigan, cerca de 5 milhões de contas estão impedidas de fazer apostas no país.
0: Os bloqueios incluem 3 milhões de beneficiários de programas sociais.
1: Os dados podem ser encontrados na página do Ministério da Fazenda em gov.br/fazenda.
0: As vendas do comércio varejista cresceram 0,5% em junho, na comparação com maio.
1: Os dados são da pesquisa mensal de comércio divulgada nesta quinta-feira pelo IBGE.
3: O volume de vendas do comércio varejista teve um aumento de 0,5% no mês de junho em relação ao mês anterior. Mas a média para o trimestre encerrado em junho foi negativa em 0,3%. Entre as atividades com alta estão outros artigos de uso pessoal e doméstico, hipermercados, supermercados, produtos alimentícios, bebidas e fumo, móveis e eletrodomésticos e artigos farmacêuticos, médicos, ortopédicos e de perfumaria. Entre as atividades em queda estão livros, jornais, revistas e papelaria, tecidos, vestuário e calçados, combustíveis e lubrificantes. O gerente da pesquisa mensal de comércio, Cristiano Santos, explica os resultados.
4: Então, das 8 atividades pesquisadas, 4 ficaram no campo positivo. O principal setor que teve crescimento foi de outros artigos de uso pessoal e doméstico. Ali tem resultados de vários nichos, dentre eles de lojas de departamento, lojas de brinquedos, e teve então um crescimento, foi o topo ali o que mais cresceu. O que mais caiu, né, dessas 8 atividades foi a atividade de tecidos, vestuário e calçados.
3: Na comparação com junho do ano passado, o volume de vendas no varejo aumentou 2,9%. No acumulado do ano, a alta é de 1,9%. Reportagem Luciana Colares de Holanda.
0: A estimativa para a produção de grãos na safra 2025-2026 deve ultrapassar 360 milhões de toneladas.
1: Segundo o levantamento divulgado hoje pela Conab, a Companhia Nacional de Abastecimento, se confirmado, o volume representa 8 milhões e 500 mil toneladas a mais do que no ciclo passado.
0: O milho e a soja juntos devem compor 90% do total da safra, como explica Silvio Porto, presidente da Conab.
5: Nós temos aqui 180,5 milhões de toneladas de soja, 143 milhões de toneladas de milho. A primeira safra de milho, que foi a grande recuperação, fez com que nós tivéssemos um aumento bastante expressivo. Nós saímos de 24,9 milhões de toneladas na safra anterior para quase 30 milhões.
1: Dentre os produtos de inverno, o trigo deve registrar 5 milhões e 800 mil toneladas.
0: A estimativa representa redução de 26,2%, principalmente por conta das chuvas no sul do país, como detalha o presidente da Conab, Silvio Porto.
5: O que nos preocupa é a questão do trigo. Nós tivemos uma queda muito acentuada de produção, de área no caso, além dessa queda muito significativa da área, serão as condições de chuva, né, em função do El Niño. Isso principalmente no Rio Grande do Sul poderá comprometer a qualidade desse trigo que será colhido nesse período.
1: Quem recebe ou utiliza Vale Alimentação e Vale Refeição deve ficar atento às regras para o uso desses benefícios.
0: A regulamentação, feita no final de julho, amplia a aceitação dos cartões, reduz custos para os estabelecimentos e reforça que os valores devem ser usados apenas na compra de alimentos e refeições.

0: Confira na reportagem como essas regras se aplicam a trabalhadores e estabelecimentos.
1: Localizado em um shopping de Brasília, o restaurante do empresário Pedro Mendonça faz parte de uma rede especializada em frutos do mar com mais de 30 anos de história. O comércio foi fundado pelo seu pai nos anos 90 e de lá para cá passou por adaptações. Entre elas, a variedade nas formas de pagamento. Segundo Pedro, oferecer o vale-refeição como uma das alternativas ajuda a atrair novos clientes e facilita o acesso do público ao negócio da família.
2: A pessoa que usufrui desse vale-refeição, ela ganha crédito, ela tem que usar ele, então ela dá preferência para usar, de fato, em restaurantes que ela possa aproveitar esse crédito. Então, eu vejo mais como o principal benefício é essa possibilidade de ter novos clientes.
1: Instituídos há mais de 50 anos por meio de lei, o Vale Refeição e o Vale Alimentação fazem parte do Programa de Alimentação do Trabalhador, o PAT. Os benefícios oferecidos pelas empresas aos colaboradores funcionam como um crédito para garantir uma alimentação adequada. Neste ano, um decreto estabeleceu novas regras para o programa. A principal mudança, de acordo com Rogério Araújo, coordenador do PAT do Ministério do Trabalho e Emprego, é o estabelecimento do teto de 3,6% nas taxas cobradas pelas operadoras sobre as transações. A medida acaba com as cobranças de tarifas elevadas que muitas vezes inviabilizavam a adesão de estabelecimentos às bandeiras de cartão.
3: Por isso a limitação das taxas e o prazo de liquidação é tão importante. Esses estabelecimentos comerciais menores, restaurantes pequenos, supermercados de bairro, esse estabelecimento não vai mais precisar usar o capital de giro para fazer essa movimentação. Ele vai ser pago ali dentro dos 15 dias e com a taxa muito mais baixa. Então ele não vai ter perda em aderir ao PAT.
1: O decreto determina ainda que as empresas emissoras que possuem mais de 500 mil usuários ativos devem adaptar até novembro deste ano seus sistemas para que os cartões de Vale Refeição e Vale Alimentação funcionem em qualquer maquininha de pagamento. Além disso, Rogério Araújo destaca que o texto reforça que os valores destinados aos auxílios devem ser utilizados exclusivamente para compra de alimentos e refeições.
3: Esse programa foi criado com a ideia de que a gente pudesse fazer uma alimentação segura para o trabalhador, uma nutrição adequada para que ele desenvolva as atividades, não tenha problemas nutricionais, evitando inclusive acidentes de trabalho, faltas ao trabalho. E aí, claro, a consciência do trabalhador tem que ser também nesse sentido, de consumir o seu vale alimentação e refeição para o fim que é destinado, sem tentar fazer um uso inadequado, por exemplo, aquisição de produtos eletrônicos, ou ainda com essa venda do benefício.
1: Empresas, operadoras e estabelecimentos que descumprirem as regras estão sujeitos a sanções administrativas, com multas que variam de 5 mil a 50 mil reais. Quem descumprir a regulamentação também pode perder benefícios fiscais previstos na legislação. Reportagem Gabriela Noronha.
4: Estão abertas as inscrições para cursos de detecção precoce de câncer na atenção primária.
0: São 7 cursos online e gratuitos voltados para equipes de saúde.
4: O foco das capacitações está na prevenção e no diagnóstico rápido dos tipos frequentes da doença.
5: Profissionais da atenção primária à saúde podem se inscrever para 7 cursos gratuitos e 100% online para detecção precoce do câncer. A iniciativa traz qualificações como a detecção precoce de câncer, prevenção dos fatores de risco para cânceres, rastreamento organizado, detecção precoce de câncer do colo do útero e de mama e gestão de base populacional na atenção primária. Os cursos têm matrículas abertas por prazo indeterminado. Os cursos contribuem para o fortalecimento das redes de atenção à saúde e para a qualificação do cuidado ofertado à população. Eles fazem parte de iniciativa que apoia a organização e a qualificação dos processos de trabalho das equipes que atuam na atenção primária para a detecção precoce dos cânceres e a continuidade do cuidado. Além de cursos, são ofertados materiais técnicos e educativos a profissionais e gestores. Daniele Popov para a Voz do Brasil.
4: Professores e educadores de todo o país já podem escrever projetos que usam jogos interativos em sala de aula.
0: É a primeira edição do Prêmio Desenvolvimento em Jogo do Ministério da Integração e do Desenvolvimento Regional.
6: Será realizada a primeira edição do prêmio Melhores Práticas do Desenvolvimento em Jogo e que está com inscrições abertas até o dia 30 de agosto. A premiação é voltada a práticas de aplicação do desenvolvimento em jogo em ambientes pedagógicos por docentes e facilitadores no ensino formal e não formal. O desenvolvimento em jogo é um material elaborado para comunicar conceitos da Política Nacional de Desenvolvimento Regional através de um jogo estilo RPG. É uma maneira interativa de experiência de aprendizado. O edital contempla práticas desenvolvidas no ensino fundamental e médio, na graduação e pós-graduação em projetos de extensão universitária, instituições comunitárias, escolas legislativas, escolas de governo e atividades formativas em colegiados de políticas públicas e municípios. Serão selecionadas 30 iniciativas pedagógicas distribuídas entre 10 categorias. O resultado final está previsto para ser divulgado em 9 de novembro. Dilson Santa Fé, para a Voz do Brasil.
4: O edital da premiação está disponível em gov.br/mdir.
0: Estudantes e pesquisadores de todo o país têm até esta sexta-feira, 14 de agosto, para se inscrever no Prêmio Jovem Cientista 2026.
4: A premiação busca estimular projetos com soluções inovadoras usando inteligência artificial.
7: Foi observando a rotina dos castanheiros no Vale do Javari, no Amapá, que a estudante Manuele da Costa Pereira desenvolveu um kit portátil para a produção de energia elétrica a partir do sol.
8: Durante essas expedições, a gente começou a observar

0: Para melhorar a qualidade de vida deles, né? Que eles não tinham o básico, nem para iluminar o acampamento à noite. Ou quando tinham, eram geradores movidos a óleo diesel, que são pesados e poluentes também. Esse kit, ele funciona como um mini gerador de energia elétrica a partir do sol.
1: Foram 2 anos trabalhando no projeto no Instituto Federal do Amapá. O empenho deu resultado e Manuele ganhou o prêmio Jovem Cientista na categoria Estudante de Ensino Superior. Jovens pesquisadores interessados em seguir os passos de Manuele e concorrer ao prêmio têm até o dia 14 de agosto para inscrever projetos. O tema desta edição do Jovem Cientista é Inteligência Artificial para o Bem Comum. A ideia é que estudantes e pesquisadores apresentem projetos que explorem o potencial da IA para a solução de problemas reais, como melhoria de serviços públicos, ampliação do acesso à saúde e educação, inclusão digital e sustentabilidade ambiental. O presidente do Conselho Nacional de Desenvolvimento Científico e Tecnológico, o CNPq, vinculado ao Ministério da Ciência, Tecnologia e Inovação, Olival Freire Júnior, destacou a importância da premiação.
2: A particularidade desse prêmio, que é um prêmio para tentar fisgar um jovem promissor. Então, não é o prêmio para o pesquisador já consolidado. Então, é uma tentativa, nos mantendo na questão do futebol, de você olhar para a divisão de base e dizer: aquilo ali tem futuro.
1: Podem se inscrever para o prêmio Jovem Cientista estudantes do ensino médio, superior, mestrado ou doutorado. Também são aceitas inscrições de mestres e doutores já formados com idade até 39 anos. Reforçando, as inscrições vão até o dia 14 de agosto e podem ser feitas pelo site jovemcientista.cnpq.br. Com locução de Thaís de Araújo, reportagem Luana Karen.
3: Termina amanhã o prazo para que os candidatos pré-selecionados na segunda chamada do ProUni, o Programa Universidade para Todos, comprovem as informações da inscrição.
4: Os documentos devem ser apresentados diretamente na instituição de ensino para a qual o estudante foi selecionado.
3: Para saber mais, acesse acessounico.mec.gov.br.
4: E essas foram as notícias do governo federal.
3: Uma realização da Secretaria de Comunicação Social da Presidência da República.
4: Com produção da empresa Brasil de Comunicação.
3: E agora com as notícias do Poder Judiciário e do Congresso Nacional. Boa noite.
4: Boa noite para você. Até amanhã.
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7: Supremo Tribunal Federal confirma a decisão liminar do ministro Flávio Dino, que reconhece a omissão do Congresso Nacional na regulamentação da mineração em terras indígenas.
8: STJ afasta a prescrição em ação indenizatória sobre os crimes de maio. Pedidos serão analisados pela Justiça Paulista.
7: TSE condena vereador por violência política contra colega mulher.
8: Boa noite, eu sou Arthur Filho.
7: Eu sou Walter Lima.
8: Supremo Tribunal Federal confirma a decisão liminar do ministro Flávio Dino, que reconhece omissão do Congresso Nacional na regulamentação da mineração em terras indígenas.
7: O caso concreto envolve o território Cinta Larga, que abrange cerca de 2.700.000 hectares, localizados na divisa entre os estados de Rondônia e Mato Grosso. Marta Ferreira.
9: A Constituição não impede que haja mineração em territórios indígenas, mas condiciona isso à autorização do Congresso Nacional, à consulta às comunidades afetadas e à garantia de participação nos resultados da atividade. Até o momento, no entanto, o Legislativo não definiu as regras para a atividade. Diante dessa situação, a coordenação das organizações indígenas do povo Cinta Larga entrou com ação no Supremo. Em fevereiro, o ministro Flávio Dino, relator do caso, concedeu medida cautelar e reconheceu a existência de omissão inconstitucional do Poder Legislativo, entendimento que foi referendado pelo plenário do STF nesta quinta-feira.
8: Na abertura da sessão plenária desta quinta-feira, o presidente do Supremo Tribunal Federal, ministro Edson Fachin, anunciou apoio ao ministro Flávio Dino, que vem sofrendo ameaças. Vamos ouvir um trecho da fala do ministro.
10: A presidência do Supremo Tribunal Federal, em nome deste tribunal, manifesta solidariedade ao ministro Flávio Dino e reconhece que ameaças à segurança física dos ministros e familiares devem ser apuradas com rigor. A Secretaria de Polícia Judicial do Supremo Tribunal Federal colaborará com as autoridades públicas para a plena elucidação dos fatos e pela responsabilização, inclusive penal, de quem tiver praticado crimes.
7: O presidente do STF também defendeu a democracia, a Constituição Federal e as liberdades fundamentais, como a liberdade de imprensa.
8: STJ afasta a prescrição de 5 anos em ação civil pública de indenização sobre os chamados crimes de maio, ocorridos em São Paulo em 2006.
7: O processo voltará à primeira instância, que deverá analisar os fatos e os pedidos de reparação. Fátima Uchoa.
11: Os crimes de maio foram uma série de episódios violentos marcados por ataques do primeiro comando da capital contra forças de segurança e pela reação policial, que causaram mais de 500 mortes, muitas em situações não esclarecidas. Na origem, o Ministério Público de São Paulo reuniu pedidos de reparação individual e coletiva, incluindo danos, assistência, preservação da memória e medidas de não repetição. Seguindo o voto do relator ministro Teodoro Silva Santos, a maioria da primeira sessão do STJ considerou alegações de execuções sumárias, desaparecimentos de pessoas, participação ou omissão de agentes públicos e falhas nas investigações. Também considerou os compromissos internacionais assumidos pelo Brasil na proteção dos direitos humanos.
8: TSE condena vereador por violência política contra colega mulher.
7: O caso é de Nova Friburgo, no Rio de Janeiro. Fábio Ruas.
12: A vereadora Priscila Pita, do PT, foi vítima de violência política de gênero praticada pelo vereador José Sebastião Rabelo, do Solidariedade, na Câmara Municipal de Nova Friburgo. Sebastião foi condenado a 1 ano de reclusão e teve os direitos políticos suspensos. O TSE ainda declarou José Sebastião inelegível. Para o relator do caso no TSE, ministro Dias Toffoli, o vereador submeteu a colega a constrangimentos, humilhações e ameaças, com discriminação de gênero, com o objetivo de impedir ou dificultar o pleno exercício de mandato de vereadora.
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8: A você, uma boa noite.
7: E até amanhã.
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13: Eu sou Paula Groba.
14: E eu sou Humberto Pinheiro.
13: E estes são os destaques de hoje do Jornal do Senado, que começa agora.
14: Senado aprova a liberação de dinheiro para socorro a vítimas de desastres naturais.
13: Redução de tributos sobre combustíveis e isenções para a Copa Feminina de 2027 são aprovadas.
14: Senado aprova mudanças em imposto para dar mais segurança ao produtor rural.
13: Boa noite.
14: Boa noite.
13: O Senado aprovou a garantia de recursos para o socorro e a assistência a vítimas de enchentes e secas no país. Senadores aprovaram um crédito extraordinário de 305 milhões de reais.
14: O dinheiro deve beneficiar cerca de 1.600.000 pessoas. Repórter Alexandre Campos.
15: O dinheiro está sendo destinado a cobrir despesas urgentes e imprevisíveis relacionadas a ações emergenciais de socorro a vítimas, à assistência humanitária e ao restabelecimento de serviços essenciais em diversas regiões do país. O Poder Executivo justificou o pedido de gasto extra, já que o país, no início deste ano, experimentou eventos climáticos diversos, com estiagem em algumas regiões e excesso de chuvas em outras. Em comum, mortes, destruição e deslocamento forçado de pessoas, o que exigiu a liberação do dinheiro de forma emergencial. A relatora da medida provisória na Comissão Mista de Orçamento, momento foi a senadora Tereza Cristina, do PP de Mato Grosso do Sul. Ao apresentar relatório favorável ao texto, ela chamou a atenção para a necessidade de o governo adotar uma postura preventiva, já que muitos desastres se repetem ano após ano.
16: Defesa Civil não espera. Diante de desastres que já atingiram milhões de brasileiros, socorrer as vítimas é dever do Estado, não favor de governo. O desastre é sempre uma tragédia, mas não é uma surpresa. Um país que, estação após estação, precisa correr para socorrer aquilo que poderia ter prevenido, não enfrenta um problema de imprevisibilidade, enfrenta um problema de planejamento.
15: Pelo texto da MP, que segue para promulgação, 1.600.000 pessoas devem ser atendidas com os recursos liberados.
13: Senadores também autorizaram 3 operações de crédito da cidade de São Paulo com bancos internacionais. 2 delas financiam um programa de redução da emissão de gases poluentes por meio da eletrificação de frota de ônibus. Os empréstimos serão com o Banco Interamericano de Desenvolvimento e com o Banco Internacional para Reconstrução e Desenvolvimento, num total de US$496.600.000.
14: A terceira operação será destinada ao Avança Saúde 2, programa de reestruturação da rede hospitalar do município de São Paulo. Os projetos seguem para promulgação.
13: Avançou no Senado o projeto que amplia a transparência das informações que faculdades e universidades devem fornecer aos alunos.
14: Documentos como credenciamento e autorização dos cursos deverão ser apresentados no início de cada período letivo. Repórter Rodrigo Rezende.
17: Instituições de ensino superior deverão apresentar aos alunos, de forma simples e acessível, os atos de autorização e reconhecimento dos cursos superiores oferecidos. A medida deve ser feita no início de cada período letivo. Projeto com esse objetivo, da senadora Jussara Lima, do PSD do Piauí, foi aprovado pela Comissão de Educação do Senado. O senador Espiridião Amin, do Progressistas, de Santa Catarina, apresentou o relatório favorável ao projeto feito pelo senador Confúcio Moura, do MDB de Rondônia.
18: Conferindo segurança aos estudantes quanto à qualidade da instituição e segurança quanto ao curso em que estudam ou estudaram, bem como a sociedade que terá assegurada a formação adequada dos novos profissionais. A expansão quantitativa do ensino superior tem demandado esse tipo de cuidado.
17: A instituição também fica obrigada a apresentar aos estudantes no início do período letivo os programas dos cursos e demais componentes curriculares, sua duração, requisitos, qualificação dos professores, recursos disponíveis e critérios de avaliação. O projeto segue para análise da Câmara dos Deputados.
13: E a Comissão de Constituição e Justiça aprovou o projeto que cria o Estatuto dos Cães e Gatos com deveres para os tutores, como alimentação adequada, vacinação e proteção contra o abandono. O texto também regulamenta os animais comunitários e estabelece regras para garantir o bem-estar dos animais. A proposta segue para a Comissão de Meio Ambiente.
14: Também avançou no Senado um projeto que aumenta as penas para maus tratos e permite, em casos de crueldade praticada por crianças e adolescentes, a aplicação da medida socioeducativa de internação. Repórter Bruno Lourenço.
19: O projeto de lei inclui ações contra animais praticadas com crueldade extrema ou com potencial concreto de causar lesão grave ou morte, como nova hipótese de internação para menores de idade. A proposta também aumenta penas para maus tratos contra animais em geral. A relatora, senadora Leila Barros, do PDT do Distrito Federal, defendeu maior cuidado com os animais.
20: A vedação à crueldade, ela constitui fundamento central do direito animal brasileiro e confere proteção aos animais individualmente considerados. Essa proteção constitucional também se relaciona à dignidade da pessoa humana na medida em que a submissão de animais à crueldade degrada os próprios valores éticos que devem orientar as ações humanas e a atuação estatal.
19: O texto, que será submetido a turno suplementar de votação na CCJ, ainda aumenta a punição em casos que envolvam tortura, abuso sexual ou transmissão das agressões pela internet.
13: O Senado aprovou e seguiu para a sanção o projeto que trata da redução de tributos sobre combustíveis e isenções para a Copa do Mundo Feminina de 2027.
14: O texto também inclui isenções para a produção de fertilizantes e exploração dos chamados minerais críticos. O repórter Pedro Pincer tem mais informações.
21: O projeto prevê a redução de tributos federais sobre a importação, a produção e a venda de óleo diesel rodoviário, biodiesel, gasolina, etanol e querosene de aviação. Segundo o texto, o que o governo deixar de arrecadar será compensado pelo aumento da receita após o início do conflito entre Irã e Estados Unidos em fevereiro deste ano. A relatora, senadora Tereza Leitão, do PT de Pernambuco, destacou a importância da aprovação do texto para o setor de combustíveis em um cenário de conflito iminente entre grandes produtores.
0: Felizmente, o Brasil adotou algumas medidas, como a redução de tributos federais e a concessão de subvenções a produtores e importadores, condicionadas à redução equivalente do preço de venda, que amorteceram o choque sobre os preços domésticos. No caso da gasolina e do GLP, as diferenças entre os preços pré-guerra e os atuais são inferiores a 5%. É necessário, contudo, que essas políticas se mantenham.
21: Entre as medidas para os produtores rurais, o texto reduz de 50% para 30% o limite da receita com exportação para que a empresa possa deixar de pagar o imposto sobre bens e serviços e a contribuição sobre bens e serviços. A União poderá conceder até 5 bilhões de reais em créditos fiscais para a produção de fertilizantes, matérias-primas, remineralizadores e bioinsumos entre 2027 e 2031. A proposta também prevê medidas como regras para a destinação de recursos a hospitais inteligentes de alta complexidade e benefício fiscal para a FIFA para a realização da Copa do Mundo de Futebol Feminino em 2027. O texto segue agora para a sanção presidencial.
13: E quem produz no campo pode ter mais segurança na hora de calcular o imposto sobre sua propriedade. A Comissão de Assuntos Econômicos aprovou mudanças no ITR, o Imposto Territorial Rural, para evitar que benfeitorias e investimentos feitos pelo produtor aumentem indevidamente a cobrança.
14: A proposta agora segue para análise da Câmara dos Deputados. Repórter Marcela Cunha.
2: O texto busca dar mais segurança no cálculo do Imposto sobre a Propriedade Territorial Rural, o ITR, principalmente na definição do valor que serve de base para a cobrança, que é da terra nua, ou seja, sem construções e melhorias. Autor da proposta, o senador Jaime Campos, do União de Mato Grosso, afirma que o modelo atual gera insegurança para produtores rurais.
22: O atual modelo, cálculo do ITR, ele é incoerente e injusto, vamos ser honestos aqui. O preço de mercado, lamentavelmente, às vezes não é compatível. O problema prejudica muitos produtores rurais do nosso Brasil.
2: A proposta também prevê que o ITR não seja cobrado sobre imóveis rurais invadidos quando a ocupação impedir o uso econômico da propriedade e permite que o contribuinte apresente um contralaudo técnico válido por 5 anos quando discordar dos valores usados pela Receita Federal para calcular o valor da terra.
14: Com edição de Paula Groba e trabalhos técnicos de João Lira, o Jornal do Senado fica por aqui. Acompanhe agora as notícias da Câmara dos Deputados. Boa noite.
13: Boa noite e até amanhã.
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23: Câmara cria benefício fiscal para empresas de combustíveis e fertilizantes.
24: Projeto cria fundo para financiar exportador atingido por tarifas dos Estados Unidos.
23: Plenário obriga a realização de check-ups periódicos para mulheres no SUS.
24: Deputados fixam regras para reconhecimento facial em espaços públicos.
23: Boa noite. Na primeira semana de esforço concentrado antes das eleições, os deputados aprovaram várias matérias. Entre elas, a Câmara aprovou regras para o uso de reconhecimento facial em espaços públicos, como informa o repórter Antônio Vital.
25: A Câmara dos Deputados aprovou o projeto que define regras para o uso de sistemas de reconhecimento facial por órgãos do governo e nos serviços públicos essenciais, como ônibus e metrô. O projeto, apresentado pelo deputado Rodrigo Gambale, do Podemos de São Paulo, permite o uso do reconhecimento facial em estações de metrô, trem e ônibus, no interior de composições e plataformas, nas ruas, edifícios públicos e repartições administrativas. Mas o texto prevê ressalvas. De acordo com a proposta, uma pessoa não poderá ser abordada, detida ou ter seus direitos restringidos apenas porque foi identificada por um sistema automático. Antes de qualquer medida, a identificação terá que ser conferida por uma pessoa. O mesmo vale para o envio de alertas a órgãos de investigação criminal. O texto também proíbe o uso do reconhecimento facial para perseguição de pessoas ou grupos por motivos discriminatórios, políticos, ideológicos ou religiosos. Fica ainda proibida a vigilância em massa sem motivo específico. bem como monitoramento de áreas sensíveis, como banheiros, vestiários e locais de culto. Já o tratamento de dados biométricos só poderá ocorrer em atividades de investigação ou segurança pública, controle de acessos a locais restritos com consentimento do titular, prevenção de fraudes, busca de pessoas desaparecidas, localização de foragidos da justiça, prevenção de atentados, apoio a ações de defesa civil ou resposta a emergências. Relator em plenário, o deputado Sinaldo Bulhões Júnior, do MDB de Alagoas, defendeu que a tecnologia pode fortalecer a segurança em locais de grande circulação e ajudar as forças policiais na localização de foragidos e de pessoas desaparecidas. Ele também argumentou que a regulamentação é necessária porque o reconhecimento facial já vem sendo usado por estados e municípios sem regras nacionais unificadas.
1: A eficácia desses sistemas é demonstrada pelos diversos casos recentes em que suspeitos e condenados por crimes bárbaros ficam identificados e presos pela polícia graças à tecnologia do reconhecimento facial. Os sistemas de reconhecimento facial e os demais meios automatizados de identificação biométrica apresentam ainda outras vantagens. Eles mostram-se dissuasórios de delitos como assédios em transportes públicos.
25: O projeto também prevê regras de governança e transparência. Os sistemas terão que manter registros de auditoria, adotar criptografia e controle de acesso às bases de dados, além de realizar testes periódicos de precisão. Obriga ainda o poder público a priorizar tecnologias certificadas em relação à neutralidade racial e à correta identificação de características físicas. A fiscalização caberá à Autoridade Nacional de Proteção de Dados, a ANPD. O projeto que estabelece regras para o uso de reconhecimento facial em espaços públicos agora será analisado pelo Senado. Rádio Câmara de Brasília, com informações de Daniela Ilessa, Antônio Vital.
3: Educação.
4: Os deputados aprovaram proposta que impede a retenção dos recursos do fundo que financia a conectividade das escolas públicas. O governo foi contra a medida, como explica a repórter Ana Raquel Macedo.
9: O plenário da Câmara aprovou o projeto que impede que o governo retenha os recursos do Fundo de Universalização dos Serviços de Telecomunicações, o FUST. O FUST é destinado a financiar a expansão da infraestrutura de comunicações, a conectividade de escolas públicas, a cobertura em áreas rurais e remotas e a conexão de pontos de interesse público. O fundo é financiado por empresas de telecomunicações que contribuem com 1% de sua receita operacional bruta. Além de tornar os recursos do FUST não sujeitos a contenções orçamentárias, a proposta também prorroga por mais 5 anos o benefício de redução de até 50% da contribuição ao FUST para empresas do setor que investirem recursos próprios em programas aprovados pelo Conselho Gestor do Fundo. O projeto foi apresentado pelo deputado Juscelino Filho, do PSDB do Maranhão, e recebeu parecer favorável da relatora, deputada Maria Rosas, do Republicanos de São Paulo. No plenário, foi aprovado com 333 votos favoráveis e 91 contrários. A bancada do governo criticou a proposta. O deputado Tarcísio Mota, do PSOL do Rio de Janeiro, defendeu o uso do FUST para levar conexão às escolas, mas questionou os critérios para a proibição de retenção dos recursos.
10: Na hora que a gente está falando em gastos sociais, contingencia, e na hora que a gente está falando de outras coisas, como esse, que embora seja para escolas, ele é definido por um conselho gestor da própria empresa, aí não pode contingenciar.
9: Já o autor da proposta, deputado Juscelino Filho, ex-ministro das Comunicações do governo Lula, disse estranhar a falta de apoio da bancada governista. Ele disse que o fundo, criado no ano 2000, ficou mais de 20 anos sem ser usado.
11: Estamos garantindo o não contingenciamento do FUST, garantindo a sua renovação por 5 anos para que os projetos, todos os mecanismos que são aprovados no Conselho Gestor, onde tem representantes de vários ministérios, sejam executados.
9: O projeto que impede que o governo retenha os recursos do Fundo de Universalização dos Serviços de Telecomunicações, o FUST, seguiu para a análise do Senado. Da Rádio Câmara de Brasília, com informações de Antônio Vital, Ana Raquel Macedo.
3: Justiça.
4: A Câmara aprovou o projeto que reajusta o valor das custas na Justiça Federal. Entenda a questão com o repórter Márcio Aquilissardi.
26: O plenário da Câmara aprovou o projeto que reajusta o valor das custas processuais cobradas pela Justiça Federal.
3: As custas são os valores que as partes de um processo têm que pagar para cobrir os gastos com os serviços da justiça durante um processo. Elas funcionam como uma taxa para manter o trabalho de juízes, servidores, cartórios e atos como citações e perícias. O projeto apresentado pelo Superior Tribunal de Justiça, o STJ, também cria um fundo para financiar a modernização da Justiça Federal. E esse fundo não poderá ser usado para pagar salários. A proposta define valores para as custas relativas às diversas etapas dos atos judiciais. As custas de uma ação civil, por exemplo, correspondem a 2% do valor das causas e variam de um valor mínimo de R$ 112 até o máximo de R$ 62 mil. De acordo com o projeto, os valores serão corrigidos a cada 2 anos e ficarão isentos do pagamento pessoas que ganham menos de R$ 5 mil por mês, o governo federal, estados e municípios. Também ficam isentos o Ministério Público, a Defensoria Pública e os autores de ações populares, ações civis públicas e ações coletivas. A proposta teve como relator no plenário o deputado Rubens Pereira Júnior, do PT do Maranhão. Ele disse que o reajuste do valor e a criação do fundo vão ajudar a melhorar os serviços da Justiça Federal.
5: Esse fundo vai permitir melhor aparelhamento da Justiça Federal, vai permitir maior interiorização da Justiça Federal, vai permitir que nós ampliemos a quantidade de mutirões da Justiça Federal e que, portanto, sem dúvida alguma, vem em boa hora para melhorar a prestação de serviço jurisdicional no nosso país.
3: O projeto que reajusta o valor das custas processuais cobradas pela Justiça Federal foi enviado para sanção presidencial e pode virar lei. Da Rádio Câmara de Brasília, com informações de Antônio Vital, Márcio Aquiles Sardi.
7: Transportes.
4: O plenário da Câmara aprovou punição para quem usar veículo ou embarcação para abandonar animais. O repórter Marcelo Larcher nos traz as razões para a proposta.
8: A Câmara dos Deputados aprovou o projeto que altera o Código de Trânsito e a Lei de Segurança do Tráfego Aquaviário para tornar infração gravíssima o uso de veículo ou embarcação para abandonar animais. A punição será multa multiplicada por 10 e suspensão do direito de dirigir por 12 meses. No caso de abandono de cão ou gato, a suspensão do direito de dirigir será maior, de 18 meses. Se o abandono resultar em morte, atropelamento ou lesão do animal, a multa será aplicada em dobro. Em caso de reincidência no período de até 24 meses, o motorista terá a Carteira Nacional de Habilitação cassada. As mesmas regras valerão para quem usar embarcação, como barco a motor, lancha ou moto aquática, para abandonar animais em locais como rios, lagos e represas. Relator da proposta, o deputado Fred Costa, do PRD de Minas Gerais, argumentou que o abandono de animais é uma forma grave de crueldade e que o uso de veículo torna a conduta ainda mais reprovável. Segundo ele, muitas vezes o animal é levado para um local distante justamente para dificultar o retorno, o resgate ou a identificação do responsável. O relator também afirmou que esse tipo de abandono aumenta o sofrimento do animal e o risco de morte, atropelamento, fome, sede, doenças, exposição ao clima e ataques de outros animais. No caso das vias públicas, ele destacou ainda o risco para a segurança do trânsito. No plenário, o relatório foi lido pelo deputado Luiz Lima, do Novo do Rio de Janeiro, que defendeu a proposta.
12: Esse projeto traz a possibilidade do motorista ter a sua cassação em relação à sua habilitação, se ele for um reincidente de abandono de animais no prazo de 24 meses, e parabenizar o deputado Fred Costa.
8: O plenário aprovou ainda a medida provisória que destina R$ 305 milhões ao Ministério da Integração e do Desenvolvimento Regional. O objetivo é financiar ações de proteção e defesa civil em resposta a desastres naturais como chuvas intensas e secas, que afetam diversas regiões do Brasil. A medida provisória e o projeto que pune o uso de veículo ou embarcação para abandonar animais seguiram para análise do Senado. Da Rádio Câmara de Brasília, com informações de Daniele Lessa e Antônio Vital, Marcelo Larcher.
7: Saúde.
4: A Câmara aprovou o projeto que obriga a realização de check-ups periódicos para mulheres no SUS. O texto já pode seguir para a sanção presidencial e virar lei, como nos informa Ana Raquel Macedo.
9: A Câmara dos Deputados concluiu a aprovação do projeto que obriga o Sistema Único de Saúde, o SUS, a disponibilizar check-ups anuais para as mulheres, com consultas médicas e exames. O projeto, apresentado pela deputada Nelly Aquino, do Podemos de Minas Gerais, foi aprovado pela Câmara em 2024 e, depois disso, foi alterado pelo Senado. O texto prevê que o SUS deverá oferecer o serviço com base em critérios baseados nas doenças e problemas de saúde com maior incidência, de acordo com critérios epidemiológicos. Também obriga a realização de campanhas para conscientizar as mulheres sobre a prevenção de doenças. Entre os exames previstos estão os destinados a identificar casos de hipertensão arterial, diabetes e doenças relacionadas ao colesterol. A prevenção de doenças cardíacas e de casos de câncer foi a principal justificativa da autora para a necessidade do check-up anual das mulheres na rede pública de saúde. Ao retornar para a Câmara, depois de ser modificado pelo Senado, o projeto foi defendido também pelo relator, deputado Paulo Soares, do Podemos de São Paulo.
0: Projeto fundamental no cuidado com a saúde preventiva de todas as mulheres do nosso país. É importantíssimo que a gente possa debater a situação da saúde preventiva, criando mecanismos que deem condições, inclusive, de diagnóstico precoce, por exemplo, das doenças oncológicas.
9: O projeto que propõe check-up anual para mulheres na rede pública de saúde também prevê campanhas de divulgação sobre a importância das atividades físicas, orientações sobre saúde mental e sobre o calendário de vacinas. Depois de aprovado pelo plenário, o projeto seguiu para a sanção presidencial e pode virar lei. Da Rádio Câmara de Brasília, com informações de Antônio Vital, Ana Raquel Macedo.
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7: Economia.
4: A Câmara aprovou um projeto que cria benefícios fiscais para empresas de combustíveis, terras raras e fertilizantes. O repórter Antônio Vital acompanhou a votação.
25: A Câmara dos Deputados aprovou o projeto do governo que permite que o excesso de arrecadação provocado pelo aumento do preço dos combustíveis registrado desde o início do ano se transforme em subsídio e subvenções para empresas do setor. O objetivo é reduzir o impacto da guerra entre os Estados Unidos e Irã nos preços do óleo diesel, biodiesel, gasolina, etanol e querosene de aviação. A proposta reduz a alíquota de tributos federais sobre a importação, produção e comercialização desses combustíveis. As empresas terão direito ainda ao uso de créditos tributários para descontar o pagamento de tributos, como PIS/PASEP e COFINS. A medida vale apenas para esse ano, mas a empresa que não utilizar os créditos em 2026 poderá descontar do pagamento da CBS, tributo criado pela reforma tributária que começará a ser cobrado no ano que vem. O projeto também autoriza o governo a conceder créditos fiscais a empresas produtoras de fertilizantes entre 2027 e 2031, dentro do limite total de R$1 bilhão por ano. A relatora, a deputada Marussa Boldrin, do Republicanos de Goiás, alterou o texto original do governo e acrescentou na proposta benefícios para empresas do setor de minerais críticos e estratégicos e aquelas envolvidas na realização da Copa do Mundo Feminina. Excepcionalmente, os benefícios tributários concedidos a essas empresas ficam de fora de exigências previstas na Lei de Responsabilidade Fiscal. Dessa forma, obrigações como estimativa de beneficiários, metas de desempenho e mecanismos de avaliação de resultados deixarão de ser cobradas, o que vai valer apenas para este ano. A proposta também determina que os mesmos benefícios fiscais para a cadeia dos combustíveis fósseis sejam concedidos a dos biocombustíveis, para não provocar distorções no setor. Autoriza ainda o uso de créditos tributários pelas empresas produtoras de etanol. A relatora Marussa Boldrin justificou a importância da proposta.
16: Quando o mundo entra em crise, quem não pode pagar a conta é o brasileiro. Não pode ser o caminhoneiro na hora de abastecer, não pode ser a mãe de família quando a conta chega lá no supermercado, não pode ser o produtor rural quando coloca o trator para trabalhar. E muito menos podemos cometer os erros de tirar a competitividade do biocombustível, fruto de quem produz energia limpa dentro do nosso país.
25: O texto final aprovado contém limites para benefícios fiscais e subvenções, que na prática são uma espécie de ajuda financeira às empresas. Para os produtores de álcool, esse limite será de R$1,2 bilhão por ano. As empresas beneficiadas terão que ser aprovadas pela Receita Federal. O projeto foi aprovado por 318 votos contra 113, com críticas da oposição, como as feitas pelo deputado Luiz Lima, do Novo do Rio de Janeiro.
2: Se nós fizéssemos conta nessa casa, como a gente faz conta na nossa própria casa, a gente não votaria a favor de um projeto como esse, que à primeira vista pode ser benéfico numa redução ali do preço do combustível, mas é uma bomba num lado da sociedade que está precisando de algo muito mais importante e vital.
25: Apesar das alterações feitas no texto original, o governo defendeu a aprovação do projeto, como diz a deputada Jandira Fegali, do PCdoB do Rio de Janeiro.
17: Esse projeto, ele possibilita a manutenção do preço dos combustíveis, a diferenciação com o etanol, que também é constitucional, e possibilita investimentos nacionais na área de fertilizantes e pesquisa de terras raras e minerais críticos.
25: Projeto que permite subsídios e subvenções para empresas produtoras e importadoras de óleo diesel, biodiesel, gasolina, etanol e querosene de aviação, seguiu para análise do Senado. Da Rádio Câmara de Brasília, Antônio Vital.
18: Votação.
23: Os deputados aprovaram um projeto que cria um fundo para financiar exportadores atingidos por tarifas dos Estados Unidos. A reportagem é de Márcio Aquilissardi.
3: O plenário da Câmara aprovou o projeto apresentado como resposta às tarifas impostas pelos Estados Unidos aos produtos brasileiros. O projeto, já aprovado pelo Senado, autoriza a criação de um fundo para ampliar o crédito a empresas exportadoras brasileiras, diretamente atingidas pelas tarifas. O fundo de crédito à exportação servirá para financiar capital de giro, compra de máquinas e investimentos produtivos. E contará com recursos do orçamento e outras fontes, como o Fundo de Garantia à Exportação, o FGE. A proposta estabelece regras para uso dos recursos, como limites para despesas administrativas e para o pagamento dos agentes financeiros envolvidos nas operações de crédito. A gestão ficará a cargo de um comitê coordenado pelo Ministério do Desenvolvimento, Indústria, Comércio e Serviços. Já a execução das operações será de responsabilidade do BNDES. O projeto também prevê compartilhamento de riscos entre fundos garantidores. O objetivo é ampliar a oferta de crédito sem comprometer os gastos públicos. O relator, deputado Isnaldo Bulhões Júnior, do MDB de Alagoas, resumiu o objetivo da proposta.
1: A matéria vem a criar um fundo auxiliar. Hoje as operações de exportações, elas são suportadas por um fundo garantidor. Que esse fundo vem, como já fala o nome, a garantir, a afiançar as operações de crédito para exportação das empresas brasileiras. E o fundo auxiliar vem para evitar qualquer insegurança ao fundo garantidor.
3: O projeto que autoriza a criação de um fundo para ampliar o crédito a empresas exportadoras brasileiras seguiu para a sanção presidencial e pode virar lei. Da Rádio Câmara de Brasília, com informações de Antônio Vital, Márcio Aquilissardi.
4: Termina agora o Jornal Câmara dos Deputados, produzido pela Rádio Câmara, com trabalhos técnicos de Wellington Teles e a apresentação de Val Monteiro e Luciana Vieira. Uma boa noite para você.
23: A Voz do Brasil volta amanhã. Boa noite.
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0: Sérgio Waipe.
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2: Estamos começando a coluna Giro Business. Meu entrevistado, o CEO do McDonald's Brasil, Rogério Barreira. Rogério, é muito bom te ter no Giro Business para que a gente possa juntos promover conhecimento, dada que é essa a nossa missão. Vamos lá, vamos falar de franquia. Como é hoje a relação entre franqueador e franqueado no que tange a perpetuidade do negócio, no que tange a execução de um plano assertivo, respeitando marca, respeitando produto, portanto, insumos, respeitando principalmente o cliente, o consumidor?
3: A franquia é um casamento, hein? Para que ela funcione, é importante que franqueado e franqueador trabalhem juntos, e juntos mesmo, que um sinta a dor do outro, porque cada um tem uma dor, e que o franqueador, ou franqueado, na verdade, entenda a importância da marca, a preservação da marca, que esse negócio é de longo prazo, e que o franqueado entenda que esse franqueado precisa de dinheiro, precisa preservação de margem, e como é que juntos eles conseguem, focando no cliente, porque tudo isso aí termina no cliente, né? Ou começa no cliente. Como é que juntos conseguem cativar esse cliente e transformar isso num bom negócio? Mas, de novo, a palavra é casamento.
2: Rogério, nesse contexto, falando aqui um pouquinho de bastidores, o setor de franquia hoje no Brasil é um setor maduro? O Brasil, ele se destaca no que tange as franquias, como indústria, como segmento?
3: O setor de franquia, ele é seguro, né? Se você é um empreendedor e tem um dinheiro e quer alguma coisa segura, a franquia ainda é a melhor opção. E o leque é enorme, a gente vem se profissionalizando cada vez mais, o setor vem muito melhor e conhecendo melhor o mercado a cada dia. Eu recomendo, eu gosto de franquia.
2: Mitiga muito o risco, né? O risco de mortalidade, por exemplo.
3: É um bom exemplo. É muito menor do que você abrir o seu próprio negócio pelo conhecimento que o franqueador tem do negócio. Então, é o que funciona.
2: Bem-vindo ao Giro Business, Rogério. Obrigado pela sua companhia. CEO do McDonald's Brasil e meu entrevistado durante toda a semana.
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4: 10:06. Boa noite, meu Rio de Janeiro. Eu sou Luiz Valcite, acompanho até meia-noite, 2 horinhas de muita informação, serviço para você ficar muito bem informado aqui em 90.3. 999-026970. Esse é o nosso WhatsApp, o seu canal direto com a nossa redação. Mande a sua mensagem, me faça companhia. Estou aguardando as suas mensagens. Pode ser do trânsito, como que está o trânsito, para onde você está passando nesse momento. E o tempo? Teve registro de chuva fraca em pontos isolados do Rio de Janeiro nesta quinta-feira. Na sua região choveu também? Não choveu? Manda mensagem 999-026970. Estou aguardando a sua participação.

E dois homens são presos pela Polícia Civil em Campos dos Goitacazes, no Norte Fluminense, e em São Gonçalo, na região metropolitana, durante a Operação Falso Gerente, em uma ação em conjunto com a Polícia Civil do Espírito Santo. A ação aconteceu nesta quinta-feira. Nailton Luiz Pereira Pinheiro Rosa e Henrico Carvalho Rocha são acusados de aplicar o golpe contra uma mulher. Eles fizeram contato com a vítima e, sob pretexto de realizar procedimentos de segurança e também bloqueio da falsa operação, a convenceram a permitir acesso remoto ao aparelho celular. A partir do acesso, os criminosos conseguiram realizar uma transferência de R$200 mil da conta da vítima para uma empresa utilizada no esquema. Além das prisões, foi determinado ainda o bloqueio de R$5 milhões das contas dos acusados.

0: Informações direto de Belo Horizonte, com ele, Pedro Jelinek, então, de Minas Gerais.
1: A Justiça de Minas Gerais condena 67 anos de prisão Samuel Paixão de Souza, integrante da Máfia Azul, pelo ataque a um ônibus com torcedores do Atlético em novembro de 2021, em Belo Horizonte. O ataque terminou com a morte de Matheus de Freitas Ferreira, de 20 anos, e deixou outras pessoas feridas. Samuel não compareceu ao julgamento e teve a prisão determinada pela justiça. Outros três integrantes da torcida também foram condenados. Riquelme Anderson Ribeiro da Silva, há 48 anos e 6 meses, Luiz Gustavo da Silva Veloso, há 24 anos, e Pedro Henrique Coimbra Braga, há 20 anos. Segundo o Ministério Público, o ônibus foi atacado com bombas, pedras, barras de ferro e pedaços de madeira.
0: Seguimos com informações do Noticiário Nacional, agora na voz de Alexandre Paes, direto de Goiás.
2: Um esquema de fraudes bancárias eletrônicas, lavagem de dinheiro e ocultação de patrimônio entrou na mira da Polícia Federal nesta quinta-feira. Em Goiás foram cumpridos 11 mandados, na cidade de Goiânia, Senador Canedo e Anápolis. Essa operação também ocorre em cidades de São Paulo e no Rio de Janeiro. A investigação começou após uma instituição financeira alemã comunicar um ataque cibernético ocorrido no final de 2023. O prejuízo é estimado em 30 milhões de euros, segundo a Polícia Federal. Os recursos eram movimentados por meio de cartões emitidos sem autorização e também por contas de passagens de empresas e instituições de pagamento das plataformas de ativos virtuais.

0: Agora falando do Rio de Janeiro, Daniel Henrique.
1: O volume de vendas no comércio varejista do país cresceu 0,5% em junho de 2026, na comparação com maio. Segundo os dados divulgados pelo IBGE nesta quinta-feira, a alta teve influência de um equilíbrio entre taxas positivas e negativas das atividades pesquisadas. Entre as positivas, o destaque ficou com outros artigos de uso pessoal e doméstico, de 2,4%. Já no campo negativo, a maior influência foi em livros, jornais, revistas e papelaria, de menos 9,9%. O gerente da pesquisa, Cristiano Santos, destaca o resultado positivo do setor após 2 meses sem crescimento.
2: Esse é um resultado de crescimento depois de 2 meses. O mês de abril foi de queda de 1,5% e o mês de maio de um número ali positivo, mas muito próximo da estabilidade, que foi de 0,3%. Uma perspectiva de mais médio prazo, ao longo do ano de 2026, o resultado tem sido positivo na maioria do tempo.
1: Na comparação com junho de 2025, o volume de vendas do varejo cresceu 2,9%. Apesar do avanço, o especialista em varejo e franchising, Júlio Monteiro, aponta que os setores que apresentaram alta são de produtos normalmente comprados de forma parcelada.
3: Parece retomada, mas olha só essa composição. Eletrodoméstico subiu 9,4%, veículo 11,6% e vestuário caiu 1,7%. Cresceu o que é parcelado, encolheu o que é à vista. Junho cresceu no crédito, não na renda. Isso aparece antes no faturamento do que no caixa.
1: Em junho, o setor de artigos farmacêuticos, médicos, ortopédicos e de perfumaria ficou em 0,2%, enquanto no mês anterior a alta foi de 1,3%. A vendedora de uma farmácia, Clécia Nascimento, tem observado uma instabilidade nas vendas, mas comemora uma melhora no setor.
4: Graças a Deus, em julho foi muito boa, as vendas melhoraram bastante e agora em agosto também estão indo no mesmo ritmo. Até agora está dentro do esperado. Vamos aqui com foco total para conseguir bater meta.
1: No ano, a alta acumulada é de 1,9%, enquanto nos últimos 12 meses, de 1,6%.

0: apreendidos fuzis em Petrópolis, Niterói, São Pedro da Aldeia, Mesquita e São Gonçalo. Sete eram de calibre 5,5 e outras duas de 7,62 milímetros. Em 2025, segundo a plataforma do ISPE, dos mais de 900 fuzis, apenas 33 eram de origem nacional. Luiz Eduardo de Castro.
1: A Polícia Civil investiga como racismo um caso de agressão sofrido pelo ator Vitor Feitosa dentro do shopping da Gávea, na zona sul do Rio. O caso, ocorrido no final de junho, tinha sido registrado inicialmente como lesão corporal, mas foi reclassificado nesta segunda-feira após análise policial. Segundo o ator, ele estava acompanhado do filho pequeno e entrou no shopping para comprar um chip de celular e usar o banheiro familiar. Como não encontrou funcionários por perto, Vitor pediu informações a um homem que também estava acompanhado de uma criança. A vítima afirma que o homem presumiu que ele pediria dinheiro, mandou que ele deixasse o shopping com o filho e, em seguida, o agrediu com uma cabeçada no rosto. Ainda de acordo com o ator, o agressor teria dito que o caso não daria em nada e que Vitor não era ninguém. A vítima conta que não reagiu para preservar a segurança do filho e que, após acionar os seguranças do estabelecimento e levar o caso até uma delegacia, o homem tentou encerrar a questão com um pedido de desculpas. Para Vitor Feitosa, no entanto, as desculpas não apagam a humilhação nem o trauma provocado nas duas crianças que presenciaram a agressão.
2: Foi preocupante, né, em saber que as crianças estão vivendo, convivendo com pessoas que pensam dessa forma, num modelo totalmente antigo de racismo velado, estrutural. Isso me preocupou muito, né, saber que uma criança estava acompanhada com um avô que pensa dessa forma e que reverbera, principalmente na frente do seu neto e de outras crianças, esse comportamento, né, agressivo, racista. Eu, como artista, coloco que foi um dos episódios, né, mais preocupantes, assim, se não da minha vida, que eu passei, ainda mais na frente de meu filho, em questão do mundo, né, de saber como melhorar e mudar a forma das pessoas viverem, né, e agir.
1: As câmeras de segurança do Shopping da Gávea teriam registrado o episódio. A vítima aguarda a liberação das imagens para que o material seja anexado à investigação. A Polícia Civil informou que as apurações continuam em andamento na delegacia da região.
0: Dez horas, 17 minutos, você acompanha o primeiro bloco do programa Informa aqui na Band News FM em 90.3.
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0: Seja bem-vindo, você ouvinte Band News FM, sintonizado com a gente em mais um Band News em Forma. Band News em Forma de hoje, que foi feito por você, ouvinte. Mandou mensagem pra gente no Instagram da Camila Rich, no meu Instagram, também no WhatsApp da Band News FM. A gente reuniu todas essas dúvidas e viemos aqui com um tira-dúvida geral, serviço público, para sanar as questões dos nossos ouvintes envolvendo atividade física, esporte, saúde. Não é isso, Camila Rich?
1: É isso, é muito bom poder estar aqui, né? E tirando essas dúvidas, é maravilhoso a gente tirar a dúvida dos ouvintes. A gente acaba, às vezes, respondendo para uma pessoa, serve para outra, mas sempre tem uma abordagem ali, uma peculiaridade que a gente pode ajudar. Então hoje, eu tô sempre aqui como treinadora, mas hoje diretamente, mais ainda.
0: É, hoje a gente vai aproveitar toda a ciência, todo o histórico da Camila Rich, o que ela aprende e ensina na prática para os nossos ouvintes. Vai ser nosso oráculo aqui do esporte, da atividade física hoje.
1: É isso.
0: E aproveita também para deixar o espaço aberto. Se a sua pergunta não foi respondida no episódio de hoje, fica tranquilo, a gente tem feito, né, Camila, de tempos em tempos, um episódio de tira dúvidas, porque é muito importante a gente manter sempre a resposta alinhada com o que você quer saber. Mas a gente vai começar o Band News em Forma de hoje com uma pergunta da Cláudia, que está na menopausa há 10 anos, mandou um vídeo pra gente para saber um pouco mais sobre o treino efetivo para essa fase da vida dela.
2: Eu queria saber, para ganho de massa, eu gosto muito de fazer full body e gosto muito de treino curto. Faço HIIT no mínimo 4.

0: 4 vezes por semana, 5. E depois, logo em seguida, eu faço treino de força. Cada dia eu pego um pouco mais de peso. E eu queria saber se tem algum método que você acha mais eficaz para a gente ganhar massa. E se eu podia continuar nesse full body que eu adoro. Beijo!
1: Olá, que maravilha, né? Tá super bem. Bom, primeiro, uma resposta bem curta e clara, né, Isabela, que é o seguinte, full body tá mais do que permitido, tá? E tem muitos estudos, o full body, gente, é aquela programação que a pessoa treina todos os dias vários grupos musculares. Ela não faz, por exemplo, só na segunda parte da frente do corpo ou só membro superior, na terça só perna, na quarta costas. Não, full body todos os dias ela faz um pouco. Então é muito bacana o full body, por quê? Porque a gente consegue perceber que quando você trabalha só uma parte do corpo naquele determinado dia, você sobrecarrega demais. Tem chance de sobrecarregar demais. Então, a pessoa acaba fadigando demais e não chegando no ponto máximo. Então, se ela faz todos os dias um pouco para cada parte do corpo, é super bacana. Com relação ao método, Cláudia, eu posso te falar? Porque assim, hoje existem muitos métodos, né? E vários professores mesmo têm a própria característica. Eu, por exemplo, tenho uma característica minha de pegar de treinamento de kettlebell, aí você junta. No treinamento do crossfit, aí você junta. Da própria musculação, que tem muitas máquinas, que você junta. Do treinamento funcional. Tudo isso não deixa de ser um treino resistido e um treino, você pode transformar isso sim num treino de força. Mas tem algumas dicas que eu acho que são super importantes para você ficar atenta, principalmente nessa época, né, Isabela, que a gente traz tantos profissionais aqui e que falam dessa redução de massa muscular que a gente tem. Então, é assim, primeiro, fique atenta, você faz treinos, os treinos curtos de 15 minutos, 20, né, o HIIT, que é um treinamento de alta intensidade, eles são muito bons para ganho de massa, mas você treinando o HIIT e logo em seguida fazendo um outro treino de força, fique atenta se esse treino, a duração desse treino inteiro, tá, para ver se você tá se alimentando direito, porque a gente só vai conseguir ganhar massa muscular, além do tipo de treino, se a alimentação e ingestão, principalmente de proteína, estiverem corretas, se as suas horas de sono e a sua recuperação for ideal, e se o treino começar a ficar muito longo, por exemplo, você faz um HIIT de 20, 30 minutos, aí você vai fazer um fortalecimento depois daquilo que demora mais uns 40 minutos ou 50 minutos. A hora que você vê, você está dentro da sala uma hora e meia, assim, veja bem como que está a sua suplementação e sua alimentação, para você não chegar num ponto e estar começando a prejudicar, sabe? A gente acaba depletando muito glicogênio, você pode começar a usar a proteína, que é a nossa massa muscular, como fonte de energia. Então, só fica atenta nessa sua alimentação pré-treino, pós-treino, durante os treinos e veja o método que você mais gosta. Então, não tem assim, tá certinho, só cheque realmente essas as suas atitudes e ações fora de dentro da sua academia e do lugar onde você treina. E uma dica importante para a Cláudia e para todo mundo que quer ganhar massa, fiquem atentos principalmente na amplitude do movimento de vocês, tá? Isso é um fato muito importante. As pessoas às vezes colocam muita carga e diminuem demais a amplitude. O que é amplitude, né? Aquele movimento que você, por exemplo, você coloca um peso muito grande no teu braço e aí você, ao invés de esticar todo o braço, por exemplo, para fazer um bíceps, tá? Tô mostrando porque para mim aqui é o mais fácil é fazer aqui sentada esse movimento, mas ao invés de você vir com ele até aqui em cima e ir até lá embaixo, você faz ele curtinho aqui. Então, a amplitude faz muita diferença, tá? Então, fique atento a isso e sim na variação de cargas e dos exercícios que você faz.
2: Camila, ela falou que tá na menopausa há 10 anos, a gente tem abordado esse tema aqui no Band News Informa muito por pedido das nossas ouvintes que estão passando por essa fase de vida. Muda alguma coisa na recomendação da quantidade de treinos? A gente já falou aqui sobre aquela indicação do OMS de 150 minutos ao longo da semana. Para quem tá nesse período da menopausa, ou no caso dos homens também, já no período mais próximo aos 60 anos, precisa intensificar a musculação?
1: É muito importante que a musculação seja intensificada nessa fase, Isa, muito, porque a gente já tem uma redução, uma perda de massa muscular incrível, absurdamente, muito naturalmente vai consumindo. E não só da massa muscular, da nossa massa óssea também. Então, a gente vai perdendo aquela densidade óssea. Inclusive, existem algumas conversas entre mulheres muito dessa faixa etária que elas falam assim pra mim: Camila, mas eu tenho muitas alunas mulheres, né? E elas falam assim: osteopenia todo mundo tem, então eu já nem me preocupo. Quer dizer, não é porque todo mundo tem que a gente não vai se preocupar.
2: Essa foi a pergunta da Cristina, inclusive. Ela tem 45 anos, disse que tá com osteopenia. Todas as minhas amigas também têm. Exercício realmente ajuda? Nessa fase tem como fugir? A gente já pincelou esse tema aqui algumas vezes, inclusive com as canetas emagrecedoras, né? Que podem trazer um aumento da sarcopenia, algumas dúvidas que são relacionadas.
1: É, porque você vê, né? A pessoa que tá, por exemplo, já nessa fase, já tá com uma sarcopenia, usa as canetas emagrecedoras e nada contra elas, né? Mas é por isso que a gente fala que o controle é muito importante. Só que ele é uma coisa que, assim, você perder a sua densidade, a sua força ali do osso, as pessoas não valorizam isso. E isso é um prejuízo tão grande para a nossa saúde, tão grande, que, assim, não é só lá nos 80 anos que você vai pagar, né? Essa conta, ela vem muito antes, ela vem muito antes. Então, assim, o exercício de força é fundamental. O exercício, às vezes as pessoas falam para mim: ah, mas eu posso caminhar é o suficiente para a osteopenia, né? Para esse primeiro degrauzinho ali dessa nossa saúde dos ossos. Dependendo do que a pessoa faz, né? Você tem um impacto, a pessoa está parada, está sedentária. Mas se a pessoa já faz alguma atividade, é importante que ela coloque exercício de força, né? De sobrecarga mecânica. Então, a musculação é bem-vinda, muito bem-vinda. Ou a caminhada, ou a corrida, ou uma junção disso tudo, né? Agora, o que a gente sabe é que, para a gente ganhar realmente massa muscular, a gente precisa ter esse exercício resistido. Então, um compilado ali, uma combinação desses... seria o indicado e, óbvio, que sempre analisado individualmente.
2: É que é difícil, né, a gente ter essa dimensão quando a gente fala do tecido ósseo. Quando a gente tá falando de musculatura, a gente consegue ver o calombinho do bíceps ali um pouquinho mais marcado.
1: É visual,
2: também.
1: Né?
2: É visual. O osso não. E também é uma coisa cultural da gente imaginar que, cresceu, fez ali os 18 anos, você não desenvolve, entre aspas, mais osso. E não é isso que os estudos dizem, né, Camila? Que o tecido ósseo, ele responde ao estímulo mecânico. Uhum. Como seria isso na prática? A gente vai ter um crescimento do fêmur também quando estiver fazendo leg press? O que isso significa?
1: A gente está falando, Isabela, de uma densidade, do quão poroso tá aquele osso. Então, se você olhar, pegar e jogar uma imagem na internet, você vai ver. Ele vai ficando, parece um soufflé, sabe o chocolate? Que ele vai ficando cada vez mais poroso, aumentam os poros. Ou seja, o osso fica muito suscetível a você ter lesões. Então, a você não ter, assim, ter rupturas, terem lesões realmente ósseas no corpo. Então, assim, de repente você começa a andar, você pode, tem tanto que o que a gente mais conhece é quando a pessoa chega numa determinada idade e fala: ela caiu e quebrou o fêmur. Muitas pessoas quebram o fêmur e por isso elas caem, né? Então você vai perdendo essa rigidez, vai ficando como uma madeira na chuva com o tempo, ela vai por dentro, ela vai ficando um osso frágil. Então isso não é uma coisa que é favorável pra gente, né? E a musculatura, você imagina um osso frágil e uma musculatura que está perdendo tanto o volume, o tamanho, então ela está ficando menor, a tensão dela, ela está perdendo, então as fibras musculares param de deslizar e de contrair, de ter uma contração adequada. Os tendões também estão reduzidos, porque a pessoa perde mobilidade. Então você imagina aquela junção que o músculo se liga a um osso e, dependendo do movimento que você faz, você não tem musculatura para se tensionar e para te proteger, você não tem tendão que tem uma flexibilidade para te sustentar. E um osso que não tem o que fazer, ele vai ser quebrado, ele vai ser fraturado de alguma maneira. Então, alguma coisa ali naquela articulação ou em alguma parte do seu osso, você tem grandes chances de ter um prejuízo muito desagradável.
2: Oi, Juliana, em forma de hoje, de tira dúvida dos nossos ouvintes, um serviço geral. Para quem acompanha o nosso programa, mandou questionamentos para nossa Camila Rich, treinadora, nossa mestre do esporte e da saúde. Não sai daí que a gente volta já já para o segundo bloco.

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2: Dez horas 31 minutos, 10:31. Ninguém acertou as 6 dezenas sorteadas hoje no concurso 3.044 da Mega Sena. Os números sorteados foram 04, 15, 17, 40, 55 e 58. 04, 15, 17, 40, 55 e 60 e 58. 16 apostas acertaram 5 dezenas e ganharam mais de R$61 mil cada um. Houve 1.252 jogos vencedores com 4 números, cada um deles leva mais de R$1.200 para casa. O próximo concurso será realizado no domingo com prêmio estimado de R$38 milhões. José Gustavo Rabelo, de 21 anos, que confessou ter matado a namorada Joviana Evelyn Jankowski com um mata-leão em Sanguão, em Santa Catarina, manteve o corpo da vítima no próprio quarto durante todo o final de semana, informou o delegado Murilo Silveira da Cunha, responsável pela investigação. A nossa reportagem não localizou a defesa do acusado. Joviana, de 19 anos, foi encontrada morta em um quarto da casa do namorado, enrolada em cobertores, na segunda-feira, dia 10, no bairro também ali de Santa Apolônia. O corpo foi encontrado 3 dias após o crime e uma semana após a jovem começar a cursar a faculdade de Ciências Biológicas na Universidade do Extremo Sul Catarinense. Segundo o delegado, José Gustavo agrediu a vítima após ela ter visto mensagens no celular dele com outras mulheres, sobretudo durante um período recente em que os dois estavam separados. Na madrugada de quinta para sexta-feira, dia 7, após uma discussão, Joviana teria tentado deixar a casa do namorado quando ele a seguiu e aplicou um golpe de mata-leão, o que levou a vítima à morte. Ele então colocou o corpo na cama e permaneceu na residência, disse o delegado. Familiares também afirmaram que o namoro era muito conturbado. Em seguida, José relatou à polícia que consumiu uma grande quantidade de medicamento controlado, o que teria deixado ele entorpecido durante toda a sexta-feira. Sobre os outros dias, ele apenas relatou que não sabe com precisão o que ocorreu, mas que teria consumido bastante bebida alcoólica. Ele deixou o quarto trancado e somente informou o ocorrido aos familiares na manhã de segunda-feira. José também disse à polícia que era comum levar a vítima e outras pessoas para o quarto e fazer do cômodo num espaço isolado. O delegado explicou que, apesar de o corpo estar no local desde a madrugada de sexta-feira da última semana, o cheiro de decomposição ainda não era perceptível na segunda-feira, quando a polícia encontrou o corpo. Segundo a Polícia Civil, Joviana estava desaparecida desde a última quinta-feira, dia 6, quando a mãe da jovem acionou a polícia. Ela relatou à Polícia Militar que a filha havia dito que ia sair na quinta-feira, mas não retornou mais, desconfiada das mensagens que recebeu durante o fim de semana e acreditando que não teriam sido escritas pela jovem. Ela entrou em contato com a Polícia Militar e relatou a suspeita de que a filha pudesse estar morta. O investigado se apresentou voluntariamente à polícia na tarde de segunda-feira. José foi ouvido e confirmou a versão quanto à dinâmica dos fatos. O acusado pelo crime de feminicídio foi levado ao presídio de Tubarão. Na tarde da terça-feira, dia 11, o investigado passou por audiência de custódia e teve a prisão preventiva decretada, informou o delegado. José não possuía antecedentes criminais e nem violência doméstica registrada.

0: Informações na voz do Márcio Rocha.
1: As negociações para a liberação de um empréstimo bilionário para o Banco de Brasília vão seguir nos próximos dias, depois que a audiência de conciliação mediada pelo ministro do Supremo Tribunal Federal, Luiz Fux, terminou sem acordo. A reunião teve a presença de representantes do governo do Distrito Federal, do próprio BRB, além de várias entidades que discutiram as possibilidades para um entendimento sobre os cerca de 6 bilhões e 600 milhões de reais necessários para salvar a instituição. A sessão começou com a fala da governadora Celina Leão, que afirmou que o governo federal atua com inércia e voltou a cobrar a União para resolver o problema, já que todos os esforços foram feitos. Em resposta, tanto o representante da Advocacia Geral da União quanto o ministro da Fazenda, Dario Durigan, voltaram a dizer que o governo federal não tem responsabilidade sobre o assunto. Durante a reunião, o presidente do Fundo Garantidor de Crédito, Daniel Lima, negou que o FGC exigiu garantias da União para prestar assistência ao BRB.
0: Seguimos falando sobre o noticiário nacional, agora na voz do Afonso Marangoni.
2: Adiada a reunião dos ministros do Tribunal Superior Eleitoral para discutir o uso de deepfakes na campanha eleitoral. O TSE pode julgar a questão na próxima semana. Deepfakes são conteúdos criados por inteligência artificial que simulam a imagem e a voz de uma pessoa. Os ministros vão decidir se vai haver uma proibição geral ao recurso ou se alguma exceção vai ser aceita. A discussão se dá no âmbito de uma ação do PT contra a divulgação de um vídeo do ex-presidente Jair Bolsonaro produzido por IA. O conteúdo foi usado na convenção que confirmou a candidatura do senador Flávio Bolsonaro à presidência da República. O temor é que, se não houver uma proibição geral, a Justiça Eleitoral receba uma enxurrada de ações questionando o uso da tecnologia. Outro ponto em aberto é qual deve ser a punição aplicada para violações à regra.
0: 10:38, no meio da devastação e do pânico causados pelo forte terremoto que atingiu a Colômbia na última segunda-feira, dia 10, surgiu uma história de coragem e emoção. Um médico pediatra colombiano se tornou um símbolo de esperança ao arriscar a própria vida para resgatar 10 recém-nascidos enquanto o chão tremia. O terremoto de magnitude 7,4 pegou a população de surpresa e deixou um rastro de destruição. No epicentro do caos, a ação rápida de Germán Andrés evitou que a tragédia fosse ainda maior para 10 famílias. O médico, junto com outros profissionais, enrolou os bebês em cobertores e deixaram a unidade. Imagens do pediatra com alguns dos bebês salvos durante o terremoto ganharam as redes sociais e viraram símbolo de coragem no meio da tragédia. O pediatra atuava na clínica Paramericana em Apartadó na hora dos tremores. Balanço mais recente da manhã desta quinta-feira apontava 273 mortes em toda a Colômbia em decorrência do terremoto. Além disso, 377 pessoas estão desaparecidas. Ao todo, mais de 40 mil famílias foram afetadas, segundo o governo local. Leandro Aslan.
3: O presidente do Tribunal Superior Eleitoral, Nunes Marques, determina o restabelecimento da filiação de Flávio Bolsonaro ao PL após uma alteração indevida registrá-lo como filiado ao partido Missão. A mudança teria sido feita nesta quarta-feira com o uso de dados falsos e só foi identificada nesta quinta, quando integrantes do PL realizavam o registro da candidatura dele. O Missão informou ter sido vítima de fraude e acionou o TSE para cancelar o registro. O PL afirmou que vai encaminhar as informações da Polícia Federal para que o caso seja investigado. Flávio Bolsonaro reagiu à tentativa de alteração da filiação.
4: Fraudaram a minha filiação partidária. O sistema vai tentar de tudo para me parar? Mas não vai conseguir não, porque Deus está no comando e a gente junto vai resgatar o nosso Brasil.
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5: O Estamos de volta no Band News Informa hoje, especial de tira dúvida dos nossos ouvintes que acompanham o nosso programa. Mandaram aqui questionamentos para Camila Rich, nossa treinadora, nosso oráculo da saúde. A gente continua por aqui tirando as dúvidas. Camila, teve uma pergunta da Maria Cecília, trazendo o que a gente falou sobre o tecido ósseo, o fortalecimento não só da musculatura, mas dos nossos ossos. Quem tem osteoporose pode treinar pesado, pode caminhar, mas também correr? Tem essa sensação, né? Tô com o osso mais fragilizado, em casos de idosos também, o perigo de uma queda. Qual que é a indicação?
6: A indicação é que faça, né? Que façam isso, tem que ter isso. Agora, obviamente, com uma supervisão. Porque aí a gente tem que ver qual é a situação, qual é o grau de limitação que aquela pessoa já apresenta. Se ela tem, por exemplo, Isa, ela pode ter uma certa idade, mas ela tem uma movimentação muito boa, né? Então, a gente vai ver se existe algum comprometimento, por exemplo, em alguma articulação, num joelho ou no tornozelo, se existem dores, como é que tá a lombar. Então, isso tudo aí tem que ser analisado. Mas é fundamental que essa pessoa faça, inicie um treino de resistência, sim, resistido, de um pouco mais de impacto, de movimentação. É fundamental.
5: Vamos agora para a pergunta da Cristiane, que mandou um vídeo para o Band News Informa também. Falamos no primeiro bloco sobre uma das nossas ouvintes que estava no período da menopausa. Ela quer saber sobre o treinamento com as mini bands durante esse período.
7: Olá, meu nome é Cristiane, eu tenho 56 anos, estou na menopausa. Treino com a Camila há 6 anos e eu gostaria só de confirmar se, mesmo na menopausa, a gente fazendo uns treinos de 15 minutos ou treinos com a mini band, a gente continua ganhando a massa muscular com esses treinos mais curtinhos e sem peso. Eu não posso fazer reposição hormonal. Obrigada. Beijo.
6: Olá, eu não conheço a Cristiane pessoalmente, você acredita? Ela começou a treinar na pandemia comigo e treina à distância. Cris, para você e para tantas outras pessoas, né? Pra gente ganhar massa muscular, a gente precisa que o exercício tenha uma sobrecarga, tá? O tempo de treino, de duração, de 15 minutos, não é o grande problema. Você pode treinar muita força, muita potência, inclusive, em 15 minutos. O importante é esse treino ser direcionado para aquilo. O grande problema é você conseguir colocar uma carga, utilizando uma carga intensa, um elástico. Então, às vezes, a gente não consegue isso através de um determinado elástico. Então, as máquinas, por exemplo, os pesos, né, de academia, aqueles halteres, as máquinas, a gente consegue sim fazer muito mais força. Óbvio que se você tem uma, a gente está falando de uma pessoa que faz ginástica olímpica, uma pessoa que tem um treinamento de calistenia com o peso do corpo, consegue fazer barra, isso tudo a pessoa consegue sim praticar e ganhar a força. Agora, quem tem uma certa limitação, está numa fase onde está perdendo muita massa muscular e tem o mini band, e tem a possibilidade de ter pezinhos, opte para os pezinhos também. É importante a gente ter essa... Para a gente fazer esses exercícios resistidos, a gente precisa de carga. A gente precisa de carga, tá? Então, fique atenta. Nunca 15 minutos, nunca é pouco tempo. Poderia ser melhor? Poderia, mas você pode otimizar, fazer esses 15 minutos de uma maneira um pouco mais intensa, por exemplo.
5: E essa carga pode ser uma carga que ela já tem em casa. Então, um saco de feijão, uma garrafa de água, um galão de água, né, Camila, para tentar utilizar como uma estratégia de força, funciona?
6: Pode, Isabela. A gente tem vários objetos dentro de casa que você pode usar, né? Tem livros que pesam pra caramba, tem bolas, tem escada, tem degraus. Então, que você pode usar isso também de uma maneira. E uma maneira muito legal, que eu adoro, essa a possibilidade de treinar força dentro de casa quando não tem tantos equipamentos, a gente gosta muito do movimento, né? Eu gosto muito do movimento e sei o quanto ele é importante pra gente crescer no ganho físico. Mas o trabalho isométrico, ele é um dos trabalhos onde a gente consegue muito um ganho de força. Que o que é a isometria? É aquele que você fica na posição parado, congelado alguns segundos. Então, às vezes, você não tem um peso, não tem uma carga, mas você pode, por exemplo, ficar na posição de agachamento durante um minuto.
5: Ficar sentada no sofá em isometria não funciona, né?
6: Não.
5: Ai, gente.
6: Isso não vai funcionar, não. Mas existem vários movimentos que você pode trabalhar a isometria. E ela, por exemplo, uma flexão de braço, se você fica lá embaixo, parado em isometria, você vai trabalhar muito se você não tem nenhum peso ali à mão. Então, a isometria, ela vem para ajudar bastante quem tem a falta ali de algum acessório ou equipamento.
5: E Cris, essa questão que a Camila está falando da força, tem inclusive um estudo interessante do Colégio Americano de Medicina Esportiva. Eles falam, que a gente já trouxe aqui, dessa diminuição, queda do estrogênio durante a menopausa, e com atividade física, ela pode te ajudar a equilibrar essa gangorra. Você está perdendo por um lado, está sendo um pouco mais difícil de ganhar massa, está acumulando mais gordura, principalmente na região abdominal, que a gente sabe que é isso que acontece nessa fase, mas a atividade física não deixa a sua gangorra despencar. Ela te ajuda a equilibrar. Então, é um estudo comprovado com mulheres que fizeram atividade física envolvendo treino de força durante esse período e não perderam tanta quantidade de massa muscular, de massa magra. Então, fica a dica também para as nossas ouvintes. Mudando de assunto por aqui, a gente vai falar sobre o segundo tema mais perguntado à galera da corrida, da maratona, mandando mensagem pra gente. É isso mesmo. Continuem. Podem escrever. E a dúvida que a gente recebeu foi da Isadora, dando um puxão de orelha no namorado, disse que ele só corre, não faz fortalecimento, quer saber se isso pode prejudicar, e ela também quer começar a correr. Camila, como que ela faz pra acompanhar o boy?
6: Bom, primeiro, é sempre a mulher tentando tomar conta, né, ali da saúde e da educação, muito bacana. Olha, Isadora, se ele corre já há bastante tempo e não tem nenhum tipo de lesão, não tem... A gente fala ok, né? Precisa entender também que fase que ele tá, que dá, como é que, quanto tempo ele pratica o esporte, a corrida e quantos anos ele tem. Mas o fortalecimento, ele é sempre bem-vindo e... Para o quê? Para a gente conseguir proteger as nossas articulações, ter uma vida mais longa na corrida em esportes que têm um certo impacto. E mais do que isso, é muito comprovado por que corredores profissionais, por exemplo, e de diversas distâncias, tá? Nós estamos falando de atletismo desde curta distância até maratonistas, ultramaratonistas, o fortalecimento ele se torna fundamental. Por quê? Não quer dizer que a pessoa não vá conseguir correr a maratona como o teu namorado, né? É, pode ser que ele consiga, mas qual é o preço que está se pagando por tudo isso? Qual é a qualidade? Até onde ele poderia chegar? O quanto ele se recupera mais rápido, né? A gente sabe que quanto mais a gente faz um preparo físico que seja direcionado e eficiente e bem assim específico para a modalidade, a gente sabe que a pessoa vai ter ganhos de biomecânica, de gasto de energia, de economizar isso tudo, de poupar. Então, se ele puder estar mais eficiente, sofrendo menos, ele vai ter uma vida mais longeva, ele vai ter um período mais, de mais qualidade e mais duradouro na corrida. Então, vale muito a pena, se você quer cuidar mesmo dele, pega uns estudos, é muito fácil, hoje tem muitos por aí, o acesso é tranquilo.
5: Já te digo hein, Jornal Britânico de Medicina Esportiva fez exatamente falando sobre essa eficiência, Camila. Colocou alguns corredores para correr a mesma distância ali, 42 quilômetros. Alguns fazendo o treino de força, outros apenas correndo. Claro, todo mundo conseguiu correr, mas o que aconteceu com a galera que fazia a musculação? Eles ficavam menos fadigados, menos cansados. Eles conseguiam correr em um tempo menor e estavam mais recuperados no final. Para a galera que gosta de um recovery, de fazer aquelas botas pneumáticas, você precisaria menos passar por esse processo porque não ficava tão desgastado. Então, Isadora, já joga também essa pesquisa no colo do seu namorado para trazer o fortalecimento para o dia a dia dele. Ainda falando de corrida, o Thiago é corredor de rua, escreveu para gente no Instagram, perguntou, Camila, se para quem está correndo na rua, um treino full body ajuda a manter ali o exercício, a manter a prática da atividade física, ou precisa ser uma coisa mais focada o treino de inferiores, o treino de superiores, o que ele pode fazer para melhorar o desempenho?
6: Thiago, no comecinho do programa a gente já falou que o full body é um queridíssimo, ele é muito bem-vindo. Use dele. Agora, se você está indo para a rua para correr, começa a dar uma pesquisada em fortalecimentos direcionados para a corrida, né? Tem muita coisa legal, tem muita movimentação que pode ajudar a melhorar a tua biomecânica, tá? Não é que vai mudar a sua biomecânica, mas ele pode te tornar mais eficiente. Então, vale a pena, no meio desse seu fortalecimento que você está buscando, dessa proteção toda, vale a pena você buscar alguns exercícios e alguns métodos de treinamento de fortalecimento bem específicos para corredores.
5: Eu vou aproveitar e juntar aqui, Camila, a pergunta do Pedro e a pergunta do Márcio. O Pedro começou no triatlon, quer saber se o preparo físico desse esporte específico faz diferença. E o Márcio já quer saber quanto tempo leva para se preparar para uma maratona. Saindo do sofá, levantando, tem uma média ali, ó? Quanto tempo você tá pronto para correr 42 quilômetros?
6: Olha, a gente sempre tem assim, precisa ver como é que tá a pessoa naquela situação, né? Tem que ver, de repente uma pessoa que nunca correu, mas como você disse, deu de exemplo, de repente a pessoa tá vindo do do sofá. Ou às vezes ela tá vindo de jogar basquete, ela tá vindo de um outro esporte, e ela quer fazer uma maratona. Então, tem que sempre avaliar. Mas a gente considera normalmente que de treinamento específico a gente leva aí de 4 a 5 meses, mas o tempo, por exemplo, de adaptação a esse esporte. Então, vamos supor que vai em torno de 4 meses a 1 ano, assim, de 5 meses a 1 ano seria um bom tempo.
5: E para o pessoal do triatlon?
6: Então, o pessoal do triatlon, assim, as pessoas sempre ficam muito preocupadas com o fortalecimento, né? E tem gente que fala, ah, mas é bom porque como eu nado, eu pedalo, eu corro, um complementa ali o outro. E definitivamente isso procede, a gente consegue ter esse equilíbrio, né, de um para o outro. E normalmente quem treina triatlon já tem uma demanda de horas semanais muito intensa. Se você imaginar que a pessoa faz 2 vezes natação, 2 vezes corrida e 2 vezes bike, já são 6 treinos na semana, né? Isso para normalmente distâncias um pouco menores e mais curtas. Então você imagina a pessoa querer fazer mais ainda, né, distâncias maiores ou colocar 3 treinos de cada esporte na sua semana. Você acaba tendo vários dias, 2 dias de condicionamento físico. O que a gente tem que ver é que o preparo físico sempre ajuda na proteção. Independentemente da natação, você está trabalhando um pouco mais de membros superiores, na corrida mais impacto, né? Então, assim, é bem importante você sempre ter um fortalecimento, principalmente porque quando a gente fala, por exemplo, da bike, é uma posição onde ela é muito a mesma o tempo inteiro, uma posição muitas vezes muito agressiva de ficar aqui para uma coluna, então para você fazer exercícios que acabem compensando essa postura, né, os joelhos, para não ter uma sobrecarga tão grande. Então, assim, a gente, o próprio ombro, por exemplo, na natação, ele é muito solicitado, a gente poupa um pouco mais as pernas, mas às vezes a postura na bike, tem muita gente que fica depois com o ombro, tem alguma tendinite por ficar também muito ali em cima. Então, assim, o fortalecimento, ele também ajuda, como a gente estava conversando para corredores, né? Ele ajuda demais e vale a pena para você minimizar esse seu desgaste.
5: Estamos respondendo as dúvidas dos nossos ouvintes nesse Band News em forma especial. Não sai daí que a gente já volta com o terceiro e último bloco.

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4: 11 irregularidades.
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8: Dez horas e 56 minutos, uma tentativa de assalto à residência terminou em uma intensa troca de tiros nesta semana. O alvo da quadrilha, no entanto, foi a casa de um policial militar que estava preparado para reagir à invasão. Imagens de circuitos de segurança registraram o momento em que suspeitos utilizavam escadas para acessar o quintal do imóvel. A quadrilha, composta por pelo menos 4 homens armados e com os rostos cobertos, agiu de forma coordenada. Enquanto parte do grupo entrava no terreno, outros davam suporte do lado de fora, incluindo um piloto de fuga. Ao perceberem a invasão, o policial iniciou o confronto. O vídeo mostra o momento exato em que os criminosos tentam recuar após serem surpreendidos pelos disparos. A reação do agente foi rápida e eficaz, frustrando aí o roubo antes que os suspeitos conseguissem acessar o interior da casa. Após a troca de tiros, os criminosos fugiram. Informações indicam que um dos integrantes do bando teria buscado atendimento em um hospital da região com ferimentos possivelmente causados aí durante o confronto. No entanto, ao notar a presença ou a proximidade da polícia, o suspeito teria deixado a unidade de saúde antes de ser detido. A Polícia Militar segue realizando buscas para localizar os envolvidos. Informações na voz da Maria Eduarda Vieira.
9: As próximas horas são determinantes para a recuperação da fonoaudióloga vítima de bala perdida em Vila Cosmos, na zona norte do Rio. Aline de Siqueira Afonso está internada em estado grave no Hospital Getúlio Vargas, na mesma região, onde passou por uma cirurgia de mais de 4 horas. Ela foi atingida no pescoço quando estava no ônibus da linha 629, que faz o trajeto entre Irajá e Sanspenha a caminho do trabalho nesta quarta-feira. A bala causou lesões na coluna da mulher. Quando os policiais que estavam em patrulhamento chegaram ao coletivo, eles notaram que Aline estava ferida. Apesar das dores, ela não sabia que tinha sido baleada. Com isso, os policiais militares Elimar Chagas, Antônio Câmara e Gilfábio Nogueira iniciaram os primeiros socorros para mantê-la viva. Logo depois, outro agente, Jonathan Vessados, conduziu o veículo até o hospital. Segundo o policial, o motorista estava em estado de choque e não conseguia dirigir.
10: Naquele momento de desespero do motorista do ônibus, que estava em estado de choque, tive que manter a calma, já que não tinha como a gente transportar ela do ônibus para a viatura, com medo de que alguma lesão pudesse agravar. A iniciativa que eu tive foi pegar o ônibus mais rápido possível para tentar resguardar a vida da vítima, né?
9: A Polícia Civil foi acionada e investiga o caso. Os agentes realizaram uma perícia no veículo. Na quarta-feira, houve registro de confronto no Ipase, no Morro do Trem e no Morro do Juramento, na Zona Norte, desde as primeiras horas do dia. A PM afirmou que não realizou operações nas comunidades.

0: Seguimos girando a reportagem direto de Fortaleza, Mônica Damasceno.
1: Os vereadores Carlos do Calixto do PSB, Juninho do Povo do Podemos e Mário Victor do União Brasil tiveram as prisões preventivas mantidas pela Justiça Eleitoral e seguem afastados dos cargos. Eles são investigados na Operação Omertá, que apura a influência de uma organização criminosa nas eleições em Sobral, no interior do Ceará. Segundo a investigação, o grupo cobrava um pedágio eleitoral de candidatos para permitir campanhas em áreas sob o seu domínio. Além de ameaçar candidatos e eleitores. Outros quatro investigados também tiveram as prisões mantidas.
0: E uma inovação tecnológica que já é realidade na China está prestes a transformar o cotidiano dos consumidores brasileiros. O pagamento com a palma da mão. Atualmente em fase de testes no Brasil, a modalidade promete mais agilidade e segurança, permitindo realizar transações sem a necessidade de carregar cartões celulares ou digitar senhas. Ao contrário do que sugerem teorias conspiratórias, não há implante de chips. O sistema utiliza um terminal de pagamento semelhante às maquininhas convencionais para realizar um cadastro único dos dados pessoais e bancários do usuário. O diferencial está na captura da biometria. Uma luz infravermelha identifica o desenho da corrente sanguínea da mão, um padrão que é exclusivo de cada ser humano. A segurança é um dos pontos centrais da tecnologia. Segundo especialistas, o sistema não armazena imagens da mão e essas informações não circulam pela internet. Em vez disso, a imagem captada é convertida em um identificador matemático criptografado, garantindo que as interações futuras ocorram de forma protegida, sem a possibilidade de fraudes. A previsão da empresa brasileira que adquiriu a tecnologia é que o sistema comece a ser operado comercialmente até o primeiro trimestre de 2027. Com a novidade, será possível realizar pagamentos via Pix ou parcelamentos no crédito apenas aproximando a mão do sensor. Para os consumidores, a praticidade é o maior benefício esperado, eliminando preocupações comuns como o esquecimento da carteira ou a perda de documentos. Em Pequim, a tecnologia já é utilizada até para o acesso a estações de trem, sinalizando o potencial de integração que essa biometria pode alcançar no Brasil nos próximos anos. Leandro Aslan, direto da Capital Federal.
2: O governo brasileiro confirma que deu início nesta quinta-feira ao processo para aplicar medidas de reciprocidade aos Estados Unidos pelas tarifas impostas pelo país aos produtos brasileiros. O Ministério das Relações Exteriores informou que o processo inclui a notificação ao governo norte-americano solicitando a realização de consultas diplomáticas. O Itamaraty informou que a medida reforça a disposição do governo brasileiro de privilegiar o diálogo e a negociação em suas relações internacionais. A lei da reciprocidade foi sancionada em 2025 pelo presidente Lula após aprovação no Congresso Nacional e permite que o Brasil aplique a outros países as mesmas medidas impostas.
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0: Estamos de volta no Band News em Forma de hoje de serviço público. Então tira a dúvida dos nossos ouvintes que mandaram mensagem no nosso Instagram, no WhatsApp da Rádio Band News FM. Camila Richi respondendo a sua questão sobre saúde, esporte, atividade física. A gente já falou sobre treinamento na menopausa, osteopenia, treinamento para idosos, corredores, maratona, triatlon. E a gente continua, hein? Ainda tem muita dúvida para ser respondida por aqui. Eu vou começar, Camila, com a dúvida da Luísa, que mandou um vídeo pra gente.
1: Oi, meu nome é Luísa. Minha dúvida é quais exercícios, além do stiff e da cadeira flexora, são bons pra treinar a cadeia posterior?
0: Ô, Camila, eu tô com a Luísa nessa dúvida, viu? Tem um exercício que me dá, assim, sabe, uma agonia. É o exercício stiff, a cadeira. Eu ainda não consegui encontrar um exercício pra essa área do corpo que eu me adaptasse bem. Você tem alguma sugestão aí pra mim, pra Luísa?
2: É quase que o segredo de Tostines, né? Porque, na verdade, não é que não exista, mas é uma parte do corpo onde a gente tem que é difícil. Não é que é difícil de... Tem muitos exercícios, mas ela solicita demais. É a nossa posterior, é a parte... Toda a nossa cadeia posterior do corpo é a que dá base pra gente se movimentar, pra gente andar pra frente. É a nossa parte posterior. Então ela deveria ser a que nós mais trabalhamos, sempre, né? As costas, por exemplo, Isa, a gente fala, o celular a gente tá sempre aqui, né? Então o ser humano, o nosso envelhecimento, ele é
0: uma curva, né?
2: É isso mesmo, vai acontecer isso. Né? É isso. Então, o que a gente teria que sempre, tudo que for posterior, a gente deveria trabalhar um pouquinho mais, né? Mas falando do stiff, o grande problema é que as trocas desses exercícios, né? Trabalhar aqui atrás, ele é sempre muito... Ele é muito intenso, são exercícios muito intensos. Então, a gente tem a cadeira flexora, a gente tem o stiff, como ela disse, o levantamento terra, ele é um exercício onde a gente trabalha também bastante a parte posterior, né, da coxa. O grande lance, o nórdico, que é aquele que a gente segura, a pessoa fica meio de costas, você segura no calcanhar e ela vai descendo com o tronco assim, tem gente que vai até ela embaixo e fala, nossa senhora. Então, tem gente que vai bem pouquinho, se você flexiona o quadril, já tem uma perda, mas mesmo assim você trabalha, né? Então, assim, tem vários máquinas que você também desenvolve isso. O grande lance é que esses movimentos, por exemplo, o nórdico, o stiff, o terra, tem aquele bom dia, sabe, que é tipo assim, os orientais, a gente coloca a barra assim nas costas, fica bem retinho e desce o tronco até lá embaixo com uma barra pesada e sobe. Tem um trabalho grande de diretores da coluna, de costas também. O grande problema é que esses exercícios, eles demandam de uma movimentação muito mais complexa. Ah, é uma movimentação onde várias partes do corpo estão ali envolvidas. A gente tem um trabalho de quadril, a gente tem tornozelo, a gente tem costas, a gente tem o core, né, ali um equilíbrio, uma estabilidade. Diferente, por exemplo, de você sentar numa cadeira flexora ou na mesa flexora, que você fica paradinha, ou você faz a força para baixo, ou você puxa para cá. Então, não quer dizer que sejam fáceis, mas existem aí, então, eu falei uns 5 ou 6, então... Tem vários que você consegue com um banco, por exemplo, entendeu? Com caixas altas. Então, você fazer essa flexão e você voltar. Mas são sempre movimentos, exercícios, onde tem uma movimentação um pouco mais complexa e não está só focado ali no isquiotibiais ou a parte, né, de trás da coxa da gente.
0: Pergunta agora da ouvinte e apresentadora Isabela Mota. Tem como fazer treino de glúteo sem fazer búlgaro e afundo? Gente, eu não aguento, é muito cansativo, eu fico exausta. E o equilíbrio ali que esses dois exercícios fazem a gente, sim, trabalhar, Camila, sim, porque o treino de glúteo, ele não é só estético, né? É uma parte do nosso corpo que sustenta também quando a gente tá falando de posterior.
2: Sim.
0: Eu posso pular esses dois exercícios?
2: Substituir? Não, de jeito nenhum. Então, e a gente tem também a elevação pélvica. Hoje trabalha-se muito a elevação pélvica,
0: gosto,
2: né?
0: Também, não.
2: Tem máquinas, antigamente não existiam essas máquinas, né? Não existia máquina até de elevação pélvica, tem algumas academias que tem.
0: Com a trava de segurança.
2: Isso,
0: né?
2: Isso. Então, também são ótimos. Então, assim, eu acho que não dá pra gente dizer, Isabela, que existe um que é inútil. Este exercício é inútil, não serve, né? Claro que nós estamos falando se a pessoa vai fazer bíceps ou vai remar e vai trabalhar o glúteo dela, né? Mas a gente tem que saber, e hoje em dia, todo mundo consegue combinar exercícios jogando na internet, né? Que é coisa melhor do que a gente tem e pegar exercícios para a parte posterior. Vai vir uma gama, vão vir vídeos, tudo. Então, mas assim, existem exercícios que nem... Por que que você me falou do búlgaro e do... Búlgaro e do...
0: Afundo.
2: Do afundo, né? Aquele avanço ali.
0: Ai, que terror.
2: Vocês vejam, é um exercício que demanda... Ele não é tão isolado, né? Mas ele demanda uma estabilidade. Que vem aquilo quando a gente fala, como é que eu vou trabalhar uma força se eu não tenho estabilidade? Né? Você não vai, aí a pessoa fica, ela não consegue nem chegar na posição do búlgaro. É só mesmo. De botar a perna ali pra trás, ela já quase cai e não consegue.
0: Demonstra pra gente, Camila. Pra quem não sabe como é esse exercício, o búlgaro e o afundo, eles são até que similares na hora da execução.
2: Sim.
0: São dois exercícios, quando a gente tá trabalhando o glúteo, que pedem que você tenha uma noção corporal.
2: É. Eu acho que inclusive de chegar na posição, que é isso que a gente fala. Então, o búlgaro, por exemplo, a gente tá sempre com uma perna aqui na frente e coloca o outro pé aqui no banquinho. Então, essa já tem muita gente que tem muita dificuldade de chegar nessa posição, e aí você agacha vindo aqui pra frente e estica.
0: Então, o joelho posicionando pro chão, né?
2: O joelho, normalmente o joelho não é pra ele estar indo em direção ao chão, né? O certo é o joelho em direção pra trás. A gente tem que sentir puxar aqui a nossa coxa. Eu tô de calça preta, não tá aparecendo tanto, mas assim, a gente tem que sentir ele indo lá pra trás, e a gente esticar aqui o nosso quadríceps. Então esse é o famoso búlgaro que todo mundo
0: sofre.
2: Que sofre. E o afundo, o avanço, né? Ele pode, tem várias maneiras. Ele pode ser aqui, estático, ele pode ser indo pra frente. Tem vários graus de dificuldade que a gente consegue falar. A gente consegue fazer ele saltando e agachando. É bem intenso, a gente pode usar barra.
0: Pra detalhar pra quem tá no rádio, então uma perna na frente, uma perna atrás, você em pé e fazendo um leve agachamento, é isso?
2: Isso. É unilateral, que a gente fala, né? Coloca a perna direita na frente, a esquerda atrás, você flexiona os dois joelhos, desce até lá embaixo e sobe. Você tem várias maneiras de fazer a intensidade disso aqui. Você pode ficar parado lá embaixo, na famosa isometria que a gente conversou hoje aqui. Você pode usar barra, você pode usar pezinho nas mãos, você pode usar só o peso do corpo.
0: É, eu ponho a mão na cintura e é o que eu consigo.
2: Isso. Uma posição boa também é ficar com o braço aqui atrás, sempre da nuca, aqui atrás das orelhas, que é a gente já fica naquela posição com as escápulas ativadas, que a gente perde bastante, né? Você pode fazer, colocar intensidade, fazer saltos, né? Nessa posição, é só com o peso do corpo. Você pode colocar peso também nas mãos para fazer esses saltos. Então, assim, você pode intercalar as pernas, né? Então, assim, é uma gama de opções que a gente tem que fazem total diferença. E o agachamento também tem. Então, elevação pélvica. A gente tem muito exercício para trabalhar. Então, dá para mudar.
0: Tá
2: é
0: bom.
2: Que o búlgaro,
0: ai,
2: ele realmente...
0: Eficiente, né? Não é à toa que os professores colocam na nossa listinha de treino.
2: Sim, a gente tem que ter essa estabilidade do quadril, desse core nosso, para conseguir fazer direito também, né?
0: Tem uma pergunta aqui da Maria Helena, Camila, que já vai um pouco para a parte da nutrição, mas acho que a gente pode responder também falando sobre a importância de ter um equilíbrio na vida. Como controlar a vontade de doce? Você tem aí a resposta do milagre?
2: Ai, gente, se eu tivesse a resposta disso, Isabela,
0: ixi,
2: como que a gente poderia fazer?
0: E tava milionária.
2: Ah, ainda mais a mulher que tem fases do mês que a gente realmente tem uma necessidade um pouco maior por doce. Mas eu acho que a gente tem que descobrir, Maria Helena, se eu posso te dar uma dica, eu sou uma pessoa que eu adoro doce, sempre gostei muito na minha vida, mas eu acho que a gente tem que sempre saber algumas coisinhas que a gente consegue substituir aquele doce, né? Então, por exemplo, uma banana com mel, sempre algumas coisinhas que a gente consegue realmente ver qual é a qualidade daquele doce que você está comendo. Normalmente, eu sempre escutei, tá? Pra mim, de muitos profissionais, mas se você quer comer um doce, tem que comer aquele doce, não passe vontade, né? Eu concordo e eu faço realmente isso, porque senão você fica sempre tampando, sabe, o sol com a peneira, comendo uma coisinha e nunca realmente se satisfaz. Mas eu acho que a gente consegue descobrir alguns doces que satisfazem a gente, mas que não são os piores doces, entendeu? A gente consegue olhar isso, né? E às vezes até não deixar chegar num ponto onde você vai, por exemplo, comer o tablete inteiro de chocolate, mas você vai comer um pedaço só daquele tablete. Então eu acho assim, sempre dá um tempinho, eu não tenho grandes dicas disso, mas assim, come uma fatia de chocolate, espera um pouco, porque às vezes a gente come muito mais do que a gente tá com vontade, isso
0: impulso,
2: eu faço,
0: né?
2: Muito por impulso. Então até dar saciedade, nosso cérebro entender que a gente tá satisfeito, isso é uma coisa que eu faço, eu pego dois pedacinhos, eu saio da dispensa, como, aí depois eu repenso. Eu tô mesmo com vontade, às vezes aquilo já me deu uma tranquilizada. Então, essa é a dica.
0: Maria Helena, fica de olho também no seu sono. A revista Sleep fez um levantamento associando a vontade de doces e também de ultraprocessados, de produtos mais gordurosos, aquelas comidas que dão um abracinho na gente, envolvendo a sua quantidade de horas dormidas. Então, pessoas que estão dormindo menos ou com uma qualidade inferior, elas tendem a ter mais vontade de alimentos como esses e tentar compensar o sono não dormido com a alimentação. Mas mais do que isso, eu te indico procurar o Band News em Forma, que a gente gravou, especial do final do ano passado, com a nutricionista Thaís Mutran. A gente estava falando sobre dieta de fim de ano, mas que ela explica muito bem como que funciona no nosso cérebro essa vontade de doce e por que que as dietas restritivas não são um caminho pra gente. Também fica de olho pra você não cair em cilada, ficar falando que não vai comer doce, não vai comer, e aí vem o episódio de compulsão. Camila Rich, que programa legal de tirar dúvida dos nossos ouvintes. Uma pena que não deu pra gente responder todas as dúvidas, mas já fica aqui o espaço aberto para o próximo programa, né?
2: Fica aberto e a gente espera, vocês podem me mandar no particular sem problema nenhum, mas é uma maravilha quando eles mandam pra gente assim, porque a gente consegue trazer quais são as maiores dúvidas, né, Isa?
0: No seu Instagram?
2: No @ Camila, _ aquele risquinho embaixo, Hirsch, H-I-R-S-C-H.
0: Um beijo, gente, até a próxima.
2: Tchau.

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1: 11 horas, 18 minutos, chegamos, voltamos, na verdade, com muito mais informação para você aqui em 90.3. E a caçada por Alex Leandro Bispo, principal suspeito de arremessar a ex-companheira Catiane da Silva do 10º andar de um prédio no Murumbi, em São Paulo, em dezembro de 2025, ganhou um novo capítulo. Após ser beneficiado por uma liberdade provisória que foi posteriormente revogada pelo Tribunal de Justiça, o acusado não foi localizado no endereço oficial, no seu endereço oficial, e a polícia trabalha com a hipótese de que ele tenha fugido do país. O caso, classificado pelas autoridades como feminicídio, possui um conjunto probatório robusto aí contra Alex Bispo, incluindo o histórico de violência doméstica e imagens que o mostram agredindo a vítima antes da morte. Mesmo diante desses fatos, a defesa conseguiu um alvará de soltura baseando-se em alegações sobre a perícia das câmeras de segurança do apartamento. A liberdade, contudo, foi de curta duração. Ao perceber a falha na decisão, um desembargador prontamente expediu um novo mandado de prisão, reconhecendo a periculosidade do suspeito, que possui antecedentes por roubo, furto e suspeita de integrar o crime organizado. Quando as equipes policiais chegaram ao local para cumprir a ordem, Alex já estava desaparecido. A principal suspeita da Polícia Civil é de que o acusado tenha se aproveitado do período em que esteve em liberdade para cruzar a fronteira e buscar refúgio em países vizinhos, como Bolívia ou Paraguai. A estratégia de fuga se assemelha a outros casos de criminosos de alta periculosidade que deixam o país para escapar da justiça brasileira. Enquanto isso, as forças de segurança seguem com diligências e colaborações internacionais

0: para localizar e também prender Alex Leandro Bispo, garantindo que ele responda pelo feminicídio de Catiane da Silva. Mônica Damasceno, de direto de Fortaleza.
1: Os vereadores Carlos do Calixto do PSB, Juninho do Povo do Podemos e Mário Victor do União Brasil tiveram as prisões preventivas mantidas pela Justiça Eleitoral e seguem afastados dos cargos. Eles são investigados na Operação Omertá, que apura a influência de uma organização criminosa nas eleições em Sobral, no interior do Ceará. Segundo a investigação, o grupo cobrava um pedágio eleitoral de candidatos para permitir campanhas em áreas sob o seu domínio, além de ameaçar candidatos e eleitores. Outros quatro investigados também tiveram as prisões mantidas.

0: Ana Paula Lima, direto de Salvador.
1: Um relatório do Instituto Fogo Cruzado com a Iniciativa Negra aponta que entre 2023 e 2025, quase 60% dos tiroteios em Salvador ocorreram em dias letivos. O levantamento foi divulgado nesta quinta. No período, 120 escolas estiveram em áreas consideradas críticas durante pelo menos um ano. Seis permaneceram nessa condição durante todo o tempo analisado. No ano passado, mais de 23 mil estudantes estavam matriculados em escolas classificadas como de alto risco ou em situação crítica.
0: 11 horas 22 minutos e o Botafogo vai perdendo para o Cienciano pela Copa Sul-Americana por 6-1, então placar parcial 6-1. Partida vai chegando ao finalzinho. É isso, o Botafogo vai perdendo então pela Copa Sul-Americana. Uma aposentada gaúcha foi vítima de um golpe milionário ao acreditar em promessas de lucros elevados em uma plataforma falsa de investimentos em criptomoedas. A mulher, que perdeu 37 milhões de reais, valor referente a uma herança, foi uma das cerca de 140 pessoas lesadas pela organização criminosa, que utilizava sites bem elaborados e anúncios atrativos nas redes sociais para atrair vítimas. Segundo as investigações, o golpe começava em grupos de discussão sobre investimentos na internet. Sob a orientação de supostos professores e assessores, a vítima era induzida a realizar transferências via Pix diretamente para a falsa corretora, acreditando estar aplicando em um negócio seguro e lucrativo, em vez de utilizar instituições bancárias tradicionais. A Polícia Civil do Rio Grande do Sul deflagrou a Operação Cripto Abate para desarticular o esquema, cumprindo aí 10 mandados de prisão preventiva e 16 de busca e apreensão em 3 estados: Rio Grande do Sul, São Paulo e Santa Catarina. Os números do esquema revelam a dimensão da estrutura criminosa. Uma das empresas investigadas chegou a movimentar 295 milhões de reais em conversões para criptomoedas em apenas um dia. As transações financeiras realizadas pelos investigados somam um montante impressionante de 30 bilhões de reais. É muito dinheiro. Além dos mentores, a operação mirou laranjas que cediam contas bancárias para pulverização e ocultação do dinheiro ilícito. A Polícia Civil trabalha agora na identificação de todas as 140 vítimas para qualificar o prejuízo individual e tentar também localizar o destino dos recursos desviados, buscando formas de reparar os danos causados aos lesados. Uma quadrilha especializada em furtos e roubos a residências e condomínios foi desarticulada nesta quinta-feira, hoje, pela Polícia Civil de São Paulo. O grupo utilizava uma tática sofisticada. Eles clonavam controles remotos de portões para acessar condomínios e também monitorar a rotina das vítimas antes de realizar as invasões. A investigação da segunda seccional da Polícia Civil revelou o nível de profissionalismo dos criminosos. O grupo atuava de forma setorizada, com dispositivos marcados para locais específicos, como Paraíso, Vila Madalena, Jabaquara, Suzano e também Santo André. Após clonarem o portão, os criminosos ficavam em campana, na frente dos prédios, estudando os horários de entrada e também saída dos moradores. Observavam também detalhes como marcas de veículos e o padrão de vida dos condôminos para escolher alvos com maior potencial financeiro. Com o controle clonado, o acesso ao condomínio era facilitado. Nas residências, utilizavam também ferramentas como chaves de fenda para arrombar as portas. Ao longo da operação, 5 pessoas foram presas hoje, somando 11 prisões e um adolescente apreendido desde o início da investigação.

0: Ronilma Pinheiro, direto de Goiás.
1: O Airbnb terá que indenizar uma turista que ficou sem hospedagem na cidade de Goiás, região noroeste do estado, durante o carnaval deste ano. A empresa foi condenada a pagar R$6.000 por danos morais e também deverá ressarcir a diferença paga pela consumidora ao precisar reservar outro imóvel após descobrir que havia sido vítima de fraude. O Airbnb já havia admitido a irregularidade e devolvido os R$441,07 pagos pela reserva original.

0: polícia investiga o episódio em que bandidos invadiram a casa de um policial militar em Mesquita, na Baixada Fluminense. A ação terminou com um tiroteio. O caso aconteceu no bairro Coreia. Na madrugada desta quarta-feira, ninguém ficou ferido. Ao todo, quatro homens invadiram a residência do agente, que reagiu. Houve confronto, os criminosos conseguiram fugir. Policiais do batalhão de Mesquita foram acionados e chegaram a fazer buscas na região, mas ninguém foi encontrado. A ocorrência foi registrada na delegacia da localidade. Dois traficantes de drogas estão presos em Saquarema, na região dos Lagos, após um cerco das polícias civil e militar. Um terceiro criminoso morreu durante a ação e o outro conseguiu fugir. Segundo as investigações, o grupo atuava em um terreno situado na estrada da Caixa d'Água. Quando os agentes chegaram ao local, também houve aí confronto. Os criminosos presos foram identificados como Albert Lopes Silva e Alan Ramos dos Santos Flor. Já o homem que morreu foi identificado como Kennedy da Silva Nascimento. Eles foram encontrados com uma grande quantidade de drogas, armas, munições, celular e também dinheiro. A Band News FM tenta contato com as defesas dos presos. A Secretaria de Fazenda e o Gabinete de Segurança Institucional do Rio registram 172,5 milhões de reais em autos de infração emitidos no combate à sonegação fiscal nas divisas do estado entre 24 de maio e 10 de agosto deste ano. As autuações foram feitas no âmbito da Operação Foco. O valor é 151,8% maior do que o registrado no mesmo período do ano passado, quando foram registrados 68,5 milhões de reais. Os autos de infração são emitidos quando as equipes de fiscalização da operação encontram irregularidades no transporte de mercadorias, como cargas sem nota fiscal, documentação irregular, divergências entre a mercadoria transportada e o que foi declarado ou impostos que deixaram de ser recolhidos.
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0: Horas e 30 minutos, 11:30, horário de Brasília. Você acompanha agora a coluna Literatura, da jornalista Luana Bernardes.
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4: A gente conversa aqui na coluna de literatura da Band News FM com a Andressa Tabazinski, ela que é autora do livro Boas Meninas Se Afogam em Silêncio, livro que foi finalista do Prêmio Jabuti de 2025. E essa história começa com o aparecimento do corpo de uma mulher, né, de uma vítima que tem sinais de estrangulamento. E aí começa a investigação, tem todo aquele suspense por trás e muita coisa que infelizmente reflete ainda a nossa sociedade. Andressa, seja muito bem-vinda aqui à coluna de literatura, tudo bem?
5: Tudo bem, muito obrigada pelo convite, um prazer estar aqui.
4: Andressa, me conta um pouquinho dessa história, como você se inspirou para escrever esse livro que fala muito sobre violência de gênero, fala também sobre uma sociedade conservadora que ainda existe no Brasil, né? Você pode falar um pouquinho sobre esse trabalho, o que te inspirou a escrever esse livro?
5: Claro. Eu comecei a escrever essa história no ano de 2015, quando eu morava em Curitiba. Eu, na época, atuava como médica lá, plantonista, e eu tinha muita vontade de escrever um romance policial, só ainda não encontrava muito bem a temática, né? A história de quem que eu gostaria de contar. E na época, morando lá, ocorreu um crime que ficou muito conhecido, que foi o da Renata Mugiati, que foi assassinada pelo namorado. E ele encobriu o assassinato arremessando ela da sacada. E ele conseguiu, na época, comprar um laudo, né, que atestava o suicídio. Então foi, eram vários escândalos, né, não só o feminicídio, mas também a corrupção envolvida ali, como ele era um cara de classe média alta, né, médico, e ele conseguiu por um tempo, assim, sair impune, né, comprando ali esse laudo médico. E, então aquilo me mobilizou muito e eu comecei a escrever a partir disso, né, eu imaginei como seria isso de uma mulher que veio desse mesmo meio, né, foi um ambiente onde eu criei. E a partir do momento, assim, que eu encontrei essa fagulha, né, de escrever a partir disso, a história da Amélia, que é minha protagonista, foi surgindo para mim, né, e ela reflete muito, assim, da sociedade onde eu cresci, né, das inúmeras violências de gênero que mulheres, especificamente dessa bolha, atravessam, e que culminou, por fim, no feminicídio dela.
4: Quando a gente fala de violência de gênero, né, a gente está ultrapassando a ficção, a gente está atingindo aí pessoas que convivem com isso, convivem com a violência doméstica, que muitas vezes não conseguem denunciar, não conseguem se livrar ali daquela situação, né? Então, como que é para você escrever para essas pessoas especificamente, saber que pessoas que estão passando por isso, que estão passando por um momento tão difícil, podem estar aí sendo tocadas, sendo sensibilizadas pela sua obra?
5: Para mim é muito importante. Eu acho que eu não conseguiria não escrever pensando em retratar problemas reais para pessoas reais, né? Então, não só a violência, a minha personagem atravessa essas questões por ser mulher, mas também ao longo da trama ela vai, toda uma jornada de autodescoberta, né? Então ela também vai se descobrir uma mulher lésbica e vai sofrer violência por conta disso. E para mim era importante, assim, que eu explorasse ao máximo essa experiência de forma violenta, mas também de forma positiva, né, para que as pessoas pudessem se identificar com a história dela. E por mais que acabe sendo uma história triste, porque já desde o começo do livro a gente sabe que a minha protagonista morre, que as pessoas pudessem se sensibilizar ou se identificar a ponto de entender que precisam sair de certas situações, né? Identificar certas violências que também passam na própria vida e poder sair disso, né? Identificar relacionamentos ruins, famílias tóxicas. Então, e isso aconteceu, foi uma grata surpresa para mim, à medida que o tempo foi passando depois do lançamento do livro, receber e-mails e mensagens de meninas que se sentiram tocadas e que se identificaram mesmo com a história, né? E uma delas que me tocou particularmente foi: olha, me identifiquei tanto com a sua protagonista, a minha sorte é poder vivenciar toda a sua história sem ter o final trágico dela. Então, eu acredito muito que a literatura tem esse poder, assim, de a gente tentar explorar tudo que é feio, que é violento, que é perverso na nossa sociedade, para que talvez através dessas histórias a gente pare de continuá-las na vida real, né?
4: E você falou sobre a região onde você foi criada, né, o local onde você é do sul do país. Você falou sobre a parte conservadora da sociedade que influenciou o seu trabalho, né, que fez com que você escrevesse essa história também. Você pode me falar um pouquinho, dar mais detalhes de como esse processo, essa visão de mundo mais conservadora influenciou o seu processo de escrita nesse thriller?
5: Sim, eu nasci no Rio Grande do Sul, né? Morei até mais ou menos metade da minha vida em Passo Fundo, Rio Grande do Sul, e me criei basicamente em Balneário Camboriú, Santa Catarina, para depois na vida adulta morar em Curitiba, e foi onde eu escrevi esse livro. Mas ali eu até estava escrevendo um artigo a respeito, né, sobre como às vezes em ambientes conservadores é esperado da mulher que mantenha a tradição da família, que os sobrenomes, onde os sobrenomes são muito importantes, onde a pressão estética é muito pesada, né? Então eu estudei em bons colégios, estudei com filhos de políticos, e perceber assim essas pequenas nuances que eu tentei retratar no livro foi uma grande expressão. Assim, o livro ele é 100% ficcional, né, 100%, mas não tem nenhuma um parágrafo que eu tenha escrito que eu não tenha vivenciado de alguma forma, ou na minha própria vida, ou com amigas, colegas. Então eu acho que dessa forma, assim, que foi através desse livro que eu consegui explorar muitas das dores que nem sempre tinham, que eu consegui colocar em palavras, né, só crescendo.
6: E Alessa, você é de uma área bem diferente, né? Você, na sua formação, você é médica e acabou entrando no mundo da literatura. Você pode falar como é que foi esse processo de mudança?
5: Sim. Minha mãe é médica, sempre foi esperado de mim que fizesse medicina, então foi aquela vida meio roteirizada, né, de passar no vestibular cedo, não pensar em outras possibilidades. Mas eu sempre tive paixão pela literatura, sempre fui uma leitora muito ávida e tinha muita vontade de explorar esse mundo, né? Quando eu, assim, ao longo da faculdade de medicina, eu convivi com esse conflito, assim, de querer largar, de mudar de área, talvez estudar letras, jornalismo, trabalhar com comunicação de alguma forma, mas era uma ruptura muito grande para dar conta, assim. Então logo depois que me formei, que aí fui morar em outra cidade, já como médica, eu comecei a me dedicar então a estudar escrita criativa, estudar literatura de uma forma um pouco mais direcionada, não só como uma leitora por prazer, né? E aí escrevi o meu livro, que no primeiro momento se chamava Crisálida, e depois de alguns anos já na residência, eu fui fazer residência em Porto Alegre na área de psiquiatria, e aí tive um processo muito forte, assim, de burnout. Esse é todo um capítulo à parte da minha vida. E aí resolvi parar por um ano só para me dedicar à escrita. E felizmente, assim, deu tão certo, né? Eu fui criando conexões com pessoas da área. Hoje minha atual esposa, né? Mas na época minha namorada tinha uma editora, então ajudava ela fazendo leitura crítica, ajudando a editar os textos, a encontrar novos autores. E aí foi dando tão certo que eu consegui que a minha vida se reestruturasse a partir disso, e aí eu nunca mais voltei para medicina. Então já vai fazer aí 8 anos que eu sou médica, mas não atuo.
6: Legal essa história. Andressa, e próximo livro? Podemos falar já de próximo livro? Você já está trabalhando em alguma obra, algo que a gente possa saber?
5: Sim, já tem livro, já está pronto, assim, está em processo de edição. Ainda não tem uma data para sair. Mas também é um thriller, também se passa no sul do país, mas dessa vez em Porto Alegre. Muito, muito inspirado nas minhas vivências durante a residência em psiquiatria. Vai ser eu não queria falar muito, mas vai ser um thriller de estrada, né? Uma road story. Tô bem empolgada com ele.
6: Andressa, me fala sobre o título do livro, Pois Meninas Se Afogam em Silêncio. É um título muito impactante. Como é que foi a escolha? Você já sabia desde o início desse título? Como é que foi a escolha do título?
5: Legal. Eu adoro o título também, mas ele não tinha, por muito tempo ele não tinha esse nome. É, a primeira vez que eu lancei essa história, ela se chamava Crisálida, porque o foco maior, né, para mim, naquela capa, naquela versão do livro, era justamente na jornada de autodescoberta, né, da minha protagonista, que sairia, né, desse formato de casulo, de crisálida, para virar borboleta. Só que quando o livro foi reeditado por uma casa editorial maior, né, que é a Rocco, eles entenderam que o título era um pouco cifrado, que nem todo mundo sabia o significado e que não passava ainda a história logo de cara. E aí foi um trabalho mesmo de brainstorm junto com a minha editora, a Beatriz Oliveira, e da gente ficar entendendo elementos do livro que comunicassem a história, né? E foi meio que um trabalho conjunto mesmo de nós duas encontrarmos esse título, e quando ele apareceu pra gente fez todo sentido, assim, e foi um título que ajudou muito, sabe, a vida do livro. Hoje eu não imagino que outro nome ele poderia ter, né? Ainda tenho um carinho por Crisálida, mas Boas Meninas Se Afogam em Silêncio tem tudo a ver com a história. Durante a jornada da Amélia, minha protagonista, ela se sente constantemente afogando, né? Eu faço essa imagem dela afogando no oceano e não conseguindo submergir com alguma frequência. Então, eu acho que ele comunica tudo que eu tinha pensado para essa jornada.
6: Andressa, muito obrigada pela entrevista aqui na coluna de literatura da Band News FM. Parabéns pelo seu trabalho.
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0: 11:45, voltamos a girar a reportagem agora com ele, Gabriel Nunes.
1: Começam na próxima segunda-feira, dia 17, as inscrições para o concurso da Secretaria de Estado de Saúde do Rio de Janeiro e do Instituto de Assistência dos Servidores do Estado. O edital, que prevê 287 vagas, foi publicado nesta quinta-feira, dia 13. O período de inscrições segue até o dia 15 de setembro. As oportunidades são para níveis médio, superior e especialistas, com salários que variam de R$ 1,9 mil reais a R$ 7,1 mil reais. Entre os cargos oferecidos estão assistente social, enfermeiro, farmacêutico, médico, psicólogo e assistente administrativo de saúde. As provas objetivas e discursivas estão previstas para o dia 1º de novembro. A taxa de inscrição do concurso é de R$ 44,25 e os candidatos que atenderem aos critérios previstos no edital poderão solicitar isenção.

0: Agora informações na voz da Maria Eduarda Vieira.
1: As próximas horas são determinantes para a recuperação da fonoaudióloga vítima de bala perdida em Vila Cosmos, na zona norte do Rio. Aline de Siqueira Afonso está internada em estado grave no Hospital Getúlio Vargas, na mesma região, onde passou por uma cirurgia de mais de 4 horas. Ela foi atingida no pescoço quando estava no ônibus da linha 629, que faz o trajeto entre Irajá e São Espenha a caminho do trabalho nesta quarta-feira. A bala causou lesões na coluna da mulher. Quando os policiais que estavam em patrulhamento chegaram ao coletivo, eles notaram que Aline estava ferida. Apesar das dores, ela não sabia que tinha sido baleada. Com isso, os policiais militares Elimar Chagas, Antônio Câmara e Gilfábio Nogueira iniciaram os primeiros socorros para mantê-la viva. Logo depois, outro agente, Jonathan Vessados, conduziu o veículo até o hospital.
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0: Mandinguinho. 11 horas 48 minutos, você fica agora com o programa Visões ESG.
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4: Não tem jeito, pessoal, o El Niño tá praticamente aí batendo na porta e esse fenômeno que é natural, que é o superaquecimento das águas do Oceano Pacífico, provoca algumas alterações no nosso clima. Estiagem no norte e no nordeste, chuvas intensas no sudeste e ondas de calor que devem ser sentidas aí nos próximos meses aqui no Brasil. Por isso, a gestão de água nas empresas se torna um desafio ainda maior. Para falar sobre esse assunto, aqui conosco hoje o diretor comercial da T&D Sustentável, Ricardo Weinberg. A T&D é uma empresa que ajuda na consultoria da gestão de água nas empresas. Ricardo, seja muito bem-vindo, tudo bem?
5: Obrigado, tudo bom?
4: Tudo certo.
5: Tudo tranquilo.
4: Ricardo, me conta um pouquinho sobre o desafio desse ano. A gente não sabe nem quanto tempo o El Niño vai durar, né? A Laninha durou um tempinho aí. Queria que você falasse sobre os desafios para os empresários diante do El Niño. Existe uma preocupação? Quais são os desafios aí dos próximos meses, pelo menos, diante desse fenômeno?
5: A gente tem um problema, né, trazido pelo El Niño, que é a dificuldade na previsibilidade do tratamento, da distribuição da água. Porque como essa modificação no regime de temperatura, nos ventos, na verdade, né, que atrapalham a normalidade no Brasil, em alguns lugares, você tinha falado, né, em alguns lugares a gente vai ter uma seca intensa, em outros lugares você vai ter uma chuva, né, muito intensa, e você acaba sem saber exatamente o que esperar, e aí atrapalha a sua previsibilidade. A gente tem que ir entendendo que isso é um fenômeno que acontece cada ano, cada 2 anos. O ideal é que se tenha de fato um planejamento nesse sentido e para tentar mitigar os problemas que esse fenômeno acarreta nas empresas.
4: É claro que a gestão da água é uma questão de sustentabilidade, né? A gente não pode falar disso só no El Niño, mas nesse momento a falta do recurso pode ser um diferencial, né? A gente pode viver aí um período de estiagem, provavelmente norte e nordeste impactados, mas isso afeta o país inteiro.
5: Sim, e é justamente esse é um problema que é o que a gente tem alertado, né, aos nossos clientes e as pessoas que a gente tem conversado, é que isso vai acontecer para sempre. Você tem que ter esse planejamento. Se você não tiver, você vai ser mais impactado. Então, o ideal é que você, sabendo o que vai acontecer, você já comece a fazer a sua parte. O que você pode fazer? Começar a medir quanto você usa, onde você usa, de tal forma que, se por acaso esse uso mudar um pouco, você vai entender, ó, tem alguma coisa acontecendo, eu vou ter que tomar alguma providência, e você vai estar mais resguardado em relação a problemas, por exemplo, de distribuição de água, que é o que vai acontecer. A gente tem quase certeza que em alguns lugares a concessionária local vai dizer, olha, eu só consigo te dar água nesse período. No resto, eu não consigo, não tem água no meu reservatório. Então, se empresários já tiverem tomado, né, alguma providência nesse sentido, vão sentir menos que os outros.
4: Ou seja, não é só uma questão de preço, de custo da água, é uma questão de ter água ou não, né?
5: É mais do que uma questão de custo, é uma questão de risco operacional. Alguns clientes, hospitais, por exemplo, alguns hotéis, vão ter que ter esse entendimento. Nesse período, dependendo da concessionária, marcar menos operações eletivas, fazer menos hotéis, fazer eventualmente menos promoções. O pessoal vai ter que entender que a água não vai estar na oferta padrão. Então, tem que se fazer um planejamento ao longo do ano para que isso aconteça de uma forma que a gente consiga mitigar esses problemas.
4: Vocês na AT&T fazem esse tipo de consultoria, dão essas orientações para os empresários que procuram o serviço da AT&T? Eles já começaram a fazer esse planejamento diante da chegada do El Niño?
5: Sim, a gente faz esse tipo de trabalho. A gestão, quando a gente apresenta para o cliente, é uma gestão completa. A gente, desde a oferta da água, né, pela concessionária, o uso dentro dela e o descarte. Então, certamente, os nossos clientes vão ter uma condição de atravessar esse período de uma forma menos impactante, né? A gente não faz mágica, mas certamente a gente consegue fazer com que o nosso cliente entenda como é que ele vai passar, que é o que a gente o que importa normalmente para o empresário é a previsibilidade. Eu consigo dizer para ele o que vai acontecer e, baseado nisso, ele vai tomar as decisões comerciais baseado numa previsibilidade que quem não tem essa gestão mais próxima não consegue definir.
4: Agora, com El Niño, sem El Niño, o empresário brasileiro, ele já tem a noção da importância de uma boa gestão da água, ou ainda tem um caminho muito longo para se seguir?
5: A gente está numa etapa de transição, na minha visão. Durante muitos anos, décadas, na verdade, as concessionárias de água eram públicas. Então, quando tinha algum tipo de problema, o governo pagava a conta da concessionária de alguma forma e a vida seguia. Hoje, praticamente todos os estados já têm concessionárias que foram privatizadas. São empresas privadas que buscam o lucro de fato e que não têm a visão pública como uma empresa estatal. Então, o que está acontecendo é que os valores do consumo do metro cúbico estão aumentando. E aí a água está deixando de ser um insumo que normalmente o pessoal não ligava muito para começar a ser um insumo que está fazendo diferença no orçamento. Então, a parte do empresariado que leva em conta a água, na minha visão, no momento, tem muito mais a ver com uma diferença de custo que está acontecendo do que com o ESG, né? A parte ambiental, que é importante, mas muita gente aí tá no modo sobrevivência.
4: É que tá pesando no bolso, né?
5: Tá pesando no bolso. Então, faz uma diferença. Mas o que a gente consegue entregar são os dois juntos, que é um negócio interessante. Como a nossa remuneração é por economia, eu entrego um viés ESG de menos gasto de água, de um gasto mais eficiente de água, menos esgoto que a gente, né, fornece para a rede, menos tratamento que é necessário fazer, tudo isso com o cliente pagando menos do que ele pagava antes da gente entrar. Então, a gente faz o ESG com ROI, né? É um negócio que a gente não vê muito por aí e o que facilita muito a nossa conversa com o empresariado. Olha só, você está pensando no dinheiro, você está pensando na economia, você está pensando no risco operacional, você vai ter tudo isso. E além disso, você vai ter um ESG que você vai poder dizer para sua empresa que você tem uma preocupação com o meio ambiente, que muitas empresas ainda não têm.
4: É porque é muito bem visto, né? É claro que a economia é bem-vinda, mas dizer para o mercado que você tem essa preocupação, que você está fazendo algo pela sustentabilidade, também é um ponto muito positivo.
5: Faz muita diferença, especialmente em determinados ramos. Por exemplo, hotelaria. Hoje você pode optar por várias redes. Tem algumas redes que têm a visão ESG, né, que de fato tentam usar menos água, tentam lavar menos toalha, tentam usar menos, né, o insumo, e outras que não ligam tanto. Você pode, e o que mais tem acontecido é que o pessoal já tem, os clientes que têm esse tipo de preocupação, já conseguem definir, olha, eu não quero ir nessa rede porque ela não tem essa preocupação, mas essa eu quero ir, porque de fato os caras têm essa preocupação com o meio ambiente, tá alinhado com o meu pensamento. Então, existe realmente essa visão.
4: E você pode falar um pouquinho sobre o retorno que os clientes da T&D sustentável te dão aí depois no pré e pós o serviço que vocês prestam a eles?
5: Claro. Quando a gente começa a... Vamos lá, tem alguns clientes que estão com uma gestão um pouco melhor, uma gestão que está um pouco mais defasada. Normalmente, quando a gestão está mais defasada e a gente começa a apresentar e colocar os nossos sensores, colocar os nossos dispositivos, depois de um certo período, o pessoal começa a falar assim, caramba, eu precisava ficar acordado, né? Quando tem turno, né? Meu funcionário precisava ficar acordado, o outro precisava fazer isso aqui.
0: 11:59, muito boa noite para você, eu Luiz Valci fico por aqui, você acompanha agora a transmissão simultânea do Jornal da Noite.
6: De uma bala perdida vai carregar para sempre as marcas da violência. O menino chegou a ser socorrido, mas perdeu a visão do olho esquerdo.
7: E quando eu soube da notícia, eu falei, pronto, mataram meu filho.
6: Em menos de 24 horas, três inocentes foram baleados na cidade do Rio de Janeiro. Além da criança, um homem foi atingido no pé, dentro do carro, em outro tiroteio na zona sudoeste e passa bem. E uma mulher de 53 anos levou um tiro no pescoço, dentro de um ônibus na zona norte. Aline de Siqueira Afonso passou por uma cirurgia de mais de 4 horas. Foi entubada e segue em observação. O estado de saúde dela é grave. Aline estava nessa linha que vai de Irajá até a Tijuca, na Zona Norte. Ela foi atingida no pescoço quando passava pela Avenida Miriti, uma das mais movimentadas da região.
8: A gente tem que enfrentar a vida do jeito que ela se apresenta. Vai fazer o quê? Torcer para o seu próximo.
6: 10 pessoas foram baleadas dentro do transporte público desde janeiro do ano passado na região metropolitana do Rio. 3 morreram.
9: Sair de dentro de casa e fazer sua oração, porque tá muito difícil.
6: Só neste ano, 63 pessoas foram atingidas por balas perdidas na região metropolitana do Rio. 15 delas morreram.
10: Eu não sei onde vamos parar. É muito triste você amar o seu país e não se sentir seguro dele.
11: A violência continua fazendo vítimas enquanto as facções criminosas tentam expandir territórios e transformam bairros em campos de guerra. Nesta quinta-feira, a Polícia Militar fez uma grande operação para tentar frear a expansão territorial e reduzir crimes. 27 batalhões estão envolvidos. Pelo menos 5 pessoas foram presas e 2 fuzis apreendidos. O Rio tem se tornado um reduto para traficantes de outros estados. Bandidos se escondem em comunidades dominadas pelos criminosos e fazem treinamentos. Hoje, a Polícia Civil prendeu no Rio 3 lideranças do Comando Vermelho do Maranhão. Entre eles, um dos chefes da facção naquele estado e a mulher dele. Segundo as investigações, ele controlava o tráfico à distância desde 2024.
12: E no Rio Grande do Sul, uma operação prendeu 12 suspeitos de tentativa de homicídio contra um torcedor do Grêmio em Porto Alegre. Segundo a investigação, todos faziam parte de uma torcida organizada do Inter. O ataque foi em março, antes da final do Campeonato Gaúcho. O gremista foi cercado e espancado. Ficou 21 dias em coma e teve fraturas e ferimentos graves na cabeça. Até hoje tem dificuldades para andar e falar. Além de drogas, a polícia também apreendeu armas, bombas, roupas e uniformes que teriam sido usados no ataque.
13: Um absurdo isso, todo mundo tem que ser devidamente punido. Uma operação da Polícia Federal mira um esquema de lavagem de dinheiro de apostas online. O sequestro de bens e imóveis autorizado pela Justiça passa de R$1 bilhão.
14: Hoje a Polícia e a Receita Federal foram atrás de bens bilionários, carrões, imóveis, obras de arte. A operação cumpriu 19 mandados de busca e apreensão em 5 estados: São Paulo, Paraná, Rio de Janeiro, Sergipe e Paraíba. Este foi o momento em que os policiais abordaram um dos empresários investigados que foi parado no meio do trânsito em João Pessoa. Hernildo Júnior, dono da PixBet, uma empresa de apostas esportivas que já patrocinou times como Flamengo e Corinthians. O carro e o celular dele foram apreendidos. Na cidade, a PF também fez buscas na sede da empresa. Perto da capital, uma arena de vaquejadas ligada aos investigados também foi alvo. Segundo a investigação, por trás da estrutura empresarial havia um esquema para burlar as leis brasileiras e lavar dinheiro de apostas online. O primeiro passo era o dinheiro movimentado pelas apostas. Segundo a PF, parte dos recursos saía do Brasil por meio de empresas de compensação financeira e chegava a PixStar, uma empresa registrada num paraíso fiscal no Caribe. Depois, eram emitidas notas falsas, como se fossem pagamentos por serviços, e o dinheiro voltava com a aparência de legalidade.
15: A gente tem cooperação internacional envolvida nessa investigação, a gente tem um rastro muito forte e robusto de prova já produzida até o presente momento.
14: A polícia também investiga o advogado da PixBet e de Hernildo Júnior. Nelson Williams é dono de um dos maiores escritórios de advocacia empresarial do país. Segundo a investigação, o advogado teria atuado como operador financeiro do grupo e ajudado a ocultar bens e recursos. Esta é a segunda operação policial contra o advogado em menos de um mês.
16: Esta relação sempre foi puramente, estritamente profissional. O escritório Nelson Williams advoga para a PixBet há alguns anos, presta assessoria para a PixBet há alguns anos, né? E em razão disso, né, deduzimos, a princípio, sem ter o acesso integral aos autos, que há, talvez, ou possa ter um questionamento dos valores recebidos pelo escritório em razão desta prestação de serviços.
14: A PixBet disse que só vai se manifestar depois de ter acesso às informações do processo. Não conseguimos contato com Hernildo Júnior.
12: A polícia de São Paulo recuperou 8 gravuras do artista francês Henri Matisse, que tinham sido roubadas da biblioteca Mário de Andrade em dezembro do ano passado. As obras estavam numa casa em São Bernardo do Campo, na Grande São Paulo. Uma pessoa foi presa e uma arma foi apreendida. O conjunto recuperado faz parte de um acervo avaliado em cerca de R$1 milhão. A polícia ainda procura outras 5 obras de Cândido Portinari que continuam desaparecidas.
13: Um policial militar reagiu ao ter a casa invadida por criminosos na Baixada Fluminense, Thaís.
12: Olha, Felipe, teve troca de tiros e um dos bandidos acabou baleado e preso.
17: A pressa é para fugir, mas minutos antes o plano era invadir esse imóvel em Mesquita, na Baixada Fluminense. Câmeras de segurança registraram a ação de 4 criminosos na casa de um policial militar. As imagens mostram a movimentação do grupo durante a madrugada. O circuito interno mostra um criminoso encapuzado e de luvas. Ele aparece bem próximo à câmera e carrega uma escada, usada pelo grupo para conseguir acessar a residência. Outros ângulos mostram diferentes pontos do imóvel. Os bandidos circulam pelo local e, em seguida, a movimentação muda de ritmo, porque o policial percebe a invasão e reage. Um dos criminosos é baleado. Do lado de fora, as câmeras registram a fuga. Ferido, ele caminha com dificuldade. Os comparsas conseguem correr em direção ao carro e ajudam o bandido. O grupo consegue fugir. Depois do confronto, agentes da delegacia de Mesquita receberam a informação de que um dos envolvidos tinha sido baleado. Os policiais passaram a fazer buscas em unidades de saúde da região. O homem foi localizado no Hospital Geral de Nova Iguaçu. Segundo a Polícia Civil, ele teria apresentado, num primeiro momento, uma identidade falsa. Ainda de acordo com os agentes, o PM, dono da casa, reconheceu o criminoso como um dos envolvidos na invasão. Ele foi preso na manhã desta quarta-feira. Um outro homem também foi levado para a delegacia. O caso foi registrado como roubo qualificado. A polícia agora segue com a investigação para identificar e localizar os demais envolvidos.
13: A Receita Federal apreendeu emagrecedores em duas operações em Foz do Iguaçu, no Paraná. Na primeira, foram encontrados 67 ampolas de medicamentos em um compartimento secreto costurado na sola de um par de tênis. O calçado estava sob as poltronas de um ônibus de turismo que seguia para Florianópolis. A segunda, a apreensão aconteceu já na alfândega. Cápsulas dos produtos de emagrecimento foram descobertos dentro de um pote de loção hidratante enviado por remessa postal. A polícia agora tenta identificar destinatário e remetente da encomenda.
12: A polícia do Rio Grande do Sul prendeu golpistas que enganavam vítimas com falsos investimentos.
13: Uma das empresas investigadas movimentou cerca de 300 milhões de reais em criptomoedas num único dia.
18: Uma falsa plataforma de investimentos que oferecia lucros altos, principalmente com a aplicação em criptomoedas. Foi acreditando nas falsas promessas que uma aposentada gaúcha perdeu uma herança milionária, 37 milhões de reais. Segundo o advogado da vítima, tudo começou quando ela entrou num grupo de discussão sobre investimentos.
19: O tal do professor, todos os assessores induziam ela, poxa, busque mais lucro, mas a gente consegue oferecer mais lucro, né? E aí é que ela começou a fazer transferências PIX e investimentos nesta falsa corretora ao invés do banco tradicional.
18: Assim como ela, outras 140 pessoas também foram lesadas no esquema. Os criminosos forjavam sites bem elaborados e anúncios com ofertas imperdíveis nas redes sociais. A polícia cumpriu 10 mandados de prisão e 16 de busca e apreensão em Gravataí, na região metropolitana de Porto Alegre, e nos estados de São Paulo e Santa Catarina. Além dos mentores do esquema, a operação mirou laranjas que cediam a conta bancária para a movimentação de dinheiro. Duas pessoas foram presas em São Paulo. Uma das empresas investigadas movimentou mais de 290 milhões de reais em criptomoedas em um único dia. No total, as transações realizadas pelos investigados somam 30 bilhões de reais.
20: Os próximos passos são analisar, tentar dar nome a essas 140 vítimas, entender quanto cada uma perdeu, tentar localizar o destino dos recursos da nossa vítima, para que, de alguma forma, a gente consiga reparar o prejuízo dela.
12: Subiu para 273 o número de mortos no terremoto que atingiu a Colômbia no começo da semana. As buscas entram no quarto dia e se concentram nas cidades de Cali e Pereira, onde dezenas de prédios desabaram. Num pronunciamento em Bogotá, o presidente Abelardo de Las Priedas simplesmente decretou 3 dias de luto e anunciou o estado de emergência econômica, o que permite repasses de dinheiro sem necessidade de aval do Congresso. 377 pessoas ainda estão desaparecidas e equipes apenas de 4 pessoas, de 4 países, na verdade, foram autorizadas a ajudar nas buscas. Estados Unidos, Israel, Equador e El Salvador. O governo é alvo de críticas pela recusa de mais ajuda internacional.
13: E o governo brasileiro deu início ao processo de reciprocidade contra os Estados Unidos por causa do tarifaço. Ao vivo de Brasília, Natália Pazzi tem todas as informações. Boa noite, Natália.
21: Boa noite, Felipe, a vocês e a todos. O governo divulgou uma nota informando que o Itamaraty está notificando os Estados Unidos sobre o início do processo. Agora serão realizadas consultas diplomáticas entre os dois países e reuniões dentro do próprio governo para decidir quais produtos serão afetados e como isso deverá acontecer. Segundo o governo, essas consultas reforçam a disposição brasileira para conversar. A ideia é buscar uma solução negociada ou até anular os efeitos das medidas impostas pela Casa Branca. Entre as possibilidades está a aplicação da mesma sobretaxa. Atualmente, ela chega a 37,5% para uma série de produtos exportados pelo Brasil. É possível ainda aumentar ou definir um valor menor. O rito da reciprocidade é definido em uma lei que foi aprovada por unanimidade no ano passado pelo Congresso. Ela autoriza o Planalto a responder em caso de barreiras econômicas impostas por outros países ou blocos econômicos. Na época, a relatora foi a senadora Tereza Cristina. Ela costurou o texto junto com o governo, que incluiu a possibilidade de suspender concessões comerciais e obrigações relativas a direitos de propriedade intelectual como retaliação. Antes do comunicado, o presidente Lula se reuniu com o ministro Mauro Vieira das Relações Exteriores e com o assessor especial Celso Amorim. é com vocês.
12: Obrigada. O muro da Embaixada dos Estados Unidos em Brasília foi pichado na manhã desta quinta. Pessoas vestidas de palhaço protestaram no local e escreveram em português e inglês que os Estados Unidos fazem guerra e lucram com a morte. Um homem chegou a ser preso. Em uma rede social, o MST assumiu a autoria do ato.
13: A alta nos casos de sarampo acendeu o alerta em São Paulo e em cidades da região metropolitana, onde a procura pela vacina aumentou.
1: Um posto de vacinação num supermercado. É a vacina do sarampo chegando a quem precisa ser imunizado.
2: Vacina é um pacto coletivo, né? Então todo mundo que puder tem que vir tomar.
22: Nós sabemos que a vacina, ela sempre salvou e sempre vai salvar vidas.
23: Então acho que é importante cada um fazer a sua parte.
1: Por causa do aumento de casos de sarampo, com 23 confirmados em São Paulo só esse ano, há uma intensa campanha de vacinação nas cidades afetadas. A capital, Guarulhos e São Bernardo do Campo. Postos móveis como estes foram montados em comércios, hotéis, academias e também estações de metrô. Os postos de saúde, claro, também estão vacinando, com uma vantagem: aproveitar e tomar outras vacinas que podem estar faltando, como a da gripe e da Covid. Nesse aqui tinha fila para se vacinar. Desde o início da campanha, no começo de agosto, foram aplicadas mais de 500.000 de doses de sarampo na capital. A orientação é que todo mundo, entre 6 meses e 59 anos, das 3 cidades, tome a vacina. O esquema completo prevê 2 doses, uma aos 12 meses e outra aos 15 meses. Mesmo quem estiver com tudo em dia, precisa tomar a adicional.
24: A vacina é extremamente segura, sarampo é muito pior, né? Ele se transmite muito, ele é extremamente transmissível. Uma pessoa doente pode transmitir para até 18 pessoas ao seu redor, né? A doença mais transmissível que temos e pode dar complicações graves, como pneumonia, inflamação no cérebro e levar até mesmo ao óbito.
1: O Diego trouxe a família toda para se proteger.
25: Não deu para ver um sozinho para reforçar com ela, não. Mas já todo mundo tomou o sarampo hoje.
12: Tá certíssimo. E os bancos de sangue terão novas regras a partir de outubro. Uma delas permite que pessoas com mais de 70 anos que já são doadoras continuem doando.
26: A doação de sangue sempre fez parte da vida da Patrocínia. São mais de 4 décadas doando, pelo menos 2 vezes por ano. Perto dos 70, ela estava apreensiva.
27: Eu já estava me preparando psicologicamente, já estou chorando, né? Já estava me preparando psicologicamente para a chegada do final do ano e eu não poder doar mais. E o meu coração se emocionou quando você falou que eu vou poder virar setentona doando. Uhum. Que coisa melhor que isso?
26: Agora quem tem 70 anos ou mais e já é doador regular pode continuar doando sangue, desde que esteja em boas condições de saúde. Até então, pessoas acima dessa idade eram impedidas.

0: 4 meses. Também foram adotadas novas medidas para melhorar o monitoramento de todas as etapas da doação, que vão seguir um padrão internacional, reduzindo o risco de erros.
1: Todos os lugares têm falta, a gente não consegue ficar, a gente não consegue, em muitas épocas do ano, suprir os estoques necessários para os hospitais. A gente espera não só essa questão dos doadores, da questão da idade e tudo mais, mas que toda a portaria, com todas as mudanças, permitam que mais pessoas sejam doadoras.
2: Doar sangue é doar vida. Doe. O eclipse solar total visto ontem em partes da Europa rendeu muito mais que belas imagens. Mobilizou cientistas que pesquisam os efeitos das mudanças no Sol sobre a Terra.
3: 2 minutos de escuridão e apenas uma chance para este skatista espanhol fazer a manobra da vida. E para este noivo, fazer um pedido de casamento único. Além do espetáculo para milhões de pessoas, o fenômeno ofereceu uma oportunidade rara para cientistas estudarem o Sol e também os efeitos da mudança repentina de luz sobre a Terra. Em várias partes da Europa, equipes de pesquisa lançaram balões meteorológicos equipados com câmeras e sensores capazes de medir mudanças na atmosfera e até na concentração de ozônio. A NASA enviou um avião a cerca de 15 mil metros de altitude a partir da Islândia. A Agência Espacial Americana vai incluir os registros em estudos sobre a coroa solar.
4: E é a coroa que é a fonte do vento solar, a fonte do material que o Sol ejeta continuamente e que chega eventualmente na Terra. Então, eventuais explosões solares, as interações Sol-Terra, tudo isso é ditado pelo comportamento da coroa solar. E os eclipses solares totais são, então, as oportunidades que a gente tem aqui da Terra de se estudar em detalhe a coroa solar.
5: Hora de falar da previsão do tempo. Mais de 550 cidades entraram na rota de tempestades severas no sul do país e a gente vai detalhar isso a partir de agora. A expectativa de chuva é de 100 milímetros na região sul. A gente observa, né, toda essa área aqui em vermelho, amarelo e também roxo com perigo. E aí a chuva vem acompanhada ainda de rajadas de vento e quedas de granizo. Não chove só na região sul, não. Também no sudeste há um alerta especial para a região leste de São Paulo e também no sul do Rio de Janeiro. Por outro lado, aí o interior do Brasil com sol e tempo seco. O alerta nessa região é para baixa umidade relativa do ar, com níveis críticos, principalmente no interior de São Paulo e também de Minas Gerais. Destacando também uma situação muito preocupante em todos os estados do Centro-Oeste e no interior do Nordeste, onde as temperaturas podem chegar perto dos 40 graus. Aliás, vamos dar uma passadinha aqui no nosso mapa de máximas. 37 graus em Cuiabá, 35 graus em Teresina e 30 graus em Belo Horizonte. Aí, já que a gente está falando de calor, a Defesa Civil de São Paulo faz um alerta para uma onda de calor no estado nos próximos dias. As temperaturas podem ficar até 7 graus acima da média e há sim um risco de incêndios florestais. O interior deve ser a região mais afetada. Esse veranico segue até a próxima quarta-feira. Vamos dar uma passadinha pelas cidades do interior de São Paulo. Presidente Prudente com máxima de 35 graus nessa sexta-feira, Araraquara 33, Campinas 31 e Franca 32 graus. Na capital paulista, o tempo vira na parte da manhã e há possibilidade de pancadas de chuva à tarde, máxima de 25 graus. O cenário em outras cidades a gente também compartilha a partir de agora. Chove forte, a temperatura não passa de 18 graus em Florianópolis, Vitória 29 graus com sol entre nuvens. Cenário parecido em Brasília, por lá a máxima de 30 graus e Manaus 35 graus. Mais de 30 mil propriedades rurais sofreram estragos com tornados e temporais nas últimas semanas no Rio Grande do Sul. Quase 150 mil toneladas de alimentos foram perdidas.
6: A chuva e o vento dos temporais do fim de julho em Viamão, na Grande Porto Alegre, arrancaram lonas e deixaram a produção do Fernando desprotegida. Só em estrutura, o prejuízo passa dos 15 mil reais.
7: O temporal aqui foi bem feio, assustador, né? As lonas das estufas estouraram, né? Levando, assim, quatro,

0: cerca de 4 estufas, né, a lona embora, e também danificando parte metálica, que são os arcos.
1: Isso, que ele ainda não calculou as perdas dos morangos e tomates, que vai deixar de colher e vender. O cenário se repete em várias partes do Rio Grande do Sul. Na segunda metade de julho, choveu forte com granizo. Houve vendavais e até tornados, que arrasaram quase 150 mil toneladas de alimentos, segundo o governo do estado.
2: 101 municípios registrando essas perdas em 30 mil propriedades rurais. As perdas elas se efetivam mais mesmo na questão dos solos, por lixiviação, por chuvas excessivas que acabam aí trazendo prejuízos no solo da propriedade.
0: Investir em agricultura no Rio Grande do Sul é uma atividade de altíssimo risco. Então é bem complicado e nos desanima, né? Porque a gente não tem nenhum incentivo do poder público.
1: O governo gaúcho disse que acompanha a situação. R$1 milhão foram destinados à Defesa Civil para atender moradias destelhadas. Mas não foi anunciado auxílio específico para as perdas nas lavouras, nem por parte do governo federal.
3: O presidente do Supremo, Edson Fachin, defendeu a proteção da liberdade de imprensa e indicou que a decisão que determinou busca e apreensão contra a fonte de um jornalista no Maranhão será analisada em plenário.
4: O caso envolve o jornalista Luiz Pablo, do Maranhão, investigado após publicar reportagem sobre o uso de veículos do Tribunal de Justiça por parentes do ministro Flávio Dino. Ele passou a ser investigado por perseguição, uso de informações sigilosas e de ter recebido R$100 mil pelas reportagens. O caso ganhou mais repercussão a partir de uma decisão contra a suposta fonte do jornalista. Na última terça-feira, Alexandre de Moraes autorizou a operação da PF contra Raimundo Cutrim, ex-secretário do governo do Maranhão. Segundo a Polícia Federal, ele seria o informante do jornalista. Hoje, o presidente do STF prestou solidariedade a Dino, mas disse que o tribunal vai respeitar os direitos constitucionais. Fachin disse que a decisão de Moraes deve ser analisada no plenário da primeira turma, formada pelos ministros Alexandre de Moraes, o relator do caso, Carmen Lúcia, Cristiano Zanin e pelo próprio ministro Flávio Dino.
5: A apuração de eventuais ilícitos deve dirigir-se e certamente vai dirigir-se à conduta que constitua objeto da investigação, jamais à atividade jornalística legítima exercida no cumprimento de sua função constitucional.
4: Na sessão, Moraes rebateu, afirmando que um direito constitucional não pode ser usado para encobrir crimes.
6: Sigilo de fonte, que é uma garantia constitucional consagrada por essa Suprema Corte, mas que nunca se confundiu e nunca e jamais se confundirá com escudo protetivo para a prática de atividades ilícitas.
4: Entidades ligadas à comunicação criticaram a medida, que é vista como quebra do direito de sigilo à fonte dos jornalistas, o que é previsto na Constituição Federal.
7: O dia dos candidatos à presidência foi marcado por um problema envolvendo o registro da candidatura de Flávio Bolsonaro.
8: A equipe de campanha de Flávio Bolsonaro começou o dia com surpresas. O pré-candidato não conseguiu registrar a candidatura à presidência porque no sistema da Justiça Eleitoral apareceu que ele estava filiado ao partido Missão e não ao PL.
9: Fraudaram a minha filiação partidária. O sistema vai tentar de tudo para me parar, mas não vai conseguir não, porque Deus está no comando. E a gente junto vai resgatar o nosso Brasil.
8: O Missão afirma que recebeu o pedido de filiação de Flávio de um e-mail válido, vinculado diretamente ao senador, enviado em 2 de agosto. E que após a detecção da mensagem, houve um contato também pela internet com o PL, para avisar do problema que teria sido visto pela legenda. Em transmissão nas redes sociais, Flávio disse que o gabinete considerou como spam os e-mails de filiação que recebeu em uma conta institucional do Senado.
10: Chegou no meu gabinete alguns e-mails automáticos, né, desse partido aí. É porque como ninguém conhece, acaba que a assessoria vê aquilo e acha que é spam, né?
8: Uma apuração preliminar do Tribunal Superior Eleitoral aponta que o sistema foi movimentado por alguém com credenciais do Missão. O presidente Nunes Marques determinou o restabelecimento da filiação do senador ao PL. O ministro também decidiu que deve ser excluído do histórico partidário o vínculo errado e pediu que a Polícia Federal investigue o caso. A candidatura do PL foi registrada no início da noite. O Missão sustenta que houve uma tentativa fraudulenta de filiação feita por agentes externos. O candidato do partido, Renan Santos, ressaltou que vai encaminhar à Polícia Federal os registros no sistema.
11: Alguém pegou o e-mail do Flávio, oficial do Senado, e cadastrou ele no nosso sistema de filiação. Então, a equipe do Flávio, com o e-mail oficial do Flávio, de fato abriu os e-mails, teve acesso aos e-mails dessa filiação esquisitíssima e, inclusive, clicou em links.
8: Já no recém-inaugurado QG eleitoral do PT, em Brasília, foi assim boa parte da manhã. Entra e sai de carros de candidatos para gravar vídeos, propaganda política, além de tirar fotos ao lado de Lula. O objetivo é reforçar a presença do candidato à reeleição nos estados e ainda tentar eleger uma bancada maior no Congresso. À tarde, Lula também fez questão de comparecer no Ministério do Trabalho à divulgação de um tema popular: o crescimento verificado pelo governo das vagas de trabalho com carteira assinada.
12: O Planalto está determinado a aprovar a proposta que acaba com a escala de trabalho 6x1 antes das eleições. Para isso, o presidente Lula busca se reaproximar do presidente do Senado, Davi Alcolumbre. Líderes avaliam que as primeiras conversas serviram para selar a paz e restabelecer o diálogo.
8: O contato foi retomado 4 meses após a derrota do governo na indicação de Jorge Messias para o Supremo, atribuída pelos petistas a Alcolumbre. Apesar da pressão, o presidente do Senado já sinalizou que temas importantes para o governo só vão ser votados depois das eleições. Em sinalização ao agronegócio, a equipe de campanha do petista trouxe uma mudança de tom no plano de governo. Desta vez, o texto trata da importância do setor para a economia depois do tarifaço dos Estados Unidos. Em 2022, o documento atrelava a área responsável por quase 1/4 das exportações do país a ideias ligadas à reforma agrária. Ronaldo Caiado, candidato do PSD, cumpriu agendas em São Paulo. Pela manhã, participou da Feira Latino-Americana do Transporte. À tarde, ele participou de um fórum de empreendedores. O ex-governador de Goiás escolheu cidades do entorno de Brasília para dar a largada à campanha presidencial na próxima segunda-feira. Romeu Zema, candidato do Novo, também participou do fórum com empreendedores. O ex-governador de Minas Gerais definiu como palco da primeira agenda oficial de campanha o município de Montes Claros, no norte do estado.
7: E o Tribunal Superior Eleitoral suspendeu esta noite o sistema de processamento de novas filiações partidárias. O ministro Cássio Nunes Marques determinou a medida depois que Flávio Bolsonaro foi filiado indevidamente ao partido Missão. Houve uma tentativa também de alterar a filiação do presidente Lula. A Justiça Eleitoral garante que a situação dos candidatos está regularizada e que o sistema será reativado em breve.
3: A relação entre governo e Congresso em meio às eleições, veja no comentário de Fernando Mitri.
13: Na expectativa de aprovação da PEC da segurança e de outras matérias de interesse do governo, o presidente Lula vem se reunindo com o presidente do Senado para acertar a pauta a ser votada no curto prazo disponível. A mudança da escala 6x1, outra prioridade do Lula, sempre teve poucas possibilidades de aprovação antes da eleição, apesar da pressão, que é grande. Mas a PEC da segurança, que parece assegurada, será seguida por Lula com o anúncio do Ministério da Segurança, a área prioritária na campanha, que está, tema que está entre os assuntos definidores desta eleição, podendo crescer mais no horário eleitoral. Podendo não, vai crescer. Mas que até agora é a área em que predominam o discurso e as teses de repressão ao crime defendidas pela direita e seus candidatos, um dos desafios da esquerda. Ideologias à parte, um plano abrangente, como tantos especialistas insistem, integrando todas as forças de segurança, coordenadas nacionalmente, sem perda de autonomia dos estados e conectadas com forças de apoio internacionais, esta é a base necessária para o combate eficiente ao crime organizado, mas superando dificuldades e disputas políticas, o que não é fácil. Thaís Felipe.
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7: Um dos suspeitos de chefiar o esquema que desviou bilhões de reais de aposentados do INSS se entregou à polícia.
3: O presidente da Confederação dos Agricultores Familiares estava foragido há 9 meses.
16: Carlos Roberto Ferreira Lopes se apresentou na Superintendência Regional da Polícia Federal em Brasília e já foi levado à prisão. O advogado estava foragido desde novembro do ano passado. Ele é presidente da Confederação de Agricultores Familiares, a CONAFER, desde 2011. Foi indiciado no mês passado na operação que investiga um desvio bilionário de benefícios de aposentados e pensionistas do INSS. A entidade é apontada pela Polícia Federal como a peça central do esquema e movimentou mais de 640 milhões de reais em descontos indevidos. A PF diz que esse dinheiro foi desviado para empresas de fachada. Num período de 5 anos, a entidade teve um salto impressionante nos descontos em aposentadorias e pensões, de R$ 400 mil em 2019 para 277 milhões em 2024, quase 700 vezes mais. A defesa do presidente da CONAFER disse que a apresentação à polícia não significa confissão de culpa. Ele é suspeito de chefiar o esquema de fraudes no INSS. A Polícia Federal diz que Carlos Lopes controlava as transferências financeiras e decidia a distribuição do dinheiro desviado. No ano passado, Carlos Lopes chegou a ser preso por falso testemunho ao depor na CPI do INSS, mas foi liberado depois de pagar fiança de R$ 5 mil. No pedido de indiciamento, a PF também defendeu que o presidente da CONAFER responda pelos crimes de organização criminosa, lavagem de dinheiro e corrupção ativa. Como ele se entregou à polícia, investigadores avaliam que aumentam as chances de um acordo de delação premiada. A investigação aponta uma ligação entre a CONAFER e políticos dos partidos de centro.
3: Palestinos estão cercados nas suas próprias casas na Cisjordânia por colonos israelenses. A ação gerou reação internacional e foi classificada pelos Estados Unidos como um ato de terrorismo.
7: 15 palestinos, incluindo 2 crianças, estão sitiados na Cisjordânia desde o fim de semana, depois de colonos israelenses cortarem água, luz e acessos às casas. Os moradores afirmam que a ação visa forçá-los a abandonar suas terras. O Exército de Israel, que tem sofrido pressão para impedir a apropriação ilegal de assentamentos, enviou soldados para tentar retirar os colonos de lá. Mas eles reagiram e houve confronto. O cerco provocou uma crítica rara vinda dos Estados Unidos e foi classificado pelo embaixador americano em Israel como um ato de terrorismo. A Cisjordânia abriga hoje 3 milhões de palestinos, mas Israel controla sozinho 60% do território. Essa ocupação está se expandindo com ações violentas como essa. O governo do Japão protestou contra a visita do presidente da Rússia a ilhas reivindicadas pelo país.
17: A visita aconteceu depois de Vladimir Putin supervisionar exercícios militares navais na região. Ele esteve na ilha Irutup, onde experimentou caviar numa indústria de pescados. Essa é a maior das quatro ilhas Kurilas, reivindicadas há décadas pelo Japão. O arquipélago tem mais de 50 ilhas. O Ministério das Relações Exteriores japonês disse que o território pertence ao país e, em protesto, convocou o embaixador russo para dar explicações. As ilhas foram ocupadas pela União Soviética no fim da Segunda Guerra Mundial, em 1945, e tiveram papel estratégico durante a Guerra Fria, servindo de base aérea e naval. O território, com cerca de 20 mil habitantes, conta ainda com jazidas minerais de ouro e prata e zonas de pesca. A viagem de Putin é vista por analistas como um recado ao Japão contra o apoio dado pelo país às sanções aplicadas pelo G7 por causa da invasão da Ucrânia. A primeira-ministra, Sanae Takaichi, declarou que a visita fere os sentimentos do povo japonês e prejudica as relações entre os dois países.
3: O parlamento da Suécia aprovou a redução da maioridade penal de 15 para 14 anos. O governo, que é de direita, queria reduzir a idade para 13, mas não conseguiu maioria no parlamento. A mudança entra em vigor no próximo dia 10 de setembro, às vésperas das eleições gerais no país. O combate à criminalidade é o principal foco do governo sueco desde 2022.
7: E a seguir, barriga de aluguel entra na justiça para manter gestação de bebê que pais biológicos queriam abortar.
3: Brasileiros participam de seleção para ingressar numa das companhias de dança mais prestigiadas do mundo.
7: Iate de 50 milhões de reais pega fogo logo depois de ser entregue ao novo dono.
3: E ainda, Fernandinho Fernandes traz tudo o que rolou na rodada das Copas Sul-Americanas. Em instantes, aqui no Jornal da Noite.
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21: Meia-noite.
20: 7h40 minutos pelo horário de Brasília. Bom dia para você que acompanha a Band News FM nessa madrugada de sexta, 14 de agosto de 2026. Eu, Stephanie Toso, sigo por aqui na atualização do noticiário durante o intervalo do Jornal da Noite na nossa programação, já trazendo os principais destaques direto de Brasília. O Tribunal Superior Eleitoral pode julgar na próxima semana o uso de deepfakes na campanha eleitoral. O encontro para tratar do assunto está previsto para essa quinta-feira. Afonso Marangoni tem mais informações.
21: Adiada a reunião dos ministros do Tribunal Superior Eleitoral para discutir o uso de deepfakes na campanha eleitoral. O TSE pode julgar a questão na próxima semana. Deepfakes são conteúdos criados por inteligência artificial que simulam a imagem e a voz de uma pessoa. Os ministros vão decidir se vai haver uma proibição geral ao recurso ou se alguma exceção vai ser aceita. A discussão se dá no âmbito de uma ação do PT contra a divulgação de um vídeo do ex-presidente Jair Bolsonaro produzido por IA. O conteúdo foi usado na convenção que confirmou a candidatura do senador Flávio Bolsonaro à presidência da República. O temor é que, se não houver uma proibição geral, a Justiça Eleitoral receba uma enxurrada de ações questionando o uso da tecnologia. Outro ponto em aberto é qual deve ser a punição aplicada para violações à regra.
20: Nos outros destaques, a Polícia Federal realiza uma operação contra um esquema de fraudes bancárias que gerou um prejuízo de 30 milhões de euros. Os agentes cumpriram mandados em Goiás, São Paulo e no estado do Rio. Quem tem mais detalhes é o Alexandre Paes.
22: Um esquema de fraudes bancárias eletrônicas, lavagem de dinheiro e ocultação de patrimônio entrou na mira da Polícia Federal nesta quinta-feira. Em Goiás foram cumpridos 11 mandados, na cidade de Goiânia, Senador Canedo e Anápolis. Essa operação também ocorre em cidades de São Paulo e no Rio de Janeiro. A investigação começou após uma instituição financeira alemã comunicar um ataque cibernético ocorrido no final de 2023. O prejuízo é estimado em 30 milhões de euros. Segundo a Polícia Federal, os recursos eram movimentados por meio de cartões emitidos sem autorização e também por contas de passagens de empresas e instituições de pagamento das plataformas de ativos virtuais.
7: De volta com o Jornal da Noite, falando de economia. Nesta quinta, a Bolsa de Valores registrou mais um dia de queda e fechou com a menor sequência de perdas consecutivas desde 2023. A Juliana Rosa explica os motivos.
23: A Bolsa Brasileira cai desde o começo de agosto e engatou hoje a oitava queda seguida, 0,23%. É a maior sequência de quedas em 3 anos. Com exceção das ações da Petrobras, que se beneficiam da alta do petróleo, os papéis vêm sofrendo com a saída de investidores estrangeiros. A incerteza em relação às contas públicas no ano que vem prejudica a atração de investimentos, a queda dos juros e da inflação e traz um risco de piora econômica no ano que vem. É nesse contexto que o Congresso ainda aprovou um aumento de gastos fora da regra fiscal esse ano, embora aumentando a economia prevista para o ano que vem, mas muito aquém do necessário. Essa semana, o banco JP Morgan retirou a recomendação de investimentos da Bolsa Brasileira. E os balanços dos bancos estão mostrando os desafios com o aumento da inadimplência. Dados do comércio divulgados pelo IBGE mostram crescimento de 0,5% no mês de junho, acima dos esperado, mas muito focado em compras básicas, ali no supermercado, com queda em produtos mais caros, que dependem de crédito. São números que reforçam a tendência de crescimento menor da economia brasileira. Felipe, Thaís.
3: Obrigado, Ju. Duas cabras deram trabalho à polícia de Portland, nos Estados Unidos. Elas foram vistas circulando perto de ponto de ônibus e até embarcaram rapidamente num deles. Depois desceram e seguiram até um shopping próximo, onde ali desapareceram. A polícia fez buscas na região, mas não informou se os animais foram encontrados. Quem pode comentar um assunto como esse pra gente?
7: É ele, né? Nosso especialista, Fernandinho Fernandes. Boa noite.
24: Em fuga de cabras? É. Boa noite, tudo bem?
7: Olha isso.
24: As cabras eram perdidas na polícia.
7: É demais,
24: né? Pois, ficava ruim. O policial vai contar o que em casa. Pô, eu levei um bonde de uma cabra. Tava a cabra e o seu cabrito, tudo junto ali.
7: Ai, ai, ai.
24: É mais surreal, né?
7: Melhor é tranquilidade, surreal, né? Que entra,
24: pois assim. É.
3: Tranquilidade.
24: Será que
3: aí
24: pagaram passagem, velho?
7: Ah, foi gratuito.
24: É.
3: Fernandinho.
24: Oi.
7: Bora.
3: Dando tchau. Corinthians faz um resultado interessante, né?
24: Conseguiu, empatou, 0-0, né?
3: É um jogo.
24: Não foi o resultado tão ruim assim, cara. Mas antes, a gente tem aí, ó, Mirassol encarando a LDU. Já a gente vai chegar no Corinthians.
3: Eles me derrubam aqui também.
24: Não, viu? Mas o jogo aconteceu, a gente vai chegar lá. O Mirassol deu mole, empatou em casa com a LDU, 1-1, vai ter que resolver agora no Equador. No outro jogo, o Santos fez bonito, ganhou do Maracá por 2-1. Cara, o Neymar jogou muita bola, o Gabigol fez 3 gols, mas só valeu 1. Mas o Santos ganhou. E estavam os dois impedidos. Milimétrico, mas estavam os dois impedidos. O Neymar jogou muita bola, cara, esse corta-luz aí pro Gabigol fazer o gol. O Neymar jogou muito.
20: Olha, sei nem o que dizer.
24: O Vasco em casa também deu mole, empatou com o Olímpia. Olha que defesa do goleiro do Olímpia, 0-0, Sul-Americana vai ter que resolver fora de casa agora, Rui, a situação.
3: O Vasco ficou bem, rapaz, o Rui ficou Botafogo.
24: Vamos falar o seguinte, bom, falar aquela do Corinthians que empatou na Argentina em 0-0 e o Botafogo levou um sacode do Cienciano 6-1.
20: Meu cara, Deus.
24: Tudo bem, Cusco, cidade histórica, maravilhosa, mas não dá pra jogar em 3.400 metros, cara. É judiar demais do caboclo.
20: Pesa.
24: Não dá, pesado. Cara, ainda mais, sabe o que mais dá na altitude? Dor de cabeça. Imagine com 6-1, como é que fica a cabeça.
20: Aí, essa dor de cabeça vai durar.
24: Fica latejando. Ixi. Bom, e mais um técnico perdendo emprego, né, Felipe?
3: É. Zubeldía.
24: 14º treinador a dar adeus ao seu emprego esse ano no Brasileirão. Calma que a gente vai equiparar o número de técnicos demitidos com a quantidade de rodadas.
20: Nossa, é demais,
24: gente. A gente tá chegando lá.
20: Já tudo isso?
24: E muito mais o Sport Total. Espero vocês logo depois do Jornal da Noite. Obrigado, gente.
20: Até já.
24: Valeu.
20: E olha só essa história. Nos Estados Unidos, uma mulher que servia como barriga de aluguel se recusou a abortar o bebê que tinha uma grave doença cardíaca. Os pais biológicos da criança queriam interromper a gravidez na 20ª semana, mas a enfermeira McKenna West conseguiu que um tribunal no Texas permitisse que ela seguisse com a gestação. A condição do menino é grave, mas tratável com cirurgia logo depois do parto, que está previsto para o mês que vem. A justiça americana também assegurou o direito à realização da cirurgia da criança. Mas ainda não há um parecer judicial sobre quem terá a responsabilidade parental sobre o menino, os pais biológicos ou a barriga de aluguel.
3: A seguir, bebê de 1 mês que tinha sido dado como morto pelo hospital tem alta no interior paulista.
20: Armadilha fotográfica flagra onça com filhote no Parque do Iguaçu.
3: Brasileiros participam de seleção para o Teatro Bolshoi, uma das principais companhias de dança do mundo. Em instantes aqui no Jornal da Noite.
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0: 8h52. Na sequência, vem aí o terceiro e último bloco do Jornal da Noite na nossa programação.
1: O bebê de um mês, que foi dado como morto por um hospital no interior de São Paulo, teve alta e já está em casa. Noah Gabriel nasceu prematuro e com uma má formação no céu da boca. Em julho, enquanto aguardava por uma cirurgia na Santa Casa de Rio Claro, ele sofreu uma parada cardiorrespiratória. A morte foi declarada, mas duas horas depois, a funcionária da funerária notou que ele estava vivo. O menino foi transferido para uma UTI e depois de 30 dias, agora vai para casa. A família trata o caso como um milagre e não deve processar a Santa Casa.
2: Saúde para ele. Né?
1: Muita.
2: Momento animal no Jornal da Noite. Uma câmera de monitoramento flagrou a onça pintada Apepu brincando com seu filhote no lado argentino do Parque Nacional do Iguaçu. Os registros foram divulgados pelo projeto Iaguareté, que instala câmeras para monitorar a vida animal na fronteira. A fêmea foi identificada pela primeira vez há 10 anos e está em sua segunda ninhada. Nas imagens, a oncinha rola no chão, brinca, pula e chama a atenção da mãe. No final, após carinhos, deitam juntos na natureza.
1: Um iate avaliado em quase 50 milhões de reais naufragou na ilha da Sardenha, na Itália. Os 14 ocupantes foram resgatados e a suspeita é que uma falha no motor tenha causado fogo nas vedações, o que permitiu a entrada de água na embarcação. O iate, fabricado em 2020, tinha acabado de ser vendido e entregue ao novo dono.
2: Mais de 200 candidatos participaram em São Paulo de uma pré-seleção para a prestigiada Escola do Teatro Bolshoi.
1: O teste é o primeiro passo para realizar o sonho de ingressar em uma das maiores companhias de dança do mundo.
3: Nessa fila, cada olhar carrega uma expectativa. Tem nervosismo, tem ansiedade e, principalmente, tem sonho. Sonhos de meninos e meninas que já imaginam o palco como destino.
4: Eu acho que é muito legal fazer o balé porque eu meio que me sinto que eu tô falando comigo, só que dançando. Eu sinto um brilho, assim, um pedaço do meu coração é dança.
3: A audição começa de um jeito mais leve, pensado pra deixar os pequenos à vontade. Aqui, pra quem tem 9 ou 10 anos, ainda não é preciso dominar o balé.
5: Essa audição, ela é completamente lúdica para ser uma experiência muito positiva para as crianças, mas independente de ser lúdico ou não, é uma seriedade muito grande do Bolshoi, porque aqui a gente vai falar de futuros talentos e com uma carga horária muito grande em cima desses físicos.
3: Enquanto o teste segue, os pais aguardam do lado de fora e para eles, a espera pode ser ainda mais difícil.
6: Nossa, eu tô que não me aguento, só imaginando o que tá acontecendo lá dentro. Eu tô emocionada, imagino que ela lá dentro, então, deve estar explosiva.
7: Vamos ver, eu sei que ela tá determinada, é o sonho dela, né? Então, ela vai fazer o máximo pra conseguir fazer alguma coisa, né? Pra realizar o sonho dela, né?
3: Nesta pré-seleção, mais de 230 candidatos estão concorrendo. Mas não significa que os selecionados aqui garantem uma vaga. Eles têm mais uma etapa pela frente, em outubro, em Joinville. Fundado em 1776 na Rússia, o Teatro Bolshoi é uma das mais tradicionais e importantes companhias de balé e ópera do mundo. É considerado patrimônio cultural da humanidade pela Unesco. E é justamente essa tradição que atrai quem está disposto a transformar talento em profissão.
5: Bolshoi em russo significa grande, né? Nós somos a única escola fora da Rússia no mundo, se encontra aqui no Brasil, em Joinville, e apesar de estar em Joinville, é uma escola do Brasil, né? É uma escola aí da América Latina, e nós estamos para dar esse ensinamento técnico, para transformar esses talentos em profissionais da dança.
3: Para quem já passou dos 11 anos, esse desafio é ainda maior. Não basta ter vontade de dançar, é preciso dominar a técnica, conhecer os passos e mostrar em poucos minutos tudo o que se aprendeu até agora. Antes da audição, a gente encontrou este grupo do lado de fora, cada uma delas com uma história, uma expectativa e o mesmo sonho.
4: Eu acho que vai ser meio difícil.
8: Meu sonho, Ila.
9: Também é um sonho, eu queria muito ser de lá.
3: Algo que elas esperam realizar. E se não der esse ano, pode ter certeza que vão tentar de novo.
2: Crianças, seus sonhos, pais, suas ansiedades.
1: É isso. E a edição primorosa da nossa bailarina, Carolina Zez, aqui também. O Jornal da Noite termina aqui. 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
2: Você fica agora com Fernandinho Fernandes do Esporte Total. Uma excelente sexta-feira para você.
1: Obrigada pela companhia. Tchau.
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0: Uma hora em ponto pelo horário de Brasília. Mais uma vez, bom dia para você que está sintonizado, acompanhando aqui a Band News FM nessa madrugada de sexta. Hoje, 14 de agosto de 2026, eu, Stephanie Toso, sigo por aqui até às 7 horas na atualização do noticiário, já trazendo os principais destaques para você terminar aí a semana, daqui a pouquinho começar o fim de semana, bem informado, bem atualizado aqui com a gente, claro que de olho também nas mensagens que chegam pelo nosso WhatsApp no 11 999 592 100, já desejando muito bom dia para quem passou por aqui nesses últimos minutos, mandando um alô. Sérgio Girota já mandou bom dia, Sté. Como já entramos no fim de semana, já pensou no que vai fazer nesse fim de semana trabalhar? Estarei de plantão. Então, tanto sábado quanto domingo, por aqui na programação da Band News FM, sempre por volta desse horário, tá, gente? Então, mais um final de semana aí e passaremos juntinhos e um fim de semana que, pelo menos aqui para São Paulo, promete muito calor, hein? Entramos em mais um período de veranico por aqui, temperatura vai subindo aos poucos, mas expectativa de que no domingo já chegue aí aos 30 graus. Daqui a pouquinho tem informação completa do pessoal da Climatempo por aqui na nossa programação também, já para você se programar, ajeitar aí o final de semana, fim de semana e da praia, hein? Tanto no sábado quanto no domingo. O Divanir Leite também já passando por aqui, direto da cidade de Garça, falou bom dia, sempre ouvindo essa excelente emissora. O João Luiz do Brooklyn também tá sintonizado. O Jairo falou assim, ó, ele tá, né, trabalhando, taxista ali no aeroporto de Guarulhos, mas falou, bom plantão, Stephanie. Valeu, gente. O WhatsApp é aberto, hein? Vai mandando o seu alô, a sua mensagem no 11 999 592 100. Enquanto isso, sigo por aqui na atualização dos principais destaques do dia.

0: O governo brasileiro anuncia a abertura formal de um processo de reciprocidade econômica contra os Estados Unidos. A medida surge como uma resposta a medidas unilaterais que foram adotadas por Washington. Quem explica é o Leandro Aislan.
1: O governo brasileiro confirma que deu início nesta quinta-feira ao processo para aplicar medidas de reciprocidade aos Estados Unidos pelas tarifas impostas pelo país aos produtos brasileiros. O Ministério das Relações Exteriores informou que o processo inclui a notificação ao governo norte-americano solicitando a realização de consultas diplomáticas. O Itamaraty informou que a medida reforça a disposição do governo brasileiro de privilegiar o diálogo e a negociação em suas relações internacionais. A lei da reciprocidade foi sancionada em 2025 pelo presidente Lula após a aprovação no Congresso Nacional e permite que o Brasil aplique a outros países as mesmas medidas impostas.
0: Nos outros destaques do noticiário, a Polícia Federal vai investigar a filiação fraudulenta do candidato do PL, Flávio Bolsonaro, ao partido do MBL, o Missão. A medida atrapalhou o registro formal da candidatura presidencial do senador. Os advogados de Flávio ingressaram com uma ação no Tribunal Superior Eleitoral, exigindo o retorno imediato do político ao Partido Liberal. O presidente do TSE, ministro Cássio Nunes Marques, atendeu ao pedido ontem e restabeleceu a filiação original do presidenciável. Nunes Marques também determinou a liberação imediata do sistema para que o PL faça o pedido de registro de candidatura de Flávio ao Palácio do Planalto. O partido havia informado que não conseguiu registrar a candidatura. Já a Missão afirmou ser vítima e negou ter sido responsável pelo ocorrido. Uma operação mirou um esquema de betes e lavagem de dinheiro que movimentou mais de R$1 bilhão em vários estados. Direto da capital fluminense, destaque que chega com Luiz Valcir.
2: O Ministério Público do Rio cumpre 7 mandados de busca e apreensão durante a Operação Aposta Suja, realizada nesta quinta-feira contra investigados por exploração ilegal de betes que aplicam golpes em clientes. A ação ocorreu no Rio de Janeiro, em São Paulo e na Bahia. Na capital fluminense, os agentes apreenderam um carro e 2 celulares. Na Bahia, foram apreendidos 2 carros de luxo, aparelhos eletrônicos e dinheiro em espécie, em diferentes moedas. Em São Paulo, também foram apreendidos 2 carros de luxo, relógios, dinheiro em espécie, celulares e aparelhos eletrônicos. Segundo o MP, um relatório de inteligência financeira do COAF apontou que entre 2022 e 2026 houve uma movimentação financeira suspeita superior a R$1 bilhão e 400 milhões de reais.

no destaque do esporte, o Santos vence o Macará no Equador de virada e vai com boas condições para o jogo de volta da Sul-Americana na próxima quinta-feira. O jogo da noite de ontem na Vila Belmiro terminou em 2-1 com gols de Gabigol e William Arão. Do lado do time equatoriano, o gol foi marcado por Franco Posse.

0: Na sexta-feira, a principal mudança será o deslocamento da instabilidade do sul em direção ao Paraná e ao leste do sudeste. No Rio Grande do Sul, a chuva perde força em várias áreas, enquanto Santa Catarina e Paraná passam a concentrar volumes maiores. Em Florianópolis, são previstos aproximadamente 35 milímetros, com temperaturas entre 15 e 18 graus. Já em Curitiba, terá cerca de 25 milímetros de chuva, com mínima variando entre 15 e máxima chegando aos 20 graus. No litoral paranaense, alguns pontos podem registrar volumes ainda mais elevados. Essa frente fria também começa a mudar o tempo em São Paulo, principalmente no Vale do Ribeiro e litoral. A chuva posteriormente pode alcançar outras áreas do leste paulista e no centro-oeste permanece o calor e a baixa umidade relativa do ar, embora o extremo sul do Mato Grosso do Sul pode receber chuvas isoladas. No Nordeste, a influência do antigo sistema frontal perde força e em Salvador são previstos cerca de 5 milímetros, com máxima de 29 graus. No Norte, o tempo permanece quente, com chuva mais localizada, principalmente na região amazônica. Aline Araújo, da Climatempo.
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0: Um levantamento mostra que o dinheiro é um fator relevante para 82% dos diagnósticos em saúde mental. Psiquiatra e colunista da Band News FM, Daniel Barros, fala sobre esse assunto com Ivan Brandão, Carlos Andreasa e Michele Trombelli.
1: Doutor Daniel Barros, gente, aqui eu faço questão de abrir, porque eu tô com saudades. Posso, Andreasa? Tô com muitas saudades, doutor Daniel, faz muito tempo que eu não falo ao vivo com ele.
2: Doutor Daniel Barros, concedido acesso a doutor Daniel Barros e a Michele Trombelli. Sim, xandonicamente, por favor.
1: Xandonicamente. E hoje com um levantamento que traz dados a respeito de algo que a gente imagina empiricamente, né? Que uma das grandes razões aí de adoecimento mental, depressão, ansiedade, é a questão financeira. E o que que traz esse levantamento que você divide com a gente hoje?
3: Foi um levantamento feito, uma pesquisa, né, feita pela Associação Brasileira de Profissionais de Educação Financeira, em parceria com o Instituto Axos. E é uma pesquisa interessante porque ela foi feita, esses dados que foram divulgados são dados sobre as pessoas que têm algum tipo de transtorno diagnosticado. Seja um transtorno de ansiedade, seja depressão, síndrome de burnout, enfim, as pessoas que já não estão bem. Não estamos falando de um estresse geral, não estamos falando de uma ansiedade geral, pessoas que têm um diagnóstico. E para as pessoas que têm um diagnóstico de um transtorno mental leve, um transtorno mental que não é uma coisa extremamente grave, mas que atrapalha a vida, que leva à necessidade de tratamento, as questões financeiras tiveram algum grau de participação no desenvolvimento desse transtorno mental ou no agravamento, né? Às vezes ela não causa, mas ela agrava, ou seja, as questões de dinheiro participaram de 81,9% dos casos, né? As pessoas, quase 82% das pessoas que estavam doentes falaram: olha, a questão financeira faz parte aqui do meu sofrimento, faz parte do meu adoecimento. E o que é mais significativo, desse total, um quarto mais ou menos considerava o problema a causa única do adoecimento. Um quarto das pessoas disseram o seguinte: eu só estou doente por conta das questões financeiras, por conta de dívidas, por conta de dinheiro curto, de mês mais longo que o salário, enquanto um terço das pessoas diziam que o problema financeiro era predominante, em meio a outras causas. Não era a única questão, mas era a questão predominante. E isso é muito, muito importante, né? Porque a gente começa a entender que a questão das dívidas, que a gente já falou, inclusive, aqui, de juros, de dívida alta, de ganhos insuficientes, de vulnerabilidade econômica, não se refletem apenas no menor acesso à saúde ou numa dificuldade de comprar remédio, de ir no médico, mas elas são um estresse por si só. Né, a metade dessas pessoas disseram que a renda delas não cobre as necessidades cotidianas. Imagino que é todo dia você ficar fazendo conta, o que eu vou ter que cortar, o que eu não vou dar conta, o que eu vou ter que abrir mão de coisas que eu preciso, mas que eu não consigo. Então essa segurança financeira, ela faz parte também da nossa segurança psicológica, a gente ter um acesso, né, diminuir a nossa vulnerabilidade econômica, ter programas de emprego, programas inclusive de renda, a gente já falou inclusive de programas de renda mínima aqui, assim, que também previnem o adoecimento, são fundamentais para que a gente diminua mais esse fator de estresse. Tem tantas coisas que estressam, né, o brasileiro no dia a dia, essa é mais uma, cada uma que a gente vai identificando, a gente tem que ficar pensando políticas públicas, intervenções e até, claro, também políticas para o sujeito mesmo conseguir aprender, gerenciar a educação financeira e assim por diante. Mas são flancos que estão abertos aí que a gente precisa abordar para melhorar a saúde mental do Brasil.
1: O doutor Daniel, rapidinho, me gerou uma curiosidade quando essa autodeclaração das pessoas falarem que a única causa que gera esse sofrimento mental, né, que leva ela a esse diagnóstico, seria a causa financeira. Mas a medicina admite que existe uma causa que leva a esse adoecimento ou nunca isso é fato, né? Uma causa só que leva a isso?
3: Pergunta Maravilhosa, Michelle. A gente pode fazer assim um humanamente inteiro sobre isso, mas de fato você tem razão. O adoecimento é multifatorial, nunca é um fator só. Tem a sua história pessoal, tem a sua genética, a sua predisposição individual. Mas na percepção dessas pessoas, elas diziam o seguinte: se não tivesse esse problema, eu não teria adoecido. Né? É lógico que é uma avaliação subjetiva, mas dá a dimensão da importância para a pessoa.
2: Bem. E doutor, pergunto sobre a dica. Tem dica de jogo?
3: Hoje tem uma dica muito legal, porque ela tem camadas legais. Esse jogo Esconde-Esconde Story, que foi lançado aqui no Brasil esse ano pela editora Grok. A primeira camada é que ele foi desenvolvido por duas crianças, o Arthur Queiroz e o Bernardo Queiroz, que tiveram a ideia do jogo, que é um jogo de esconde-esconde. Você tem um tabuleiro que você monta a casa do Andy, né, do Toy Story. Tem a garagem, tem os quartos, e aí você monta um grande tabuleiro que tem lá quase, são 48 quadrados. Você sorteia entre os participantes onde cada um vai se esconder, né? Você tem cartinhas que mostram onde que eles vão se esconder, e a partir daí você começa a procurar o dinossauro, o Buzz, né? Cada um é um personagem. Então você vai lá no tabuleiro e pergunta: você está aqui? E aí o sujeito diz: tá quente. Se tá quente é porque está até um quadrado de distância de onde você apontou. Você pergunta: ah, você tá aqui? Não, tá frio. Tá frio é porque tá mais do que 4 quadrados de distância. E com isso você vai colocando marcadores no tabuleiro com a carinha dos personagens, e você vai fazendo um mapa de onde as pessoas podem estar, e aí começa um trabalho de dedução, conta, exclusão. Muito interessante. É um jogo que ele tem esse apelo visual para as crianças, mas ele é realmente um jogo que faz a gente pensar, a gente fritar aqui os nossos neurônios. Então fica a dica aí pro final de semana, lançamento da Grok Jogos, Esconde-Esconde Toy Story, bolado por duas crianças, o Arthur e o Bernardo Queiroz, com a arte do Diego Sá. Fica a dica pro final de semana. Valeu, gente. Bom fim de semana.
1: Valeu.
0: Nessa semana em que celebramos o Dia Internacional da Juventude, uma pesquisa do Instituto Alana, em parceria com a agência Koga, mostra que metade dos adolescentes brasileiros passa mais tempo na internet do que gostaria. Quem traz mais informações é o repórter Matheus Hermógenes.
4: A internet faz parte da rotina dos adolescentes e é por meio dela que muitos estudam, se divertem e descobrem coisas novas. Essa relação, porém, pode trazer alguns desafios. Segundo um levantamento do Instituto Alana e da agência Koga, feita com adolescentes de 13 a 17 anos, 40% sentem que perderam qualidade do sono e tempo de estudo por causa do uso da internet. Além disso, o uso excessivo das telas também pode afetar a criatividade. 49% dos adolescentes acreditam que ficaram menos criativos por causa da internet. A especialista em planejamento estratégico de comunicação do Instituto Alana, Gabriela Barbosa, explica por que é tão difícil para os adolescentes controlar o tempo que passam conectados.
5: Tem um lugar de como esses conteúdos que eles navegam durante todo o dia, eles foram feitos para prender a atenção. Então a gente não pode simplesmente colocar neles a responsabilidade por eles perderem o controle. Porque muito desse design das plataformas também foi feito para que essa falta de controle aconteça.
4: De acordo com a pesquisa, os próprios adolescentes buscam maneiras de controlar o tempo que passam online. Entre as estratégias estão bloquear conteúdos, fazer pausas, desinstalar aplicativos e limitar o tempo de tela. A especialista alerta que a responsabilidade por um uso mais saudável da internet não deve ser apenas dos jovens. A família e a escola também precisam ajudar nesse processo.

0: 50% desses adolescentes não tem nenhuma ajuda dos pais, nenhuma vigilância dos pais na hora de entrar na internet. Obviamente, é muito importante entender essa realidade desses pais de uma forma mais segmentada e não dizer que esse dado representa todos os pais do Brasil e toda a parentalidade. É importante também que a escola e os pais continuem com o papel de diálogo.
1: Uma das formas de encontrar esse equilíbrio é buscar atividades fora das telas, hobbies e momentos de lazer longe da internet. Podem ajudar os adolescentes a controlar melhor o tempo que passam conectados.
2: A inflação sobe 0,7% no mês de julho, com alívio nos preços dos alimentos. Quem traz detalhes é o Guilherme Faria.
3: A inflação no país ficou em 0,07% em julho deste ano, índice 0,09 ponto percentual abaixo do registrado no mês anterior. O Índice Nacional de Preços ao Consumidor Amplo foi divulgado pelo IBGE nesta terça-feira. No ano, o IPCA acumula alta de 3,44%. De acordo com o levantamento, o Grupo Habitação acelerou de junho para julho, puxado principalmente pela alta da energia elétrica residencial, que saiu de 1,53% para 3,09%, e exerceu o principal impacto individual no mês. O resultado contempla reajustes tarifários das concessionárias que operam em São Paulo, Porto Alegre e Curitiba, além da vigência da bandeira tarifária amarela, com acréscimo na conta de luz de R$ 1,88 a cada 100 kWh consumidos. O professor Luiz Chilano questiona o aumento nas contas de energia.
4: Ninguém aguenta mais esses aumentos da conta de energia. Toda hora é um aumento, toda hora é uma bandeira diferente. Ninguém consegue entender direito essas leituras aí que eles fazem. Tem sempre tentando compensar de alguma forma a conta de energia aí. A gente fica sem entender, fica nas mãos deles aí. É muito difícil.
3: O Grupo Transportes foi mais um a variar positivamente em julho, com índice de 0,05%. O gerente da pesquisa, Fernando Gonçalves, explica a que se deve o aumento.
5: A variação do Grupo Transportes reflete, além da alta de 11,67% das passagens aéreas, o recuo de 1,44% nos combustíveis, com todos em queda. Etanol com menos 2,26%, gasolina com menos 1,37%, óleo diesel com menos 1,22% e gás veicular com menos 0,08%.
3: O IBGE aponta ainda que os itens de alimentação e bebidas tiveram recuo de 0,67% no mês de julho, por influência da alimentação no domicílio, que variou menos 1,14%. As principais quedas foram no tomate, batata inglesa, cenoura e café moído. No lado das altas, destaque para leite longa-vida e frutas.
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0: Girando mais uma vez os principais destaques nessa madrugada de sexta por aqui na programação da Band News FM, o ministro Alexandre de Moraes, do Supremo Tribunal Federal, afirma que a segurança da família do ministro Flávio Dino foi colocada em risco real por uma organização criminosa. A fala ocorre dias após Moraes determinar uma operação de busca e apreensão contra um ex-secretário de Segurança Pública do Maranhão. Ele é apontado como fonte do jornalista Luiz Pablo em reportagem sobre o uso de carros oficiais pelo ministro Flávio Dino e familiares. Em declaração durante uma sessão ontem, Alexandre de Moraes afirmou que uma investigação da Polícia Federal reúne indícios de práticas de crimes, especialmente relacionados à compra e à divulgação de informações criminosamente obtidas.
1: Gostaria de parabenizar a Vossa Excelência, presidente Edson Fachin, pelas palavras de solidariedade ao ministro Flávio Dino e, mais do que isso, a toda a sua família, a sua esposa, Dânia, seus filhos, cuja segurança foi colocada em risco real por uma organização criminosa, uma associação criminosa, conforme apontado tanto pela Polícia Federal quanto pela Procuradoria-Geral da República. É uma prática ostensiva de vários crimes que estão sendo apurados nesse Supremo Tribunal Federal, como ressaltou o ministro Flávio Dino, defendeu a liberdade de imprensa em período de chumbo da ditadura. Continua defendendo e sempre defenderá a liberdade de imprensa, sigilo de fonte, que é uma garantia constitucional consagrada por essa Suprema Corte, mas que nunca se confundiu e nunca e jamais se confundirá com um escudo protetivo para a prática de atividades ilícitas.
0: As vendas no comércio varejista crescem 0,5% em junho. Fala, Daniel Henrique.
2: O volume de vendas no comércio varejista do país cresceu 0,5% em junho de 2026, na comparação com maio. Segundo os dados divulgados pelo IBGE nesta quinta-feira, a alta teve influência de um equilíbrio entre taxas positivas e negativas das atividades pesquisadas. Entre as positivas, o destaque ficou com outros artigos de uso pessoal e doméstico, de 2,4%. Já no campo negativo, a maior influência foi em livros, jornais, revistas e papelaria, de menos 9,9%. Na comparação com junho de 2025, o volume de vendas do varejo cresceu 2,9%. No ano, a alta acumulada é de 1,9%, enquanto nos últimos 12 meses, de 1,6%.
0: O governo do Japão apresenta um protesto formal contra a visita do presidente da Rússia, Vladimir Putin, a maior das quatro ilhas Kurilhas, reivindicadas por Tóquio. Essa foi a primeira viagem de Putin ao território disputado durante os mais de 25 anos no poder dele e ocorre em meio à deteriorização das relações entre os dois países. A visita ocorre depois de Putin acompanhar exercícios militares navais no extremo oriente russo. Em Iturupi, o presidente visitou instalações locais, incluindo uma escola, um hospital e uma indústria de processamento de pescados, onde experimentou caviar. No destaque do esporte, aumenta o interesse do público pelo futebol feminino. Fala aí, Aline Fanelli.
3: A seleção brasileira feminina de futebol lidera o ranking de seguidores entre os times nacionais, chegando a 186 milhões de visualizações nos últimos meses. O perfil da equipe, comandada por Arthur Elias, atingiu 3,1 milhões de seguidores neste mês, superando a seleção dos Estados Unidos, com 2,3 milhões, a Inglaterra, com 1,5 milhão, a Austrália, com 759 mil e a França com 634 mil. Isso mostra que o futebol feminino tem relevância comercial e cultural, com uma taxa de engajamento que varia entre 5 e 6%, marca superior às médias do mercado digital. Em julho, inclusive, com o fim da Copa Masculina, as buscas pelo termo Copa do Mundo Feminina 2027 no Google Trends registraram uma alta de 120% no Brasil.
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0: Uma hora 1:26, o âncora do Tem Método e colunista da Band News FM, Carlos Andreasa, fala sobre a terceira tentativa de delação premiada de Daniel Vorcaro. Ele conversou com Luiz Megali, Sheila Magalhães e Carla Bigato no Jornal Band News.
5: Hora de conversar com Carlos Andreasa. Daniel Vorcaro quer uma nova proposta de delação premiada. Third is the charm. A terceira é a boa.
6: Nessa altura do campeonato não dá mais para ter delação de Daniel Vorcaro. É claro que a lei, o direito autoriza, permita que ele apresente nova proposta de delação premiada. Não há nenhum problema formalmente nisso. É uma questão lógica. O sujeito apresentou duas propostas de delação. As duas foram rejeitadas e num esquema muito parecido. É, ele apresentava a proposta de delação sempre cobrindo o que já sabia sobre a investigação. Infelizmente no Brasil tudo é vazado, tem muito vazamento, então a gente ficava sabendo que a Polícia Federal tinha essa informação na investigação. Aí a delação dele ia até ali, exatamente ali, e cobria. Aí no dia seguinte surgiam fatos novos, elementos novos, que a delação dele não contemplara, sobre assuntos importantes, personagens importantes, não citados na delação do cara. Aí ele apresentava uma segunda proposta de delação, ele apresentou, indo até aquele lugar. Sempre uma estratégia de uso da delação premiada, procrastinadora, para ganhar tempo, talvez para ocultar patrimônio nesse ínterim. Sim, a delação é um instrumento de defesa legalmente constituído. Mas ele tem um pressuposto, esse instrumento, muito claro. O jeito precisa entregar coisas espontaneamente que a investigação não possui, de que ela não dispõe. Se você usa a delação premiada para simplesmente entregar o que já está disponível, que a investigação já tem, essa delação tem um problema, por óbvio, ela não serve. A delação não é um instrumento de defesa per si, ela precisa de uma contrapartida, e tampouco pode ser, durando no tempo, um instrumento de coação sobre o sujeito preso e, portanto, eventualmente forçado a delatar. O tempo em que se dura um processo de delação pode produzir com que, de repente, pareça que o sujeito está entregando aquilo que a autoridade policial quer. E não é assim que funciona. Ele fez a proposta uma ou duas vezes, não, aquém daquilo que os investigadores, nesse caso Polícia Federal e Ministério Público Federal, aquém daquilo que se esperava em função do conjunto probatório disponível, tchau e bênção. Se naquela condição, há meses, ele estava muito atrás no que entregava da investigação, imagine agora, tanto tempo depois, na hipótese que as investigações estejam andando, nas várias frentes que há. A ideia de que se possa autorizar, permitir agora, aceitar uma nova delação de Daniel Vorcaro é quase uma admissão de que as investigações pararam de andar, de que não se está muito mais lá na frente do que sempre se esteve, daquilo que Daniel Vorcaro pretendeu apresentar. Então, é importante registrar que isso é estratégia plantada por defesa, legítima. Nós aqui somos a favor do Estado Democrático de Direito e, portanto, do uso de todos os instrumentos disponíveis legais pelas defesas. Mas, nesse caso, é mais uma troca de advogado produzindo espuma, testando mercados por meio da imprensa para a hipótese de apresentar uma nova delação. Muda o advogado, agora tem um novo advogado e parece que tem uma consultoria do advogado do Mauro Cid. Esse é um grande especialista em delação premiada, sem dúvida nenhuma. E aí se testa o mercado sobre a hipótese de uma nova delação, ganhando tempo mais uma vez. Não sou autoridade policial, não sou Polícia Federal, nem Ministério Público Federal, muito menos ministro do Supremo. Mas me parece que nós temos aí uma forçação de barra clássica, Luiz Megali.
5: Perfeito. E por falar em clássicos, o que a Vitrolinha nos traz hoje?
7: Por falar em pedir música, já que é a terceira vez, terceira delação.
5: Terceira
7: vez pede música.
5: O Vorcaro não tá podendo. O Vorcaro não está disponível, então a Andreasa vai cumprir essa função.
6: Mas não é uma provocação ao Vorcaro,
5: não,
6: certo?
5: Claro
6: não chora, meu bem.
5: Nunca.
6: Na voz do grande Marquinhos Satã, que aliás foi homenageado ontem em todo o jornal Tem Método. Só tocamos Marquinhos Satã. Hoje ele volta aqui na coluna. Marquinhos Satã, samba do Franco com...
5: Andreasa.
6: Não vou lembrar o outro parceiro, não. Mas do Franco, com certeza. Fala.
5: Andreasa, antes da gente soltar o som, Bezerra da Silva tem lugar aqui na Vitrolinha? Que hoje seria ótimo pra uma daquelas músicas dos dedos de seta, né? Dos X9, do Bezerra. Porque o Bezerra cantava o dedo duro como ninguém, né?
6: Você sabe que você já me perguntou isso no passado. A gente tá nessa há muito tempo junto. Eu não sou um grande fã do Bezerra da Silva.
5: Rapaz,
6: por razões que a gente tem que conversar na mesa do bar. E eu te explico. Eu já tenho muitos problemas para justificar aqui no ar essa questão. E também não dá tempo. mas tem grandes músicas do Bezerra da Silva. Então amanhã eu prometo um Bezerra da Silva. Porra, certo?
5: Rapaz, agora nunca eu quero ir pro Rio de Janeiro agora ouvir essa história.
6: Não é nada, olha só, não é nada grave, certo? Não é nada que comprometa o Bezerra da Silva. É apenas algo do ponto de vista da minha opinião, mas que eu já dou muita opinião, não vou dar opinião sobre o Bezerra da Silva aqui. Então, a gente, mas amanhã eu vou tocar o Bezerra da Silva. Tem boas músicas, tá?
5: Fechado. Um beijo. Beijo, até.

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1: A Agência Nacional de Proteção de Dados determina a rede social Discord que suspenda as transmissões ao vivo no Brasil. O professor e cientista político Fernando Schiller conversou sobre a medida com Eduardo Ineg.
2: Hoje batendo um papo com a gente sobre o Discord, né, Schiller? Conta pra gente.
3: Vamos lá, é a polêmica da semana aqui, né, no tema liberdade de expressão, etc, que é essa decisão da ANPD, a Agência Nacional de Proteção de Dados, de uma medida dura. O que ela fez? Ela bloqueou uma utilidade, quer dizer, uma funcionalidade da plataforma, que é o Go Live, que é um aplicativo dentro da plataforma que permite que as pessoas façam transmissões ao vivo, né? Transmissões ao vivo da plataforma Discord. Né? O que aconteceu? É uma medida inédita internacionalmente, porque no mundo inteiro há países autoritários que determinaram o fechamento da plataforma como um todo. Aí entra a Turquia, China, Arábia Saudita, etc, etc. Não é o caso do Brasil. O Brasil tomou uma medida aparentemente inédita. Quer dizer, eu fiz um trabalho com esse tema, fiz uma pesquisa que não há precedente conhecido. A NPD, ela diz o seguinte: olha, esta funcionalidade vamos tirar do ar porque é um risco lá de crianças sendo, enfim, criminosos, né? Que aí tem mutilação de crianças, automutilação. Teve esse caso dramático, né? Triste para o país, do suicídio de uma menina, né? Que provocou aquela frase da primeira-dama. E aqui tem que distinguir as coisas, que a primeira-dama, numa reunião do governo, não tem que dizer aquela frase, né? A gente tem que tirar a plataforma do ar, não é? Não é a função da primeira-dama, não é protocolo de governo, não é a gente. Isso é um processo de governo, de análise técnica. Agora, quando a coisa vai para a agência reguladora, que é a Agência Nacional de Proteção de Dados, na minha visão, Ineg, e você sabe da minha história ligada ao tema da liberdade de expressão, acho que tem muito fundamento. Porque eu vou dizer uma frase aqui: agressão ou violência ou risco a crianças e adolescentes, nada tem a ver com liberdade de expressão. Nada, zero tem a ver com liberdade de expressão. O Brasil aprovou o ECA digital no ano passado. Eu, pessoalmente, fiz aqui no programa elogios àquela aprovação. Foi feito com ampla maioria no Congresso Nacional. Nada tem a ver com liberdade de expressão. Onde tem risco para criança, para adolescente, tem que mais do que entrar pesado o governo, proibir, não é? Até que as plataformas tenham mecanismos sólidos de proteção. Não é? Então, o que acontece? Tem a criptografia do começo ao fim nesse aplicativo, nessa ferramenta lá do Discord, o Go Live. Então, é difícil o rastreamento, a identificação dos criminosos. Então, se a Agência Nacional de Proteção de Dados exige que a plataforma implemente mecanismos mais robustos de proteção, na minha visão está correto. Se foi precipitado tirar do ar a ferramenta até que a plataforma apresente claramente essas medidas, digamos assim, de monitoramento mais robustas, bom, aí a gente pode discutir. Muito difícil a gente ter uma visão técnica extremamente precisa sobre isso, né? De qualquer maneira, a mim parece que está funcionando o modelo brasileiro. Foi o modelo que o Brasil definiu. Pode discordar que fosse a Agência Nacional de Proteção de Dados, poderia ser, sei lá, o Ministério Público Federal, poderia ter uma agência de outra natureza, mas o que o país decidiu é que é a ANPD, né? Então, neste caso, eu acho que há justificativas para essa medida dura, né? E que, na minha visão, é um alerta para todas as plataformas. Vamos lá. Crimes claramente definidos, como são crimes contra crianças e adolescentes, não podem ser confundidos com liberdade de expressão. Sou pena da gente descaracterizar toda a defesa da liberdade de expressão que deve ser feita no país.
2: Fernando Schiller, Pensando Brasil, que volta a conversar com a gente na segunda-feira. Valeu, Schiller. Obrigado.
3: Valeu, grande abraço.
1: Girando a reportagem da Band News FM, um levantamento do Disque Denúncia confirma a expansão do uso de drones por traficantes para a prática de crimes no Rio de Janeiro. da capital fluminense, informações que chegam com a repórter Maria Eduarda Vieira.
4: O número de denúncias sobre uso de drones por traficantes no Rio de Janeiro teve aumento de 1.725% em 2025, na comparação com o ano anterior. Ao todo, foram 73 registros no ano passado contra 4 em 2024. As informações são de um levantamento do Disque Denúncia. O Comando Vermelho corresponde a 70% das denúncias sobre uso de drones, com atuação principalmente em Vigário Geral, Complexo do Alemão e Ilha do Governador na Zona Norte, Bangu na Zona Oeste e Rocinha na Zona Sul. A pesquisa não divulgou um percentual atribuído ao Terceiro Comando Puro, que é citado em denúncias no Parque Paulista, em Duque de Caxias e Complexo da Maré e Cascadura na Zona Norte. A milícia, que também não teve um percentual divulgado, foi mencionada principalmente em Itaboraí, São Gonçalo, na região metropolitana, e Bangu, na Zona Oeste. O especialista em segurança pública José Ricardo Bandeira destaca que as forças de segurança devem avançar nas investigações para saber onde os equipamentos estão sendo produzidos e passando por manutenção.
5: Secretaria de Segurança Pública, através de seu serviço de inteligência e de investigações, começa a mapear onde essas facções criminosas estão comprando esses drones, tendo em vista que são drones não de uso caseiro, mas drones de uso profissional. É importante também mapearmos possíveis empresas que possam estar fazendo manutenção nesses drones, onde que eles estão levando esses drones para que se faça manutenção, ou se dentro das facções criminosas eles já estão operando com alguma central.
4: Ainda segundo o levantamento, somente este ano já foram 80 denúncias por uso de drones por traficantes de drogas, sendo que 15 foram em julho. Entre elas, principalmente 57% envolvem a utilização do equipamento para o lançamento de bombas e granadas. Já cerca de 22% são de monitoramento e reconhecimento, 7% de controle social e câmeras, assim como a mesma quantidade para logística e recebimento e também transporte. Ainda considerando dados entre 2025 e 2026, a pesquisa mostrou ainda os municípios com maiores números de denúncia no estado do Rio. Em primeiro lugar está a capital fluminense, que concentrou cerca de 57% das denúncias envolvendo o uso de drones por traficantes, com destaque para os bairros de Vigário Geral, Brás de Pina e Cordovil na Zona Norte, que registraram 28% do total de casos da cidade.
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0: 6 comissões para analisar medidas provisórias do governo são instaladas no Congresso. A comissão que mais interessa sobre a taxa das blusinhas tem início adiado. Fala, Rafael Procópio.
1: Como parte do chamado esforço concentrado do Congresso Nacional, 6 comissões mistas formadas por deputados e senadores já estão, teoricamente, em funcionamento. Essas comissões são necessárias para analisar as medidas provisórias que são enviadas pelo governo federal. As MPs têm força de lei a partir do momento que são assinadas pelo presidente da República, mas precisam ser confirmadas pelo Congresso em até 120 dias. Caso isso não aconteça, as MPs caducam, ou seja, deixam de ter validade. Essas comissões tratam de medidas de diferentes temas, mas a que mais interessa a base governista não tem qualquer acordo até então. A MP que retira o imposto sobre importações de até $50, a famosa taxa das blusinhas, foi instalada oficialmente, mas a primeira reunião pode acontecer somente no primeiro dia de setembro. Essa medida perde a validade no dia 9 do próximo mês e, caso não seja mantida, a taxa voltará a ser cobrada.
0: A justiça manda soltar advogados suspeitos de trabalharem para organizações criminosas no estado do Ceará. Manchete que chega de Fortaleza com a Mônica Damasceno.
2: 9 advogados investigados por suspeita de atuar como pombos-correio para organizações criminosas foram soltos por determinação da Vara de Delitos de Organizações Criminosas da comarca de Fortaleza. Eles haviam sido presos preventivamente durante a Operação Mensageiros do Crime, deflagrada pelo Ministério Público do Ceará em junho deste ano. A decisão segue entendimento da Terceira Câmara Criminal do Tribunal de Justiça do Ceará, que em habeas corpus concedido a outro réu no dia 4 de agosto, considerou que a suspensão do registro da OAB já impede a prática das condutas atribuídas aos advogados.
0: Continua em todo o país a campanha de multivacinação. Detalhes da imunização no estado do Rio Grande do Sul com a Vitória Fernandes.
3: O dia D da campanha nacional de multivacinação será realizado no dia 22 de agosto em todo o país. Em Porto Alegre, a ação ocorre das 9 às 18 horas e contará com um passe livre nos ônibus da capital. Ao todo serão oferecidos 20 imunizantes do calendário nacional de vacinação. A campanha é voltada para crianças, adolescentes, menores de 15 anos e busca reforçar a proteção contra doenças graves como sarampo, pneumonias e meningite, além de ampliar a cobertura vacinal.
0: Nos outros destaques do Noticiário Internacional, o Parlamento da Suécia aprova a redução da idade de responsabilidade penal de 15 para 14 anos. O governo pretende reduzir para 13, a partir da qual menores podem ser mandados para a prisão. O executivo, no entanto, teve que retirar a proposta em junho porque não conseguiu assegurar a maioria no Parlamento. 281 legisladores votaram a favor de definir a idade em 14 anos, inclusive os social-democratas da oposição, enquanto 66 parlamentares votaram contra.

0: tem destaque do esporte chegando agora com Pedro Jelinek.
1: O Atlético está próximo de anunciar o meia Fred como novo reforço do clube. Segundo o jornalista italiano Fabrizio Romano, especialista no mercado de transferências europeu, já está tudo acertado entre o Galo, o jogador e o Fenerbahçe da Turquia. A negociação deve girar em torno de 2 milhões de euros, cerca de 12 milhões de reais, mais um bônus de 500 mil euros, cerca de 3 milhões de reais. Ainda de acordo com o jornalista italiano, o contrato de Fred com o Alvinegro será válido até dezembro de 2029. E para dar ainda mais alegria ao torcedor atleticano, o próprio meia comentou na postagem de Romano nas redes sociais, aumentando os indícios do desfecho positivo da negociação.
0: Agora 1:45 pelo horário de Brasília e ao vivo aqui nos nossos estúdios da Band News FM, Lucas Cardamone, para trazer aí um destaque, né? Atualização da Libertadores, bom dia para você.
2: Bom dia, Sté. E aí, como estamos? Tudo certo?
0: Tudo certo, né? Tirando esse friozinho.
2: O friozinho tá pegando, não, né? Mas vambora. Tivemos dois jogos na Libertadores ontem, na quinta-feira. O primeiro foi entre o Mirassol e a LDU, disputado no Maião, e terminou em 1-1. A equipe do interior paulista até começou melhor, fez o gol e talvez no momento onde mais controlava a partida, sofreu empate e não conseguiu reagir. Mas é um resultado interessante. Agora eles vão pro Equador, na altitude, tentar segurar um empate para ir para as penalidades. Uhum. Ou uma vitória mesmo, e aí se classificaria direto às quartas de final. A outra partida foi do Corinthians contra o Rosário Central. E eu vou te falar, hein, o Timão foi pressionado. Ele chegou, inclusive, a jogar com um atleta menos depois que o volante Alan recebeu o segundo cartão amarelo, mas segurou o empate na Argentina e vai jogar em casa precisando de uma vitória simples para ir para as quartas de final. E aí, fazer um paralelo rapidinho, que sempre vale a pena ser comentado, o goleiro Hugo na Argentina reclamou bastante, inclusive com a arbitragem, de cantos racistas. O jogo chegou a ser paralisado, o protocolo antirracismo foi ativado, mas até o momento não temos nenhuma consequência muito nítida, algo que foi evidenciado. O Corinthians publicou uma nota oficial, já obviamente se manifestando e repudiando do que foi feito. O Hugo também, em entrevista, já lamentou, falou sobre os gritos e realmente lamentável, né?
0: Situação bem chata, né? Eu ia perguntar, você, né, tava falando, começou a manchete do Corinthians com aquele tom, né, sem clubismo?
2: Sem clubismo.
0: Ah, aqui, sem clubismo.
2: Jornalismo sério, 100% sério, imparcial.
0: Né? Corintianos os dois, né? Paciência, né, gente? Teve vários ouvintes aqui, bem no finalzinho ali do jogo, que estavam reclamando também. Falaram que hoje já ia trabalhar de cara virada. Mas acontece, né?
2: O empate.
0: Paciência, gente.
2: Não foi um resultado
0: foi
2: ruim o empate.
0: Não foi ruim, mas, né?
2: Podia ser uma vitória.
0: Podia ser uma vitória. Valeu, Lucas.
2: Que agradeço.

0: O âncora do Jornal da Band, do Band News do Meio do Dia, Eduardo Inegue, analisa o caso envolvendo o jornalista Luiz Pablo e o ministro Flávio Dino e destaca a importância de garantias constitucionais diante da força do Estado.
1: Bom, eu queria convidar você a imaginar a seguinte cena ou situação, vai. Um servidor descobre uma irregularidade no governo. E aí ele procura um repórter. Conta pro repórter o que tá acontecendo. Entrega documentos. O jornalista confere a documentação e publica. Publica num portal, publica num jornal, publica numa revista, joga a reportagem na rede social, na televisão, na rádio, não importa. Divulga, publica. Aí, aquela informação acaba atingindo uma autoridade. Um secretário, um governador, não importa. E aí a autoridade diz que os documentos que lastreiam a reportagem foram obtidos de forma ilegal. Vai para cima do jornalista, faz uma busca e apreensão em cima do jornalista, pega o celular do jornalista, pega o computador do jornalista, pega os HDs do jornalista, nem sei se o jornalista usa HD hoje em dia, mas pega tudo. E lá fuça a cascavilha e chega um nome. E identifica a fonte da informação. Foi ele, Coronel Mostarda, que passou a informação. E aí, qual vai ser a reação de todos os outros servidores públicos, de todas as pessoas que detêm uma informação e que podem ter uma informação de interesse público, que podem saber de algo que está acontecendo de errado, que podem incomodar se aquela informação for divulgada? E é por isso que existe, para a defesa da sociedade, a figura do sigilo da informação, sigilo de fonte. Sigilo de fonte não é um direito do jornalista. É uma ferramenta de trabalho do jornalismo para poder colocar em prática um direito da sociedade. Existe uma máxima que diz, eu nem sei se é verdade, que é do George Orwell, eu já procurei para ver se tem gente que atribui a ele, tem gente que atribui a outras pessoas, mas basicamente o jornalismo é publicar aquilo que alguém não quer ver publicado, o resto é propaganda. Numa decisão nos anos 70, o juiz Hugo Black disse o seguinte: a imprensa existe para servir aos governados, não aos governantes, aos governados. E daí os princípios constitucionais ligados ao jornalismo: liberdade de imprensa, sigilo de fonte. Se você for pegar, presunção de inocência é uma garantia constitucional, não porque todos os acusados são inocentes, não é isso. Direito de defesa, não é porque todos os réus são inocentes, também não é isso, ou porque eles têm razão, não é nada disso. Inviolabilidade do domicílio, não é porque ninguém possa guardar um material criminoso em casa, mas existe esse princípio. Direito ao silêncio, não é porque ninguém tem algo a dizer, não tem algo a dizer, não. É um direito constitucional ao silêncio. Sigilo profissional dos advogados, não é porque todos os advogados agem da maneira correta e porque defendem pessoas que não cometeram crimes, mas é um direito, são garantias. Porque o Estado tem uma força e um poder tão grande, mas tão grande, que você precisa entregar para a sociedade certos direitos para que ela se proteja. E um dos direitos é o sigilo de fonte, é a liberdade de expressão, aliás, liberdade de imprensa e o sigilo de fonte. E a gente teve um caso muito interessante e que está na pauta, envolvendo um jornalista no Maranhão chamado Luiz Pablo, que toca um blog, e o ministro Flávio Dino. E ele é interessante porque é um grande caso, e nem todo grande caso envolve um grande repórter de reputação impecável. Não envolve. Envolve um blogueiro de passado enrolado que publicou no blog dele uma série de reportagens sobre o Flávio Dino. Que diz o blog do Luiz Pablo? Que dizem os posts que ele colocou? Eles dizem que o Flávio Dino, a família do Flávio Dino, usou carros do Tribunal de Justiça, carro blindado do Tribunal de Justiça, em deslocamento de interesse pessoal. Tem foto, tem documento. Quem lê fica com a certeza de que aqueles fatos são verdadeiros. Aí o Flávio Dino diz: olha, não tem irregularidade nenhuma. O uso dos veículos estava amparado por um acordo para proteção do ministro, da família do ministro e tal. Mas o fato é que ele publicou isso. E, volto a dizer, tem documento, tem foto. E aí os posts que poderiam render eventualmente um direito de resposta, se fossem mentirosos, ou um processo qualquer, crime contra a honra, seja lá o que for, eles geraram uma investigação sobre perseguição, que está previsto no Código Penal, para proteger a privacidade das pessoas quando é invadida de maneira criminosa, ameaçadora. O jornalista foi lá, pegou as informações e publicou. E aí enquadrou nesse artigo 147A do Código Penal. Aí a Polícia Federal foi acionada, entrou no caso, pediu uma busca e apreensão. Procuradoria-Geral da República foi favorável. O caso foi parar na mão do Cristiano Zanin, que entendeu tratar-se de um crime próprio para o inquérito das fake news, que está nas mãos do ministro Alexandre de Moraes, jogou a bola pro Caleri, é gol, né? Jogou a bola nas mãos do Alexandre de Moraes e ele autorizou uma busca e apreensão contra o jornalista. Aí a Polícia Federal entra na casa do tal Luiz Pablo, apreende celular, apreende computador, e aí lá tem o quê? Um monte de informação, e eles identificam, puf, o Coronel Mostarda. Chegaram ao fulano de tal. Chegaram ao personagem ao qual não poderiam chegar, ou a quem não poderiam chegar, porque o artigo 5º da Constituição assegura o sigilo de fonte numa relação jornalística. Agora, como o Luiz Pablo tem um passado que é controverso, como ele já foi preso em investigação, tem uma investigação por extorsão, como ele tem processos, aí começaram a não mais olhar para o crime, sim olhar para o personagem. E isso é um erro clássico, mas a Polícia Federal diz que ele obteve informações que são protegidas por sistemas de acesso, que as informações que dão conta lá de horário, trajeto do carro, placa, são de segurança, são interesse da família do Dino. Identificou a existência de um pagamento feito ao jornalista no valor de R$100 mil. Acusa o jornalista de ter feito comércio de informação, ele nega, diz que o pagamento é um empréstimo. O fato é, existem várias perguntas legítimas envolvendo o passado do jornalista. Mas a pergunta que fica é: que garantias constitucionais podem ser suspensas enquanto uma investigação como essa ocorre? Para tornar o caso mais complexo, quando chegaram à fonte, chegaram um camarada chamado Raimundo Cutrim, que é um delegado aposentado da Polícia Federal, que é um ex-deputado estadual, que é ex-secretário de segurança do governo do Maranhão, e que é um sujeito enrolado, investigado num caso ligado a um assassinato, não porque ele fosse suspeito de assassinato, mas porque ele está sendo acusado de coação de testemunha. Resultado, esse cara foi preso, em uma ordem de prisão, foi preso, está em domiciliar. A defesa nega a coação e tal, Mas veja, tudo isso para dizer, não se trata de romantizar o jornalista. Mas tem uma questão. O Estado apreendeu um material e não chegou ao jornalista porque investigava o Raimundo Cotrim. Chegou ao Raimundo Cotrim porque investigava o jornalista. Se o jornalista aparecesse no curso de uma investigação, ok, mas não. Quebraram o sigilo por causa da publicação, por causa do material publicado. Não por causa da biografia do Luiz Pablo, que não pode ser levado em conta. Quebraram o sigilo dele, pegaram o nome da pessoa e aí atribuíram ao jornalista crimes que identificaram depois e em função da busca e apreensão. O que é muito complicado. Como é que você pode usar como prova de algo que você fez, sendo que você fez sem ter as provas que você obteve para usar como desculpa? Não faz muito sentido. A gente não estaria discutindo isso dessa forma se o Luiz Pablo fosse um sujeito de passado indiscutível. Ele foi enrolado numa operação em 2017. Ele, o pai, irmão, tudo blogueiro. Agora, a gente tem que pensar e tem que levar em conta o que torna esse caso de interesse público é que o direito fundamental não é um benefício dado a pessoas virtuosas, porque senão não seria um direito fundamental. A Constituição não diz que o sigilo de fonte é assegurado ao jornalista respeitável. Não está dito isso lá. Ou aquele cuja biografia é aprovada pelo Poder Judiciário. Não está dito isso lá. O passado do Luiz Pablo obriga ainda mais a gente a testar os princípios constitucionais. É fácil defender a liberdade de expressão de uma pessoa que é uma unanimidade. Isso é tranquilo. Um jornalista admirado faz uma reportagem contra alguém que não é admirado, aí fica um jogo fácil. Agora, e quando é um jornalista que não é admirado? E fala sobre um ministro do Supremo Tribunal Federal. Por que que isso entra na balança? Por que que a biografia entra na balança? Onde é que está dito que o currículo versus capivara são variáveis de uma análise? E aí é complicado, porque se um direito constitucional tem que ser validado, virou licença. E licença é algo que você dá ou tira. E trata-se de um direito. O jornalismo não embute imunidade penal. O jornalismo não autoriza extorsão, não autoriza chantagem, nada disso. Não autoriza ameaça, não autoriza perseguição. Agora, como é que você vai diferenciar uma coisa da outra? O trabalho jornalístico pressupõe, sim, ir atrás de pessoas. Você pode, sim, ir atrás de alguém. E você não pode só contar com a informação abençoada pela autoridade. Foi publicado agora, recentemente, a informação de que o avião do Donald Trump, que ele usou numa viagem e que foi presidente do governo do Catar, não tinha os equipamentos de segurança necessários. E isso não foi autorizado pelo governo. O sonho de uma autoridade é poder que o seu nome só apareça no jornal quando ela controla, quando ela autoriza. Mas também é sonho de uma autoridade poder plantar notícia contra quem ela quiser, menos quando alguém planta contra ela. E a história do jornalismo está repleta de episódios envolvendo um caminho complexo da informação. Vamos lembrar, o caso mais famoso do mundo, do jornalismo investigativo, é o caso Watergate. E a fonte essencial de informação, que ganhou o apelido de Garganta Profunda, e que entregava ao Bob Woodward e ao Carl Bernstein as informações, era o número 2 do FBI. Ele passava informações. Isso foi divulgado pelos jornalistas depois que a própria família do número 2 autorizou isso em 2005, 30 anos depois. Mas o fato é que ele estava cometendo um crime ao passar informações que ele detinha para os jornalistas. Mas o jornalista, ele não comete um crime ao receber uma informação desse tipo. Ele não pode cometer os crimes, ele não pode corromper, ele não pode comprar informação, ele não pode roubar documentos, ele não pode grampear. Então, todas as profissões, ou quase todas as profissões, mas a maioria das profissões trabalha com um negócio chamado informação. Um agrônomo trabalha com informações. Ele trabalha com informações que ele colhe por métodos científicos. E meteorologia, mede o pH do solo, faz seleção, pesquisa. E para poder usar as informações como atividade meio e obter um fim que é aumento da produção. Um engenheiro lida com informação. Como é que é o solo? O que o cliente espera? A ponte vai ser estaiada, não vai ser estaiada. Ele usa essas informações para uma atividade fim que não é a informação em si, sim a construção de uma obra. As profissões trabalham com informações. O médico trabalha com informações. Só com informações colhidas de exames e do paciente. Se ele diz para o paciente que o paciente tem que tomar remédio durante 3 meses e voltar lá para conversar com ele, e o paciente diz que tomou os remédios, ele não vai checar essa informação com a mulher do paciente, com o filho do paciente, com o marido do paciente, não vai checar. Claro, não sei se é menor de idade. Mas, do contrário, ele vai... Você tomou? Tomei os remédios. Manda fazer os exames. E, diante dos exames, se o cara mentiu, vai ter problema. Mas é interesse dele. Lida com informação. Psicólogo. Psicólogo lida com informação. Psicólogo não ficava lidando. Tá me falando aqui que brigou com você, é verdade mesmo? Não existe isso. Não tem que checar. Psicólogo não checa a informação. Agora, nenhum desses camaradas trabalha com informação como atividade fim. Atividade fim do psicólogo não é matar uma curiosidade. Não é nada disso. O jornalista, ele trabalha com informação, ele faz o transporte de informação no formato matéria-prima para o formato acabado. Ele lida com informação. Ele pega a informação daqui, processa aquela informação para que ela faça sentido, checa aquela informação para que ela faça sentido e publica. Nenhuma das matérias-primas envolve a qualidade, a integridade da fonte. Mas sim, uma pergunta simples. Essa fonte tem uma informação de qualidade? Ela tem acesso a uma informação de qualidade? Um jornalista que cobre polícia e quer saber como funciona o passeio do dinheiro no caixa 2 do crime, ele pode eventualmente conversar com alguém do mundo do crime. Se ele só puder conversar com quem não é do mundo do crime, talvez a reportagem não fique tão boa e não chegue até você com a qualidade necessária. Uma autoridade, por exemplo, o presidente do Supremo, Edson Fachin, deu uma entrevista assim que tomou posse dizendo que faria um código de conduta, código de ética para o Supremo Tribunal Federal. Ministros do Supremo falando em off disseram, isso não passa. Valendo-se do off, valendo-se do sigilo de fonte, ministros do Supremo passaram uma informação importante que não passaria o código de ética e até hoje não passou. Fica ali o Edson Fachin falando em on. Se você faz o jornalismo só colocando as declarações, o jornalismo declaratório, você não está fazendo jornalismo. Porque você não está informando a sociedade sobre o que está acontecendo de verdade. E de verdade não passa e não passou. Na semana passada, há mais de 7 dias, o presidente Lula disse que esta semana falaria com Donald Trump. Essa informação não foi uma declaração do Lula. Foi dito para assessores que vazaram, plantaram essa informação na imprensa. Todo mundo deu E o Lula não falou com o Donald Trump. Percebe? É fundamental que a gente entenda que o jornalismo ele é um troço complexo. O jornalista pode sim ir atrás do Flávio Dino para ver o carro, aliás, o carro do Flávio Dino, para ver aonde está indo aquele carro e contar o que está sendo feito. Chamar isso de perseguição é uma criatividade. E se a informação está errada, corrija-se. Em 1964, a Suprema Corte dos Estados Unidos julgou um caso que foi o caso emblemático até hoje, que mede, que qualifica a liberdade de imprensa. O New York Times publicou um anúncio pago, militantes que denunciavam repressão contra o movimento de direitos civis no Alabama, e estava cheio de imprecisões no anúncio. Não era uma reportagem, era uma matéria paga, um anúncio. Aí um comissário de polícia, chamado Sullivan, ele processou o jornal e ganhou uma mega indenização. O caso foi parar na Suprema Corte. A Suprema Corte derrubou a condenação e estabeleceu uma regra, que é o seguinte: a informação é falsa. Ok. Foi publicada com o conhecimento da falsidade? Não. Então, a proteção, a liberdade de imprensa nascia ali. Em 1964, há 62 anos. Ou seja, mesmo que as reportagens estejam erradas, não tendo sido publicadas de má fé, não está em discussão a integridade do profissional que fez, não está em discussão a integridade da fonte, está em discussão a veracidade da informação. E é ela que é protegida, e suas formas, as formas de sua obtenção. O resto é perseguição contra o profissional, que pode ter o passado, pode terminar na cadeia, pode ser condenado, pode ter o diabo que for. Publicou uma coisa certa, fez direito, usou, não cometeu crimes naquele processo de obtenção de informação, cometeu crime em 1917, 1815, não interessa, volto a dizer, o passado do jornalista não elimina suas garantias, porque essas garantias constitucionais não são dele, são do direito que a sociedade tem de receber as informações que ele coletou. E é por isso que a Associação Brasileira das Emissoras de Rádio e Televisão, a Associação Nacional de Jornais, a Associação Nacional dos Editores de Revista, o Instituto dos Advogados de São Paulo, a Federação Nacional dos Jornalistas, a Associação Brasileira de Jornalismo Investigativo, todos eles se manifestaram contra o que aconteceu. Ninguém estava defendendo a biografia do jornalista, nem sugerindo que ele fizesse parte da Academia Brasileira de Imprensa, nada disso. Mas se hoje vai de cambulhada, ou se hoje vai o Luiz Pablo e tudo bem, amanhã é o não Luiz Pablo, é outro, e depois outro, e depois outro. Mesmo que seja só um, já não pode. Mesmo que o passado dele não autorize que receba qualquer medalhinha. Mas a gente não pode imaginar que a notícia que ele publicou colocou em risco a segurança do ministro Flávio Dino. Porque não colocou. Ele disse que o carro do Tribunal de Justiça, à disposição do Flávio Dino, foi usado por parentes dele para uso fora de interesse oficial. O que isso tem a ver com a segurança do ministro Flávio Dino? Ele que não use os carros, use outros. E uma das reportagens mostra que o acordo celebrado com o tribunal foi feito depois da notícia sair. Não há nenhuma discussão e nenhuma intenção, e não pode haver, de defender o jornalismo praticado por gente que não é íntegra. Isso aí esquece. Quer dizer, A integridade é fundamental, mas a integridade ou a falta dela tem que ser demonstrada. Integridade não, a falta dela tem que ser demonstrada num processo, no devido processo. E até que haja um julgamento, uma eventual condenação e uma das punições seja a suspensão de certas garantias, ele tem todas as garantias. E uma das garantias é uma que ele porta, mas que é nossa. Que é o nosso direito de saber. E o direito da sociedade de saber só vai acontecer se as pessoas não tiverem medo de falar com a imprensa. Porque se elas começarem a ter medo de falar com a imprensa, porque amanhã uma autoridade decreta ou determina, autoriza um mandado de busca e apreensão solicitado pela polícia, a coisa se complica. Então, garantir o sigilo de fonte só quando uma autoridade deixa não é garantia, porque é só quando a autoridade deixa. Isso é fundamental. Então, eu trago esse caso para você. Observando que não se trata de um caso fácil, não se trata de um caso simples, mas para casos fáceis e casos simples basta o bom senso. Para casos complicados envolvendo personagens controversos, é aí que vale e entra o uso da Constituição e dos direitos, que são para todos, inclusive para pessoas de passado duvidoso. Mas melhor ter uma pessoa de passado duvidoso protegida pela Constituição do que um país de futuro incerto. E é disso que se trata. Eu não sei se você concorda ou discorda, mas essa é a opinião que eu tenho sobre o assunto.
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1: 2h17, na sequência vem aí a reprise do É da Coisa com Reinaldo Azevedo.
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0: Começa agora para todo o Brasil mais uma edição de O É da Coisa. E se a coisa parece confusa, atrapalhada, vem para cá que a gente desconfunde, desatrapalha mais do que nunca. Milhões de pessoas acompanham o programa pelo Tile, pela Band News TV, LG Channels, TCL Channels, Samsung TV Plus Canal 2043 e também ali no centro de radiação de toda a informação relevante. Que fica onde, Isa?
1: Na caverna do Inhudo.
0: Na caverna do Inhudo. Boa noite, Isa.
1: Boa noite.
2: Boa noite. Boa noite.
0: Começamos com Samba de Orly, né? Samba de Orly, que é do disco Construção, Construção do Chico Buarque, de 1971. É considerado o terceiro melhor disco na lista da Rolling Stones, né? Eu escolhi essa música hoje porque, para quem não entendeu, Samba de Orly é a música que trata dos exilados, né? Estavam fora do Brasil. Orly era um ponto de encontro das pessoas que fugiam desse frio, né? Fugiam da ditadura. Ditadura apoiada, defendida por muitos que agora fazem editoriais furiosos contra a decisão do Supremo. Eu li um que eu fiquei realmente... Porque simplesmente ignora o objeto da decisão do Supremo, o que é fantástico. Tenho visto, inclusive, colegas, né? Cada um com a sua opinião, só que existem os fatos. Né? Não, e eu sempre vou defender a liberdade de imprensa, a liberdade de opinião em qualquer caso. Em qualquer caso. Desde que não se confunda com crime. Eu defendo liberdade sexual, desde que não se confunda com crime. Liberdade de imprensa, desde que não se confunda com crime. Liberdade

0: econômica, desde que não se confunda com crime? Nós vamos ter que falar muito disso hoje. Muito. De forma importante. Vi a Transparência Internacional. Eu lembro de vocês. Hein? Lembro. Hein, Bruno Brandão? Oi, Bruno Brandão. Lembro de você. Lembro de você, da Lava Jato, das trocas de mensagens com o Deltan Dallagnol. Da consultoria para fazer a tal fundação com dinheiro público. E agora violentíssimo contra o Supremo de novo. Ah, as pessoas têm passado, que há. Tem história. Nós vamos tratar de tudo isso com calma, com tranquilidade, com charme, com elegância, veneno, picardia e beleza, né? Sobretudo na expressão desses gajos. Desta belíssima mulher, desse belíssimo rapaz que estão aí no estúdio, né? Junto com esse idoso divertido. Ai, vamos começar assim. Vamos começar com Shakespeare.
1: Vamos.
0: Vamos começar com Shakespeare.
2: Momento cultural.
0: Flávio Numissão, nome da comédia. Muito barulho por nada, vai.
1: O candidato do PL à presidência, Flávio Bolsonaro, foi filiado ainda ontem, sem seu aval, ao partido Missão. Essa filiação atrapalhou o registro formal da candidatura presidencial, que seria feito pela equipe do senador. Seria feita a filiação? A filiação atrapalhou o registro que seria feito, tá certo. A concordância, eu fui corrigir e errei. Pela equipe do senador, nesta quinta-feira, o presidente do Tribunal Superior Eleitoral, ministro Cássio Nunes Marques, atendeu a um pedido dos advogados de Flávio e restabeleceu a filiação original do candidato ao PL, liberando então o trâmite para o registro da candidatura. Na decisão, o ministro pede que o tribunal preserve os dados de acesso ao sistema de filiação e encaminhe o caso à Polícia Federal para que instaure um inquérito para apurar quem foi o responsável por essa filiação fraudulenta. Após a constatação, o TSE checou o registro e informou que a filiação de Flávio foi feita por um representante do partido Missão. Antes de ser concretizada hoje de madrugada, houve uma tentativa de filiação no dia 2 de agosto. O Missão argumentou em nota que avisou o gabinete de Flávio na data da primeira tentativa.
0: Tudo confuso, tudo atrapalhado, né? E segundo o relatório interno do Missão, obtido pelo Metrópolis, a primeira tentativa foi de 2 de agosto e previa uma contribuição financeira de 4.700, com tentativa de pagamento via Pix. Como o pagamento não foi efetivado, a primeira tentativa foi recusada, um novo pedido foi enviado ao TSE por volta das 9 de ontem. O sistema do Missão identificou uma divergência de CPF nos dados, mesmo assim. A troca do partido foi confirmada pelo TSE por volta da meia-noite 45. Aí o Missão disse que tinha informado o Flávio lá atrás. Aí o Flávio ficou bravo. O Missão também disse que vai processar, porque também se considera vítima. Meu Deus do céu! Shakespeare, muito barulho por nada. Peça que originou até a coisa da guerra dos sexos, né? Porque é um casal, vale bem, que vive se estapeando, mas no fim tem assim aquela coisa que os espanhóis chamam tesão e voluntad, mas meio recolhido. Não sei se é o caso aqui também, se tem tesão e rejeição. Ai, eu sei que tem certas coisas que me enchem de alegria e preguiça, como na música do Caetano, não, de preguiça, de alegria, não sei. Ah, aí o Flávio se manifestou também, tentando fazer disso um casus belli. Olha, estão tentando me tirar, mas agora, vamos lá e tal, vai.
3: Segundo o TSE, a filiação de Flávio Bolsonaro ao partido Missão não foi fruto de hackeamento do sistema, mas sim de uso indevido da ferramenta por parte de alguém que possuía as credenciais do partido Missão para efetivar as filiações. O presidente do tribunal, o ministro Cássio Nunes Marques, enviou uma representação à Procuradoria-Geral Eleitoral para que providências sejam tomadas. Em vídeo publicado nas redes sociais, Flávio repetiu o slogan utilizado pelo pai e disse que foi uma tentativa do sistema de parar a candidatura.
4: Vocês viram aí que fraudaram a minha filiação partidária. O sistema vai tentar de tudo para me parar, mas não vai conseguir, não, porque Deus está no comando e a gente junto vai resgatar o nosso Brasil. Brasil acima de tudo, Deus acima de todos.
0: Do sistema? Mas quem é o sistema? O sistema é o... É o cara do filiado à missão que teria feito o negócio? Quem? Outro dia já falaram que eu sou do sistema. Ah, eu não fui. Não, definitivamente não. Aí, tá lá, ao botar o endereço do Flávio, apareceu Rua dos Bandidos. Claro que não é alguém que gosta do Flávio. Aí o Missão também se diz vítima e diz que avisou. Vai, vai, vamos dar mais alegria ao nosso público com essas coisas irrelevantes. Vai, vamos lá.
1: A filiação de Flávio Bolsonaro à Missão usou dados em tom de chacota. O endereço informado pelo autor do registro diz que o parlamentar mora, então, na Rua dos Bandidos, número 666, no bairro Miliciano, no Rio de Janeiro. Obviamente, Rua dos Bandidos, bairro Miliciano, não correspondem ao endereço real do Rio de Janeiro. Mesmo com os dados falsos, o registro foi aceito pelo Tribunal Superior Eleitoral. Em nota, a Missão afirmou que foi vítima de uma tentativa de filiação fraudulenta de Flávio Bolsonaro. O partido diz que tentou no mesmo dia cancelar a filiação de Flávio, mas a ação foi rejeitada pelo tribunal. Informou ter ainda alertado o gabinete de Flávio em 2 de agosto. Um trecho da nota divulgada pelo partido, diz o seguinte: o Missão já está adotando todas as providências cabíveis junto à Polícia Federal e ao TSE, a fim de que os responsáveis pelo crime e pela fraude sejam identificados e exemplarmente punidos. Um relatório com todos os logs, e-mails e IPs será disponibilizado para a imprensa e autoridades. Ressaltamos ainda que não é do interesse do partido acolher em seus quadros um parlamentar que, para além do desalinhamento ideológico, figura em acusações e suspeitas de envolvimento em esquemas de corrupção.
0: Agora, como é que fica a informação do TSE de que foi alguém filiado à Missão? Precisa ver se a Missão tem uma resposta para isso também. Porque convenha, também não faz sentido. Eu não vejo nenhum interesse. Eu não vejo interesse de ninguém fazer isso. Não vejo interesse do Flávio em dizer que é filiado à Missão, do Missão em dizer que tem o Flávio. Agora, precisa ver, foi alguém com credencial do Missão que fez, não fez, como está dizendo o TSE? Porque o TSE está dizendo isso, não está dizendo isso? Isso é falso? Ou isso é verdadeiro? E também, vai lá, o Missão pode ter as restrições que foram ao Flávio, garanto que são menores do que as minhas. Mas também não cumpre aproveitar a situação para atacar ele ainda, porque também eu não vejo em que interesse ele pudesse ter nisso. Eu estou perdendo alguma coisa nesta comédia de erros. E o fenomenal é ter que cuidar disso. Estou noticiando isso. Eu estou noticiando isso. Sim. Olha só como... Dá vontade, às vezes, de cantar mais uma vez a música do querido Léo Jaime. A vida não presta e eu só tenho o Zé pra consolar as tardes e domingo. Que não é o meu caso, mas assim, é só essa coisa da melancolia. Ah, da melancolia. Por que que a gente tá falando sobre isso? Hein? E nem é tão divertido quanto as comédias do Shakespeare. Não é. É tudo meio emborrecedor, né? Aí o Flávio aproveitou para listar os diplomas, aí os que ele tem, né? Os títulos que ele tem, né? Bacharel em Direito pela Universidade Cândido Mendes, escrito na OAB, tal. Especialista em Políticas Públicas pela IUPERJ, o CAM, a Escola de Políticas Públicas do Governo. Tá bom, porque ele propôs, inclusive, a volta do método como pai da alfabetização fonética. Olha. E MBA em Empreendedorismo, Desenvolvimento e Novos Negócios. E aí o Vólio Beni está oferecendo um curso de gramática para ele. Uhum. Para ele aprender que tratar-se é um verbo que a gente usa sem sujeito. Nunca tratam-se de, tá, gente? Tratam-se de, não, né? Trata-se de... Ah, eles se tratam de gases. É outra coisa. No sentido de referir-se a, trata-se de. É um verbo transitivo indireto, complementa um objeto indireto e não tem sujeito. É a chamada oração sem sujeito. Viu? Em português, o verbo não concorda com o objeto. Nós temos algumas concordâncias de exceção, mas aí com verbos de ligação, vale bem. E às vezes, o verbo concorda com o predicativo do sujeito, que já é uma coisa bacana, mas fica para outra. Né? Porque eu gosto tanto de gramática que eu poderia ficar falando horas sobre isso, mas você não é pago para isso. Mas o Johnny já falou que era um programa só de gramática, vai ser um sucesso e nós vamos fazer, tá? Que hora? No sábado às 20 horas.
3: Combinado.
0: Isso vai estar assim e também vai ser retransmitido depois na sexta a partir aí de umas 21h30 por aí. Tá bom? Gramática pura. Vale bem, vai ser um estouro. Todo mundo já querendo patrocinar, tem uma fila. Né? Prometo que vai ser consensualidade? Prometo. Os Estados Unidos e a declaração ambígua sobre nossas eleições. Para fazer essa profissão, precisa gostar de palavras. Se não gostar de palavras e não tentar pegar o sentido delas, não entende nada. Os Estados Unidos e a declaração ambígua. É muito impressionante ler assim. Os Estados Unidos dizem que vão respeitar eleições. Ah, vamos lá, que o tio vai explicar. Vamos, vai.
3: O Departamento de Estado americano negou hoje ter um plano para impedir a reeleição do presidente Lula e afirmou que respeitará qualquer governo que for eleito em outubro. A manifestação foi enviada ao portal G1. Como falamos ontem, aliados de Lula avaliam que o secretário de Estado americano, Marco Rubio, quer evitar a reeleição brasileira no pleito deste ano. Indagado pelo G1 sobre o tema, uma fonte do Departamento americano afirmou que a avaliação do Planalto não corresponde à realidade e disse o seguinte: damos grande importância à relação com o Brasil. Respeitamos o povo brasileiro e qualquer governo que eles escolham livremente por meio de eleições livres e justas no Brasil. E nós temos respeitado e mantido relações com governos de ambos os lados do espectro político no Brasil e tivemos relações muito bem sucedidas com eles.
0: Sobrou pro tio explicar que não é bem o que parece? Ô, meninos, lembrei agora, não posso falar, lembro na hora. Esse programa é feito a quente. Os Estados Unidos. Pega o vídeo do Flávio no dia que ele foi na CEPAC, na voz do brilhante Vólio Bene. Vólio Bene, daqui a pouco nós vamos ver um vídeo de duas queridas.
1: Sim.
0: Que gostam de você também, da Isa também, gosta de mim. É, pega o vídeo do CEPAC, que ele, o Flávio disse que vai respeitar eleições, que as eleições têm que ser livres e justas. Os Estados Unidos estão dizendo, nós vamos aceitar eleições livres e justas. E se a gente considerar que elas não são nem livres nem justas? Hein? A declaração correta, porque isso aqui eles já tinham dito outro dia, o Metrópolis já tinha dado isso, o G1 voltou lá e tal. E se eu achar que não é nem livre nem justo? Isso aqui não é uma declaração dizendo assim, ah, o povo brasileiro cuida do povo brasileiro. Porém, vale bem, na Arábia Saudita eles não diriam isso, não é mesmo? Queremos uma transição na monarquia livre e justa. Ao que o Bin Salman diria o quê? Eu mando é picar e derreter no ácido. Hein? Quem são eles para dizer quando as eleições são livres e justas? Meu Deus do céu, o que que aconteceu com a capacidade de análise objetiva das coisas? Ah, vem você falar de análise objetiva? Sim, eu mesmo. Eles não tinham mandado dois funcionários para cá para questionar a integridade da eleição? Como é que isso pode ser noticiado? Dizendo, Estados Unidos dizem que vão respeitar o resultado, ignorando que eles estavam mandando dois caras para cá, o Washington Post revelou, com a tarefa de questionar as eleições no Brasil. E tiveram visto negado. O Washington Post, o jornal do Bezos, noticiou. Aquele em que não pode ter editorial contra o Trump. Que ele mandou embora quem fazia editorial contra o Trump. Porque não pode. Ele não quer ninguém atrapalhando o negocinho dele de controlar o mundo. Lá junto com outro psicopata e com outro psicopata. Os anjos tortos do Vale do Silício. Né? Mesmo lá saiu, que eles vêm para cá para questionar as eleições. Aí vai o Rubio, esse tarado. Ah, ele quer a ilha. Eu quero a ilha de volta, não basta Guantánamo, eu quero toda a ilha para mim. Se Fidel entrou em Cuba quando venceu, eu também quero entrar em Cuba. Aí, não, vamos respeitar eleições livres e justas. E governos de ambos os lados, quem são vocês? Que ambos os lados? Que ambos os lados? Ah, não, é que eles também são vítimas da polarização. Olha. A análise política no Brasil precisa fazer 18 anos. Ah, tem alguma coisa contra os de 17? Não, é que o pessoal nessa idade está fazendo coisa muito mais gostosa do que eu. Tenha santa paciência. Então não estavam vindo dois caras para cá? Para questionar a integridade das eleições? Hã? Vamos respeitar eleições. Livres e justas. E quem define se é livre e justa? Nós. Põe o Flávio aí.
1: A gente vai ouvir o vídeo aí do Flávio Bolsonaro falando do evento.
5: Brazil is going to be the battleground.
6: O Brasil vai ser o campo de batalha no qual o futuro do hemisfério será decidido, porque o Brasil é a solução para os Estados Unidos se livrarem da dependência dos minerais críticos, especialmente das terras raras da China. Sem eles, a revolução tecnológica dos Estados Unidos fica estagnada e a segurança nacional se torna vulnerável. E quando os Estados Unidos se tornam vulneráveis, todo mundo livre se torna vulnerável. Brasil e Estados Unidos foram feitos um para o outro. Compartilhamos os mesmos valores judaico-cristãos e cada um tem aquilo de que o outro precisa. A América precisa de cadeias de suprimentos seguras para materiais críticos, um parceiro confiável no hemisfério e um mercado massivo para bens e serviços americanos.
0: É, o vídeo não é esse. Esse é o vídeo que ele fala, que ele promete tudo. Tem um vídeo em que ele trata das eleições livres. Não é esse vídeo. Achando a tempo, a gente coloca. É, vamos seguir? Mas também acho que ficou. Existe esse vídeo, pronto. É, vamos lá. Fachin se solidariza com Dino e defende sigilo da fonte. Eu também defendo. E de novo, aí nós vamos assim. Fachin diz que decisão vai ser submetida aos ministros. Mas claro que vai, é a regra. Evidente que vai. Não, ele não. O Fachin tem sempre aquele negócio de um pouco aqui, um pouco ali, um pouco lá. Né? Mas, aqui. Ele se solidariza. Ele se solidariza, sim, com o Dino. E faz o que é óbvio, a defesa da liberdade de expressão. Né? E sobre o vídeo, pode ser, falando de eleições livres e justas, quando eles foram falar com o Trump lá. Vejam aí. Mas tem o Flávio colocando a questão da eleição em dúvida. O que foi que o Fachin falou? Faço a cabeça e vamos para o vídeo.
1: O ministro Edson Fachin, presidente do STF, leu uma nota no início da sessão desta quinta-feira em que se solidarizou com seu parceiro de tribunal, Flávio Dino, que teve vulnerada a sua segurança em razão da divulgação de dados sigilosos. Dino é um dos principais alvos de milícias digitais que fazem centenas de ameaças todos os dias a integrantes da corte. Como não poderia deixar de ser, Fachin defendeu a liberdade de imprensa e a garantia do sigilo da fonte, que de fato é uma garantia constitucional. A gente vai ouvir o que ele disse.
7: A presidência do Supremo Tribunal Federal, em nome deste tribunal, manifesta solidariedade ao ministro Flávio Dino e reconhece que ameaças à segurança física dos ministros e familiares devem ser apuradas com rigor. O Supremo Tribunal Federal, ao mesmo tempo, como não poderia deixar de ser, reafirma seu compromisso irrenunciável com a Constituição, com o respeito às liberdades fundamentais, sobretudo com a liberdade de imprensa e com o direito fundamental dos jornalistas ao sigilo de fonte. Ao longo dos anos, a jurisprudência da Suprema Corte realçou, como não poderia deixar de ser feito sob a égide da Constituição de 1988, a primazia que esses direitos têm dentro do arcabouço legal. A jurisprudência do tribunal permanecerá íntegra e vinculante a todos os órgãos do Poder Judiciário, e seus ministros não têm se afastado e não se afastarão do compromisso com esses direitos. A apuração de eventuais ilícitos deve dirigir-se, e certamente vai dirigir-se, à conduta que constitua objeto da investigação, jamais à atividade jornalística legítima exercida no cumprimento de sua função constitucional.
0: Dizer que o Fachin está contestando a decisão do Alexandre com a devida vênia é, ou é não entender o sentido das palavras. Ele está dizendo que o Supremo não se afastou, portanto ele está negando que a decisão do Alexandre tenha esse caráter. E não tem. O ministro Flávio Dino estava sendo vítima do que está sendo investigado como organização criminosa. A segurança do ministro Flávio Dino e dos seus familiares estava vulnerada. Pessoas com acesso a informações privilegiadas expondo a segurança do ministro num esquema que misturava perseguição e uma espécie de chantagem de quem recebe dezenas de ameaças de morte por dia a ele e familiares. Com uma prática pseudo-jornalística conhecida no Maranhão. A investigação chega a um esquema de compra de um terreno, Olha só, a compra de um terreno, o sujeito recebeu 100 mil para comprar um terreno justamente daquele que aparece como a fonte. E a imprensa está achando isso tudo regular, está achando isso tudo maravilhoso, tudo lindo. A quebra do sigilo da fonte, misturando atividade jornalística com atividade criminosa. Quem quiser entrar nessa, entre. Eu já disse, eu não vou entrar. Oh, mas quem é que vai definir isso? É a justiça, porra. Quem é que define? Ou vocês não reconhecem o papel da justiça? Ou agora, diante de um crime óbvio, prevalece o sigilo da fonte? Quando o ministro está em risco, a família dele está em risco. Ah, isso não acontece, não? Não teve um cara que se matou na frente do tribunal? Não tentaram explodir um caminhão-bomba no aeroporto de Brasília no dia 24 de dezembro? Não houve o 8 de janeiro? É de sigilo de fonte que a gente está falando? Ah, jornalismo investigativo? Vamos investigar essas práticas no Maranhão? Para saber quem é quem e quem faz o quê? Que diabo acontece? E tem uma fala muito boa do Dino daqui a pouco, para dizer assim, esse tribunal tem compromisso com a liberdade de opinião. Sabe quem não tinha compromisso com a liberdade de opinião? Quem apoiou o golpe de 64. Aí não tinha. Apoiou o golpe de 64, continua a apoiar em 68. Eu tenho textos aqui hoje de grandes e fanáticos defensores da suposta liberdade de expressão que justificaram o AI-5. Né? Dizendo que a fonte legitimadora do poder eram os militares e acabou. Eu tenho texto aqui. Não vou para bate-boca, não, se não precisar. E agora, meu Deus, o que que há? Criminosos agora se misturam à profissão. Não estou falando do tal do Pablo. Sei o que anda por lá. Vão investigar os que fazem jornalismo investigativo. Ah, não, mas é que quebra um princípio. Princípio do quê? Princípio do quê? Então, o crime se traveste de liberdade de expressão e a gente faz de conta que acredita. É impressionante isso. É impressionante. Essa gente deve estar se divertindo muito, falando, olha como a gente engana os idiotas. O que é, esses meninos estão sendo ameaçados? A segurança do ministro exposta. Vai ver, tem uma operação financeira. Ah! Quer dizer que agora, gente que pratica, estou falando em tese, gente que pratica pistolagem disfarçada de jornalismo, a sua fala tem mais credibilidade do que a de ministros do Supremo. Quando a gente entra nessa, a vaca já foi pro brejo. O Moraes se manifestou. Vamos lá.
1: O ministro Alexandre de Moraes parabenizou Edson Fachin por seu pronunciamento, disse não haver nenhuma ameaça à liberdade de imprensa e afirmou que a atividade jornalística não se confunde com organização criminosa.
8: Gostaria de parabenizar a Vossa Excelência, presidente Edson Fachin, pelas palavras de solidariedade ao ministro Flávio Dino e, mais do que isso, a toda a sua família, a sua esposa, Dânia, seus filhos, cuja segurança, presidente, cuja segurança foi colocada em risco real por uma organização criminosa, uma associação criminosa, conforme apontado tanto pela Polícia Federal quanto pela Procuradoria-Geral da República. É uma prática ostensiva de vários crimes que estão sendo apurados. Esse Supremo Tribunal Federal, como ressaltou o ministro Flávio Dino, defendeu a liberdade de imprensa em período de chumbo da ditadura. Continua defendendo e sempre defenderá a liberdade de imprensa, sigilo de fonte, que é uma garantia constitucional consagrada por essa Suprema Corte, mas que nunca se confundiu e nunca e jamais se confundirá com o escudo protetivo para a prática de atividades ilícitas. A imprensa é séria no Brasil, jornalistas têm boa fé e sabem disso. Sabem que uma coisa é o sigilo de fonte, outra coisa é a prática criminosa contra, seja autoridades ou pessoas da sociedade. Não confundamos jornalistas investigativos com jornalistas investigados pelas práticas criminosas.
0: Que nada tem a ver com opinião. Que nada tem a ver com opinião. Fosse assim, o ministro teria mandado investigar quem... Vamos ver quem vazou. Não. Imprensa não tem nada a ver com isso. Agora, precisa ver, é a imprensa? Qualquer um agora que decide que, ir para a internet fazer delinquência é a imprensa? colocando em risco a segurança de ministros garantidos pela lei. E o Flávio Dino, ele tinha se manifestado nas redes dizendo, como já tive a oportunidade de esclarecer, a minha atual função de juiz impede-me de participar cotidianamente de debates apaixonados e tal, em outras funções poder me pronunciar abertamente com mais frequência, agora isso pode até acontecer, mas muito excepcionalmente, faz parte do ônus do meu ofício e assumo tal ônus com gosto em face da responsabilidade e tal. De todo modo, a minha biografia, a minha atuação profissional com 37 serviços públicos são a minha maior defesa. E falou, isso inclui suportar calado agressões e injustiças, assistir a distorções monumentais quanto a fatos, acompanhar perplexo a exposição de interpretações absurdas. Diante da manifestação da Edson Fachin, o Alexandre aludiu a ela, o próprio Dino falou, e aqui eu preciso lembrar um pouquinho a história. E eu vou lembrar, porque eu não sou a peixe adore. O que o Dino falou? Vai lá.
9: Agradeço a manifestação de Vossa Excelência em nome do tribunal, que repõe os fatos nos dois trilhos adequados. O primeiro é aquele relativo à legítima investigação de hipotéticos crimes. O outro é a proteção que existe e sempre existirá ao regular exercício da profissão. E não, obviamente, a eventuais coautorias de delitos. Mas claro que, como Vossa Excelência disse, o colegiado irá se pronunciar. Mas, com certeza, com zelo, a nossa jurisprudência, diria, até quase centenária de proteção à liberdade de imprensa. Nas trevas da ditadura militar, uma das causas para a abjeta cassação de três integrantes desse colegiado foram exatamente decisões a favor da liberdade de imprensa, registra a história da corte, sobretudo entre os anos de 65 e 68, quando a escuridão se tornou ainda mais densa com a edição do ato institucional número 5. Em 13 de dezembro de 68. Então, poucos podem dar lições ao Supremo sobre liberdade de imprensa à vista dessa tradicional linha jurisprudencial do qual Vossa Excelência e eu e todos os colegas somos guardiões. Presidente, com essa referência de agradecimento, sobretudo pela minha família, que nada tem com o exercício das funções públicas e por isso deve ser respeitada e preservada, coisa que alguns parecem esquecer, eu me debruço sobre ao que realmente importa, que é o exercício da minha função, sempre com ponderação e coragem, muita coragem.
0: A referência que ele faz é o ministro Hermes Lima, os ministros Hermes Lima, Evandro Lins e Silva e Vitor Nunes Leal, que foram aposentados compulsoriamente pela ditadura e a partir justamente de uma questão envolvendo o jornal Correio da Manhã, que se exigia a punição a jornalistas, e eles estavam defendendo habeas corpus para jornalistas. E com a aposentadoria compulsória desses três, pediram demissão o presidente do tribunal, então presidente Antônio Gonçalves de Oliveira, e o ministro Antônio Carlos Lafayette de Andrade. E a ditadura aproveitou, a época eram 16 ministros, aproveitou para reduzir para 11, para aumentar o seu controle sobre o tribunal. Né? Então, e algumas vozes tonitruantes que agora dizem: olha, a liberdade de imprensa sendo ameaçada. Estavam fazendo o quê? Puxando o saco da ditadura. Puxando o saco da ditadura. Eu acho muito impressionante. Eu acho que vocês estão com a pauta completa, acho que ela foi cortada.
3: Sim, agora chegou.
1: O Pedro Rizzo aí no grupo mandou depois.
0: Mas vocês já estão com ela inteira
3: aí,
0: né?
3: Sim.
0: Então, assim, acho muito impressionante que não se faça a devida distinção entre uma coisa e outra. É muito perigoso isso. É muito perigoso porque se tenta transformar em liberdade de expressão aquilo, aquilo que é crime. E nisso, eu confesso, eu dou a mão à palmatória, né, no seguinte sentido. A extrema-direita foi muito hábil em atacar direitos fundamentais e se fingir de defensora de direitos fundamentais. Foi muito hábil. Fez isso, olha, com maestria. E a empresa caiu. A empresa. Setores. Né? Não, isso não tem nada a ver com o sigilo da fonte. Continua, o que o Fachin está dizendo, o que o Alexandre está dizendo, o que o Dino está dizendo, tudo isso continua absolutamente garantido. Agora, talvez esse caso realmente mereça a dedicação do jornalismo investigativo. Coragem, Valentes, vamos lá. O que mais? Vamos lá.
1: A Transparência Internacional Brasil criticou a decisão do ministro Alexandre de Moraes, que determinou a ação da Polícia Federal contra pessoas ligadas a Luiz Pablo, auto-intitulado jornalista independente. A organização falou em blindagem e pavimentação de uma escalada autoritária da Suprema Corte ao tratar sobre o caso. Para a Transparência Internacional, a jurisdição universal normalizada no STF tornou-se vetor permanente de autoritarismo e abuso de poder, diz o comunicado. Os poderes excepcionais autoconcedidos do STF há muito deixaram de ter como alvo conspiradores reais em circunstâncias extraordinárias de ameaça institucional. Passaram a servir sistematicamente a blindagem de ministros contra o escrutínio público e investigações, a retaliação contra whistleblowers e, por vezes, até a vendetas pessoais. As lideranças verdadeiramente democráticas do país devem assumir a responsabilidade de restaurar os limites constitucionais ao exercício do poder pelo STF antes que a reação a esses abusos deixe de ser uma demanda por normalidade constitucional e passe a se manifestar como ataque irrefreável à própria corte e à sua independência.
0: Isso não é uma nota, é um vomitório. Vocês não têm autoridade, legitimidade e independência para fazer esse juízo. Vocês, estafetas da Lava Jato, vocês que conestaram os maiores absurdos, dos ataques mais graves às instituições brasileiras, vocês que conestaram como consultores aquela coisa de pegar dinheiro da Petrobras para fazer uma fundação privada com dinheiro público. Ô, Brandão, o tal Bruno Brandão, que é o chefão da Transparência Internacional, o Dallagnol mandando mensagem para você para pedir notinha em defesa dos abusos cometidos pela Lava Jato. Vocês apoiaram as 10 medidas anticorrupção, 4 delas fascistas, que prevê inclusive a suspensão de habeas corpus na prática. E como é que é? E ainda faz ameaça? Convém que a corte logo faça isso, porque senão vem um ataque antidemocrático à corte como esse que vocês estão fazendo. Como esse que vocês estão fazendo. Né? E outra, eu escrevi largamente sobre vocês. Isso. Com chororô, reclamação, eu lembro. Endossando convênios que no fim das contas não tinham sido feitos nem pelas instituições que estavam lá listadas. Não vou entrar em minudências aqui. Vocês não têm histórico e autoridade moral. Autoridade moral, como deu caiado, para fazer esse ataque vergonhoso que vocês estão fazendo ao Supremo. Vocês não têm aqui a independência que vocês. Aliás, a Transparência Internacional, acho que é na Alemanha que fica a sede, vê direito o que acontece na sessão brasileira da Transparência Internacional. Se há coisa que a Transparência Internacional no Brasil não é, é transparente. Cássio adia reunião que deve proibir deepfakes do bem. É, o Cássio inventou a deepfake do bem, não é mesmo? Vai lá.
3: O Tribunal Superior Eleitoral adiou para a próxima terça a reunião em que os ministros vão discutir as regras para o uso de deepfakes nas eleições. O encontro estava previsto para hoje, após a sessão do plenário, mas foi adiado por causa da duração da sessão desta quinta, que se estendeu além do previsto. Informação é do Globo. A reunião havia sido convocada pelo presidente do TSE, Cássio Nunes Marques, e o debate ganhou força após o PL exibir na convenção que oficializou a candidatura de Flávio Bolsonaro à presidência aquele vídeo de Jair Bolsonaro produzido com inteligência artificial. O ex-presidente está preso em regime domiciliar e não pode fazer manifestações políticas, conforme as medidas cautelares impostas a ele. O episódio da convenção do PL, então, foi levado ao TSE pela Federação Brasil da Esperança, formada por PT, PCdoB e PV, e é relatado por Nunes Marques.
0: O Cássio Nunes Marques, contra a resolução do TSE, que proíbe deepfake, pronto, é a resolução, não tem interpretação. Não importa, ai não, mas é que a deepfake, se não for contra ninguém, for só a favor, não, a deepfake você joga a disputa para a realidade virtual, para problemas reais. Ô, ministro, estão começando a sacar qual é a sua, hein? Estão começando a sacar qual é a sua. Tá ficando feio. Sabe aquele negócio que tinha antes na internet? Para que tá feio. Ah, não, mas não tá atacando ninguém. Não, só tá mentindo, tá criando pessoas que não existem. No dia em que a campanha eleitoral rodar nesse lugar, como se diz, acabou. Nós vamos fazer uma disputa no campo virtual. Presta atenção aqui. Eu gosto de frases, mas frases que signifiquem coisas. No dia em que a gente aceitar isso, vai se fazer uma disputa no campo virtual por bens que são reais. Nós sempre estamos. É disso que se trata. Né? E os ministros estão dizendo o seguinte: o Bolsonaro não vai poder, eu estou avançando aqui um pouco, o Bolsonaro não vai poder ser usado na propaganda, aí tem as questões também que dizem respeito ao processo, a punição que ele recebeu na esfera criminal, qualquer que seja o resultado dessa reunião, que o Cássio adiou, porque eu acho que o Cássio já perdeu. E a coisa tá. Estão achando ele um pouco. Ô, Isa, como é que a gente diz quando um negócio não é muito assim? É um pouco.
3: Estranho.
0: É um pouco estranho. Tá um pouco estranho. Vai lá. O Cássio tá tão criticando o Cássio ali. Vai.
1: Sim, segundo a Folha, cenas do presidente do TSE, Cássio Nunes Marques, a tese sustentadas por advogados de Flávio Bolsonaro no período de pré-campanha, provocaram questionamentos sobre a gestão do ministro da corte e tem levado o magistrado a buscar ajustes para evitar desgastes. O jornal ouviu 5 ministros e técnicos do TSE e do STF que dizem ter identificado em decisões e declarações de Cássio nos últimos meses um alinhamento com posições da equipe jurídica de Flávio. Como exemplo, as fontes citaram a censura a uma pesquisa eleitoral a pedido da campanha de Flávio e a sinalização de Cássio de que ele concorda com advogados do senador sobre a legalidade do vídeo de Jair Bolsonaro gerado por IA usado na convenção do PL. Segundo a reportagem, por estar sob pressão, Cássio deve se opor a deepfakes na reunião sobre o tema no TSE, marcada para a próxima terça.
0: Olha aqui, eu poderia fazer de conta que assim, tá, como vai, a coisa pode ir ao encontro daquilo que eu acho, né? Ficar de acordo com aquilo que eu acho e não de encontro. Eu poderia falar, fazer ele. Não, ele pode concordar. Quem disse que ele tem. Será que o Cássio agora tem que concordar só com o outro lado para ter legitimidade? Não, eu não sou assim. Isso é raciocínio burro. Não. Psiu. Cássio, bonitão? Modo de dizer, né? Concorde com a lei. O que é que diz a resolução? A resolução abre espaço para deepfake do bem? Não, né, ministro? Está escrito lá, é explícito, nem para falar bem. Não pode. Então, e aí, quando o senhor diz que pode, ou o senhor sugere que pode, como a defesa do Flávio faz, aí a pessoa fala, tá de acordo com a defesa do Flávio, tá ruim isso. Não, senhor. Hã? Quero colocar aqui um vídeo de duas senhoras que gostam do nosso programa. Gosto até do Vólio Beni e da Isa. Eu acho um pouco injusto, queria só que gostasse. Coloca um vídeo. E depois, uma delas me mandou uma mensagem pro Jeffs, né? Que isso aqui é o Jeffs Carvalho, jornalista, publicitário, gênio da raça, que sabe tudo de cinema, etc. Quem ganhou figurino no Oscar de 58? Ele sabe. meu amigo, ombudsman do programa. Elas mandaram para ele, elas conhecem o Jeffs. Conhece gente que conhece, depois mandou um áudio super doce, né? Uma delas, já vou falar, a Mara Bassan. Mas coloca o vídeo aí, vai.
10: Oi, Reinaldo, meu nome é Mara Bassan, ela é Maria Abigail e nós duas somos Reinaldetes. Eu vou contar pra você que nesse horário meu marido não fala comigo, não me telefona. Ele desistiu. Se ele ligar um minuto antes de começar, eu já começo a não prestar atenção no que ele está falando. Porque eu quero que ele acabe logo, termine logo para eu assistir. E eu e a Abigail, assim, então, como nós, eu mudei para o interior, eu era de São Paulo, eu sou amiga da Zizi do Rai, que vão mandar esse vídeo através do Jeff. E eu mudei para o interior depois que me aposentei. Meu marido fica em São Paulo e aqui, é psicanalista. Mas a gente ficou viciada, sabe? Então eu vim pro interior, faço amizade com esta figura, que também é Reinaldete. Então, nós duas, a gente tem, assim, rituais.
11: Identificação.
10: E aí a gente tem, assim, nós temos uns rituais, sabe? De pão com mortadela e vinho. Pão com mortadela com brie e vinho. Pra sentar e assistir o Reinaldo. Ou então eu sempre preparo uma coisa, um petisco gostoso, ponho minha perna pro alto e sem o é da coisa eu não fico. Dá um beijo pra chique carioquinha e dá xixi carioquinha e no
11: Bentivoglio.
10: Vólio Bene. No Vólio Bene. Um abraço, Reinaldo. Um abraço. Beijo. Obrigada por tudo que você nos dá.
0: Ai, que queridas, apenas lembrando que a Isa é do Pará, né?
3: É um chá diferente.
0: É um chá um pouquinho diferente. Olha aqui, essa que fala, né, que tem cabelo mais curto, é a Mara Bassan, ela mesmo se identificou. A outra, Maria Abigail. Elas moram em Veracruz, uma cidade do interior, perto de Marília. A Mara é psicóloga. Foi psicóloga durante mais de 10 anos, depois tornou empresária grande, empresária importante, criou grifes, Dama da Noite, que se espalhou pelo Brasil, depois Bebê Moderno, ainda hoje está fazendo agora uma outra para crianças, mas agora ligada, meninas ligadas a um programa social, né? A Maria Abigail trabalha também na área de atendimento a crianças, mora no interior, mandaram esse vídeo super fofas. Né? Já pedi pra Lilian fazer aqui o nosso petisco também, que eu vou experimentar, que certamente.
3: Mas sem vinho, né? Com single malt. Vai só trocar bebida.
0: Isso. O Luiz Fernando, que é psicanalista, marido da Maria. Ô, Luiz Fernando, sabe como é, né? Beijo pra todo mundo, tá? Fico muito feliz, manifestações dulcíssimas, agradabilíssimas. Inclusive reconhecendo, né, os nossos dois queridos aqui do estúdio, que sempre estão com a gente, né, tocando a vida. Né? Que bom, né, receber isso, não é? Bom demais?
3: Uhum, maravilha.
0: Aquece o coração, né? É isso aí.
2: O É da Coisa.
0: Eu tirei hoje o sarro um pouco aqui desse negócio da filiação do Flávio, Missão, né? Que eu chamei muito barulho por nada. Patetado. Agora, tem coisa que realmente é séria. E, mais uma vez, lembrei o AI-5, lembrei ontem. E continua tudo muito mal explicado em relação àquela história estranha da PM com o Haddad. Porque, evidentemente, a ameaça não foi o motorista, né? A ameaça foi... O motorista sofreu a intimidação. Mas, vamos sair hoje para intimidar um motorista? Acho que não foi isso, né? Era.
3: A equipe do candidato ao governo de São Paulo, Fernando Haddad, detalhou uma abordagem da polícia militar ao motorista do ex-ministro da Fazenda na noite da última terça. Jornalistas, Haddad disse que após deixá-lo em casa, o motorista foi acompanhado pela viatura durante muito tempo de uma forma intimidadora. Na aproximação, a viatura teria apagado as luzes e, por segurança, o motorista teria decidido parar em um hotel, onde câmeras de segurança poderiam registrar a situação. O advogado de Haddad, Hélio Silveira, relatou o seguinte sobre o episódio. Ele, se referindo ao motorista, parou o carro, entrou no hotel, voltou e foi perguntar aos policiais o que tinha acontecido. Os policiais não responderam de maneira amistosa. Ele voltou para dentro do hotel, ficou esperando, aí nos acionou. Os policiais foram embora. Segundo Silveira, os PMs teriam dito "vaza daqui" ao motorista.
0: Além daquela coisa do Pedro Aleixo que eu lembrei ontem, né? Quando você tem uma cultura autoritária e essa cultura autoritária chega à ponta, isso tudo pode ser muito grave. Ninguém acha assim que dois caras da PM, cismei. Por minha conta, vou lá intimidar o motorista do candidato a governador. Não pode ser assim, né? Que mais que tem?
1: Imagens de câmeras de segurança mostram a chegada de Haddad à residência dele na noite de terça-feira. A gravação também mostra uma viatura da Polícia Militar passando pela rua pouco antes de o carro que levava o ex-ministro da Fazenda chegar ao local. Na sequência, o veículo de Haddad estaciona, acompanhado por um carro preto. O candidato desembarca e entra na residência. Haddad contou que voltava de uma aula magna na Faculdade de Direito da Universidade de São Paulo, no Largo São Francisco, e que a viatura da PM teria jogado luz no carro em que ele estava no momento em que o veículo chegava à residência. Segundo o ex-ministro, os agentes estavam armados com fuzis. A abordagem foi fora do padrão e o motorista ficou muito abalado. O advogado de Haddad disse que o episódio durou cerca de 40 minutos.
0: Mas é claro que fica abalado, né? Claro que fica abalado. Você não fez nada. É o sujeito que responde pela lei, pela aplicação ali imediata da lei com o poder do uso da força. E vem um troço de intimidação, você não precisa ter feito nada para ficar com medo. Ô, vai, Beni, ô, Isa, eu tenho um certo frêmito toda vez que eu passo pelo detector de metal do aeroporto.
3: Sim. Sim.
0: Até o dia que eu fui uma vez selecionado, sabe aquela seleção que eles fazem aleatória? Você vem.
3: Também.
0: Não, eu caí, aí eu tô lá, passo lá, tô eu. Tá lá. Aí passa alguém e diz: e aí, Reinaldão, te pegaram, hein? Quando foi? Quando eu tava voltando da entrevista com o Lula. E ainda mudo. E depois fiquei mudo. Tá vendo? E eu tô lá. Aí o sujeito falou: dá licença, vou me conhecer, eu vou. Então, eu falei: palpa, meu filho. Eu não, só não se apaixona, mas pode palpar. Que eu vou fazer. Agora, isso aí é claro que deixa a pessoa assustada. Né? Isso aí.
2: O É da Coisa.
0: Estamos de volta. Lá vai, Reinaldo. Vai. Lá vou eu. Proposta de Flávio sobre a STF é hipócrita e errada. Quem diz isso? Eu. Mas eu provo. A parte do errada, sim, porque está errado, já digo. Agora, hipócrita, nossa, essa que é a parte assim mais pesada, aí eu vou ter que provar com uma imagem. Vai.
3: Flávio Bolsonaro decidiu incluir no programa de governo uma dita reforma do Supremo Tribunal.

0: originárias do STF. De acordo com o plano do senador, parlamentares e de outras autoridades passariam a ser julgados por instâncias inferiores, como os tribunais regionais federais e o Superior Tribunal de Justiça.
1: Flávio, você não tem vergonha de propor isso? Pergunta mesmo. Olha no espelho e fala, pô, que cara de pau, hein? Você não pediu foro especial no caso da investigação da rachadinha? Põe a manchete, não é? Deu tempo de colocar?
2: Sim, vamos colocar aqui. Ainda não apareceu, mas vai aparecer aqui pra gente.
1: Vai aparecer.
0: Agora.
1: Não pediu foro especial? Tá aí. Pediu. Investigação da rachadinha? Ah, não. Quero no Supremo. E foi pro Supremo. Quando interessa, Supremo pra mim. Quando não interessa, eu vou pra essa conversa que, de resto, não será aprovada. Você imagina, deputados e senadores sujeitos ao julgamento de 21 mil juízes, mais ou menos, vale bem? Porque tem os federais e os estaduais.
2: Sim.
1: A depender do crime. Hein? Imagina lá o juiz. Imagina o juiz da caverna do Nhudo. Imagina o próprio Nhudo como juiz.
2: Da comarca.
1: Indo pegar gente lá na Câmara ou no Senado. As brigas regionais e não sei o quê. Isso é uma besteira. De resto, se fosse assim com um ano, nem Mendonça poderia ter ido para o Supremo, né? Mas até aí. Agora, limitação de decisões monocráticas. Já são limitadas as decisões monocráticas, elas têm sempre que passar pela turma ou pelo pleno. A não ser a concessão de habeas corpus. O que, que é? Quer ter, acabar a concessão de habeas corpus também? Uma bobajada. Agora, o que me incomoda aí é que parece que ele não foi usuário do foro especial. Foi ou não foi? Foi. Né? E aí é um pouco vergonhoso esse negócio. Eu vou passar muito rapidamente aqui. Tem uma notícia que também está em todo canto, cuja tarja que eu escolhi com fala minha é a seguinte: falso. Lula não muda de tom, defende agro como sempre. Porque aí o Lula fez uma defesa do agro brasileiro, e aí a notícia foi: Lula muda de tom com o agro. É? Quando foi que ele... Ah, que ele falou uma vez que tinha fascista. Bom, mas tem fascista entre caminhoneiros, tem fascista entre jornalistas, tem fascista entre joguete, tem fascista no agro também. É. Tem fascista entre padres, pastores. Agora, quando foi que o Lula usou o tom ruim com o agro? Toda a negociação que o Lula levou agora, por causa da taxa, da tarifa, sobre o agro brasileiro, foi ruim? Quando o Lula foi lá pro Vietnã, no hub de exportação de carne, eu tô lidando com fatos, queridos. Ah, mas eu não gosto dele porque ele gosta do MST. Mas se vira. O dia que o MST atrapalhar sua produção, você me fala. Mas quando foi que atrapalhou? É mentira. Ah, muda de tom? Que tom que mudou? Que foi antes o Lula chutava o traseiro do agro, agora ele passou a defender? O agro está descontente com o trabalho do BNDES? Quem fez os maiores planos safra? Que muda de tom? Isso é não notícia. E ontem eu pedi no ar aqui que se mandasse uma pergunta ao Mendonça, porque foi noticiado em todo canto, sem contestação, que ele estava discutindo delação com advogado. Aí eu lembrei, né? De forma assim, vale bem, porque sou uma pessoa boa, eu.
2: Sim.
1: Lembrei que isso contraria a lei 12.850, parágrafo 9 do artigo 4. E nós mandamos a pergunta. Falei, manda uma pergunta lá em meu nome. O senhor debateu delação com um advogado? E eles responderam, porque esse é um programa que sempre quer saber o que as pessoas pensam. Vai, vamos lá.
2: Sim, vamos trazer os detalhes.

0: A produção aqui do É da Coisa, como você disse, entrou em contato, mandou esse e-mail para o gabinete do ministro André Mendonça, ainda ontem aqui durante o programa. A gente fez essa pergunta que você falou. O ministro André Mendonça debateu ou não as condições da delação premiada com os advogados de Daniel Vorcaro, como a imprensa noticiou? E a resposta foi: o ministro não debate condições de delação premiada com advogados. Segundo o Globo, ministros do STF têm acompanhado com preocupação os desdobramentos da crise entre André Mendonça e a Polícia Federal. Ao jornal, três magistrados destacaram sob reserva que não cabe a Mendonça fazer o controle das investigações que estão sob sua relatoria, como as do INSS e os desdobramentos do caso. Os inquéritos que envolvem o filho do presidente Lula, Fábio Luiz Lula da Silva, têm gerado maior atrito entre o ministro e a PF. A avaliação dos magistrados é de que o pedido dos dados brutos indexados, ou seja, que possibilitam a busca no conteúdo das investigações, abre um flanco para críticas sobre uma possível interferência indevida de Mendonça. Eles também consideram que a crise entre o magistrado e a PF permite o surgimento de questionamentos por parte dos acusados que podem se beneficiar do conflito.
1: Bom, podem mesmo. Podem mesmo. Porque se o relator atua como se fosse Ministério Público, se atua fora daquilo que a lei lhe permite, isso acaba sendo favorável a quem está sendo investigado. Mas isso não é uma questão de gosto. Isso é uma questão de fato. Né? Agora, olha, veja, ministro, o senhor vê como eu fiz a minha. Eu fiz a lição de casa, hein, Volibene? Nós fizemos aqui.
0: Sim.
1: Sai a notícia. Ministro está negociando delação. Eu falo, opa, não pode. Em vez de aplaudir, como muitos estão fazendo, ai, que coisa linda, que ministro dedicado, eu vou perguntar, o senhor está descumprindo a lei? Você está inventando a lei? Estou? Não, porque eu não faço essas coisas. Ao contrário. Eu quero sempre que as leis sejam respeitadas. Não é mesmo? Vamos comercial.
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1: Rapidamente, meninos, o Tarcísio perdeu o debate pro Haddad, que na Band é meu juízo, especialmente na questão acusando o governo Lula, não deu dinheiro, já mostramos que deu. Mas aí, como tinha lá uma autorização, que segundo ele estava demorando muito, aí ele recorreu à justiça, agora foi liberado. Vamos lá, vai, o que a gente tem?
3: O Ministério da Fazenda autorizou garantia federal a um empréstimo ao Estado de São Paulo horas depois do governo paulista de Tarcísio de Freitas ingressar com ação no STF sobre o tema. Na petição, a gestão estadual acusava o governo federal de demora para dar o aval à operação. Na ação, a Procuradoria-Geral do Estado afirmou esperar mais de 70 dias por um despacho para liberar o empréstimo de 5,45 bilhões de reais. O recurso do Banco do Brasil tem destinação prevista para obras de transporte e de mobilidade urbana. Segundo a petição, a Secretaria do Tesouro Nacional deu parecer favorável à operação de crédito em 19 de maio e o processo aguardava assinatura desde 10 de junho. Em nota, o Ministério da Fazenda afirmou ontem que o empréstimo seguia o trâmite regular.
1: E seguia, o Tarcísio resolveu judicializar uma questão que, de resto, nem tem imposição legal de prazo. Ele sabe disso, mas foi liberado. Resolveu criar um caso, né? O esforço para ganhar no primeiro turno e tal. Só não fica fingindo, Tarcísio, que você quer que o Flávio ganhe, porque também aí eu não gosto de gente fingida. Vamos pro comercial.
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1: Vocês acham que quando eu falei aquela coisa dos Estados Unidos, vocês acham que não teve gente assim falando, ai, como esse Reinaldo, depois que virou comunista de novo, ficou insuportável, olha as coisas que ele fala. Não, eu não virei. O comunismo nem foi nunca tão chique assim, vale bem. Foi. Eu faço essas piadas e aí as pessoas acham que é verdade. Não, eu não virei. E, sim, é muito bom ter liberdade de opinar. Mas sabe o que é melhor ainda, Valeu Beni?
3: Okay.
1: É ter razão.
3: Ah, isso é bom, hein?
1: É bom. Lê pra mim aí.
0: Os Estados Unidos planejam realizar operações militares em terra contra narcotraficantes na América Latina, seguindo o modelo dos ataques realizados contra supostas embarcações usadas no tráfico de drogas em águas internacionais, disse isso o secretário americano de guerra, Pete Hegseth. Segundo ele, as operações poderão ocorrer onde quer que atuem grupos do narcotráfico, ampliando a possibilidade de ações para além dos países que participam da aliança criada pelo governo de Donald Trump para combater os cartéis. Hegseth acrescentou o seguinte: será o mesmo efeito em terra, por isso estamos trabalhando com Equador, Colômbia e outros parceiros para levar a luta às DTOs, organizações designadas como terroristas, em terra. Onde quer que trafiquem drogas ou ameacem o povo americano ou nossos parceiros, essas organizações são alvo, assim como o Estado Islâmico ou a Al-Qaeda.
1: PCC e Comando Vermelho estão nessa categoria, logo, a ameaça também é dirigida ao Brasil. E aí, alguns delinquentes intelectuais que querem ter direito não só às próprias opiniões, mas aos próprios fatos, acham que assim não é. E assim é. Com a Colômbia, por exemplo, já está acertado. Quando o Lula fala da necessidade de as Forças Armadas brasileiras se prepararem, é porque os Estados Unidos podem incentivar esses outros a entrar em confronto com o Brasil. No dia 23 de outubro de 2025, desculpa, não tem jornalismo com a peixinha Dory. Com a peixinha Dory a gente tem Procurando Nemo. Divertido, mas não é jornalismo. No dia 23 de outubro de 2025, Flávio compartilhou um post de Hegseth sobre ataques a barcos e escreveu: que inveja! Ouvi dizer que há barcos como este aqui no Rio de Janeiro, na Baía da Guanabara, inundando o Brasil com drogas. Quem está acompanhando pelas TVs e tal, está vendo pelas redes. Você não gostaria de passar alguns meses aqui nos ajudando a combater essas organizações terroristas? Você pode não gostar, querido, mas a eleição entre soberania e entreguismo, aí você decide. Ah, eu quero ser entreguista. Tudo bem. Pede só para fazer a poda, a tosa direitinho, para ficar bem bonitinho. É isso aí.
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1: Muito bem, estamos de volta nas redes sociais, na Band News TV, LG Channels, TCL Channel, Samsung TV Plus, canal 2043 e na fonte radiadora de toda a verdade revelada, Vólio Beni.
0: É lá na comarca do Inhudo, né, que a gente criou hoje.
1: É isso, na caverna do Inhudo, tem que ser na caverna, porque ela repete Platão. Sim. Só que ali não, ali é a verdade mesmo, não é apenas projeção da verdade. Ali é a verdade revelada, na caverna do Inhudo, né? É isso aí. Vamos lá. Rumo à eleição, mas tá um pouco longe ainda, né? Como vocês sabem, titio tem medo de avião, né?
3: Sim.
1: Tem medo de avião. Até escrevi. Tem medo de avião. A hora que ele tá lá no voo cruzeiro, vai lá. Não é muito natural, né? Porque como uma pessoa primitiva, interiorana, foi feito para andar de carroça.
3: Apenas na caverna.
1: Né? É isso, uma caverna. Elegante, mas na carroça. Ali, aquela coisa. Mas o avião, quando está lá em cima, está seguro. Agora, quando ele vai decolar e quando ele vai aterrissar, são os momentos delicados. Quer dizer, mais delicado. É que nem campanha eleitoral, né? Vai começar. Tá em curso já, mas é quando pode dar porcaria, né? O Lula conseguiu se ajeitar ali vamos para 11, depois eu vou para as outras. O Lula conseguiu se ajeitar nessa reta final. O que que é? Vamos lá, vai.
3: O governo Lula lançou uma ofensiva para convencer o presidente do Senado, Davi Alcolumbre, a pautar a votação da PEC do fim da escala 6x1. Segundo a Folha, o resultado dessa articulação também pode pavimentar o apoio do PT à reeleição do parlamentar à presidência do Senado. Segundo a reportagem, a reaproximação de Alcolumbre e Lula visa assegurar o apoio do PT à manutenção do senador no comando da casa em 2027. E o jornal ainda aponta que a reeleição de Alcolumbre à presidência do Senado é de interesse do Planalto, apesar de o governo tratar o tema com discrição. Do outro lado, a cúpula bolsonarista quer eleger Tereza Cristina para o comando da casa. De todo modo, o fim da 6x1 é a pauta que pode consolidar a retomada da parceria Lula-Alcolumbre. Os dois, aliás, devem ter uma nova reunião ainda hoje. A expectativa é de que os dois jantem juntos no Palácio da Alvorada.
1: É importante que o Lula faça esse acordo com a cúpula do Congresso, porque isso garante, digamos, governabilidade depois. Né? Porque é importante ter governabilidade, ainda que os partidos hoje dependam pouco do governo, Vólio Benisa. Nós já falamos disso aqui. Com 60 bilhões em emendas, com fundo partidário, com fundo eleitoral. Repare, tem um monte de matéria dizendo aí como o Centrão não quis se coligar com ninguém. Não, não precisamos muito disso. Né? Foi o sistema que o Bolsonaro criou com o Arthur Lira. E que é ruim. Agora, tem coisas importantes que precisam avançar, PECs, etc. Como avançaram com a reforma tributária, arcabouço, que precisa ser corrigido. Se for fazer a reforma da Previdência, também precisa ter uma maioria importante. Aí sim, é importante conversar com a cúpula do Congresso. Né? E o Lula se entendeu com a cúpula. Essa é a questão de fundo. A questão de superfície, as espumas, vão ficando. Né? Tem um... Meninos, estou mudando aqui um pouquinho. Pegue, alô, TV, vamos para RE2. Isso é um código interno que a gente tem aqui, mas que eles já têm lá, com todas as tarjas bonitinho. Estou dando até um tempinho. Ó, vamos achar a RE2. Pronto, já acharam? Já.
3: Sim.
1: Plano de governo de Flávio rebate Lula na questão da soberania. Olha que coisa linda, né?
0: O plano de governo de Flávio Bolsonaro, divulgado hoje, rebate o presidente Lula sobre o discurso de soberania nacional. No plano, no documento, Flávio ironizou o adversário ao dizer que soberania não se exerce repetindo a palavra soberania a todo momento. O candidato do PL não menciona o presidente dos Estados Unidos, Donald Trump, ou a mudança na Embaixada do Brasil em Israel, mas cita os dois países, além da Argentina, ao dizer que a relação deles com o Brasil foi levada ao limite do rompimento. Diz o documento, negociaremos com todos os que interessam ao Brasil, da China à União Europeia, dos Estados Unidos aos mercados asiáticos, porque o que orienta a nossa diplomacia é o interesse do produtor e do trabalhador brasileiro, não a simpatia ou a antipatia por este ou aquele governo.
1: E quem disse que nesse governo é assim? Quem está tentando criar antipatia entre o governo brasileiro e o governo americano é você. Por quê? O Brasil escolheu vender para a China? Ou a China escolheu comprar do Brasil? Ô Flávio, isso aqui, de novo, fica parecendo pegação no pé, mas por que que fala tanta coisa ruim? A não ser que o Brasil fale, ô Vale Bene, a China vem comprar aqui, a gente diz, não, o quê? Não, senhor, a gente não vai vender para você, não. Ô Flávio, você se deu conta que as exportações do Brasil para os Estados Unidos caíram, mas o total das exportações aumentou? Hã? Isso é quem escolhe? Isso é fazer escolha ideológica? Isso é falso. O problema é o seguinte, você entrou numa roubada lá com Trump, pediu, implorou para ele e para o Marco Rubio para aplicar a tarifa apenas se o Lula ganhasse, mas para esperar a eleição. O Rubio te respondeu numa carta, não vou esperar. E claro, lhe foi grato porque você colocou a sua equipe de transição se ganhar a serviço dos Estados Unidos e pronto. Né, querido? E ó, e agora sobre a Argentina, a RE4, coisa continua ali meio tenso.
0: Sim.
1: Ai.
3: O embaixador da Argentina no Brasil, Daniel Raimondi, retornou a Buenos Aires e com isso a representação diplomática da Argentina em Brasília passa a ser comandada pela encarregada de negócios, a Maria Cortés. O retorno de Raimondi ao país é consequência da decisão do Brasil de rebaixar as relações diplomáticas com a Argentina em razão dos frequentes ataques do presidente Javier Milei ao presidente Lula. Conforme o Ministério das Relações Exteriores do Brasil, o rebaixamento vai durar até que Milei pare de atacar Lula, algo considerado pela diplomacia brasileira como inédito, agressivo e também grosseiro.
1: Pois é. E só para encerrar, não adianta, vocês não vão, não sei se querem matar de tédio, de raiva, mas assim, o plano de governo do senador e candidato, olha, tá pegando o pé, tá bom. Flávio Bolsonaro, para educação, propõe um método fônico de alfabetização, que é mais ou menos o método fônico, como eles entendem, é o terraplanismo da alfabetização. Eu fui professor. E tem uma outra proposta gloriosa, valeu bem, que é remunerar os colegas para dar reforço aos coleguinhas. Então, aquele aluno que vai aprender um pouquinho mais, ele vai ganhar uma grana para dar reforço aos colegas. Que é mais ou menos como criar desde a terra infância, né, desde a juventude, uma espécie de monetização do coleguismo, da solidariedade, né? Então, em vez de o colega o quê? Não vou te ajudar. Não. Só se eu ganhar um dinheirinho. Isso é tão estúpido que nem errado consegue ser. Entende? O que que eu digo? Eu fui professor. Para mim, de algum modo, eu me considero ainda mais professor do que qualquer outra coisa. Eu ouço isso. Cara, que gente pensa isso? Essa gente. Também.

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0: O governo brasileiro anuncia a abertura formal de um processo de reciprocidade econômica contra os Estados Unidos. A medida surge como uma resposta a medidas unilaterais que foram adotadas por Washington. Quem explica é o Leandro Aislan.
1: O governo brasileiro confirma que deu início nesta quinta-feira ao processo para aplicar medidas de reciprocidade aos Estados Unidos pelas tarifas impostas pelo país aos produtos brasileiros. O Ministério das Relações Exteriores informou que o processo inclui a notificação ao governo norte-americano solicitando a realização de consultas diplomáticas. O Itamaraty informou que a medida reforça a disposição do governo brasileiro de privilegiar o diálogo e a negociação em suas relações internacionais. A lei da reciprocidade foi sancionada em 2025 pelo presidente Lula após a aprovação no Congresso Nacional e permite que o Brasil aplique a outros países as mesmas medidas impostas.
0: Nos outros destaques do noticiário, a Polícia Federal vai investigar a filiação fraudulenta do candidato do PL, Flávio Bolsonaro, ao partido do MBL, o Missão. A medida atrapalhou o registro formal da candidatura presidencial do senador. Os advogados de Flávio ingressaram com uma ação no Tribunal Superior Eleitoral, exigindo o retorno imediato do político ao Partido Liberal. O presidente do TSE, ministro Cássio Nunes Marques, atendeu ao pedido ontem e restabeleceu a filiação original do presidenciável. Nunes Marques também determinou a liberação imediata do sistema para que o PL faça o pedido de registro de candidatura de Flávio ao Palácio do Planalto. O partido havia informado que não conseguiu registrar a candidatura. Já a Missão afirmou ser vítima e negou ter sido responsável pelo ocorrido. Uma operação mirou um esquema de betes e lavagem de dinheiro que movimentou mais de R$1 bilhão em vários estados. Direto da capital fluminense, destaque que chega com Luiz Valcir.
2: O Ministério Público do Rio cumpre 7 mandados de busca e apreensão durante a Operação Aposta Suja, realizada nesta quinta-feira contra investigados por exploração ilegal de betes que aplicam golpes em clientes. A ação ocorreu no Rio de Janeiro, em São Paulo e na Bahia. Na capital fluminense, os agentes apreenderam um carro e 2 celulares. Na Bahia, foram apreendidos 2 carros de luxo, aparelhos eletrônicos e dinheiro em espécie, em diferentes moedas. Em São Paulo, também foram apreendidos 2 carros de luxo, relógios, dinheiro em espécie, celulares e aparelhos eletrônicos. Segundo o MP, um relatório de inteligência financeira do COAF apontou que entre 2022 e 2026 houve uma movimentação financeira suspeita superior a R$1 bilhão e 400 milhões.
0: Destaque do esporte, o Santos vence o Macará no Equador de virada e vai com boas condições para o jogo de volta da Sul-Americana na próxima quinta-feira. O jogo da noite de ontem na Vila Belmiro terminou em 2-1 com gols de Gabigol e William Araão. Do lado do time equatoriano, o gol foi marcado por Franco Posse.

0: Na sexta-feira, a principal mudança será o deslocamento da instabilidade do sul em direção ao Paraná e ao leste do sudeste. No Rio Grande do Sul, a chuva perde força em várias áreas, enquanto Santa Catarina e Paraná passam a concentrar volumes maiores. Em Florianópolis, são previstos aproximadamente 35 milímetros, com temperaturas entre 15 e 18 graus. Já em Curitiba, terá cerca de 25 milímetros de chuva, com mínima variando entre 15 e máxima chegando aos 20 graus. No litoral paranaense, alguns pontos podem registrar volumes ainda mais elevados. Essa frente fria também começa a mudar o tempo em São Paulo, principalmente no Vale do Ribeiro e litoral. A chuva posteriormente pode alcançar outras áreas do leste paulista e no centro-oeste permanece o calor e a baixa umidade relativa do ar, embora o extremo sul do Mato Grosso do Sul pode receber chuvas isoladas. No Nordeste, a influência do antigo sistema frontal perde força e em Salvador são previstos cerca de 5 milímetros, com máxima de 29 graus. No Norte, o tempo permanece quente, com chuva mais localizada, principalmente na região amazônica. Aline Araújo, da Climatempo.
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0: Sabe aquela máxima? Não basta ser pai, tem que participar. Hoje o programa Seus Filhos é dedicado a eles. Durante a próxima hora, vamos falar sobre o paternar. O paternar na infância, desde os primeiros momentos, os primeiros contatos, o colo. Vamos falar também sobre os desafios da adolescência e, por que não, da vida adulta dos filhos. Aquele momento que a gente vira um espectador que dá o palpite quando é solicitado, às vezes até quando não é, mas não pode fazer muito mais do que isso. O Dia dos Pais, em destaque por aqui no programa Seus Filhos. Eu, Thaís Dias, sigo sempre na sua companhia e na companhia dela, Roseli Saião. Tudo bem, Roseli?
1: Tudo bem, Thaís. Olá, pessoal. Sempre uma delícia conversar com vocês. Principalmente um tema tão importante quanto os pais.
0: E lógico que um programa sobre o Dia dos Pais não poderia não ter um pai. Aliás, teremos pais por aqui hoje conosco para falar um pouco sobre a paternidade no dia a dia. Aquela ideia entre expectativa e realidade, é sobre isso que a gente vai conversar. Já colocando eles aqui para essa conversa, Lucas Ribeiro, doutor em biologia, mas agora ele diz que a alcunha preferida é a seguinte: pai de primeira viagem do Santiago, que tem pouco mais de um mês. E o Lucas, muito bem-vindo ao programa Seus Filhos.
2: Prazer, Thaís. Prazer, Roseli. Prazer, audiência. Olá a todos. E é isso. Maior e melhor desafio da minha vida até então.
0: E olha, também hoje conosco, você vê aqui, para quem acompanha a gente no YouTube, também na Band News TV, o seguinte: o Antônio Padilha, ele que é contador, mas aqui também pai. Pai da Isabela, 22 anos, e Giovana, de 18, ele também falou: pode chamar de pai da Giovana e da Isabela, porque essa é a alcunha favorita também. Bem-vindo, Padilha.
3: Obrigado, é um prazer estar aqui com vocês.
0: Roseli, vou começar com você, porque a gente fala da paternidade, eu vou querer ouvir um pouquinho da experiência de cada um deles, uma experiência que está só começando, uma experiência já de muitos anos, mas a forma da gente olhar para a paternidade, né? Principalmente nós que somos mães, ela mudou muito, né? A gente fala de uma relação diferente dos pais com os filhos ao longo dessas últimas décadas.
1: Mudou, Thaís, mas no meu olhar, mudou muito devagar, nós estamos caminhando. Há um grupo de pais, né, que é muito participativo, ou seja, assume a responsabilidade por seus filhos integralmente. Desde antes do filho nascer, acompanha a parceira junto no pré-natal, no parto, depois na amamentação, curte isso, e depois eles crescendo na educação, na criação dos filhos. É partilha mesmo que eles fazem. Mas esse grupo de pais ainda é pequeno, considerando toda a população de pais que nós temos no nosso país. Mas são aqueles que estão lançando sementes. E eu acho isso maravilhoso. Agora, veja, né? No final do século XX, a gente já tinha esse pequeno grupo. Nós já estamos, né, em 26 anos depois que terminou o século XX. Não cresceu muito. Com tantas mudanças acontecendo tão rapidamente, a gente precisa alavancar essa, né?
0: É isso. Eu quero começar aqui ouvindo os pais. Vou começar com ele, que já tem essa memória um pouco mais recente, Lucas. Santiago, com apenas um mês, como é que foi receber essa notícia, né? Você pai, como é que é essa percepção da idealização até esses primeiros contatos com teu filho?
2: Boa. Vou reverberar um pouquinho da fala da Roseli. Eu sinto que grande parte dos meus pares, homens da minha idade aqui, infelizmente não tem essa participação tão ativa. E no meu caso, eu sinto que foi uma realização muito grande. Eu sempre sonhei ser pai, sempre quis muito, sempre realmente almejei isso. Acho que era, inclusive, um dos principais objetivos da minha vida como um todo, se não o maior, ter uma família e paternar. E é onde pega mais essa questão mesmo da idealização versus a realização, né? A gente acaba sendo bombardeado de informações sobre parentalidade, e grande parte das informações que estão de comum acesso são informações meio romantizadas, né? Então a gente tem toda uma romantização em relação à parentalidade, inclusive muito pensando na provocação da Roseli, que é uma ausência paterna. Então, uma romantização da parentalidade com uma ausência paterna significativa. E aí, quando a gente vem para a realidade, isso muda um pouco, né? A parentalidade, o início ali, esse primeiro mês, ele não é fácil. Não quer dizer que ele não é legal, não quer dizer que ele não é cheio de amor e de alegria, mas ele não é fácil, ele tem todos os seus, as suas dificuldades específicas do momento. Então, é um bebê que está chegando no mundo, é um pai, uma mãe e um bebê que estão se formando, né? A realização desse período inicial, ela é bem difícil, ela é bem impactante, ela é bem demandante, em especial para os pais que fazem o papel real de pai, que é a participação, a partilha, como a Roseli muito bem colocou. Então, já voltei ao trabalho, pós período de licença paternidade, e pais que se propõem a estar realmente participando, eles têm que fazer essa força ativa, porque existem as demandas do trabalho, padrão, mas também existem as demandas com a família. Então, acaba o período do trabalho aqui, terminando o programa, eu já vou fazer a rotina de sono do bebê. A rotina de sono fica aqui sob minha responsabilidade. Após da rotina de sono, tem algumas coisas que a gente tem que fazer. Então, assim, idealização é uma coisa, realização a gente tem que sim participar e participar ativamente.
0: E eu queria ouvir o Padilha sobre essa questão do excesso de informação, né, Padilha? Você tem uma filha de 18, uma de 22, ou seja, você viveu um cenário bem diferente desse que está vivendo agora o Santiago. Como é que era esse acesso às informações? Você percebia, principalmente entre os seus pares, uma busca dos pais por informação, como era muito costumeiro entre as mães, ou não? Como é que foi isso para você também?
3: Eu tive bastante dificuldade de sair de uma posição de solteiro, de uma posição de não pai, para pai, e exatamente essa parte de informação, essa quantidade de informações que estão disponíveis, o que pode, o que não pode, o que proibir, o que não proibir, foi bastante difícil para mim. Mas com muita ajuda da minha esposa, da família, a gente conseguiu dividir isso e ter um grande sucesso em relação a isso.
0: É importante da gente falar dessa parceria, né, Roseli? Às vezes, esse homem que está vendo aquela paternidade, como disse o Padilha aqui, ele sozinho não dá conta, não entende o que, que ele precisa fazer para se tornar um pai mais ativo, porque ele não foi ensinado, né? Ele não foi treinado para isso, e a gente já falou disso. E essa transição pode vir de quem está ali perto, ou dessa esposa, ou de alguém da família que está observando.
1: Exatamente. A tradição da nossa sociedade é que a mulher sempre é aquela que cuidava dos filhos. Ensinava, ficava brava, punia, totalmente irresponsável. E o homem era aquele provedor, né? Que assim, faz a família sobreviver, viver bem, à medida do possível. Então, não só os homens que hoje querem praticar, né, a paternidade integralmente, não só eles não aprenderam, como a sociedade não sabe ensinar, né? Então, a gente tem muitas informações, eu adorei essa palavra, romantizadas, porque são ideias, mas a prática é bem diferente. E é muito importante, né, que os pais saibam que essa partilha não diz respeito apenas à parceira, à mãe dos filhos, mas diz respeito ao filho, à filha. Porque, olha, a palavra da mãe é sempre uma palavra de cuidado, né? Então, eu vou pegar um exemplo de criança pequena. Está aprendendo a andar de bicicleta e pumba, cai. A mãe tem aquela reação quase natural. Vem cá, né? Pega no colo, a criança chora, a mamãe vai dar um beijinho e sara, né? E a palavra do pai é totalmente diferente. Aliás, eu tenho essa experiência, eu estava caminhando num parque e vi um garoto de uns 6, 7 anos aprendendo a andar com a bicicleta e o pai do lado. E ele caiu. E aí o pai parou, ficou esperando ele se levantar. O menino fez a cara que ia chorar, ele falou, machucou? O menino olhou e falou, não. Ele falou, então vamos embora. Então o pai é aquele que faz caminhar. E a mãe é aquela que protege, que cuida. Isso cria um perfeito equilíbrio. Por isso é tão importante a paternidade.
0: E olha, o programa Seus Filhos continua falando sobre o paternar nas diferentes fases da vida dos filhos. A gente tem aqui o Lucas, que é pai do Santiago, de apenas um mês de vida. Ele tá começando, tá engatinhando junto com o Santiago, assim, nesses primeiros contatos, né, com a paternidade. Mas a gente tem o Padilha também, que aí já tem uma experiência maior, pai da Isabela, da Giovana, uma com 22, outra com 18 anos, que já tem uma trajetória que vão dividir com a gente aqui no programa Seus Filhos. E lógico, eu e Roseli Sayão seguimos na sua companhia, não sai daí não. Se quiser participar, nosso e-mail seusfilhos@bandnewsfm.com.br.
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5: Os chineses têm tido avanços importantes no ramo da inteligência artificial. E para continuar avançando, é preciso melhorar os chips, Warrison.
6: Edu, uma das fases mais críticas da produção dos chips para computadores, dos processadores, é chamada de litografia. A litografia é quando é a impressão dos circuitos nas placas de silício. E esse é um processo super complexo, de altíssima precisão, precisa de máquinas que custam centenas de milhões de dólares, com segredos industriais envolvidos. O que aconteceu nos últimos dias? Os chineses anunciaram que conseguiram reproduzir esse processo, que é usado pela ASML. E isso é uma coisa importante, Edu, porque até então, um dos fatores que impedia os chineses de produzir chips tão avançados quanto os norte-americanos era justamente a dificuldade que eles têm de reproduzir esse processo de litografia de maneira tão eficiente quanto as máquinas da ASML conseguem fazer. É claro que não está claro ainda se eles conseguiram o grau de precisão que as máquinas da ASML conferem. De qualquer maneira, é um avanço super importante para que eles consigam a tal independência tecnológica que o presidente chinês Xi Jinping vem perseguindo e disse e que colocou como um dos seus objetivos. A independência tecnológica perseguida pelos chineses passa pela produção de chips, de processadores que não dependam de empresas ocidentais, até porque eles estão sob embargo, né, dos norte-americanos, que proíbem a exportação de vários dos chips mais modernos de ponta para o mercado chinês.
5: A evolução dos chineses no mercado da tecnologia, e principalmente dos chips, é tema aqui da coluna de tecnologia, que você encontra também nos principais agregadores de áudio. 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

0: Girando mais uma vez os principais destaques nessa madrugada de sexta por aqui na programação da Band News FM, o ministro Alexandre de Moraes, do Supremo Tribunal Federal, afirma que a segurança da família do ministro Flávio Dino foi colocada em risco real por uma organização criminosa. A fala ocorre dias após Moraes determinar uma operação de busca e apreensão contra um ex-secretário de Segurança Pública do Maranhão. Ele é apontado como fonte do jornalista Luiz Pablo em reportagem sobre o uso de carros oficiais pelo ministro Flávio Dino e familiares. Em declaração durante uma sessão ontem, Alexandre de Moraes afirmou que uma investigação da Polícia Federal reúne indícios de práticas de crimes, especialmente relacionados à compra e à divulgação de informações criminosamente obtidas.
1: Gostaria de parabenizar a Vossa Excelência, presidente Edson Fachin, pelas palavras de solidariedade ao ministro Flávio Dino e, mais do que isso, a toda a sua família, a sua esposa, Dani, a seus filhos, cuja segurança foi colocada em risco real por uma organização criminosa, uma associação criminosa, conforme apontado tanto pela Polícia Federal quanto pela Procuradoria-Geral da República. É uma prática ostensiva de vários crimes que estão sendo apurados. Esse Supremo Tribunal Federal, como ressaltou o ministro Flávio Dino, defendeu a liberdade de imprensa em período de chumbo da ditadura. Continua defendendo e sempre defenderá a liberdade de imprensa, sigilo de fonte, que é uma garantia constitucional consagrada por essa Suprema Corte, mas que nunca se confundiu e nunca e jamais se confundirá com o escudo protetivo para a prática de atividades ilícitas.
0: As vendas no comércio varejista crescem 0,5% em junho. Fala, Daniel Henrique.
2: O volume de vendas no comércio varejista do país cresceu 0,5% em junho de 2026, na comparação com maio. Segundo os dados divulgados pelo IBGE nesta quinta-feira, a alta teve influência de um equilíbrio entre taxas positivas e negativas das atividades pesquisadas. Entre as positivas, o destaque ficou com outros artigos de uso pessoal e doméstico, de 2,4%. Já no campo negativo, a maior influência foi em livros, jornais, revistas e papelaria, de menos 9,9%. Na comparação com junho de 2025, o volume de vendas do varejo cresceu 2,9%. No ano, a alta acumulada é de 1,9%, enquanto nos últimos 12 meses, de 1,6%.
0: O governo do Japão apresenta um protesto formal contra a visita do presidente da Rússia, Vladimir Putin, a maior das quatro ilhas Kurilhas, reivindicadas por Tóquio. Essa foi a primeira viagem de Putin ao território disputado durante os mais de 25 anos no poder dele e ocorre em meio à deteriorização das relações entre os dois países. A visita ocorre depois de Putin acompanhar exercícios militares navais no extremo oriente russo. Em Iturupi, o presidente visitou instalações locais, incluindo uma escola, um hospital e uma indústria de processamento de pescados, onde experimentou caviar. Destaque do esporte, aumenta o interesse do público pelo futebol feminino. Fala aí, Aline Fanelli.
3: A seleção brasileira feminina de futebol lidera o ranking de seguidores entre os times nacionais, chegando a 186 milhões de visualizações nos últimos meses. O perfil da equipe, comandada por Arthur Elias, atingiu 3,1 milhões de seguidores neste mês, superando a seleção dos Estados Unidos, com 2,3 milhões, a Inglaterra, com 1,5 milhão, a Austrália, com 759 mil e a França com 634 mil. Isso mostra que o futebol feminino tem relevância comercial e cultural, com uma taxa de engajamento que varia entre 5 e 6%, marca superior às médias do mercado digital. Em julho, inclusive, com o fim da Copa Masculina, as buscas pelo termo Copa do Mundo Feminina 2027 no Google Trends registraram uma alta de 120% no Brasil.

0: Hoje o programa Seus Filhos fala da paternidade, do paternar nas diferentes fases da vida do filho e daquela ideia que ficou para trás de que o pai é apenas o provedor. Não, muitos hoje querem participar, querem criar vínculos, querem estar ali no dia a dia, vivendo cada experiência, cada momento, do colo à adolescência, até aquela sensação do ninho vazio, né? Porque a gente cria pro mundo e eles começam aí a ir pro mundo e a gente fica se sentindo perdido. A gente vai falar sobre isso aqui no programa Seus Filhos, eu, Thaís Dias, Roseli Saião, o Lucas, que tá aqui com a gente, o pai de Santiago, de um mês de vida, e também o Padilha, que segue conosco, o pai da Isabela e da Giovana, 22 e 18 anos. Padilha, quero começar com você, porque a gente tá falando dessas experiências todas e você já tem uma com 18, uma com 22, e aí é um outro tipo de experiência mesmo de viver a paternidade, porque elas começam a sair, têm autonomia, algumas já vão, né, pra casa morar sozinha, já deixam a gente ali um pouco mais nessa ideia de espectador. Como é que é virar essa chave, né, de você ter uma participação muito ativa, presente, e de repente você só pode fazer aquilo que é permitido? Como é que muda isso na cabeça do pai, hein?
1: Talvez seja a fase mais complicada. No caso da Giovana, com 18 anos, até os 17 anos e 11 meses, ela não saía do bairro para nada. Então, fazia simplesmente colegial, atravessava a rua. E hoje ela está trabalhando, está estudando em São Paulo, no centro da cidade, mais precisamente na Santa Cecília, né? Então, houve uma mudança muito radical na vida dela. Então, para que isso fosse um pouco menos chocante para a gente, eu participei o máximo possível, quase que participei da primeira faculdade dela, do primeiro mês inteiro, para tornar algo um pouco mais suave. A Isabela, com 22 anos, quando começou a trabalhar, ela me pediu o seguinte: me dá um carro e um Waze e eu posso ir para qualquer lugar, a qualquer hora, e tudo bem. Eu tive uma experiência muito infeliz. Então, através desses aprendizados, através dessas oportunidades, você dá e controlar, isso dá certo, isso não dá certo, a gente vai vivendo dia após dia. Mas é muito difícil, muito complicado, porque ela deixa ela deixa de fazer parte daquele ambiente controlado dentro de casa, dentro do bairro, dentro da rua, para expandir para São Paulo, para a empresa. Então é bem complicado, e quanto maior a nossa participação, menos sofrimento o pai passa numa situação como essa.
0: Roseli, eu tô ouvindo Padilha e eu pensei numa experiência que eu tive agora. Eu tenho 43 anos, tenho uma filha de 13, um de 9, e fui pro Rio nas últimas férias visitar os meus pais. Pela primeira vez eu fui dirigindo até o Rio de São Paulo com as crianças sozinha. Normalmente eu vou com meu marido e tal. E aí, meu pai ficou como se eu tivesse apenas tirado a carteira há 2 dias. Eu tirei com 18, ele ficava: não, mas já chegou, tá tudo bem, vem devagar, hein? Não corre, vai cedo pra voltar cedo, pra não pegar a estrada. A cabeça é sempre essa, de uma tentativa de proteção, mas eles sabem que eles têm um limite. É difícil isso, né?
2: Não, é muito difícil. Muito difícil porque, olha, por mais ou menos 12 anos... a gente tem, assim, aquela criança que vai crescendo, vai se desenvolvendo, mas depende totalmente da gente, né? Ou seja, ela não tem autonomia para sair sozinha, principalmente os filhos da classe média, eu me refiro agora, né? Mas a criança não tem autonomia para nada. A gente fala hoje em autonomia de criança de 4, 5 anos, gente, isso não existe, né? Autonomia é a capacidade de governar a própria vida. E, ó, tem muito adulto que não tem autonomia. Então, é preciso que a gente aprenda, a partir do final da infância, aos poucos, né? Aí, retirando essa tutela absoluta da vida deles, para que eles vão assumindo a própria vida. Então, eu diria assim: a adolescência começa, a gente deixa 5% da vida deles para eles tomarem conta, a gente fica com os 95% e tutela os 5% para ver se eles dão conta. Pode acontecer de não dar. Aí a gente, opa, dá um passo para trás e recomeça o caminho, né? E assim vai indo, para chegar aos 18, 20 anos, eles sendo capazes de administrar a sua vida. quando a gente tem essa confiança de que a gente derivou para eles a vida deles e a gente foi acompanhando esse processo, a gente não tem mais o que fazer. Então eu entendo, né, o Padilha, quando ele fala o sofrimento é menor para os pais, mas como pais a gente tem que olhar para os filhos, né? A capacidade melhor deles é essa. Eu tenho que acompanhar ainda um pouco. Agora, essa questão do seu pai, né, ficar preocupado, isso é eterno. Enquanto a gente tem filhos, a gente se preocupa. Os meus filhos não são só adultos, são muito adultos, né? Então, de vez em quando, me dá uma preocupação. Nossa, aconteceu tal coisa, um deles não mora na mesma cidade que eu. Aí, será que ele deu conta de perceber que ia acontecer isso? Será que o bairro dele inundou? Não, está sem energia? Assim, ele sabe administrar a própria vida, né? Mas é uma preocupação de coração de mãe e de pai, que não termina nunca.
3: Não termina nunca. E, aliás, a sua está só começando, Lucas, e eu vou te chamar para essa conversa, porque você falou de um ponto que eu acho muito importante da gente trazer aqui, principalmente quando a gente está falando desse início da paternidade. Você falou, olha, eu estou voltando a trabalhar e isso aí acaba, né, deixando um pouco mais das tarefas para a mãe, mas eu tento fazer o que é possível. Você falou da rotina do sono. E a gente discute muito aqui no programa Seus Filhos a necessidade de uma expansão dessa licença paternidade para que, né, a gente pede tanto que os pais participem muito mais. E aí, uma licença de 5, agora a gente fala de uma ampliação que já foi dada. Mas mesmo assim, insuficiente, né, Lucas?
4: Não, bem complicado mesmo. Na empresa onde eu trabalho hoje, felizmente, a gente tem uma extensão da licença paternidade pelo programa Empresa Parceira, né? Empresa Parceira Cidadã. Então, eu tive os 5 dias de licença, depois consegui mais 15 dias de extensão da paternidade, totalizando 20. Que é o que a gente conseguiu, a extensão, mas que só vai ficar válido lá em 2029. Então, até 2029, a gente tem uma jornadinha aí para ir aumentando de 5 em 5 dias. Quando a gente chegar nos 20 dias, ainda vai ser pouco. Os 20 dias passaram voando aqui, voando. Pisquei, quando a gente se deu por conta, eu tava falando com a minha esposa, falando, amor, semana que vem eu volto pra trabalhar. E a gente falou assim, já? E não deu tempo de aprender nem metade das coisas que a gente aprendeu já com 1 mês e meio agora. Não deu tempo de aprender muitas das coisas, então é muito, muito importante uma licença de paternidade que seja maior, um período mais extenso, até para corroborar com o ponto que a gente trouxe anteriormente da presença ativa do pai durante a parentalidade, né? Então, me dá a impressão que quanto menos dias de licença a gente confere aos pais, mais carga a gente joga em cima das mães. Então, eu sinto que a gente precisaria aumentar um pouco essa licença paternidade, até para a presença paterna dentro da parentalidade também ser cada vez mais presente.
2: Roseli. Eu quero relembrar algo que eu sempre falo, mas é importante, agora é um bom momento de relembrar, né? Com o depoimento que ele acabou de dar. Quando nasce o filho, pode ser o primeiro, como é o caso do Lucas, mas pode ser o segundo, o terceiro, não importa. Nesse momento, a família muda. Muda totalmente, porque havia um casal, no caso do Lucas, vou pensar nisso, né? Que criou um certo equilíbrio, um clima para viver em conjunto. Criou uma convivência. Aí chega um bebê, além de toda a demanda de um bebê recém-nascido, tem a mudança da

0: De dois, três filhos. Aí eu queria ouvir do Padilha essa relação de irmãs, né? Você tem duas meninas e muitas vezes o pai, ele é ali chamado por uma das filhas de você protege ela. Ah, você prefere aquela, né? Tem essa relação entre irmãos. Rola isso? Como é que você lida com isso?
1: Sim. É normal sempre existir essa disputa entre as duas, né? E, por exemplo, você compra um computador para a primeira que a escola exigiu. Enquanto eu não compro o segundo computador para a segunda filha, ela fala, mas ela tem, eu não tenho. Aí quando eu compro para a segunda filha, esse computador é mais moderno que o primeiro. Aí a primeira fala, mas o dela é mais moderno. Então sempre vai existir isso em qualquer situação. Então você sempre tem que ficar controlando muito bem isso e tentando ser o mais justo possível. Mas é difícil porque a cobrança tanto da mais velha em relação à mais nova, quanto da mais nova em relação à mais velha.
0: É que é isso, Roseli, na minha casa tudo é isso. Não, mas se ele vai, eu também vou. Se ele pode, eu também posso. E aí?
2: Eu passei por isso, né? Com dois também. Mas o grande problema deles é o seguinte, quando há mais de um filho, continua sendo uma única mãe, um único pai. Esse é o problema deles, né? Então sempre haverá uma certa rivalidade, uma certa disputa, que no fundo não é pelo computador, não é pela bicicleta mais moderna, é assim, pelo amor do pai, pelo amor da mãe, é isso.
0: Não
2: Eles
0: tem
2: queriam
0: jeito.
2: Exclusividade, né? Não tem.
0: E são indivíduos, né? Às vezes tem essa ideia de preferência porque você dá mais atenção. Às vezes aquele tá mais aberto a ouvir, a conversar, o outro é mais reservado, então não tem essa ponte, né, direta de um papo. E aí fica aquela disputa, é ir no, na sensibilidade, conhecendo o filho, tentando até onde dá, mas respeitando esse espaço também. Vamos falar mais sobre a paternidade aqui no programa Seus Filhos. Eu, Thaís Dias, sigo por aqui, acompanhada da minha companheira de sempre aqui no nosso programa, Roseli Saião. Lucas Ribeiro, pai de Santiago, de um mês, está aqui com a gente. Também conosco, Antônio Padilha, pai da Giovana e da Isabela, 22 e 18 anos. Outras experiências, todos eles falando sobre essa ideia da paternidade nos dias de hoje. Como é isso? Daqui a pouquinho a gente vai falar sobre diálogo, criação de vínculo. Fica por aí, a gente espera você.

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1: O nosso ouvinte Lucas Martelli, de Piracicaba, faz a seguinte pergunta. Manu, toda joaninha faz bem para as plantas? Lucas, na maior parte das vezes a gente pode dizer que sim. Se elas não fazem bem, elas não fazem mal. Mas as que fazem bem, fazem muito bem, Lucas. Sabe por quê? Porque muitas espécies de joaninhas se alimentam de pulgões e cochonilhas e outros insetos que atacam as plantas. Elas são vorazes. Elas comem um pulgão atrás do outro e uma única joaninha pode consumir milhares de pulgões ao longo de sua vida. Então, assim, elas realmente fazem esse controle. Tanto que tem algumas cidades, tanto aqui do Brasil, que vendem larvas de joaninha para fazer controle biológico dos pulgões. E a Prefeitura de Paris, uma vez, distribuiu para os habitantes da cidade larvas de joaninha para controlar pulgões e cochonilhas. Quando você olha, ela é um bicho fofinho. Para as crianças, ela é irresistível. Mas quando você tem um certo entendimento, você olha e fala, além de fofinha, ela é muito importante, pelo menos para as plantas, muito importante para a gente. Participe também da nossa coluna enviando sua dúvida para elbicho@bandnewsfm.com.br ou então pelo meu Instagram, Manu Carsten.
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0: 6 comissões para analisar medidas provisórias do governo são instaladas no Congresso. A comissão que mais interessa sobre a taxa das blusinhas tem início adiado. Fala, Rafael Procópio.
1: Como parte do chamado esforço concentrado do Congresso Nacional, 6 comissões mistas formadas por deputados e senadores já estão, teoricamente, em funcionamento. Essas comissões são necessárias para analisar as medidas provisórias que são enviadas pelo governo federal. As MPs têm força de lei a partir do momento que são assinadas pelo presidente da República, mas precisam ser confirmadas pelo Congresso em até 120 dias. Caso isso não aconteça, as MPs caducam, ou seja, deixam de ter validade. Essas comissões tratam de medidas de diferentes temas, mas a que mais interessa a base governista não tem qualquer acordo até então. A MP que retira o imposto sobre importações de até 50 dólares, a famosa taxa das blusinhas, foi instalada oficialmente, mas a primeira reunião pode acontecer somente no primeiro dia de setembro. Essa medida perde a validade no dia 9 do próximo mês e, caso não seja mantida, a taxa voltará a ser cobrada.
0: A justiça manda soltar advogados suspeitos de trabalharem para organizações criminosas no estado do Ceará. Manchete que chega de Fortaleza com a Mônica Damasceno.
2: 9 advogados investigados por suspeita de atuar como pombos-correio para organizações criminosas foram soltos por determinação da Vara de Delitos de Organizações Criminosas da comarca de Fortaleza. Eles haviam sido presos preventivamente durante a Operação Mensageiros do Crime, deflagrada pelo Ministério Público do Ceará em junho deste ano. A decisão segue entendimento da Terceira Câmara Criminal do Tribunal de Justiça do Ceará, que em habeas corpus concedido a outro réu no dia 4 de agosto, considerou que a suspensão do registro da OAB já impede a prática das condutas atribuídas aos advogados.
0: Continua em todo o país a campanha de multivacinação. Detalhes da imunização no estado do Rio Grande do Sul com a Vitória Fernandes.
3: O dia D da campanha nacional de multivacinação será realizado no dia 22 de agosto em todo o país. Em Porto Alegre, a ação ocorre das 9 às 18 horas e contará com um passe livre nos ônibus da capital. Ao todo serão oferecidos 20 imunizantes do calendário nacional de vacinação. A campanha é voltada para crianças, adolescentes, menores de 15 anos e busca reforçar a proteção contra doenças graves como sarampo, pneumonias e meningite, além de ampliar a cobertura vacinal.
0: Nos outros destaques, no Noticiário Internacional, o Parlamento da Suécia aprova a redução da idade de responsabilidade penal de 15 para 14 anos. O governo pretende reduzir para 13, a partir da qual menores podem ser mandados para a prisão. O executivo, no entanto, teve que retirar a proposta em junho porque não conseguiu assegurar a maioria no parlamento. 281 legisladores votaram a favor de definir a idade em 14 anos, inclusive os social-democratas da oposição, enquanto 66 parlamentares votaram contra.

0: tem destaque do esporte chegando agora com Pedro Jelinek.
1: O Atlético está próximo de anunciar o meia Fred como novo reforço do clube. Segundo o jornalista italiano Fabrizio Romano, especialista no mercado de transferências europeu, já está tudo acertado entre o Galo, o jogador e o Fenerbahçe da Turquia. A negociação deve girar em torno de 2 milhões de euros, cerca de 12 milhões de reais, mais um bônus de 500 mil euros, cerca de 3 milhões de reais. Ainda de acordo com o jornalista italiano, o contrato de Fred com o Alvinegro será válido até dezembro de 2029. E para dar ainda mais alegria ao torcedor atleticano, o próprio meia comentou na postagem de Romano nas redes sociais, aumentando os indícios do desfecho positivo da negociação.

0: O programa Seus Filhos de hoje é especial, dedicado aos pais. Vamos falar sobre a paternidade nas diferentes fases da vida dos filhos. Eu, Thaís Dias, sempre por aqui, junto com ela, Roseli Saião. E lógico que não estamos sozinha no programa de Dia dos Pais. Conosco por aqui, Lucas Ribeiro, pai do Santiago, de um mês, e Antônio Padilha, pai da Isabela, pai da Giovana, 22 e 18 anos. Quero começar falando sobre diálogo. Padilha, a gente está falando aí de uma geração, né, que tem ali o celular como a principal ferramenta de conversa. Às vezes você está dentro da mesma casa e as mensagens e as conversas acontecem pelo aparelho eletrônico. Como é que é isso? Como é que é criar um vínculo, uma conexão em tempos de internet o tempo todo?
1: A internet, a tecnologia ajuda a gente em milhões de situações. Porém, em outras situações é muito delicada. Por exemplo, eu tenho que estabelecer algumas coisas. Isso pode, isso não pode. Na refeição, por exemplo, esquece celular. Mas geralmente não funciona, especialmente porque às vezes eu mesmo recebo uma ligação importante no meio do almoço, eu preciso atender, né? Então, se eu consigo dar o exemplo, então fica até complicado eu exigir alguma coisa que eu mesmo muitas vezes não consigo respeitar. Então, é uma briga quase diária, esse controle, isso pode, isso não pode, até 10h30 ok, até 11 horas não quero nenhum tipo de celular, nenhum tipo de TV ligada, série nem nada, para a gente poder ter um pouquinho de espaço entre a família para poder conversar sem aparelho eletrônico, mas realmente é bem complicado essa fase, toda essa tecnologia que hoje está no nosso dia a dia.
0: E a gente, se colocar um ingrediente aí, né, dependendo da idade do filho, você tenta conversar, ele não quer. Né? Eu estou vivendo muito essa fase, com um de 8 e uma de 13, aí você fala, como foi o dia? Legal. Uh-huh. E a prova? Ok. Ah, mas foi bem, acha... Não sei, é esse o nível da conversa, Roseli. E aí até tentando usar a internet para ver se você aproxima essa conexão, às vezes vem, sim, não, ok. Como é que a gente quebra essa barreira?
2: Não é simples, não é fácil, né? Vamos entender que o processo que está por trás disso. A criança, como eu já falei, está submetida 100% aos pais, 100%. E quando ela chega à adolescência, que é o caso da sua, né? Ela começa a perceber, opa, eu estou enxergando o mundo aqui de um jeito diferente da minha mãe e do meu pai. Então, eu tenho condição de olhar para esse mundo e vivê-lo integralmente. Então, eles vão com muita sede ao pote, aos 13. Não é à toa que tem um filme que chama Aos 13, né? Que é para mostrar essa passagem, que é uma passagem radical. E vai demorar um bocadinho para eles entenderem que é passo a passo e não tudo de repente. Então, por isso que eles não querem conversa com a gente. Porque eles querem olhar para o mundo agora e dar conta do mundo que eles estão enxergando. Que é diferente do que você enxerga, o pai, a mãe enxergam. Então, me deixa quieta. Né? E fora isso, tem um processo interno acontecendo, gente, que é uma explosão por segundo. Ele não se reconhece nas transformações, que horas são rápidas, horas são lentas, né? Ele muda muito rapidamente, que para ele é difícil. Né? Para ele, o adolescente, a menina, né? É difícil acompanhar. Então, ele tem muita conversa interior. É bom a gente dar um certo respeito, né? Dar esse tempo. Mas é bom, de vez em quando, falar, bom, hoje é reunião de família, vamos fazer o quê? Assistir um filme? Qual filme? O que você achou desse personagem? Né? Quem seria esse personagem aqui na família? E por aí vai. É uma tentativa. Às vezes funciona, às vezes não.
0: Agora eu vou falar de outro assunto que envolve a paternidade, que gera muita dúvida. Eu queria te ouvir, Lucas. Você está começando, ainda não teve essa oportunidade, mas a gente fala muito da ideia de limites, né? Como usar o não da forma certa, se é para usar ou não. Você já pensa um pouco nisso, apesar de ser muito cedo? Como é que vai ser essa conexão, essa ideia de autoridade, de limite?
3: Sim, sim, sim. Essa aqui são os assuntos meio recorrentes aqui dentro de casa. E conecta até um pouquinho com o assunto que estavam falando sobre diálogo, né? Minha companheira, minha esposa é psicóloga. Então, ela já trouxe para nossa relação uma capacidade e um desenvolvimento de comunicação muito importante e que muitos dos homens acabam não tendo por criação também. Acho que falando sobre a minha criação, sobre a minha experiência em específico, a gente não é muito instruído, diferente das mulheres, a nos comunicar, falar o que a gente sente, como a gente sente, nomear sentimentos, etc e tal. A gente, aqui dentro da nossa relação, a gente conseguiu desenvolver isso muito bem, também com alguns vários anos de terapia individual aqui também ajudou bastante. E aí tudo isso para dizer que a gente, e aí são projeções muito do que a Roseli falou, de planos que na maioria das vezes, às vezes dá certo, às vezes não dá certo. Então a gente tem alguns planos desenhados para iniciar tanto essa relação de diálogo, essa relação de comunicação do Santiago para conosco enquanto pais, e até essa parte de limite também. Da minha geração, nós somos, e a minha experiência individual foi criado com muitos limites bem pontuados. E aí, inclusive, alguns desses limites vindo pela educação violenta, né? E aqui, sem julgamento de valor, era o que dava para fazer na época que eu fui criado. Mas a gente evoluiu ao longo, enquanto sociedade, né, nos últimos anos, para ter educações um pouquinho diferentes daquelas que foram feitas no passado. E esse é o principal desafio que a gente sente aqui dentro de casa. Como é que a gente conecta o que a gente teve de experiência individual com o que a gente já evoluiu na sociedade para ter uma educação mais positiva, digamos assim, atualmente. E a gente tem vários planos aqui. Se vão dar certo ou não, não sei, Thaís. Torço que sim.
0: A gente conta para ele agora ou depois que é isso mesmo, né? Que a gente vai fazer um monte de plano e que na prática nem sempre eles vão ser colocados ali.
2: É verdade, é isso. Eu tenho um colega educador que ele diz assim, olha, faça assim ou faça assado, vai dar errado. É, porque não existe assim a educação perfeita. Não existe um pai perfeito, uma mãe perfeita, muito menos um filho perfeito, gente. Então o que vai acontecer é isso. Vão ter planos, você vai testar isso a partir de agora, né? Que a gente vai aplicar e vai funcionar. Por 2 meses, 3 meses, depois para de funcionar. E aí a gente tem que criar novos planos, né? Mas é isso, criação de filhos é isso. E educar filhos, principalmente pensando nos limites, o filho dele tem um mês e meio. Ele já se defronta com limites, sem saber. Porque a rotina do sono vai. Aí, de repente, a criança chora, o bebê chora, que é a mãe, né? Eu quero minha mãe. Ele não sabe disso, mas ele está chorando porque lhe falta algo. Mas é o pai que está ali, dessa vez, fazendo a rotina do sono. Pronto, a vida acabou de apontar para ele um limite. Não é tudo que você quer que você consegue na hora. Então, a gente pensa muito no limite, mas quando a gente diz o primeiro não para o filho, ele já se defrontou com uma série de limites, muitas.
0: O Lucas falou ali, Roseli, e eu fiquei pensando para perguntar até para o Padilha em relação a isso, né? Porque já tem filhas mais velhas. Muitas vezes a gente quer falar um monte de coisa, né? E a gente não sabe como, né? Para os filhos da gente. Não sabe como, porque como é que eu vou me abrir tanto para um filho? E aí ele vai ver que eu sou frágil também, que eu erro. E eu tenho que passar aquela autoridade de que o pai tá na hierarquia ali acima e não erra. Como é que é isso para você, Padilha?
1: Eu procuro dividir as responsabilidades, dependendo do assunto sexual e namorado. Eu já transfiro para minha esposa, que ela tem muito mais jeito, tato para tratar esses assuntos, né? E quando é alguma coisa mais séria, assim, não vou deixar, fica comigo, né? Então, tendo essa sensibilidade que eu consigo conversar melhor esse tema e ela consegue conversar melhor esse outro tema, a gente faz essa divisão. Então isso dá muito certo.
0: Roseli, de novo, né, a gente está falando sobre paternidade, eu volto aqui. Tinha algumas situações mais delicadas que eu não conseguia falar com o meu pai, especialmente. E eu escrevia. Então a gente trocava aquelas cartas, porque aí você consegue se abrir sem aquela pressão do olho no olho, como é que ele vai me julgar, eu tô ali. E aí ele me responde quando ele tiver também. Pode ser um mecanismo pra gente falar, mesmo que seja ali através de uma mensagem de celular, um áudio, né, que a gente fala tanto, pode ser essa fonte de eu não consigo falar olhando no olho, mas eu quero falar.
2: Uhum. Nossa, é ótima essa ideia, maravilhosa, é um recurso que a gente às vezes esquece de usar. Primeiro, a gente tem que lembrar que tem pessoas que têm essa dificuldade de conversar no olho no olho. Fica intimidado, fica tímido, fica travado, né? Então, acabou de virar, ela sabe tudo o que ela queria dizer. Diz, escreve. Escreve. Quando a criança é pequena, ela pode desenhar até. O desenho vai comunicar alguma coisa, né? Então, é importante que a gente use esses recursos que a gente tem para virar comunicação.
0: Quero agradecer muito a você que sempre acompanha o programa Seus Filhos, que participa conosco. Te convido a ouvir quantas vezes quiser, a compartilhar também esse nosso programa, que fica disponível no site da Band News FM, no nosso canal no YouTube e também nos principais tocadores de áudio. Você pode e deve participar conosco através do e-mail seusfilhos@bandnewsfm.com.br ou também nos acionar pelas redes sociais, @ThaísBDias, Thaís com H, ou @RoseliSayão, Roseli com Y, Sayão também. Quero aqui agradecer a nossa equipe também de produção, sempre por aqui, trazendo pra gente esse programa, permitindo que a gente possa entregar esse programa para você. A edição é do Pedro Salles, a produção da Beatriz Alencar e também aqui a produção do nosso estúdio, do Rafael Henrique. A sonorização é dele, José Antônio de Araújo. Meu beijo especial para os nossos pais de hoje, que dividiram um pouquinho das experiências deles, sei que vocês se identificaram. Lucas Ribeiro, pai do Santiago, muito obrigado, feliz Dia dos Pais para você.
3: Obrigado, Thaís. Obrigado, Roseli. Obrigado a toda a equipe e a toda a audiência. Foi incrível estar aqui com vocês.
0: Antônio Padilha também, pai da Isabela, da Giovana. Agradeço muito por compartilhar com a gente um pouco das suas experiências. Feliz Dia dos Pais.
1: Muito obrigado. Foi um prazer muito grande. Adorei.
0: E para você que está acompanhando a gente, feliz Dia dos Pais. Obrigada pela companhia. E o meu beijo especial para minha companheira. Um beijo para você, Roseli. Até o próximo, e você já sabe, continue ligado, porque os seus filhos você só ouve aqui na Band News FM.
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5: Recebi aqui nas redes sociais do Celso, que é Uber, e ainda falou que andou comigo no carro. Celso, muito obrigada pela mensagem. E ele falou que quer uma dica de como assar um peixe para 10 pessoas. E aí eu lembrei de peixe assado na crosta de sal, um negócio que faz muito tempo que eu não faço. A gente fazia muito no tempo da faculdade, quando eu dava aula na faculdade, era bem comum. Eu não sei se caiu em desuso, viu, gente? Tô até com essa dúvida agora. Mas é tão legal, você vai comprar um peixe inteiro, eviscerado já, lava e você tempera sal, pimenta do reino, limão. Aí você pode pegar uns ramos de alecrim, manjericão, faz um buquê bem grande de ervas e bota na barriga do peixe. Aí mistura mais ou menos uns 2 quilos de sal grosso com umas 4-5 claras de ovo. Aí você faz quindim de sobremesa. Mistura bem. E aí essa mistura de sal com a clara, você vai colocando assim em cima do peixe, faz uma cobertura mesmo embaixo e em cima você forra. É uma crosta. E aí esse ambiente do sal, quando a clara endurecer, vai criar um ambiente de vapor ali pro peixe assado, que é muito legal. Aí você leva pra mesa e faz o maior sucesso, porque aí você quebra, tira aquela casca de sal, que vai estar dura, né? Até meio escurinha. E o peixe dentro tá suculento, macio, gostoso. Aí só uma manteiguinha de ervas pra acompanhar, acabou.
6: Se você quiser, você pode falar comigo pelo e-mail hojepode@bandnewsfm.com.br ou pelas redes sociais no @carolecrema. 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
12: Quatro horas 44 minutos pelo horário de Brasília, o âncora do Jornal da Band e do Band News no meio do dia, Eduardo Inegue, analisa o caso envolvendo o jornalista Luiz Pablo e o ministro Flávio Dino, destaca a importância das garantias constitucionais diante da força do Estado. Você acompanha o comentário completo a partir de agora.
13: Bom, eu queria convidar você a imaginar a seguinte cena ou situação, vai. Um servidor descobre uma irregularidade no governo. E aí ele procura um repórter. Conta pro repórter o que está acontecendo. Entrega documentos. O jornalista confere a documentação e publica. Publica num portal, publica num jornal, publica numa revista, joga a reportagem na rede social, na televisão, na rádio, não importa. Divulga, publica. Aí, aquela informação acaba atingindo uma autoridade. Um secretário, um governador, não importa. E aí a autoridade diz que os documentos que lastreiam a reportagem foram obtidos de forma ilegal. Vai para cima do jornalista, faz uma busca e apreensão em cima do jornalista, pega o celular do jornalista, pega o computador do jornalista, pega os HDs do jornalista, nem sei se o jornalista usa HD hoje em dia, mas pega tudo. E lá fuça a cascavilha, blá, blá, blá, e chega um nome. E identifica a fonte da informação. Foi ele, Coronel Mostarda, que passou a informação. E aí, qual vai ser a reação de todos os outros servidores públicos, de todas as pessoas que detêm uma informação e que podem ter uma informação de interesse público, que podem saber de algo que está acontecendo de errado, que podem incomodar se aquela informação for divulgada. E é por isso que existe para a defesa da sociedade a figura do sigilo da informação, sigilo de fonte. Sigilo de fonte não é um direito do jornalista, é uma ferramenta de trabalho do jornalismo para poder colocar em prática um direito da sociedade. Existe uma máxima que diz, eu nem sei se é verdade, que é do George Orwell, eu já procurei para ver se é, tem gente que atribui a ele, tem gente que atribui a outras pessoas, mas basicamente jornalismo é publicar aquilo que alguém não quer ver publicado, o resto é propaganda. Numa decisão nos anos 70, o juiz Hugo Black disse o seguinte: a imprensa existe para servir aos governados, não aos governantes, aos governados. E daí os princípios constitucionais ligados ao jornalismo: liberdade de imprensa, sigilo de fonte. Se você for pegar, presunção de inocência é uma garantia constitucional, não porque todos os acusados são inocentes, não é isso. Direito de defesa, não é porque todos os réus são inocentes, também não é isso, ou porque eles têm razão, não é nada disso. Inviolabilidade do domicílio, não é porque ninguém possa guardar um material criminoso em casa, mas existe esse princípio. Direito ao silêncio, não é porque ninguém tem algo a dizer, não tem algo a dizer, não. É um direito constitucional ao silêncio. Sigilo profissional dos advogados, né? Porque todos os advogados agem da maneira correta e porque defendem pessoas que não cometeram crimes, mas é um direito, são garantias, porque o Estado tem uma força e um poder tão grande, mas tão grande, que você precisa entregar para a sociedade certos direitos para que ela se proteja. E um dos direitos é o sigilo de fonte, é a liberdade de expressão, aliás, liberdade de imprensa e o sigilo de fonte. E a gente teve um caso muito interessante e que está na pauta, envolvendo um jornalista no Maranhão chamado Luiz Pablo, que toca um blog, e o ministro Flávio Dino. E ele é interessante porque é um grande caso, e nem todo grande caso envolve um grande repórter de reputação impecável. Não envolve. Envolve um blogueiro de passado enrolado que publicou no blog dele uma série de reportagens sobre o Flávio Dino. O que que diz o blog do Luiz Pablo? O que que dizem os posts que ele colocou? Eles dizem que o Flávio Dino, a família do Flávio Dino, usou carros do Tribunal de Justiça, carro blindado do Tribunal de Justiça, em deslocamento de interesse pessoal. Tem foto, tem documento, quem lê fica com a certeza de que aqueles fatos são verdadeiros. Aí o Flávio Dino diz: olha, não tem irregularidade nenhuma, o uso dos veículos estava amparado por um acordo para proteção do ministro, da família do ministro e tal. Mas o fato é que ele publicou isso. E, volto a dizer, tem documento, tem foto. E aí os posts que poderiam render eventualmente um direito de resposta, se fossem mentirosos, ou um processo qualquer, crime contra a honra, seja lá o que for, eles geraram uma investigação sobre perseguição. Perseguição, que está previsto no Código Penal, para proteger a privacidade das pessoas quando é invadida de maneira criminosa, ameaçadora. O jornalista foi lá, pegou as informações e publicou. E aí enquadrou nesse artigo 147A do Código Penal. Aí a Polícia Federal foi acionada, entrou no caso, pediu uma busca e apreensão. Procuradoria-Geral da República foi favorável. O caso foi parar na mão do Cristiano Zanin, que entendeu tratar-se de um crime próprio para o inquérito das fake news, que está nas mãos do ministro Alexandre de Moraes, jogou a bola pro Caleri e é gol. né? Jogou a bola nas mãos do Alexandre Moraes e ele autorizou uma busca e apreensão contra o jornalista. Aí a Polícia Federal entra na casa do tal Luiz Pablo, apreende celular, apreende computador, e aí lá tem o quê? Um monte de informação e eles identificam, puf, o Coronel Mostarda. Chegaram ao fulano de tal. Chegaram a um personagem ao qual não poderiam chegar, ou a quem não poderiam chegar, porque o artigo 5º da Constituição assegura o sigilo de fonte numa relação jornalística. Agora, como o Luiz Pablo tem um passado que é controverso, como ele já foi preso em investigação, tem uma investigação por extorsão, como ele tem processos, aí começaram a não mais olhar para o crime, sim olhar para o personagem. E isso é um erro clássico, mas a Polícia Federal diz que ele obteve informações que são protegidas por sistemas de acesso, que as informações que dão conta lá de horário, trajeto do carro, placa, são de segurança, são interesse da família do Dino. Identificou a existência de um pagamento feito ao jornalista no valor de R$100 mil. Acusa o jornalista de ter feito comércio de informação, ele nega, diz que o pagamento é um empréstimo. O fato é, existem várias perguntas legítimas envolvendo o passado do jornalista. Mas a pergunta que fica é: que garantias constitucionais podem ser suspensas enquanto uma investigação como essa ocorre? Para tornar o caso mais complexo, quando chegaram à fonte, chegaram um camarada chamado Raimundo Cutrim, que é um delegado aposentado da Polícia Federal, que é um ex-deputado estadual, que é ex-secretário de segurança do governo do Maranhão, e que é um sujeito enrolado, investigado num caso ligado a um assassinato, não porque ele fosse suspeito de assassinato, mas porque ele está sendo acusado de coação de testemunha. Resultado, esse cara foi preso, em uma ordem de prisão, foi preso, está em domiciliar. A defesa nega a coação e tal, mas veja, tudo isso para dizer, não se trata de romantizar o jornalista. Mas tem uma questão: o Estado apreendeu um material e não chegou ao jornalista porque investigava o Raimundo Cutrim. Chegou ao Raimundo Cutrim porque investigava o jornalista. Se o jornalista aparecesse no curso de uma investigação, ok, mas não. Quebraram o sigilo por causa da publicação, por causa do material publicado. Não por causa da biografia do Luiz Pablo, que não pode ser levado em conta. Quebraram o sigilo dele, pegaram o nome da pessoa e aí atribuíram ao jornalista crimes que identificaram depois e em função da busca e apreensão. O que é muito complicado. Como é que você pode usar como prova de algo que você fez, sendo que você fez sem ter as provas que você obteve para usar como desculpa? Não faz muito sentido. Não, a gente não estaria discutindo isso dessa forma se o Luiz Pablo fosse um sujeito de passado indiscutível. Ele foi enrolado numa operação em 2017. Ele, o pai, irmão, tudo blogueiro. Agora, a gente tem que pensar e tem que levar em conta o que torna esse caso de interesse público é que o direito fundamental não é um benefício dado a pessoas virtuosas, porque senão não seria um direito fundamental. A Constituição não diz que o sigilo de fonte é assegurado ao jornalista respeitável. Não está dito isso lá. Ou aquele cuja biografia é aprovada pelo Poder Judiciário. Não está dito isso lá. O passado do Luiz Pablo obriga ainda mais a gente a testar os princípios constitucionais. É fácil defender a liberdade de expressão de uma pessoa que é uma unanimidade. Isso é tranquilo. Então, o jornalista admirado faz uma reportagem contra alguém que não é admirado, aí fica um jogo fácil. Agora, e quando é um jornalista que não é admirado e fala sobre um ministro do Supremo Tribunal Federal? Por que que isso entra na balança? Por que que a biografia entra na balança? Onde é que está dito que o currículo versus capivara são variáveis de uma análise? E aí é complicado, porque se um direito constitucional tem que ser validado, virou licença, e licença é algo que você dá ou tira, e trata-se de um direito. O jornalismo não embute imunidade penal. O jornalismo não autoriza extorsão, não autoriza chantagem, nada disso. Não autoriza ameaça, não autoriza perseguição. Agora, como é que você vai diferenciar uma coisa da outra? O trabalho jornalístico pressupõe, sim, ir atrás de pessoas. Você pode, sim, ir atrás de alguém. E você não pode só contar com a informação abençoada pela autoridade. Foi publicado agora, recentemente, a informação de que o avião do Donald Trump, que ele usou numa viagem e que foi presidente do governo do Catar, não tinha os equipamentos de segurança necessários. E isso não foi autorizado pelo governo. O sonho de uma autoridade é poder que o seu nome só apareça no jornal quando ela controla, quando ela autoriza. Mas também é sonho de uma autoridade poder plantar notícia contra quem ela quiser, menos quando alguém planta contra ela. E a história do jornalismo está repleta de episódios envolvendo um caminho complexo da informação. Como, vamos lembrar, o caso mais famoso do mundo do jornalismo investigativo é o caso Watergate. E a fonte essencial de informação, que ganhou o apelido de Garganta Profunda, e que entregava ao Bob Woodward e ao Carl Bernstein as informações, era o número 2 do FBI. Ele passava informações. Isso foi divulgado pelos jornalistas depois que a própria família do número 2 autorizou isso em 2005. 30 anos depois. Mas o fato é que ele estava cometendo um crime ao passar informações que ele detinha para os jornalistas. Mas o jornalista, ele não comete um crime ao receber uma informação desse tipo. Ele não pode cometer os crimes, ele não pode corromper, ele não pode comprar informação, ele não pode roubar documentos, ele não pode grampear. Então, todas as profissões, ou quase todas as profissões, mas a maioria das profissões trabalha com um negócio chamado informação. Eu não sei se você concorda ou discorda, mas essa é a opinião que eu tenho sobre o assunto.
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11: Cinco horas em ponto.
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11: Já mudou muito. Bom dia, excelente sexta-feira, 14 de agosto de 2026. Utilidade pública, prestação de serviço, trânsito, estradas, previsão do tempo, futebol, destaques, claro, culturais, porque hoje é dia de batalha, às 5:30, nossa conexão com São Paulo. E aí é agenda do Rio, é agenda paulista e a nossa tá pesada hoje, hein, José Paulo Sobral, rapaz? Nós, hoje, nos preparativos deste jornal, ouvimos cada música legal, com dúvidas em qual exibir de tantas opções sensacionais.
14: Se não tiver nenhuma manipulação de resultado, a gente ganha com certeza, Mário Dias Ferreira. Bom dia, meu querido.
11: Bom dia pra você, pro Domingos Cunha, dando um alô também aqui pra gente, sempre sintonizado. O Sérgio Lima também já mandou uma mensagem, ele tá com uma vizinha dele, talvez seja passageira, porque ele é taxista, e ela informa, e você imagina, ficar mais de 2 semanas sem luz. O que está acontecendo, cara? Onde é isso?
14: Fala, Sérgio.
15: Bom dia, Mário. Bom dia, Zezinho. Sérgio Lima, estou aqui com a dona Maria Eunice. Ela está exatamente 16 dias sem energia elétrica. Ela está aqui comigo, vai passar o endereço aí para vocês aí, ó. Fala aí, Eunice.
16: Bom dia, Zezinho. Bom dia, Mário.
11: Bom dia.
16: A minha casa está sem luz há 16 dias. A Light veio lá, mas não fez nada. Os rapazes nem do carro desceram. É, Coronel Silva Gomes, 190. Pilar.
11: Pilar em Caxias, né?
15: Um abraço aí, Mário. Antes de Deus, um segundo, tudo pode mudar.
11: Pois é, vamos ver direitinho, pegar o protocolo com essa senhora. Dona Eunice, Maria Eunice, 16 dias sem energia elétrica, não dá, né? Quanta coisa que ela tem em casa que deve estar estragando, que já estragou. Pode ser algo pontual? Com certeza, porque o Sérgio é vizinho dela, tá com luz. Não teve nenhum motivo. Agora, vamos tentar entender essa história aí antes de apontar dedo. A questão é tentar ajudar mesmo. Vamos nessa com outras informações importantes. Sobre aquela situação de quem vai de bike para barca atravessar a Baía de Guanabara, teve ontem uma mudança, mas com aquele jeitinho e tal, muitas pessoas desinformadas. E aí a Sofia Malac tem as informações.
17: A restrição de ciclomotores e autopropelidos nas barcas, anunciada pela Secretaria de Transporte do Estado do Rio, é adiada para sexta-feira. As novas regras estavam previstas para entrar em vigor nessa quinta, mas o embarque foi flexibilizado ainda nas primeiras horas do dia devido às filas causadas pela mudança. A partir dessa sexta-feira, está proibido o transporte de equipamentos elétricos autopropelidos, como patinetes elétricos e ciclomotores, no sistema de barcas. O objetivo da medida é reduzir acidentes. Segundo o consórcio responsável pelo transporte aquaviário, em 6 meses foram registradas 2 ocorrências envolvendo mau uso de bicicletas elétricas. Também houve registro de um passageiro carregando uma bicicleta elétrica na tomada da estação, prática proibida. Na linha Charitas das barcas, apenas bicicletas dobráveis continuarão a ser permitidas.
11: E sobre trens, falamos de barca Maria Rita Nader.
18: A permissionária Trens RJ, responsável pela operação dos trens no Rio de Janeiro, vai lançar nesta sexta-feira um programa de proteção colaborativa para prevenção ao assédio e à importunação sexual no transporte ferroviário. A medida acontece em parceria com o Disque Denúncia. Uma das novidades do projeto é a instalação de um QR Code para que as mulheres possam denunciar a presença de homens no vagão feminino. A implementação está prevista para acontecer em até 2 meses. Nesta sexta, uma ação vai ser realizada na Central do Brasil, das 10 horas da manhã até 1 hora da tarde, com participação da Secretaria de Desenvolvimento Social e Direitos Humanos. Serão oferecidos serviços gratuitos, como maquiagem, unha e massagem. A proposta é realizar, ao longo do mês de agosto, ações educativas, culturais e informativas, ampliando a informação ao público sobre o enfrentamento à violência contra a mulher.
11: 5:05, José Paulo Sobral, tem mais participação chegando no WhatsApp?
14: Tem, chegou mensagem do Carlos Coutinho de Teresópolis.
19: Bom dia, Mário. Bom dia, Zé. Carlos Coutinho de Teresópolis. 14 graus hoje aqui na cidade. É, neblina e chuva fina desde ontem. Chovendo a madrugada toda. E uma neblina densa na cidade, tá? Bem forte mesmo. Tem que ter muita atenção na estrada hoje. BR-116, pista molhada com bastante neblina também. E obra no quilômetro 100, como ainda tinha sido relatado ontem. E continua a obra. 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
11: Baixa visibilidade na BR-116, pista molhada. Daqui a pouquinho a gente fala mais da previsão do tempo para hoje, com essa possibilidade de chuva também. Tava assistindo ontem o jogo do Vasco, no segundo tempo até um pouquinho de chuva lá em São Januário, não estava prevista essa chuva, e pelo menos aqui na Zona Sul não notei em Botafogo, não. Ó, o Flávio Costa informou aqui, mandou mensagem de texto: furtaram os fios dos sinais da rua Couto de Magalhães, Senador Bernardo Monteiro, rua São Luís Gonzaga, tá um perigo ali na região de Benfica, mais de um mês sem semáforos no campo de São Cristóvão, na rua Figueira de Melo. Olha, são áreas bem movimentadas. Tá aqui a mensagem do Flávio. Voltando a girar a reportagem do noticiário policial, operação Aposta Suja, Luiz Valcir.
20: O Ministério Público do Rio cumpre 7 mandados de busca e apreensão durante a operação Aposta Suja, realizada nesta quinta-feira contra investigados por exploração ilegal de bets que aplicam golpes em clientes. A ação ocorreu no Rio de Janeiro, em São Paulo e na Bahia. Na capital fluminense, os agentes apreenderam um carro e 2 celulares. Na Bahia, foram apreendidos 2 carros de luxo, aparelhos eletrônicos e dinheiro em espécie em diferentes moedas. Em São Paulo, também foram apreendidos 2 carros de luxo, relógios, dinheiro em espécie, celulares e aparelhos eletrônicos. Segundo o MP, um relatório de inteligência financeira do COAF apontou que entre 2022 e 2026 houve uma movimentação financeira suspeita superior a R$1,4 bilhão.
14: Operação em quase 30 favelas contra o Comando Vermelho. Luiz Eduardo de Castro.
21: Pelo menos 3 criminosos morreram e 5 foram presos em uma grande operação da Polícia Militar contra a facção criminosa Comando Vermelho, realizada nesta quinta-feira em 27 comunidades do Rio. Os agentes também apreenderam 2 fuzis, 1 pistola, 2 granadas, drogas e radiotransmissores. A ocorrência mais grave foi em Guadalupe, na Zona Norte, onde PMs foram atacados por traficantes que estavam em um carro. Houve confronto e o criminoso, conhecido como Baby Rex, morreu. Segundo a polícia, ele era suspeito de envolvimento na morte de um cabo do batalhão de Irajá em fevereiro deste ano. Também na Zona Norte, no Quitungo, foi preso o criminoso conhecido como Coquinho, suspeito de participação na morte do sargento Marco Antônio Matheus Maia, de 37 anos, em dezembro de 2024. Ele foi encontrado com um fuzil AR-10 depois de um confronto com policiais. Ninguém ficou ferido.
11: Jovem, o que tá chegando aí, hein?
14: Tá chegando mensagem do Ricardinho, de Campo Grande.
11: Fala, Ricardinho.
22: Bom dia, ouvintes da Band News FM Rio, no Jornal da Manhã. Eu sou o Ricardinho, do CICC, saindo de Cosmos agora com destino à Cidade Nova. É informar aos ouvintes que passam pela Cesário de Melo que a pista lateral, sentido Campo Grande, em frente ao Parque Oeste, está fechada por uma obra aí da prefeitura, sendo desviada para pista central, onde passa o BRT, e você tem a opção de voltar logo no final do Parque Oeste. 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
11: Valeu, Ricardinho. Já outras do trânsito. O destaque agora sobre Mesquita, com Van Alves.
23: A polícia investiga o episódio em que bandidos invadiram a casa de um policial militar em Mesquita, na Baixada Fluminense. A ação terminou em tiroteio. O caso aconteceu no bairro Coreia, na madrugada de quarta-feira. Ninguém ficou ferido. Ao todo, 4 homens invadiram a residência do agente, que reagiu. Houve confronto. Os criminosos conseguiram fugir. PMs do batalhão de Mesquita foram acionados e chegaram a fazer buscas na região, mas ninguém foi encontrado. A ocorrência foi registrada na delegacia da região.
14: Destaque sobre Saquarema, Maria Eduarda Vieira.
24: 2 traficantes de drogas são presos em Saquarema, na região dos Lagos do Rio, após um cerco das polícias civil e militar. Um terceiro criminoso morreu durante a ação e o outro conseguiu escapar. Segundo as investigações, o grupo atuava em um terreno situado na estrada da Caixa d'Água. Quando os agentes chegaram ao local, houve confronto. Os criminosos presos foram identificados como Albert Lopes Silva e Alan Ramos dos Santos Flor. Já o homem que morreu foi identificado como Kennedy da Silva Nascimento. Eles foram encontrados com uma grande quantidade de drogas, armas, munições, celular e dinheiro. A Band News FM tenta contato com as defesas dos presos.
11: Briga de trânsito em Madureira viralizou nas redes sociais. Esse vídeo, Daniel Nascimento.
25: Um vídeo que viralizou nas redes sociais mostra o momento em que um caminhão faz uma manobra perigosa na rua Ângelo Dantas, em Cascadura, na zona norte do Rio. O caso aconteceu nesta quarta-feira, após uma briga de trânsito. Na imagem é possível ver que o caminhão arrasta o carro por alguns metros até o veículo rodar e bater contra o meio-fio. Após a colisão, o motorista chega a ameaçar ir atrás do caminhão, mas é contido por motociclistas que passavam pela região. Procurada, a Polícia Militar informou que não foi acionada para a ocorrência.
11: Rapaz, eu vi esse vídeo com mais calma nessa madrugada, Zezinho. Mas que coisa, cara. Como é que as pessoas estão ficando de tal forma de jogar um caminhão contra um carro? O carro deu uma... Você viu, né?
14: Eu vi essa imagem, sim.
11: Cara, que isso? Como a gente tem que ter cuidado, às vezes você fica chateado com uma pessoa que te dá um corte, assim, faz uma ultrapassagem irregular, ou tem aquela discussão. Você não sabe quem tá do outro lado, se tá armado, se tá destemperado como esse cara. Impressionante.
14: Às vezes você perde a vida de bobeira ali,
11: pois
14: né,
11: é, cara?
14: Pois
11: é, cara. Independente se tá errado ou tá sim. certo, cara.
0: Seu às vezes, caminho.
11: Antigamente era uma discussão mais verbal, uma dessa aí, sim. cara, podia acabar em tragédia. Bom, de momento sobre trânsito, hein?
14: Tem mensagem do Ivo Oliveira.
1: Bom dia, Mário. Bom dia, José Paulo. Aqui é Ivo Oliveira.
11: Dia.
1: Como sempre, saindo da Baixada, sentido Zona Sul. Passar um panorama da linha vermelha. A linha vermelha, acessei ela por volta de 4h30 da manhã. E por incrível que pareça, já estava com fluxo intenso de carro até na entrada da ponte Rio-Niterói. Hoje parece que todo mundo resolveu tirar o carro da garagem. Eu estou aqui nesse evento do Gigante de Nazaré, no início da Delfim Moreira. A temperatura aqui é de 22 graus. 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
11: 22 graus a temperatura, 23 aqui em Botafogo. Para hoje, segundo o sistema Alerta Rio, possibilidade de chuva fraca isolada a partir do final da tarde, passando a moderada isolada à noite. Céu parcialmente nublado a nublado, ventos fracos a moderados, temperatura em queda, hein? Mínima prevista de 16 e máxima de 28 graus. Ontem deu mais de 30, pelo menos essa era a previsão, né? De 32, eu acho, 33 graus, já começa a mudar um pouquinho o tempo no Rio de Janeiro. Pro fim de semana, sábado também com chuva a qualquer momento. E domingo parece que dá uma firmada. 23 graus agora com céu com muitas nuvens na Pavuna. André, Paula, primeira mensagem do dia no chat, no YouTube, Band News FM Rio, também o Marcelo Lino compartilhando aqui as informações em Pilares, 22 graus, mesma temperatura em Duque de Caxias, segundo o ouvinte Simone, 20 graus na freguesia, Jacarepaguá está um pouquinho mais fresco, segundo João Pedro Araújo, o Everson também está sintonizado, interagindo com a gente, Eliane Moura, Ricardo, um abraço para você, obrigado também pela sua participação. A mensagem do Sérgio Rodrigues em Realengo, 21 graus com algumas nuvens. Foi a mensagem que escreveu aqui pra gente Sebastião Jorge, 21 graus em Volta Redonda. A audiência da Band News FM espalhada por diferentes pontos, né? O José Luiz está em São Paulo, Mauá, 17 graus. O Wallace na Ilha do Governador, 22 graus. Também escreveu aqui pra gente, mandou mensagem pelo chat no YouTube Band News FM Rio. Queria saber também, a Sumaia tá por aqui, mas ela sempre manda em áudio também, né? A querida sim. Sumaia lá de Teresópolis.
14: Oi, Sumaia.
2: Jamais, bom dia, Zezinho. Bom dia. Sumaia de Teresópolis, 12 graus. Dia Nacional de Combate à Poluição. Dia Nacional de Conscientização sobre a Paternidade Responsável. Dia do Cardiologista. Obrigada, meu amigo Rodrigo Cavalcante, que salvou tantas vezes papai, mamãe e Toninho. Domingo, uma programação especial no Sesc Teresópolis, lugar lindo, porque segunda-feira é dia do comerciário aqui. Mário, Vasco oi. Empatou. É. O Flamengo vai ganhar domingo. E vamos à batalha, Band News, no segundo, tudo pode mudar.
11: Sempre confiante a Sumaia Randan com o Flamengo dela. Agora, o Botafogo ontem passou uma vergonha,
14: passou
11: hein?
14: Mesmo.
11: E o Gilberto Machado, que é rubro-negro, fala da temperatura lá na Ilha do Governador e lembra também dos jogos da Sul-Americana no futebol.
3: Bom dia a todos.
11: Bom dia.
3: Gilberto Machado, Ilha do Governador. Temperatura de 21 graus, não chove no momento. Mário, Zero Zap, que foi aquilo, cara? Botafogo foi atropelado, hein? Foi meu mesmo. Deus do céu.
11: Que coisa.
3: Foi um vareio que levou a altitude. Mas também jogar lá em cima é difícil. Outra coisa, o Vasco perdeu um caminhão de gols, hein,
11: muito,
3: Mário?
11: Muito.
3: Vai ter que decidir no Paraguai. Põe no filme um segundo, tudo pode mudar.
11: Vasco 0, Olímpia 0 em São Januário. Mais de 20 finalizações e o ataque do Vasco com o DVD. O Adson é bem esforçado, joga na direita, é canhotinho. O Nuno Gomes, português, voltou do lado esquerdo agora. Sem o Andrés Gomes, que não é um bom finalizador. O Brenner, que fez aqueles dois gols contra o Fluminense na classificação da Copa do Brasil. Muito contestado também, mas voltou a marcar. E o como é que é o nome daquele cabeludinho, cara?
14: É, Spinelli.
11: Spinelli. Ele entrou no segundo tempo, ele recebeu uma bola, ele e o gol, cara. Foi chutar de esquerda, mas que finalização horrorosa.
14: Caiu lá em casa a bola.
11: Caiu, tá, passou lá na tua casa? Ah,
14: passou, eu vi passando.
11: Caramba, cara, mas como o Vasco tem dificuldade pra finalizar, criou chances. É, não vou dizer que amassou, mas não teve uma chance. O Léo Jardim saiu, cara, sem uma defesa. Ele até jogou mais adiantado, um time bem limitado do Olímpia. Agora, jogando fora de casa, no Defensores del Chaco, vai ser mais difícil. Agora, fato é, o técnico do Vasco, Pedro Emanuel, e aqui não é uma crítica, é uma constatação, e acho que ele tem até uma certa razão, num elenco, por enquanto, limitado, ainda não chegaram contratações, ainda está tentando reforçar, principalmente o ataque. Vem um argentino aí, acho que é Facundo Colídio, que veio do River Plate. Vamos ver se vai resolver o problema. O Sousa, que é um volante também, os dois estão inscritos pro Campeonato Brasileiro, não podem jogar o jogo de volta da Sul-Americana porque não foram inscritos a tempo, que vai ser quinta-feira que vem. Mas contra o Santos, que ontem ganhou na Sul-Americana, Neymar e Gabigol resolvendo lá em assistência e passe. Agora, o jogo de domingo é o jogo, né? Os dois times na zona de rebaixamento. Então, o técnico do Vasco até tirou o Thiago Mendes, preservou alguns jogadores. O Jair, que melhorou muito o meio de campo, não atuou. Agora, o que aconteceu com o Botafogo? O jogo foi mais tarde. Te confesso que eu não assisti, só vi o resultado. Cienciano 6, Botafogo 1.
14: Que lavada, hein?
11: Lá em Cusco, 3 mil metros de altitude, tudo bem, mas

0: Diniz. Será que o técnico Franklin Carvalho, o português, que era auxiliar do Arthur Jorge, foi elogiado, o Vasco até deu uma sondada, vai continuar diante de um resultado desse, cara? Olha, resultados assim não costumam ter uma complacência muito grande de diretoria, não. A torcida também tá na bronca, hein? Falar em técnico, o Marcão assumiu, né? O Fluminense de forma interina, o técnico sempre tapa buraco, né? Que é auxiliar permanente, depois da demissão do Zubeldía ontem de manhã. Foi tarde essa demissão, tentaram segurar ele há muito tempo lá, o argentino.
1: A torcida já não aguentava mais, né?
0: Não aguentava, uma sequência acho que de 7 empates e uma derrota de classificação, né? Pro Vasco. Rapaz, muita gente vai querer afogar as mágoas por conta de resultados de futebol aí com os botafoguenses. E hoje é dia de carta de cerveja.
1: Opa!
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3: Alô, ouvintes da rádio Band News FM Rio, saudações cervejeiras. Bem-vindos ao Carta de Cerveja de hoje. Se liga que a dica é para quem gosta de cerveja artesanal e churrasco. 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
1: Vamos para a Serra das Araras com o José Clodoaldo.
0: Vambora.
4: Bom dia, Mário. Bom dia, Zé.
1: Bom dia.
4: Dá um informe aí. Motorista José Clodoaldo vem de São Paulo. Serra das Araras, congestionamento. Cheguei ali na PRF da descida. Já estava com congestionamento. Quando chegou ali no meio da serra, que eu fui ver o que era.
0: O que era?
4: Um caminhão, aparentemente, bem no meio da serra. Estourou o pneu da frente, jogou no barranco. Pelo menos está dando para passar
0: um carrinho de cada vez.
4: Uma faixa liberada. Aí daqui a pouco, congestionamento, descendo muita carreta essa hora. Tá bom ali mais ou menos no meio da serra. Quilômetro 229. Bom dia a todos aí da Band aí.
0: Bom dia. Rapaz, eu tô preocupado, sabia? Porque eu vou a São Paulo, interior e capital esse ano ainda. Bianca tem duas competições de natação. O troféu Chico Piscina, que ela foi convocada para a seleção, e depois o Campeonato Brasileiro em dezembro, lá no Morumbi. Acho que vai ser pertinho da Band, vai ser uma oportunidade, se eu tiver um tempinho, de ir lá conhecer a sede. As passagens estão muito caras, Zezinho.
1: Tá caro.
0: Em agosto, cara. Pesquisando para comprar com antecedência. E aí eu e Tati ontem decidimos, vamos de ônibus, pegar um semileito, um pouco mais confortável. Sim. Muito mais em conta de ônibus, mesmo comprando com antecedência. Agora, avião tá caro demais, cara, tá muito caro. Antigamente você tinha aquelas promoções da madrugada, você via ali umas opções, mas não achei de jeito nenhum. Até pra Campinas, que a gente vai lá pra Mococa. Você conhece Mococa?
1: Não conheço.
0: É
1: perto de Campinas?

0: Acho que é lá para os lados de Campinas.
1: Na cidade, né? De Indaiatuba.
0: É, não conheço ainda não, tô pesquisando, né, que vai ter essa competição. Cara, vou te falar, não é fácil ser pai de atleta não, cara. Pra acompanhar filho em competição não é mole não. O que, que você queria complementar, hein, jovem?
1: Então, você tem aí disponível a vinheta de trânsito?
0: Tem, pô, claro, essa daqui.
2: Seu você atende?
1: E sim, eu vou te pedir pra você dar uma olhada no centro de operações. Você vai ver uma imagem que eles colocaram agora da Marechal Rondon. Enquanto isso, chegou um áudio também do nosso ouvinte Alexandre.
0: Vai.
3: Bom
0: vai
3: dia, lá. Galera da Band News FM. Alexandre do táxi falando. Carro capotado aqui na Avenida Marechal Rondon, próximo ao Hospital Piquet Carneiro. E no bem na entradinha do viaduto que dá acesso à Mangueira. Ou seja, final da Marechal Rondon, com acesso para quem vai para Mangueira, né? Bem próximo ali ao hospital que é Carneiro. Carro capotado, não deu para ver se tinha alguém dentro do carro, porém o alerta ainda ligado, ou se foi acidente da madrugada, né? Então é isso aí. Em um segundo tudo pode mudar. Um forte abraço.
0: Valeu. O seu pedido é uma ordem, rapaz. Eu já vi aqui que o centro de operações informou que na São Francisco Xavier, acidente na Marechal Rondon, uma faixa ocupada, altura do viaduto da Mangueira, devido a um acidente, um carro bateu em um poste, capotou no sentido Maracanã, 7 Rio e bombeiros acionados. Muito cuidado, você que tá passando aí pela região. Eu ainda não vi a imagem, não.
1: Eu mandei
0: não.
1: No seu WhatsApp agora, acabei de encaminhar aí a mensagem do senhor.
0: Ah,
1: de
0: tem um videozinho, né?
1: Tem um videozinho.
0: Ah, agora tô vendo sim, tô vendo. É porque pra mim tava uma foto, tá? Caraca, tem até uma viatura da PM já, tem outro carro que parou ali do lado, bem no cruzamento, né, Zezinho? De quem quebra ali a esquerda.
1: Não, né? Vai atrapalhar o trânsito, pelo visto, né?
0: Não, porque não vai atrapalhar, é verdade, porque ali tem um tipo um recuo, né?
1: Isso, é.
0: Perto ali da faixa central, ali onde tem um canteiro, e não vai atrapalhar o trânsito, não. Mas o carro, pô, cara, vou te falar, hein? Como é que esse carro foi parar desse jeito? Bem
1: essa
0: na faixa
1: hora,
0: de travessia,
1: cara,
0: né?
1: Pô, não tem nenhum movimento grande ali pro cara, né?
0: Verdade.
1: Devia estar em alta velocidade ali.
0: Caramba. 5:25.
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0: O plenário do Supremo Tribunal Federal deve analisar a decisão de Alexandre de Moraes, que autorizou uma operação policial contra uma suposta fonte jornalística. A possibilidade foi indicada ontem pelo presidente do STF, Edson Fachin, em sessão plenária. Em discurso, ele defendeu a liberdade de imprensa e o direito constitucional ao sigilo da fonte ao comentar a investigação sobre o jornalista Luiz Pablo Conceição Almeida. O ministro Edson Fachin também prestou solidariedade ao colega Flávio Dino. A investigação começou após Luiz Pablo publicar reportagens sobre o suposto uso de veículos oficiais do Tribunal de Justiça do Maranhão por parentes de Flávio Dino. O jornalista passou a ser investigado por suspeitas de perseguição e uso de informações sigilosas. A investigação também apura uma movimentação de R$100 mil que teria relação com as reportagens. O jornalista nega ter recebido dinheiro para publicar o conteúdo. 999026970, um destaque nacional e a participação do ouvinte da Band News FM. Qual a informação que tá chegando agora, Zezinho?
1: O Luiz passou pela linha vermelha e também escreveu pra gente que o trânsito, assim como o Ivo Oliveira falou, que mais cedo já tava complicado, já tá com retenção ali na altura da Maré, em direção ao centro. Ele priorizou a mensagem de texto, Mário.
0: Mas ele pode mandar em áudio. Se você quiser soltar a sua voz, fique à vontade, que o Zezinho tá aguardando. Enquanto isso, separa mais algumas de tempo aí, mas eu vou trazer mais um destaque. A Polícia Federal vai investigar a filiação fraudulenta do candidato do PL, Flávio Bolsonaro, ao partido Missão. A medida atrapalhou o registro formal da candidatura presidencial do senador do Rio de Janeiro. Os advogados de Flávio ingressaram com a no Tribunal Superior Eleitoral exigindo o retorno imediato do político ao Partido Liberal. O presidente do TSE, ministro Cássio Nunes Marques, atendeu ao pedido ontem, restabeleceu a filiação original do presidenciável. O magistrado também determinou a liberação imediata do sistema para que o PL faça o pedido de registro de candidatura de Flávio Bolsonaro ao Palácio do Planalto. O partido havia informado que não conseguiu registrar a candidatura. O Missão afirmou ser vítima e negou ter sido responsável pelo ocorrido.
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0: Temos um ouvinte da minha terrinha de Portugal, é?
1: Temos, o nosso querido Marco Castelo, escreveu aqui, Vila do Conde, 20 graus, você conhece Vila do Conde?
0: Vila do Conde é uma maravilha, é bem gostoso, 20 graus por lá?
1: 20 graus.
0: Quem mais?
1: O Wagner.
4: Bom dia, Mário, bom dia, Zé.
1: Fala.
4: Aqui é Wagner, saindo aqui do Parque Paulista nesse exato momento, 20 graus. Clima tá agradável, tá gostosinho. 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
1: E o Carlos de Friburgo, hein?
0: Vai.
5: Bom dia, Zé, bom dia, Mário.
1: Fala, Carlos, meu amigo.
5: Friburgo, 17 graus, com temperatura amena e tá nublado. Eu queria abrir aqui, se puder, eu quero fazer uma homenagem a uma pessoa que me acompanha desde criança.
0: Quem?
5: Pessoa honrada, pessoa que procura sempre estar no caminho do bem, tratando todas as pessoas como ele queria ser tratado e ele quer ser tratado. E é isso, um cara família, um cara que é do bem, vamos botar assim. E hoje é aniversário dele, 14 de agosto, ele está fazendo 63 anos hoje. Então quero prestar essa homenagem a ele. O nome dele é Carlos Antônio Gonçalves. E sou eu, Zé.
1: Oh.
5: É isso aí. Vamos lá. 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
0: Essa é Carlos. Quem é? Quem é? Ah, parabéns aí, Carlos. Esse aí, meu amigo,
1: tem,
0: né?
1: Tem autoestima em dia.
0: Tem,
1: né? E tudo que ele falou é verdade mesmo.
0: Tudo,
1: Carlos,
0: tudo
1: é
0: que
1: muito
0: ele
1: gente
0: falou.
1: Boa.
0: Ele é gente boa mesmo, cara. Tá sempre aqui ouvindo a gente. Um abraço pra você. Extensivo aos aniversariantes,
1: sim,
0: né? E Friburgo é uma cidade deliciosa,
1: maravilhosa,
0: né? Gostosa. Gosto muito de Friburgo. Valeu, meu amigo. Parabéns, saúde pra você. Obrigado pela participação. Será que dá tempo da gente ir a Bom Jesus de Tabapuana agora? Não vai dar tempo, não, porque 5h30.
1: Na volta, tem dica cultural também dele?
0: A gente complementa.
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6: Alô, Rio de Janeiro. Bom dia, Mário.
0: Bom dia.
6: Bom dia, Zé.
1: Bom dia.
0: Tudo bem? Tudo certinho?
7: Tudo certo.
6: Tudo bem, e vocês?
0: Tudo bem aqui no Rio de Janeiro, agora 23 graus. Hoje a temperatura cai um pouquinho, máxima de 28, com possibilidade de chuva a partir da tarde. E aí, São Paulo, como é que tá o tempo, hein?
6: Cara, aqui tá esquentando, esquentando bem, assim. Ontem à tarde fez. O tempo tá ficando cada vez mais seco, né? E quente, então tá esquentando mais, tá chegando aquele veranico que tava prometido. Mas aí durante a madrugada deu uma boa esfriada, mas agora estamos com 17 graus, a máxima é de 25, sem possibilidade de chuva. Devemos ter aí no final de semana a temperatura passando dos 30 graus. Vamos chegar aí uma pertinho do Rio de Janeiro, né, em previsão. Mas é aquele tempo seco que tava prometido e tá chegando com força mesmo. Eu comecei o programa aqui com blusa, já vou tirar pra... Já tô aquecida pra batalha cultural de hoje.
0: Então tá bom. Então vamos a trilhazinha, a vinheta, sem perder
6: Opa.
0: Tempo, porque aqui tem muita atração, hein?
6: Eita, não, espera aí. Primeiro, deixa eu fazer um negócio aqui, ó.
0: Lá vem ele. Né?
6: Pra chamar ele, né?
0: De volta.
6: É de volta.
1: Cada vez mais jovem. Fora?
0: Com aquela elegância.
6: Sim. Cada vez mais jovem.
8: É o
6: Matheus Jung, né? Ocupou postos.
8: E há quem diga que Matheus Jung é um juiz mais justo do que Pablo Fernandes. Só jogando aqui a informação.
9: Matheus Jung é meu pupilo.
0: Ele cria.
9: Ele fez jus ao meu nome aqui. Obrigado, Matheus.
0: Cria da base.
9: Obrigado.
10: Bem-vindo, hein, Pablo?
9: Obrigado, queridos. Estamos de volta.
6: Então, vamos lá.
10: Vai.
0: A barba mais sedosa.
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6: Barba sedosa.
10: Quem ganhou a última?
6: Deu empate. Empate técnico, né?
10: Então, vamos começar, então, ou começa o Rio?
6: Pode, vamos começar. Pode
10: vai
6: ser. Bora. Vamos
0: vai.
6: Lá.
0: Vai nessa.
10: Vai. Manda. Cadê? Ah. É Luiz Caldas.
6: Luiz Caldas.
10: Ah, Luiz Caldas do Sesc Belenzinho, Zona Leste de São Paulo, voz e violão, sexta e sábado, 8:30 da noite, domingo às 6, hein? Então tem sexta, sábado e domingo, R$60 ingresso, a inteira, 30 meia. Quem tem carteirinha do Sesc paga só 18. Tem Luiz Caldas, o cara é bom demais, né?
6: Ele é.
10: Canta de tudo, nossa, toca, ele é um músico, um instrumentista de primeira, Luiz Caldas no Sesc Belenzinho.
6: E ficou conhecido
10: como roqueiro, como
6: roqueiro, roqueiro, mas lambadeiro também, também, né? Lambadeiro, a minha geração.
9: Achezeiro,
10: guitarra, que eu vou te falar.
1: Ainda queria ser uma abelha também, né?
10: É.
6: É.
10: Pra pousar na sua flor. É. É. Pô, gente.
9: É.
10: Que mais?
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6: Tem Maria Rita, sabadão, às 8 da noite no Vibra São Paulo. Portões abrem às 8, ingressos a partir de R$80. É um repertório que traz muita música, inspiração, né, pra ela, inclusive da mãe, Elis Regina. É um show bastante emocionante que ela tá trazendo aqui pra São Paulo.
7: Que sonha.
10: Maravilha, hein?
6: E tem também.
10: Ai, agora meu coração.
6: É, você é fã, né?
10: É.
8: Roupa Nova, duas apresentações esse fim de semana no Espaço Unimed. Tem sábado, dia 15/8 e 16. No sábado, show às 10 horas da noite, no domingo às 8 horas, né? Porque chegar em casa cedo no domingo é essencial. E aí a gente tem ingressos a partir de R$70. Há disponibilidade ainda ingresso, mas já estão acabando, porque roupa nova é roupa nova, ah, né?
10: Gente, ouve um pouquinho. Que maravilha. Mas tem mais, vai.

0: Tem Ludmilla, sabadão no Surrai Festival Interlagos, edição Moto, no Autódromo. É um festival que vai ser bastante grande, vão ser vários dias. Mas esse sábado tem Ludmilla, a partir das 5 da tarde até meia-noite. A organização não informa o momento exatamente do horário do show da Ludmilla, mas vai estar por lá. É um festival que a gente vai voltar a falar aqui, inclusive.
1: Musa Pagodeira.
2: É, tem... porque além do Ludmilla tem mais.
0: Tem uma galera.
2: Vai.
0: Tem uma galera.
2: Cadê? Ah, não tem aí ele? Tá de brincadeira. Tiaguinho, no mesmo festival. Falei que tinha gente boa demais. Então é isso, no mesmo festival tem o Tiaguinho, que divide a programação com Ferrugem e com o grupo Benzadeus. Que maravilha, é muita atração no Festival Interlagos.
3: Outro festival que acontece aqui em São Paulo, Festival do Patrimônio Histórico. A gente tem Ana Cânias fazendo um show maravilhoso, domingo, a 1 da tarde, aquele pra você almoçar meio-dia, aquele macarrão com frango assado, e depois ir pro Festival do Patrimônio Histórico, curtir Ana Cânias e voltar ainda a tempo de ver aquele filminho e cochilar em casa. Então a programação é no Bexiga, tem Zé Cabaleiro, tem o Ed Luna e tem a Ana Cânias também, para brilhantar esse festival que acontece no centro de São Paulo.
0: Opa! Essa aqui. Era. Aí. Vai, Lu.
3: E tem também peça de teatro. Tem Mudando de Pele com a Thaís Araújo. Tá em curta temporada aqui. Tem hoje, tem sábado e tem domingo no Teatro FAAP, com ingressos a partir de R$150. A volta de Thaís Araújo pros palcos do teatro. Curtíssima temporada aqui em São Paulo também.
0: E eu vou colocar aqui a nossa última atração, que é muito poderosa, uma voz bastante poderosa. Fafá de Belém, que se apresenta no Cine Joia nessa sexta-feira. Ela também faz um grande, né, olhar para sua carreira. Ela completou agora 70 anos de vida. Esse espetáculo é o Fafá 50, revisita momentos marcantes da carreira dela, com sucessos como Nuvem de Lágrimas, Cara, O Meu Coração é Brega e essa, né, O Vermelhão. Cine Joia é nessa sexta, a partir das 8 da noite, com ingressos a partir de R$140.
3: E para finalizar, a gente tem exposição também, porque aqui em São Paulo é diversidade. Exposição para quem gosta de música, exposição Poéticas Visuais da Música, promovida pelo Estúdio Contempo Arte, que reúne um grupo de artistas plásticos que mostram criações a partir de inspirações musicais. Então as obras são totalmente feitas com vinis. Acontece no Espaço Cultural da Biblioteca Alceu Amoroso Lima. A mostra permanece até o dia 30 de agosto e a gente tem um convite especial da Carmen Bravo, que é uma das artistas que estão expondo na exposição Poéticas Visuais da Música. Fala aí, Carmen.
4: Olá, ouvintes do Batalha Cultural. Meu nome é Carmen Bravo, sou artista visual do Grupo Contempo Arte. E nessa oportunidade venho convidar vocês para a exposição Poéticas Visuais da Música, que acontece na Biblioteca Alceu Amoroso Lima, em Pinheiros. A mostra é gratuita e fica encartada até o dia 29 de agosto. É uma exposição de arte que dialoga com o universo da música, onde 21 artistas trazem sua visão sobre esse tema e todas as obras da exposição são feitas sobre discos de vinil. Venha visitar, esperamos por vocês.
3: Ah, querida, obrigada pelo convite aqui aos ouvintes da Batalha Cultural, para quem tá no Rio e vem para São Paulo, e para quem é de São Paulo também.
0: Bola com vocês, gente.
5: Então sobe o som, Zezinho, porque hoje tem Samuel Rosa com a Orquestra Ouro Preto, 20h30, mas antes, no esquenta da Vale Festival, que é um festival que vai começar com músicas, tributo ao rock, lendas, Beatles, Rolling Stones, tudo com a Orquestra Ouro Preto, a partir das 19h30, e detalhe, 0800 de graça no posto 2 em Copacabana, tanto hoje quanto amanhã, mas amanhã muda o ritmo.
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7: Que pedrada, hein, pra começar o Seu Valença amanhã, 20h30. E aí também com a presença da Orquestra Ouro Preto, né?
5: Pois é, com esquenta, músicas de Gonzagão, grátis, beleza. 0800, portanto, Orquestra Ouro Preto, @, você consegue ver a programação completa. Vamos pra um pagode agora?
7: Vambora.
5: Porque Charles André, cantor e compositor dessa música aí, ele, compositor do grupo Os Morenos, conhecido por essa música Marrom Bombom, tá aqui fazendo um convite pra você amanhã no Clube Renascença Tradicional no Andaraí. Tem um showzão. Fala, Charles.
1: Fala, galera da Batalha Cultural da Band News. Aqui cantou o compositor Charles André, compositor de tanta música. Foi preciso perder e as estrelas lá no céu. Passando aqui para deixar o seguinte recado. Gravação do meu novo audiovisual. Agora, sábado, agora dia 15 de agosto, no Renascença Clube, na rua Barão de São Francisco, 54, a partir das 6 horas da tarde. Recebendo muita gente boa do samba e você não pode ficar de fora. Tamo junto. Valeu.
5: Valeu. Oi. Só sucesso, né, Dezinho?
7: Só sucesso. Só, ó.
5: Lembra dessa? É dele também.
7: E ele citou essa aqui
0: Baguinho,
7: também.
0: Meu Deus,
5: nossa,
0: do senhora, céu.
5: Compositor.
0: Não tô acreditando.
5: Compositor dessas músicas suas.
7: Olha que beleza.
5: Ó, essa aqui também.
0: Ele é bom demais.
7: Essa o Pablo adora, meu irmão.
5: Grande Charles André. Fera, fera. Agora é o seguinte, Zezinho. Hoje, de hoje pra amanhã, porque é meia-noite, no Via Music Hall, tem Nando Reis. Ingressos a partir de R$70. Mas tem uma outra pedrada pra amanhã.
7: Tem, olha só. Fábio Júnior, amanhã, 11 horas da noite, no Espaço Hall, barra, ingressos a partir de R$50.
5: Aí, ó. Grande Fábio Júnior. Agora é o seguinte, temos também dicas de teatro, monólogo Quero Ser Elk Maravilha. Igor Castilho tá aqui com a gente, falando da estreia de hoje.
8: Olá, Mário, Zé Oi. Paulo e toda a galera da Band News FM. Eu sou Igor Castilho e gostaria de convidar todos vocês para assistirem o espetáculo Quero Ser Elk Maravilha. Uma história inspirada na vida dessa artista tão inesquecível em homenagem aos 10 anos da sua morte. A temporada acontece de 14 a 30 de agosto, às sextas, sábados e domingos, sempre às 20 horas, no Teatro Cândido Mendes, em Ipanema. Os ingressos já estão disponíveis no Simpla e mais informações vocês encontram no nosso Instagram, @elquemaravilhateatro. Esperamos vocês.
5: Opa, valeu. Tem mais?
7: Tem Comédia Dora, com a Grace, que também mandou um convite, hein?
9: Olá, galera da Band News FM, sou eu, a Grace Janucas, para convidar todos vocês para assistirem Dora, uma comédia hilariante de Tereza Falcão, com direção de Gilberto Gavronsky, sextas e sábados às 18 horas, domingo às 17, no Teatro dos Quatro, curta temporada. História de uma mulher acumuladora, não sei para que ela tá acumulando. Vem descobrir.
10: Ela é ótima.
0: Nossa, eu adoro a Grace.
5: Muito boa, ótima, né?
10: Ótima. Tá fazendo espetáculo Dercy também, né? Ela é maravilhosa.
5: Muito boa, simpaticíssima. E tem mais teatro, mas com música no Municipal. Diogo Nogueira, saideira para domingo, 6 horas da noite, sobe ao palco com a orquestra MPB Jazz, releituras de clássicos do samba brasileiro, ingressos a partir de R$90. Você acompanha essa fera, Diogo Nogueira, aqui no centro do Rio de Janeiro, com o pezinho na areia, né? E olha só, menções honrosas. Vale também porque tem ingressos esgotados para Humberto Gessinger no Vivo Rio amanhã, com os clássicos do acústico Engenheiros do Havaí, e também Roberto Carlos com ingressos esgotados no Qualistage barra neste sábado. Vai rolar até um show extra no domingo, fechando a nossa conta aqui. Pesado aqui também no Rio, hein? Mas São Paulo Maravilha. Também foi bom, hein? Hoje?
10: Pesadíssimo. Não,
5: muito
10: hoje
5: bom.
10: Muito bom.
5: Bom demais.
10: Foi muito bom.
0: Bem, bem variado.
10: Azar
0: gostei,
10: do Pablo.
0: Gostei. É isso.
10: Aí, jurado da Barba Sedosa.
0: E ele já deu empate, né? Não vale
7: não,
0: mais.
7: Não, é. Chega esse negócio de empate.
10: Como assim?
0: Você tem um empate por mês.
10: Ah, tá máximo, na regra?
0: Né? Óbvio.
10: Você já gastou a sua cota de empate. Meu Deus do céu, vocês querem me ferrar. Vai.
11: Tá bom, né? Tá bom.
10: Então, aí que tá o problema, cara. É meio difícil, né?
7: Uhum. Faça que não tá ruim, né?
10: É. Cara, eu vou chutar aqui pelo número de atrações e pelo... Ai, cara, que difícil, velho.
0: Difícil. Vai dar empate de novo.
10: Não, mas assim, tá muito difícil, velho. Tá muito difícil. Ah, pode... Que foi?
7: Você sabe que a gente tem horário, né?
10: É. Eu sei.
5: Vocês estão pressionando muito o cara.
10: É que eu tô consultando
5: ele.
10: O VAR, pera.
5: Deixa ele.
0: Não, ele precisa do tempo dele. Não.
10: Caramba, hein?
0: Os ouvintes depois vão falar. Vão trazer
7: vamos
0: as manifestações.
7: Tudo pro brabo.
10: Eu vou ficar com São Paulo.
0: Oh!
7: Mas olha só,
10: Mas São Paulo.
0: Será
10: não
0: que chegamos lá?
10: Eu tô indo pelo volume de atrações e por algumas que eu gosto muito também, e assim.
5: Como se o Rio não tivesse
10: eu
5: muita
10: acho
5: coisa.
10: Que tem São Paulo
7: e eu acho que pode ter dois empates no mesmo. Por que, que não pode?
0: Ah,
5: o volume de atrações.
0: Pelo amor de Deus.
5: Aqui tem Samuel Alceu, Pagode 90, Nando Reis, então, Fábio Júnior, tem Diogo Nogueira, tem duas peças de teatro, tem três convidados que participaram aqui em São Paulo, só um convidado.
7: É, só um, foi
0: confuso. O Mário já entra com recurso.
5: Por número de atrações, eu acho que você tá equivocado.
10: Eu queria, de verdade, assim, eu acho que eu tô com um pezinho em São Paulo por alguns motivos aqui, pelo volume de atração, mas assim, eu hoje, assim como a semana passada, ainda mais hoje, acho que hoje tá mais.
3: Mas semana passada foi balela, né? Você sabe?
10: Não, não foi balela nenhuma.
3: Ah, Pablo.
7: Vai, então vai.
10: Eu acho que hoje. Eu acho que hoje não tem. É, eu vou no empate, então. Me permitem essa. Lá vem o.
5: Menos assim, mal, tá, eu achei ela que a gente ia ganhar.
0: Obrigada a Deus, vencemos.
5: Eu até aceito.
7: Tá bom, Pablo.
0: Tá bom, gente.
10: Ah, mas, poxa, eu não vou nem descrever o que tem aqui, assim, é muita coisa, ótimo. Velho.
7: Tá? Confere tudo lá de novo no nosso.
10: É,
7: novo,
10: margem de erro de dois pontos pra mais, dois pontos pra menos.
7: Esse juiz tem que passar por uma reciclagem.
10: Empate técnico.
5: Empate técnico, valeu.
7: Reciclagem.
0: Valeu, gente, obrigada.
7: Parabéns.
0: Que vem.
11: Boa
0: segunda, gente.
5: Tchau.
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5: 5:46. Vamos pro desempate então agora. Elmo Papa.
12: Bom dia, Zé Paulo Sobral.
5: Bom dia.
12: Bom, Jesus, agora 20 graus. E a cidade está em festa.
5: Ah, é?
12: É a tradicional festa de agosto. Hoje. No Parque de Exposições tem Felipe Araújo, amanhã Júnior Gustavo e domingo encerrando Humberto e Ronaldo. Vamos curtir todos na paz e na tranquilidade. Bom dia, Zé Felipe. Segundo, tudo para mudar.
5: Sobe o som aí, vai.
7: Olha o Felipe Araújo aí.
5: Esse é Felipe Araújo?
7: É.
5: É um cara famoso, cara.
7: Não? Sim, eu já fui ao show dele.
5: Já foi?
7: Em Maricá.
5: E 47. Vamos a outros destaques aqui na Band News FM. Você participa, manda mensagem e vai pro ar. A informação da Maria Rita Nader.
13: Um homem é preso em flagrante por transportar remédios para emagrecimento e anabolizantes importados de forma ilegal. Ele foi detido no aeroporto do Galeão, na zona norte do Rio, na manhã desta quinta-feira. O criminoso, natural de Sergipe, desembarcava de um voo comercial proveniente de Foz do Iguaçu, no Paraná, quando foi abordado pelos agentes. Durante uma fiscalização de rotina, os policiais federais identificaram ampolas de remédios sem autorização legal para o transporte dos produtos. O homem foi indiciado e vai responder pelo crime de importação ilegal de medicamento sem registro no órgão de vigilância competente.
7: Informação com Luiz Valcir.
14: Os casos de furto de celular registrados no estado do Rio de Janeiro nos três primeiros meses de 2026 foram cometidos em sua maioria por menores de idade. De acordo com o levantamento divulgado pelo Instituto de Segurança Pública nesta quinta-feira, dos 179 registros feitos no estado durante o período, 172 foram cometidos por adolescentes com idade entre 13 e 17 anos, o equivalente a 96% do total de furtos. Os dados detalhados dos outros meses do ano ainda não foram disponibilizados. No acumulado de janeiro a junho de 2026, houve uma queda de 16% no número de furtos de celular no estado, na comparação com o mesmo período de 2025. No ano passado, foram registradas mais de 22 mil ocorrências contra 18.919 neste ano.
5: Golpe do Boa Noite Cinderela, Maria Eduarda Vieira.
15: Duas irmãs acusadas de dopar e roubar turistas estrangeiros são presas pela Polícia Civil. As criminosas foram encontradas no complexo do Jockey, em São Gonçalo, na região metropolitana do Rio, nesta quarta-feira. Enaile da Conceição Silva, de 36 anos, e Osane da Conceição Silva, de 26 anos, cometeram os crimes contra turistas americanos, canadenses e um turco. Os casos ocorreram entre 2024 e 2025, na Lapa e na Pedra do Sal, no centro. As vítimas foram dopadas e tiveram vários pertences roubados. Além disso, as criminosas também realizaram transações bancárias usando as contas das vítimas. Juntas, Juntas, as duas somam 21 passagens pela polícia, apenas pelo crime de roubo na modalidade Boa Noite Cinderela e por associação criminosa.
5: Informação do trânsito onde agora?
7: Na Dutra, Daniel Felipe.
16: Bom dia, Zezinho, bom dia, Mário.
5: Bom dia.
16: Sexta-feira, não dá pra acreditar, via Dutra, sentido Rio, saí de Nova Iguaçu, 5:30, já estou aqui, 15 para as 6, em São João, pista central, pista lateral com retenção, mas andando, e pista central 5.5. Pessoal aí que está correndo da Dutra para a Via Light, pode seguir aqui para a Dutra, pista central 5.5. 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
5: Informação agora do Daniel Henrique.
17: O equipamento da Starlink, internet via satélite, que foi apreendido pela Secretaria de Polícia Penal no complexo de Jericinó, na zona oeste do Rio, é um roteador, segundo especialistas. A tecnologia é usada para replicar e ampliar o sinal de uma antena, sem ser capaz de gerar internet por si só. O equipamento estava dentro de uma encomenda enviada por Sedex, que tinha como destinatário um detento do presídio Bangu 4. A Secretaria de Polícia Penal divulgou a apreensão como uma mini antena da Starlink. No entanto, especialistas ouvidos pela reportagem afirmam que se trata de um roteador, o que pressupõe a existência de uma antena de internet via satélite já instalada na área. A reportagem questionou a Secretaria de Polícia Penal sobre a verificação de uma possível antena da Starlink já instalada no complexo de Jericinó, mas não teve resposta. O diretor de pesquisa e consultoria da empresa IDC, Luciano Saboia, explica o funcionamento do roteador da Starlink.
18: O Brasil está chegando a 1 milhão de assinantes nesse tipo de serviço, que basicamente você só precisa de um ponto de energia elétrica e que a antena tenha visada direta para o céu, nenhuma obstrução entre a antena e o céu. E lá no céu há uma constelação de satélites de baixa órbita que proporcionam a conectividade à internet. E existem soluções tecnológicas, equipamentos tecnológicos como mini roteadores que ampliam essa conectividade dentro de um ambiente, né? Permitem a conexão de mais dispositivos.
17: Segundo a CPEN, o detento que iria receber o pacote foi transferido para cumprir isolamento no presídio Bangu 1. Na mesma ação desta quarta-feira, os agentes também pediram a entrada de 160 gramas de entorpecentes no presídio Bangu 4, além de 31 celulares e cerca de 300 papelotes de drogas em Bangu 2.
5: A informação não para, a participação de ouvinte é prioridade. Vazamento aonde, hein?
7: Na Pinheiro Machado, Sérgio Lima.
19: Bom dia, Mário. Bom dia, Sérgio. Sérgio Lima novamente.
5: Peguei
19: ali a Pinheiro Machado, ali perto da Santa Úrsula. Tem um condomínio, acho que é a rua Fernando Ferrari. Cara, o vazamento d'água enorme ali. Tá descendo ali pra Muniz Barreto.
5: Então
19: tá, é muita água. Ok? Um abraço e Band Deus no segundo, tudo pode mudar.
5: É, saindo de Laranjeiras, chegando já em Botafogo, rua Fernando Ferrari, tem um condomínio de esquina ali com a Muniz Barreto. Muniz Barreto, onde tem a faculdade Hélio Alonso, logo no comecinho daquela curva, no finalzinho, para quem chega em Botafogo. A participação aqui do nosso ouvinte Sérgio Lima. E a mensagem que chega também aqui é de mais um destaque, da onde, José Paulo?
7: Olha, o nosso ouvinte Kleber Guimarães escreveu que tem um carro parado na saída da primeira galeria do Rebouças, sentido Zona Sul. Falou que o carro tá apagado, com o motorista tentando empurrar o carro agora ali na pista da direita do túnel Rebouças, sentido Zona Sul.
5: Sentido Zona Sul do Rio de Janeiro, cuidado você que tá aí pelo Rebouças. Informação agora da Luana Bernardes, economia.
20: A produção de cereais, leguminosas e oleaginosas estimada pelo IBGE em julho para o ano de 2026 foi de 353 milhões de toneladas. O número representa um aumento de 2% em relação ao resultado final do ano passado. Em relação a junho, houve alta de 1,6%. A área colhida foi de mais de 83 milhões de hectares, com aumento de 1,8% em relação ao ano passado. Por outro lado, em relação ao mês anterior, a área colhida apresentou declínio de 0,1%.
5: 5:54, você já passeou? A gente já foi a trabalho, né? Ali no Corcovado, né? Fizemos algumas reportagens, aniversário, e até a corrida, né?
7: Também,
5: a gente fez a corrida do Cristo. Ano passado? que a gente depois desceu no bondinho, foi,
7: foi,
5: né?
7: Eu ainda trabalhei chuva, depois disso.
5: Fui pro trabalho, eu fui lá pro Vasco, depois de uma competição. E a gente foi muito cedo. Mas, cara, ali é frequente a reclamação de turistas, visitantes com relação aos cambistas, né?
7: Sim.
5: Atuando. João Boeri foi até lá, reportagem especial.
2: O Centro de Visitantes Paineiras, que funciona como um dos pontos de recepção para quem visita o Cristo Redentor, é alvo de atuação irregular de cambistas, que cobram, em média, R$200 para cariocas e turistas que tentam acessar o Santuário Cristo Redentor. O flagrante foi feito pela reportagem da Band News FM na tarde desta quinta-feira. Antes, ainda no fim da manhã, ouvintes também registraram um princípio de confusão com as longas filas formadas na estação do trem do Corcovado, no Cosme Velho, na Zona Sul, e também no Centro de Visitantes Paineiras, na Estrada das Paineiras. O motorista Aloysio Pontes disse que não viu a atuação da Guarda Municipal no local.
21: Tá uma confusão aqui na bilheteria do Cristo Redentor. Abriu o tempo tá bonito, muita gente, muito cambista aqui, rolando o pessoal aqui, muita van pirata, não tem guarda municipal.
2: O guia de turismo Jailton Moreira também flagrou a atuação de cambistas.
22: Hoje foi um dia de hiperlotação, mas o que tinha de gente vendendo a R$250, onde o preço lá é R$90,87. Mas muito cambista. Eles falavam que estavam tudo alinhado com a bilheteria. Uma coisa muito estranha, muito desagradável. Os turistas reclamaram demais.
2: A Band News FM foi até o Cosme Velho e registrou a presença de uma viatura da Guarda Municipal, mas sem ninguém dentro. Os agentes também não estavam na estação do trem do Corcovado. Em seguida, a reportagem subiu até o Centro de Visitantes Paineiras e flagrou a atuação livre de cambistas, que ofereciam ingressos para acessar o Cristo Redentor com a justificativa de que os horários já estavam esgotados. Havia, inclusive, intimidação para que os visitantes aceitassem logo a oferta.
23: Boa tarde, meu amigo.
24: Tudo bem?
23: É, tô esperando uma...
24: Estamos chegando aí?
23: Não, ainda não.
24: São quantas pessoas?
23: São quatro. Meu pai, minha mãe e minha irmã.
24: Ok, então, vou explicar pro senhor. Não tem mais bilhete para vender lá em cima, certo? O único bilhete que vai ter agora...
23: Ah, assim, falaram que tinha.
24: Acabou já. Ok, você pode ir lá tirar as dúvidas. Fora da loja vai ter um rapaz que estão igual eu com o bilhete na mão, ok?
23: Ele tá quanto isso aí?
24: Então,
23: você tá vendendo?
24: A gente tá vendendo também.
23: Agora?
24: Então, tá vendendo bilhete pra agora.
23: Não chegou ainda. Quanto tá?
24: 200 agora.
23: Eu tô esperando que três pessoas da minha família estão chegando aí. Estão chegando mais três.
25: Sobe lá com ele então.
23: Não, mas eu vou esperar eles chegarem, hein?
25: Já vai subindo, pede lá aqui. Quem?
23: Não, peraí. Mas quanto tá, meu amigo? 200, não é 134? Aqui é mais alto?
24: É mais alto porque não tem mais bilhete. Vai subir agora.
23: Não, vou esperar o pessoal chegar.
24: Deixa em cima. Tem seis bilhetes pra agora? É, pai, é oportunidade única.
23: Eles estão chegando ainda, tem o que fazer.
25: Se a tua família chegar,
23: tem
25: mano,
23: que fazer
25: só
23: isso.
25: Tem só esse
23: e como
25: bilhete?
23: É que paga contigo? É dinheiro?
25: Dinheiro, cartão, Pix.
2: No ano passado, a Polícia Militar chegou a dizer que o cambismo na região turística era combatido pelos agentes. Mas após questionamento da reportagem com os novos flagrantes desta quinta-feira, a corporação disse apenas que a fiscalização compete à Guarda Municipal. Após ser questionada novamente, a PM afirmou que segue à disposição de qualquer ente público ou privado em construir estratégias que fortaleçam a segurança da população e que, em casos de flagrantes, todo e qualquer indivíduo flagrado nesse tipo de prática será conduzido à delegacia, mas reforçou que a fiscalização compete à gestão municipal.
5: São 5:58. Daqui a pouquinho a gente volta a girar, mas, cara, hoje é sexta-feira, a nossa batalha cultural, a gente aceitou o empate, mas, pô, eu tive que lutar pelo empate, pelo menos, porque não tinha como a gente perder hoje, cara.
7: É verdade.
5: Sinceramente. Charles André, compositor, cantor de músicas tão legais, e teve outras lembradas por ouvinte aqui também,
7: sim,
5: né?
7: Sim, o Parrudo mandou uma mensagem aqui, ó.
26: Bom dia, Mário. Bom dia, Sobral.
7: Fala.
26: É o Parrudo, vocês estão mais além da usina. Eu vi vocês divulgando aí o trabalho do cantor e compositor Charles André.
5: Uhum.
26: Tem uma dele também que...
5: Pedrada.
26: Na voz do Péricles, que é uma pedrada.
7: Boa mesmo, isso aí.
26: O nome da música é Linguagem dos Olhos. A música, na verdade, é dele e do André Renato. Toca um pedacinho aí, Zé.
7: Aí, ó.
26: Um minuto, tudo.

0: Exatamente.
1: Maneiro, e o Péricles é demais também, né?
0: Muito bom também.
1: E tem mais um pedido aí pra gente fechar pelo menos essa nossa conta na primeira hora do Notícias da Manhã, bem musical hoje, sexta-feira, né, cara?
0: Chega
2: o
0: fim de semana. Muito bom, né?
1: Bom, bom. Quem mais, hein?
0: Gostou dessa?
1: Gostei.
0: Então vamos com o pedido da Bia Miller?
1: Por favor.
3: Serginho.
0: Oi.
3: Eu tava escutando vocês falando e vocês falaram uma frase, solta a voz.
0: Sim.
3: E aí, como eu trabalho muito com associação de palavras, eu me lembrei dessa música. Bota ela aí,

0: também, né? Milton Nascimento.
1: Milton Nascimento, que legal poder fazer essa homenagem, né? Curtir um pouquinho, são 6 horas em ponto. Legal, legal a participação aqui dos nossos ouvintes. Vamos fechar então essa primeira hora com o que tá aqui no roteiro, futebol.
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4: O Santos, jogando bom futebol ontem à noite na Vila Belmiro, venceu o Macará do Equador por 2-1 de virada pelo jogo de ida das oitavas de final da Sul-Americana. Neymar foi o destaque da partida com 2 assistências. O Santos joga por um empate para avançar para as quartas de final. O Vasco, jogando ontem à noite em São Januário, ficou no empate sem gols contra o Olímpia do Paraguai. O Vasco dominou o jogo, mas não transformou as oportunidades em gols. O Botafogo, jogando com o time misto ontem à noite em Cusco, no Peru, foi goleado pelo Cienciano por 6-1 pelo jogo de ida das oitavas de final da Sul-Americana. O Botafogo dificilmente vai reverter a vantagem do time peruano no jogo de volta na próxima quinta-feira no Nilton Santos. O Corinthians ficou no empate sem gols ontem à noite contra o Rosário Central da Argentina pelo jogo de ida das oitavas de final da Libertadores. A decisão da vaga ficou para a próxima quinta-feira na Neoquímica Arena. O resultado foi justo. O Timão segurou a pressão. Dito tudo isso, eu diria: eu quero é mais.
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1: E para quem tá chegando agora, já perdeu 1 hora e 2 minutos desse jornal com utilidade pública, prestação de serviço, cultura, previsão do tempo. A gente já vai trazer um pouquinho mais para você que quer se programar, vai sair de casa agora, guarda-chuva é importante, uma capa também. Temperatura vai diminuir, então se colocar um agasalho não vai ser ruim não, hein? Então fique atento porque já a gente vai trazer algumas informações com o giro da reportagem, mas sempre abrindo a sequência com a participação dos nossos ouvintes, vai.
0: Vamos falar sobre linha vermelha com o César.
1: Fala, César.
6: Bom dia, Band News, César por aqui. Só para informar que tem um carro enguiçado na linha vermelha, na pista da direita, já no trecho ali em cima da Avenida Brasil. Pista sentido centro. Ok.
0: E o Leonardo, da rodovia Presidente Dutra.
7: Bom dia, Zezinho. Bom dia, Mário.
0: Amigo.
7: Bom dia. Informações da Dutra, sentido Rio. Pista do meio, um pouquinho antes da subidinha do Trevo das Margaridas. Motoqueiro no chão. Já o trânsito vai dar uma complicada, hein? 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Valeu.
1: Valeu, um abraço pra você. Vamos que tem informação também aqui sobre eleições. E aí tem que tocar a vinheta, né? A Organização dos Estados Americanos vai enviar uma missão para acompanhar as eleições 2026 no Brasil. Os observadores vão estar no país tanto no primeiro turno, marcado para 4 de outubro, quanto em um eventual segundo turno, em 25 de outubro. Tradicionalmente, a OEA envia missões ao país desde 2018. A missão será chefiada por José Miguel Insulza, ex-senador e ex-ministro das Relações Exteriores do Chile e ex-secretário-geral da organização. Tem mais informação agora com Guilherme Faria.
8: O Tribunal Superior Eleitoral condena um vereador de Nova Friburgo, na região serrana do Rio, por violência política de gênero contra uma colega da Câmara Municipal. Esta é a primeira vez que a corte torna um político inelegível pelo crime. A decisão, tomada nesta quinta-feira, foi unânime. Além da inelegibilidade, José Sebastião Rabelo, conhecido como Zezinho do Caminhão, foi condenado a uma pena de 1 ano de reclusão, substituída por prestação de serviços à comunidade, e teve os direitos políticos suspensos. O TSE analisava um recurso apresentado pela vítima, a vereadora Priscila Pita, do PT, após o Tribunal Regional Eleitoral do Rio ter julgado a ação improcedente e absolvido o vereador.
1: Zezinho, o que tá chegando aí de informação? Acidente aonde, hein?
0: Na Via Light, Jefferson.
9: Bom dia, Zé, bom dia, Mário.
0: Bom dia.
9: Jefferson Agrimensor. Via Light, sentido Pavuna. Acabou de acontecer aqui um pouco antes do final da via, né? Sentido Pavuna. Um acidente entre uma motocicleta e um táxi. Teve uma colisão e os motociclistas estão ao solo. Acabou de acontecer. 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
1: Valeu, um abraço pro Jefferson e um beijo especial para a Luísa, 16 aninhos, filha do Wagner Loureiro. Saudações, mais vascaína que o pai.
0: É isso aí.
1: Ele que ontem acho que voltou a São Januário, viu lá uma postagem, meu grande amigo, ouvinte aqui das antigas da Band News FM, uma família maravilhosa. Um beijo pra esposa, pra filhona, 16 aninhos, como passa rápido, hein? Eu lembro quando eu era pequenininha, rapaz.
0: Você lembra?
1: Lembro, o Wagner mandou mensagem aqui pra gente há muito tempo.
0: Parabéns.
1: Saudações
0: pra
1: também
0: Luísa.
1: Aqui pro Felipe, outro vascaíno, parabéns a todos os aniversariantes de hoje, a galera no chat também participando, o Ricardo, o Fernando Santos, dona Idalina Massorano também tá aqui falando diretamente de Duque de Caxias, mandando beijos portuguesinhos, o Loureiro também tá aqui no nosso chat, a Rosânia Correia, direto de Itaboraí, a Beth mandou mensagem pra gente, o Ricardo tá na Barra, 21 graus de temperatura, neste momento, Vilmar Zanettiozinho em Criciúma, 15 graus, diretamente de Santa Catarina, o Rogério, 16 graus, com sol aonde? Na Irlanda?
0: Irlanda?
1: Olha só, oh, meu querido.
0: Rapaz.
1: Tempo. Já que eu falei de uma galera que tá aí informando sobre o tempo, 16 graus com sol na Irlanda, que tal, hein, José Paulo Sobrão? Um solzinho de 16 graus, será que esquenta, rapaz?
0: Eu acho ótimo, assim.
1: É gostoso, né?
0: Eu gosto.
1: Aqui no Rio, tá? Céu parcialmente nublado, temperaturas em queda, mínima de 16, máxima de 28. Segundo o Alerta Rio, previsão de chuva fraca isolada a partir do final da tarde, passando a moderada isolada à noite, ventos fracos a moderados. Esse é o panorama aqui pro Rio de Janeiro. Vamos fazer o seguinte, é uma pausa, rapidinho, intervalo, a gente volta já com outras do trânsito, giro da reportagem, aguarde.
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1: Cara, tô vendo aqui pelo centro de operações, teve um acidente com um caminhão que tombou no Leme, rua Martim Afonso. É, já com mobilização de Conlube, bombeiros, guarda municipal, equipes da Sete Rio. Algum ouvinte passou por lá?
0: Sim, o nosso ouvinte Sérgio Lima passou e mandou um áudio.
1: Vai.
13: Olá, Lima. Bom dia, Mário. Bom dia, Zezinho. Eu tô aqui no ponto, nosso ponto de táxi, o caminhão de peixe, né? Acabou de virar aqui.
1: Caminhão de peixe? Caraca.
13: Cara, o caminhão ficou todo arrebentado. Um abraço a todos e daqui a pouco o trânsito deve ficar ruim aqui. Fala, meu camarada, Avenida Atlântica 324 com a Martim Afonso, aqui no Leme.
0: Você viu a foto aí? Eu te mandei, que o Sérgio Lima mandou.
1: Cara,
0: rapaz,
1: caminhão de peixe é aquele caminhão que você vai pra feira, né?
0: É.
1: E a cabine do caminhão, as rodas soltaram, né?
0: Sim.
1: É Atlântica com a Martim. Dá pra ver até o quiosque ali da área do Leme, né? Da Atlântica.
0: Parece até que eles botaram também ali aquelas rodas pra não tombar, porque eles botaram,
1: será?
0: Um pedaço
1: é,
0: de...
1: É, cara, pode ser, hein?
0: De madeira ali também, ó.
1: Caraca, mas a parte de trás, Zezinho, da parte do frigorífico, né, do caminhão, totalmente ele no asfalto e o caminhão, a cabine lá do esquerdo do motorista, ficou pro alto e a parte direita quase no asfalto, né, um caminhão azul, né?
0: E a água tá indo lá no Sérgio Lima, onde ele tirou a foto.
1: É, porque isso aí é aquela água de peixe, é água com gelo, deve ficar com um cheiro forte, né? Vai ficar um cheiro forte também ali na Atlântica com a Martim Afonso no Leme.
0: Isso aí.
1: É, bom, daqui a pouquinho a gente vai ter mais atualizações. Obrigado aí, Sérgio Lima, quem mais, hein?
0: Bruno de Sá, Transolímpica.
14: Fala, Mário. Fala, Zezinho. Bom dia, bom dia.
1: Bom dia.
14: Aqui, Bruno de Sá. Queria informar que aqui na Transolímpica, sentido Barra da Tijuca, no comecinho dela o trânsito tá pesado, é devido a um carro que tá enguiçado aqui na faixa da direita, tá bom? Eu vi o rapaz ali descendo do carro, preparando, parece que ele vai trocar o pneu deve estar furado, enfim. Aí tá tendo essa retençãozinha aqui, mas depois que passa desse carro parado, o trânsito flui normalmente. Bom dia, bom dia, bom dia!
0: O Luiz Chilano falou que hoje é dia de feira ali no Leme.
1: Pois é, né? É isso. Né? Tava chegando ali pra feira, esse caminhão é aquele que vende peixe na feira. Quem mais?
0: Vamos com o Carlos da Marechal Rondon.
1: A gente falou de um acidente mais cedo, um carro
0: capotou,
1: né? Exatamente,
0: ele tá complementando aqui, ó.
1: Vai.
15: Bom dia, bancada. Carlos, motorista de aplicativo. Comunicar aí duas situações. Primeiro que ali na Marechal Rondon, no acesso pro viaduto da quem vai pra Mangueira, tinha um carro capotado. Mas ele tá bem no acostamento, não tá atrapalhando, tá? Tinha uma viatura da polícia lá. Não deu para ver direito se tinha alguém caído, nada. Só tava o carro lá capotado. Né? E eu vim, estou aqui agora embaixo do elevado Paulo de Frontin, sentido Zona Sul.
16: passou muita viatura da Polícia Civil. Muita, mas muita viatura mesmo da Polícia Civil, sentido Zona Sul, tá?
1: Civil sentido Zona Sul. E tem operação policial, não sei se é a mesma. Luana Bernardes está por aqui, bom dia, Lu.
17: Oi, bom dia, Mário, bom dia, Zé, aos bom nossos dia. Ouvintes. Polícia Civil realiza hoje a segunda fase da Operação Argos contra uma organização criminosa investigada por crimes de cárcere privado, extorsão e lavagem de dinheiro. Os agentes cumprem mandados de busca e apreensão em Nova Iguaçu, Duque de Caxias, Mesquita, na Baixada Fluminense, no Rio de Janeiro e no Paraná. As investigações começaram após alguns episódios, né? Entre eles o caso de uma vítima feita refém por aproximadamente 8 horas sob ameaça de arma de fogo até fornecer senhas e acessos bancários aos criminosos. O prejuízo causado pelas movimentações financeiras identificadas é estimado em cerca de R$500 mil. Na primeira fase da operação, 3 homens ligados ao grupo foram presos e policiais libertaram uma vítima que era mantida em cárcere privado. Nessa segunda fase da ação, os agentes tentam apreender armas de fogo, munição, dispositivos eletrônicos, documentos financeiros, dinheiro em espécie, bens de luxo e veículos de alto padrão. A ação de hoje conta com apoio de equipes do Departamento Geral de Polícia da Baixada Fluminense e do Departamento Geral de Polícia Especializada. Mário.
1: Então tá aí, informações com a Luana Bernardes, que segue junto com a nossa equipe para atualizar ao longo do dia essa operação policial. Agradecer a audiência sempre prestigiando Notícias da Manhã, José Paulo Sobral. O Marcelo Novaes do Caxambir, que é o chope mais gelado da Zona Norte. Eu não bebo, mas tem ali uma costela no bafo maravilhosa, pô, tem fotos, pastel, cara. Sensacional.
0: Eu nunca fui, eu tô devendo essa.
1: Nós temos que ir com o Calixto também, que esse aí gosta de tomar um biricutico, né? Tá no carro agora, indo pro trabalho com o Marcel, Cidinho, Ricardinho. Saudações, Vasca. É a tropa. É a tropa de elite, meu irmão. Tá pensando o quê? Tá toda essa galera aí. E sexta-feira é aquele dia, né? Que vai todo mundo aproveitar.
0: Hein? Só volta de manhã.
1: No dia seguinte.
0: Sim.
1: Valeu, meu querido. Daí, ontem nosso Vasco, hein? Rapaz, tá precisando de um atacante, um centroavante, hein?
0: Reclamaram do Verrete?
1: Pois é. Reclamaram quem? Eu não, né?
0: Tive uma galera aí.
1: Tô doido pra ele. Eu queria que ele voltasse. 6:17, vamos pra economia.
18: Tem que sair.
19: Economia.
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1: Daniel Henrique.
21: O volume de vendas no comércio varejista do país cresceu 0,5% em junho de 2026, na comparação com maio. Segundo os dados divulgados pelo IBGE nesta quinta-feira, a alta teve influência de um equilíbrio entre taxas positivas e negativas das atividades pesquisadas. Entre as positivas, o destaque ficou com outros artigos de uso pessoal e doméstico, de 2,4%. Já no campo negativo, a maior influência foi em livros, jornais, revistas e papelaria, de menos 9,9%. O gerente da pesquisa, Cristiano Santos, destaca o resultado positivo do setor após 2 meses sem crescimento.
22: Esse aí é um resultado de crescimento depois de 2 meses. O mês de abril foi de queda de 1,5% e o mês de maio de um número ali positivo, mas muito próximo da estabilidade, que foi de 0,3%. Uma

0: do ano de 2026, o resultado tem sido positivo na maioria do tempo.
1: Na comparação com junho de 2025, o volume de vendas do varejo cresceu 2,9%. Apesar do avanço, o especialista em varejo e franchising, Júlio Monteiro, aponta que os setores que apresentaram alta são de produtos normalmente comprados de forma parcelada.
2: Parece retomada, mas olha só essa composição. Eletrodoméstico subiu 9,4%, veículo 11,6% e vestuário caiu 1,7%. Cresceu o que é parcelado, encolheu o que é à vista. Junho cresceu no crédito, não na renda. Isso aparece antes no faturamento do que no caixa.
1: Em junho, o setor de artigos farmacêuticos, médicos, ortopédicos e de perfumaria ficou em 0,2%, enquanto no mês anterior a alta foi de 1,3%. A vendedora de uma farmácia, Clécia Nascimento, tem observado uma instabilidade nas vendas, mas comemora uma melhora no setor.
3: Graças a Deus, em julho foi muito boa, as vendas melhoraram bastante e agora em agosto também estão indo no mesmo ritmo. Até agora está dentro do esperado. Vamos aqui com foco total para conseguir bater meta.
1: No ano, a alta acumulada é de 1,9%, enquanto nos últimos 12 meses, de 1,6%.
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7: Seis horas 21 minutos, vamos nessa, Zezinho. Participação de ouvinte sempre é prioridade, falando sobre problemas no trânsito agora.
8: Bora, vamos lá, mensagem do Rock.
7: Rock!
9: Bom dia, Marcos. Bom dia, Zé. Bom dia. Rock de Belfort Roxo falando. Passando para falar aqui de mais um acidente aqui na Dutra, sentido Rio, na pista lateral, na altura da Casa do Alemão. O motoqueiro colidiu na traseira de um carro que estava passando de uma faixa para outra. Como eles vêm em alta velocidade pelo corredor, né, que não existe, mas eles fazem. E aí, mais um acidente. Já ouvi alguns hoje. E eles não têm cuidado, não adianta. Eles também devem ouvir falar de tantos acidentes com moto, mas não tem jeito. Como agora tá aqui, estamos no engarrafamento e as motos passam pelo meio aqui como se não tivesse amanhã. É, a gente gostaria tanto que eles também tivessem mais cuidado. Mas fazer o quê? 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
8: O Neto falou do túnel da Covanca, hein?
7: Linha amarela?
10: É. Fala, Zezinho, fala, Mário.
8: Tudo bem, Neto?
10: Bom dia.
7: Bom dia.
10: Só pra passar um informe aí do túnel da Covanca, sentido Avenida Brasil. Tem um veículo enguiçado trocando pneu e já tá causando um transtornozinho aqui, porque o pessoal vem na velocidade da via, que é 100, e tá afunilando, então os motoristas ficarem atentos aí. 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
7: Quem mais?
8: Silas.
11: Bom dia, Mário. Bom dia, Zezinho. Aqui é Silas França, morador de Niterói. Saindo aqui de Niterói com sentido a Baixada Fluminense. Ponte Rio de Niterói, no seu início aqui na Praça do Pedágio, com trânsito intenso. E segue intenso até a Ilha de Mocanguê. A partir daí, do vão central, o trânsito flui bem melhor no sentido Rio. No sentido de Niterói, trânsito livre. É isso aí. 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
7: Valeu, Luiz Eduardo de Castro, informação agora com o giro da reportagem.
12: Uma auditoria do governo do estado do Rio aponta irregularidade de cerca de 4,5 milhões de reais na execução do programa Empoderadas, voltado a

0: enfrentamento da violência contra a mulher. O programa está suspenso. A análise da Casa Civil identificou indícios de pagamentos indevidos, desvio de finalidade de recursos e falhas de controle na execução do programa, conduzido por meio de uma parceria entre a Secretaria Estadual de Desenvolvimento Social e Direitos Humanos e a Universidade Estadual do Rio de Janeiro no ano passado. Segundo o relatório, 49 servidores da universidade e da secretaria receberam remunerações adicionais, mesmo já sendo pagos pelo Estado, para exercer as funções. Os pagamentos somaram quase 3 milhões de reais. A auditoria também analisou 18 processos e identificou mais de 1,5 milhão de reais do programa Empoderadas, usados para custear despesas de 6 estruturas administrativas da UERJ, que, segundo o relatório, não tinham relação com a finalidade da iniciativa. A Band News FM tenta contato com os citados e aguarda um retorno da UERJ sobre o assunto.
1: Destaque da Maria Rita Nader.
2: A Secretaria de Saúde de Petrópolis, na região serrana do Rio, afirma que já está adotando providências para combater a infestação de ratos no almoxarifado central, no Quissamã. Vídeos que circulam nas redes sociais nesta quinta-feira mostram a presença de roedores e também de fezes e urinas dos animais no local de armazenamento de medicamentos. Em nota, ao tomar conhecimento, a SMS diz que irá solucionar o problema e garantir condições adequadas. Já a Prefeitura de Petrópolis entende que o local não é o ideal a longo prazo. Por isso, a gestão já está buscando um novo espaço para a instalação definitiva do almoxarifado central.
3: Vamos pegar uma carona com o ouvinte na estrada?
1: Bora, Jean.
4: Alô, Band News, bom dia a todos, Zezinho, Mário.
3: Opa.
4: Aqui Jean Cultura, caminho do trabalho. Acabei de passar aqui em São João de Meriti, Baixada Fluminense, na Dutra. Pista do Canto, sentido Rio, altura do supermercado Açaí. Um carro enguiçado, vai atrapalhar o trânsito todo, vai ficar tudo engarrafado. Um carro atravessado no meio da pista, enguiçado, com o capô levantado, a mala levantada e um senhor ligando para alguém ao lado. Vamos que vamos.
3: Tem informação agora do Luiz Valci.
5: A Prefeitura do Rio interdita nesta quinta-feira depósitos ilegais durante mais uma etapa do programa Tolerância Zero em Copacabana e no Leme, na Zona Sul. De acordo com o Executivo Municipal, agentes da Prefeitura e do Estado estiveram na rua Gustavo Sampaio, onde foram apreendidas 3 toneladas de equipamentos com capacidade para gerar uma receita mensal de cerca de 114 mil reais para o crime organizado. As mercadorias e estruturas apreendidas foram encaminhadas diretamente ao Depósito Público Municipal de Bom Sucesso, na Zona Norte.
3: 6:27, mais uma mensagem chegando aí, Zezinho.
1: Rodrigo Rocha.
6: Cuidado. Fala, Zé.
1: Fala, meu amigo.
6: Aqui o Rodrigo de Rocha de novo, só corroborando aí com o meu trajeto, recreio próximo ao ar. Eu tô na reversível da linha amarela, mas na pista principal da linha amarela aí, na pista do meio da linha amarela aí, negócio depois do Engenhão ali, tá começando a ter retenção, tá? Pessoal que puder ainda optar em pegar reversível vai fazer melhor negócio, tá bom? 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
3: E muda em um segundo, tanto é que ele mandou uma atualização?
1: Exatamente.
6: Amigo Zé, atualizando.
1: Fala.
6: Mais um ponto do meu trajeto aí, saindo da linha amarela já, chegando aqui na linha vermelha, altura da ponte estaiada aqui, né? E trânsito bem pesado aqui, trânsito parado, e a galera vai começar a ter dificuldade daqui pra frente.
3: Aí, ó, participação chegando, 999026970, já tem mais do trânsito. Destaque agora, tá tendo uma repercussão internacional, o Brasil dá início ao processo para aplicar a lei da reciprocidade em resposta às tarifas impostas pelos Estados Unidos. O mecanismo que existe desde o ano passado permite ao Brasil aplicar a uma outra nação as mesmas medidas ou restrições que tenha sofrido. A gente fala mais sobre o tarifaço ao longo da programação agora, sobre royalties. João Boeri.
7: Entre janeiro e julho de 2026, o município de Maricá recebeu R$1,907 milhões em royalties de petróleo. Segundo dados da Agência Nacional do Petróleo, esse é o maior valor entre todos os municípios do país. O número representa um aumento de 22% no orçamento para o período em um intervalo de 2 anos. A Band News FM cruzou os repasses de royalties com as leis de orçamento da Prefeitura de Maricá. Apesar do aumento da verba, o orçamento previsto para a área da saúde teve queda de 33% desde 2024. Há 2 anos, a saúde respondia por cerca de 22% do orçamento. Atualmente, representa menos de 15%. 2 moradores de Maricá que preferiram não se identificar destacaram a demora para agendamento de consultas na rede municipal de saúde.
8: Eu mesmo levei a mãe ontem no médico, onde estava marcado para 3 meses, entendeu? Ela vai lá só daqui a 3 ou 4 meses que remarcam os exames. Então a saúde realmente está caótica.
9: O meu padrasto precisa do neuro. Nunca tem. É difícil você ser encaminhado. Os postos de saúde que se dizem emergenciais não tem sequer um aparelho de raio-x.
7: Na área da educação, em 2024, o orçamento disponível era de R$1,260 milhões. Para este ano, o valor é de R$1,319 milhões, um aumento de 4,7% entre os 2 anos. Já em segurança pública, o orçamento disponibilizado pelo município cresceu de forma significativa. De 2024 a 2026, houve um aumento de 231%. A projeção oficial do governo federal é de que a produção brasileira de petróleo deve crescer até 2030. E a partir daí, começar a cair. A previsão é de que se tenha cerca de 1 milhão de barris por dia a menos até 2034. Em 2017, a Prefeitura de Maricá criou o Fundo Soberano, uma espécie de poupança feita com parte dos royalties. Atualmente, o fundo tem R$2,104 milhões. Para o doutor em economia pela Universidade Federal Fluminense e diretor do Fórum de Fundos Soberanos Brasileiros, Fernando Amorim, o montante guardado pode funcionar como uma espécie de finança paciente.
10: Eles são o que se chamam de finanças pacientes, né? Mesmo com uma queda de arrecadação, a ideia é que o fundo continue crescendo, né? Porque o fundo é um investidor institucional que, claramente, ele vai atuar de acordo com o seu mandato, mas ele não é filantropia, ele busca rentabilidade. Então, você está transformando uma receita que ela é finita e extemporânea numa receita perene para o Estado, se aquela atividade produtiva começar a fazer parte, né, da base de arrecadação do Estado.
7: Os recursos do Fundo de Maricá são aplicados em instituições financeiras públicas, como a Caixa Econômica Federal e o Banco do Brasil. Na quarta-feira, o prefeito Washington Quaquá anunciou que as obras do Plaza Shopping Maricá estão em andamento com a utilização do Fundo Soberano do município, que também vai ser usado em outros investimentos na cidade. Em nota, o município de Maricá disse que a variação na função saúde entre 2024 e 2026 está relacionada principalmente à extinção da Fundação Estatal de Saúde de Maricá e que o orçamento destinado à saúde mantém percentual semelhante ao período anterior à criação da fundação.
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16: Muita gente acredita que para parar de fumar basta ter força de vontade, mas o cigarro provoca dependência física, psicológica e comportamental. Quando uma pessoa tenta parar, pode sentir irritação, ansiedade, dificuldade para dormir, aumento do apetite e uma vontade intensa de fumar. Isso não significa fraqueza, são sinais de abstinência da nicotina. Por isso, parar de fumar deve ser encarado como um tratamento. O acompanhamento pode incluir orientação profissional, identificação dos gatilhos, mudanças na rotina, apoio psicológico e, quando necessário, medicamentos. Também é importante lembrar que uma recaída não significa fracasso. Muitas pessoas precisam de mais de uma tentativa até conseguirem abandonar definitivamente o cigarro. Procurar ajuda não diminui o mérito de quem está tentando parar, pelo contrário, aumenta as chances de sucesso. Parar de fumar é uma decisão pessoal, mas ninguém precisa enfrentar esse processo sozinho. Eu sou o Galileu Assis, diretor da MedRio Checkup, e lembro a vocês: saúde é prevenção.
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1: Mário, vamos falar de trânsito? O Rildo, bora, participando aqui com a gente sobre Via Light, mais um ouvinte falando sobre um acidente.
17: Bom dia, Bandinho. Gildo aqui de Mesquita. Acidente grave aqui na Via Light agora, na altura de Nilópolis. Dois carros, motoqueiro sendo atendido. Já está engarrafando. Via Light, altura de Nilópolis. 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Bom dia.
3: Bom dia.
1: Valeu, obrigado pela informação. William também aqui com a gente, aí é falando sobre um caminhão parado ali na linha amarela, que inclusive um ouvinte há pouco tinha mandado mensagem sobre isso também. Né? Exatamente. Só que acontece, eu não tô conseguindo, esse WhatsApp, rapaz, ele tá um pouco travado por conta da quantidade de mensagem, eu acho. Agora eu acho que a gente vai conseguir ouvir.
3: Vê se vai, senão a gente dá sequência aqui, ó.
1: Foi, ó.
3: Vai.
18: Bom dia, Band News, por aqui o William. Bom dia a todos, bom dia Mário, bom dia Zé. Aqui na linha amarela, pista sentido Avenida Brasil, aí os motoristas aí cautela, tem um caminhão parado dentro do túnel, ok? Pessoal, vim devagar aí, quando der aquela reduzida devido a esse caminhão aí. Vamos com tudo, sextou.
3: Vamos nessa.
18: E abençoado pra nós.
3: Em Copacabana, rua Belfor Roxo foi liberada depois de uma interdição que aconteceu desde a madrugada, estava vendo aqui pelo centro de operações, Secretaria de Conservação fazendo um serviço entre a Nossa Senhora e a rua Barata Ribeiro, tudo ok neste ponto agora, segundo o centro de operações. Que mais?
1: Rodrigo, da Rio Magé.
3: Fala, Rodrigo.
19: Bom dia, Band News. Engarrafamento aqui na Rio Magé, quase chegando em Magé, sentido Manilha. Não sei se é um parecido, não sei se é algum acidente. E parou tudo aqui. Já vai piorar.
3: São 6:38. Vamos lá que tem mais informação chegando, mais operação policial, Luana Bernardes. Qual é a atualização daquela que você trouxe agora há pouco, hein?
14: Mais uma operação, Mário. Um grupo que realiza extorsões contra moradores em condomínios na Pavuna, na zona norte do Rio, é alvo de uma operação da Polícia Civil hoje. A quadrilha é ligada ao Terceiro Comando Puro. Segundo as investigações, os criminosos obrigavam síndicos de um complexo residencial a rescindir contratos de segurança e a contratar uma empresa ligada a traficantes do TCP, facção que domina o complexo da Pedreira na mesma região. Os bandidos ameaçavam permitir a entrada de usuários de drogas nos condomínios e até determinar a quebra de muros divisórios. Em troca, os moradores eram obrigados a arcar com taxas mensais. Um dos alvos atuaria como intermediário responsável por repassar determinações, né, aos demais integrantes. Outro envolvido seria o único síndico que teria aderido ao contrato imposto pelo grupo. De acordo com as apurações, após a adesão, ele passou a obter vantagens e a trabalhar informalmente para a empresa indicada pelo grupo. Os agentes cumprem mandados de busca e apreensão em endereços na Pavuna e em Costa Barros, com o apoio de equipes do Departamento Geral de Polícia da Capital. Mário.
3: 6:39.
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3: 6h41. Informação chegando pelo WhatsApp 999026970.
4: Luiz Felipe escreveu aqui que tem um ônibus enguiçado na Grajaú Jacarepaguá, sentido Grajaú. No início da descida, depois do antigo Cabana da Serra, acabou de enguiçar, segundo nosso ouvinte Luiz. Tem mensagem também com o JP.
5: Bom dia,
4: Band
5: News.
3: Bom dia.
5: Bom dia, Mário. Bom dia, Zé.
4: Bom dia, meu amigo.
5: Eu vim aqui nesse colégio aqui, Fundação Osório, pelo visto da Polícia Civil, fazer uma operação aqui nessa comunidade, em cima do túnel Rebouças, da segunda galeria sentido centro. E assim, a Polícia Civil está toda na rua Alexandrina, que é a rua da Fundação Osório. E assim, eles estão apontando fuzil em direção à comunidade, com binóculo, tá cheio de policial aqui. Só que acontece, tá um trânsito porque é o colégio. E assim, cara, aconteceu alguma coisa, um tiro, alguma coisa, vir aqui, cara. Os pais, vans, escolar, ônibus, tá tudo no meio do caminho.
3: Caramba.
5: Porque a Fundação Osório também não consegue organizar o trânsito. As pessoas param no meio da rua e fica, entendeu? Não tá conseguindo antecipar o problema.
3: E aí aquela preocupação aí vem à mente, vou até puxar aqui pra gente poder linkar um assunto com o outro. Teve uma operação anteontem contra um ferro velho clandestino e uma criança acabou sendo atingida lá naquela favelinha do metrô, lá na região da Mangueira. Aqui é uma área de escola, imagina também. E nesse caso lá da zona norte do Rio de Janeiro, que foi no fim da manhã, início da tarde, um menino que foi atingido no supercílio, infelizmente... Vai ter sequelas, Daniel Henrique.
6: O menino de 6 anos que foi atingido por estilhaços durante uma troca de tiros na favela do metrô, na Mangueira, zona norte do Rio, perdeu a visão de um dos olhos. A criança estava brincando na varanda quando foi atingida. O menino precisou passar por uma cirurgia no Hospital Municipal Souza Aguiar, no centro do Rio, para retirar os estilhaços da região do supercílio, mas teve a visão comprometida. A família acusa policiais civis de terem efetuado o disparo e pede uma perícia para esclarecer o caso. Já segundo a corporação, os agentes faziam uma fiscalização em um ferro velho na região quando traficantes realizaram disparos contra eles do alto do Morro da Mangueira.
3: E o outro caso de violência que chamou a atenção, também nesse mesmo dia, só que foi no período da tarde mais pra noite, foi de uma fonoaudióloga que foi vítima de bala perdida dentro do ônibus. Foi resgatada por um policial que assumiu o comando, o controle, o volante desse coletivo depois que o motorista rodoviário ficou em choque. A situação dela era grave, teve alguma atualização do estado de saúde? Conta um pouco mais sobre esse episódio, Maria Eduarda Vieira.
7: As próximas horas são determinantes para a recuperação da fonoaudióloga vítima de bala perdida em Vila Cosmos, na zona norte do Rio. Aline de Siqueira Afonso está internada em estado grave no Hospital Getúlio Vargas, na mesma região, onde passou por uma cirurgia de mais de 4 horas. Ela foi atingida no pescoço quando estava no ônibus da linha 629, que faz o trajeto entre Irajá e São Espenha a caminho do trabalho nesta quarta-feira. A bala causou lesões na coluna da mulher. Quando os policiais que estavam em patrulhamento chegaram ao coletivo, eles notaram que a Aline estava ferida. Apesar das dores, ela não sabia que tinha sido baleada. Com isso, os policiais militares Elimar Chagas, Antônio Câmara e Gilfábio Nogueira iniciaram os primeiros socorros para mantê-la viva. Logo depois, outro agente, Jonathan Vessados, conduziu o veículo até o hospital. Segundo o policial, o motorista estava em estado de choque e não conseguia dirigir.
8: Naquele momento de desespero do motorista do ônibus, que estava em estado de choque, tive que manter a calma, já que não tinha como a gente transportar ela do ônibus para a viatura, com medo de ter alguma lesão, poder agravar. A iniciativa que eu tive foi pegar o ônibus mais rápido possível para tentar resguardar a vida da vítima, né?
7: A Polícia Civil foi acionada e investiga o caso. Os agentes realizaram uma perícia no veículo. Na quarta-feira, houve registro de confronto no Ipase, no Morro do Trem e no Morro do Juramento, na Zona Norte, desde as primeiras horas do dia. A PM afirmou que não realizou operações nas comunidades.
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3: Bom dia, Vivi Costa.
4: Bom dia, Vivi.
10: Muito bom dia, Mário Zé e ouvintes da Band News FM. Atualizando a situação da Marechal Rondon, permanece com faixa ocupada após acidente que aconteceu mais cedo envolvendo um carro que bateu em um poste e capotou em seguida, bem ali no trecho do viaduto da Mangueira, em direção ao Maracanã. O trânsito já está prejudicado na região, grande movimentação. Tem um fluxo mais intenso? A dica para o nosso ouvinte que faz a ligação do Meier com o centro da cidade é o acesso pela Ana Nery. Mais à frente, já na chegada da Avenida Repelé, apesar da grande movimentação em direção ali à Praça da Bandeira, ainda não verifico congestionamento. São boas as condições ainda para quem está passando pela Avenida Maracanã. 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Já já eu tô de volta.
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3: Amanhã tem no Maracanã Fluminense e Palmeiras. Quem vai dirigir o tricolor carioca, Daniel Nascimento?
12: O auxiliar técnico permanente do Fluminense, Marcão, vai dirigir o time na próxima partida contra o Palmeiras, no próximo sábado no Maracanã pelo Campeonato Brasileiro. Nesta quinta, o tricolor anunciou a demissão do técnico Luiz Ubeldia. O argentino era alvo de protestos da torcida, principalmente após a eliminação para o Vasco na última semana pela Copa do Brasil. Há 10 meses no clube, Ubeldia comandou o Fluminense por 56 jogos, com 25 vitórias, 18 empates e 13 derrotas. Junto com o treinador, deixam o clube os auxiliares Maxi Cubeiras, Carlos Grueso e Alejandro Escobar, além do preparador físico Lucas Vivas. Por meio de nota, o Fluminense agradeceu os profissionais e desejou sucesso nas carreiras.
3: E pela 23ª rodada do Brasileiro, vice-líder Flamengo joga fora de casa domingo às 18h30 da noite contra o Mirassol no Maião. O Vasco recebe o Santos 16h domingo em São Januário. O Botafogo joga fora de casa contra o Vitória às 18h30 de domingo, depois de tomar uma sova, uma humilhante goleada na Sul-Americana ontem. O Vasco ficou no empate, Luiz Valcir.
13: O Botafogo perde de goleada para o Cienciano por 6-1 no jogo de ida das oitavas de final da Copa Sul-Americana nesta quinta-feira. Apenas no primeiro tempo, o clube carioca sofreu 4 gols. A equipe chegou a diminuir com Matheus Martins, mas não conseguiu evitar a derrota. Já o Vasco da Gama empatou em 0-0 com o Olímpia, também pelas oitavas de final da Copa Sul-Americana. O atacante David teve uma chance de evitar um empate, mas desperdiçou a oportunidade, deixando os torcedores vascaínos irritados.
3: Ah, não é só essa, né? Várias oportunidades perdidas pelo David, pelo Spinelli, por outros jogadores, mais de 20 finalizações, uma atuação do Vasco com disposição, bem armado taticamente, dá pra ver que tem o dedo do treinador Pedro Emanuel, português, tá indo bem, mas qualidade técnica ainda falta. Acidente agora onde, hein?
4: Na RJ-104, rodovia Amaral Peixoto, fala Renato.
14: Mário, Zé, bom dia. Bom dia. Aqui é o Renato de São Gonçalo, tudo bem? Passando pra informar que estou a caminho do trabalho, aqui na RJ-104, na altura do Colubandê. E passei por um acidente agora, o trânsito já está ficando bem lento, me parece um acidente fatal, tá? Eu passei na pista oposta e observei que tinha, infelizmente, um rapaz ou uma moça, não sei, no chão, que me parecia já estar sem vida.
3: Caramba!
14: Tá ok? Só para informar, quem vai pegar de Alcântara, sentido Niterói, pela 104, vai pegar um engarrafamento aí, um trânsito bem complicado.
3: Valeu, meu amigo.
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4: Informações sobre os aeroportos. Fala, Van, bom dia.
19: Bom dia, Zé, Mário e os nossos ouvintes. O Aeroporto Internacional do Galeão opera no visual na manhã desta sexta-feira com um voo atrasado e sem nenhum voo cancelado. E o Aeroporto Santos Dumont opera por instrumentos com 2 voos cancelados e sem nenhum voo atrasado, Zé.
4: Obrigado, Van.
3: 6h53.
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20: Minhas caras, meus caros, aconteceu o inevitável. O Brasil, Ministério das Relações Exteriores, notificou ante os Estados Unidos que está dando início ao processo de reciprocidade no que respeita à imposição de tarifas dos Estados Unidos. Houve uma emissão de uma nota, né, em que se diz, por exemplo, as tarifas norte-americanas são injustificadas e arbitrárias. E o Brasil continuará defendendo sua posição em todas as instâncias cabíveis. Bom, dizer o quê? O país diz que continua a apostar na negociação, várias vezes na nota. As consultas diplomáticas que visam mitigar ou anular os efeitos das medidas e das contramedidas previstas na Lei de Reciprocidade Econômica reforça a disposição do governo brasileiro de privilegiar o diálogo e a negociação em suas relações internacionais. Ao longo do último ano, o governo brasileiro atuou consistentemente junto ao Escritório de Representação Comercial dos Estados Unidos pelo encerramento das investigações baseadas na Seção 301, na tal, aquela que permitiu a imposição de tarifas com base em falsas alegações, né? E ainda, o governo do Brasil seguirá atuando para reduzir os danos causados pelas tarifas dos Estados Unidos à economia e à renda dos brasileiros, aí referindo-se, claro, a medidas aqui internas, né? E que vai apelar aos mecanismos multilaterais, como a OMC, embora a gente saiba que a OMC hoje não apita coisa nenhuma. Bom, não restou o que fazer, as conversações foram estabelecidas desde sempre, né? E todas as alegações dos norte-americanos são falsas, nós já dissemos isso aqui a farta. Deixa eu lembrar uma coisa para vocês aqui. No acumulado de 2026, as exportações do Brasil para os Estados Unidos caíram 12,2% em razão do tarifaço. Presta atenção nisso aqui. Para os Estados Unidos, as exportações brasileiras caíram 12,2% no acumulado de 2026. Mas, no total, as exportações brasileiras cresceram 10%. 10,5%, na verdade. Então, o Brasil não é dependente dos Estados Unidos no que respeita à sua balança comercial. Com isso, obviamente, eu não estou dizendo que seja uma relação irrelevante. É claro que não. É uma parceria importante, mas o peso que os Estados Unidos têm nas exportações brasileiras é muito inferior, por exemplo, ao peso que tem no México. Entende? Então, o terrorismo que o Trump faz aqui tem um efeito muito menor na economia, né? Vamos lá, os Estados Unidos, no acumulado até agora, respondem por 9,6% das nossas exportações. No ano passado, no mesmo período, 12,5%. Então, houve uma queda em razão das tarifas, né? Mas isso vai levar o Brasil à lona? Não vai levar o Brasil à lona. Embora, claro, não seja conveniente. Ah, mas o Lula bem que vai se aproveitar disso na campanha eleitoral. Vocês queriam o quê? Que ele ignorasse a questão? O Flávio, por exemplo, não vai ignorar, né? E ele, ontem, resolveu atacar o Lula e preservar os Estados Unidos. É uma escolha, não é? É isso aí.
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4: Rafael Ribeiro falou que o trânsito tá lento na ponte Rio-Niterói e chegou uma mensagem da Fabiana também. Fala, Fabi.
22: Band News, bom dia. Aqui é a Fabiana Lima falando. Eu queria dar uma posição para vocês com relação à ponte Rio-Niterói. Sentido Niterói. No vão central, um caminhão de lixo perdeu a roda. Então tem duas pistas fechadas, né, com reboque já aqui para poder tirar o caminhão. Mas já tem uma retenção aqui considerável. Andando, mas bem devagar. Porque esse trânsito não é normal, né? Aqui na ponte, nesse horário, sentido Niterói. É bem tranquilo, que é o meu horário. Todas as sextas-feiras, né? 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
3: Eu vi aqui pela Ecovias Ponte a mensagem que a publicação de 6h35, atendimento a veículo com pane no vão central entre os pórticos 16 e 17 sentido Niterói, duas faixas interditadas, equipes no local. Você tem aqui o acréscimo da nossa ouvinte Fabiana, que foi um caminhão de lixo que perdeu a roda, portanto ainda há problemas por lá. 6h59.
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3: Acabou o nosso tempo, desejar um excelente final de semana a todos. Na segunda-feira tem mais notícias da manhã a partir das 5. A gente volta daqui a pouquinho no noticiário local. Valeu, Zezinho.
4: Valeu, até já.
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1: 7:00 em ponto, um ótimo dia a você, meu querido ouvinte da Band News FM, eu sou Luiz Megali, vamos juntos até as 9:25 da manhã com muita informação e prestação de serviços desta sexta-feira, 14 de agosto de 2026, inverno brasileiro. O time de colunistas da Band News, escalado hoje com Felipe Killing, Mauro Betting, Juliana Rosa, Carlos Andreasa, Rodrigo Orengo. No estúdio, sempre a melhor e mais independente análise, porque onde está Sheila Magalhães? Bom dia, Sheila.
5: Bom dia, Megali, bom dia pra Carla, bom dia aos nossos ouvintes, sejam todos muito bem-vindos, todas muito bem-vindas, vamos juntos até as 9:20 alguma coisa, contando com a sua companhia, com a sua audiência, com a sua paciência, mas principalmente com a sua participação no nosso WhatsApp. 11-999-592-100 é a nossa central de ouvintes, Ricardo Boechat. 11-999-592-100. Tô diante aqui de uma foto e de uma mensagem muito fofa. Por favor, leiam a mensagem do Bernardinho. Ele não desiste de tentar o beijo dele. E aí, olha que coisa fofa, no banco de trás do carro.
1: Banco de reservas da seleção.
6: É, ele entende tudo de vôlei. No banco. É. A manchete é: Bernardinho não desiste.
1: Bernardinho não desiste nunca, e não desiste mesmo, hein?
6: E a manchete,
1: melhor,
6: esse,
1: melhor mandar esse beijo manchete, aí.
5: E deu esse toque pra gente aqui,
6: deu um toque,
5: a mãe, né?
1: Esse toque pra gente.
6: Não bloqueia, achei lá.
1: Daqui a pouco as manchetes, hein?
5: Parem de me cortar. É... Bernardinho fazendo um joinha, coisa mais fofa, no banco de trás do carro, indo pra aula. Um beijo enorme pra você.
1: É, o meu ponto é, se você insistir, você vai conseguir, Carla. Bom dia pra você.
6: Bom dia, Megali, não tem mais vantagem, né? Bom dia pra Sheila, bom dia pros nossos ouvintes.
5: Boa sacada.
1: Gente, não
6: gente, sextou. Sextou, a coisa tá incontrolável. Hoje na redação já tava assim,
5: já,
6: Sheila.
5: Né?
6: É, quando a gente aconteceu? Chegou aqui, tá todo mundo
5: sexta,
6: muito, né? Empolgado com essa
5: não,
6: semana.
5: Não, sexta é basquete, né? Ah, tá, desculpa.
1: Gente.
6: Atenção, rede. Vamos com as principais notícias do dia?
1: Todo mundo apresentado, escalado, só falta ele, meu galo. Toca a bateria.
6: O Tribunal Superior Eleitoral suspende o sistema de filiação partidária depois do que aconteceu com Flávio Bolsonaro e as tentativas de mudar o partido também do presidente Lula. Gente, a
5: sim,
6: Sheila fez assim com a mãozinha.
5: Isso.
6: Oi? Como é que pode?
5: Assim,
6: é, isso aconteceu.
5: Isso.
6: Ontem o Flávio Bolsonaro não conseguiu registrar a candidatura dele por aparecer filiado ao Partido Missão e não ao PL. O TSE negou qualquer tipo de ataque hacker e pediu que o caso seja investigado pela Polícia Federal. Afonso Marangoni, também houve uma tentativa de alterar o partido político do presidente Lula, que é só a cara do PT. Certo? Bom dia pra você.
23: Que situação, né, Carla? É. Sheila Megali, bom dia pra vocês. Foi uma surpresa generalizada aqui em Brasília, quando começaram a surgir essas informações. A gente pensou até que era fake news, e aí foi lá no sistema do TSE e viu que era isso mesmo, que Flávio Bolsonaro estava registrado no sistema como filiado ao Partido Missão. Se desfiliou no dia 12 e do PL e já se ingressou no Partido Missão no mesmo dia. É claro que se tratou aí de uma confusão, para dizer o mínimo, mas também um crime, né? Porque alguém entrou nesse sistema e fez essa alteração. O TSE, a primeira coisa que avisou é que não se tratou, em hipótese alguma, de um ataque hacker aos sistemas do tribunal. Que alguém que tinha credencial do partido Missão, no caso, fez sim esta alteração. Só que aí depois o TSE foi muito rápido e, a pedido ali do PL e da candidatura de Flávio Bolsonaro, já decidiu reverter a questão. Se a gente olhar agora no sistema do TSE, que é público, aparece lá que Flávio Bolsonaro, obviamente, é filiado ao PL há 5 anos. Com isso, ficou possível aí que ele registre a candidatura sem nenhuma dificuldade. Só que você destacou, alguém que não sabe se é a mesma pessoa ou diferente, tentou também mudar a filiação do presidente Lula. E aí o TSE, como já nem é prazo mais de filiação partidária, decidiu por bem, então, tirar do ar esse sistema de filiação partidária, para que não tenha nenhuma intercorrência nesta reta final de registro de candidaturas, que termina sábado, dia 15, e aí depois esse sistema vai poder voltar a funcionar sem comprometer a efetividade aí desses registros de candidatura. Nós temos, para contextualizar um pouco essa história, uma declaração do Flávio Bolsonaro assim que veio à tona essa questão da mudança de partido. Vamos acompanhar?
7: Vocês viram aí que fraudaram a minha filiação partidária. O sistema vai tentar de tudo para me parar, mas não vai conseguir não, porque Deus está no comando e a gente junto vai resgatar o nosso Brasil.
23: Pois é, então tá aí a declaração do Flávio Bolsonaro ali no calor da hora, e quem também falou foi o Renan Santos. O partido emitiu uma nota, depois ele se pronunciou, até tirando uma casquinha, dizendo que se fosse verdade tudo isso, né, eles não gostariam de ter Flávio Bolsonaro nos quadros do partido. Vamos acompanhar um trecho também.
8: Nosso sistema, eles estão todos disponíveis para a empresa, está todos os dados, mostra que alguém, passando pelo Flávio Bolsonaro, foi lá, cadastrou ele no nosso sistema, tentou fazer a filiação, isso foi remetido para o sistema do TSE, o sistema do TSE estava fora, e a gente tem como provar que estava fora, o TSE enviou uma mensagem à época, e ao mesmo tempo o nosso sistema enviou uma mensagem para o Flávio Bolsonaro. O gabinete do Flávio Bolsonaro abriu os e-mails, portanto o gabinete dele tinha ciência de tudo isso, e mesmo assim, nada foi feito da parte deles para regularizar a situação. Volto a falar, são milhares de pessoas se filiando todos os meses e, portanto, os sistemas são automáticos, não só do Partido Missão, mas de qualquer partido. Não foi sequer uma falha específica nossa. É um problema que vem acontecendo bastante no TSE com muitas pessoas. Estranhamente, Flávio Bolsonaro não fez nada e muita gente, e essa é a real, começa a comentar se Flávio Bolsonaro está utilizando dessa manobra que alguém fez, nem está falando que foi ele ou não, para postergar o registro da sua candidatura. Será que ele vai tentar manter a candidatura? Da nossa parte, não tem nenhuma brincadeira. Vamos contribuir para descobrir quem foi o malandro que fez isso. E também não queremos uma figura como Flávio Bolsonaro sequer perto, constando como membro do nosso partido.
23: Pois é, claro que isso entra também no debate político, e o Renan Santos faz algumas colocações ali que não tem nenhuma prova sobre isso, pelo contrário, é o que se coloca, é que Flávio Bolsonaro foi vítima, né, desse sistema aí que o tentou filiar ao Partido Missão. Nós temos também uma fala do Flávio Bolsonaro depois, já no fim do dia, quando ele apresenta ali o programa de governo, e aí ele dá mais detalhes, a gente vai acompanhar.
7: Na verdade, estava chegando, porque houve mais uma mentira, dizendo que eu próprio teria tentado me filiar, que é uma mentira, obviamente, mas chegou no meu gabinete alguns e-mails automáticos, né, desse partido aí. É porque, como ninguém conhece, acaba que a assessoria vê aquilo e acha que é spam, né? Mas eu imprimi um aqui para ler para vocês. Um dos spams que eu recebi desse partido no meu e-mail lá do Senado é de reclamando que não recebeu o meu pagamento em 10 dias. Quer dizer, além de fraudarem a minha, que são centenas de meses por dia, além de fraudarem a minha filiação, ainda estavam cobrando. E, gente, como se não bastasse, eu acabei de saber aqui, ó, são 7h33 da noite. Às 18 horas, eu recebi um outro e-mail oficial. Uma filiação ao PT. Tentaram me filiar ao PT. Pô, aí eu me senti ofendido. Não façam isso.
9: Eu me demito.
7: Não, eu não faço parte dessa organização criminosa de jeito nenhum.
23: De novo entrando na questão política depois desse problema aí que teve no TSE. Claro que já está tudo regularizado, Flávio Bolsonaro registrou o pedido de candidatura ontem mesmo, e até porque, gente, importante dizer, não pode filiar a partido político em cima da hora de uma eleição. O prazo já terminou lá no dia 4 de abril. Só que é claro que houve uma exceção nesse sentido, porque é público e notório que o Flávio Bolsonaro é sim o candidato do PL, mas isso aconteceu, não é brincadeira, por isso uma investigação foi aberta e vai tentar chegar até as últimas consequências de quem está envolvido nesse uso, né, indevido do sistema do TSE, algo que a gente vai seguir acompanhando.
5: Bom, estava vendo aqui o que o presidente do TSE, ministro Cássio Nunes Marques, falou até agora, não falou publicamente, né, mas o que decidiu a partir disso, encaminhou uma representação, portanto, para a Procuradoria Geral Eleitoral para adoção, sim, de providências cabíveis, como disse o ministro, determinou a instauração de inquérito pela Polícia Judiciária para apurar eventuais responsabilidades. Então a gente vai aguardar para ver, para entender exatamente o que aconteceu. Estávamos aqui fora do ar conversando sobre isso, né? Sobre o quanto disso há de brincadeira, de alguém que fez isso por brincadeira, como aconteceu isso, quais foram as circunstâncias. A mim surpreende a facilidade para você conseguir filiar alguém que não seja você a um partido.
1: Isso.
5: Né? Me parece fácil, né?
1: Basta um e-mail.
5: Basta um e-mail e você consegue essa filiação. Então, tem aí abertura por parte da corte de uma investigação sobre esse caso.
1: Mas pra gente só colocar a bola no chão aqui, o que aconteceu foi que alguém com acesso ao e-mail do Flávio Bolsonaro, me corrija se eu estiver errado aqui, Marangoni, com acesso ao e-mail do senador, o e-mail oficial do Senado Federal, foi lá e fez uma inscrição filiando-se ao Missão. O Missão, segundo o Renan, recebe milhares de filiações, não tem como conferir uma por uma, aceita todas e aí vai lá e inscreve essas pessoas como filiadas do partido no TSE. Não é que houve uma invasão ao sistema do TSE, no máximo houve um hackeamento da conta de e-mail do Flávio no Senado Federal. E aí a gente estava discutindo como é fácil inscrever alguém, né? Num partido político. Me lembra a história que aconteceu na semana passada de um influencer aqui de São Paulo, que num dos vídeos foi lá e deixou vazar o endereço dele, endereço da casa dele. E aí começaram a mandar entrega de iFood, começaram a mandar como é que é, dupla de testemunha de Jeová pra casa dele, chamaram os bombeiros, chamaram polícia, mandaram carro do amor. Foi um transtorno na vida do cara. Então, me parece que foi mais ou menos isso que aconteceu, não uma brincadeira, uma traquinagem, né? Coisa de criança no meio de algo muito sério que é uma campanha eleitoral com o objetivo de criar um factóide, aí não sei bem qual o objetivo, de criar esse ruído, de fazer com que comentemos esse assunto aqui, que na verdade é um grandíssimo pastel de vento. O Flávio tentando transformar isso numa grande coisa, o sistema está, porra, antes o sistema fosse isso aí, né? Uma criança com boné de helicóptero, tomando todinho e fazendo traquinagem, fazendo trollagem com os outros, filiando Lula no Lula no União Brasil, filiando Flávio no Missão. O sistema é zoão, parceiro. Antes fosse isso o sistema. Bastava cortar o videogame e tava resolvido. O que me impressiona é como a política no Brasil é tocada por crianças. É isso? Esse é o jogo político? Filiar o Flávio à Missão? Filiar o Lula à União Brasil? Filiar o Lula ao PL? Invadir o site do STJ e emitir um mandado de prisão contra o Alexandre de Moraes assinado pelo próprio Alexandre? Endereço do Flávio. Rua dos Bandidos. Bairro Miliciano, número 666. Isso é a política no Brasil? No mais, um grandíssimo pastel de vento. Ou alguém querendo chamar atenção para a própria campanha, ou alguém querendo criar um embaraço pra campanha alheia e no fim das contas agindo como verdadeiros idiotas, cara.
6: É uma bobagem.
1: Deprimente.
6: A gente tem que falar
1: porém,
6: sobre
1: preocupante.
6: Isso. Claro, porque é preocupante. E a gente tem que afastar, como disse o Megali, uma coisa da outra. Uma brincadeira, uma zoeira, uma idiotice babaca dessa da segurança da justiça eleitoral.
5: Uhum,
6: né? Não foi, isso. O sistema não foi hackeado, como o Megali muito
5: invadido.
6: Bem disse. Não foi invadido. Que esse fato não sirva para levantar dúvidas a respeito da segurança do processo eleitoral no Brasil.
5: Uhum.
6: Acho que essa é uma das questões mais importantes colocadas aqui, né? Porque a gente vai ter aí pela frente um período bastante conturbado, muito cheio de informações falsas que infelizmente vão entrar no nosso dia a dia e a gente vai ter que separar uma coisa da outra. E nesse momento acho que a mensagem tem que ser essa, né? O sistema não foi invadido, até onde a gente sabe, pelas informações e pelas provas e tudo que o Tribunal Superior Eleitoral coloca pra gente, o sistema é seguro. Ninguém nunca conseguiu provar o contrário. Embora muita gente esteja tentando.
1: E no final das contas pode ser isso. Pode ser uma traquinagem com o objetivo de criar ali a sensação de que, pô, é tudo uma esculhambação mesmo, olha lá. Olha que zona é essa eleição. Então é claro que as urnas também são. Pode ser, pode ser. Mas no fim das contas é uma trollagem que obviamente tem que ser investigada, mas que é um grandíssimo pastel de vento.
5: Estamos
1: discutindo aqui o nada, né? O nada, porque alguém foi lá e colocou uma bombinha no banheiro da escola. A gente tem que tratar do assunto, tem que castigar o aluno que fez isso, tem que trocar o equipamento, o encanamento, um transtorno, mas no final das contas é isso, são crianças fazendo criancices.
5: Bom, vamos esperar a apuração, né? Pra saber exatamente qual era a intenção de quem fez isso, se era só uma brincadeira, uma trollagem ou não. Mas o TSE, enfim, vem se mexendo até aqui. Não sei se vocês viram, tem os ouvintes, né, perguntando. Vocês viram os dados que foram preenchidos, né, do Flávio nessa candidatura? Endereço, tudo diferente,
1: ridículo,
5: endereço.
1: Cara, Rua dos Bandidos, 666.
5: Bairro Miliciano, né, tem isso aí.
1: Lamentável.
5: Um documento produzido pela equipe de tecnologia do Missão, o partido, diz o seguinte, que uma terceira pessoa não identificada utilizou o e-mail institucional, como a gente está falando do Flávio, o e-mail do Senado, para fazer esse cadastro. Tinha dado falso, né, os dados falsos de CPF, de endereço, e trazia informação errada também sobre a data de nascimento dele. Só o número do telefone do gabinete e o e-mail institucional é que estavam corretos. Todo o resto estava tudo errado, né? Mas conseguiram ainda assim, mesmo com todos os dados errados.
1: A questão é essa, é muito fácil filiar alguém.
5: É isso.
1: Né? Uhum. Num partido político.
6: A Gabriela tá dando uma sugestão aqui, ó. Coloca a senha do gov.br que ninguém consegue acessar, nem o próprio interessado.
5: Eu jamais seria filiada a qualquer partido, jamais conseguiria.
1: Pronto, tá aí a solução.
5: Boa, Gabriela. Tá resolvido.
1: Marangoni, você volta já.
5: Valeu, até já. Ontem, Flávio Bolsonaro divulgou o plano de governo com as propostas dele como o fim da reeleição. Proposta ainda coloca como meta a criação de 500 mil novas vagas no sistema prisional, 5 novos presídios federais e a redução da maioridade penal de 18 para 16 anos. E também a redefinição do papel do Supremo Tribunal Federal, limitando decisões monocráticas.
1: No QG eleitoral do PT em Brasília, quinta-feira foi de entra e sai de carros de candidatos para gravar vídeos, propaganda política, além de tirar fotos com Lula. São dois objetivos: reforçar a presença do candidato à reeleição nos estados e tentar eleger uma bancada maior no Congresso. Lula também compareceu à divulgação de um tema popular, o crescimento das vagas de trabalho com carteira assinada.
9: Somar os 22 milhões criados no mandato anterior, com 10 milhões agora, nós vamos para 32 milhões. Isso é um grande significado, porque não houve no nosso mandato nem um ano em que o desemprego foi maior do que a geração de emprego.
1: Ronaldo Caiado, do PSD, cumpriu agendas em São Paulo e voltou a defender a própria candidatura como forma de fugir da polarização.
10: Nós precisamos de ter alguém, a presidência da República, capaz de poder atender a demanda da população. Vocês já experimentaram este governo que está aí por 5 mandatos. O outro já esteve no poder por 1 mandato. Dê oportunidade a exatamente a quem tem autoridade moral para colocar o Brasil no cenário internacional, sim, como referência na competência, na inteligência, no ensino, na pesquisa, nas condições de desenvolvimento do nosso país para sermos referência no mundo. É isso que eu desejo a todos vocês. Jovens, acreditem, o Brasil dá certo, precisa de quem saiba governar o país.
1: Um dos compromissos do ex-governador de Goiás foi um fórum de empreendedores que também contou com a presença de Romeu Zema. No evento, o candidato do Novo falou sobre o combate à criminalidade no Brasil.
12: Tem muito peixe graúdo se beneficiando de tudo isso que está acontecendo. Aqui em São Paulo, o PCC, que é um pouco diferente, controla diversas atividades econômicas. No Rio de Janeiro, o Comando Vermelho, que controla território. Enquanto nós não tirarmos esse tumor da sociedade, o Brasil também não avança.
6: E tá chegando, hein? No próximo dia 23, não nesse domingo aqui, no outro, a Band promove o primeiro debate entre os candidatos à presidência. Tudo claro, com cobertura completa e transmissão simultânea da Band News FM. Depois de várias reuniões com os partidos, os detalhes do debate já estão ajustados e com um novo parceiro, o Estadão. A empresa decidiu se juntar às emissoras do Grupo Bandeirantes, ao YouTube, TV Cultura e também Jovem Pan e Gazeta. Para o diretor de jornalismo do Estadão, Eurípedes Alcântara, o homem proparoxítona, a parceria com a Band, não é?
1: Eurípedes Alcântara, é um nome diferente.
6: A parceria com a Band representa uma união de forças.
13: Ter o Estadão e a Band juntos nos debates eleitorais deste ano significa muito para nós. Significa principalmente união de forças em torno de princípios sólidos, a defesa intransigente da democracia e a reafirmação do jornalismo de qualidade, feito com apego aos fatos em um ambiente de credibilidade e confiança.
6: O diretor-geral de jornalismo e esporte do Grupo Bandeirantes, Rodolfo Schneider, afirmou que o

0: grupo esteja conosco, junto com a Cultura, com a Gazeta, com a Jovem Pan, para que a gente amplifique ainda mais esse debate do dia 23, chegue ainda mais brasileiros, tentando levar projeto, proposta, discussão realmente de país e ajudando muitos eleitores na ponta a escolher o seu voto.
1: Antes, aí sim, nesse próximo domingo, às 8 da noite, que é que vai ter? Que não teve domingo passado? Primeiro debate entre os candidatos ao governo de Minas Gerais.
2: Agora vai, hein?
1: Agora vai. Ontem, o líder nas pesquisas, senador Cleitinho, do Republicanos, confirmou presença. Logo mais, você vai ter todas as informações aqui na Band News FM.
3: Em resposta às tarifas impostas por Donald Trump, o Brasil dá início ao processo para adotar medidas de reciprocidade. O caso passou a ser analisado ontem pela Câmara de Comércio Exterior e o Itamaraty vai notificar oficialmente os Estados Unidos para abrir consultas diplomáticas. A gente tem mais de Brasília ao vivo agora com você, Gabriel Marques. Bom dia.
4: Acho que é o Ivan Brandão que está conosco, não é? Ah, não é. Voltou, né, Pablito? Me desculpa que o Pablo tinha me avisado. Ó, vai ser o Ivan no lugar do Gabriel. E aí depois acho que o Pablo avisou, mas eu não ouvi que ia ser o Gabriel mesmo. Portanto, segue o jogo, nada aconteceu. Bom dia, Gabriel.
5: Oi, Megali. Bom dia pra você, Sheila, Carla, todos que nos acompanham. Ontem o governo brasileiro anunciou oficialmente a abertura desse processo de reciprocidade econômica contra os Estados Unidos. Essa medida tem como base uma lei sancionada em 2025, inclusive, pelo presidente Lula. A Câmara de Comércio Exterior já acionou o comitê executivo, enquanto o Itamaraty notificou os Estados Unidos e pediu consultas diplomáticas, ou seja, reuniões. A ideia agora é reduzir os impactos das tarifas e manter o diálogo. O Brasil tentou, inclusive, encerrar as investigações americanas ao longo do último ano, apresentando argumentos contra as acusações de práticas desleais do governo brasileiro. O governo federal classifica essas tarifas impostas pelos Estados Unidos como injustificadas e arbitrárias. Entre as medidas adotadas pelos Estados Unidos, está uma tarifa extra de 25% sobre produtos brasileiros, além de uma outra de 12,5% aplicada após a investigação com cerca de 60 países, ou seja, uma notificação a mais, né? Uma tarifa a mais do que já estava sendo colocada. O Brasil também acionou a Organização Mundial do Comércio, alegando que essas medidas violam as regras, inclusive, internacionais. Para minimizar os impactos, o governo aposta agora na abertura de novos mercados, no fortalecimento do comércio internacional e também em ações para proteger empregos e setores afetados. Vale lembrar que alguns representantes de indústrias aqui no Brasil são contra, inclusive, as medidas de reciprocidade. O processo agora segue os trâmites legais.
4: E a decisão de Alexandre de Moraes de ordenar a busca... E só para não deixar passar aqui, Carla...
1: É que tem outra frente, né? Em outra ainda frente, os Estados Unidos ainda dizem planejar. Fala, desculpa.
4: Não, só para não deixar passar. É a medida que restou o Brasil e, pragmaticamente, é a mais correta, né? Quando o Brasil adota uma reciprocidade em relação a essas taxas, quem perde mais são os americanos. Ah, mas os americanos têm uma economia 20 vezes maior que a do Brasil. E aí eu não tô brincando, tá? É quase 20 vezes maior mesmo a economia americana em relação à brasileira. Sim, mas o governo americano também vai ter que encarar uma eleição legislativa em novembro, né? Não tá surfando na popularidade o presidente Donald Trump. Quando você cria embaraço para as empresas americanas, como criaram embaraços para os nossos empresários, essa pressão existe da opinião pública e daqueles que de fato mandam no governo americano e na Casa Branca, que são as grandes corporações. Né? O presidente americano sofrerá pressão desses empresários, né? Haverá perdas para os dois lados, já haveria sem a reciprocidade, porque não custa lembrar que quem paga essas tarifas são os importadores. Né? No final das contas, é claro que essa tarifa acaba sendo negociada, dividida, os preços aumentam, gera-se inflação aqui no Brasil, gera-se inflação nos Estados Unidos, o dólar sobe, só há desvantagens. Né? Mas você aumenta o rol de desvantagens para os americanos quando adota a reciprocidade. E a pressão vai bater na canela do presidente dos Estados Unidos. E a gente sabe que Donald Trump não é um cara exatamente que aguenta pressão. Taco, Trump always chicken out. Ao menor sinal de dificuldade, ele recua. Então é uma

0: é uma aposta bastante válida, né? A do Brasil, de adotar essa reciprocidade na expectativa de que essa pressão faça com que as tarifas ao Brasil sejam no mínimo negociadas. E aí a gente segue. Em outra frente, os Estados Unidos dizem planejar ações em terra contra narcotraficantes na América Latina. A ideia seria seguir o mesmo padrão adotado nos ataques contra embarcações em águas internacionais. Segundo o secretário de guerra Pete Hegseth, as operações podem ocorrer onde quer que atuem os grupos criminosos. Ele não citou o Brasil, nominalmente. Mas, em junho, PCC e Comando Vermelho foram declarados organizações terroristas pela Casa Branca. Quem tem mais detalhes é Arthur Covre. Bom dia, Arthur.
1: Bom dia. Essas declarações do Pete Hegseth foram feitas em visita ao Panamá com possíveis ações militares em países da América Latina sob o pretexto de combater o narcotráfico, inclusive ações no território de nações aliadas, né? Dos Estados Unidos. O secretário de defesa ressaltou já trabalhos conjuntos que estão sendo feitos com o Equador e também com a Colômbia. O governo Trump já falou em bombardeios realizados em território equatoriano, mas uma reportagem do The New York Times afirmou que essas ações atingiram uma fazenda de gado e laticínios e não um complexo de drogas, segundo essa reportagem. A Colômbia entrou na chamada coalizão, né, denominada Escudo das Américas, que não conta com México e Brasil, dois países que sofrem bastante e combatem a grandes quadrilhas e grupos responsáveis por narcotráfico e outras ações ilegais, e o Hegseth não deixou claro que se essas ações poderiam ocorrer nesses países, México e também no Brasil, lembrando que a gestão Donald Trump classificou o PCC e o Comando Vermelho como grupos terroristas.
2: Bem, agora a gente segue para aquele outro assunto, né? A gente fala sobre sigilo da fonte, sobre respeitar a Constituição. E um novo capítulo a respeito daquela decisão de Alexandre de Moraes de ordenar busca e apreensão contra a fonte de um jornalista no Maranhão. Essa decisão do ministro deve ser analisada agora pelo plenário do Supremo Tribunal Federal. Raimundo Cutrim e Luiz Pablo se tornaram alvos do STF depois da publicação de uma reportagem sobre o uso de carros oficiais pela família do ministro Flávio Dino. Entidades ligadas à comunicação criticaram essa investigação, vista como quebra do direito de sigilo da fonte dos jornalistas, um direito previsto na Constituição. Afonso Marangoni está de volta aqui para conversar conosco e trazer, inclusive, agora a palavra do ministro Luiz Edson Fachin, né, Marangoni?
3: É, todo mundo falou, viu, Carla, na sessão plenária de ontem do Supremo Tribunal Federal. Esse assunto dominou ali os pronunciamentos, todos querendo, né, ser uníssonos de que a defesa da liberdade de imprensa e do sigilo da fonte é algo que não está em negociação e que se trata ali de investigação de uma possibilidade de crime. Foi esse, então, o caminho que adotou, né, o Supremo Tribunal Federal. Até o ministro Edson Fachin disse que a melhor defesa que se pode fazer ao ministro é uma decisão colegiada. Então, que aí você destacou, né, o assunto vai ser, sim, colocado em discussão para o referendo do plenário. O presidente Edson Fachin, então, se referiu a essa investigação que você citou e prestou solidariedade ao Flávio Dino. Vamos acompanhar um trecho?
4: A presidência do Supremo Tribunal Federal, em nome desse tribunal, manifesta solidariedade ao ministro Flávio Dino e reconhece que ameaças à segurança física dos ministros e familiares devem ser apuradas com rigor. O Supremo Tribunal Federal, ao mesmo tempo, como não poderia deixar de ser, reafirma seu compromisso irrenunciável com a Constituição, com o respeito às liberdades fundamentais, sobretudo com a liberdade de imprensa e com o direito fundamental dos jornalistas ao sigilo de fonte.
3: Ele falou ainda um pouco mais sobre a importância, né, da atividade jornalística legítima e detalhou a questão, vamos acompanhar também.
4: A apuração de eventuais ilícitos deve dirigir-se e certamente vai dirigir-se a conduta que constitua objeto da investigação, jamais a atividade jornalística legítima exercida no cumprimento de sua função constitucional.
3: trazendo um pouco mais de contexto, né, Carla? Você já destacou os principais pontos. Na terça-feira, a Polícia Federal apreendeu equipamentos e documentos de Raimundo Cutrim, ex-secretário de Segurança do Maranhão. A PF investiga se ele é a fonte do jornalista Luiz Pablo, acusado de perseguir Dino com publicações feitas em 2025. Os investigadores chegaram a Cutrim depois de apreender em março 2 celulares, um notebook e um pendrive do jornalista. Outro alvo da operação foi o advogado e ex-secretário municipal de urbanismo, Diogo Diniz Lima. A investigação identificou uma transferência de R$100 mil de Diogo para o jornalista. Aí a PF quer saber se os pagamentos estão relacionados a publicações de interesse do grupo de Raimundo Cutrim. Dino, nessa sessão, agradeceu a solidariedade do tribunal e disse que é preciso separar a investigação de possíveis crimes do exercício legítimo do jornalista. Vamos acompanhar também.
5: Nas trevas da ditadura militar, uma das causas para a abjeta cassação de 3 integrantes desse colegiado foram exatamente decisões a favor da liberdade de imprensa, registra a história da corte, sobretudo entre os anos de 65 e 68, quando a escuridão se tornou ainda mais densa com a edição do ato institucional número 5. Em 13 de dezembro de 68. Então, poucos podem dar lições ao Supremo sobre liberdade de imprensa à vista dessa tradicional linha jurisprudencial, do qual Vossa Excelência e eu e todos os colegas somos guardiões.
3: O ministro Alexandre de Moraes, que autorizou as operações da PF, disse que há provas da existência de crimes e afirmou que o Supremo defende a liberdade de imprensa. Vamos acompanhar.
6: Esse Supremo Tribunal Federal, como ressaltou o ministro Flávio Dino, defendeu a liberdade de imprensa em período de chumbo da ditadura. Continua defendendo e sempre defenderá a liberdade de imprensa, sigilo de fonte, que é uma garantia constitucional consagrada por essa Suprema Corte, mas que nunca se confundiu e nunca e jamais se confundirá com o escudo protetivo para a prática de atividades ilícitas. A imprensa é séria no Brasil, jornalistas têm boa fé e sabem disso. Sabem que uma coisa é o sigilo de fonte, outra coisa é a prática criminosa contra seja autoridades ou pessoas da sociedade. Não confundamos jornalistas investigativos com jornalistas investigados pelas práticas criminosas.
0: Desculpa, Marangoni, mas quem está querendo confundir a cabeça do interlocutor é o ministro Alexandre de Moraes. É possível? Aliás, é possível não? É a única maneira, né, de ser feito, investigar um crime sem violar um princípio garantido pela Constituição, que é o sigilo da fonte. O problema é que o pontapé inicial dessa investigação foi quebrar o sigilo, não foi a última alternativa. Não é que eles tentaram investigar a via. Em primeiro lugar, por que que esse caso tá no STF?
7: Sim.
0: Ninguém ainda conseguiu responder. Nenhum dos envolvidos tem foro privilegiado. Não há nenhuma razão para que esse caso esteja correndo no STF. E, em segundo, não é que eles tentaram todo tipo de investigação, todo tipo de estratégia, não conseguiram as provas e aí, num ato extremo, tiveram de partir para a quebra do sigilo. Foi o pontapé inicial, foi uma busca e apreensão na casa do jornalista que acarretou na apreensão do celular e daí a quebra do sigilo da fonte. Foi exatamente o que aconteceu. O ministro pode fazer um belíssimo discurso aí, se dizendo um defensor desta liberdade, um defensor desta garantia constitucional, mas ela foi quebrada por ordem dele. Tá? Não há outra interpretação possível para esse assunto e é por isso que as associações estão demonstrando preocupação. É um precedente perigosíssimo e cumpre aqui a gente não permitir, com todo respeito, com toda a vênia, que o ministro embarasse a visão, né, e embaralhe os fatos na cabeça de quem está ouvindo. Foi o que fizeram. Quebraram um sigilo da fonte, algo garantido pela Constituição, como primeiro recurso da investigação. Tá? Eles partiram daí. Não há outra maneira de você encarar o que aconteceu e que é gravíssimo. Desculpa, Marangoni.
2: Posso só registrar uma mensagem de ouvinte aqui, Marangoni? É, não assinou a mensagem, final de telefone 29, diz: acho que vou começar a cursar a faculdade de jornalismo. Assim posso fazer de tudo, jogar a culpa na fonte. Vou pintar e bordar. Eu ia responder que sim, é preciso que você... Talvez não precise fazer uma faculdade de jornalismo para compreender que uma denúncia, independentemente de onde ela venha, ela precisa ser confirmada antes da publicação. Jornalista, o jornalismo profissional, em geral, tá? Não vou dizer que não aconteça, mas em geral... não publica uma fofoca que é jogada ao vento.
0: O jornalista
2: inventa uma fonte. O jornalista, ele recebe a informação de uma fonte, ele vai atrás de meios oficiais, de documentos para conseguir comprovar aquilo que aquela fonte disse para ele. Se não houver essa comprovação, muitas vezes a reportagem não é publicada. Se o jornalista decide publicar essa reportagem sem a comprovação oficial de que aquilo aconteceu, ele responde judicialmente, ele pode responder por calúnia, ele pode responder por difamação. A pessoa que é prejudicada, ela entra na justiça e há trâmites para que conteste as informações que foram publicadas. É isso, em geral, o que diferencia o jornalismo profissional de blogueiragens aí que a gente tem visto, né? Não é fofoca que vem. É informação que precisa ser confirmada, existe um respeito legal e jurídico à nossa Constituição, às regras, a todo o processo legal para que o jornalista que publicou algo que não para em pé responda pelo que ele fez. Então é isso, acho que sim, é importante que esse, não vou dizer, ouvinte, tenha que cursar necessariamente uma faculdade de jornalismo, mas acho que foi bom a gente colocar essa mensagem aqui para esclarecer como é que se dá esse processo de publicação de reportagens.
0: Foi ótimo que você tenha puxado essa conversa, Carla, para a pessoa entender que a fonte é o pontapé inicial. Pensa numa denúncia anônima. Quando a polícia está buscando um assassino, alguém procurado, oferece uma recompensa e garante o sigilo do denunciante. É o mesmo princípio. Se a pessoa não tiver essa garantia do sigilo, ela não denunciará, ela terá medo. Né? E a denúncia em si não é suficiente para que você condene a pessoa do outro lado. Ela será o princípio da investigação, a denúncia, para que os investigadores determinem se aquela pessoa é ou não culpada. E só então aquela denúncia, né, da fonte, podemos chamá-la assim, ou do denunciante, se preferir, será confirmada, né? E terá um efeito prático. Então, é o pontapé inicial. O sigilo da fonte não é uma garantia para que você publique o que você bem entenda e diga que a sua fonte pode ser mantida sob sigilo, então ninguém pode contestar aquilo que você disse. Essa é uma visão muito limitada, aliás, completamente errada do que seria o jornalismo.
7: Eu já ouvi nessa semana aqui algumas pessoas falando: ah, vocês estão sendo muito corporativistas.
0: De jeito nenhum.
7: Não, até porque acho importante dizer, o sigilo da fonte, ele não é do jornalista, ele é da sociedade. A garantia do sigilo da fonte pertence à sociedade, porque sem essa proteção, servidores, integrantes de governos diversos, de diferentes partidos, empregados de empresas, testemunhas de irregularidades, de crimes, dificilmente procurariam a imprensa. Se sentiriam intimidadas, desprotegidas. Grandes escândalos nacionais só vieram à tona exatamente porque alguém pôde fornecer informações sem se expor à retaliação, principalmente dos poderosos. Então, esse, claro que é uma garantia constitucional, esse é um ponto pacífico, mas acima de tudo o sigilo da fonte pertence à sociedade, uma proteção à sociedade. Acho que é importante, né? Que todos enxerguem isso. Não é só, o jornalista tem esse benefício, essa prerrogativa, é nosso. Essa é uma garantia nossa, para que as pessoas possam fazer as suas denúncias sem serem perseguidas e retaliadas depois.
0: Marangoni, pode concluir.
3: Não, é exatamente isso, gente. É só para fechar, para dizer que as entidades, né, de jornalismo demonstram muita preocupação com essa questão e ver que é um precedente, né, que pode realmente gerar desdobramentos preocupantes no futuro. Assim expressou a Associação Brasileira de Emissoras de Rádio e Televisão, Associação Nacional de Editores de Revistas e Associação Nacional de Jornais. Esse caso, é importante a gente dizer, é lá no Maranhão e mostra que a imprensa está atenta a isso, porque no eixo Rio-São Paulo, em grandes centros, talvez seja mais difícil, mas em outros municípios, outros estados, pode ser que essa pressão acabe sendo maior. Então, um caso está ganhando muita visibilidade, foi a forma do Supremo se expressar, vamos ver o que vai decidir o plenário quando isso for, então, a julgamento, né?
0: Valeu, Marangoni, até.
3: Até.
7: Destaques internacionais, chega a 284 o número de mortos no terremoto que atingiu a Colômbia. Fábio França com a gente, trazendo a atualização. Bom dia, Fábio.
8: Bom dia, Sheila. Pois é, esses são os últimos números, como você disse, 284 mortos, são quase 4 mil feridos, 3.977 pessoas feridas, de acordo com os últimos números oficiais, e ainda 379 pessoas desaparecidas. São 354 pessoas já resgatadas com vida em meio aos escombros. Com relação a edifícios, a casas, enfim, a moradias de uma maneira geral, mais de 71 mil moradias foram avariadas de alguma maneira, e mais de 12.500 foram completamente destruídas. 121 edifícios caíram. Quer dizer, foi um terremoto realmente de grandíssima proporção, como a gente já vem falando. Portanto, esse é o saldo atual, as últimas atualizações, os números do terremoto registrado na Colômbia.
7: Obrigada, Fábio.
0: Com o objetivo de evitar uma baixa nos estoques, os bancos de sangue terão novas regras a partir de outubro. Uma das mudanças permitirá que pessoas com mais de 70 anos já doadoras continuem doando. A doação de sangue sempre fez parte da vida da corretora de imóveis Patrocínio Merlin. São mais de 4 décadas doando pelo menos 2 vezes por ano. Perto dos 70, ela estava apreensiva.
9: Eu já estava me preparando psicologicamente, já estou chorando, né? Já estava me preparando psicologicamente para a chegada do final do ano e eu não poder doar mais. Uhum. E o meu coração se emocionou quando você falou que eu vou poder virar setentona doando. Uhum. Que coisa melhor que isso?
0: Peraí, o meu coração é que tá apertadinho agora.
7: Não é?
0: De saber que existem pessoas como a Patrocínio que estava sofrendo, porque achou que não poderia mais fazer o bem a outras pessoas, cara.
7: Não,
0: que alma maravilhosa.
7: Lembrando quando foi a última vez que eu doei sangue. Foi numa campanha da Band News.
2: Nossa, foi.
7: Eu também.
0: Exatamente.
7: Precisamos fazer outra, né? Hein?
0: Lá na Avenida Paulista. Casa do Japão.
7: Japan House.
0: Isso. Ou em português, Japan House.
7: O pra ti que não fala português.
0: Isso.
7: Pra ti que não fala inglês.
0: Essa mudança, gente, levou em conta o aumento da expectativa de vida e o envelhecimento da população brasileira. A hemoterapeuta Lenisa Raboni deu mais detalhes sobre a doação por idosos.
10: Não tem essa questão ali, né, de ser uma doação de um doador de 70 anos ou ser um doador de 35 anos. O sangue é vida para todo mundo, né? Independente da idade. Todos os lugares têm falta, a gente não consegue, em muitas épocas do ano, suprir os estoques necessários para os hospitais. A gente espera não só essa questão dos doadores, da questão da idade e tudo mais, mas que toda a portaria, com todas as mudanças, permitam que mais pessoas sejam doadoras.
0: A mudança levou em... Além da questão da idade, as mudanças vão diminuir o intervalo de doações para quem passou por procedimentos estéticos, fez endoscopia ou tatuagem. O tempo vai cair de seis para 4 meses. Também foram adotadas medidas para melhorar o monitoramento de todas as etapas da doação, que vão seguir um padrão internacional, reduzindo o risco de erros.
7: As partidas de ida das oitavas da Libertadores terminam sem vitórias.
0: Campeonatinho.
7: Na Sul-Americana.
0: Na minha época, era difícil ganhar a Libertadores, viu? Tinha lá 2 brasileiros, 2 argentinos, 2 uruguaios. E olha, era uma dificuldade, as arbitragens eram tudo comprada, mas siga aí.
2: Continua difícil ganhar, viu? Sem vitórias, continua, né? Na Libertadores. É. Na Sul-Americana, o destaque negativo foi a goleada histórica sofrida pelo Botafogo, Lucas Belotti.
11: O Corinthians consegue um grande resultado fora de casa e segura o 0-0 contra o Rosário Central na Argentina. Com o resultado, o Timão precisa de uma vitória simples em casa para avançar à próxima fase. Ainda ontem, o Mirassol até abriu o placar contra a LDU, mas sofreu empate no interior paulista. Com o encerramento da perna de ida das oitavas da Libertadores, uma coisa chamou a atenção. Todas as partidas terminaram empatadas. Foram 5 placares de 1-1 e 2 de 0-0. Vale lembrar, Tolima, Independiente del Valle, foi adiado pelo terremoto na Colômbia. Já pela Copa Sul-Americana, o Botafogo foi ao Peru e acabou goleado pelo Cienciano por 6-1, na pior derrota de um brasileiro na história da competição. Em casa, o Santos saiu atrás, mas virou a mesa e superou o Macará do Equador por 2-1. Também como mandante, o Vasco não teve a mesma sorte e ficou no 0-0 com o Olímpia. As partidas de volta das competições continentais serão disputadas entre terça e quinta-feira da semana que vem, no mesmo dia da semana e horário dos duelos de ida.
0: Jesus, gente. Jesus, não teve um. Não teve um único time que fez 2 gols em um dos jogos. 5-1-1, 2-0-0, Botafogo tomando nos Cienciano. Pelo amor de Deus. Volta a Copa do Mundo.
7: Ai, gente. E no jogo do Corinthians, né? Lamentável o que aconteceu, cara. Cara, não dá, não dá. O que aconteceu de novo ontem, o goleiro Hugo Souza cobrou atitudes. E mais uma vez a gente tá falando disso, né? Da Conmebol, que não faz nada para conter casos de racismo. Ontem o que aconteceu com o Hugo Souza foi escandaloso, foi triste, foi revoltante. O jogador do Corinthians chamou o árbitro para denunciar as ofensas sofridas por ele na partida contra o Rosário Central pela Libertadores. Na saída de campo, o Hugo Souza falou sobre isso. E não é que foi uma vez, não. Ele passou simplesmente o jogo inteiro sendo chamado de macaco, de mono, de negro de merda, com perdão aqui. Mas foi isso o jogo inteiro. Hugo Souza falou no final, contou o que ouviu, lamentou o episódio e, claro, cobrou alguma atitude.
12: Cara, na verdade, foi fácil de ouvir, né? Foi o jogo inteiro, não foi só ali na hora que eu reclamei, foi no aquecimento, durante todo o jogo. E a única coisa que eu posso fazer é tomar minha atitude, que é falar com o juiz, lutar contra isso de alguma forma. Infelizmente, todas as vezes que a gente vem jogar na Argentina acontece isso. Não sei o que eles pensam, se eles são melhores que nós, se eles são mais humanos ou não do que nós. Eu não sei o que passa na cabeça deles. Cara, pode xingar até minha mãe, mas assim, com todo respeito, essa é uma atitude que parece que eles são mais ou melhores que a gente. E a única coisa que eu tenho que fazer é lutar contra isso e conseguir me manter focado no jogo ali para que isso não me atrapalhasse. Espero que a Conmebol continue fazendo o que ela puder fazer para que isso seja punido de forma definitiva.
7: O problema é que não faz muita coisa, né?
0: Não.
7: Tanto que continua acontecendo livremente.
0: A Conmebol pode fazer. Mas a polícia não pode. Isso não é lei, pode, na Argentina.
7: Exato, não é crime lá, é crime aqui,
0: isso,
7: né?
0: Perdão, isso não é crime na Argentina. Aqui é crime. Aqui esses caras sairiam algemados, passariam a noite na delegacia, teriam dificuldade para voltar para casa, como já aconteceu. Aliás, uma dessas argentinas que foram presas aqui, né, e demoraram para voltar para casa, quando voltaram, viraram uma espécie de ídolo pop. Você acredita, Sheila? Recebida pelo governo Milei. Aplaudida, vendida como alguém que foi vítima de uma grande injustiça, porque foi presa por crime de racismo, ganhou milhões de seguidores no Instagram, festejada por todos, né? É inacreditável como a Argentina está atrasada no combate ao racismo. E não me venho generalizar que todo argentino é racista, que a Argentina é um país racista. Os traços do racismo são muito fortes na Argentina, mas isso não vale para toda a população, tá? Há uma grande parte da população argentina que fica revoltadíssima com essas cenas que acontecem nos estádios. A polícia não poderia fazer nada, a Conmebol poderia.
7: Uhum. E a
0: O Corinthians poderia? Poderia, mas ia ficar sozinho. Exatamente. Ia perder o jogo por WO, seria eliminado, o outro time seria premiado pela atitude lamentável dos seus torcedores. Agora, uma manifestação coletiva de times brasileiros, Aí é bem diferente, porque sem o Brasil não tem Libertadores. Uhum. Aí sim, a gente veria a Conmebol forçada a fazer alguma coisa. Estamos dispostos a isso? Estamos dispostos a traçar essa linha do chão e falar daqui vocês não passam mais?
7: É. Conmebol diz que faz as campanhas de conscientização, né? Alguns gestos antes das partidas, algumas ações pontuais. As ações de conscientização são sempre importantes, em qualquer tempo, em qualquer lugar. Ocorre que isso não gera nenhuma consequência. Não tem gerado nenhuma consequência para os times, para os torcedores. Nada acontece e a própria Conmebol já admitiu, a sua diretoria já admitiu publicamente que as multas, que poderiam ser uma das consequências aplicadas a clubes infratores, simplesmente não servem de nada para frear os casos de racismo. Então a Conmebol precisa se manifestar publicamente e escolher caminhos. Qual caminho a Conmebol vai escolher para punir essa gente? Não dá para continuar assistindo a isso.
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7: Bom dia.
14: Bom dia, Band News FM. Bom dia, torcedor corintiano. Se você conseguiu dormir com a atenção que foi ontem em Rosário. Não foi fácil, mas foi Corinthians, foi empate, foi 0-0, mais um empate nesta fase de oitavas de final da Libertadores da América. Todos os jogos disputados até agora deram empate. Eu não lembro disso acontecer em Sul-Americana, Libertadores, Champions League, Europa League, impressionante. Tá tudo igual e tudo para ser devolvido e resolvido na semana que vem. Muito cheiro de pênaltis na quinta-feira em Itaquera, como o Temer acho que vai ser no Maracanã entre Flamengo e Cruzeiro, como deverá ser, na minha opinião, em Assunção entre Cerro e Palmeiras. Mas ontem, Rosário, tá bom demais o empate. Corinthians não fez um bom segundo tempo, demorou o Diniz para mexer, quando mexeu não foi tão feliz. Atuações de novo abaixo de nível do Garro, do Pedro Rui, do Raul, do que é possível, se espera mais do Bidon e não se espera mais e nem se pode cobrar mais do Hugo Souza. Fez defesas importantes no segundo tempo, garantiu empate, que eu entendo que injusto, apesar do antijogo muitas vezes do Rosário, também do Corinthians, e dessa mania sul-americana de mais antijogar do que jogar. De tanto jogar no erro, se esquece de jogar no acerto. Resultado, melhor que a encomenda e melhor que o desempenho. Dá pro Corinthians se classificar, mas tem que jogar mais. O que não dá mais, e nem daria, é pro Cienciano na Sul-Americana meter 6-1 no Botafogo, a pior derrota de um brasileiro na competição. Vai ser difícil superar isso. Nem o 7-1 supera. Não, pensando bem, o 7-1 supera sim.
7: Nem me lembre, tá. Mauro Betting. Mas essa goleada aí, ó, foi do peru.
15: Minuto Sebrae. Maranhão vai ser o primeiro estado a receber o Sebrae Futuridade 60+. O encontro vai ocorrer na Feira do Empreendedor em São Luís no próximo dia 16. O objetivo é fortalecer o empreendedorismo entre pessoas com mais de 60 anos por meio de capacitações e conexões. É o que explica a analista Gilvane Isaac.
16: O Encontro Regional Nordeste Sebrae Futuridade 60+, reunirá pessoas que transformam experiência e oportunidade, conhecimento e negócio e propósito em realização. Mais do que um evento, o Encontro Regional é um espaço de conexão, inspiração e fortalecimento dessas redes de apoio, mostrando que empreender depois dos 60 anos não é apenas uma alternativa de renda, é também um caminho para autonomia, pertencimento e qualidade de vida.
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21: 999026970, WhatsApp da Band News FM, participação do Jefferson.
22: Bom dia, Band News. Bom Jefferson, dia. Motorista de aplicativo no Ponte Rio Niterói. No vão central, um caminhão de lixo perdeu a roda traseira, ocupando duas faixas. Que aparentemente vai demorar muito para remover daqui. 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
21: Pois é, isso a gente falou durante o Notícias da Manhã e segue com transtornos ainda no sentido Niterói, lentidão no topo e na descida do vão central, travessia em 19 minutos. Tá demorando mais para atravessar a ponte para quem vai em direção à região metropolitana do que aqui para a capital. Sentido Rio da Ponte, lentidão dos acessos ao Mocanguê, travessia em 16 minutos, de acordo com o último boletim divulgado pela Ecoponte, Ecovias Ponte, né? Vamos lá que tem mais participação aqui pelo WhatsApp, 999026970. Mensagem aqui de um ouvinte que passou na região da Vila da Penha e viu um senhor ferido no acesso ali para a Avenida Brasil, na Avenida Meriti. Reinaldo.
23: Bom dia, gente amiga da Band News.
21: Bom dia.
23: Avenida Meriti, sentido Avenida Brasil, aqui na Vila da Penha, em frente à Autoescola Johanna, tem um senhor de idade caído no chão, no canteiro central, com o rosto ensanguentado, tá? E tem uma pessoa do lado dele, eu não sei se já pediu bombeiros, e o que foi, não sei se é atropelamento ou ele foi agredido no assalto, não sei dizer. Eu passei agora de carro levando minhas filhas para a escola.
21: Aí a participação do nosso ouvinte, 7:55, agora o destaque da Van Alves, fala Van.
24: Um policial militar é baleado durante tentativa de assalto na rua Clara de Araújo, no Jardim Tropical, em Nova Iguaçu, na Baixada Fluminense. De acordo com a PM, o agente estava de folga quando foi abordado por criminosos na rua na noite de quinta-feira. Durante a tentativa de assalto, Patrick da Cunha Teixeira, de 38 anos, foi atingido na região da virilha e também sofreu traumatismo crânioencefálico após cair da moto. Ele passou por procedimentos cirúrgicos de emergência. Está internado no CTI em estado grave, sob cuidados intensivos. O caso foi encaminhado para a delegacia de Nova Iguaçu. Mário.
21: 7:56.
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21: 7:57, tem mensagem chegando agora no WhatsApp, Zezinho.
27: Vamos lá, Mário, mensagem do nosso ouvinte Sandro sobre aquele acidente que falamos mais cedo na Marechal Rondon. Ele fez um complemento aqui, ele acabou de passar por lá, mais cedo não estava ouvindo a gente, mas fez uma
21: observação. Mas tinha polícia lá.
27: Tinha polícia, mas parece que não tem, porque olha a observação que ele fez aqui.
28: Bom dia, Band News, aqui é o taxista Sandro falando. Zé, aqui no final da Marechal Rondon, acessa aquele viaduto que dá na Mangueira. Tem um carro capotado com alerta ligado, não tem bombeiro, não tem vítima, não tem ninguém, não tem polícia, não tem nada. O carro tem capotado aqui vazio e já tem um usuário de droga aqui tentando arrancar a roda dele. Muito estranho. Muito estranho, tá muito estranho.
21: O carro capotou de madrugada, tinha uma viatura da PM, agora saiu de lá e agora estão tentando levar a roda, levar itens desse veículo. 7:58.
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3: Vivi Costa.
4: Pois é, Mário, agora com informações então do túnel Santa Bárbara, por conta do acidente envolvendo utilitário e moto em direção a Botafogo, o trânsito permanece congestionado com reflexos a partir do 31 de março. O elevado Paulo de Fronten, túnel Rebouças, que seriam alternativa, já não servem, estão prejudicados, assim como tem reflexos ali a partir do Rufino Pizarro até a chegada ali, o acesso às vias da Lagoa. A dica mesmo é seguir pelo aterro do Flamengo, ainda estou observando boas condições. Falando de um outro ponto, do Recreio dos Bandeirantes, acidente grave, queda de moto, ainda interdito duas faixas da pista lateral da Américas, na altura da estação do BRT Nova Barra, em direção a Guaratiba. Lúcio Costa fica sendo a melhor alternativa. 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
3: 8 horas em ponto.
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2: O Negócios do Futuro é um projeto do Sebrae Rio para startups e empresas que desejam inovar por meio das tecnologias Web3 e blockchain. A iniciativa apoia tanto quem está começando nesse ecossistema, quanto negócios que já utilizam blockchain e desejam qualificar seus modelos, validar soluções e acelerar o crescimento. A jornada oferece 18 horas de capacitações coletivas com palestras e oficinas sobre Web3, blockchain, tendências de mercado, modelagem de negócios, prototipagem e validação de soluções. Cada startup ou empresa participante também pode contar com até 20 horas de consultoria.

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3: A observação do Rogério Moraes, passando por um posto em São Cristóvão, que o GNV tá mais caro que o etanol, ele falou aqui pra gente sobre isso e ficou surpreso.
4: Mário, bom dia.
3: Bom dia.
4: Rogério de São Cristóvão. Meu amigo, vou sugerir uma pauta aí pra vocês. Pô, no Rio de Janeiro tem posto aí que o GNV, cara, tá mais caro do que o álcool. É uma coisa absurda, o GNV sempre foi uma coisa tão mais barata do que o álcool.
3: É verdade.
4: Entendeu? É uma sugestão só de pauta aí, de repente, vale a pena aí dar uma verificada nisso daí. Segue uma foto pra comprovar aí, ó, R$4,79 o GNV, R$4,69 o álcool. Bom dia, Baninilzinho. 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
3: É, e na foto que ele mandou aqui, Zezinho, R$6,49 a gasolina normal. Aí a gasolina um pouquinho melhor, R$6,69. Tem aquela premium, R$8,89. O diesel, R$7,59. A diferença de 10 centavos do GNV, R$4,79, pro etanol, R$4,69. Isso foi aonde, hein, o Rogério? Conta pra gente.
4: Sim, esse ponto é em São Cristóvão, um Petrobras aqui de São Cristóvão, logo do lado do pavilhão de São Cristóvão.
3: É uma área bem movimentada de São Cristóvão, do bairro da Zona Norte. Ó, em Belfor Roxo, Zezinho, tá faltando luz na casa do nosso ouvinte Leonardo. Fala, Léo.
5: Bom dia, meus Bom amigos dia. Da Band News. Leonardo aqui de Belfor Roxo, rua Badajoz, Vila Entre Rios. Mais uma vez, a terceira vez essa semana. Novamente, agora, acabou de ficar sem luz lá. Isso tá um negócio bizarro. Parece que o conserto não é feito, ou é paliativo, porque já é a terceira vez essa semana, estamos sem luz. Por favor, se vocês puderem ajudar a gente aí, fico agradecido. 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
3: Tá aí a participação do nosso ouvinte, fique à vontade, mandou aqui pra gente o número de protocolo pra gente também poder cobrar a concessionária. 8:05. Daqui a pouquinho a gente está de volta com outras informações do Rio.
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2: Mônica Bergamo volta segunda, hein?
3: Segunda.
2: Chega de férias.
3: Férias?
2: Férias. Férias? Foram Saberemos. Férias? Saberemos em breve. Bom, na segunda-feira a Mônica de volta, mas a gente aproveita aqui esse momento para movimentar nossas equipes por todo o país, até porque nesse fim de semana importante para o eleitor em Minas Gerais, haverá debate no Grupo Bandeirantes de Comunicação, aquele que foi adiado, né? Não ocorreu na semana passada, havia uma indefinição em relação a Cleitinho, que agora sim é candidato. Só se mudar. Não dá mais pra mudar, né? Chega, né?
3: Ué, foi um vai sempre dá pra você Meu deixar Deus de ser,
2: do
3: né?
2: Céu.
3: Já chegou uma hora que não dá pra você ser mais.
2: Pois é. Por enquanto é.
3: Aí é dentrifício, né? Como é que é? Pasta de dente no dentrifício.
2: Ah, não, não entra de volta.
3: Não, mas é que a Dilma falou tudo errado, né? A foi. Pasta saiu do dentrifício, mas aí é pasta fora do tubo, né?
2: Exatamente. Bem, tem debate neste domingo aqui entre os candidatos ao governo de Minas Gerais. Candidato do Republicanos promete sim comparecer, não é isso, Luciana Viana? Bom dia, Lu.
4: Olá, muito bom dia a você a todos ligados na Band News FM. Olha, em um segundo, tudo pode mudar, né? Então, como o prazo para registro das candidaturas, entre outras mudanças, é até o dia 15, então, alguma coisa, sim, pode mudar e a gente não vai se surpreender se isso acontecer, né? E a eleição, ou seja, a campanha, já começa no dia 16. Bom, aqui em Minas Gerais, realmente um caso atípico, no mínimo inusitado, esse encontro entre os candidatos ao governo de Minas Gerais, que acontece uma semana, né, depois dos debates realizados pela Band nos demais estados. E esse adiamento, como você disse, Sheila, foi necessário por causa das indefinições, né, que marcaram realmente a formação do cenário eleitoral mineiro. E um dos principais pontos, hein, dessa incerteza, envolveu o senador Cleitinho, do Republicanos. Depois de uma série de idas e vindas sobre a disputa, ele então confirmou a candidatura ao Palácio Tiradentes. E essa demora na definição também teve reflexos sobre a composição de outras chapas, principalmente no campo da direita. Essas chapas aguardavam, né, uma decisão do senador. Agora, com o quadro definido, estarão então no debate em Belo Horizonte no próximo domingo os seguintes candidatos ao governo do estado de Minas Gerais: o senador Cleitinho, do Republicanos, o ex-prefeito de Belo Horizonte, Alexandre Calil, do PDT, o atual governador Matheus Simões, do PSD, o ex-presidente da Câmara Municipal da capital mineira, Gabriel Azevedo, do MDB, e Flávio Roscoe, do PL, ex-presidente da FIENG, a Federação das Indústrias de Minas Gerais, e nome ligado ao palanque do xará, Flávio Bolsonaro, em Minas. Ao todo, 11 candidaturas ao governo de Minas foram apresentadas. A Band convidou 6 candidatos que atendem ao critério de representatividade, né, no Congresso Nacional, previsto pela legislação eleitoral. Mas peraí, eu falei 5 nomes. O sexto, Patrus Ananias, do PT, ele que foi ministro também do governo Lula, ele não participará. O candidato que representa o campo político do presidente Lula aqui em Minas, ele alegou incompatibilidade de agenda. Portanto, 5 candidatos no estúdio, um debate que ganha ainda mais importância por acontecer logo no início da campanha, né? É uma das principais oportunidades, então, para nós, eleitores mineiros, compararmos ao mesmo tempo as propostas, os principais nomes, né, da disputa e também a forma como cada um vai reagir ao questionamento direto dos adversários. Lembrando que o debate será dividido em 4 blocos, terá mediação do jornalista Lucas Catapreta, da TV Band Minas. Portanto, próximo domingo, às 20h, na tela da Band, também aqui na Band News FM, com esquenta antes, hein? Ali por volta de 1h30 antes do debate, a chegada dos candidatos, os apoiadores, os assessores, as autoridades que estarão por aqui, e não só antes, após também o debate, análise dos nossos colunistas, né, sobre Como foi o debate aqui em Minas Gerais? Como se portaram os candidatos, né? As propostas apresentadas? Então, tudo isso e muito mais é o debate em Minas Gerais acontecendo, então, de uma forma, como eu disse, no mínimo inusitada. E com 11 candidatos ao governo de Minas, este que é o segundo maior colégio eleitoral do país, atrás apenas de São Paulo, são mais de 16 milhões de eleitores. Voltei com vocês.
3: É uma eleição única, né? Eu fui atrás de pesquisas para ver se, enfim, qual foi o efeito desse banzé todo, né? Na preferência do eleitorado, mas ainda não saiu nenhuma pesquisa, nenhuma grande pesquisa, desde que o Cleitinho voltou. Tem uma pesquisa, Genial Quest, depois que ele saiu. E o resultado é bizarro, cara. Porque o líder é o Calil, com 15 pontos. Seguido pelo Patrus, com 13, e o Simões, com 9. E aí, como a margem de erro é de 3 pontos, tá todo mundo tecnicamente empatado. Mesmo o Gabriel Azevedo, do MDB, tá empatado com o Simões, porque ele tem 6% e também quase no limiar ali do empate com o Patrus, ou seja, uma bagunça. Mas todo mundo com um índice muito pequeno. E o índice de não sei ou branco e nulo é uma serra da canastra inteira. 51% dos mineiros na última eleição não indicaram candidato nenhum. Olha que situação completamente fora do normal, né? Faltando menos de 2 meses para a eleição. Ficamos na expectativa, então, Luciana. Bom trabalho para você, bom fim de semana, bom debate.
4: Para todos nós, vamos lá, expectativa.
2: Vamos seguir com informações do Rio de Janeiro agora, porque cambistas atuam livremente vendendo ingressos para acessar o Cristo Redentor a valores, João Boeri, que chegam a R$200. Bom dia pra você.
5: No mínimo, Carla. Muito bom dia a você e a todos os nossos ouvintes. Isso depende do sotaque, depende da roupa que você tá vestindo quando você chega no centro de visitante das Paineiras. Na Estrada das Paineiras, um dos principais pontos de acesso pro Cristo Redentor. Nossa reportagem foi lá ontem e flagrou atuação livre de diversos cambistas oferecendo R$200, R$250, em média, só para acessar o Cristo Redentor. Ingresso oficial no site da estação do trem do Corcovado e na própria loja física, que fica no Cosme Velho, na zona sul do Rio, R$134. E os cambistas, a gente até conseguiu flagrar num áudio, um pouco mais longo, só que a gente vai cortar no meio, que eles abordam, intimidam, perguntam quantas pessoas são, e mesmo que essas pessoas não tenham chegado ainda, eles falam, não, vamos, que depois eles sobem também. A gente tem esse áudio que a gente conseguiu flagrar lá ontem.
6: Boa tarde, meu amigo. Tudo bem? É, tô esperando uma.
7: Estamos chegando aí?
6: Já, não, ainda não.
7: São quantas pessoas?
6: São 4. Meu pai, minha mãe e minha irmã.
7: Ok, então, de Minas. Vou explicar pro senhor. Não tem mais bilhete para vender lá em cima, certo? O único bilhete que vai ter agora...
6: Ah, assim, falaram que tinha.
7: Acabou já. Ok, você pode ir lá tirar as dúvidas. Fora da loja vai ter uns rapazes que estão igual eu com bilhete na mão, ok?
6: Ele tá quanto isso aí? Então, você tá vendendo?
7: A gente tá vendendo também.
8: Agora?
7: Então, tá no ambiente pra agora.
6: Não chegou ainda. Quanto tá?
7: 200 agora.
6: Eu tô esperando que 3 pessoas da minha família estão chegando aí. Estão chegando mais 3 aí.
8: Sobe lá com ele então.
6: Não, mas eu vou esperar eles chegarem, hein?
8: Já vai subindo, pede lá aqui. Vinha!
5: Como vocês podem perceber, a atuação livre, não tinha presença de guarda municipal, polícia militar, polícia civil, a gente até questionou todas as corporações que em nota disseram que realizam ações diárias de patrulhamento, no caso a guarda municipal, e que seguem à disposição de autoridades, entes privados, entes públicos, para definir estratégias para combater esse tipo de crime lá no Cristo Redentor e em outras regiões turísticas, crime que sempre aconteceu por lá e que continua de forma livre e irregular lá em um dos acessos ao Cristo Redentor, pessoal.
2: Tá certo. Obrigada, viu, João Boeri, pelas informações. Cadê o código de defesa do consumidor? Né, tá engraçado a gente pensar nisso, numa situa como essa. Tá certo, ó, Luiz Megali.
3: Cadê o Procor?
2: O Procor?
3: É, proteção Corcovado.
2: É, né? É. Agora imagina... A gente, sabe que muitas vezes eu tenho até um pouco de vergonha de falar no Rio de Janeiro?
3: Por quê?
2: Por causa desse nosso sotaque, meu. O carioca olha pra gente e fala tudo
3: moça. Você fala assim, você tem sotaque paulistano, eu não tenho.
2: Você não tem, né?
3: Não.
2: Tá. Que o carioca muitas vezes, olha, você viu o que o João Boeri disse, né? A depender do sotaque, da roupa que tá usando, do jeito, se chega completamente perdido, não tem nenhuma informação, aí o pessoal... Pega pesado mesmo, né? Aproveita e cobra mais caro. Mas muitas vezes eu fico meio inibida, assim, em falar e com medo de que o carioca me ache uma completa idiota. Falando com esse sotaque paulistano, sabia?
3: Isso é bobagem, mas é um preconceito que existe mesmo,
2: existe,
3: né?
2: Por claro que
3: parte dos cariocas.
2: Claro que existe.
3: Assim como tem muita gente de São Paulo que tem preconceito com o sotaque carioca, que acha que é um bando de malandro, mas isso é tudo bobagem, cara. Eu sou fã de sotaque. Acho que quanto mais forte o sotaque, mais legal.
2: Eu gosto também. 8h17.
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12: Elitron apresenta Minuto da Cibersegurança.
13: Está começando agora o Minuto da Cibersegurança. E na minha companhia, fundador e CEO da Elitron, João Brazio. João, como as empresas que correm esse risco, o risco da cibersegurança, devem gerenciar a sua cadeia de fornecedores para evitar que o risco venha através de terceiros?
14: Realizando testes da mesma forma que faz dentro da sua própria infraestrutura. Você tem que entender que esse fornecedor é basicamente uma casa que você está trazendo para dentro do seu condomínio. Seu condomínio pode ser super seguro, mas se o novo morador não tem bons hábitos, traz qualquer um para dentro, mexe no muro, então isso pode comprometer a tua própria segurança. Então tem que ser feitos testes e requisitado auditorias nesses fornecedores também.
13: Realmente uma informação bastante importante pelo histórico de ataques que se percebe. Ataques de cibersegurança, tema do Minuto apresentado com João Brazio.
0: Mundo afora, direto de Londres, Felipe Kim.

0: Hora de conversar com Felipe Killing. Eu vou ler aqui a pauta do jeito que ela veio pra mim, porque ela é uma sinopse perfeita de um filme que eu alugaria na locadora. Se eu virasse assim a caixinha e lesse esse texto, eu ia falar, ah, eu vou levar esse filme porque ele é bom. Um dos principais responsáveis pelo Brexit e apontado como possível futuro premier do Reino Unido, vence a eleição contra o candidato Cara de Lixeira. Mas a vitória não encerra a crise sobre as próprias finanças. Hoje, no Supercine. Bom dia, Killing.
1: Um repórter muito louco transformando a vida de um jornal no inferno. Bom dia, Felipe Killing. Ai, ele tá do lado do cara.
0: Bom dia, ele vai entrevistar o candidato.
2: Bom dia. Todos. Olha ele aqui ao meu lado, viu? Bom dia a todos. Não é o candidato?

0: britânico e o que aconteceu em Clacton, que fica na costa aqui da Inglaterra, é o local em que aconteceu essa eleição. O Nigel Farage, ele começou a ser investigado por conta de 5 milhões de libras que recebeu de um empresário. Ele não declarou como doação de campanha. E aí um comitê do parlamento ficou na dúvida, com uma pulga atrás da orelha. Como assim alguém doa 5 milhões de libras para você e você não declara? Ele disse, porque foi uma doação sem nada em troca. E é claro que isso não convenceu muito. E aí esse comitê começou a fazer uma
1: Peraí,
0: investigação e
1: que ele.
0: para encerrar...
1: Desculpa. Quer dizer,
0: Oi.
1: então, que aquelas que têm algo em troca, ele declara.
0: Exato, porque se de repente tem algum fundo político, alguma coisa que ele poderia ter dado em troca, aí tem uma outra questão. Mas quem dá 5 milhões de libras sem esperar nada? Ele chegou a falar na época que foi por conta dos serviços que ele fez durante o Brexit, mas essa comissão seguiu investigando. E aí, para interromper essa investigação, o que que ele fez? Renunciou ao cargo. E aí essa investigação parou. Então, novas eleições locais precisaram acontecer. E o que que o Nigel Farage fez? Se apresentou como um candidato. Qual que foi a estratégia dele? Tentar mostrar que, apesar dessa investigação, ele ainda conta com apoio popular. Só que os principais partidos daqui boicotaram essa eleição. O Partido Trabalhista, Liberais Democratas, o Partido Verde não apresentaram um candidato para disputar contra Nigel Farage. E aí tem um humorista britânico que é o homem cara de lixeira, que ele já faz isso em algumas eleições, que é para justamente tentar pegar esse voto de protesto. Ele ficou em lugar na eleição, conseguiu mais de 20% dos votos, o Nigel Farage mais de 60% dos votos. Só que agora essa investigação foi reaberta. Isso mostra que o Nigel Farage ainda tem um apoio popular bem forte na sua região, em Clacton, que é uma região em que 70% das pessoas votaram pela saída do Reino Unido da União Europeia. São pessoas que apoiam o partido Reform UK. Só que no Reino Unido, a popularidade dele tem caído. Ele chegou a liderar as pesquisas aqui, apontado como o futuro premier britânico, se uma eleição acontecesse, por exemplo, no começo desse ano ou no fim do ano passado, mas isso tem mudado um pouquinho. Então, por trás dessa história engraçada do humorista britânico que colocou, por exemplo, como promessas de campanha, diminuir o preço do sorvete, congelar o preço da passagem de ônibus e passar mais tempo na cidade, em Clacton, do que Nigel Farage passa em Washington, ele é amigo de Donald Trump, mas acabou tendo uma porcentagem significativa, mais de 20% das intenções de voto.
1: Mas seria uma pena, hein?
2: Cara de lixeira, o boca
1: O cara de
2: aberta.
1: lixeira é uma espécie de macaco tião da política britânica. O macaco
2: Candidato
1: tião
2: boca
1: foi o
2: aberta.
1: candidato a. Assim como o rinoceronte cacareco em São Paulo, foi lançado como candidato à prefeitura do Rio de Janeiro pelos caras lá da Caceta Popular e do Planeta Diário, que depois se uniriam e virariam Caceta e Planeta. É um cara que usa mesmo uma máscara que parece uma lata de lixo. Como uma forma, obviamente, de satirizar os políticos, né? As instituições, o próprio funcionamento das eleições. E aí ele tem a plataforma dele, eu tô lendo aqui, o congelamento do preço de sorvetes e croissants e a construção de uma única casa popular e a estatização da cantora Adele.
2: Possível, cara.
3: Hello, it's me.
1: E aí, cara, o cara tá ganhando voto, tá ganhando tração, tá disputando contra um cara que pode ser primeiro-ministro. Ele já disputou em 2019, disputou em 2014 também, já participou da eleição à prefeitura de Londres e, infelizmente, eu acho que tem uma música do Macaco Tião, eu me lembro, cara, de um jingle de campanha, Tião, Tião, Tião, candidato do povão. Mas a
2: Vamos
1: gente
2: procurar.
1: não vai
2: Agora
1: conseguir
2: vai ser
1: encontrar agora,
2: difícil
1: né?
2: achar.
1: Mas, enfim, é algo que a gente conhece bem aqui no Brasil.
2: Rimos muito uma guerra. Lembra do Zelensky? Também era meio que um candidato de protesto.
3: Verdade.
2: Foi eleito.
1: Era o Didi Mocó deles, né? O humorista foi eleito e foi o cara que levou a Ucrânia para enfrentar a Rússia, só isso.
2: Rimos muito boca de lixeira no fronte de batalha.
1: Boca de lixeira guerreando contra a França.
2: Cara
3: Se
2: de
3: cuida
2: lixeira,
3: dele, hein?
2: desculpa.
1: Ah, é cara de lixeira.
2: Se cuida dele. Se cuida dele.
1: Estatizar a Adélia é muito bom, né?
2: Nossa, gente.
1: Felipe Killing volta na segunda-feira com outras informações.
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1: 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Segundo dados oficiais do governo, o Brasil tem mais de 25 milhões de empresas ativas. Nossa, é muita coisa. Só em junho foram abertas 456 mil novas empresas. Que número impressionante, Renata Flores. Bom dia para você.
2: Carla, bom dia para quem nos acompanha, números expressivos, e isso é porque tem cada vez mais gente, como você mesma diz, buscando esse caminho do empreendedorismo. Trago mais um dado: segundo o Sebrae, nos primeiros 4 meses do ano, 97% dos novos CNPJs registrados foram de pequenos negócios. Só que a gente sabe que ao mesmo tempo que as pessoas estão ali buscando a realização dos seus negócios, essa jornada é sempre recheada de desafios, porque uma boa parte desses empreendedores e empreendedoras tem que lidar sozinhos com todas as necessidades de uma empresa, e a gente precisa olhar para isso também.
1: Não dá para fazer sucesso sozinho, não dá para prosperar sozinho, né, Renata? Quando a gente conversa com o empreendedor, a gente ouve sempre isso. Então a gente precisa de bons parceiros, certo?
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1: Olha, uma nova vitrine, achei bem interessante isso, Renata, boa sugestão. Será que a gente volta a conversar então na segunda-feira com mais novidades aqui no É da Sua Conta?
2: Com certeza, Carla, um ótimo final de semana.
1: Para você também, Renata, bom trabalho ao longo dessa sexta, para você e para os nossos amigos empreendedores.
2: É isso aí, tchau.
1: 8h29.
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4: Bom, antes da Vivi Costa, José Paulo Sobral, que já tá trazendo as informações, você tem uma participação de ouvintezinho aí. Vamos sempre dar prioridade para quem nos prestigia. A Vivi vai entender, ela aguardar um pouquinho.
5: Fala. Com certeza. Vou trazer participação do William, então, falando pra gente da Avenida Brasil, ali na altura de Irajá, aquele acidente.
6: Vai. Bom dia, Band News FM. William Ferreira aqui, motorista de ABB. Acidente com motociclista e duas carretas aqui na Avenida Brasil, sentido centro, né? Próximo a Irajá. O motociclista está caído no chão, o corpo de bombeiros já chegou aqui, tá bom? Ele aparentemente está se mexendo ali, está lúcido, tá? Mas duas pistas da via estão interditadas, tá bom? O trânsito deve ficar um pouquinho complicado aqui para trás. 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
4: Valeu, obrigado pela sua participação. O WhatsApp é o 999026970. Daniel Nascimento, qual o seu destaque ainda relacionado a trânsito, estradas também, né?
7: É isso, Mário. Muito bom dia para você e para os nossos ouvintes. Os caminhões terão circulação restrita na subida da Serra de Petrópolis a partir de segunda-feira, por conta de obras de melhorias que serão feitas na via, principalmente no período noturno. Segundo a concessionária Elovias, a decisão foi tomada para garantir a segurança dos usuários e das equipes envolvidas na execução dos serviços. Caminhões e outros veículos de carga com três ou mais eixos terão a circulação restrita de segunda a quinta, das 11 da noite até às 4 horas da manhã. A restrição, lembrando, não se aplica para veículos destinados a socorro de incêndio, salvamento, além de emergência e também polícias, Mário.
4: Eu volto a falar da Avenida Brasil agora com você, Vivi. Ouviu, escutou o nosso ouvinte, tem aí o destaque.
8: Mário, diversos acidentes na manhã desta sexta-feira, um a pouco na Brasil, altura de Irajá em direção à região central, envolvendo carreta e moto. Mais cedo teve um na Pastor Martin Luther King, entre caminhão e moto, na altura de Irajá também em direção a Vicente de Carvalho, e um outro acidente há pouco na linha vermelha, envolvendo utilitário e moto, na altura de São Cristóvão, também em direção à região central. Todas as vias prejudicadas. A dica para o nosso ouvinte é pegar as vias secundárias dos bairros, como por exemplo, para quem está por Bom Sucesso, Rua Uranos e Leopoldo Bulhões. 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Já já eu tô de volta.
4: 8h32, e aqui a notícia não para. Operações policiais, algumas hoje. Agora sobre a Polícia Militar, Van Alves.
9: 10 unidades escolares da região do complexo, desculpa, Mário, da comunidade do Acari foram afetadas por conta dessa ação que é realizada pelo batalhão de Irajá desde as primeiras horas da manhã. A ação ela tem como objetivo reprimir roubos de cargas e de veículos, além de remover barricadas instaladas por criminosos na região. Até o momento não há informações sobre prisões e apreensões, e ao longo da nossa programação a gente traz atualizações sobre essa operação, Mário.
4: 8h33.
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3: 8h34, aqui o ouvinte participa, interage, levanta uma bola e outros... observam também. O Rogério Moraes falou que passou por um posto em São Cristóvão e o valor do GNV 10 centavos mais caro do que o etanol. Mais algum ouvinte falou sobre isso?
4: Sim, o nosso ouvinte Bruno tá percebendo isso há um bom tempo também. E chegou um áudio agora do Alexandre.
3: Vai.
5: Bom dia, Alexandre, deixa o aplicativo da ilha. Isso aí que o colega tá falando sobre o GNV e o etanol. É verdade mesmo, tenho comprovado vários postos aí. Vejo posto aí com GNV 459, 465. Pô, isso é um absurdo, pô. Realmente, vocês podiam dar uma olhada nisso aí pra gente. Pra nós, né? Pra todos nós. Temos carro, né? É pra vocês aí. 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Valeu, gente.
3: Valeu. Tá aí, ó. 8 horas 35 minutos. Maria Eduarda Vieira, qual o seu destaque agora? Atualizando aquela operação da Polícia Civil que a gente falou mais cedo no Notícias da Manhã, bom dia pra você.
6: Oi, Mário, bom dia pra você, bom dia também pra quem acompanha a gente. A Polícia Civil tá realizando essa operação, então, contra um grupo que realiza extorsões contra moradores do conjunto residencial Complexo de Condomínios Estação Zona Norte, que fica na Pavuna. De acordo com a Polícia Civil, esse esquema é liderado por Luiz Henrique Ferreira de Melo, conhecido como Angolano, um criminoso que já está preso, inclusive um dos mandados é cumprido, então, no Complexo Penitenciário de Jericinó, na Zona Oeste. Outro alvo atuaria como intermediário, responsável então por repassar as determinações desse criminoso para os demais integrantes da quadrilha. O outro envolvido seria o único síndico que aderiu ao contrato imposto pelo grupo. Segundo essas informações, os bandidos ameaçavam permitir a entrada de usuários de drogas nos condomínios e até mesmo determinar a quebra de muros divisórios. Em troca disso, os moradores eram obrigados a arcar com taxas mensais. A questão é que, quando esse síndico ele aderiu ao contrato, ele passou a ter vantagens e trabalhar informalmente para a empresa indicada pelo grupo. Então, os agentes estão cumprindo esses mandados de busca e apreensão, tanto na Pavuna como também em Costa Barros. A gente vai atualizando, então, ao longo dessa sexta-feira. Mário.
3: Paulo Henrique Reis mandou mensagem aqui pra gente. Valeu, Duda. Zezinho, sobre aquela questão do valor, né? Do GNV e do etanol. E na Mena Barreto com Paulo Barreto, um posto de Ipiranga em Botafogo, o GNV tá 4,78 e o etanol 4,69. É mais uma observação, outros ouvintes interagindo sobre esse assunto que a gente tá de olho.
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4: Buba.
7: Bom dia, Band News. Quem fala é Buba. Cara, de novo, cara, aquela blitz sem vergonha ali antes do túnel, na altura do Shopping Rio Sul, direção Copacabana, engarrafando tudo, cara, porque já tem a pista reversível que ocupa duas faixas, né? Pô, é um carro da PM lá atravessado, não fazendo absolutamente nada, ocupando uma faixa, e aí só fica uma faixa para as pessoas passarem, sabe? Uma vergonha, cara, de verdade, uma vergonha.
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3: 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Cara, rolou uma resenha aqui fora do ar. Como é que é o nome do nosso 20? Buba deve ser apelido, porque Buba era o apelido do meu primo Carlinhos. Falei fora do ar aqui com a Duda. Ela falou assim, que é Maria Eduarda Vieira. É, Duda,
6: é,
3: né?
6: É, pelo menos parece.
3: Tem, parece. Né, por que, você me perguntou, por que, que o apelido do meu primo, meu falecido primo, Deus o tenha, um beijo pra família, Carlinhos, era Buba? Não sei, mas a criançada chamava ele de Buba.
6: Mas eu tenho uma minha tia, o nome dela é Maria das Graças. O apelido dela é Deide.
3: Pois é, não tem nada a ver.
6: Eu fui descobrir muito tempo depois que o nome dela era esse, entendeu?
3: É. Pergunta pro Buba aí, por que, que o apelido dele é Buba? Ou será que é nome? Também me quebrou, hein?
4: E tem o Bumba, né?
3: É, mas é outra coisa, meu boi, cara. 8h40. Lá vem ele. Não tem nada a ver uma coisa com a outra.
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3: Eu sou o Sérgio Aib e está começando agora o Minuto do Empreendedor, apresentado pelo BTG Pactual Empresas, que tem entre os seus propósitos ajudar os empresários e empreendedores a alcançarem o sucesso. Na minha companhia, Emílio Sanches, CEO da Estapar. Emílio, na sua opinião, quais valores e atributos os jovens empresários e empreendedores devem praticar para alcançar o sucesso?
4: Sérgio, eu acho que nos dias de hoje, os jovens estão com muita pressa. A dica que eu poderia dar é resiliência. Tenha tranquilidade, porque tudo acaba dando certo. Trabalhe, se esforce, estude e a sorte ajuda essa turma. Tendo resiliência, a sorte vem e se estiver pronto para isso, a posição vai ser sua.
3: Muito obrigado, Emílio Sanches, CEO da Estapar. 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
1: Hora de conversar com Rodrigo Orengo. O governo dá o pontapé inicial ao processo para adotar a reciprocidade contra o tarifaço dos Estados Unidos. Como é que vai funcionar esse processo, Orengo? Bom dia para você.
2: Muito bom dia, Megali. Bom dia a todos. Megali, sabe que tudo isso é definido por lei, uma lei de reciprocidade. Foi aprovada pelo Congresso Nacional, aliás, por unanimidade, né? Teve uma união entre governo e oposição lá no início daquela ameaça dos Estados Unidos de taxação, né? Naquela oportunidade foi um movimento, inclusive, da bancada do agronegócio para defender o produto brasileiro, a produção brasileira de ameaças internacionais, né? Então, essa lei que foi aprovada está sendo colocada em curso. Primeiro passo: notificação dos Estados Unidos, depois consultas diplomáticas, né? Então, realmente um diálogo ali entre as nações no sentido de até evitar a reciprocidade, se tiver algum caminho nessa negociação. Se não, é realmente a reciprocidade que seria proporcional. Essa seria a ideia. Qual é o produto brasileiro que está sendo sobretaxado? 37,5%. Bom, qual vai ser o produto que pode ser sobretaxado? O americano, que vem para cá, aquele produto que é importado. Então, esse é o início de um processo que ele não deve ser rápido. Ele passa por todo esse ordenamento de legislação, né, tem essas etapas até de uma notificação e depois das consultas diplomáticas, para aí sim ter a reciprocidade. É uma resposta que é uma resposta política do governo brasileiro, dizendo o seguinte: olha, se está me taxando aí, podemos taxar aqui. Mas agora a expectativa é que tenha realmente uma negociação, né? Há uma avaliação dentro do Palácio Planalto que essa relação com os Estados Unidos, ela só vai melhorar de fato depois do processo eleitoral. Há ainda avaliação dentro do governo que há uma tentativa de interferência no processo eleitoral, só que há mecanismos legais que passam a ser utilizados. Tem que lembrar, Megali, que é uma preocupação do setor produtivo brasileiro, no sentido da possibilidade de sobretaxar o produto americano, isso ter um impacto na economia nacional. Realmente, a economia brasileira depende de produtos que chegam dos Estados Unidos, então aumentando tarifas, aumentando as taxas, isso pode ser repassado lá, deve ser repassado para a produção nacional, em última análise, até para preço de produtos. Então, tudo isso vai para uma negociação enquanto o governo busca parceiros alternativos. Todo esforço agora, inclusive da diplomacia, dos ministérios que têm ali contornos econômicos, é para buscar parceiros estratégicos alternativos no momento que o Brasil também é denunciado pelos Estados Unidos por fazer o chamado transbordo ilegal, né, que é pegar produtos da China, né, e transportar lá para os Estados Unidos como se fossem brasileiros, o que o Brasil refuta de forma veemente, né? Mas a guerra comercial prossegue agora com a possibilidade de reciprocidade.
1: Muito bem, Orengo. Bom fim de semana, até segunda.
2: Bom fim de semana, até mais.
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1: Em Irajá, a Avenida Pastor Martin Luther King Jr. foi liberada no sentido Del Caixilho depois de um acidente entre caminhão e carro na altura da Avenida Monsenhor Félix. O trânsito ainda está intenso por lá. Tem uma outra informação também do Recreio dos Bandeirantes, Avenida das Américas. Teve uma ocorrência com queda de motociclista, altura da estação BRT Nova Barra, mais cedo a gente falou sobre isso, já melhorou o trânsito por lá também com a retirada ali da moto e também do socorro sendo realizado. Na linha vermelha, acidente em São Cristóvão, duas faixas ocupadas no sentido centro, na verdade foram dois carros que bateram, um utilitário e uma moto, foi um engavetamento, altura da saída ali do viaduto Mário Henrique, no quilômetro 1. Corpo de Bombeiros atuando por lá, trânsito com retenções desde a altura da cidade universitária. São 8:49.
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1: Tem operação da Polícia Federal agora, qual o principal alvo, João Boeri?
4: Segunda fase da operação Sem Refino, Mário Dias Ferreira, Cláudio Castro, ex-governador do Rio, é o principal alvo dessa segunda fase da operação Sem Refino para investigar os crimes de gestão fraudulenta e temerária, lavagem de capitais, sonegação fiscal, evasão de divisas, manipulação de mercado, além de crimes contra a ordem econômica, envolvendo a comercialização de combustíveis. Primeira fase da operação Sem Refino, que aconteceu em maio desse ano, teve como alvo também o ex-governador do Rio, Cláudio Castro, e a refinaria de Manguinhos, na zona norte do Rio de Janeiro. A gente está apurando se a Refit é novamente alvo de mandados de busca e apreensão. Hoje foram expedidos pelo Supremo Tribunal Federal, Mário, 16 mandados de busca e apreensão. Um deles está sendo cumprido em um dos endereços ligados ao ex-governador do Rio.
1: Busca e apreensão,
4: busca,
1: né?
4: Busca e apreensão.
1: Do ex-governador. Já já o João Boeri volta trazendo outros detalhes a qualquer momento, atualizando sobre essa operação. São 8h53.
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1: Vivi Costa.
6: Fechando, Mário, com informações da linha amarela prejudicada nas duas direções para Barra, grande movimentação da maré até a chegada em Auma e depois no trecho de Piedade até a Praça do Pedágio. Após o pedágio, retenções ainda da Freguesia até a chegada ao Gardênia. Para o Fundão, dificuldades no pedágio e de Del Castilho até Bom Sucesso. A Grajaú Jacarepaguá até serve de alternativa, está intensa no trecho do Lins, nas duas direções, porém, sem retenções, fica sendo uma excelente opção. 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Beijo, Mário. Amanhã tamo junto.
1: Com certeza, até amanhã, 8h54.
5: Semáforos. Nem sinal.
7: Onde? Caxambi, mensagem do Luiz.
8: Bom dia, Zé. Bom dia a todos.
1: Bom
8: Capitão
1: dia.
8: Rezende com Aristide Kyle. Há mais de 5 dias sem funcionar o sinal aqui. Aí tu anda mais um pouquinho, Coração de Maria com Capitão Jesus. Esse aqui tá para mais de 20 dias e o sinal ainda tá torto ainda, não tá na posição. Aí tu anda mais um pouquinho, cruzamento da rua Getúlio. Esse aqui vira e mexe, tá parado e agora tá piscando amarelo já. 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
1: Valeu, um abraço pra você. 8h55, agora há pouco o nosso ouvinte de apelido Buba.
7: Buba Anderson.
1: Né? É, a gente ficou na dúvida por que ele tinha esse apelido.
7: É, ele mandou aqui um áudio.
1: Mandou mensagem de trânsito.
9: Ah, vamos lá.
1: Vai.
9: Alô, Band News. Então, meu nome é Anderson, meu apelido é Buba, desde a época que eu jogava vôlei. Porque eu usava óculos e tinha um jogador que usava óculos também. Então ficou o apelido desde a época que eu jogava vôlei. É isso. Um abraço.
1: Valeu, um abraço.
9: Detalhe, eu tinha 6 graus de miopia, não enxergava nem a bola.
1: Caramba. O Flávio Trindade tem uma outra versão aqui, ó.
10: Fala, Mário.
1: Fala.
10: Cara, Buba é um apelido que ele se popularizou, deve ser muito agora na faixa da galera que tá ali nos 40 anos, entre 40 e 50. Porque era daquela personagem da novela Renascer, de 93, que ela era hermafrodita. Então a galera, às vezes, pra dar uma sacaneada, botava o apelido de Buba.
1: Ah, tá aí. Mas não era o caso do nosso ouvinte, não. Você jogava vôlei, com questão dos óculos, né? Um abraço a todos. Tchau, tchau.
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0: são 8h58, a gente tem informação chegando ao vivo, direto do Rio de Janeiro, por causa de uma operação autorizada pelo Supremo Tribunal Federal no Rio, e um dos alvos, o João Boeri, é o ex-governador Cláudio Castro, certo?
1: Correto, Carla. Ex-governador do Rio, Cláudio Castro, mais uma vez alvo da Operação Sem Refino em maio. A primeira fase foi deflagrada pela Polícia Federal, hoje a segunda fase. Segundo informações preliminares, é uma operação que acabou de começar pela Polícia Federal, segunda fase. Eles estão cumprindo esse mandado de busca e apreensão contra o ex-governador do Rio, Cláudio Castro, em Petrópolis, na região serrana do Rio. Outros 15 mandados foram expedidos pelo Supremo Tribunal Federal. Essa segunda fase da Operação Sem Refino investiga os crimes de gestão fraudulenta e temerária, lavagem de capitais, sonegação fiscal, evasão de divisas, manipulação de mercado, além de crimes contra a ordem econômica envolvendo a comercialização de combustíveis. O foco dessa segunda fase da Operação Sem Refino é a emissão de licenças ambientais de forma irregular para a refinaria de Manguinhos, a Refit. Isso está sendo investigado pela Polícia Federal nessa segunda fase. A gente não sabe se a Refit é mais uma vez alvo de mandado de busca e apreensão, mas é uma operação que tem relação com a primeira fase, na qual a Refit foi alvo lá atrás em maio desse ano. A gente está acompanhando esses próximos movimentos da Polícia Federal, ao todo 16 mandados de busca e apreensão, um deles sendo cumprido contra o ex-governador do Rio, Cláudio Castro, pessoal.
2: Tô bem. E ó, só pra lembrar, nesse horário a gente costuma ouvir a participação do nosso correspondente nos Estados Unidos, Eduardo Barão, que tá em férias, volta na semana que vem. E só uma explicação, o Felipe Killing agora há pouco tava conosco, né? Falando sobre enfim, notícias políticas da candidato cara de lixeira, e aí a conexão foi interrompida. Sabe o que aconteceu? O calor esquentou demais o equipamento do Killing, que parou de funcionar. E aí eu fui ver a temperatura de momento em Londres, 33 graus agora.
0: Meu Deus.
2: Pra eles é muita. A gente tá relativamente acostumado, mas pra eles é muita coisa.
3: Tribunal Superior Eleitoral pede que a Polícia Federal investigue como Flávio Bolsonaro se tornou filiado ao partido Missão. Esse fato surpreendeu ontem os integrantes da campanha do senador, que não conseguiram registrar a candidatura do PL à presidência da República. Foi necessária intervenção do presidente do TSE, Nunes Marques, para reverter a mudança na base de dados da Justiça Eleitoral. Uma apuração preliminar aponta que o sistema foi movimentado por alguém com credenciais do Missão e que não teria havido uma invasão ao sistema da Justiça Eleitoral.
2: Mais tarde, o TSE identificou outra movimentação atípica para alterar o cadastro do presidente Lula, mas essa mudança não chegou a ser efetivada. Usando dados verdadeiros, a ficha de Lula foi enviada para filiá-lo ao Democracia Cristã. O próprio partido barrou a tentativa e, por segurança, o TSE suspendeu o sistema de filiação por tempo indeterminado.
0: E como você já sabe, primeiro debate entre os candidatos à presidência da República está marcado, vai ser na tela da Band, no dia 23 de agosto, não nesse domingo, no outro, às 8 horas da noite. Tudo claro, com cobertura completa e transmissão simultânea da Band News FM. Os detalhes estão definidos e o pool da Band ganhou mais um reforço, que é o Estadão.
3: E neste domingo, hein, tem debate na tela da Band Minas, debate no Grupo Bandeirantes de Comunicação em Minas, é o encontro entre os candidatos ao governo do estado, que deveria ter ocorrido na semana passada, mas que foi adiado diante da indefinição das candidaturas. 5 nomes confirmados: senador Cleitinho, do Republicanos, sim, é candidato, o ex-prefeito de Belo Horizonte, Alexandre Calil, do PDT, o atual governador Matheus Simões, do PSD, o ex-presidente da Câmara Municipal de BH, Gabriel Azevedo, do MDB, e Flávio Roscoe, do PL. Na Band News FM, o debate terá transmissão para os ouvintes de Belo Horizonte no rádio e tem transmissão também para o pessoal da Fast TV. 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
2: Hora de conversar com Carlos Andreasa. Voltamos à decisão de Alexandre de Moraes, que ordenou a quebra de sigilo da fonte de um jornalista no Maranhão. Eu não tô nem colocando aqui um condicional mais na frase, né? Porque foi o que foi feito mesmo, e o presidente do STF vai levar a plenário essa decisão, Andreasa. Bom dia para você.
7: Bom dia, Luiz Megali, Carla Begatti, Sheila Magalhães. O presidente do Supremo quer levar a plenário, mas Alexandre de Moraes ontem mesmo disse que não. Na frente de Edson Fachin, disse que isso é matéria para a primeira turma, que é a turma dele, que é a turma que ele manda. Que, aliás, bizarramente, nesse caso, né? Nada me surpreende. É presidida por Flávio Dino, que é a suposta vítima nesse caso de perseguição. O caso de perseguição via atividade jornalística. E aí eu quero destacar aqui uma frase da manifestação autoritária, claro, de Alexandre de Moraes, aquele que continua tentando justificar, criminalizando o jornalismo, continua tentando justificar a quebra do sigilo de fonte, que é garantia constitucional, que é cláusula pétrea da Constituição Federal. Essa fala aqui, atenção a ela, porque ela diz tudo. Não confundamos jornalistas investigativos com jornalistas investigados pelas práticas criminosas. É bom deixar claro que aqui de partida ele já condenou o cara, Luiz Pablo, quem quer que seja o jornalista. Não tem processo estabelecido, não tem processo penal, não tem nada, não tem, portanto, defesa dada, e ele já está dizendo aqui, ele que é julgador do caso, que quer levar para a turma em que ele está, já está dizendo aqui, já está falando, não é nem supostas práticas criminosas, hipotéticas práticas criminosas, já está falando em associação criminosa. Deixar isso bastante claro. E a gente chega à questão do jornalista investigativo versus jornalista investigado. Quem define o jornalista investigado? Ele, Alexandre de Moraes. Com base na apreciação que faz sobre o trabalho do jornalista investigativo. Esse é o cerne da questão aí. Luiz Pablo, e aí eu vou Luiz Pablo, jornalista em questão, que pode ser o que for, pode ser quem for, pode ter as relações que tiver, há caminhos para se investigar eventuais picaretagens. Certamente esse caminho não sendo via quebra de sigilo de fonte, porque no caso aqui, no caso concreto, e a reportagem de Luiz Pablo está aí para quem quiser ver, a reportagem é correta e faz uma denúncia jornalística, denúncia jamais investigada. Investigado o jornalista. Então, a atividade jornalística, esse é o cerne da questão, a atividade jornalística de Luiz Pablo foi criminalizada. A reportagem de Luiz Pablo sobre o uso irregular de viatura restrito esse uso para membros do Tribunal de Justiça do Maranhão, o uso para fins privados de Flávio Dino sem sessão formal. E isso Flávio Dino jamais conseguiu refutar. E a autorização para que ele usasse só veio depois de deflagrada a apuração, a investigação de Luiz Pablo. Tá tudo aí. Mas isso não importa, porque a matéria de Luiz Pablo foi transformada em perseguição ao ministro Flávio Dino, a criminalização, portanto, da reportagem, isso levando o troço ao Supremo Tribunal Federal para controle do assunto. Luiz Pablo, por óbvio, não tem foro por prerrogativa de função no Supremo Tribunal Federal, mas a sua investigação, e é claro que é subsidiado por fonte. E é claro que a fonte muitas vezes é um bandido, alguém com interesses outros. É assim que é. A atividade jornalística é isolada nesse caso. O cara faz a reportagem, ela é tratada como perseguição, stalker, tipificada no Código Penal, em função disso, surge o ataque ao ministro do Supremo, mas não existe ministro do Supremo, tudo virou Supremo, eles são a própria democracia, o Estado Democrático de Direito, de repente é um ataque ao Supremo Tribunal Federal, encontrada justificativa para que o troço fosse investigado no Supremo Tribunal Federal, num dos inquéritos xandônicos, nos inquéritos de Alexandre de Moraes. Essa é a perversão fundamental, assim. Aí, havia um objetivo, o objetivo de Flávio Dino era descobrir quem entre os seus adversários políticos, seus inimigos políticos, sei lá o quê, e o absurdo sendo que ele tenha, né? Ele é ministro do Supremo, como é que ele tem adversários políticos no Maranhão? Porque ele é líder de um grupo político no Maranhão. Para descobrir quem entre os seus adversários políticos do grupo do governador, que é seu inimigo, mas que era seu aliado, que é governador por causa dele, tudo isso acontecendo no Supremo Tribunal Federal em função de uma cisão de natureza política, disputa política no Maranhão, de que não deveria tomar parte o ministro do Tribunal. Mas assim foi, para objetivo, para descobrir a fonte, ou para confirmar quem fosse a fonte de Luiz Pablo, alguém próximo ao governador, se construiu o caso, esse caso da perseguição, criminalizado o jornalismo. Em função disso, agora se justificando como uma coisa normal a quebra do sigilo da fonte do cara. É exatamente disso que se trata. Esse é o cerne da questão. E é por óbvio, se Luiz Pablo, jornalista, quem quer que seja, cometeu algum crime, que ele responda por ele, mas isso precisa ser conduzido da forma correta, não por meio da quebra do sigilo da fonte. E se a sua fonte é criminosa e se está a serviço de algum interesse e outro, que seja investigado pelos caminhos normais. Mas nesse caso se forjou um caso, nesse caso se forjou uma investigação para que fosse controlada pelo Supremo, produzindo situações como essa aqui, atenção, que manda recado para todo mundo. Não é à toa que isso acontece nesses termos, quebrando o sigilo de fonte, enquanto Alexandre de Moraes não dá satisfações e, obviamente, não é investigado sobre as suas relações com Daniel Vorkaro no caso Master. E como a polícia não investiga ministro do Supremo, porque o Supremo não deixa, sobre as relações com o caso Master, e como quem investiga é o jornalismo, como o jornalismo está investigando para descobrir, talvez, aqui Daniel Vorkaro se referia quando perguntou se Alexandre de Moraes conseguira bloquear alguma coisa no dia em que seria preso, por que o jornalismo está investigando? Não à toa essa mensagem vem, essa comunicação intimidatória, quebrando o sigilo de fonte de um jornalista. Tem muitos recados projetados aí. E ontem Alexandre de Moraes deixou bastante claro, o jornalista é investigativo até o momento em que ele quiser. Se investigar ministro do Supremo, pode virar jornalista investigado. A comunicação é essa e não é outra coisa.
2: Andreasa, e na vitrolinha?
7: A seu pedido, Luiz Megali.
2: Aê,
7: meu. Quando o morcego do ar sangue. Bezerra da Silva. Bezerra da Silva. Da obra de.
2: Dessa
7: essa aí. Cosme Diniz e Rosenberg.
2: Isso bem.
7: Meu Deus do céu. Vai, Bezerra. Canta, danado.
2: O cego doar sangue e o saci cruzar a pedra só quando você. Obrigado, Andreasa. Por uma sexta-feira tá ótimo. Bom trabalho, meu.

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0: Hora de conversar com Juliana Rosa, temos repercussões, Ju, entre empresários e no mercado da reciprocidade que será adotada pelo governo brasileiro contra os Estados Unidos no tarifaço. Bom dia para você.
1: Bom dia também para você, Megali, para Carla, para Sheila. Bom dia para você que está aqui com a gente na Band News. Olha, a repercussão nesse momento entre empresariados, especialistas em comércio internacional é que essa decisão do governo brasileiro de iniciar o processo da lei de reciprocidade é considerado um passo protocolar, para deixar na manga ali em caso de necessidade e demonstrar força política, mas que o objetivo, na avaliação de muita gente que eu conversei, deve ser negociar, deve ser ter esse instrumento na manga para colocar ali na mesa de negociação, mas que o objetivo não deve ser retaliar e sim ser uma ferramenta para dar força ao Brasil para seguir com as negociações. Tem muitas ideias, né, que surgiram para o Brasil, por exemplo, aumentar tarifa de exportação de produtos que são muito exportados para os Estados Unidos e que interessam aos americanos. Então, por exemplo, eles precisam muito do nosso café, né, do nosso suco de laranja. Então, surgiram ideias, vamos sobretaxar esses produtos de exportação, porque aí ficam mais caros e aí dificulta a vida dos americanos. Eles acham, tanto empresariado quanto especialistas, que isso não seria uma boa ideia, muito menos quebrar patentes de produtos americanos aqui dentro do Brasil. Eles acham que isso vai abrir uma guerra que o lado mais fraco é o Brasil. A gente não tem ali como ganhar, até porque lembrando que a maior parte dos produtos que a gente exporta para lá entrou na lista de exceções e não está dentro daquela tarifação de 25% de produtos que são cobrados com tarifas dentro dos Estados Unidos. O que pode fazer sentido ali nessa negociação, enfim, no máximo, né, segundo especialistas, ali para poder realmente atrapalhar os Estados Unidos, que poderia beneficiar a gente aqui no Brasil, é, por exemplo, reduzir tarifas de produtos importados e não reduzir para os Estados Unidos, por exemplo. Claro que isso também provocaria uma guerra comercial, mas aqui para o consumidor brasileiro seria uma maravilha a gente ter produtos que pagariam menos impostos e podendo reduzir preços. A gente tem uma limitação fiscal, mas enfim, dentro aí das possibilidades, essa seria a única que poderia ser de fato favorável para o consumidor brasileiro. Mas o empresariado acha muito que isso, enfim, é parte dessa discussão ali do Brasil para tentar negociar. E, ao mesmo tempo, o que eles defendem muito é que a gente siga abrindo novos mercados, que é o que tem acontecido, né? Quando a gente pega os números, a gente vê que as exportações estão caindo para os Estados Unidos, mas estão aumentando para o resto do mundo. Aumentaram para a Europa, aumentaram para a China. Outros países estão aqui querendo fazer outros negócios com o Brasil. Então, essa negociação com o mundo deve continuar e tentar ali com os Estados Unidos também amansar a fera e não partir para a briga. Essa é a visão que predomina e que eu colhi nas minhas apurações. Agora, gente, é ano eleitoral, né? Também tem muita gente em off, né, que fala que isso também alimenta muito o debate da soberania, né, do governo, defendendo a soberania e tal, que o objetivo não deveria ser esse, né, caso seja, mas sim uma estratégia ali de negociação comercial.
0: Muito bem, Ju, bom fim de semana, até amanhã.
1: Bom fim de semana, um beijo.

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2: 9:21, bom dia, excelente sexta-feira para você que tá ligado em 90.3, seja muito bem-vindo, muito bem-vinda, essa é a Band News FM. É claro que a gente já vai prestar serviço, falar de trânsito e trazer já já a participação dos nossos ouvintes. Enquanto isso, Vivi Costa, bom dia.
3: Muito bom dia, Agatha, bom dia, ouvintes aqui da Band News FM. Vamos atualizar a situação das vias expressas. A linha vermelha permanece prejudicada do Parque das Missões até a chegada a São Cristóvão. Agora há pouco, acidente envolvendo dois carros e uma moto ainda deixa impactos na circulação de carros em direção à região central. Nada muito diferente pela Avenida Brasil, que permanece com problemas de Irajá até a chegada ao Caju. A Pastor Martin Luther King também com retenções de Irajá até a chegada em Inhaúma, pegando ali as vias secundárias da Penha, assim como de Bom Sucesso, Rua Uranos e Leopoldo Bulhões, ainda consegue cortar parte dessas retenções. Pastor Martin Luther King não serve. Tom Helder Câmara, apesar da grande movimentação, servindo também de alternativa. 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Beijo, Agatha. Até segunda-feira.
2: Valeu, até segunda.
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8: Palestrantes do Rio Innovation Week 2026 destacam o potencial do evento de criar conexões entre as pessoas. Ao todo, a conferência reuniu 200 mil visitantes no Pier Mauá, na zona portuária do Rio, entre os dias 4 e 7 de agosto. Apesar do evento manter seu legado de maior feira global de tecnologia e inovação, trazendo atualizações sobre ferramentas e plataformas digitais, a importância da troca entre as pessoas ganhou ainda mais destaque nesta sexta edição. O palco Palavras e Encontros, por exemplo, foi uma das novidades deste ano pensadas com esse objetivo e recebeu bate-papos focados na literatura e no pensamento contemporâneo. A psicóloga e professora do IBMEC Rio, Carla Branco, participou do painel Mirar o Amor no Olhar do Outro, juntamente com a psicanalista e escritora Ana Sui, e destacou a força das conexões humanas dentro do Rio Innovation Week.
9: E quando a gente vê as pessoas vindo aqui enchendo o evento, querendo ouvir pessoas sobre isso, a gente mostra também que existe uma preocupação de equilibrar essas coisas, para que elas não fiquem indo só para um lado. A gente tem que se lembrar que a gente não é feito de fios, né? Nós somos carne e osso. E eu acho que é o grande barato desse evento, é trazer todas essas tendências, mostrando que a gente também é humano.
8: A próxima edição do Rio Innovation Week já está confirmada. A maior conferência global de tecnologia e inovação vai ser realizada entre os dias 24 e 27 de agosto do ano que vem.

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0: inconfundível de Samuel Rosa. Que maravilha, Agatha Meirelles,
1: começando
0: a sexta-feira. É, vai ter tequila no final de semana ou hoje à noite? Que dia é o show dele no Rio, hein?
2: Então, é no final de semana, hoje e amanhã. Os dois dias. E sabe o que é melhor? De graça.
0: Aonde?
2: Praia de Copacabana.
0: Pô,
2: na
0: mentira.
2: Altura do posto 2.
0: Caraca, aí sim. Que
2: além, além do Samuel Rosa, o Seu Valença também. Vai.
0: Ó, que beleza.
2: Vai,
0: o Seu Valença.
2: É. Exato.
0: Pô, rapaz.
2: 8:30 da noite.
0: Pega aí ao Seu Valença. Pega aí ao Seu Valença também.
3: Não. Pega pintado, seu tiro.
0: Você já tinha separado o Seu Valença?
2: O nosso DJ José Paulo Sobral não brinca em serviço.
4: E escolhi uma das melhores músicas dele, que você não sei se vai gostar, Rodolfo.
0: Deixa eu te falar uma coisa pra mim. Qual é a melhor do Seu Valença? Separa aí, La Belle de Joux. Pra mim essa música
4: tem razão.
0: É um espetáculo.
2: Tem razão,
0: pega
2: ele
0: aí,
2: quer continuar com o emprego.
0: Pega aí. É que é muito bom, é muito bom. Mas você não gosta, Agatha?
2: Eu amo, inclusive hoje, eu fui na semana passada, mas hoje eu vou de novo porque eu gostei muito e vou levar minha família. Tem tá rolando um musical do Alceu Valença no teatro, vai, Carlos Gomes, lá no centro do Rio, musical maravilhoso.
0: Vai. Tomando um vinhozinho branco na beira da piscina, no sol, com essa música, hein? Pelo amor de Deus, hein?
2: Dessa vez vai ser na beira da praia.
0: Na praia. Rapaz, solta aí o som, vai, Zé.

0: eu vou te dizer, eu acho que a mais tocada do Alceu Valença, showzaço, hein, gratuito, galera, 0800, meu irmão, brincadeira, a mais tocada que realmente, tem até a música do nosso tricolor das arquibancadas que se inspira nela, bota aí, Zé do Zap, você virou DJ hoje, anunciação, é piada, irmão.
1: Amanhã bota tamo lá aí, no Maracanã, pô, cantando essa.
0: É, agora sem o Zubeldia, você se empolgou de novo.
1: Não, vou em todos, qual sem o Zubeldia? A gente gosta de sofrer. Mim,
0: porque você que é o pé frio, né? É. Então para. Ah, não vai amanhã, não, gente, só pra gente testar.
1: Quando a gente ganha, tu não fala isso, pô.
2: Só pra gente ver o que vai ser.
0: Pô, brincadeira. Olha lá, olha lá.

0: show, tem tudo no Rio de Janeiro. Você fica informado dessa agenda cultural aqui na nossa cidade maravilhosa. Aliás, putz, eu ouvi tanta coisa cultural legal que o SESC tá fazendo através da Fecomércio. Eu vou ver se eu acesso aqui umas coisas em teatros também, coisas gratuitas pelo Rio de Janeiro, muita coisa no interior. Eles vão realizar de novo um festival de jazz em Rio das Ostras, que é monumental, é maravilhoso. Um festival de jazz que já acontece há bastante tempo por lá na região dos lagos. Também tem muita novidade lá no Quitandinha, que foi já há bastante tempo assumido por eles em termos de administração. E cuidados, né, no Palácio Quitandinha em Petrópolis. Tem bastante coisa rolando. Depois eu vou pegar umas dicas aí culturais pra gente dar, aproveitando que hoje é sexta-feira. Mas já que hoje é sexta-feira, Cristiano Pinho, e a gente tá com a energia lá em cima, sexta-feira não é 13, sexta-feira 14, a gente também tá feliz por outro, né? A gente tá feliz por outra informação, por outra notícia, que é o seguinte: hoje de manhã nós tivemos uma exoneração, mais uma, de grande porte, né? Não diria em massa, mas é em grande porte. São 80 exonerações hoje de manhã no estado. Você vê que o bagulho não para, irmão, não palha. Você continua, se avança, avança, avança, faz auditoria e vai encontrando o quê? Fantasmas, fantasmas. É Zap, já que você tá DJ, solta aí daqui a pouco Ghostbuster. A gente precisa no governo do estado, meu irmão, contratar a turma do Ghostbusters pra eles poderem invadir aquele negócio e tirar um bando de fantasma de dentro do estado. Só na Secretaria de Ciência e Tecnologia são, atenção, minha gente, o que pode parecer, o número vai entrando no teu ouvido, você não percebe. 46 só na Secretaria de Ciência e Tecnologia, exonerações no dia de hoje. E sabe o que é isso, pelo que eu apurei ontem à noite? Tudo gente fantasma. Aliás, elas existem, elas estavam ganhando, só que elas não trabalhavam. Gente que não entregava, que não comparecia, que não fazia absolutamente nada para o estado do Rio de Janeiro, nem para a ciência e tecnologia do estado do Rio de Janeiro. É isso, essa era a realidade. Entraram lá porque houve uma junção da ciência e tecnologia com o desenvolvimento econômico. Quando houve a junção, até algumas pessoas reagiram: não, mas poxa, ciência e tecnologia é importante, reitores de universidades, e é realmente importante. Mas não necessariamente você perde a importância de uma pasta se ela for sub, se ela estiver dentro com outra, né? Não faz sentido um estado como está com 30 e tantas secretarias. Enfim, esse governo anterior, que aliás daqui a pouco falaremos que mais uma vez o governador, ex-governador Cláudio Castro, está sendo alvo de mandado de busca e apreensão com o seu parceiro da Secretaria do Meio Ambiente, Bernardo Rossi, que era secretário, que estava cheio de fantasma lá também, dezenas de fantasmas que foram encontrados. Numa auditoria na ciência e tecnologia, quando eles entraram, 40 e tantos funcionários fantasmas exonerados hoje, 46. Todos estavam, segundo essa mesma auditoria, na secretaria, sem trabalhar, desde a gestão do secretário, é Anderson Moraes, Agatha?
1: Isso, Anderson Moraes, deputado Anderson Moraes, que se licenciou, saiu do cargo para concorrer de novo a deputado.
0: Que vai concorrer.
1: Ele estava desde PL, 2024.
0: Pelo PL.
1: Isso, pelo PL.
0: Pelo PL. Essa fonte de dentro do governo me disse que ele parou na Secretaria de Ciência e Tecnologia, indicado pela família Bolsonaro. E estava lá na Secretaria de Ciência e Tecnologia. O senhor Anderson Moraes vai dizer que não tem nada a ver com isso, que não sabia de nada, que estava tudo certo, legal, e que, pelo amor de Deus, também sou contra isso e blá, blá, blá, blá, blá. Agora, estavam indicados, estavam lá, segundo a auditoria do governo do estado, não trabalhavam, eram funcionários fantasmas. Entrou uma secretária indicada por ele quando ele saiu, se licenciou, mas ela, mais ou menos duas ou três semanas, também pediu o boné porque já sabia que o gato tinha subido no telhado para ela. Então agora tem uma outra pessoa lá comandando essa subsecretaria e encontraram só lá 48 pessoas que não faziam porcaria nenhuma, para não falar uma palavra pior aqui. A gente já deve estar chegando nos 6 mil exonerados, hein, Agatha?
1: Isso, porque na semana passada a gente já passava dos 5.700. Então, com mais esses, eu vou até atualizar agora com o pessoal do governo para ver o número exato em que estamos, mas com certeza a gente está bem perto dos 6 mil, se não passamos.
0: Agora, é importante também registrar que tem um outro programa chamado Empoderadas, que era um programa de treinamento de mulheres em jiu-jitsu para proteção, autoproteção, até uma iniciativa bacana, mas pelo que também foi constatado na auditoria, as pessoas você tinha um dinheiro que era liberado para esse programa, ele foi liberado até janeiro, mas tinha sido interrompido por atrasos e tudo mais. Mas a constatação que foi feita pela auditoria é que, além do programa em si, que o governo pagava e, consequentemente, as pessoas tinham que receber dentro dessa verba, essas pessoas que trabalhavam também tinham cargos em comissão no governo, ou seja, elas ganhavam duplamente, ganhavam no projeto e em cargos de comissão, pelo que apontou a auditoria. A gente teve acesso a toda a auditoria, mandei ontem os documentos para a Agatha. Então, por isso, foi decidido que o programa, apesar de até uma causa ali interessante, mas que esse programa chamado Empoderadas, ele estava sendo interrompido por corte de despesas e por duplo pagamento aí para pessoas que estavam inseridas nesse projeto, tá? Então isso é importante aí também registrar, além de outras exonerações também que aconteceram nesse total de 80, né, Agatha?
1: Só esse projeto, o governo do estado fala em 4 milhões e meio de prejuízo. E aí você falou sobre um dos problemas, que era a duplicação em folha de servidores. Eles fizeram um cruzamento de nomes de quem estava nos dois locais. 113 beneficiários. Desse número, 52%, ou seja, 59 pessoas estavam recebendo duplamente.
2: E o que o governo do estado diz é o seguinte: não tinha previsão orçamentária para 2026, para a continuidade desse projeto. A última tinha sido lá para agosto. Então, nesse momento, é uma suspensão, porque eles encontraram, como a Agatha falou, essas irregularidades, esses vários indícios de problemas, mas estão encaminhando toda essa papelada para Ministério Público, Tribunal de Contas. Se lá na frente cada colaborador conseguir comprovar ali na prestação de contas que está prestando serviço e etc., aí o governo do estado até faz o pagamento, mantém ali o que tiver que manter, mas nesse primeiro momento, como o pavio está aceso, foi preciso realmente suspender tudo, porque as auditorias encontraram uma série de problemas.
1: 5.871 exonerações é o número atualizado com as exonerações de hoje.
0: Aqui eles continuem, você vê. Ainda tem coisa que não foi mexida, que não foi olhada. Estamos ainda em agosto, hein? Na metade de agosto. Outras ainda serão encontradas. Como pode, minha gente, você ter quase 50 pessoas coçando, ganhando salário num estado quebrado dentro de uma secretaria, cara? É muita falta de caráter, né? É muito absurdo, né, cara? Meu Deus do céu, cara. O que os caras transformaram o estado refém do Rio de Janeiro? Sabe, lotearam, ó, toma essa secretaria que ela é tua, toma aquela que é outra, faz o que você quiser mesmo, porteira fechada, vai que é tua, Tafarel, a gente não te fiscaliza, quer botar fulano, ciclano, quer botar gente que não trabalha, quer botar amiguinho, quer botar quem você quiser, sabe, quer botar casinho daqui, casinho de acolá, parente, tá tudo bem, bro, tá tudo bem. Isso aqui virou um bordel com o nome de governo do estado. Foi isso que o Rio de Janeiro se transformou. Vergonhoso, cara, dá vergonha como carioca, como fluminense, um negócio como esse. O Rio de Janeiro tem jeito, o Rio de Janeiro tem jeito. O problema é na mão de pessoas como estava. Esse é o problema. Não é possível. É óbvio que tem, arrecadando o que arrecada, tendo roda de petróleo, tem jeito. Agora, tem que ter gente que entenda, seja honesto, seja sério, não esteja em esqueminha, né? Botando dinheiro no bolso. O Zé do Zap, você separou caça-fantasmas pra gente?
2: Separei.
0: Então vai, pra terminar a tua parte de DJ. garoto, solta os caras dentro do Palácio Guanabara e manda bala. 9h38, Agatha Meirelles.
1: Embora. Operação da Polícia Federal, um dos endereços do ex-governador Cláudio Castro, é alvo de buscas da segunda fase da Operação Sem Refino, que investiga possíveis fraudes fiscais pela Refit, antiga refinaria de Manguinhos. Dessa vez, o foco é apurar possíveis irregularidades na concessão de licenças ambientais. Castro, lembrando, já tinha sido alvo na primeira etapa dessa mesma operação em maio, quando o STF mandou prender o empresário Ricardo Magro, dono da Refit. Lembrando que Bernardo Rossi, ex-secretário estadual de Meio Ambiente, também é alvo da operação de hoje.
2: Cambistas no Corcovado, centro de visitante paineiras, que funciona como um dos pontos de recepção para quem visita o Cristo Redentor, é alvo de atuação irregular de cambistas que cobram até R$200 para cariocas e turistas que tentam acessar o santuário. João Boeri.
3: O flagrante foi feito pela reportagem da Band News FM. Ouvintes chegaram a registrar ontem um princípio de confusão com as longas filas formadas na estação do trem do Corcovado, e a atuação de cambistas no Cosme Velho.
2: A gente recebeu, Rodolfo, ontem, durante o Todo Rio, com o Andreasa, várias mensagens do pessoal dizendo que estava sendo extorquido ali por esses cambistas, os próprios guias de turismo muito incomodados. E agora pela manhã, daqui a pouco a gente vai falar disso, recebemos novamente mensagem falando até sobre um protesto que eles vão fazer. Como começaram aquelas obras e você tem um acesso mais limitado, os cambistas estão fazendo a farra, porque eles estão retendo ingresso para você acessar. As pessoas chegam ali, ontem abriu um solzão depois de vários dias, hoje já fechou de novo, mas estava um tempo melhor. O João Boeri, cara, foi lá checar as denúncias e daqui a pouco vocês vão ouvir. O que ele gravou com o cambista? É de irritar qualquer um.
1: Extorsão de moradores. Grupo que cobra taxa de segurança em conjunto residencial na Pavuna é alvo da Polícia Civil. Quadrilha que é ligada, de acordo com as investigações, ao Terceiro Comando Puro, Maria Eduarda Vieira.
4: Segundo as investigações, os criminosos obrigavam os síndicos a rescindir contratos de segurança e contratar uma empresa ligada a traficantes do TCP, facção que domina o complexo da Pedreira na mesma região.
2: Obra entregue finalmente. A BR-101 passou a contar com mais 6,5 quilômetros de terceiras faixas disponíveis para o trânsito. Essa liberação ocorre durante a agenda técnica com a participação do ministro dos Transportes no trecho administrado pela Arteris Fluminense, Luana Bernardes.
5: A entrega acontece após quase 5 anos de paralisação. No local, funcionários da obra não quiseram mais operar depois de serem ameaçados pelo crime organizado na região. As intervenções fazem parte do conjunto de melhorias previsto para os 322 quilômetros da rodovia entre Niterói e Campos.
1: 9:40. Agora oficialmente, Zezinho, bom dia.
6: Bom dia, oficialmente, Agatha, Pinho, Rodolfo, fala, aos nossos ouvintes. Pinho, você falou agora há pouco ali do Corcovado, né? Uhum. Citou a participação de um ouvinte que participou, na verdade, agora há pouquinho, mandou um áudio agora há pouco pra gente e daqui a pouco vai ter, como você bem disse, uma manifestação ali no Cristo. Ele encaminhou pra gente um áudio falando sobre isso no nosso WhatsApp aqui, só reforçando o número pros nossos ouvintes, 999-026970. A gente começa então com essa participação.
7: Bom dia, bandidos. Quer ver se a gente consegue a ajuda de vocês. Os guias de turismo estão subindo para fazer uma pequena manifestação lá no Cristo Redentor, porque nós, como guia, não estamos conseguindo subir o Cristo pelos horários que estão sendo vendidos lá, tá limitado, a gente não consegue subir, tá difícil pra gente poder trabalhar. Então o pessoal tá subindo para lá. Se vocês puderem, talvez, mandar uma equipe para poder ajudar lá, anunciar na rádio, falar, para tentar ajudar a gente de alguma forma.
2: Já no dia, Rodolfo, que a gente trazia as informações, e os ouvintes vão se lembrar, a respeito dessas obras, vários guias de turismo nos procuraram para poder fazer questionamentos a respeito das intervenções acontecerem no período em que o turismo, né, tá muito forte aqui no Rio de Janeiro, que tem muitos visitantes internacionais, o período ali que você vai ter de fechamento, na verdade não de fechamento, mas de acesso limitado,
1: reduzido,
2: bem reduzido para as pessoas, para essas melhorias, muitas de acessibilidade, inclusive, o pessoal nos procurou para falar, pô, isso aí vai quebrar a gente, cara. O que a gente não contava, talvez inocentemente, é que os cambistas não seriam quebrados, pelo contrário, iriam se aproveitar desse acesso limitado para poder reter os ingressos e extorquir ainda mais as pessoas. Ontem bastou sair um sol, né, Agatha? Para começarem essas atuações, por volta das 11:30, a gente recebeu uma série de denúncias, o João Boeri foi até lá e constatou realmente a farra dos cambistas, né?
1: Inclusive, uma das gravações feitas por ele, vou até soltar agora, questionando por que que os cambistas estavam, por que que o ingresso estava aquela fila toda, vou até soltar um áudio um pouquinho maior, mas ele conseguiu gravar exatamente a fala.
8: Boa tarde, meu amigo. Tudo bem? Tô esperando uma...
9: Estamos chegando aí?
8: Não, ainda não.
9: São quantas pessoas?
8: São 4. Meu pai, minha mãe e minha irmã.
9: Ok, então,
8: de Minas.
9: Vou explicar pro senhor. Não tem mais bilhete para vender lá em cima, certo? O único bilhete que vai ter agora...
8: Falaram que tinha.
9: Acabou já. Ok, você pode ir lá tirar as dúvidas. Fora da loja vai ter uns rapazes que estão com, igual eu, com bilhete na mão. Ok?
8: Ele tá quanto isso aí?
9: Então,
8: você tá vendendo?
9: A gente tá vendendo também.
10: Agora?
9: Então, tá no ambiente pra agora.
8: Não chegou ainda. Quanto tá?
9: agora.
10: Eu tô esperando três pessoas da minha família, estão chegando aí. Estão chegando mais três.
11: Sobe lá com ele então, lá do
10: Não, mas eu vou esperar eles chegarem, hein?
11: Já vai subindo, pede lá aqui. Pede lá aqui. Quinha!
10: Não, peraí. Mas quanto tá, meu amigo? 200? Não é 134? Aqui é mais alto?
9: É mais alto porque não tem mais bilhete. Vai subir agora. Não,
10: vou esperar o pessoal chegar.
9: Receio bilhete pra agora. É, pai, é uma oportunidade única.
10: Eles estão chegando ainda, tem que fazer.
11: Se a tua família chegar,
10: tem que
11: mano,
10: fazer
11: só
10: isso.
11: Tem só esse
10: e
11: bilhete.
10: E como é que paga contigo? É dinheiro?
11: Dinheiro, cartão, Pix.
0: Dinheiro, cartão, Pix, aceito tudo. Você, isso aí é aonde? É lá embaixo?
1: É, lá embaixo.
0: Lá embaixo onde?
2: Lá nas Paineiras.
1: Onde é?
2: No Centro de Visitantes Paineiras.
0: Não, mas o Centro de Visitantes Paineiras
1: é lá em cima. Lá em cima, isso, lá em cima.
0: É lá em cima, é lá dentro da Floresta da Tijuca, lá e tal. Você paga ali, depois você sobe mais aquela última parte, aquele último trecho ali, né?
1: Isso.
0: Você tem uma curvinha, o pessoal te deixa lá no pé da escadaria. Pra você subir em direção ao Cristo Redentor. Se você fosse comprar direto na bilheteria, 134. O cara tá vendendo a 200. Como é que ele faz isso? Ele pega o bilhete, ele compra antes e depois ele vai revender, é isso?
1: Então, eu
0: já
1: até...
0: sai de manhã comprando tudo.
1: Eu até tava batendo com o João fora do ar, ele tá até na ponta da linha, porque 134 é tudo. É você pegar o trenzinho e o ingresso. R$84 é só o ingresso. E aí eles estão cobrando R$200. Provavelmente, aí o que em off a gente entendeu é que é muito por causa da obra que o Pim tava falando.
2: Sendo que saindo do Centro de Visitantes Paineiras, o adulto é 87, né? Que isso. Você paga. É ainda mais barato do que esses 200 que eles estavam cobrando ali no Centro de Visitantes Paineiras. E ainda tentando ludibriar o João, querendo dizer, pô, seria 134. A gente faz a 200 porque não tem mais ingresso. O que eu queria saber, na verdade, é se tinha alguma repressão ali. Ou se quando o João chegou, ele realmente não encontrou guarda municipal nem nada e os caras agindo à vontade.
1: João.
0: Fala, tá... João.
1: João? Acho que ele... Agora sim, agora eu escuto. João, tu escuta a gente?
12: A gente não conseguiu ver nenhuma viatura, tanto da Guarda Municipal quanto da Polícia Militar lá em cima, no Centro de Visitantes Paineiras, nem lá embaixo, na estação do trem do Corcovado, lá embaixo, no Cosme Velho. Tinha, sim, uma viatura da Guarda Municipal, mas estava fechada, sem ninguém. A gente também não viu os agentes por lá. Lá embaixo, quando a gente chegou, pessoal, ontem, mais ou menos, era por volta do meio-dia e meia, a situação já estava um pouco mais tranquila do que foi falado pelos ouvintes, mais ou menos 11 horas da manhã. Porque o que está acontecendo é que o ICMBio está fazendo uma obra lá em cima, no Corcovado. Então, na última terça-feira, hoje já sexta, o ICMBio determinou uma redução na venda dos ingressos. Só está autorizado a venda de 47% dos ingressos para subir no Cristo Redentor. E segundo Paineiras, o grupo Paineiras, isso prejudicou muito e ontem a situação saiu do controle. De modo que os cambistas, se aproveitando de que parte dos ingressos já estavam esgotados, eles começaram a atuar de maneira mais livre aquele crime de oportunidade lá em cima, no Centro de Visitantes Paineiras, na Estrada das Paineiras. Estavam cobrando o ingresso, que era R$87 a inteira, passaram a cobrar R$200, R$250, e aí ontem, no segunda edição, quando a gente falou sobre isso, o Márcio Melli, nosso diretor de jornalismo aqui do Rio, chamou a atenção, porque isso varia pelo sotaque, pela roupa que você está vestindo, e lá em cima, no Centro de Visitantes Paineiras, nenhuma viatura da Guarda Municipal, nenhuma viatura da Polícia Militar, eles estavam atuando de forma livre mesmo. O que a gente conseguiu apurar, diga.
0: Não,
1: não
0: pode,
1: João,
0: ir,
1: João, pode continuar.
0: Não, não, João. É. Manda bala.
12: O que a gente conseguiu apurar junto com o Grupo Paineiras? Eles estão testando algumas mudanças na compra de ingressos para coibir a atuação desses cambistas. Por exemplo, o que eles já passaram a adotar no e-commerce, aquela venda pela internet? Eles estão começando a reduzir a quantidade. Então, antigamente, a gente podia comprar até 10 ingressos pelo site. Hoje, foi reduzido para 6. Isso está em fase de testes ainda. Eles estão estudando, inclusive, outras tecnologias, como a adoção de reconhecimento facial. Mas estava conversando com eles que isso é um pouco mais difícil de ser adotado, porque às vezes, por exemplo, chega um grupo que está visitando o Rio de Janeiro e decide do nada ir até o Cristo Redentor com 200 pessoas. E aí fica muito difícil você pedir reconhecimento facial. Mas eles estão estudando sim a adoção de novas tecnologias para combater esse crime por lá. A gente questionou a Polícia Militar ontem, pessoal, já para devolver para vocês. Num primeiro momento, a Polícia Militar disse única e exclusivamente que a fiscalização cabe à Guarda Municipal do Rio. Só que no ano passado, no final do ano passado, em dezembro, quando a Polícia Civil prendeu um criminoso que estava fazendo esse mesmo tipo de crime na estação do trem do Corcovado, lá embaixo, no Cosme Velho, a Polícia Militar tinha enviado uma outra nota. Tinha falado que estavam estudando, junto com a Prefeitura do Rio, outros órgãos, a adoção de políticas e estratégias para reduzir e combater o número de cambistas dentro dos acessos ao Cristo Redentor. Aí a gente questionou novamente ontem a Polícia Militar e eles enviaram uma nota dizendo que seguem à disposição de entes privados, públicos, para fazer qualquer tipo de parceria para tentar coibir esse tipo de crime de cambismo. O Guarda Municipal disse a mesma coisa, disse que também está à disposição, que segue combatendo diuturnamente, de manhã e à tarde, mas fato é que a gente não viu nem a PM e nem a Guarda Municipal por lá.
0: Eles estão combatendo diuturnamente, sem dúvida. Outro dia eu passei em frente ali ao trenzinho do Corcovado e realmente você tinha até aquele ônibusinho da guarda, é um ônibus que eles usam também para monitoramento, você tinha alguns guardas municipais, eles estavam ali atuando, mas embaixo, lá embaixo, na Rua das Laranjeiras, ali no Cosme Velho, não lá em cima, que é o caso aqui constatado pelo João Boeri, onde os caras estão flanelinha atuando, cambista atuando, todo mundo metendo a mão no turista. Detalhe, se a guarda municipal ela não consegue estar ali embaixo e lá em cima e coibir esse tipo de atuação ilegal no ponto mais visitado do Rio de Janeiro, no ponto que tem mais turista do Rio de Janeiro, quiçá do Brasil, numa das sete maravilhas do mundo, vai conseguir dar ordenamento ao quê no Rio de Janeiro? A gente vai acreditar que vocês vão conseguir colocar ordem onde no Rio? Na boa, vocês não conseguem estar embaixo do Cristo e lá em cima no Paineiras, onde tem muita gente que chega, inclusive de van, vem de outras áreas do Rio de Janeiro, para poder subir pro Cristo Redentor. Nem isso vocês conseguem controlar. Pô, aí manda essas notas como se realmente a gente fosse acreditar. Tá lá, e é detalhe, o João foi ontem, os ouvintes mandam mensagem, e você vai daqui a 2 semanas, 3 semanas, 2 meses, cara, não muda, entendeu? Não muda, não é que pegamos um ponto fora da curva, Agatha.
1: A Odete, nosso ouvinte aqui na live, falou, gente, trabalho há 3 anos no Cosme Velho e vejo isso todos os dias acontecendo. Eles chegam a cobrar até de moradores para estacionar R$50.
2: E a Pétala Weiner falando, online tem ingresso. Entrei no site, tem ingresso para 4 e para 5 da tarde. Eu tava fazendo a mesma coisa agora, até para ver quais são os mecanismos, porque vocês perguntaram, ah, como é que o cara faz para pegar o ingresso nesse momento? E a única coisa que pede ali são os dados, né? Então, se eu tiver na mão acesso a, sei lá, 50 CPFs, e geralmente esses caras já têm lista ali, que eles sabem que geralmente são CPFs que não são ativados nesse tipo, já tem cadastro, etc e tal, de laranja, pra poder fazer essa aquisição, o cara já cedo ali abre o site, ou de véspera, ou sei lá o quê, pega esses ingressos, tem política de cancelamento, se ele não usar, ele tenta cancelar, dependendo ali do... Com esse valor que eles estão cobrando, R$200, mesmo que ele não venda todos que ele pegou, ele ainda assim pode conseguir sair no lucro. Então, realmente, é um mecanismo falho de autenticação da pessoa que está comprando esse ingresso online ou na bilheteria física, sei lá, e aí o cambista acaba, no momento como esse, o João citou, crime de oportunidade. Ele vê que está concorrido, que vai ter movimento, ele já pega vários, sabendo que as pessoas, quando chegarem lá, vão ter as vendas oficiais limitadas, né?
0: É, bom, 9:53, obrigado João Boeri pelas suas informações e temos mais uma operação, mais uma operação contra o ex-governador Cláudio Castro, mais um mandado de busca e apreensão contra ele, mas não apenas contra ele, também contra o ex-secretário de Meio Ambiente Bernardo Rossi, que é um político oriundo de Petrópolis, na região serrana, outros também, um outro secretário de transformação digital, tem um monte de gente sendo alvo, tem advogado, tem empresário, enfim, todos segundo a Polícia Federal, envolvidos hoje aí numa operação que busca esclarecer benefícios relacionados à tal da Refit, né? Área de combustíveis no Rio de Janeiro, Agatha Meirelles.
1: São 16 mandados de busca e apreensão, dessa vez a casa do ex-governador Cláudio Castro em Petrópolis é o alvo principal, mas como o Rodolfo disse, tem outros alvos também envolvidos, principalmente por causa da concessão de licenças a Refite. O João Boeri, que estava no ar agora há pouco, ele acabou de chegar na porta da Polícia Federal, por isso que a gente continua com ele no ar para trazer mais detalhes. Diga, João.
12: Agatha, então, primeiro, o principal alvo, o ex-governador do Rio, Cláudio Castro, outro principal, ex-secretário estadual de Ambiente e Sustentabilidade, Bernardo Rossi, que é o diferencial dessa segunda fase da operação hoje. Lá atrás, na primeira fase, em maio, quando a polícia deflagrou também uma operação que teve como alvo o ex-governador do Rio, Cláudio Castro, o STF expediu um mandado de prisão preventiva contra Ricardo Magro, dono da refinaria de Manguinhos, segue foragido nos Estados Unidos, segundo as investigações, nunca voltou para o Brasil, não chegou a ser preso. Só que, né, dessa vez, essa operação deflagrada hoje, ela investiga principalmente fraudes na concessão de licenças ambientais para a refinaria de Manguinhos na zona norte do Rio. PF está investigando crimes de gestão fraudulenta, temerária, lavagem de capitais, sonegação fiscal, evasão de divisas, manipulação de mercado, além de crimes contra a ordem econômica. Lá atrás, em maio, nosso ouvinte vai se lembrar, a Polícia Federal apontou o ex-governador do Rio, Cláudio Castro, como o principal articulador de um programa especial de parcelamento de créditos, que sempre se adequou, segundo as investigações, aos interesses da Refite, mesmo após as interdições das atividades no parque industrial da empresa lá na zona norte do Rio de Janeiro. Inclusive, o nome do Ricardo Magro chegou a ser incluído na lista de difusão vermelha da Interpol, nunca foi localizado. E nas últimas semanas, inclusive já com a nova gestão da Secretaria de Estado de Ambiente e Sustentabilidade, eles passaram a identificar algumas irregularidades também.
1: Rodolfo, olha, só para complementar rapidinho antes de te passar a bola, eu conversei essa semana com o novo secretário estadual de meio ambiente, Rodrigo Mascarenhas, que era até procurador do estado, e aí perguntei, porque eles fizeram uma auditoria, mais ou menos 2 meses, levaram vários documentos da Refite em relação às licenças. Aí ele falou, olha, a gente já encontrou irregularidades envolvendo essa concessão de licenças, a agilidade com que isso acontecia. Aí eu perguntei diretamente, tinha suborno envolvido? Aí ele fez uma cara que não respondeu nem que sim, nem que não, mas falou, eu posso afirmar que as licenças da Refite saíam muito mais rápido do que qualquer outra empresa do estado do Rio de Janeiro.
0: Não, mentira. Sério? É. E outra, né? Não é só isso, né? Quantas vezes também não se fazia fiscalização contra a Refite? Além de licenças mais rápidas, as fiscalizações não existiam. Aliás, a área do meio ambiente que foi tomada pela política e nos últimos anos pelo secretário Bernardo Rossi, vide o que também faz e fez com muita complacência com os crimes ambientais da Companhia Siderúrgica Nacional, CSN Volta Redonda, da mesma forma. O que se fez no meio ambiente nos últimos anos foi uma barbaridade. Foi uma barbaridade. Todo mundo sabe que o procurador-geral do Estado, que hoje está lá, Bruno Dubê, que voltou ao Estado, saiu lá atrás da procuradoria na época do governo Cláudio Castro porque brigou, discutiu e não foi favorável a uma negociação relacionada à dívida do maior devedor do Estado do Rio de Janeiro, que era a Refite. Ele e outros procuradores não concordaram e saíram do cargo, se retiraram do cargo. Há também uma acusação em cima da retirada de caminhões que o INEA, à época, também vinculado à Secretaria do Meio Ambiente, autorizou. Há uma discussão relacionada a isso. Então, você tem muitas discussões relacionadas à parte ambiental do que aconteceu ou o que não aconteceu com a Refite. Tem as duas coisas, tá? Tem o que aconteceu, que era facilitar o trabalho, e tem o que não aconteceu, que era fingir que não estava vendo muita coisa. E não é na Secretaria do Meio Ambiente só. Agora, pelo que eu vi, Agatha, e você, o João Boeri, o Cristiano Pim podem confirmar, você tem também mandado de busca e apreensão, não só contra eles, como também contra o ex-secretário de Transformação Digital.
1: Isso, José Mauro Júnior.
0: Do Estado do Rio de Janeiro. Por que que ele é alvo? Eu vi que ele, em tese, foi quem emprestou aquela cobertura onde o Cláudio Castro estava da última vez que ele sofreu o mandado de busca e apreensão. Não sei se é por isso, se a Polícia Federal está tentando investigar o que, que teria a ver uma coisa com a outra, por que que emprestou, mas ele é alvo hoje de mandado de busca e apreensão, é isso?
1: Isso, ele é alvo de busca e apreensão. A gente também está tentando entender exatamente qual seria a participação dele nesse esquema todo, porque eles falam, a PF fala quais crimes eles podem responder, mas ainda não explicou exatamente a participação de cada alvo.
0: Também a Polícia Federal faz buscas e apreensões contra Ana Carolina Miranda, o advogado Antônio Carlos Santos, o empresário Luiz Fernando Gomes e Maurício Leite. Quem é Antônio Carlos Santos, advogado? A gente sabe, empresário Luiz Fernando Gomes e Maurício Leite, Ana Carolina Miranda são casados e sócios da Sete Pilares Consultoria. É, foram 16 mandados de busca e apreensão.
1: Advogado e amigo pessoal do ex-governador Cláudio Castro, o que a gente tem de informação.
0: Ah, é, que é o conhecido como tal do Pipo.
2: Isso. Não é a primeira vez que ele aparece já em investigações da Polícia Federal, lá atrás, na área da saúde também já tinha sido citado. Mas nesse esquema da Refit, especificamente, a gente ainda não sabe.
1: E o José Mauro Júnior, que você perguntou em relação à cobertura, além dele ter sido ex-secretário de Transformação Digital, ele também foi subsecretário executivo de ambiente e sustentabilidade. Pode estar aí a participação dele.
0: Então pode estar aí. Lembrando que uma figura do judiciário também está no bojo dessas investigações relacionadas à Refit, que era o Guaraci Viana, desembargador, que foi integrante da 6ª Câmara de Direito Privado do Tribunal de Justiça e que, segundo investigações, teria beneficiado e investigado por ter recebido dinheiro e beneficiado em decisões, inclusive pela manutenção do funcionamento da Refit. O Guaraci Viana, depois disso, algo raro na justiça, depois disso, em março desse ano, foi afastado imediatamente da função de desembargador após as suspeitas de decisões favoráveis ao grupo Refit. São tentáculos grandes em várias áreas que a Refit no Rio de Janeiro tinha. E agora, nesse caso, a gente tem mais uma operação de busca e apreensão, Polícia Federal e mandados expedidos pelo Supremo Tribunal Federal, mas chegando a pessoas ligadas ao meio ambiente agora do Rio de Janeiro. 10 e 1.
1: Valeu, João, obrigada pelas informações. Fala, Zé.
6: Tem carro enguiçado no Rafael Mascarenhas, mensagem do Douglas.
13: Bom dia, pessoal. Carro enguiçado na pista da direita do túnel Rafael Mascarenhas, sentido São Conrado. Deve ter acontecido há pouco tempo, o pessoal sinalizou, é uma picape, não tem ainda ajuda no local, tá bom? Valeu.
1: Valeu, obrigada pelas informações. A Maria Eduarda Vieira está aqui porque hoje mais cedo a gente recebeu uma denúncia de um ouvinte, inclusive vai trazer já logo depois da Duda, de um morador falando de invasão de criminosos a um condomínio, cobrando síndico. E hoje a operação da Polícia Civil é exatamente sobre esse assunto, só que na Zona Norte do Rio, na Pavuna, que as investigações apontam é que vários desses condomínios estão na mão dos criminosos e que muitas vezes os moradores não tem exatamente o que fazer, né, Duda? Bom dia.
14: Oi, Agatha, bom dia pra você, pro Pinho, pro Rodolfo e pra todo mundo que acompanha. A gente é um grupo que realizava diversas extorsões contra moradores de um conjunto residencial específico, o complexo de condomínios Estação Zona Norte, que fica na Pavuna. Uma quadrilha ligada ao terceiro comando puro estaria obrigando os síndicos a rescindir contratos de segurança com empresas privadas e a contratar uma empresa de fachada ligada aos traficantes do TCP, que domina então o complexo da Pedreira que fica ali na região. Os bandidos ameaçavam permitir a entrada dos usuários de drogas nesses condomínios e também determinar a quebra de muros divisórios. Em troca disso, os moradores eram obrigados a arcar com taxas mensais. De acordo com a Polícia Civil, esse esquema é ligado a um criminoso chamado Luiz Henrique Ferreira de Melo. Ele é conhecido como angolano, ele já está preso, inclusive um dos mandados de busca e apreensão está sendo cumprido, inclusive, no complexo de Jericinó, na zona oeste, onde ele tá preso. Além dele, a gente tem um alvo que ele atua como intermediário, é aquele responsável por repassar as determinações desse criminoso aos demais integrantes dessa quadrilha. Um terceiro envolvido seria o único síndico que aderiu a esse contrato imposto então pela quadrilha. Só que, de acordo com as informações, quando ele aderiu, ele passou a ter vantagens e trabalhar informalmente para essa empresa indicada pelo grupo, ou seja, ele ganhava quantias por conta dessa adesão. Então, todos esses mandados estão sendo cumpridos, além da Pavuna, também em Costa Barros. São três ao todo. A gente tem, então, uma operação da Polícia Civil focada. Não é a primeira taxa, não é o primeiro caso de taxa que a gente vê. A gente já viu taxa da caixa d'água, taxa da farinha, diversas outras taxas que estão sendo cobradas em comunidades aqui do Rio de Janeiro. Dessa vez, a gente falando, então, sobre a Pavuna na Zona Norte.
0: O que me parece, ô Duda, você falou muito bem, né? Não tem novidade, né? Cobrança de taxa, pelo amor de Deus, dentro de condomínio, o que eles chamam de quase que um pagamento para segurança. O que me parece é o quanto que eles vão cada vez mais ficando mais sofisticados, né? Você tem, eu acho que aqui, talvez na engenharia financeira, ou seja, fizeram uma empresa de fachada para que eles pudessem receber. Pelo menos 5 síndicos foram assediados a fechar contratos com os bandidos. Ou seja, os caras começaram. Antes era aquela coisa tipo, ó, vai lá, paga, meu irmão, no dinheiro. Como hoje também tem menos dinheiro circulando e tal, aí você tem que passar a pagar de outra forma, muitas vezes em Pix, em transferência. Aí como é que você faz isso de transferência? Não, então vamos abrir uma empresa de fachada. Deve chamar um advogado, fazer uma empresa de fachada, ameaça o síndico. Ah, Rodolfo, o que o síndico faz? Não, é difícil realmente. Agora, se o síndico ele se associa, que é um dos casos aí contados pela Duda, ele se associa e passa a ganhar dinheiro junto, ele tá criminoso. Uma coisa é, ele é síndico, ele é ameaçado e o cara diz, a partir de agora você síndico, você é o responsável por esse prédio X aqui, você vai cobrar da Ágata, do Pinho, da Duda, do Rodolfo e vai me entregar, senão eu vou te matar e vou te expulsar do coisa. Faz aí a cobrança e paga. Você pode dizer o seguinte, sai de lá, síndico. Mete o pé, vai embora dali. É uma opção. O síndico pode te responder o seguinte, não tem pra onde ir, meu apartamento é ali. Você vai me dar segurança? Você vai ocupar o meu condomínio? A polícia vai passar a estar aqui? Eu vou poder ir pra delegacia e denunciar com a minha tranquilidade do mundo que nada vai acontecer comigo? Todas as respostas anteriores agora são não? São. Então, como ninguém vai aqui me defender, eu como síndico não tem jeito. Eu vou ter que, como se eu estivesse pagando uma segurança aqui da minha área, eu vou ter que realmente chegar para os moradores na reunião. Galera, tem que pagar 10 agora, 15, vamos ter que dar. Fazer o quê? Os caras estão botando a mão na minha cara aqui. Então, ó, todo mês tal, paga, os caras vão pagar lá. Agora, síndico passa a estar junto com eles, se associar, pegar uma parte disso, sabe? Tá junto com o crime mesmo na prática em si e no ganho, aí o cara é criminoso, como a operação de hoje mostra em algum caso, e tem que responder por isso, ser preso, enfim, ser responsabilizado, né?
2: Pô, Rodolfo, 10 e 6. Você vai lembrar, em 2018, a gente trouxe aqui na Band News FM em primeira mão uma denúncia, na época ainda com o nosso glorioso Ricardo Boixá, sobre um condomínio ali na Pavuna também, o Village, em que os bandidos tinham interrompido o gás canalizado para impor a venda de botijão de gás. Isso ali eram criminosos do Chapadão. E na época a gente acompanhou estarrecido essa história, que se desenrolou ainda por alguns anos. A polícia foi lá com a Naturgy para poder fazer a religação. Depois os caras voltaram a cortar na pandemia. Eles ficaram, os moradores, um tempão sem gás. E no fim, se você volta hoje na região, você vê que entregaram os pontos mesmo. É o tráfico de drogas que comanda. Agora a gente já evoluiu, 8 anos depois, para um ponto em que talvez seja mais fácil você dizer quais condomínios dessa região da Pavuna não estão sob influência, seja do Chapadão, seja esse de hoje, como a Duda citou na reportagem, da Pedreira, do que os que passam ainda despercebidos ali pelo crime organizado. Porque se eles virem uma brecha, cara, eles já colocam as garras de fora para estabelecer ali o serviço clandestino.
1: Valeu, Duda.
0: É isso mesmo. Valeu, Duda. Obrigado pelas suas informações. Vamos lá.
1: Falando sobre ainda invasão em condomínios, um ouvinte hoje mandou mensagem, ainda de madrugada, desesperado com o que tinha acontecido no condomínio que ele mora. A gente foi atrás, o Daniel Henrique tá aqui para contar essa história. Tem até imagens de pichações que os criminosos fizeram, né, Dani? Bom dia.
15: É isso, Agatha. Bom dia para vocês, também para quem nos acompanha. Esse condomínio fica na região de Manilha, em Itaboraí, na região metropolitana aqui do Rio de Janeiro, que foi invadido por criminosos do Comando Vermelho durante essa madrugada. E aí essas imagens feitas pelos moradores mostram pichações que foram feitas por esses criminosos nos muros, que incluem algumas inscrições de ameaças destinadas ao síndico desse condomínio, também a policiais e a milicianos. Eles dizem que milicianos e policiais vão morrer, assinado CV. Ainda tem marcas de tiros também disparados por armas de alto calibre contra a portaria desse condomínio, mas sem informações ainda sobre feridos. A gente conversou com um morador, ele preferiu não gravar a entrevista, ainda muito abalado por tudo isso que aconteceu, com muito medo também dessa invasão. E ele disse que tem uma comunidade no entorno desse condomínio que é controlada pela facção no bairro Novo Horizonte. E aí ele conta que há alguns meses atrás os criminosos chegaram a fazer contato com os responsáveis pelo condomínio para pedir dinheiro, mas essa situação teria sido controlada naquela ocasião. Então, nessa nova invasão, eles ainda não sabem qual era o objetivo dos criminosos nessa nova invasão. A gente está aguardando uma resposta da Polícia Militar, mas já tem imagens também de viaturas da PM nessa manhã em frente ao condomínio. A delegacia de Itaboraí também está investigando a motivação dessa invasão, mas tudo leva a crer que eles estão cobrando ali esse condomínio para, de repente, alguma taxa, alguma cobrança desse condomínio, os criminosos do Comando Vermelho que dominam ali o entorno dessa região.
0: Você um dia tá na tua casa, meu irmão, você acorda de manhã, vai sair pra padaria, de repente, quando você olha, tá tudo pichado, vai morrer, você tem filho dentro, você tem parente, você comprou um negócio e tal, e você fala, cara, faz o que agora aqui? Imagina o desespero, o medo. Recorre a quem, né? O medo de um ataque qualquer, os caras passam na frente e saem metralhando, porque o Rio de Janeiro é isso, não é que eu tô falando uma coisa irreal, não, é isso. Obrigado, Daniel, pelas informações.
15: Até mais.
0: Ô, Agatha, como é que tá aquela bagaça aí de vai ou não vai estacionamento digital no Rio de Janeiro? O sindicato de guardadores autônomos entrou na justiça, aí a juíza acatou, eu ontem critiquei isso aqui, a juíza acatou uma ação do sindicato, como se fosse realmente ali uma área de união, ou seja, a união teria que cuidar e legislar um pouco dentro disso. Ao mesmo tempo, eles também questionavam algumas outras coisas dessa licitação que foi feita, e a prefeitura está recorrendo com a Procuradoria Geral do município, e eu espero que consiga, numa mente lúcida no judiciário, uma decisão o quanto antes para derrubar com esse negócio aí. Porque o que tem de cidade no Brasil, já com estacionamento hoje pago no digital, pago por QR Code, em aplicativo, tirando esse monopólio da mão de muitas flanelinhas, não tá no gibi. Aí agora o Rio de Janeiro adora inventar os negócios, né? As cidades já implantaram com tranquilidade, não teve problema, não teve extensão de saco, um monte de capital no Brasil, um monte de cidade dentro do Rio de Janeiro, como a gente já falou de Niterói, de Petrópolis e outras. E aí no Rio de Janeiro, vem a juíza pra encher o saco, pra botar o bedelho no meio do negócio. Pelo amor de Deus, não pode agora? Você não pode andar em direção à tecnologia? Você não pode andar em direção ao mundo moderno, à inovação, para as pessoas pagarem? E aí, o que você tem de novidade sobre isso?
1: Bom, como você disse, a Procuradoria-Geral do município entrou com recurso, inclusive disse que o argumento da juíza Elizabeth Longobardi, que a gente trouxe ontem, premia um cenário de desordem urbana que não tem fundamento e que usa conceitos genéricos. Inclusive, o próprio procurador, o Daniel Bucar, disse que destacou que paralisar um sistema que já está implementado desorganiza essa mobilidade e deixa os usuários sujeitos a abusos e extorsões praticadas por falsos guardadores. Agora esse recurso vai ser avaliado pela desembargadora Cláudia Nascimento. A expectativa da PGM é que isso aconteça nos próximos dias. E aí ontem, quando...
16: Mas então eles mudaram o entendimento. Porque ontem o próprio prefeito veio a público para dizer que na interpretação da prefeitura o Rio Rotativo Digital estava mantido. Que a liminar
1: era em relação à fiscalização,
16: era fiscalização, né, por parte dos outrora guardadores, mas que os parquímetros ainda estariam funcionando. Por esse argumento agora do PGM, ele dá a entender que eles revisitaram a decisão da juíza e entendem que isso pode tirar o sistema do ar mesmo, né?
1: Sim, inclusive...
16: Que era até o que a gente falava aqui ontem, que estava dúbia a decisão, porque a associação, ela pedia apenas a suspensão da mudança de profissão, digamos assim, do guardador para fiscal, mas que os parquímetros continuassem lá. Só que na hora da decisão ela suspendia a lei inteira, né?
1: Lembrando que ontem, quando a gente liu o argumento que foi dado pela Associação de Guardadores, que é presidida, inclusive, por um nome que a gente já conhece, do noticiário policial, Eduardo Fauzi, que botou coquetel Molotov na porta dos fundos, depois fugiu, tava na lista da Interpol, agora responde o processo.
0: Foi ele?
1: Foi ele
0: que atacou a porta dos fundos?
1: Foi ele.
0: O pessoal da produtora lá da porta dos fundos?
1: Em 2019.
0: Coquetel Molotov explodiu a porta?
1: É o próprio.
0: Aqui. É o calibre do sujeito, ele que representa o sindicato nessa ação?
1: Exatamente, ele é o presidente da Associação dos Guardadores Autônomos e de veículos. É.
0: Mas ele pode representar o sindicato? Você falou que ele ficou, por exemplo, como fugitivo uma época na lista da Interpol. Agora,
1: mas ele agora responde em liberdade o processo.
0: Tá bom, então tudo bem. Pode, ainda vai à justiça para ser contra, representante legal para ser contra uma decisão que é mais do que óbvia. Olha, tudo bem, querem discutir dos guardadores serem fiscais que realmente podem e precisam existir, tá tudo certo, acho que não tem problema. Agora, vi um pedido e a juíza acatar, para mim pior é a juíza acatar e querer suspender uma lei, querer suspender o funcionamento de um programa como esse, é uma aberração, cara, na boa, é uma aberração. Espero que venha uma voz do além, com bom senso, para poder acabar com isso aí.
1: Não, só um complemento, porque a juíza foi contra, além, óbvio, de tudo que estava acontecendo, ao próprio Ministério Público, que se manifestou contra essa liminar que foi concedida pela Justiça.
16: Agora, ela abriu um precedente, a magistrada, para um limbo aí envolvendo a categoria dos guardadores, porque, ok, é competência da União... analisar essa matéria segundo a constitucionalidade que ela citou, jurisprudência do STF ali na hora da decisão, de você redirecionar os atributos ali do profissional. Então, não pode a prefeitura, segundo a juíza, definir que o guardador agora vai ser fiscal. Mas se o novo sistema não prevê guardador e sim fiscal... A gente acabou de criar nessa discussão, se prosperar depois a decisão dela ou se a decisão dela cair e voltar ao rio rotativo, um limbo pro profissional guardador. Ele vai deixar de existir. E esses caras não vão poder ser aproveitados. Porque o que a prefeitura tentou fazer quando colocou os guardadores e os credenciou, alguns ali que quiseram se regularizar, foi aproveitar a mão de obra deles, que já atuavam ali, para agirem como fiscais. Se a juíza não quer... Se a associação não quer que seja redirecionada a profissão, eles vão ficar sem ter o que fazer, pô.
1: E quando a promotora, e a gente teve acesso ao documento do MP, a promotora Márcia Lutosa Carreira fala sobre a manifestação do MP que é contra, ela fala, olha, o MP considera que a lei municipal não regula a profissão, não caça o registro federal e se limita a organizar o uso de vagas públicas, que é essa função.
0: É isso. Bom, esperemos aí cenas dos próximos capítulos nessa questão. Vamos lá, Agatha, 10h16.
1: Fala, Zé.
6: Ó, um caso parecido com o que a gente já falou aqui uma vez sobre pitbull solto. Agora ali no Jardim Oceânico, o ouvinte acabou de mandar um áudio aqui pra gente, tá tentando contato ali com os bombeiros também e não tá conseguindo, e aí mandou aqui pedindo nossa ajuda.
17: Ô, Band News, dois cachorros pitbull soltos, sem coleira, sem dono, sem focinheira, na Praça Professor Souza Araújo, aqui no Jardim Oceânico, em frente ao Hortifruti. Passou um guarda municipal aqui, ficou 5 minutos e foi embora. E tem um adestrador que botou a coleira dele, dos cães dele, aqueles passeadores de rua, e ninguém toma providência. O guarda municipal disse que já tinha avisado a patrulha ambiental, né? Tô ligando para o 193 do bombeiro, ninguém atende. Entendeu? Um problema. Esses cães, para atacarem alguém, depois vão dizer que foi um acidente.
1: Eu tava vendo, inclusive o Daniel Henrique até me lembrou nas redes sociais, uma postagem da vereadora Thalita Galhardo. Ela tava ali perto do Jardim Oceânico, numa praça. Tinha um morador em situação de rua com 2 pitbulls ameaçando os moradores que estavam passando por ali. Eles chamaram a polícia. O próprio morador jogou os cachorros, os 2 pitbulls, para cima dos policiais. Foi uma confusão tremenda. Foi todo mundo parar na delegacia. Tiveram que acionar o corpo de bombeiros para tentar chegar perto, porque os pitbulls estavam com muita raiva, estavam indo para cima dos policiais. E os policiais meio que não queriam, enfim, machucar o cachorro nem nada parecido. Mas estava bem perigosa a situação. Os moradores que... ali do Jardim Oceânico que acionaram a polícia pra tentar, de alguma forma, tirar aqueles cachorros dali.
18: Pô, isso é um perigo, né, cara? Realmente, nosso ouvinte tem razão. Esses cachorros não podem, pô. A lei manda, a lei diz que tem que andar com focinheira, com o dono. É, tem um regramento aí, já tivemos morte, sabe, de ataque de cachorro. Sabe, um bicho desse olha aí pra uma criança passando, pra uma criança de mão dada com o pai, ataca, vai pra cima, pô, a gente já viu imagens, incontáveis imagens, pô. Teve um ataque agora, a gente noticiou aí nesses últimos dias um ataque a uma criança lá de 4, 5 anos, entendeu? É muito irresponsabilidade, cara, tem que realmente pegar pesado em cima, achou o dono, achou o responsável, começar, meu irmão, uma... pegar muito pesado, o cara que não tá respeitando, o cachorro atacou alguém, mas é cana mesmo, aí o cara começa a pensar duas vezes em respeitar a regra. A regra tá aí pra ser respeitada. Ah, não concordo. Então fica com o cachorro dentro da tua casa, meu irmão. Se pode, se você tá dentro da lei, fica dentro da tua casa. Já teve, inclusive, ataque dentro de casa. Cachorro atacando, inclusive, pessoas dentro da própria casa. Então fica dentro da tua casa. Entendeu? Você não é dono do espaço público, não.
16: E combater também, Rodolfo, os criadores, né? Porque tem lei que você é obrigado a castrar animal dessa raça. Mas cada vez mais... esse exemplo que o Daniel deu, que a Agatha citou, tem sido cada vez mais comum aqui. Você vê pessoas em situação de rua criando pitbull. E aí é um pitbull que fica solto, fica sem coleira, fica sem focinheira, tá sempre na rua. E isso aí é reflexo também de cruzamento aí de cachorro de maneira desenfreada, por pessoas que ficam comercializando, aí depois não dá conta, abandonam o animal. Então precisa ter um aprofundamento também para combater esses criadores, né? Até porque a castração é obrigatória.
1: Agradecer ao nosso ouvinte.
18: Vamos lá, 10h20.
1: A Clara Neri está na ponta da linha. A gente teve acesso às investigações da Polícia Civil sobre alguns casos envolvendo sequestros, que as vítimas eram monitoradas, que tiravam tudo das contas bancárias dessas vítimas e a polícia conseguindo chegar nesses criminosos para fazer as prisões, as buscas e apreensões. Clara, bom dia para você.
19: Bom dia, Agatha, Rodolfo, Pinho, bom dia a todos. É mais uma fase da Operação Argos, que a gente também já acompanhou a primeira fase. Na época, a gente acompanhou até ao vivo, mostrando a ação dos policiais, não só prendendo integrantes dessa quadrilha, mas liberando até uma vítima que estava sendo feita refém. A ação de hoje, além da Delegacia de Antissequestro, também atuam aí policiais da Delegacia de Caxias. Como eu falei, segunda fase, então essa organização criminosa que é investigada por cárcere privado, extorsão, lavagem de dinheiro. Na primeira fase, 3 presos. Hoje tem mais 5 presos e ainda um outro alvo que já estava no sistema penitenciário. E aí os agentes também continuam cumprindo mandados de busca e apreensão simultaneamente em Nova Iguaçu, Duque de Caxias, Mesquita e também no Paraná ainda, além que do Rio de Janeiro. A operação conta com ação e apoio de várias especializadas, policiais ainda nas ruas. Tem preso que ainda está chegando aqui também na cidade da polícia, mas, de acordo com as investigações, esse grupo atuava de forma muito estruturada, ou seja, tinham vários integrantes, cada um com uma função definida, tinha aqueles responsáveis ali por

0: indo ali para mantê-las em cárcere privado, sob ameaça, pedindo senhas, cobrando dados bancários, para depois movimentar e ocultar também esses valores roubados. Para a gente ter uma ideia, eu conversei com um delegado, um dos delegados que está à frente, o Márcio Esteves, e ele falou que um dos casos investigados, que inclusive originou essa parte da investigação em Caxias, é de uma vítima que foi mantida refém por cerca de 8 horas. Ficou ali sob ameaça de arma de fogo, sendo agredida. E durante esse período, os criminosos conseguiram, né? Obrigaram a vítima ali a fornecer alguns dados bancários, senhas. E conseguiu tirar ali dessa vítima cerca de 500 mil reais. A gente segue acompanhando porque agora, segundo a Polícia Civil, todos os integrantes da quadrilha foram presos. Mas a gente segue acompanhando também o trabalho não só da Delegacia de Caxias em relação a outras vítimas que podem passar por isso e também da Delegacia Antissequestro.
1: O que eu acho curioso, né? Tô vendo as imagens aqui nessa reportagem da Clara Neri. É sempre esse negócio, na hora que o cara é preso, né? Vários foram presos assim. O cara, na hora que ele tá sendo levado para a viatura, é uma carinha de santo, né? É uma carinha de santo, é uma carinha de, sabe, o inocente total. O Joel da Atena tá passando aqui pelo estúdio, maravilhoso, conhece bem isso no Brasil Gente que ele apresenta, né? A Clara também tá apresentando Brasil Gente no Rio de Janeiro, sabe o que é isso? Os caras quando te pegam, meu irmão, pra te aplicar golpe ou pra te assaltar, pra te manter refém, como a Clara falou por horas, os caras barbarizam, matisculacham, é soco, é bico, é arma na cabeça, é humilhação, sabe? Amedrontam, dizem que vão matar, que vão apertar gatilho. Olha, já fizeram de tudo, roleta russa, sabe? Os caras têm assim uma maldade, sabe? São pessoas ruins mesmo, ruins. Aí quando a polícia pega o cara, como a gente tá vendo agora de manhã, é uma carinha de que isso, peraí, doutor, peraí e tal, aquela carinha de, meu Deus, nunca fiz nada, sou inocente, calma, calma, vai devagar, vai devagar. O problema é quando soltam, né? O problema é quando soltam rapidinho, né? Obrigado, Clara, pelas informações.
2: Fala, Zé.
3: Bora, participação do Jefferson agora, falando de trânsito complicado em Botafogo, e aí mandou um áudio aqui falando o motivo.
4: Bom dia, Band News. Tudo bem? Dá pra acreditar que a Polícia Militar colocou uma blitz pra prender motos dentro do túnel velho. Só passa um carro. O cenário você já imagina, né? Tudo engarrafado, São Clemente, Voluntários, Real Grandeza e por aí vai. Dentro do túnel velho, uma hora dessa. Band News, um segundo tudo pode mudar.
2: Rapadura é doce, mas não é mole não, meu amigo. Paciência pra quem tá passando ali no túnel velho. Falando em trânsito que deve melhorar a partir de hoje é na BR-101. A gente já denunciava a paralisação dessa obra muito antes de ter uma data, uma previsão pra ela voltar. Falamos aqui na época com Carlos Briggs sobre os funcionários terem sido ameaçados pelo crime organizado na época. Depois de uma paralisação de quase 5, 6 anos, Joana Bernardes. Obra entregue. Pelo menos um trecho, né? Bom dia.
5: Um trecho, Agatha. Bom dia. Bom dia, Pinho, Rodolfo e aos nossos ouvintes. Em 2017, a gente já falava aqui na programação sobre a previsão de obra para termos aí 3 faixas na BR-101. Em 2020, Carlos Briggs fez uma reportagem falando sobre a ameaça de bandidos a funcionários ali trabalhando na BR-101 e aí as obras foram paralisadas. Então temos 6 anos de paralisação nas intervenções, mas agora a terceira faixa da BR-101 no trecho entre São Gonçalo e o Trevo de Manilha, essa terceira faixa foi inaugurada, essa região que passa ali pelo complexo do Salgueiro, Jardim Catarina, áreas dominadas aí pelo tráfico de drogas. As intervenções, como eu disse, foram interrompidas em 2020, mas foram retomadas em abril desse ano, segundo o Ministério dos Transportes. E agora temos finalmente essa inauguração num trecho de aproximadamente 6,4 quilômetros nos 2 sentidos da pista, essa inauguração que promete melhorar o trânsito na via.
1: Olha, a gente denunciou, como disse a Agatha lá atrás, né, quando parou a obra, porque eles acabaram ameaçando e também extorquindo, queriam dinheiro no começo para poder permitir que a obra acontecesse. Eu passei recentemente por lá, eles colocaram, né, Olu, enquanto a obra ficou parada muito tempo, depois também na hora dela ser retomada, eles colocaram como se fosse uma barreira ali, meio de concreto e tudo, e era muito louco, porque você passa, você vê claramente que você tinha espaço para largar pagar para ter mais uma faixa.

0: para ajudar no trânsito de uma forma geral, mas você não tinha realmente a obra ali e ela sendo entregue. Lembrando que agora eles estão entregando, quanto que você falou? 3 quilômetros, né?
1: 6,4 quilômetros.
0: 6. Tá, 6,4 quilômetros, né? Não é, ou seja, uma duplicação inteira, uma mudança inteira de um panorama da BR-101 Norte, que sai ali da ponte e vai em direção a Campos, em direção ao Espírito Santo. Mas, certamente, é uma melhora. Certamente é uma evolução. Eles que renegociaram recentemente o contrato, né? Junto ao Ministério dos Transportes, a empresa lá, a concessionária, voltou a assumir e se comprometeu com obras. A gente tem que ficar em cima, Agatha, porque tem obras que são prometidas também, indo em direção ao Norte Fluminense, para duplicação. Outro dia, um amigo meu que trabalha em Campos, Macaé, vai toda semana para lá, ele tava falando: Rodolfo, cara, é realmente, muitas vezes ali é uma situação muito perigosa, porque é um volume altíssimo de caminhões, e você ainda tem trechos perigosos ali a serem observados e contemplados com obras importantes e estruturais, né?
2: Lu, obrigada.
0: Não é brincadeira, não.
2: Valeu pelas informações.
0: Valeu, Lu, obrigado pelas suas informações. Assim como eles entregaram também, não a Serra das Araras inteira, mas eles entregaram lá 3, 4 quilômetros também, só para fazer uma cerimônia de inauguração com o Lula, eles entregaram lá um pouquinho, para dar um gostinho da serra, que só vai ser entregue, talvez aí final do ano que vem, ainda tem um tempo para eles entregarem toda a obra, né?
2: Falando em obra, o Daniel Henrique tá de volta, porque pode ser que tenhamos obra no entorno ali, na área que compreende o aeroporto Santos Dumont, né, Dani?
3: Pois é, Agatha, a Infraero inclusive acabou de responder aos nossos questionamentos, dizendo que deve ser publicado até o fim desse mês, até o fim de agosto, um edital com detalhes ali da concessão de uma área do aeroporto Santos Dumont, esse processo licitatório que foi autorizado por uma portaria do Ministério de Portos e Aeroportos ainda durante essa semana, tá em fase de planejamento, mas o edital deve ser publicado até o fim desse mês. A gente não teve acesso aos detalhes dessa portaria, mas as informações que a gente tem é que a intenção dessa concessão dessa área no aeroporto Santos Dumont é de fazer a construção de um complexo hoteleiro ali naquela região. Então, deve ser isso o objetivo dessa concessão dessa área. O edital vai ser publicado até o fim do mês.
0: Aonde é exatamente ali, Daniel? Na área do aeroporto? Porque hoje tem um hotel, que acho que é aquele Prodigy, né?
2: Isso.
0: Que fica ali bem do lado daquele shopping Bossa Nova Mall e tal. Você, já fiquei nesse hotel uma vez. Você fica ali acoplado, vamos dizer assim, ao aeroporto. Onde que seria a construção desse outro hotel? Onde que tem área para fazer ali?
3: Então a gente ainda não teve acesso a essa portaria e também ao edital que ainda vai ser publicado para saber exatamente qual área do aeroporto vai ser construído esse hotel, mas a gente tá atrás dessas informações.
2: Eles não falaram exatamente onde é, mas pelo projeto seria uma área grande de 11 mil metros quadrados. A gente só não sabe a localização exata porque eles não responderam ainda.
0: Mas eu tô pensando aqui, será que... porque tem que ser uma área da Infraero, tem que ser uma área do próprio aeroporto, né? Não é assim, não, eles vão pegar lá na frente alguma coisa. Não, tem uma área ali também de uma base aérea, não pode pegar parte ali de uma base que tem ali. Eu não sei, será que eles vão subir já em cima de onde hoje não tem? Por exemplo, você tem já um edifício de um hotel. Será que eles vão subir em cima de onde é o shopping hoje, Bossa Nova, e vão construir para cima ali um outro edifício?
2: Será?
0: Não sei, tô pensando aqui onde que poderia ser uma área aí de construção de hotel. Ou em cima do próprio aeroporto, em algum trecho do próprio... Porque não dá também, né? Tem umas áreas ali que você não pode, até pela aproximação, visibilidade, tudo, você não pode construir. Tem que entender onde é que vai ser essa construção. Será que na área do estacionamento? Subir pra
2: Nem
0: cima
2: é tão
0: do estacionamento
2: grande assim, né?
0: Ali.
2: O estacionamento.
0: Deixa o estacionamento, claro que teria que interditar por um tempo, mas deixa depois ele por baixo e constrói pra cima. Interessante a gente ver isso aí, né? Realmente demanda tempo, porque tá no centro da cidade, tá do lado do aeroporto, do lado da Marina da Glória, tem hoje VLT ali do lado, enfim. Muita gente gosta de ficar perto do aeroporto, porque vai embarcar cedo no dia seguinte, já acorda e vai. Acho que vai ter
2: tem ouvinte
0: assim, demanda
2: falando
0: isso.
2: Que pode ser onde eram as locadoras de veículos ali no Santos Dumont.
0: Locadoras? Onde é que ficavam as locadoras de veículos no Santos Dumont? Não tô lembrando agora, não.
4: Tinha. Ainda tem, eu acho, ali, né? Perto de onde é aquele polo ali de carro de aplicativo, né? Que eles fizeram um bolsão para os carros de aplicativo.
2: Que é perto do Bossa Nova.
4: Isso, depois do Bossa Nova. Tem também ali uma locadora, que eu acho que ainda está em funcionamento.
0: É? Bom, tem que ver direitinho aí onde que poderia ser realmente a construção desse hotel. Bom, obrigado ao nosso Daniel Henrique pelas informações, 10h32.
2: Deixa eu falar fazer um alerta importante e um pedido, né, para os ouvintes. O Pedro Ernesto acabou de mandar uma nota, um apelo pra gente, porque eles estão precisando de estoques de sangue do tipo O. Mandaram até uma foto, tá quase vazio, estão praticamente zerados os estoques lá no Hospital Universitário Pedro Ernesto. Eles estão precisando urgente para conseguir não cancelar as cirurgias, porque eles já estão nesse nível crítico de falta de tipo sanguíneo O. Para doar é só ter condições boas de saúde, pesar mais do que 50 quilos, ter entre 18 e 69 anos. E lembrando que o banco de sangue fica no Boulevard 28 de Setembro, número 109, bem do lado da portaria do hospital. Eles estão fazendo e pedindo pra gente reforçar esse apelo no ar para quem puder doar sangue, para que eles não precisem cancelar nenhuma cirurgia ou nenhum procedimento por causa desse motivo.
0: Eu tava vendo, Agatha, ouvindo, na verdade, na rádio mais cedo, uma informação que eu não tinha tido contato ainda, de que agora eles vão liberar a doação de sangue, ampliar a faixa etária para doação de sangue, e pessoas com, eu acho que até 70, dá uma olhada direito na notícia.
2: Isso, após 70 anos.
0: Após 70, mas após até quanto? Essas pessoas, claro, que em bom estado, e também tem que ser, parece que doador frequente e tudo, essas pessoas vão continuar podendo doar. Elas acabavam entrando numa faixa etária em que eram proibidas de doar sangue. É uma ideia, obviamente, com base em ciência, em estudos. Todos os sangues são testados, são pesquisados antes de uma doação ser feita de sangue, mas obviamente eles também estão fazendo isso para ampliar um pouco a faixa etária e ver se com isso conseguem mais doações, né? A gente sabe que o panorama no Brasil, de uma forma geral, é sempre de doações em número baixo, né?
2: Tô até procurando qual o limite, cacete. Porque inclusive o site do Ministério da Saúde fala que antes quem doava precisava interromper as doações ao completar 70 anos, e agora não vai precisar mais interromper as doações, mas eles não falam, por exemplo, até qual idade. Só falam que por causa da longevidade, né, das pessoas estarem vivendo mais, a expectativa de vida ser ainda maior. Como você falou, tem que permanecer saudável, ter o hábito de doar, e a pessoa tem que estar clinicamente apta a fazer esse tipo de doação. Tô tentando achar o limite, mas
0: tá bom. A gente falou do aeroporto Santos Dumont, ô Pinho, e eu dei uma olhada aqui. Eu não sei se vocês viram ontem uma notícia, tem um pouco a ver com o mercado financeiro, business aí, que o CEO da Gol, que participou do nosso evento junto com a Firjan e tantos outros parceiros lá, o Rio de Futuro, discutindo os caminhos para o Rio de Janeiro se desenvolver, crescer e compilando propostas para os candidatos ao governo do estado do Rio de Janeiro. Aliás, usamos essas propostas nas perguntas no debate e vamos usar nas sabatinas aos candidatos ao governo do Rio. Mas o Celso Ferré participou de uma das mesas que tratava, por exemplo, sobre a área de turismo. O crescimento do Galeão tem muito a ver com a limitação que houve para o Santos Dumont, com a mudança para o Galeão, mas principalmente se deve muito à companhia aérea Gol. A Gol escolheu o Galeão nesses últimos meses, os últimos 2 anos e tal, como hub dela no Brasil, e passou a transferir os seus voos para cá e meio que concentrar os seus voos daqui para vários lugares do Brasil, inclusive com linhas de voos internacionais que foram abertas nesses últimos meses, inclusive agora, começando para Nova York, outras que estão vindo pela frente, como Lisboa. Esse anúncio a gente já tratou bastante aqui. Então a Gol é fundamental hoje nessa ocupação, nessa recuperação do aeroporto do Galeão. E o Celso Ferré, que era o CEO da Gol, aliás, ele estava há mais de 20 anos na Gol, piloto da companhia, e era CEO desde 2022, ou seja, há 4 anos, ele está saindo para um desafio que ele somente vai assumir a Boeing, né, fabricante de Boeing, de aviões executivos, na América Latina. É uma função importante. E aí, pro lugar dele, assume o André Ferlauer, que estava recentemente como CEO da Livelo, chegou a trabalhar no grupo 8 anos na Smiles. Por que eu tô falando isso? Porque óbvio que uma eventual mudança de rumo da Gol com troca de comando seria muito, ou poderia ser muito ruim pro Rio de Janeiro nesse momento de recuperação. O que eu pude apurar aqui agora conversando com duas pessoas, uma delas inclusive da Gol, é que não há possibilidade. A Gol, ela já tem coisa contratada, feita, estabelecida para o Rio de Janeiro, para o Galeão. São compromissos assinados e não há a menor possibilidade disso mudar em termos de comando da companhia, dessa prioridade que virou o Rio de Janeiro. Inclusive, parece que o novo CEO tem uma ligação forte também com o Rio. Tomara, e é isso realmente que é importante para o estado de uma forma geral, né? 10h35.
2: Falando em importante para o estado, você tem uma informação em primeira mão envolvendo a Secretaria de Fazenda e postos de combustíveis, né, Rodolfo?
0: Pô, Agatha, você é fenomenal, cara. Pô, eu não sei como é que... Sem brincadeira, cara. Você é quase que minha cabeça, né? Ela só tá colada no meu corpo, mas a Agatha que, na verdade, opera. Bom, olha só. Nessa última quarta-feira agora, foi o último aviso. Atenção, donos envolvidos aí com postos de combustíveis. A Secretaria Estadual de Fazenda avisou pela última vez, na última quarta-feira, de que os postos, donos de postos, têm que preencher uma escritura digital junto à Secretaria de Fazenda. É tipo um documento que foi endereçado a mais de 1.000 estabelecimentos, 1.000 postos ainda não se regularizaram, olha o tamanho, olha o montante. Eles agora têm, e não tem mais prazo, 15 dias úteis para fornecer as informações devidas. São informações relacionadas à compra, à venda de combustíveis. A gente sabe o quanto que esse mercado é um mercado lotado de gente que se aproveita para lavagem de dinheiro, para sonegação fiscal. Grupos, veja a operação de hoje, como Refit, deitar e rolar no Rio de Janeiro, graças à anuência e vista grossa de autoridades. Está comprovado, e mais uma operação que está acontecendo hoje. E a Secretaria está apertando para quem não faz o registro de entrada, saída, não se regulariza, inclusive digitalmente, porque, no final das contas, é isso que pode acontecer. E a partir do dia 3 de setembro, quando esse prazo vai terminar, os postos que continuarem em situação irregular vão estar sujeitos à fiscalização da Secretaria, que começa com multa, mas pode apertar, obviamente, depois disso, para algo ainda de maneira mais drástica. Então, atenção, tem site, tem tudo direitinho lá no portal da Secretaria de Fazenda, para que esses proprietários de postos possam fornecer as informações, mostrar a movimentação de combustíveis, volume de venda por bico de posto de combustível, para que a Secretaria identifique inconsistência, entrada ou saída de mercadoria que não tenha documentação fiscal e aperte realmente para cima de quem tem que apertar. Obrigado, Agatha, pela sua informação e pela sua lembrança também. Boa.
2: E Carlos Andreasa já está com a gente no estúdio, Rodolfo.
0: Querido Carlos Andreasa, bom dia pra você, meu irmão. Você tá bem?
5: Muito bem, melhor agora em vossa companhia.
0: Que isso, garoto. Aí eu gostei. Olha a disposição dele na sexta-feira. Sexta-feira é mole ter disposição, quero ver na segunda.
5: Malhando como um touro, me alimentando bem. Entendeu?
2: Juro.
5: E o Tiano, o Cristiano Pinho, agora tá metido no negócio de luta, né? Ele faz luta, que agora ele inventou que é Muay Thai. É o antigo boxe tailandês, agora chama de Muay Thai. E eu já falei pra ele, irmão. Já falei pra ele, vamos fazer um treino. Vamos fazer uma luva, não é isso? Ele luta, fica aí, luta cheio de marra, depois fica uma semana mancando. O joelho ruim. Meu irmão, comigo é muita experiência, cara, então baixa a sua bola.
4: Primeiro que isso é uma falácia, que você sabe que eu machuquei meu joelho jogando bola. Segundo que meus pais me ensinaram a respeitar os mais velhos, eu jamais bateria em você.
2: Agora foi esculacho.
5: É bom você bater.
4: Vamos falar de jornalismo, vamos. Tem notícia
0: importante. Andreasa, é o seguinte, em cima de notícia e de informação, você falou, eu também pude tratar um pouco desse assunto, mas tem fatos novos relacionados ao que, na minha avaliação e pelo que eu te ouvi também na sua, foi esse descalabro mais um promovido pelo Supremo Tribunal Federal. Na verdade, numa decisão do ministro Alexandre de Moraes, mais uma dele, na minha avaliação, absolutamente fora da curva de propósito, quando ele, para proteger o ministro Flávio Dino, parte contra a liberdade de imprensa e o sigilo da fonte jornalística e cumpre mandados contra quem teria sido a fonte da informação para um jornalista no Maranhão, que passou a denunciar que a família do Flávio Dino, ministro, quando ia ao Maranhão, usava viaturas, usava carros oficiais Pô, imagina quantas vezes nós aqui fomos atrás de autoridades, né? Inclusive agora, dentro de todo esse escândalo que a gente tem visto do governo do estado, através de fontes, de informações, a gente foi atrás porque muitas vezes as falcatruas, elas acontecem promovidas pelos membros do poder público. Você pode até eventualmente dizer que passou aqui ou acolá de um ponto, ou se a informação na verdade não foi confirmada, é mentirosa, processe o jornalista. Comprove, processe o jornalista, como nós fomos aqui processados.
5: Refute.
0: Como eu fui processado junto com o Pinho por um desembargador, Paulo Rangel, que tomou um pau e perdeu. Porque foi aqui criticado veementemente, como tinha que ser, por ter sentado em cima de um processo. Aliás, e aí eu vou puxar a conversa pra você, aliás, quem deu a decisão final favorável à Band News FM e a gente no processo, foi o presidente hoje do Supremo, o ministro Edson Fachin, que já deixou claro ontem num posicionamento de que respeita a imprensa e indicou que vai levar esse caso ao plenário do Supremo. Eu não tenho dúvida, tô dizendo aqui, porque eu li a decisão que ele deu no nosso caso. O quanto que ele valoriza a atuação da imprensa, a independência, a liberdade de expressão e tudo mais. Eu tenho convicção que Edson Fachin votará contra isso. Será contra isso, que abre um precedente perigosíssimo, absurdo, para todos os tribunais no Brasil, com a possibilidade de você passar a investigar, a cumprir mandado de busca e apreensão e sei lá o que mais, contra fontes jornalísticas. Todas as informações que vocês ouvem aqui, porque tem um monte de gente que entra, às vezes, numa maluquice da polarização das redes sociais, ou não compreende direito o processo das coisas, ou tem raiva de determinados jornalistas, inclusive da gente, tá tudo certo, e que acha que, ah, você está se autoprotegendo, vocês estão preocupadinhos com a função de vocês. Meu querido, você acha que as denúncias que nós trazemos aqui, todas elas, desde quando a gente denunciou contaminação de transplante por HIV, desde quando a gente chegou ao corpo do menino Juan, que tinha sido escondido por policiais militares na Baixada Fluminense, todas essas informações eu poderia ficar aqui incontáveis vezes, aliás, a testemunha ocular do caso da engenheira Patrícia Mieiro, morta por policiais na Barra da Tijuca, que procurou a Band News FM. Você acha que essas pessoas, elas procuram e vão meter a cara contra, por exemplo, um policial? Ou vão meter a cara contra o ministro do Supremo nesses dias de hoje? Ou contra um governador de estado? Ou quando o cara busca a Band News FM, como fez para denunciar, me procurou, os desmandos, a roubalheira no Instituto Rio Metrópole, que a Band News FM falou, até que prenderam o presidente. Ninguém falava do Rio Metrópole. Você acha que quem me procurou não tinha informação de dentro? Não tava lá no Rio Metrópole? Não tava vendo as coisas que estavam acontecendo? Não tinha acesso às licitações, aos funcionários fantasmas? Pelo amor de Deus, as informações que tocam no alto, né, nesse andar alto do Estado brasileiro, que tocam nas grandes denúncias que foram feitas pela imprensa nos últimos anos, que derrubaram ministros, presidentes, governador, tudo que você pode imaginar, comandante de PM, tudo que você pode imaginar, você acha que vem de quem? De gente que quer dizer, oi, eu sou fulano de tal e tô aqui na cara... As pessoas têm medo de mandar áudio de trânsito atualmente pro Zé do Zap, às vezes se identificando, nesse nível que a gente vive no Brasil. Então é um absurdo essa decisão aqui, é uma decisão para amedrontar, é uma decisão para dar recado, é uma decisão para dizer o seguinte, não mexe com a gente, isso. Não vem não, se quiser mexer aqui com o Supremo, a gente se junta e vamos para cima. É um absurdo que a sociedade brasileira, e eu não tô falando de direita, de esquerda, de quem tá se aproveitando do momento para se apropriar disso porque quer voto, esquece isso, esquece lado ideológico. A gente tá falando sobre sociedade, sobre algo que tá na Constituição brasileira e que é inacreditável que ministro no plural se juntem para promover isso em quem deveria dar exemplo e ser guardião da Constituição, Andreasa.
5: Rodolfo, primeiro, e aí tem uma divergência interessante e bizarra ao mesmo tempo, o ministro Edson Fachin disse, como você falou, que pretendia tratar do caso em plenário. Plenário dado, com a participação dele, a reunião dos 10, né? Porque falta um ministro, Barroso não foi substituído ainda. Então esse é o plenário. Logo depois, o Alexandre de Moraes veio para... Ele é o relator. Veio para desautorizar Fachin e disse que tratará do caso na primeira turma. Que é a turma que é a turma que ele comanda. Que é a turma...
0: Mas deve subir depois pro plenário, né, Andreasa?
5: Não sei. Não tem sido...
0: Você acha que não?
5: Não tem sido assim, porque depende dele. depende do relator. E não tem sido assim nos processos tratados por Alexandre de Moraes, porque ele controla a primeira turma. Aliás, olha que coisa bizarra, a primeira turma é presidida pelo Flávio Dino, que é a suposta vítima disso, que foi transformado num crime de perseguição, que na origem é uma reportagem corretíssima do Luiz Pablo. Aliás, você falou sobre o caso em si, eu quero registrar para quem não sabe. É uma coisa simples e comum entre nós. Uma denúncia jornalística que ele recebeu de uma fonte. Ah, mas a fonte é um bandido. Minha gente, vocês acham que as fontes que chegam pra gente são santos? São anjos? Que não têm interesses? Então ele recebeu essa informação. A informação trata do seguinte: o ministro Flávio Dino teria usado, e Dino nunca conseguiu refutar tecnicamente essa denúncia, ministro Flávio Dino teria usado, ele e a sua família, portanto, para fins privados, foram até a praia, um carro, uma viatura da Justiça do Maranhão, de uso restrito para membros da Justiça do Maranhão. Essa é a denúncia de uma irregularidade. E, objetivamente, não havia sessão formal, para o uso desse carro por Dino. Depois que o Luiz Pablo começou a apurar e investigar o assunto, criaram a sessão formal. Aí veio o pedido e foi formalizado. Mas não havia originalmente. É uma irregularidade. E tá longe de ser uma coisa grave, certo? Longe de ser uma coisa grave. Mas em função disso, essa reportagem de Luiz Pablo foi criminalizada, tratada como ameaça e classificada, porque é um tipo penal, como perseguição. E aí a perseguição vira ataque ao Supremo, e o Supremo é a democracia, e o Supremo é o Estado de Direito. De repente o Luiz Pablo, que não tem foro do Supremo, obviamente, como qualquer um de nós, de repente o Luiz Pablo estava sendo investigado no Supremo, está sendo investigado no Supremo Tribunal Federal, em função do que o ministro Alexandre de Moraes, e é sempre em defesa da democracia, Alexandre de Moraes ordenou busca e apreensão, tomaram os aparelhos de Luiz Pablo, fizeram pesca probatória no equipamento de Luiz Pablo e descobriram quem era a fonte do cara. Que na verdade era o objetivo de Flávio Dino. De Flávio Dino tinha um objetivo, ele queria saber quem entre os seus adversários políticos no Maranhão era a fonte de Luiz Pablo. Porque Flávio Dino, e isso é um crime de responsabilidade, Flávio Dino é ao mesmo tempo ministro do Supremo em Brasília e agente político, líder de grupo político no Maranhão. Houve uma briga no Maranhão, uma cisão no grupo político dele. O governador do Maranhão é cria dele. Foi eleito por Flávio Dino na sua sucessão. Quando ele cumpre o seu mandato, vai disputa o Senado, o Carlos Brandão era do Dino. Aí eles brigam e em função disso o ministro do Supremo, por interesses no Maranhão, cria a mobilização do Supremo em função de uma questão dele local. Isso é um conjunto de barbaridade, um conjunto gigantesco de barbaridades. E ontem, para concluir, o ministro Alexandre de Moraes falou que é preciso não confundir jornalista investigativo com jornalista investigado. Mas quem decide o que é o jornalista investigado? É ele. Ele decide. Se o jornalista investigativo investigar ministro do Supremo, vira jornalista investigado. E o Rodolfo falou, e eu vou reforçar aqui. O que que isso está comunicando? Isto é uma ameaça. Isso é uma ameaça no momento em que ele, Alexandre de Moraes, sabe que não será investigado pela Polícia Federal sobre suas relações com Daniel Vorcaro, sabendo, no entanto, que o jornalismo sim está investigando as suas relações com Daniel Vorcaro, e que o jornalismo investiga suas relações com Daniel Vorcaro com base em fontes. Então ele está nos ameaçando a todos, Alexandre de Moraes. É disso que se trata, não é outra coisa.
0: Exatamente, está ameaçando, e volto a dizer, não é o Rodolfo, o Andreasa, está ameaçando a sociedade brasileira. Quantos escândalos vocês só souberam e vocês e foram desnudados por trabalhos que aconteceram, não é da gente aqui não, tá certo? Da imprensa de uma maneira geral. Sim. A gente ficaria aqui o dia inteiro lembrando tantos e tantos. E às vezes são coisas do dia a dia, tá? São corriqueiros. É a cadeira que era pra custar 2.000 e custou 14 no Rio Metrópole. Tipo isso.
2: É. O escândalo do HIV. Denuncia?
0: Escândalo do HIV, que eu falei agora há pouco. Então assim, são incontáveis todos os dias, minha gente. Se você começa a promover esse tipo de coisa, você terá cada vez mais esse antro que existe no Estado brasileiro protegido, com menos chance de ser denunciado, de ser, como eu falei, desnudado, né, de ser revelado, de ser preso, de ser denunciado. Olha aí, o presidente do Rio Metrópole está preso. De onde veio isso? Você já tinha ouvido falar do Rio Metrópole? Até a Band News FM começar a denunciar? Não, desculpa ser cabotino aqui, mas é verdade, pô. Tinha. Alguém tava falando disso? Ninguém nem sabia que essa porcaria existia, não servia pra nada. Tava lá só pra roubar. Agora o cara tá preso, pô. estão indo atrás do patrimônio dele, outros estão presos. É isso, pô. É isso. Essa é a atividade. Tem medo? Aí faz retaliação.
5: Ô, Rodolfo, eu sei que você tem que ir embora. Só uma outra reflexão. Nós, de alguma maneira, fazendo denúncias, fazendo jornalismo, isso até, se não, você jornalista que está nos ouvindo, né? Se não por princípio, por oportunismo, senso de oportunidade. Nós hoje, numa empresa como essa aqui, nós somos protegidos de alguma maneira, certo? Mas ninguém sabe o dia de amanhã. Amanhã você pode ser o Luiz Pablo escrevendo, fazendo seu trabalho num blog. Sim,
0: seu blog.
5: Num blog.
0: É isso mesmo, seu canal no YouTube, onde for. Bem lembrado, Andréasi. É isso.
5: E você não terá menos direitos constitucionais por isso.
0: E eu vou só lembrar do Boechat. O Boechat me ensinou. Eu levo muitos ensinamentos na vida de vários professores, o meu pai, tantos outros, mas o Boechat me ensinou a sentir. Ele falou: alemão, eu lembro dessa frase até hoje. Ele falou assim: alemão, eu não quero saber quem me passa a informação. Não pergunta quem tá te fazendo a informação. Quem tá te trazendo, se o cara é bandido, se o cara não é, se o cara tá envolvido no esquema de corrupção, isso não é o teu papel. Apurar saber o envolvimento dele direto. O teu papel como jornalista é ter certeza de que o que ele tá te passando, a informação que ele tá te passando, é informação verdadeira. Então, nada contra ir pra cima de quem for criminoso. A questão é, a nossa função é receber informação, seja de onde for, e ter a certeza de que quando a gente jogar no ar, a gente vai ter confirmado, vai ter convicção. Porque muitas vezes quem tá passando informação, muitas vezes estava dentro do crime mesmo, participava, ou às vezes foi prejudicado numa licitação que ele perdeu, né, e achou que ia ganhar por causa de alguma outra coisa, e aí ele denuncia porque ficou chateado, porque ficou fora do jabá. E aí, meu irmão, e aí eu não vou denunciar que a licitação foi fraudulenta? Não. Você, eu aqui só posso me relacionar com a Cinderela, entendeu? Com os Sete Anões e com o Batman. Ah, para com isso, pô. O Batman nem poderia ser, só o Superman. Valeu, um beijo pra vocês e até amanhã. Beijo. Tchau, gente.
5: Até amanhã não, irmão. Amanhã é sábado.
2: Amanhã é sábado. Pelo amor de Deus, dá uma folga pra gente.
0: Meu coração vai estar aqui, irmão. Meu coração vai estar aqui. O corpo não. Valeu, beijo. Beijo. Tchau, até segunda.
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0: Sessão pelo RJ Mina de Fé, Grupo Os Morenos. Vai, Maguinho. Sensacional, Mina de Fé. Quem viveu, viveu, nunca é tarde. Tá aí a canção.
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2: Essa internet a qualquer momento vai parar, né? Ela tá dando todos os indícios nessa semana de que qualquer dia vai embora.
0: Que coisa maravilhosa, que grande escolha. José Paulo Sobral, é da sua lavra essa escolha?
3: É da minha lavra, e essa eu gosto muito de ir sozinho pra maricar escutando o carro, cara, pensando na vida.
0: Posso te falar? Eu... A Agatha trouxe pra mim, fazendo uma gentileza, ela trouxe café no mesmo volume do Pinho, cara, um copo de Coca-Cola cheio.
2: É porque ela tá acostumada com a minha caneca, né? Com a minha volumetria.
0: Caridade. Tiano.
2: A minha tem que ser servida daquele, do seguinte jeito que eu gosto. Você põe até o talo de café e com pressão, cara, na garrafa térmica pra ficar uma espuminha. Sim. Tanto que às vezes eu peço, Zé, não consigo sair daqui agora. Você pega ele, com espuma.
3: Café e tudo.
2: Isso, suja o braço. As mangas, tudo borrado.
0: O café do Tiano tem colarinho.
2: Uma bela música e ele já fez uma transição.

0: no céu. E essa segunda, você também na sua lavra, Zé?
1: Também da minha lavra.
0: O que, que você escolheu?
1: A playlist. A primeira que tocou foi...
0: Mina de Fé.
1: É, Os Morenos, né?
0: Sim.
1: E essa segunda nós ouvimos Pela Vida Inteira. Que loucura.
0: Sensacional. Muito bem. José Paulo Sobral, brilhando. Tiano, já nos introduzimos aqui, mas eu pergunto a você, como vai?
2: Tudo bem, e você?
0: Você vai bem, irmão? Tá animado pra sexta-feira?
2: Cara, tô mais animado pro sábado. Hoje eu vou encontrar
0: futebol?
2: A rapaziada. É, eu não vou jogar, eu tô com o joelho meio...
0: Mas só pro churrasco, né?
2: Hoje é o churrasco mensal da Pelada, então eu estarei lá só pra assistir, criticar o desempenho dos outros.
0: Certo.
2: Tomar água enquanto eu como uma carninha. Mas eu tô mais animado... Eu tô mais animado pra amanhã, cara. Amanhã tem Fluminense e Palmeiras, primeiro jogo sem Zubeldía.
0: Tá na hora de você dar um tempo, irmão.
2: Do quê?
0: Esse negócio de futebol, cara. Pô, tá sofrendo muito, toda hora reveses. É no Maracanã.
2: Cara, eu já trabalho...
0: Fluminense e Palmeiras?
2: Eu já trabalho igual um corno a semana toda. Eu não posso ter meu pão em circo?
0: É amanhã, Fluminense e Palmeiras, no Maracanã. Caraca, eu não, Zé.
2: A carinha do Daniel Nascimento.
0: É um jogo de meu grande interesse. É meu jogo de meu grande interesse que o Fluminense tire pontos do Palmeiras, mas não tem a menor chance.
2: Confia no pai.
0: Tem a menor chance.
2: Meus filhos da Gávea, confia no papai.
0: Eu já disse a você, falei aqui no ar ontem para o Guilherme Faria, que estava nesse lugar. Eu disse o seguinte, fiz a profecia e eu tenho acertado, né? Você sabe. Eu falei, o Fluminense se classificará. O Fluminense vencerá o Rivadavia. Não sei como, mas vencerá e se classificará. José Paulo Sobral. Às 11 horas, precisamente, 10h59, o que não sai da boca dos nossos ouvintes nesta manhã? Nessa manhã, lusco-fusco de sexta-feira.
1: Tinha que ter uma música de suspense nessa hora.
0: Podíamos produzir, né? Uhum.
1: É uma viga.
0: Uma viga. Não é da Perimetral, certo?
2: Não, eu acho que não. Isso passou pela cabeça de todo mundo,
0: não,
2: né?
0: Não é da Perimetral.
1: É, eu acho que não.
0: Você acha que não?
2: Pô, se for, apareceu ali... Se for, você vai dar um furo, cara, jornalístico da década.
1: Não, mas não é não. É, o nosso Ian mandou falando sobre Central do Brasil, uma viga que ele observou, ele anda olhando pra cima, pelo visto.
0: Faz
1: ele
0: muito bem.
1: Ele observou aquilo lá, ó, que a gente tá vendo agora na imagem, e mandou um áudio.
0: Que é isso?
1: Tá muito trabalho.
3: Bom dia, Zezinho, sou o Ian.
2: Eu falei isso aí, vai parar com
3: o cara. Fala aqui da Central do Brasil. Cara, mandei a foto aí pra vocês de uma viga que tá aparentemente pra fora do prédio aqui da rede ferroviária federal, que fica aqui na Central do Brasil. Lá em cima, um prédio que ele tá aparentemente abandonado, né? Não tem ninguém que trabalha ali.
2: Tá no precipício.
3: Enfim, nós procuramos até ali, eu que trabalho aqui perto, procuramos pessoas ali dentro do prédio, não encontramos ninguém que pudesse ir lá em cima olhar, que é lá no último andar. A gente tá com medo de bater uma ventania, alguma coisa, e parece que tá a ponto de derrubar essa viga de ferro. Inclusive, já entramos em contato com bombeiro, polícia, defesa civil. Eles deram primeiramente um prazo de 24 horas, não vieram. Depois deram um prazo de 10 horas. Caraca. E não vieram também. Então a gente tá mandando pra vocês aí.
0: Vamos resolver.
3: Pra ver se consegue nos ajudar a resolver esse problema antes que aconteça alguma tragédia. Pode... De News FM, é o segundo, tudo pode mudar.
0: Ali parece um bloco, né? Um bloco, uma viga, que está escorado no que seria o precipício. Tô descrevendo aqui, é o prédio da rede ferroviária federal, aquele prédio moderno que tem ali na Central do Brasil, moderno, que eu digo de arquitetura moderna, todo envidraçado, que tem na Central do Brasil. Lá em cima me parece que é uma área de cobertura, uma área aberta, e essa viga colocada ali, né? Ela parece deitada. A imagem que a gente tem faz um jogo da imagem, né? Mas eu acho que ela tá deitada. É como se tivesse uma viga.
2: Isso.
0: Deitada e com a ponta pra fora. Menos perigoso do que parece.
2: Mas depende.
0: Parece um bloco apoiado.
2: Mas depende do tamanho dessa viga, né?
0: Sim.
2: Porque aquilo ali, aparentemente, pra nossa visão, é a ponta. Só que se for uma viga menor, pode ser a metade dela, cara. Sim. E aí qualquer sopro de vento mais forte, esse negócio vem abaixo, perigosíssimo, né?
0: Sim. Então, me chama atenção muito isso. E nesse caso, não tem muito o que a gente fazer. É um prédio... Eu não sei se esse prédio está completamente abandonado. Eu diria que não. Mas o nosso ouvinte tentou falar com alguém que
2: deve
0: pudesse...
2: Ainda que esteja sem uso, tem segurança. Tem segurança patrimonial no local. Então... importante, Daniel Nascimento já tá direcionando ali pra gente saber.
0: E nesse caso é com o bombeiro, com a defesa civil.
2: Não, mas o responsável do prédio, mas notificando também a prefeitura pra que acompanhe, né?
0: Tem que a gente não sabe o que que é, não sabe que em condições está, o risco desse troço cair, mata, isso mata, destrói, mata, isso é um negócio que não, com o qual não se pode brincar, um alerta muito importante feito. O que mais é?
1: Cara, isso que eu vou trazer aqui agora me irrita muito, é, você não tem o direito de não querer a parada, irmão. Tipo, isso me lembra muito a suposição do gigante.
2: Esse cara não vai trazer isso pro ar, né?
1: Não, não vou falar, mas...
0: Só explica pro nosso ouvinte. Pô, não conta o caso disso.
2: Aí, fala qual é a prática. A gente vai descambar pra um lado. Pô, tem uma hora aqui pra trazer notícia.
0: É só uma coisa importante. É que você faz umas enigmas, isso. Umas suposições.
2: Não, apresenta. Eu chego pro Zé do nada assim. Ô Zé, tu preferiria que um gigante te raptasse, te levasse pro alto da casa dele, lá no topo da montanha, e te tratasse como se você fosse o animal de estimação dele? Tu vai viver na coleira, só vai comer a hora que ele te der ração, de vez em quando ele te solta no quintal? Ou você preferiria ter toda a tua liberdade do mundo, mas viver assim assado? Então é mais ou menos, uma escolha de Sofia, né?
1: Sim. No caso do gigante, se eu fosse esse animal de estimação, eu não poderia ter a minha liberdade, não poderia dizer sim ou não pra algumas coisas.
2: Isso. Você tá se sentindo assim?
1: Tô me sentindo exatamente dessa forma aqui na denúncia que o ouvinte vai trazer ali na região da Leopoldina, cara. É um absurdo o que acontece. O Kiko agora.
3: Daniel, bom dia, Kiko, novamente aqui. Fazer uma denúncia, cara. Descendo aqui do Rufino Pizarro, pra quem vai pegar aqui a Leopoldina, cara, uma galera aqui que fica fazendo, jogando água com sabão, manchando o vidro do pessoal, intimidando pra você dar alguma coisa pra eles. Acabaram de me chamar até de muquirana aqui.
2: A gente ouviu.
1: Tive que pausar
2: aqui. Foi, sim, a gente tava rindo aqui fora do ar com o microfone fechado, mas quando ele mesmo riu pra não chorar, né? Da situação, deu pra ouvir no fundo do áudio.
0: Você tava rindo porque eu tenho uma. Alguém, uma outra pessoa se refere agressivamente a uma.
2: Ô, muquirana, você ouviu no áudio?
0: Eu ouvi outra coisa.
2: Não, foi muquirana. E aí o próprio ouvinte agora falou. Sim. Ele deu uma risadinha de fala. Ah lá, me chamou de muquirana.
1: Vou voltar
2: agora
1: um pouquinho. Pra
2: volta, mim, volta.
1: Mas eu volto até a parte que ele foi chamado de muquirana
2: isso,
1: também.
2: Isso, isso.
3: Né? A Leopoldina. Cara, uma galera aqui que fica fazendo, jogando água com sabão, manchando o vidro do pessoal, intimidando pra você dar alguma coisa pra eles. Acabaram de me chamar até de muquirana aqui. Cara, esse rio não tá fácil. E aí eles parecem que escolhem, né? Se vê uma senhorinha, se vê um senhor de idade, eles vão lá, joga o sabão
1: em frente ao IML ali.
3: É como se estivesse limpando o para-brisa e depois, te força a baixar o vidro. Sim. E fazer alguma ligação.
0: Isso é intimidação mesmo. Ali é crônico isso tem sempre, há muitos anos. Eu, como disse, já falei várias vezes aqui, trabalhei em São Cristóvão há muito tempo, passava por ali, às vezes tinha que fazer alguma coisa no centro ou na região da Leopoldina, e aí caía ali, descia do Rufino Pizarro, e aí você cai ali na Leopoldina mesmo, muito em frente, aí tem aquele sinal, né? No lado esquerdo tá ali o IML, e os caras vêm e te jogam aquela água suja, aquela água que é um ácido, derrete o teu vidro, uma coisa horrorosa. E você não tem jeito, você não consegue escapar, você sinaliza, não quero, o cara te xinga, é intimidador mesmo. E a gente fala sobre isso aqui há muito tempo. E ali tem muito registro de furto, de roubo, muita coisa, muita conta. E relacionada a essa galera que, entre aspas, presta esse serviço compulsório, te obriga. Eu não tenho hipótese de eu abrir meu vidro, cara. Não tem hipótese. E aí foi o que aconteceu com o nosso... Qual é o nome deles, do ouvinte?
1: É Kiko.
0: O Kiko chamado de muquirana. O cara jogou aquela água suja, não quis dar dinheiro, é chamado de muquirana. É um negócio agressivo mesmo, histórico. E nem sei se é algo que se possa fazer esse respeito, né, também. O cara tá ali fazendo aquilo, em si, per si, não é uma atividade, não tem nenhum ilícito nisso, né? É só intimidação mesmo,
2: ostensiva. Não, mas eu entendo, é mais ou menos o que o Zé falou, pô, eu não tenho direito de não querer.
0: Tem,
2: mas é, isso acontece em outras situações também, tem uns que ficam agora, com uns produtinhos. Eles agem como se fossem engraxates, mas ele não tá com aquela madeirinha que você bota o pé e agraxa, né? Ele usa tipo um outro produto ali. E o cara geralmente fica em porta de estação de metrô, de trem, e ele quase que te obriga mesmo. Não, só uma provinha, se não gostar, não sei o quê. Então, é realmente, eu entendo o desespero muitas vezes da pessoa que tá nessa situação e ela age quase que te... Quem vende também, às vezes, o pessoal que passa vendendo bala, vendendo alguma coisa, quase que te oprimindo pra tentar comprar aquele serviço. Né? Mas
0: diferente. Nesse caso, o cara joga água no teu carro e gera um fato consumado de uma prestação de serviço mas que
2: é
0: dinheiro.
2: É exatamente esse o ponto. Então, acontece em diferentes momentos aí da.
0: Você quer saber mais amplamente?
2: Do dia a dia,
0: nós pensamos, né, em ambiente de intimidação.
2: Agora,
0: você parar o teu carro em alguns lugares e o guardador vir te pedir R$50, R$30, tu fica com medo.
2: É isso.
0: O cara é um limite ali da extorsão. Você para o teu carro num lugar e vem o cara, não, aqui é R$30, doutor, R$30. Não, que R$30, irmão? Vou te dar 5 e olhe lá. Quando deveria dar 2, que é o preço do vaga certa aí, agora com esse novo parquímetro, o cara vem e te obriga. Aí você não dá? Deixa o teu carro lá com o cara? Sendo que é obviamente ali um dono do pedaço, uma organização criminosa tomando conta do negócio? Então, complicado, uma ótima observação do Kiko. Mais uma vez, cara, de vez em quando a gente traz esse mesmo ponto, essa mesma questão aqui nesse programa. José Paulo Sobral.
2: O Fábio falou que no sinal da estação de trem de São Cristóvão também tem. O Matheus Perli falou, em Madureira, os engraxates sempre existiram e ameaçavam os alunos das escolas próximas caso não parassem ou pagassem. O Rafael Tavares falou, eles abordam principalmente quem tem carro sem vidro escuro. E o Santo Jovite discordou de você, ele falou que considera que tem ilícito, constrangimento ilegal nesse tipo de caso.
0: Ah, tem um ponto, tem sim, tem um tipo.
2: O nome dele? É o Santos Jovite.
0: Obrigado, meu querido.
2: E o Márcio Barros falou que na lateral da sede da Gávea, esquina com a Bartolomeu Mitre, também acontece isso da mesma forma. José Paulo.
1: Vamos pra Ramos?
2: Bora.
1: Rua Barreiros com o Matheus.
4: Constantemente, a rede de esgotamento sanitário aqui da Rua Barreiros 324, que é uma pequena vila de moradores em Top, causa transtorno. O esgoto in natura retorna para as residências, causando riscos iminentes de doenças. E a solução para destensionar a rede coletora é se criar um posto de visita na calçada, como se tem em todos os lugares. Águas do Rio já recebeu diversos protocolos, diversas ordens de serviço. Vem aqui, dizem top, eles saem top novamente. E a gente não entende o motivo deles fazerem uma medida definitiva em todos os locais que eles vão. Eles sempre preferem o paliativo antes do definitivo. E saneamento básico é um direito, né? Não é um favor que eles estão fazendo pra gente.
0: Esse é um ponto importante, é um direito. Temos agora o marco do saneamento para coisas do Brasil, né? Para valorizar, para realçar esse direito, o direito ao saneamento. E temos chamado muita atenção para intervenções de concessionárias, serve para Light também. Águas do Rio e outras concessionárias do serviço de água, de esgotamento sanitário, que vão, prestam o serviço, fazem a obra e não acabam o serviço. Porque isso não pode ser considerado um serviço acabado. Faz a obra, problema estrutural, consideremos assim, fica resolvido, esperemos, e depois vai embora deixando um buraco. Falamos sobre isso aqui ontem. Deixa um buraco, deixa uma coisa mal acabada. Não concluiu, o serviço não foi concluído. Essa é uma falha que eu tenho percebido nos serviços da Águas do Rio. Atende rapidamente a questão que a gente levanta. Muitas vezes aqui a gente traz a questão e a concessionária responde rapidamente, vai e faz a obra, mas não conclui, não tem um acabamento, fica para depois para uma outra equipe. E nós recebemos inúmeras reclamações de ouvintes sobre situações como essa. Isso é um problema. Aquilo que a gente falava ontem ou anteontem, né, Zé? Aquele problema que parcialmente resolvido se transforma num outro problema. Mais alguma coisa, Zé Paulo Sobral?
2: Ah, eu gostaria de ouvi-lo mais.
1: Obrigado. Eu queria saber se depois de tantas reclamações, tantas denúncias...
0: Fale ele aí.
1: Se o Tiano teria aí disponível... Problema resolvido.
5: Problema resolvido.
0: Depende, resolvido de verdade.
1: Não,
0: né?
1: Não, esse foi realmente resolvido. A nossa querida Débora mandou uma mensagem falando da rua Coronel Aristarco Pessoa, na Tijuca.
0: Uhum. Falamos sobre isso ontem.
1: Que a gente fez a denúncia ontem, e aí tem um complemento dela aqui. Como é que tá lá hoje, Débora?
5: Sim, consertaram o bueiro que estava praticamente jorrando esgoto aqui na rua Coronel Aristarco Pessoa, na Tijuca, na altura da subida do alto. Ontem mesmo consertaram, eu mandei ontem pro pessoal da Band, e ontem mesmo eles consertaram. Agora eu consigo passar com um carrinho de bebê aqui tranquilamente. Muito obrigada ao pessoal da Band, muito obrigada ao Daniel que compartilhou o vídeo.
0: Muito obrigado ao Daniel, Daniel Nascimento.
2: Nosso prefeito.
0: Nosso prefeitinho, Daniel Nascimento. É uma região agradável, cara. Olha que lugar agradável. Ali no começo da... Ali é a usina, né?
2: Subidinha
0: pro alto da Boa Vista. Isso que a gente tá vendo nas imagens aí, essa localidade, esse bueiro tava jorrando esgoto, cara. Aí Águas do Rio foi lá e resolveu o problema. Tá tudo direitinho, tá bonito, tá aprazível. Pode circular, pode passar com um carrinho de bebê. E vamos em frente. Que bom que isso foi resolvido.
2: Zé,
1: a gente não falou esses dias da Rua Redentor também?
0: Falamos. Comecei da Rua Redentor ali na
2: a briga do Andreasa lá.
0: E eles estavam lá, tá? Eles estavam lá fazendo serviço. Por quê, Zé?
1: Não, então, porque é exatamente sobre isso que o Júlio mandou um áudio pra gente. A gente vai ouvir agora.
6: Bom dia, Zé. Bom dia, Andreasa.
0: Fala, irmão.
6: Eu passei pra vocês a foto aí, os vídeos da Rua Redentor 329. Conseguimos desobstruir quase todos os bueiros, sendo que um está quebrado e não conseguimos. Segundo o rapaz, ele fez uma solicitação para que consertasse o bueiro, que além de o bueiro estar quebrado, a manilha ainda também está quebrada, ele não conseguiu desobstruir, que é ali tem que ser reparado mesmo, tem que fazer uma obra ali. Agora, eu mandei também as fotos do pedaço, né? Acho que eu fiz até um vídeo também das folhas que estão na rua, que não adianta fazer esse trabalho tão legal, né? E não fazer a outra parte, a colurbe. Tá tudo obstruído ali porque é excesso de folhas. Então, numa época de queda de folhas na parte do inverno, e eles não estão fazendo as manutenções da rua, eles só querem botar agora caçamba. Vê se consegue ajudar a gente aí, Andreas e Zé. Um dos carros daí, dos moradores, estava em cima do ralo. A gente tiramos o carro na mão. Então, juntamos uma quantidade de pessoas ali e empurramos o carro. Tanto é que até na parte do vídeo o cara falou que um dos ralos não estava conseguindo desobstruir, o carro estava em cima. A gente conseguiu tirar o carro na mão. Para ver, nossa parte nós estamos tentando fazer. E agora que depende agora da Colurme, né? Mas em todos os casos, muito obrigado. É um problema quase resolvido, mas já adiantou bastante. Pelo menos não está aquela poça d'água podre em frente aí a
0: tem uma escola ali.
6: A também. Rua Redentor 329.
0: Isso aí é o comecinho da Redentora em Ipanema, ali tem a esquina com Henrique do Mundo. Do outro lado já é o parque, já é o Jardim de Alá, tem uma escola ali, Henrique Dortzort. E isso aí estava tudo, ali nessa altura, estava tudo tomado de esgoto, porque os bueiros estavam obstruídos. Então a Águas do Rio foi lá, imagino que tenha sido Águas do Rio, mas enfim, foram lá, fizeram a desobstrução de quase tudo, com exceção de um bueiro, como nós ouvimos aí, que tem problemas, inclusive a manilha está quebrada, não se conseguiu resolver, mas aquele esgotal não está mais posto. Agora tem o fator gerador da obstrução, que é nessa época do ano, especialmente, a quantidade de folhas espalhadas, as folhas das amendoeiras. A amendoeira, aquela folha, aquela palma de folha, né? Aquilo ali sobreposta gera uma impermeabilização. Se a colube não recolhe, se aquilo não é tirado, se a varrição não ocorre, isso vai se acumulando, tapando o bueiro mesmo, obstruindo completamente. Ademais, considerando o lixo, tudo quanto há, daqui a pouco chove e vai subir tudo de novo. E aí, misturar-se-ão as águas das chuvas com o esgoto. Mistura mesmo e sobe o esgoto. O rio continua sendo... Eu não quero cunhar uma expressão. Isso é um dado da realidade. O Rio é uma cidade entupida. O Rio está entupido. Aquilo que a gente mais trata aqui é de bueiro entupido, de esgoto jorrando. Porque os nossos canais pluviais estão entupidos. Porque não é feita a limpeza dos bueiros. A conservação é falha nesse aspecto. Muito bem, ótimo. Vamos em frente.
2: Bom, são 11 horas e 16 minutos. Só fazer um registro de uma cena muito bonita que aconteceu hoje de manhã. Recebi uma ligação do Flávio Costa, nosso ouvinte, guarda municipal, para compartilhar o que aconteceu com uma dupla de guardas ali no centro da cidade. Os inspetores Andrade e Benjamin É, eles passaram.
0: Na Cinelândia.
2: É, ali,
0: né?
2: Na Cinelândia. É, eles passaram os últimos dias, Andreasa, tentando localizar o dono de uma carteira que um dos guardas municipais encontrou ali na Benedito Hipólito.
0: Sim.
2: Na Cidade Nova. Essa carteira é do Júlio César Giglio, que a gente está vendo aí na imagem, conversando com um dos guardas municipais na Cinelândia, que foi o ponto de encontro que eles marcaram hoje para poder fazer a devolução. Cara, eles acharam, estavam passando ali com a viatura, viram alguma coisa caindo, e o Júlio, ele explicou que todo dia ele sai, ele faz serviço externo, ele sai de bicicleta de Vila Isabel para poder ir trabalhar, e aí acabou passando ali na Benedito Hipólito, deixou a carteira cair. O guarda
0: não viu, ele não viu.
2: Não viu, os guardas viram, pegaram e passaram os últimos dias. Eles não conseguiram descansar, cara, até localizarem ali, conseguiram. E hoje marcaram ponto de encontro na Cinelândia, fizeram a devolução. Aí tem até um momento que é bacana, né? Porque a gente geralmente faz isso. É o trabalho do cara, é a cidadania ali exercida por um servidor público. Mas aí o Júlio falou, pô, toma aqui isso aqui, pô, compra não sei o que pros seus filhos e tal, só pra agradecer o cara. Não, meu irmão, é meu papel, meu trabalho.
0: Muito legal.
2: Corretíssimo. E na carteira tinha, pô, um trabalhão, cara. Identidade, CNH, cartão de banco, vale alimentação.
0: Desesperador.
2: Vale transporte, mais de R$600 em espécie. Então ainda seria ali um dinheiro no momento.
0: Poxa,
2: que ele perderia. Então, parabenizar a Guarda Municipal, que apanha muito nesse jornal quando tem que apanhar enquanto instituição, mas que tem profissionais brilhantes que fazem aí o seu papel na medida em que eles conseguem uma estrutura que sofreu muito nos últimos anos, mas que tem profissionais
0: a
2: aí
0: é
2: que são muito bons, cara.
0: A crítica não é nem a instituição, é o comando.
2: É isso,
0: é
2: e também não é essa gestão específica, é um sucateamento de anos, né?
0: É um mau aproveitamento de uma guarda que presta um serviço importante que a gente gostaria de ver mais pela cidade. Parabéns, agradeço ao Flávio, grande figura, e parabéns aos guardas municipais, ao guarda municipal, agente desse caso aí.
2: Os guardas Andrade Benjamin.
0: Isso aí é uma expressão de cidadania, cara. Isso aí é uma... Parece uma coisa banal, e é claro que é o cumprimento do dever do cara, é a obrigação dele, mas é a república, isso é república, é a coisa pública. Ele é um servidor, ele encontrou uma carteira de alguém, e ele é um representante do poder, e mobilizou todos os meios para encontrar o cara, e encontrou. Muito legal.
2: Dito isso, se você encontrar uma carteira perdida aí, a gente também tá à disposição, tá? Se você tiver nessa saga, adoramos finais felizes.
0: Sim.
2: Então,
0: para fazermos a intermediação.
2: Intermediação, isso aí. Às vezes o rádio ajuda. A gente várias vezes já conseguiu ter sucesso nesse tipo de empreitada. Pessoal que esquece alguma coisa no táxi, no carro de aplicativo, né? 11:20. José Paulo Sobral.
1: Oi.
2: Você me concede agora um pouquinho da palavra para que eu distribua entre os outros repórteres, tempo de jornal também, ou você quer trazer mais
1: tudo
2: alguma
1: certo,
2: informação?
1: Dia, não, pode ficar à vontade. Hoje é sexta-feira, eu vou deixar vocês trabalhando um pouco.
2: Tá bom. Hoje é sexta-feira, inclusive, entrou em vigor, Andreasa, um decreto que a gente já vinha alertando sobre as barcas. Na verdade, entraria ontem, né? Só que quando chegaram ali na estação, tava uma confusão, cara, pra quem ia sair de Niterói aqui pro Rio de Janeiro, quanto ao transporte de ciclomotores, autopropelidos. Muita gente, apesar da divulgação por vários veículos de comunicação, pela Secretaria de Transportes, o Consórcio Barcas, Prefeitura de Niterói, etc e tal, muita gente disse que foi pega de surpresa. E aí tentou embarcar, se formou fila porque não estavam deixando embarcar, resolveram fazer o seguinte, ó, hoje conscientização para vocês, a partir de amanhã não entra. Então, já está em vigor o decreto da Secretaria Estadual de Transportes no serviço das barcas, operado pelo consórcio Barcas Rio, que limita o acesso desses transportes, desses ciclomotores, das bicicletas, estabelecendo critérios para embarque, permanência, desembarque, envolve também ali os patinetes, para garantir a segurança dos passageiros, da tripulação, dos próprios ciclistas, sem também proibir por completo, que seria um erro, né? Que eles
0: Nós
2: façam esse embarque.
0: Isso aqui, porque é um meio
2: Exatamente.
0: De transporte e as pessoas usam de um lado para o outro, então era preciso contemplar isso na barca também.
2: Ó, o regulamento ele define.

0: Na categoria 3, bicicletas e patinetes dobráveis, que por serem mais práticos e terem um tamanho menor, têm mais facilidade de acomodação. E na categoria 4, equipamentos elétricos autopropelidos, como scooters, ciclomotores, cujo transporte está totalmente proibido em qualquer linha do sistema aquaviário. Então, na linha Charitas, só as bicicletas dobráveis continuarão a ser permitidas. Em caso de lotação, o usuário vai ser orientado a aguardar a próxima viagem. O uso de cadeira de roda motorizada, de mais tecnologias assistivas, que aí é para pessoa que tem mobilidade comprometida, pessoa de mais idade, seja por alguma deficiência ou pela idade mesmo, isso aí tá garantido, tá? Isso não entra em discussão, é acessibilidade. A diferenciação entre as categorias, ela é mais para você ter a fluidez do embarque e desembarque, evitar conflito de espaço, ver qual linha pode ou não pode ter, vai ter fiscalização, vai ter penalidade. Então você que estava acostumado a fazer a travessia com esse tipo de veículo, é melhor consultar ali se o teu equipamento está na categoria 4 completamente vetado ou se ele se enquadra em alguma das categorias que, guardadas as devidas observações aqui citadas na reportagem, pode, de acordo com algumas regrinhas, ser feito o embarque. Maria Eduarda Vieira está na área, queria te chamar porque a gente está acompanhando desde o início da semana a situação da Aline. A Aline foi baleada, estava num ônibus quando ia para o trabalho, fonoaudióloga, passando ali pela Avenida Meriti na Vila Cosmos, foi baleada no pescoço e estava entubada, né, Duda? Ainda não tinha contato ali com os médicos, apesar de ter sido levada lúcida para o hospital, foi um tiro no pescoço, estado de saúde grave. Como que tá a situação dela? Bom dia para você.
1: Oi, Pinho, bom dia para você, pro Andreasa e para todo mundo que acompanha. A gente, o estado da Aline permanece grave, como você falou, a bala, ela atingiu o pescoço, mas também causou lesões na coluna da Aline. Ela precisou passar por uma cirurgia de mais de 4 horas no Hospital Estadual Getúlio Vargas, que fica também na Penha, na mesma região, na Zona Norte, onde esse fato aconteceu. Ela estava no ônibus da linha 629, a caminho do trabalho, quando foi então atingida na hora, inclusive no meio do confronto, ela nem se tocou que ela havia sido baleada, ela sentiu uma dor e foi amparada então por policiais militares que não só prestaram os primeiros socorros, mas também encaminharam ela até o hospital. Ela estava lúcida, conversando, mas o caso dela é bem grave, ela segue, como eu falei, internada, então ela está numa espécie, num setor de enfermaria humanizada, então pode contar inclusive com familiares ali. Os familiares estavam prestando também apoio a ela. Ela que tem 53 anos, trabalha como fonoaudióloga, faz o trajeto Vila da Penha.
2: Tava indo trabalhar.
1: Ela sai da Vila da Penha todos os dias e vai, então, vem aqui sentido Zona Sul para ir trabalhar. Quando foi, então, atingida, o estado de saúde dela permanece grave. Por enquanto, a gente não tem nenhuma previsão de alta da Aline. Essas horas pós-cirurgia, né, a gente já teve as primeiras 48 horas, agora são determinantes para conseguir entender a recuperação, como vai se dar a recuperação, como que o corpo da Aline vai responder à cirurgia e também a todos os efeitos. A gente segue acompanhando o caso dela também, torcendo por uma rápida melhora.
2: Esse caso do menino na Mangueira, baleado também, perdeu uma visão, um olho, né?
0: Recebeu alta ontem.
1: Sim.
2: Esses casos, eu tenho pensado muito nesses casos, né? A gente fica, de alguma maneira, tratando de tantos assuntos assim, do que se chama de bala perdida. A gente trata disso todo dia e gera uma quase uma espécie de normalização. Já falei isso aqui, a gente vai criando estratégias de sobrevivência, inclusive para poder tratar dos assuntos e depois ir almoçar, tocar nossas vidas, né? E fora daqui, pra gente, por aqui eu não vou passar, vou evitar essas, a gente cria isso. Só que todos nós saímos de casa para trabalhar, ou para ir pro colégio, ou para ir pra faculdade, ou para ir pra academia, o que é que seja, todos nós, cara. E o Rio de Janeiro está cada vez mais suscetível a tipos de ocorrência como essas. E é bizarro, é inaceitável em qualquer lugar, mas o meu ponto é que todos nós que vivemos no Rio de Janeiro, todos nós, diariamente, estamos com um grau de probabilidade crescente de tomarmos um tiro. Tem um troço sobre o qual eu tenho pensado, e a gente vai pensando e ficando mais comovido e emocionado à medida que a gente vai ficando mais velho, porque a gente vai tendo mais

0: responsabilidade na vida. A condição paterna, ser pai, sabe, os nossos laços todos. Esse é o tipo de coisa sobre o qual a gente tem de pensar. E por exemplo, fazendo cobertura de nacional e internacional, você não vê isso acontecer em outros lugares, cara. Isso não é uma coisa. Em outras grandes cidades, como Rio de Janeiro, que tem pretensões de ser uma cidade moderna, com muitos milhões de habitantes, que já foi capital e que é a capital cultural do Rio, do Brasil, em vários aspectos. Recebeu uma Olimpíada. Caraca, você não vê isso. Em que cidades do mundo de um porte assim? Eu não tô falando de cidades submetidas à barbárie. Mas mesmo nessas, com que frequência as pessoas tomam um tiro? Bala perdida, assim, sem ser em guerra. Mas pensemos em guerra. Por exemplo, eu falei ontem aqui, repito, a Ucrânia está em guerra. A capital da Ucrânia é Kiev. Você acha que tem mais gente baleada diariamente no Rio ou em Kiev? Um país que está em guerra contra a Rússia. Tem mais gente tomando tiro. E eu tô falando em combate mesmo, soldado. Ah, mas a guerra não está em Kiev. Vocês estão entendendo? Tem mais gente tomando tiro onde? No Rio de Janeiro, cara. Rio de Janeiro é uma cidade. O Rio de Janeiro é uma cidade baleável. Nós somos baleáveis no Rio de Janeiro. Nós andamos. O Cristiano Pinho, por exemplo. Você hoje vai jogar bola. Ali perto, não é? De onde ela tomou tiro, não?
1: É perto, eu passo por ali.
0: Entendeu? É isso que eu tô dizendo.
1: Não, eu não vou passar pela Meriti, mas é.
0: Sim,
1: pertinho,
0: mas
1: pertinho.
0: Passaria, entendeu? Então, veja.
1: Eu morava ali, né, cara? É eu isso. Morava ali no final da Meriti com a Martin Luther King.
0: O cara sai pra jogar bola.
1: É que eu saí dali um pouquinho, tipo, 2 meses antes de ficar insustentável do jeito que tá hoje.
0: O cara sai pra jogar bola e hipoteticamente, sai de casa e de repente toma um tiro no caminho. Não é algo que a gente possa tratar como normal. Não é. Obrigado, Maria Eduarda Vieira.
1: Bom, isso tem muito a ver também, Andreasa, com o assunto que você é obcecado e que trata muito, tenho certeza, vai ser pauta também das nossas sabatinas. É a preocupação com a fiscalização das nossas fronteiras, das divisas do nosso estado. O Instituto de Segurança Pública, que já faz aí mensalmente a divulgação de vários indicadores de criminalidade, balanço também de atuação das forças de segurança quanto a apreensões, etc., divulgou uma nova plataforma em que disponibiliza para toda a população microdados dessas estatísticas que já são levantadas. Está disponível no site ISP, que é Instituto de Segurança Pública, ispconecta.rj.gov.br/microdados. E aí qualquer pessoa pode acessar. Ontem eu estava dando uma olhada, tem tudo que você imaginar, cara, de crime ali para você analisar.
2: Mais de 1.500,
1: Daniel Henrique.
2: Mais de 1.500 títulos criminais.
1: Mas a gente, num primeiro momento, levantou ali um dado interessante também a respeito da origem dos fuzis apreendidos, né? Bom dia.
2: É isso, Pim. Bom dia para vocês, também para quem nos acompanha. Esses dados disponibilizados agora de forma micro, né, pelo Instituto de Segurança Pública apontam que das 204 armas que foram localizadas aqui no Rio de Janeiro no primeiro trimestre, ou seja, entre janeiro e março desse ano, 195 têm origem estrangeira. Ou seja, apenas 9 fuzis apreendidos são de origem nacional. Desses 204, todas as armas restantes vieram de fora do país, pelo menos os que foram apreendidos nesse primeiro trimestre de 2026. Se a gente considerar todo o ano passado, foram mais de 900 fuzis apreendidos aqui no estado do Rio de Janeiro, apenas 33 eram de origem nacional, também todo o restante veio de fora.
0: De origem, quando você fala, é fabricação.
2: Fabricação, fabricados fora do país, o que mostra apenas 4,41% dos fuzis apreendidos no Rio de Janeiro nesse primeiro trimestre foram fabricados aqui em solo brasileiro. E aí também outros dados dessa plataforma nova lançada pelo Instituto de Segurança Pública que são interessantes, são sobre os casos de furto de celular registrados aqui no estado, também nesse período dos 3 primeiros meses de 2026. A maioria, a grande maioria, 96% do total desses furtos foram cometidos por menores de idade, por adolescentes entre 13 e 17 anos. Foram 179 registros de furto de celular nesse período, 172 cometidos por adolescente.
1: Cara, isso aí mostra muito, vou até começar nosso papo aqui, Andreasa, que eu quero ouvir você sobre os fuzis, mas sobre esse dado do Daniel que eu não tinha ouvido ainda. Isso aí tem que ser muito bem explorado pela nossa equipe aí numa reportagem, porque acho que não é só o crime de oportunidade. O moleque que tá ali já com a cabeça maquinando mal, às vezes numa situação de vulnerabilidade, então ele já observa o mundo de maneira diferente que a gente observa. Ele entra no ônibus, não procurando lugar para sentar, mas procurando uma vítima que vai dar mole com o celular para ele meter a mão. Às vezes, é esse o caso. Mas isso mostra muito também sobre a atuação das quadrilhas, que colocam justamente na linha de frente essa molecada, porque o furto sem emprego de arma de fogo, sem violência, ele já dificilmente deixa um adulto preso.
0: E ainda é
1: um menor de idade, então, pô.
0: Isso.
1: Então aí é um moleque que é isso, vai na linha de frente pra furtar, às vezes até como estratégia, né?
0: Não, como estratégia.
1: Mas é um dado bizarro, cara, esse.
0: Bizarro. Sobre os fuzis, Tiano, é a mesma coisa da droga, tá? É a mesma lógica, o mesmo caminho e não raro as coisas vêm juntas. O Brasil e o Rio de Janeiro especificamente, nós estamos falando do Rio, né? O Rio não produz armas, não produz fuzil, não em volume. Não produz droga, não em volume, não produz. Então, essas drogas vêm de fora, drogas e armas vêm de fora. Tem algumas rotas. Outro dia aqui no Jornal da Band, houve na televisão, houve uma reportagem sobre a fronteira do Brasil com a Bolívia e também uma rota ali que passa por rios. Existem algumas rotas de acesso ao Brasil para drogas e armas, e a nossa fronteira parcamente fiscalizada. A principal rota, no entanto, a principal, e se o Brasil fizesse um projeto piloto de ocupação, projeto piloto porque não está ocupado, de ocupação mesmo, com tecnologia, com uso de drones, tecnologia mesmo, porque a área é muito extensa, né, para ser ocupada materialmente, fisicamente, por tropas, por soldados, outras formas de fiscalizar a fronteira. Se o Brasil tomasse conta da sua fronteira do Paraguai, por exemplo, como ponto de partida, um baque tremendo nas organizações criminosas, no Comando Vermelho, do PCC, que são multinacionais e que fazem, sobretudo, o acesso de drogas e armas, sobretudo pelo Paraguai. Então, esses dados mostram isso. Entra no Brasil livremente e depois entra no Estado livremente. Tem a questão da fronteira não fiscalizada e depois a questão da divisa não fiscalizada. E aí é isso, as armas chegam aqui, não adianta. Aí fica essa guerra da apreensão. O Daniel Henrique falou ano passado, quase 1000 fuzis apreendidos. Vocês acham que nós estamos falando de quase 1000 fuzis apreendidos no universo de quantos disponíveis? Certo? De quantos milhares de fuzis apreendidos? Quantos de milhares de fuzis disponíveis e chegando todo dia aqui ao Brasil?
1: E isso é apreensão de polícia militar e polícia civil, tá, Andreasa? Porque ainda tem as outras ações que eventualmente você tem PF, PRF, pegando em correios, em rodovias, carregamentos que às vezes estão em deslocamento. Essa estatística pode até subir, mas muito aquém do universo de fuzis em circulação na mão de bandido.
0: Muito disponível. E agora, Tiano, você já falou sobre isso, você talvez seja a pessoa que mais estuda, mais presta atenção para isso. Essa chegada de armamentos ao Rio de Janeiro tende a aumentar nesse momento em que há uma guerra de facções aqui, em que o Comando Vermelho e o Terceiro Comando Puro estão em guerra. Então a chance de que mais armas estejam chegando para abastecer essa guerra é muito grande.
1: Agora, sabe o que me chamou a atenção nesses dados também? Vou até pedir pro Daniel Henrique ver se ele consegue descobrir. Ontem eu fiz contato com algumas pessoas na Polícia Militar, na Polícia Civil, e algumas das pessoas com quem eu conversei também tentaram entender ali com o ISP, mas eu ainda não cheguei a uma conclusão. Dentro da estatística fuzis de origem nacional, ou seja, na teoria, fabricados aqui no Brasil, dos 9 citados pelo Daniel Henrique no primeiro trimestre de 2026, você tem 4 marcas ali que são citadas. Você tem Imbel, são 2 fuzis calibre 7.62, foram apreendidos em Niterói e São Gonçalo. Você tem Taurus, são 2 marcas que são de armas que são produzidas aqui no Brasil. Mas você tem Colt e Bushmaster, que não são de fabricação aqui no Brasil. E aí eu consultei essas pessoas para poder entender o que que quer dizer isso, se não são fabricadas aqui, Colt e Bushmaster, por que que estariam ali na origem nacional? E uma das hipóteses é de que sejam aqueles fuzil que eles falam que são fuzil Frankenstein. Ou seja, são peças contrabandeadas, agora tem impressora 3D fazendo peça, você tem, e são replicados os modelos de fabricação lá fora. Então é a complexidade, e já teve operação recente desarticulando esse tipo de organização criminosa que monta armas, que tem capacidade. Acho que foi até o Daniel que trouxe essa informação um tempo atrás, se não foi, enfim, foi alguém da nossa equipe, de um armeiro ali do tráfico que tinha capacidade de produzir, sei lá, 3 mil fuzis no intervalo de um ano, atuando ali na Maré. O outro cara lá com impressora 3D foi alvo do Ministério Público também, imprimindo peça, carregador para colocar munição. Então hoje, além das fabricantes nacionais, e aí você tem essas armas de origem nacional que acabam sendo desviadas, indo parar na mão do crime organizado, das que atravessam a fronteira, você ainda tem bandido daqui pegando, seja desse método de fabricação artesanal, seja importando as peças e replicando a arma de fora, que não é fabricada aqui no Brasil, e aí é mais armamento em circulação ainda, né?
0: Exatamente, vai ficando cada vez mais complexo a questão, de toda maneira não se consegue resolver o nosso problema de fronteira, de divisa, não se consegue.
1: Sobre esse outro dado que o Daniel trouxe, dos menores de idade sendo aí maioria nos furtos de celulares, você enxerga na redução da maioridade penal alguma solução? Claro que aí você também, nesse caso a gente tá falando de furto, então fizemos até essa ponderação aqui. Até mesmo o maior de idade, quando aplicado ali o artigo 155 no Código Penal contra ele, já tem uma pena branda. Mas na hipótese de que você endureça essa pena, crie mecanismos, por exemplo, da reincidência para punir o cara que é um furtador, quanto mais, se tratando de um menor de idade, você reduzindo a maioridade penal, você acha que daria alguma solução? Tiano, e não... claro, construindo cadeia, né?
0: Sim, Tiano, relativamente à diminuição da maioridade penal, eu não tenho uma resposta sobre isso, para te falar sinceramente. A gente pensa muito sobre isso, não há estudos conclusivos a respeito, tem muita gente que defende, é uma matéria altamente politizada, né? Foi trazida para a política e para um ambiente polarizado, eleitoral. Eu continuo pensando, e aí não tem a ver com menor especificamente, e aí é uma questão de natureza até constitucional, e que com essa Constituição não pode ser enfrentado, porque é cláusula pétrea da Constituição. Só uma nova Constituição, só um novo processo constituinte poderia tocar nesse assunto. Para mim, para efeito de diminuição de índices criminais no Brasil, como projeção coercitiva, a medida mais importante seria a prisão perpétua, a existência de prisão perpétua no Brasil. Acho que isso seria um divisor de águas. A perspectiva de alguém, e aí, claro, o endurecimento penal, né? E aí você falou, construção de presídios, de cadeias, como consequência disso. Mas a perspectiva sobre o endurecimento penal de que alguém possa ficar preso por um crime cometido o resto da vida. Acho que isso faria grande diferença. E sobre isso eu tenho certeza a esse respeito. Mas não é algo alcançável agora, não é. Sobre a redução da maioridade penal, é algo que eu não tenho info. Quando a gente vê dados como esse, nosso primeiro ímpeto é imaginar que reduzindo a maioridade penal talvez isso fosse freado. Realmente não sei, essa resposta eu não tenho. Os nossos ouvintes podem participar e opinar a respeito. Certamente tem gente do direito criminal que estuda isso e que talvez tenha respostas a dar.
1: 11:41.
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12: Bom dia, Zé. 55 anos atrás foi lançado esse disco que tinha a música tema do CSI Miami.
1: Pô,
12: Fool Again. Toca aí.

0: horas da Morte do Rio, Obsessão pelo RJ. Quem pediu a canção há 55 anos? A canção Dia 55.
1: Oh, Robson Peixoto. Robson Peixoto de Mesquita pediu.
0: Valeu, Robson.
1: Já não curte, né? Cara, porque eu assistia muito CSI. Então você tem aí abertura de CSI Miami.
0: Certo.
1: Eu curtia muito também o CSI Nova York. Tinha o CSI Las Vegas também, né? E sempre boas trilhas sonoras.
2: Sempre.

0: Ô, José Paulo Sobral.
1: Oi.
0: O que os ouvintes estão mandando aí no nosso WhatsApp? 999026970.
1: Carla Jardim mandou um áudio aqui agora.
0: Bora ouvir então.
2: Fala, Zé, Pim, Andreasa, bom dia.
0: Tudo bem,
2: bom
0: Carla?
2: Dia. É sábado, amanhã, entre 10 e 19 horas, na Rua Pinheiro, número 10, no Largo do Machado, Instituto dos Arquitetos do Brasil, vai ter um arraiá quatro patinhas. Essa ONG, ela cuida de muitos gatos e muitos cachorros abandonados. E nossos biscoitos e outros artistas estarão lá para dar uma força para essa ONG, né? E reverter toda uma renda para que eles possam, né, ter ajuda, né, externa e ajudar, né? Vai ter feirinha de adoção também. E quem puder dar uma passadinha, será super bem-vindo. Um beijo, obrigada. Os gatinhos, os cachorrinhos abandonados, agradecem.
0: O gatinho miando. Miau, miau. Arraiadas, quatro patinhas. É aqui perto, Zé. Você vai dar uma passada lá?
1: É, Rua do Pinheiro, número 10.
0: Isso, amanhã, 11 da manhã e 7 da noite, no IAB, Rua do Pinheiro, número 10, o arraiá das quatro patinhas. Bacana. A gente vai publicar aqui também, vai colocar lá na rede social da Band News para quem quiser comparecer. Luana Bernardes, 11 horas e 47 minutos, bom dia para você. O Tribunal Superior Eleitoral estabeleceu aí uma condenação para um político de Nova Friburgo, que, salvo engano, é a primeira condenação envolvendo aí justiça eleitoral para crime de violência doméstica, né?
3: Isso, Pinho, na verdade, crime de violência de política de gênero
0: política
3: contra
0: de gênero.
3: Uma colega na Câmara Municipal. É a primeira vez que a corte torna um político inelegível por esse tipo de crime. Foi uma decisão unânime do TCE, além da inelegibilidade.
0: TSE, né?
3: TSE. Além da inelegibilidade, José Sebastião Rabelo, do Partido Solidariedade, conhecido como Zezinho do Caminhão, também foi condenado a uma pena de 1 ano de reclusão, essa pena que foi substituída por prestação de serviços à comunidade, e aí ele teve também os direitos políticos suspensos. O TSE analisava um recurso apresentado pela vítima, que foi a vereadora Priscila Pita, do PT, após o Tribunal Regional Eleitoral do Rio ter julgado a ação improcedente e absolvido o vereador. O TRE do Rio disse que, mesmo diante de declarações censuráveis no plano ético, não havia provas suficientes de que o vereador tivesse agido com o propósito de impedir ou dificultar o desempenho do mandato da vereadora. Mas aí o caso chegou ao TSE e o ministro Dias Toffoli, relator do caso, argumentou que o vereador José Sebastião Rabelo submeteu a vereadora no interior da Câmara Municipal a constrangimentos, humilhações e ameaças com o propósito de impedir justamente ou dificultar o pleno exercício de seu mandato eletivo. A gente tenta contato com a defesa do vereador.
0: Valeu, Luana. Por falar em primeira vez, Andreasa, a gente já havia trazido recentemente o primeiro indiciamento feito pela Polícia Civil com base na lei antifacção por domínio territorial, relacionado a um crime que ocorreu em São Gonçalo, na favela Risca Faca, quando traficantes rasparam ali o cabelo de duas mulheres que teriam ali, segundo o tráfico de drogas, aplicado algum golpe, cometido algum crime na favela, foram obrigadas a sair andando pela comunidade enquanto eram filmadas, falando que nunca mais iriam fazer não sei o que na favela. A polícia foi lá e conseguiu esse indiciamento. E o Ministério Público divulgou hoje que pela primeira vez também está fazendo uma denúncia no bojo dessa nova lei antifacção, também por domínio territorial, e obteve na justiça um mandado de prisão preventiva contra uma pessoa que é apontada como chefe do tráfico na região do Apolo, em Itaboraí. A acusação atribui a Pio Danton Rodrigues Filho, conhecido como Pio, a responsabilidade por instalar e também fazer a manutenção de barricadas usadas para dificultar a atuação das forças de segurança e assegurar o domínio territorial da organização criminosa. Esse crime de domínio territorial estabelecido na nova lei antifacção aqui no Rio de Janeiro, se aplicado ali nas oportunidades em que for possível, e são várias dessas oportunidades. Quando a gente citou o primeiro indiciamento nesse caso de São Gonçalo, eu falava sobre isso até pegando como análise o cenário que a gente vê na Zona Norte, da formação de novos complexos, às vezes até da intolerância religiosa empregada dentro desse domínio territorial, do estabelecimento de regra, aqui o seu cabelo não pode ser dessa cor, aqui você não pode usar essa gíria, aqui você não pode fazer dois com a mão, não pode fazer três com o pé e não sei o quê. Então, agora a gente vê mais uma denúncia dessa sendo aplicada. 11h51 e Maria Eduarda Vieira tá na área, por falar em facção, para trazer informações a respeito de um faccionado, né? De uma pessoa ligada a uma facção criminosa que foi identificada pela polícia com a ajuda do Civitas, né? Dois homens, na verdade, ligados a uma facção criminosa aqui no Rio, que estavam sendo monitorados pelo sistema da prefeitura, né, Duda? Bom dia.
4: Pois é, Pinho, bom dia de novo pra você e pra todo mundo que tá acompanhando a gente. Esses homens são ligados ao Terceiro Comando Puro e foram presos na Taquara, zona sudoeste aqui do Rio de Janeiro. Foram localizados, então, a partir de câmeras de monitoramento do programa da Civitas da prefeitura. A gente tá falando do Wesley Henrique Ramos Nascimento e do Cauã de Souza da Silva. Eles circulavam em um carro com uma placa clonada. O veículo ele era usado para fazer o chamado bonde entre comunidades ligadas ao TCP e áreas de atuação de milicianos em Jacarepaguá, que são apontados, segundo as investigações, como parceiros então dessa facção. Esse veículo estava cadastrado no cerco eletrônico da Civitas e chegou a emitir 24 alertas em tempo real para a polícia. Quem consegue acompanhar a nossa live vê, inclusive, algumas câmeras de diferentes pontos ali da região que mostram, então, esse veículo circulando. A análise do histórico de circulação indicou que o carro costumava passar pela Taquara, principalmente no período da tarde, com maior frequência às quintas-feiras, quando esse bonde, chamado bonde, né, era feito. Então, esses dados foram repassados para a Polícia Civil. Os suspeitos foram encontrados justamente na região apontada por esse levantamento. Na abordagem, os policiais descobriram que o veículo tinha sido furtado na área de Piedade. A placa original é lá de São Paulo, mas o carro circulava então com uma placa clonada. Também foram apreendidas duas munições com esses suspeitos. De acordo com a prefeitura, os registros e imagens produzidos pela Civitas também poderão ser usados na investigação e como elementos de prova. Falando agora sobre os dois criminosos, Wesley e o Cauã, o Wesley já tinha passagens por roubo, associação criminosa e também porte de arma, e o Cauã tinha uma anotação quando era adolescente por ato infracional análogo ao crime de furto, que a gente já fala sempre também que todos, a maioria dos que são encontrados, localizados pela polícia agora, já tem passagens criminais.
5: Isso aí, eu quero exaltar as possibilidades da tecnologia e de como nesse aspecto a gente avança. Isso foi um processo rápido, se nós pensarmos em termos de tempo histórico, implantação do Civitas. Nós temos câmeras em todo lugar, tecnologia de ponta mesmo, com capacidade de rastreio dessa natureza. Isso é extraordinário. Isso é evolução, isso é tecnologia a serviço da inteligência policial, da inteligência de integração entre os mais variados serviços de polícia, de Estado mesmo. E aí, eu me refiro a isso, mais amplamente falando, a gente falava agora sobre área de fronteira, sobre divisa. Será que é tão difícil assim a gente ter nas nossas fronteiras e nas divisas aqui do Estado um sistema de tecnologia, de monitoramento, com drones, câmeras, de modo que a gente tenha o controle do nosso território? Questão que a gente deixa levantada aqui. Muito obrigado, Maria Eduarda Vieira.
4: De nada.
0: 11h55, uma informação aqui de momento, o Guilherme Faria alerta, o ministro Alexandre de Moraes, relator no caso Bacelar, aquele processo que deu origem à Operação Unha e Carne da Polícia Federal, tem Macário, Júdice Neto e companhia, a gente sabe, operação ali mirando nos tentáculos do crime organizado na Alerj, Assembleia Legislativa do Rio. Alexandre de Moraes é o relator e acabou de dar início ao julgamento virtual do caso, votando pelo recebimento da denúncia contra Bacelar e companhia. São réus ali Jéssica de Oliveira Santos, Macário Ramos Júdice Neto, Rodrigo da Silva Bacelar, Tárcio Nascimento Salgado e Tiago Raimundo de Oliveira Santos. TH Joias, né? E votando aí Alexandre de Moraes pelo recebimento da denúncia, o processo agora corre nesse julgamento virtual para que os demais integrantes da primeira turma do Supremo Tribunal Federal possam votar. Daniel Henrique está de volta também para trazer atualizações a respeito de uma denúncia que a gente aqui na Band News FM vem acompanhando, região de Realengo, na Zona Oeste, onde criminosos, Daniel, estabeleceram ali um monopólio no serviço clandestino de internet, Jardim Água Branca, mas com outras comunidades ali, dominadas pela facção ADA, com participação também eventual ali do Comando Vermelho, apuram as investigações. E nessa denúncia agora a gente teve uma resposta atualizada da Anatel sobre o monitoramento, né?
6: É isso, esses criminosos que estariam cortando os cabos dos fornecedores regulares de internet, impondo o próprio serviço clandestino aos moradores dessa região, Jardim Água Branca, também comunidade da Light em Realengo, na Zona Oeste aqui do Rio. E até por provocação aqui no Todo Rio, a gente questionou a Anatel se a Polícia Federal poderia investigar essa prática criminosa, e eles nos responderam agora que os documentos e os registros que foram encaminhados por esses moradores e também encaminhados pela nossa reportagem para a Anatel contém elementos que justificam a realização de uma avaliação dos fatos e vão ser analisados como denúncia no âmbito das competências da Anatel. Então, caso a análise desses documentos encaminhados e também as diligências de fiscalização confirmem esses indícios de exploração clandestina dos serviços de telecomunicações e também de outras infrações, a Anatel vai adotar as medidas cabíveis para repressão da conduta, inclusive mediante uma representação aos órgãos competentes para defesa da ordem jurídica, em especial o Ministério Público. Então a Anatel recebeu esses registros, documentos, tudo que foi encaminhado pelos moradores e vai passar a analisar analisar e investigar essa operação clandestina ali de internet.
0: Dessa por empresa esse grupo específica. Exatamente, né? Já é papel da Anatel fazer esse tipo de
5: sim,
0: fiscalização.
5: Claro que sim, já está dado. Não deveria nem precisar desse conjunto de provocações todas, mas enfim, a gente chama atenção. Isso tá proliferado pelo Rio de Janeiro. Certo? Então é preciso que a agência reguladora cuide, é um caso de polícia, no final das contas é um caso de polícia.
0: Bom, e para prestar contas com você, ouvinte do Todo Rio, que eventualmente não tenha acompanhado mais cedo o Band News Rio, primeira edição, ontem nesse horário a gente trazia participações de pessoas que estavam lá no centro de visitantes Paineiras e relatavam que tinham sido esgotados ali os ingressos de acesso ao Cristo. Foi um dia de tempo mais aberto, tava movimentado, e aí, cara, farra dos cambistas, né? Começaram a reter ingresso, cobrando até R$200 para poder acessar. O João Boeri foi até lá, flagrou, mostrou, a gente encaminhou a denúncia ali para as polícias, para a administração do Corcovado, e enfim, hoje, mais uma vez, estamos alerta. O tempo deu uma... Até que agora abriu um pouquinho mais o céu, né? Mas hoje ainda tinham ingressos disponíveis ali pro fim da tarde. Os guias de turismo até entraram em contato com o Zé falando que vão fazer manifestação, porque esse aproveitamento dos cambistas teria relação com a limitação dos visitantes durante um período de obras, que começou no último dia 3. A gente está atento tanto à manifestação de você, profissional do turismo, quanto, obviamente, no cangote aí das autoridades para que sejam coibidos os cambistas por lá.
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0: Dólar cotado a R$5,20.
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0: Deus, fundo de quintal da antiga, meu Deus do céu. Alô, Sombrinha, nosso ouvinte. O que você escolheu aí, Zé, pra fechar o programa?
1: Olha, esse foi o pedido do Wagner. Estamos ouvindo O Tempo com o Fundo de Quintal.
0: Meu Deus do céu, coisa mais linda. E assim se encerra o Todo Rio de hoje. Dessa sexta-feira, a gente volta na segunda-feira, Tiano.
2: Um beijo. Combinado, beijo pra você. Valeu, bom fim Zé. De semana a todos.
1: Valeu.
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4: Muito boa tarde, grande abraço para você ligado no Band News no meio do dia, agora meio-dia e um. Tá no ar a edição desta sexta-feira, dia 14/8/2026. Já percebi que o povo aqui tá animado. Uhum. Vou aproveitar fazer um registro. Eu disse meio-dia e um, porque quando eu comecei a falar, o relógio marcava meio-dia e um, mas a vinheta terminou de rodar meio-dia em ponto. Meio-dia e 58 segundos, portanto.
2: Já começou.
4: Estatisticamente, o programa começou mal. No horário. Dito isso, eu sou Humberto Ferretti, toco o barco por aqui até as 2 da tarde. Você já percebeu que eu não tô sozinho. Junto comigo no estúdio tá ela, Larissa Biscaia.
5: Fala, Ferretti. Boa tarde pra você, pra todo mundo que tá ligado nessa sexta-feira. Ela tarda, mas não falha. Estamos por aqui até as 2 da tarde. Espero que não tardando também. Com muita notícia, muita informação. Junto com a gente não pode faltar ele. Fala, Eduardo Eneg. Boa tarde.
6: Salve, salve. Meio-dia e 2 minutos. Começando o Band News no meio do dia, em ponto. É, vamos admitir.
5: No nosso horário, vai.
6: Que foi, né? Quem vai desmentir? Eu sou Eduardo Eneg, fico por aqui até as 2 horas da tarde comigo no estúdio. Você já percebeu essa dupla incrível, começando por ela, Larissa Biscaia, que nos diz uma vez mais.
5: Oi, oi, boa tarde.
6: E Humberto, nada pontual, porém hoje alega que o programa começou meio-dia em ponto. Ferretti, por favor, de novo, boa tarde para o ouvinte querido.
4: Bora, meu povo, boa tarde.
6: Boa tarde para você também, ouvinte querida, telespectador querido, telespectadora querida, você que faz a Band News ser aquilo que ela é. A mais admirada do Brasil, e partiu! A bolota extra de energia que emana da turbina adicional da usina hidrelétrica de Itaipu para disparar o maior sistema de captação de som del mundo. Captaria vaia se houvesse, mas não as lalaial, que são aplausos que partem de todos os terraços, todas as lajes, todas as varandas gourmet. Tese que também são captadas através dos vídeos da prova de som, através do concreto armado. Você que está agora na cortina preparando o seu almoço. Como é saudável, muitas cores no prato, proteína animal e ou vegetal. Cuidado, não vai deixar queimar comida nem no fogão, no micro-ondas, nem no forno, nem no fogão, nem no forno de pizza, nem na churrasqueira, nem na sua air fryer. Você que está levando os filhos para a escola buscando os. Você que está indo para o trabalho, aumenta o som, começando o Band News no meio do dia. Está indo para o trabalho? Agora, eu não sei se você já almoçou, se você já não almoçou, você vai almoçar. Larissa Biscaia já almoçou?
5: Já.
6: Humberto Ferretti já almoçou?
2: Só depois do programa.
6: Eu também, só depois do programa, que começa agora na Band News FM, na Band News TV, todas as plataformas e aplicativos, plataforma de petróleo, todas as plataformas, você acompanha a gente. Bom, mãe, tô na TV. Você sabe que no dia que eu falei mãe, tô na TV pela primeira vez, ela não assistiu. Aí depois ela foi ver a gravação.
5: Como
6: ela me
5: pode?
6: Vê todo santo dia. E aí, no dia que eu falei, oi mãe, tô na TV, dona Latif, ela não me viu. Aí depois ela me ligou pra dizer que pedir desculpa, porque não assistiu. Imagina ela pedindo desculpa pra mim por qualquer motivo. Eu que tenho que pedir desculpa pra ela. Dona Latif, tô na TV. Ó, ontem foi uma data, ela é importante pra história, né, da nossa história recente, e muito importante pra Cuba. Porque ontem, 100 anos de nascimento de Fidel Castro. E vamos combinar, Revolução Cubana é um dos episódios históricos importantes que marcam a nossa história recente, né? Pós-guerra. Sem dúvida nenhuma, a Revolução Cubana é um dado importante. Não se compara, naturalmente, a importância ao início da União Soviética, o fim da União Soviética, claro, não tem o menor sentido, né? Um negócio pequitito. Mas é importante, porque tá aqui na América Latina, tem um monte de gente andando para lá e para cá com camiseta do Che Guevara, as pessoas falam da Revolução Cubana como se a Revolução Cubana fosse realmente um exemplo de transformação de um país, de fato foi um exemplo de transformação do país, mas nós vamos ver o que se pode falar desse país 67 anos depois da Revolução, né? Mais 100 anos de nascimento de Fidel Castro. Esses aniversários, tirando Mandela, Nelson Mandela, que teve o festejo de 100 anos em 2018, já tinha falecido naturalmente, o Gandhi, né, que festejaram os 100 anos em 1969, depois os 150 anos, em geral, essas datas são ligadas a lideranças autoritárias ou líderes autoritários, porque se culta a personalidade. Normalmente países democráticos festejam a independência, né? Festejam vitórias numa determinada guerra, mas não é 100 anos de um, 100 anos de outro, não é muito comum. Mas eu tô falando da exceção do Mandela e do Gandhi, deve ter alguma outra, mas 100 anos do Lenin, né? O Vietnã festejou 100 anos do Ho Chi Minh, a China festejou 100 anos do Mao Tse Tung em 93, a Coreia do Norte festejou 100 anos do avô do Kim Jong-un. Então, é aquilo. São datas, em geral, ligadas a lideranças populistas e de países, muitos são totalitários. Mas aí Cuba festejando os 100 anos, teve evento. Mas quando você vai olhar, são 100 anos de um país que está vivendo a sua maior crise. Então, assim, uma festa que tem uma simbologia, vivendo a sua maior crise. E é uma crise barra pesada. Eu não festejo a crise cubana, mas eu registro a crise cubana. É uma crise que você pode medir de várias formas. Eu vou pegar um indicador e depois vamos falar da realidade das pessoas, né? Porque o que interessa é a realidade de quem está lá. Mas olha só que loucura. Em 1959, a Cuba tinha uma renda per capita que era 7 vezes a renda per capita da Coreia do Sul. 7 vezes a renda per capita da Coreia do Sul. Hoje, a Coreia do Sul tem uma renda per capita que é 14 vezes a renda per capita de Cuba. Então, um país que tinha 1/7 da renda per capita de Cuba, hoje tem 14 vezes a renda per capita de Cuba. Pega o Vietnã. O Vietnã, ele tinha 1/14 da renda per capita de Cuba. Ou seja, o que o cubano ganhava em um mês, menos de um mês, 20 dias, o vietnamita ganhava no ano inteiro. Olha a proporção. Hoje, a renda per capita do Vietnã é quase o dobro da renda per capita de Cuba. Então, Cuba é um país que ficou para trás. Foi ficando para trás, enquanto os outros foram avançando. É um país que tem uma economia arrebentada, um país que viveu de favores, primeiro vivia de favores da União Soviética, depois passou a viver de favores da Venezuela, e depois um favor de ninguém, não vive de nada. E aí, quando não tem mais ninguém para fazer favor para Cuba está definhando. Cidades com 10 horas de apagão, cidades com 20 horas de apagão. Imagina o que é 20 horas de apagão. E aí, quando você tem um apagão, o transporte público para, você tem um problema com produção, você tem um problema com refrigeração, você tem um problema nos hospitais, as escolas param, a saúde pública se deteriora. É um desastre. Aí Cuba recebia, depois de ser afiliada da União Soviética, mas quando a União Soviética acaba e quando ela não tem mais os favores soviéticos e começa a receber favores do Hugo Chávez e que acabam os favores venezuelanos com a prisão de Nicolás Maduro, Venezuela mandava para lá uma quantidade expressiva de petróleo, que era vendido a um preço muito generoso. Aí quando cai o Maduro, em janeiro agora, aí ferrou. Cadê o petróleo? Não tem mais petróleo. Aí ela começa a queimar nas usinas um resíduo do refino, que é um negócio podre, corrosivo para as caldeiras, tóxico, tem uma mega concentração de enxofre, danifica tudo, uma infraestrutura que já é envelhecida, destruída, está queimando um produto podre. E é isso que está acontecendo com Cuba hoje, o que é uma loucura a gente imaginar, porque a China fez uma reforma, não deixou de ser um país comunista, mas fez uma reforma. O Vietnã fez uma reforma. Qual é o medo do governo cubano? E aí a gente volta na história um bocadinho e a gente vê o seguinte: a Cuba sai de um sistema, de um regime, que era um regime ditatorial, de um golpista, picareta, ladrão, um bandido, vagabundo, Fulgêncio Batista, que era um lacaio dos americanos. Cuba era um quintal dos Estados Unidos. Cuba era uma... não era um país miserável, tá? Se você olhar no ranking em 1959, Cuba tá lá entre a 30ª, 29ª economia mundial. O PIB dos Estados Unidos era 70 e poucas vezes o PIB cubano. Hoje é 300 vezes o PIB cubano. Isso é uma loucura, né? Então, não era um país indecente, era um país concentrado, era um país onde os americanos mandavam, tinha cassino, corrupção, era uma bagunça. Aí disso eles se livraram. Só que eles não conseguiram libertar o povo cubano de algum sistema de controle, um sistema de controle pavoroso. E Fidel Castro, quando surge, Che Guevara, quando surge, os barbudinhos dos anos 50, final dos anos 50, eles foram para os Estados Unidos, para você ter uma ideia, e foram recebidos como os caras que iam libertar, acabar e vencer a ditadura, iam libertar o povo cubano. Era um negócio bacana, compatível com o discurso da época, aquele momento cultural, e chegam esses caras. Falava em liberdade, Fidel Castro falava em liberdade, deu entrevista para os jornais americanos. Tem um livro chamado O Homem que Criou Fidel. Acho que é o jornalista que criou Fidel, Herbert Matthews. É o jornalista, ele era um super jornalista americano e ele caiu no conto do vigário do Fidel Castro, acreditou no Fidel Castro, a carreira dele foi comprometida. Eu acho que é o homem que inventou Fidel. E ele vai entrevistar o Fidel Castro lá em Cuba, e o Fidel Castro apronta uma com ele que fica colocando a mesma quantidade de... é o homem que inventou Fidel, né?
5: O homem que inventou Fidel, é. Cuba, Fidel e Herbert Lee.
6: É. E aí ele fica ali, o Fidel Gawking, em volta da conversa, eles estão conversando assim no meio do mato lá, e ficam os caras andando em volta, ele achando que tem uma super tropa. Não tinha uma super tropa. Mas enfim, ele vendia uma ideia de liberdade e o jornalista americano foi alertado, ó, isso é cascata. Mas ele foi, a carreira dele nunca voltou a ser o que era. E ele era prestigiadíssimo. Você pega a biografia do Anderson sobre o Che Guevara, um livrão grandão, mais de 1000 páginas. E você vê o que eles pregavam, o que eles falavam, o que eles prometiam e tal. E aí você vê o que eles entregaram. Eles entregaram uma ditadura. Como são as ditaduras? Não pode ter uma voz discordante, não tem imprensa, tem prisão, tem morte, tem miséria, e tem corrupção, e tem a elite. No caso, os militares que controlam tudo. tudo. Não se sabe se tudo é 40, 70%, mas tudo que interessa é controlado. Então, derrubar o Batista, absolutamente compreensível. Imagina, um paraíso para investidor, dono de cassino, mafioso e uma parte da elite cubana. O povo se ferrando. Aí chega uma turma que fala em liberdade, além de ser uma saga, a história da Revolução Cubana é uma história, é filme, é impressionante. Os caras chegaram realmente com um grupo reduzido e conseguiram, tudo bem, aquilo era naquele tempo era outra realidade militar, mas o fato é, parecia para os apaixonados que aquilo podia se transformar em alguma coisa bacana. Aí vem a simplificação. A simplificação é assim, bom, mas vem cá, também com esse embargo americano, não há país que aguente. Como é que o país vai aguentar com um embargo desse tipo? De fato, o embargo americano é um negócio complicado. Ele é abrangente, ele prejudica a população, não é de hoje que ele existe, ele piorou, ele restringe o comércio, ele restringe investimento, e as leis vão sendo ampliadas e vão prejudicando ou punindo as empresas estrangeiras que querem operar com Cuba, tem obstáculo bancário, tudo, é um horror, né? Aí agora com a decisão de invadir a Venezuela, tirar o Maduro e piorar a relação com Cuba, ainda mais apertar, então a pressão de Washington complica. Só que, vamos combinar, desculpa a tosse, vamos combinar, não são os Estados Unidos, e não foram os Estados Unidos, e definitivamente não são, que proibiram eleição livre em Cuba. Foi uma opção de Cuba, né? Você não pode atribuir a Washington o fechamento de jornal, você não pode atribuir ao Washington o controle de sindicato, você não pode atribuir ao Washington o fato de que você não tem eleição livre, que você estatizou tudo, que você prendeu manifestantes. Washington tem a ver com isso. Então, essa decisão política da elite cubana, dos militares, da ditadura cubana, de proibir a liberdade em Cuba, isso não é uma, isso tem nada a ver com os Estados Unidos, nada a ver com os Estados Unidos, isso é decisão deles, e que pode ser aferida como uma leitura, ou seja, como é que a sociedade recolheu, você afere pelo êxodo. Hoje Cuba tem uma população de 9,5 milhões de habitantes e há 10 anos tinha 11 milhões. As pessoas estão indo embora. Por que as pessoas não estão indo para lá? Estão indo embora. Não tem empresa brasileira indo para o Paraguai? Por quê? Por que elas vão para o Paraguai? Por que não tem empresa paraguaia vindo para o Brasil? E os caras estão em Cuba, estão indo embora. Agora, quem é que sai? E aí aconteceu isso na Venezuela também. Quem é que sai? Não é o aposentado. Não é uma pessoa que já cumpriu uma vida profissional. É o jovem. É aquele cara que tem capacidade de trabalho. Então, a consequência é que você tem um envelhecimento da população. Você tem uma redução da população. Um envelhecimento da população. Uma quantidade de pessoas menor em idade de trabalhar. Famílias desmontadas. Aí você tem o avô sem ter o filho, sem ter o neto, ele fica lá. O hospital perde o enfermeiro, perde o médico, porque o médico vai embora, que além de saírem os mais jovens, saem os mais qualificados. Não vão ficar os mais qualificados e vão sair os mais desqualificados. Aqueles que não querem viver com a ração, porque tem uma ração de comida e com o salário que em Cuba, quando você faz a conversão, tá 17 dólares e uma dúzia de ovos custa $1,50, é impossível viver assim. As imagens das cidades são lamentáveis. A miséria é lamentável. A prostituição, a miséria. E fala-se que certa vez foram entrevistar o Fidel Castro e disseram assim para ele, mas presidente, comandante, as jovens universitárias aqui em Cuba estão se prostituindo, o que mostra como é que está a situação em Cuba. Aí ele falou, não, é que aqui até as prostitutas têm nível universitário. Naturalmente é uma piada, mas conta-se de Fidel Castro que ele falava, e ele fazia isso, ele queria vender sempre a tragédia como uma percepção de sucesso. Tem um discurso dele famoso, quando, porque na época dele também tinha apagão, né? E ele disse, quando falaram que tinha apagão, ele falou, o apagão, o que é um apagão? O coração do verdadeiro revolucionário tem a sua própria luz. Vê esse cabimento, esse tipo de coisa. O fato é, Cuba está se deteriorando, está definhando. Não dá para saber o que vai acontecer. Acabou de sair um pacote com alguma liberalização, sempre muito mais tímido do que deveria ser para que se pusesse em marcha uma transformação. Cuba está bem situada, Cuba tem uma tem capacidades mineral, açúcar, tabaco, o charuto cubano é conhecido mundialmente. Só que hoje o que é mais conhecido de Cuba é a camiseta do Che. A camiseta do Che Guevara. Que as pessoas que andam por aí com a camiseta do Che Guevara estão, na verdade, fazendo um comércio capitalista, né? Com a camiseta do Che, e que não quer dizer nada. Nada, não tem nada, nenhum significado hoje. E o Fidel Castro, que era um político que falava maravilhosamente bem, e que a história do século XX não pode ser contada sem a sua seu protagonismo, sem a sua, não vou chamar de contribuição, porque falar para um cubano que Fidel Castro contribuiu para a melhoria de Cuba

mas também se ele não tivesse existido, talvez Cuba ainda fosse uma ditadura ou teria partido para uma liberalização, não dá para saber, mas ele é um personagem impossível de ignorar, né? Não tem uma pessoa que tenha convivido ou estado com o Fidel Castro que não tenha uma história marcante para contar, seja uma piada, não importa, uma história, ele realmente é uma figura incrível, né? E nos 100 anos do nascimento dele, Raul Castro, irmão dele, fez uma rara aparição e foi parte dos festejos. O que alguém pode perguntar é: vem cá, tudo bem, tá ruim, tá enrolado, tá atrapalhado, agora por que não cai isso? Como é que aguenta? Como é que aguenta? Você tem um controle bastante razoável que vem sendo pressionado por fora pela economia de uma forma bem forte, bem forte. E a coisa tá fazendo água, tá fazendo água. Como, quando, o que vai acontecer? Não dá pra, nem possível a gente saber. O que a gente sabe é que Cuba tá diante de um paradoxo. Não é nenhum paradoxo, está diante de um dilema. Continua apertando as coisas, segurando do jeito que está, ou dá uma acelerada para liberar a agricultura, garantir o direito de propriedade, quer dizer, estabelecer o direito de propriedade, estabilizar a moeda, permitir empresa, atrair capital, e aí você tem a recuperação da rede elétrica, dar segurança para investidores. Agora, cada reforma desse sentido, cada caminho que Cuba fizer, cada opção que Cuba fizer nesse caminho, é um pouco de perda de controle da sociedade. Porque na medida em que você começa a trabalhar por conta própria, na medida em que você começa a não depender do Estado, você começa a se sentir autônomo. E o autônomo pensa. Aquele que não depende do Estado começa a pensar. Não que não possa pensar quando você depende do Estado, mas num ambiente como o Brasil, onde há democracia, você pode depender do Estado e ter capacidade de reflexão, porque você tem acesso à informação, porque você pode ter fontes de informação que não são controladas, mas num ambiente totalmente controlado, estatizado, onde o pensamento livre não existe, uma pessoa, quando ela começa a perceber que a conta não fecha, que ela tem que ter lucro, que ela tem que ter margem, que ela precisa investir, que ela tem que reformar a loja, que ela tem que trocar o ar-condicionado, ela começa a ficar um pouco mais incomodada com aquilo que ela está vendo, ela começa a ficar inconformada com aquilo que desenharam para ela. Então, quando a gente pega a China, não aconteceu isso, é verdade, mas você pega a União Soviética, começou a reforma de Gorbachev, implodiu aquele troço. Você pega o leste europeu, aconteceu isso também, deu ruim para o sistema, a sociedade saiu ganhando. Então, talvez essa seja uma explicação para evitar as reformas, né? Polônia cresceu com reforma, Hungria cresceu com reforma, e Cuba está aí parada no tempo, parada na economia, sacrificando a vida das pessoas, obrigando que as pessoas vivam uma vida muito pior do que qualquer outro país com uma renda semelhante. Então é uma tragédia o que está acontecendo com Cuba. A gente falou da experiência social da Venezuela, que é trágica, maior êxodo da América Latina, mas a Venezuela é maior do que Cuba. O que a gente está vendo acontecer em Cuba é lamentável, né? Como eu disse, eu não festejo isso, mas é preciso registrar. Toda vez que você quer transformar um país num laboratório, toda vez que você quer fazer uma experiência social com a vida dos outros, termina assim. Não existe espaço para uma alternativa ao bom senso. O ser humano não nasceu para ser controlado pelo Estado. O ser humano nasceu para ser controlado. O ser humano nasceu para ser livre. Você pode discutir se

0: No Brasil, você tem a liberdade que você gostaria, do jeito que você gostaria, mas definitivamente não existe como alternativa uma solução cubana, comunista. Todas essas soluções são experimentos fracassados, comprovados, atestados. Tem laudo. Tem laudo. O atestado é de óbito, que é o que está acontecendo, que é o que aconteceu com todas as experiências. Vai ver, ah, mas a Coreia do Norte é uma miséria, não funciona. Então, é lamentável o que está acontecendo. Solidariedade aos cubanos que passam por isso, que vivem isso. Mesmo aqueles que saíram de lá, porque deixaram a sua história, deixaram a sua família, sair de um país, porque você quer sair de um país para tentar a vida em outro lugar, tudo bem. Agora, quando você tem leva saindo, porque não tem alternativa, isso é um horror, o horror cubano. Eu não sei se você concorda ou discorda, mas essa é a opinião que eu tenho sobre o assunto.
1: Agora, 12:29, o governo brasileiro dá início ao processo de reciprocidade contra os Estados Unidos por causa do novo tarifaço promovido pelo governo Trump. Quem tem os detalhes direto de Brasília é o Afonso Marangoni.
2: O governo brasileiro dá início ao processo para aplicar medidas de reciprocidade contra os Estados Unidos por conta das tarifas impostas pelo governo Donald Trump a produtos brasileiros. Neste momento, se começa uma etapa de consultas diplomáticas e uma definição se a reciprocidade vai ser ou não aplicada deve acontecer só em meados de novembro, segundo o ministro do Desenvolvimento, Indústria, Comércio e Serviços, Márcio Elias Rosa. O ministro da Fazenda, Dario Durigan, comentou a questão nesta sexta-feira.
3: O processo de reciprocidade, num país que é sério e que quer ouvir quem é afetado pela reciprocidade, ele demanda oitiva de eventuais interessados e eventuais impactados por uma medida de reciprocidade que pode vir ou não a ser adotada no futuro.
4: Em pouco mais de uma semana, o presidente Lula se reúne pela terceira vez com o presidente do Senado, Davi Alcolumbre. Informações chegando com Márcio Rocha.
5: Pela terceira vez em menos de 10 dias, o presidente Luiz Inácio Lula da Silva se reuniu com o presidente do Congresso, o senador Davi Alcolumbre. O encontro ocorreu no Palácio da Alvorada, residência oficial da Presidência da República, e durou cerca de uma hora e meia. Segundo interlocutores do governo, os dois se reuniram sem a presença de aliados ou assessores e voltaram a discutir projetos considerados importantes pelo governo que seguem sem votação no Congresso. Entre eles, a aprovação, antes das eleições, da proposta de emenda constitucional que acaba com a escala 6-1. Por causa desses encontros, aliados tanto de Alcolumbre quanto de Lula afirmaram que o diálogo entre o Congresso e o Palácio do Planalto está restabelecido e que houve uma virada de página nas divergências.
1: O ex-governador do Rio de Janeiro, Cláudio Castro, é alvo da Polícia Federal em nova fase da investigação que apura fraudes fiscais na antiga refinaria de Manguinhos. As informações com o João Boeri.
6: A segunda fase da Operação Sem Refino apura fraudes na concessão de licenças ambientais para a refinaria de Manguinhos. Na manhã desta sexta-feira, a Polícia Federal cumpriu 16 mandados de busca e apreensão. Entre os alvos estão o ex-governador do Rio, Cláudio Castro, do PL, e o ex-secretário de Ambiente, Sustentabilidade do Estado, Bernardo Rossi, do União. A PF investiga crimes de gestão fraudulenta e temerária, lavagem de capitais, sonegação, evasão de divisas, manipulação de mercado, além de crimes contra a ordem econômica envolvendo a comercialização de combustíveis.
4: O desemprego cai em treze estados, no segundo trimestre deste ano. Fala Luana Bernardes.
7: O desemprego no país no segundo trimestre de 2026 ficou em 5,4% e caiu em 13 das 27 unidades da federação, segundo o IBGE. Em relação ao primeiro trimestre do ano, a redução na taxa foi de 0,7 ponto percentual. Já no confronto com o mesmo período do ano passado, houve recuo de 0,4 ponto percentual. Os dados são da Pesquisa Nacional por Amostra de Domicílios Contínua, divulgada nesta sexta-feira. No período, a taxa de trabalhadores com carteira assinada foi de 74,4%. Já a população trabalhando por conta própria ficou em 25,3%.
1: Domingo tem mais debate na tela da Band em Minas Gerais. Os detalhes com a Tayane Ribeiro.
4: 5 candidatos ao governo de Minas são esperados para o debate da Band neste domingo às 8 horas da noite. Alexandre Calil, do PDT, Cleitinho, do Republicanos, Flávio Roscoe, do PL, Gabriel Azevedo, do MDB e Matheus Simões, do PSD, prometem discutir propostas, ideias e os principais desafios do Estado. Entre os convidados, apenas o candidato do PT, Patrus Ananias, disse que não irá participar e, portanto, ficará com o púlpito vazio. O confronto será dividido em 4 blocos e será mediado pelo jornalista da TV Band Minas, Lucas Catapreta.
8: O promotor de justiça aqui de São Paulo, Lincoln Gaquia, um dos especialistas no combate ao PCC, nega qualquer participação em campanhas eleitorais. No começo da semana, o candidato do PSD à presidência da República, o Ronaldo Caiado, disse que iria convidar o Gaquia, que é integrante do Ministério Público, para ser ministro da Segurança, se o Caiado fosse eleito. Hoje, o Gaquia deu uma entrevista aqui para o Grupo Bandeirantes, disse que segue no Ministério Público e que não tem intenção de trabalhar na política.
9: Eu acho normal, eu fiquei lisonjeado aí quando vejo meu nome nos jornais. Eu acho que isso é resultado não de um envolvimento político partidário meu, mas é um reconhecimento de que o Ministério Público tem atuado bem, né, na área do combate ao crime organizado. Me parece que é isso, né, do que se trata. Sigo promotor de justiça, né, não estou apoiando nenhum candidato, não participo, repito, né, de aconselhamento ou de campanha de candidato algum. Aliás, isso me é vedado. Eu não fiz isso nos meus 35 anos de carreira, não será agora nos últimos meses que eu tenho, inclusive, para completar os meus requisitos para aposentadoria. Em dezembro desse ano eu já tenho tempo e idade para me aposentar, não quer dizer que eu vá sair do Ministério Público, mas até lá, eu não vou aconselhar nenhum candidato, eu não vou participar de campanha política e não tenho nenhuma intenção em disputar nenhum cargo político.
0: É uma coisa interessante, né? Primeiro, o que acontece é que quando um candidato não tem voto, ou quando o candidato não consegue ter a quantidade de votos que ele gostaria de ter para poder ser uma candidatura viável, e por enquanto o Caiado não tem a quantidade de votos necessária para ser uma candidatura viável, o Flávio Bolsonaro, que é na posição que ele gostaria de estar, tem 7 vezes mais votos do que o Caiado em intenção de votos, a não ser que haja uma reviravolta. Tem gente que acredita em reviravolta. E tem que acreditar mesmo, né? Porque senão, como é que faz? Mas quando o candidato está nessa posição, ele precisa se fiar em âncoras alternativas, porque o Flávio Bolsonaro, por exemplo, não é obrigado a dizer eu vou ter esse ministro da Fazenda. O Lula não é obrigado a dizer eu vou ter esse ministro da Fazenda, porque basta saber que ele é candidato que os votos vão para ele. Então o Flávio Bolsonaro não vai ganhar mais votos se ele disser quem é o novo ministro, quem vai ser o ministro da Fazenda dele. Se ele começar a perder votos, aí sim ele começa a fazer alguma coisa. É o que sempre acontece. Ele viveu uma crise, correu para ver se resolvia o negócio com a Michelle, porque deu crise. Do contrário, se não tivesse dado crise, se ele não tivesse perdido voto, pode ter certeza que ele não ia correr atrás da Michelle. Não ia correr atrás da Michelle. E assim funciona sempre numa campanha. Então, o Ronaldo Caiado tá lá embaixo, aí ele precisa começar a fazer movimentos pareçam que a candidatura dele ficou mais robusta. A candidatura dele não vai ficar mais robusta se ele anunciar Churchill no governo, se ele anunciar De Gaulle no governo. O governo dele pode ficar mais robusto, mas aí ele tem que ganhar a eleição. E a história mostra que nem todo presidente bom é também um bom candidato. Como que a gente pode provar isso? Quando entra um vice. Porque a gente nunca sabe. Todo cara que vira presidente foi candidato. Você tem caras que são bons candidatos e não fizeram bons governos. Dilma foi uma ótima candidata. Ah, não, eu não acho. Acho que foi uma candidata horrorosa. Desculpa, ela ganhou 2 eleições. Quantas você ganhou? Né? Ela ganhou 2. O Bolsonaro ganhou 1. 1 o Bolsonaro ganhou. A Dilma ganhou 2. Então a Dilma, do ponto de vista eleitoral, ela tem mais valor do que o Bolsonaro. O Bolsonaro disputa agora com o seu filho uma segunda chance. Se ele ganhar, ele pode dizer, olha, eu ganhei uma, meu filho ganhou outra, eu consigo fazer algo que a Dilma não consegue. Porque a Dilma não conseguiu eleger o sucessor, porque o sucessor da Dilma foi o Jair Bolsonaro, a eleição seguinte, né? Ela caiu, a eleição seguinte. Então, a Dilma foi uma ótima escolha do Lula. Como candidata. Como candidata. Porque ganhou. Basta ganhar para você saber que foi um bom candidato. Não tem nem discussão. Mas fez um mau governo. Então você sabe que um bom candidato pode fazer um mau governo. É difícil você dizer que pode ter um bom presidente sendo um mau candidato, a não ser quando tem vice. Michel Temer fez um bom governo. Se ele fosse candidato, talvez não tivesse voto suficiente para se eleger. Itamar Franco, na gestão dele, ele conseguiu viabilizar o Plano Real com o Fernando Henrique e a turma da Fazenda. Será que ele ganharia a eleição? Se ele ganhasse, ele iria disputar a eleição com o Collor em 89 e não ia grudar com o Collor para ser vice do Collor. Então isso é uma coisa curiosa. O Ronaldo Caiado tem um bom perfil, é um excepcional perfil. Foi deputado federal, foi senador, foi governador, tudo que ele fez mais de uma vez. Tem boas histórias para contar, os números do governo de Goiás são bons, perfeitamente. Falta uma coisa para ele: voto. Voto. E aí ele olha e fala: eu vou botar o Gaquia, vou botar o Churchill, eu vou chamar o Dom João VI, o ministro da Defesa vai ser o Duque de Caxias. Aí começa a falar um monte de nome, pra ver se as pessoas falam: caramba, então eu vou largar a candidatura do Flávio Bolsonaro e vou votar no Ronaldo Caiado. É o sonho do Caiado. Seria, aliás, se ele conseguir fazer isso, isso é espetacular, né? Essa é a virada histórica. E aí ele convida o Gaquia e o Gaquia vai. Quer dizer, obviamente, pro Gaquia é bacana saber que o nome dele foi lembrado como uma referência de trabalho sério. É bacana, é bacana. Mas tem um pouco disso, né? Vamos pegar o prestígio do Gaquia, que só confirma que tem um prestígio de tanto, para ver se isso me ajuda aqui nessa corrida que tá difícil.
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1: Meio-dia, 43 minutos. Boa tarde para você, ouvinte da Band News FM. Uma ótima sexta-feira, hoje, dia 14 de agosto de 2026. Eu, Luana Bernardes, te acompanho nesse início de tarde, nessa reta final da semana, com as principais informações aqui do Rio de Janeiro, da sua cidade e do seu estado. A gente fala do trânsito. Sexta-feira, normalmente, o trânsito fica mais complicado na cidade. Daniel Nascimento tem as informações pra gente. Boa tarde, Dani.
2: Boa tarde, Luana. Boa tarde pros nossos ouvintes. Você, ouvinte que nos acompanha, está aí no trânsito, manda pra gente a sua informação. 99902-6970. Foi o que fez, por exemplo, a Elaine, que falou que tem um carro da polícia ali fechando o acesso ao túnel Rebouças ali no sentido centro. Vamos ouvir aí, Elaine.
3: Sou da Band News, tem um carro da polícia fechando o acesso ao túnel direção ao centro. Alguém sabe explicar o que aconteceu? O túnel Rebouças. Elaine, motorista de aplicativo.
1: Temos informações, Dani?
2: Até o momento não, a gente procurou a polícia, estamos aguardando um posicionamento. Assim que a gente tiver, a gente fala para os nossos ouvintes até, né? Quem estiver passando por ali também perceber a mesma situação, manda pra gente, que a gente manda pro ar também ao longo da nossa programação.
1: Valeu, 999026970. A gente segue em contato com a Polícia Militar para saber o que está acontecendo ali na região. Fique à vontade para participar da nossa programação. 999026970 é o número do nosso WhatsApp. Mande sua mensagem para cá. Agora, meio-dia, 44 minutos.
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1: Agora, meio-dia, 46 minutos, a gente fala do tempo. Tempo com previsão de chuva fraca isolada ao longo da tarde de hoje. No período da noite também, temperaturas em declínio na cidade. A máxima prevista para hoje é de 28 graus e a mínima de 18 graus aqui na cidade, com essa previsão de chuva fraca isolada no período da tarde e da noite. Amanhã temos previsão de pancadas de chuva isoladas durante a manhã e à tarde. Amanhã as temperaturas ficam estáveis, com máxima de 30 graus e a mínima de 17 graus. No domingo, sem previsão de chuva na cidade por enquanto. Tempo nublado a parcialmente nublado, com máxima no domingo de 29 graus e mínima de 16 graus.

Procuradoria-Geral do Município do Rio entrou com recurso contra a decisão que suspendeu a lei que cria o sistema Rio Rotativo Digital na capital fluminense. A decisão de primeira instância atendeu a um pedido da Associação dos Guardadores Autônomos e Veículos São Miguel, que tem como presidente o empresário Eduardo Fauzi, condenado por jogar coquetéis Molotov contra a fachada da produtora Porta dos Fundos em Botafogo na véspera do Natal de 2019. O Ministério Público do Rio se manifestou contra a decisão da Justiça que suspendeu a lei. Segundo o documento obtido pela Band News FM, a promotora Márcia Lustosa Carreira considerou que a lei municipal não regula a profissão, não caça o registro federal e se limita a organizar o uso de vagas públicas. Além disso, o MP destacou que não há aparente ameaça ao exercício da profissão. Em 2017, a Justiça do Rio já tinha negado uma ação da mesma entidade que discutia a aplicação da regulamentação federal do guardador à atuação municipal do estacionamento. O projeto piloto do Rio Rotativo Digital começou no mês passado no entorno da Lagoa com cerca de 900 vagas. O projeto foi ampliado para mais de 1.700 vagas nas orlas do Leme, Copacabana, Ipanema e Leblon. Próxima fase tem previsão de ser implementada em São Conrado e na Barra da Tijuca e na Tijuca também. Segundo o município, a operação reúne cerca de 100 guardadores credenciados que coletam informações sobre as vagas. Agora meio-dia, 49 minutos. Fique à vontade para participar da nossa programação. 999026970, o número do nosso WhatsApp. Fique à vontade para mandar a sua informação para cá, sua denúncia sobre o trânsito, informação sobre o trânsito, sua denúncia também aqui na nossa programação em 90.3 FM.

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0: Meio-dia e 51 minutos, economia é com ela, Juliana Rosa. Juliana, antes de você falar de economia, que história é essa de você ficar conspirando pelos corredores do Grupo Bandeirantes, buscando alianças profissionais para atacar a equipe que te abraça com tanto carinho?
1: Não, peraí. Ih, já começou aí com fake news, né? Eu contando, ouvinte. Boa tarde, ouvinte.
2: Oi,
1: você,
2: Ju,
1: que é meu amigo, né? Eu estava vindo pra cá e encontro o cinegrafista Cláudio Matoso. Matosão, um beijo pra você que tá todo dia aqui com a gente.
3: Ele acompanha a gente.
1: Ele acompanha. E aí ele falou, olha, eu acho injusto o Eneg falar que você estoura o tempo do jornal, porque normalmente quando tá perto de virar o horário, né, ele vai e faz uma segunda pergunta e você normalmente é concisa. Então não é justo, a culpa não é sua. Então eu consegui um aliado, assim, mas eu não fui buscar, foi natural.
0: Porque eu soube por outras pessoas que você falou, posso gravar um áudio
1: seu? Não, eu falei, posso gravar pra levar pro programa, porque é só minha palavra aqui, né?
2: Mas a gente confia no que você fala, me parece verídico.
1: É, então.
4: Coisa. Agora, que fique claro pra quem não tá nos acompanhando com imagens, Juliana Rosa tá aqui no estúdio hoje, depois do que aconteceu ontem, que foi muito estranho.
0: Foi muito esquisito.
4: No finalzinho da coluna,
0: caiu,
4: o sinal caiu, né? E até aí tudo bem, a gente falou, a internet caiu e tudo mais. Só que daí 3-4 minutos, a Larissa Biscaia
0: festejou
4: ter virado rigorosamente no horário.
2: Ah,
4: e os ouvintes começaram
2: aqui,
4: a questionar.
2: Uma cariação.
4: Você
2: acha que eu te
4: derrubaria? Será que foi uma queda no sinal? E aí a Juliana Rosa veio pessoalmente
1: estranho,
4: por
1: porque
4: isso.
1: Porque o sinal tava ótimo.
4: Não tava estranho?
1: Muito bom.
4: Os ouvintes que repararam.
1: De repente, né?
2: Você acha que eu te derrubaria?
1: Travou, né?
0: Engraçado. E assim, a qualidade tava muito boa. A gente teve alguns problemas de chuvisco no áudio, em algumas conexões nossas, mas ontem tava cristalino. Parecia que a gente tava falando numa catedral, assim, sabe? Tão perfeito.
2: Tava imaculado o som.
0: Imaculado, ótima palavra. E de repente,
4: do mais absoluto nada,
0: coincidiu com uma luzinha que apagou.
4: Sim, aqui na mesa.
2: Vocês dois, isso aqui é o clube do Bolinha, viu, Juliana? Você escolhe se você vai estar do meu lado, que geralmente estou na mesa de som, ou...
1: Ela não brigar com quem tá na mesa de som, né?
2: Não é uma ameaça, agora, é só uma constatação.
4: Como a credibilidade do programa foi abalada ontem por isso, que tá sendo investigado hoje, tem relógio, tá?
1: Tem CPI, né?
4: Tem CPI.
1: É.
4: Hoje não tem relógio. Também não vão conversar até 1h30, né? Mas hoje não tem relógio, eu me sacrifico para que vocês possam conversar.
2: É um artifício não catalogado isso aí, né?
4: Pra vocês conversarem à vontade,
1: que
4: tá?
1: Eu prometo respeitar o relógio. Se tá errado, vocês já sabem que é culpa do Eneg.
0: Agora vem cá, Juliana. O que parece que pode dar errado é outra coisa que realmente é importante. O presidente da República, quer dizer, o governo brasileiro, falando em reciprocidade. Reciprocidade é bom quando é pro bem, né? Você manda pra cá umas coisas bacanas, eu mando umas coisas pra você bacana. Agora, manda uma bomba pra cá, você manda uma bomba pra lá. Só que uma coisa é você tá com uma economia que tem 15, 12 vezes o tamanho da sua economia. Como é que você vai brigar com uma economia que em 20, 30 dias fatura, gera de riqueza o que você precisa de um ano ou mais para gerar? Como que vai ser essa retaliação ou reciprocidade?
1: Pois é, Eneg, é por isso que essa lei da reciprocidade que começou agora a avançar, ela é vista pelos empresários e especialistas em comércio exterior que eu conversei com vários deles, como uma questão protocolar para avançar, porque tem todo o rito, tem que abrir para poder ter participação pública, né? Mas eles acham que é mais uma carta na manga para favorecer a negociação, para trazer uma força política para a negociação. Ninguém espera que haja, na prática, medidas retaliatórias. Então, assim, chegaram a surgir ideias de colocar tarifa de exportação para prejudicar produtos que interessam aos americanos. Então vamos dificultar ou encarecer a venda do suco de laranja, do café que interessa aos americanos. E isso seria muito ruim para o Brasil, porque você prejudica a competitividade do produto, enfim. Então todo mundo que eu conversei acham que essa ideia, enfim, é péssima. Outra ideia péssima é colocar tarifa de importação maior para poder evitar que o produto chegue aqui aqui, prejudicando a própria economia brasileira. Outra coisa é quebrar patente, né? Que também já se falou muito de produtos americanos aqui dentro do Brasil, que seria ruim para a indústria americana. Mas você tem investimento privado aqui dentro do Brasil, você vai prejudicar, obviamente, investimentos futuros e tal, né? Então, assim, por onde você olha, Oineg, assim, a única coisa que talvez, se tivesse que avançar alguma coisa, pensando em termos de alguma contribuição para o desenvolvimento do país, para o consumidor brasileiro, poderia ser reduzir tarifa de importação.
0: Sim.
1: Não para os produtos americanos, mas para todo mundo que não retalie o Brasil, que não adote medidas contra o Brasil. E aí poderia ficar mais barato, né? Uma série de produtos. Só que a gente tem, enfim, você tem uma restrição fiscal, embora, estava conversando agora há pouco com a Sandra Rios, que é grande especialista em comércio internacional, ela diz que é quase irrisório ali, não é isso que vai fazer ali um grande efeito fiscal, que esses impostos de importação são muito mais regulatórios do que, né, fiscalizatórios. Então, assim, no final das contas, assim, a visão muito assim, olha, é para ficar com uma carta ali de, uma carta política para a gente negociar.
0: Mas não é um as, né?
1: Não,
0: não é um rei, né? Não é nem um sete, né?
1: É, não tem aquele valor, né?
0: Mas eu te pergunto o seguinte.
1: Mas pode irritar, né, Oineg? Pode irritar.
0: Irritar, sim.
1: E aí agora pode trazer um problema maior pra gente. Mas não é isso que o pessoal tá vendo.
0: Deixa eu te perguntar. Quando você pega, por exemplo, a economia do Brasil, ou você olha como mercado consumidor, 200 milhões de habitantes, ou você olha como um lugar de onde se pode enviar, né? A partir de onde se pode enviar produtos para outros lugares. Você tem energia, você tem terra, você tem não sei o quê. Então, ou é um lugar para você produzir ou é um mercado consumidor. Com o mercado consumidor, o Brasil não é extraordinário. É um bom mercado, mas como a gente não tem uma renda muito alta, a gente é uma França. 60, 50 milhões de pessoas com capacidade de consumo. Então a gente é uma França. E a França é só uma parte da Europa. Então a gente é uma parte da Europa como capacidade de consumo. Como capacidade produtiva, nem sempre, não necessariamente a gente está numa boa posição geográfica, ainda que a gente tenha boas condições. Então, por isso tudo é que a gente não é extraordinário, né? Além de não ter um ambiente competitivo e um ambiente de negócios tão atraente, que vai fazer com que alguém decida sair de um outro lugar no leste europeu, ou até do México, para vir para cá para investir. E tanto que você vê um movimento de saída de capital quando você tem um processo eleitoral, o que mostra como a gente é um país rudimentar em algumas coisas, né, Juliana?
1: O que falta sempre é a gente conseguir vender para o mundo, no caso agora para os Estados Unidos, coisas que realmente interessem a eles, porque a gente já falou várias vezes aqui de terras raras e minerais críticos, o mercado de etanol, você tem uma série de questões, inclusive técnicas, que poderiam ir para a mesa. Agora, isso depois das eleições, né? Porque ninguém imagina que, nesse momento, que realmente está tudo muito misturado. Depois das eleições, o próprio empresariado acha que vai prevalecer aí sim a discussão técnica, porque acaba misturando assim, os interesses de lá em relação ao processo eleitoral daqui, o próprio discurso do governo Lula de soberania nacional, então isso também
0: que
1: entra nesse contexto.
0: Pode ser reafirmado,
1: né?
0: Se ele for reeleito ou modificado se ele perder.
1: Exato, então assim, até as eleições ninguém imagina que avance nada. Agora, Oineg, o empresariado fala muito assim, olha, a gente não pode retaliar porque assim, a gente não tem peso para os Estados Unidos e vamos lembrar que a maior parte dos produtos que a gente exporta para lá ficou na lista de exceção, não tá com o tarifaço. Então, eles podem falar, vocês querem retaliar, então eu vou piorar mais ainda o que a gente já conseguiu avançar. Então, inclusive, uma parte da indústria também, que é a mais prejudicada, foi beneficiada nessa lista de exceções. Então, eles acham que seria um tiro no pé. É seguir negociando, mas principalmente o presidente da CNI estava me falando, o Ricardo Alban, olha, Juliana, é aproveitar que o governo agora realmente está empenhado e organizado no projeto da gente conseguir conquistar novos mercados. Porque você vê os dados que mostram que a exportação para os Estados Unidos vem caindo e para o mundo vem aumentando. E o Brasil sempre muito fechado, né? Historicamente, seria muito bom que a gente aproveitasse esse momento onde a gente está vendendo mais para a China, está vendendo mais para a Europa, os acordos comerciais estão sendo facilitados. E isso sim vai ser bom para a economia pro brasileiro, né? A gente ir pro mundo, se tornar mais competitivo, entrar nas cadeias produtivas, forçar o aumento de produtividade, isso sim nos interessa. Mas nunca sair da mesa de negociação com os Estados Unidos, nem tentar fazer um cabo de guerra, que obviamente a gente vai perder, né?
0: Perder, não tem como. Juliana Rosa, vem cá, tem novidade amanhã? Entrevistas?
1: Amanhã a gente vai reprisar aquela entrevista da Priscila Cruz, do Todos pela Educação, que é bacana, é um tema fundamental quando a gente fala de produtividade, né, Inês? Sabe o que ela me falou? Que os alunos do nono ano hoje na escola pública e média no Brasil estão com aprendizado de quinto ano. Então, esse atraso, ela falou, gente, isso é algo muito sério da gente debater, né?
0: E isso não significa que os jovens estão na idade errada, eles estão aprendendo na idade errada, porque os alunos do nono ano estão com a idade de quem tem que estar no nono ano, só que eles estão com conhecimento do quinto, né?
1: O preço aí vai passando, né, de forma automática, e isso é um grande gargalo quando a gente fala aqui em crescimento, né?
0: Crescimento,
1: total, né? Imagina.
0: Mão de obra.
1: A gente falando de IA, de tecnologia, a gente não consegue nem fazer o básico ainda.
0: E uma,
1: né,
0: injustiça social brutal, né?
1: Nossa,
0: porque
1: exato.
0: Você produz um país de renda cada vez mais baixa em função disso, ou pelo menos não cresce. E a renda real, poder de compra real do brasileiro hoje, menor do que era em 2020.
1: Exato.
0: Ainda que o número tenha subido. Juliana Rosa, Economia com você, a gente volta a conversar.
1: Estouramos?
0: É total?
1: Ah, tá bom.
2: Sim.
0: Não.
1: Ferretti. Mas o Ferretti autorizou, né?
4: Não, hoje estava autorizado.
0: Ele fez o que faz o
2: ministro da Fazenda. Aquele na mesa autorizado.
0: Mas o ministro da Fazenda, você não anunciou ontem pra gente uma despesa fora do cálculo do déficit?
1: Aham. Uhum.
0: Então, ele tá criando a mesma coisa aqui.
1: Orçamento paralelo.
0: Ele cria um cronômetro paralelo.
1: Entendi.
0: É um minuto que não se identifica como minuto. Porque a gente tem agora um orçamento.
1: Você
0: sabe, né? A gente tem agora um orçamento identitário. Eu sou o déficit, mas eu me identifico como superávit.
1: Boa.
0: Então vambora.
1: É, pronto.
0: Que é o que a gente
1: tá
0: criou.
1: Liberado.
0: Tá liberado.
1: Então tá.
0: Valeu, Juliana Rosa. Obrigado.
4: Valeu,
0: bom final de semana.
1: Tchau, tchau.
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5: Agora 1:06. Seu caminho. A gente fala do trânsito, Giovana Guitarrari, boa tarde.
6: Boa tarde, Lona, boa tarde também aos nossos ouvintes. Trazer informação diretamente da Barra Olímpica. Teve um acidente ali na Avenida Ayrton Senna, uma faixa da via está ocupada na altura da Vila do Pão, devido a esse acidente que envolveu um carro e uma moto no sentido linha amarela da via. A equipe da Sete Rio está no local, o corpo de bombeiros também já foram informados aí desse acidente. O trânsito está com retenções desde a altura da Cidade das Artes. Quem segue sentido Orla vai encontrar boas condições de trânsito. Agora fazer uma atualização da Avenida Brasil. Foi liberada ali a faixa que estava ocupada na altura de Benfica, na altura da refinaria de Manguinhos, na verdade, por conta de um utilitário enguiçado no sentido centro da Avenida Brasil. Já foi liberado, o utilitário já foi retirado da via, mas o trânsito continua intenso, porém, sem retenções. Falar da Avenida Brasil no geral, sentido centro, além de Manguinhos, também tem trânsito intenso na altura de Bom Sucesso e Barros Filho, e sentido zona oeste tem trânsito intenso em Irajá e Manguinhos, Lu.
5: Obrigada pelas informações, Giovana. Fique à vontade, participe da nossa programação. 999026970 é o número do nosso WhatsApp. Mande sua mensagem para cá, sua informação sobre o trânsito, sobre a cidade. Agora, 1:07, Daniel Nascimento, boa tarde.
7: Boa tarde, Luana, boa tarde a todos. Começa na próxima segunda-feira e vai até o dia 3 de setembro a restrição para a circulação de caminhões e outros veículos de carga com 3 ou mais eixos ali na Serra de Petrópolis. A medida foi adotada por conta de obras de melhoria que serão realizadas pela Elovias na pista de subidas. Intervenções serão realizadas de segunda a quinta, das 11 horas da noite até as 4 da manhã. A proibição também vale aos sábados, das 8 da manhã às 2 da tarde. Segundo a concessionária, a medida foi tomada para garantir a segurança dos usuários e também dos serviços, que incluem melhorias nas condições de segurança e de tráfego, além de adequações e reforço na sinalização. Restrição, lembrando, não será aplicada para veículos usados em operações de combate a incêndios, salvamentos, emergência, policiamento e fiscalização.
5: Obrigada pelas informações, Daniel. Após denúncia da Band News FM, a Anatel afirma que vai analisar os documentos e registros de moradores do Jardim Água Branca, em Realengo, na zona oeste do Rio, sobre a imposição do serviço de internet por uma empresa sem autorização. Segundo a agência, caso a análise confirme os indícios de exploração clandestina e outras infrações, serão adotadas medidas cabíveis para a repressão da conduta, incluindo a representação aos órgãos competentes para a investigação, em especial ao Ministério Público. De acordo com a denúncia, um grupo de pessoas passou a cortar os cabos de internet de fornecedores regulares dos postes e instalou a própria internet, impondo o serviço aos moradores. Eles utilizam carros e uniformes sem identificação. A reportagem apurou que a empresa Conecta Já Limitada não tem autorização da ANEL, da Anatel, aliás, para operar os serviços. Nessa semana, eu lembro que a Polícia Militar fez uma operação em 11 comunidades da Zona Oeste do Rio, a maior parte delas em Realengo, contra as atividades de uma facção criminosa. Entre os objetivos estava a repressão a cobranças indevidas pelos serviços de internet e televisão. No entanto, nada foi alterado lá na região. Agora, 1:10.
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0: Agora, 1h11, fizemos a nossa parte, né?
1: Oi? A nossa parte?
2: Fizemos a nossa parte. Peraí, eu tenho aqui,
3: preciso dizer.
1: Vai. Gente, o Eduardo Meneg geralmente não fica olhando o WhatsApp.
2: Não, mas veja.
1: Eu e o Ferretti, sim, ele descobriu o WhatsApp na mesa.
0: Ele tá se divertindo.
2: Eu não me atrapalhar.
1: Ah, muito bom.
2: Tem um relato aqui, olha.
1: Olha só, gente. Ele sempre participa, eu não quero arriscar falar o nome dele errado. É o Leandro, eu ia falar certo.
2: Leandro.
1: Olha só, gente, o Leandro é ouvinte fiel. Porque você sabe que a gente tem os ouvintes fiéis, os ouvintes favoritos, o pessoal que participa sempre. E aí, o Leandro mandou pra cá a nossa estatística de horário ao longo da semana. Leandro, você é demais, tá? Queria começar dizendo isso. Segunda, 1h03, Larissa. Terça, 1h08, Larissa. Quarta, pontualmente 1h, Ferretti. Emoji de aplausos. Quinta, 1h, Larissa.
0: Com asterisco.
1: Não, ele deixou assim, com o corte do sinal da Ju. Não fui eu, foi a internet. É. Sexta-feira, 1h11, Ferretti. Ele mandou vários emojis de bomba na sequência.
2: Não, fora que um... Aqui, mas pra
1: cima. Ah, ele já
2: perguntou quem é que tava na mesa. Eu escrevi.
1: O Ferretti. Não, os ouvintes vão participando, né? Eles se divertem. A gente fala que é uma groselha, que a gente fica enrolando, mas os ouvintes se divertem também. O Leandro tinha mandado sem derrubar o sinal da Ju e sem pedalada.
2: Exato.
1: Vai ter que pedalar no horário. Não dá mais pra dar pedalada, gente. Infelizmente.
0: Não, mudou a dinâmica aqui. A gente
1: mudou um pouco.
0: Né?
1: A gente levou uma chamada.
2: A austeridade fiscal é um ativo. Importante, é um atributo importante. Austeridade no tempo também. Então, você foi austero, você disse o seguinte: eu vou encarar a realidade para a gente poder vencer os nossos desafios sem maquiagem.
0: É isso. E outra coisa, eu falei que a gente fez a nossa parte, porque é como aquela empresa. A empresa faz alguma bobagem. Sei lá. Não veio nenhum exemplo na minha cabeça, alguma questão ambiental. A empresa faz
1: despejou
0: alguma...
1: um negócio que não devia.
0: Isso, caiu lá no rio, no mar. Aí ela toma pancada de tudo que é lado, no outro dia tá plantando árvore, né? Tem que limpar a barra ali, né? Aconteceu o que aconteceu ontem na gestão da Larissa. Enfim, nós somos um time, né? Eu não tive nada a ver com o que aconteceu, o Enec também não teve.
2: Mas...
0: não dá pra acusar a Larissa ainda porque tá sendo investigado, mas enfim... A gente tinha que fazer algo hoje pra compensar e fizemos, né? A Juliana Rosa tá feliz, o ouvinte ouviu bastante a Ju.
1: Mas como é que você segue com a sua imagem prejudicada depois dessa?
0: Eu avisei antes, né?
1: Olha só, queria registrar só mais um. O Cícero, nosso ouvinte, ele nos acompanha direto de Teixeira de Freitas, na Bahia. Meio-dia 47, ele mandou assim: boa tarde, Eduardo, boa tarde, Larissa, boa tarde, Humberto, com H. Larissa, se o Humberto não fechar hoje 1h, você pode mandar ele pedir para sair e você volta, dizendo que é você que tem capacidade de fechar 1h da tarde. Aí, depois de toda essa cascata aí que vocês fizeram com a Juliana Rosa agora, que você falou que a responsabilidade foi toda minha, Larissa, segunda, você tem direito à réplica também. Aproveitar que a gente tá no período eleitoral, a gente fica falando de direito de resposta e tudo mais... vamos ver o que eu consigo entregar assim.
2: E na segunda, qualquer coisa que você consiga antes de 1h11.
1: Foi 11, meu Deus.
2: 1h11. Antes de 1h11, você já vai ser uma vencedora, porque.
1: 1h10?
2: 1h10 é show. É show. Você só tem que estar mais rápida do que ele. Você não tem que ser perfeita. Basta você trocar o pneu mais rápido, sair dos boxes mais rápido e chegar na frente dele.
0: E preferencialmente sem derrubar ninguém.
2: Bom, aí sim. Sem
1: eu não derrubei. Se ela caiu, não fui eu que derrubei.
2: Isso é motivo pra desclassificação.
1: Total. Provem que fui eu que derrubei a Juliana. Tô ansiosa por essas provas.
2: Nós vamos ver as provas. Quer dizer, eu também tô aguardando 1h15 começando o último 3/4 de hora do Band News no meio do dia. Eu, Larissa Biscaia, Humberto Ferretti, e as notícias, né?
0: Afinal, estamos aqui para isso, Eneg. O presidente do Congresso, o senador Davi Alcolumbre, destrava a tramitação da proposta que acaba com a escala de trabalho 6x1. A ação foi hoje, depois de 3 encontros com o presidente Lula em pouco mais de uma semana. Em nota divulgada há poucos minutos, Alcolumbre destacou que teve uma importante conversa institucional na última quarta-feira. Pela manhã, os dois se reuniram novamente no Palácio da Alvorada. Alcolumbre também encaminhou para análise das comissões outras 2 prioridades do governo Lula, a PEC da Segurança e o projeto de lei do Marco Legal de Minerais Críticos e Terras Raras. O presidente Lula e o presidente do Congresso estavam rompidos desde abril, quando o Senado rejeitou a indicação de Jorge Messias para uma vaga de ministro do Supremo.
1: O presidente Lula desconfiar no filho mais velho, Fábio Luiz Lula da Silva, Lulinha, que é investigado pela Polícia Federal por suspeita de envolvimento com os roubos bilionários do INSS. Agora há pouco, o presidente da República foi questionado sobre as investigações envolvendo Lulinha e também o caso Master, que envolve o candidato do PL ao Planalto, Flávio Bolsonaro. Em entrevista aos podcasts Não Inviabilize e As Cunhas, Lula disse ser delicado um presidente emitir opiniões sobre casos em análise na justiça.
3: O meu filho sabe o que eu passei na vida. Ele viu a mãe dele morrer por conta da Lava Jato. Porque não é fácil uma mãe aguentar o que a marido aguentou. E meu filho sabe que ele não pode fazer nada errado. Ele jura por tudo que é sagrado que ele não tem nada. E eu acredito nele. Mas eu já disse aos advogados, ninguém vai pedir fechamento, sabe, de processo do meu filho. Eu quero que ele seja investigado, não tem problema nenhum, porque só ele sabe a verdade. Eu não sei a verdade. Ele sabe a verdade. Se ele fez ou não fez, ele jura que não fez. Se não fez, então brigue. Não se acovarde, brigue. E se meu filho tiver culpa, ele pagará.
1: E aí, nessa entrevista, o presidente Lula também foi questionado sobre o tarifaço americano. A resposta dele foi que o Brasil vai vencer a narrativa contra os Estados Unidos e defendeu a adoção de medidas de reciprocidade.
3: Eu quero manter uma boa relação com os Estados Unidos. Não quero nenhuma briga com os Estados Unidos. Lamentavelmente, eles estão construindo inverdades contra o Brasil. Nós ontem entramos com a lei da reciprocidade.
4: Eu vi.
3: Pra gente mostrar que a gente também não é pouca coisa. Nós nos respeitamos. Vocês podem ficar certos que eu estou muito tranquilo, sabendo o que pode acontecer, e estou preparado para debater a defesa do Brasil em qualquer lugar do planeta Terra.
0: Avança no Supremo o julgamento de uma ação sobre vazamento de informações sigilosas para a facção criminosa Comando Vermelho. Quem tem os detalhes é a Maria Eduarda Vieira.
5: O ministro do Supremo Tribunal Federal, Alexandre de Moraes, vota a favor de tornar réus o ex-presidente da Assembleia Legislativa do Rio, Rodrigo Bacelar, o ex-deputado estadual TH Joias e o desembargador federal Macário Ramos Júdice Neto por obstrução de justiça envolvendo vazamento de informações sigilosas para o Comando Vermelho. Moraes também votou pelo recebimento da denúncia contra Jéssica de Oliveira Santos e Tárcio Nascimento Salgado pelo mesmo crime. O inquérito da Polícia Federal identificou uma rede de influência entre agentes políticos e integrantes do Judiciário Fluminense. As investigações descobriram ainda indícios de tráfico de influência e uso de celulares registrados em nome de terceiros para dificultar a identificação de proprietários.
1: Termina amanhã o prazo para o registro de candidatura das eleições de outubro. Filiação dos partidos já está suspensa. Afonso Marangoni traz mais informações.
6: Depois da confusão gerada pela filiação fraudulenta de Flávio Bolsonaro ao partido Missão, ele consegue registrar a candidatura à presidência da República pelo PL. A solução foi dada pelo presidente do Tribunal Superior Eleitoral, Nunes Marques, que anulou a filiação ao Missão e manteve ele, então, nos quadros do Partido Liberal. O TSE também decidiu suspender o sistema de filiação partidária depois que identificou também uma tentativa de filiar o presidente Lula a outro partido.
0: O menino que perdeu a visão do olho esquerdo ao ser ferido por estilhaços em um tiroteio recebe alta hospitalar. As informações chegam do Rio de Janeiro com a Van Alves.
7: Um menino de 6 anos que perdeu a visão de um olho após ser atingido por estilhaços durante tiroteio na favela do metrô na Mangueira, zona norte do Rio, recebeu alta. Ele precisou passar por uma cirurgia no Hospital Municipal Souza Aguiar, no centro da cidade. A criança estava brincando na varanda do quarto andar do prédio em que mora na tarde desta quarta-feira, quando foi atingida. Agentes da Polícia Civil faziam uma fiscalização em um ferro velho na região quando traficantes realizaram disparos contra eles do alto do Morro da Mangueira. Ainda de acordo com a Polícia Civil, os policiais se abrigaram e não revidaram por não terem identificado de onde partiram os tiros.
1: No Paraná, um jogador de futebol é condenado por estupro, fala Fred Fiandanese.
8: A defesa de Léo Derick vai recorrer da condenação de 13 anos por 2 crimes de estupro contra uma ex-companheira. A justiça também determinou um pagamento de R$20 mil, além das custas do processo. O lateral esquerdo do Atlético Paranaense nega as acusações e pode recorrer em liberdade. O Ministério Público, que ofereceu a denúncia, pediu a absolvição do atleta por argumentos insuficientes. Mesmo com o pedido de absolvição, a juíza do caso entende que as provas são suficientes para a condenação do atleta.
0: Possibilidade de transbordamento de rios no sul do país, fala Vicente Medeiros.
4: Mesmo sem chuva, a Defesa Civil mantém dois alertas para risco de inundação no Rio Grande do Sul. No Rio Jacuí, o risco é muito alto de transbordamento no município de Dona Francisca, com alerta válido até às 11 horas da manhã de sábado. Já no Rio Caí, o risco é alto entre São Sebastião do Caí e Monte Negro, com alerta válido até às 5h40 da tarde de hoje. A orientação é permanecer em locais seguros ou buscar abrigo até o fim do aviso.
1: Chuva forte também no Paraná, fala Lorena Pelanda.
9: Até domingo, os parques estaduais Pico Paraná, Serra da Baitaca e Marumbi vão ficar fechados temporariamente por causa da previsão de chuva. A medida do Instituto Água e Terra é preventiva e tem como base os alertas emitidos pela Defesa Civil e pelo CIMEPAR. O fechamento temporário começou hoje para garantir a segurança, já que o piso úmido aumenta o risco de acidentes, como escorregamentos, além de poder impactar na queda de árvores nos trechos.
0: Sobe para 284 o número de mortos na Colômbia depois de um forte terremoto na última segunda-feira. O abalo foi seguido por uma série de réplicas e provocou estragos em diversas regiões do país. Cerca de 300 pessoas ainda estão desaparecidas e mais de 3 mil ficaram feridas.
10: Futebol.
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0: parte. Para que o acordo fosse firmado, a diretoria atleticana desembolsou 2 milhões de euros, com possibilidade de bônus de 500 mil. O vínculo entre clube e atleta será de 3 anos e meio, com um gatilho de extensão para mais uma temporada.
1: E amanhã começa a 23ª rodada do Campeonato Brasileiro com 3 jogos, eu diria que 2 jogos muito bons. Às 16h30 tem Fluminense e Palmeiras, os dois estão pressionados, estão com a cabeça na Libertadores, tropeçaram nos jogos de ida das oitavas de final, vão jogar na semana que vem, só que tem compromisso pelo Campeonato Brasileiro, onde os dois também têm uma certa pressão. O Fluminense está preocupado, a sequência é ruim, até por isso demitiu o técnico Luiz Ubeldia no meio da semana. E o Palmeiras ainda é o líder, mas está vendo o Flamengo encostar. Portanto, Fluminense e Palmeiras às 16h30, às 18h30 tem outro jogaço, Atlético Paranaense e Bragantino. O Atlético Paranaense faz uma baita campanha, se vencer, passa o Flamengo e assume provisoriamente a vice-liderança. O outro jogo de amanhã, pela 23ª rodada, será às 21h, tem São Paulo e Coritiba no estádio do Morumbi. Aqui pertinho da Band, o São Paulo tá com 26 pontos, a 4 da zona de rebaixamento. Abre o olho, viu, Tricolor?

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1: 1:25 e a gente volta com os destaques aqui do Rio de Janeiro com informação do trânsito. Giovana Guitarrário, de onde você fala?
2: Falar agora da ponte Rio-Niterói, Lu. A gente recebeu um relato do nosso ouvinte Liro Richard falando que sentido Niterói tá muito parado a ponte. Vamos ouvir.
3: Mãe de Deus, boa tarde.
1: Boa tarde.
3: Liro Richard, ponte Rio-Niterói, 1:12 da tarde de sexta-feira. Já toda engarrafada, de ponta a ponta. Quem tá vendo? Tá todo mundo viajando? Feriado, não tô sabendo. Tem um segundo, tudo pode mudar. Sentido, região dos lagos.
2: A gente entrou em contato com a Ecovias Ponte para entender por que estava todo esse trânsito, e realmente tem dois atendimentos mecânicos, um no vão, né, no vão central, e outro na grande reta sentido Niterói da ponte, mas a retenção é do fluxo de veículos mesmo, tá? Tá fazendo 36 minutos sentido Niterói e sentido Rio de Janeiro. Quem tá pegando a ponte para alcançar o Rio pode ficar tranquilo porque o trânsito tá bom. 13 minutos de travessia, o tempo normal aí da via, então realmente é por conta dessas duas, dois atendimentos mecânicos que estão acontecendo aí na ponte. Novamente, um no vão central e o outro na grande reta. Então, fica aí o alerta pra você que vai enfrentar um pouquinho de trânsito aí sentido Niterói nesse momento, Lu.
1: Obrigada pelas informações, Giovana. 999026970 é o número do nosso WhatsApp.
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0: Agora 1:29, o único síndico que pagou as taxas que criminosos começaram a cobrar em um condomínio na Pavuna, na zona norte do Rio, passou a receber vantagens dos bandidos. A informação é da Polícia Civil, que fez uma operação contra o grupo nesta sexta-feira. Depois de aderir ao esquema, o homem começou a trabalhar informalmente para a empresa indicada pela quadrilha, segundo os investigadores. De acordo com a Polícia Civil, os bandidos obrigavam síndicos do complexo de condomínios Estação Zona Norte a rescindir contratos de segurança e a contratar uma empresa ligada a traficantes do Terceiro Comando Puro, facção que domina o complexo da Pedreira na mesma região. Os criminosos ameaçavam permitir a entrada de usuários de drogas nos condomínios e até determinar a quebra de muros divisórios. Em troca, os moradores eram obrigados a arcar com as taxas mensais. Ainda de acordo com a Polícia Civil, o esquema é chefiado por Luiz Henrique Ferreira de Melo, conhecido como Angolano, que já está preso e foi um dos alvos da operação. Além disso, outro alvo atuaria como intermediário, responsável por repassar as determinações aos demais integrantes. Os agentes cumprem mandados de busca e apreensão em endereços na Pavuna e em Costa Barros, com apoio de equipes do Departamento Geral de Polícia da capital. Agora 1:30. 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
2: Tem tido avanços importantes no ramo da inteligência artificial. E para continuar avançando, é preciso melhorar os chips, Warrison.
3: Edu, uma das fases mais críticas da produção dos chips para computadores, dos processadores, é chamada de litografia. A litografia é quando é a impressão dos circuitos nas placas de silício. E esse é um processo super complexo, de altíssima precisão, precisa de máquinas que custam centenas de milhões de dólares, com segredos industriais envolvidos. O que aconteceu nos últimos dias? Os chineses anunciaram que conseguiram reproduzir esse processo, que é usado pela ASML. E isso é uma coisa importante, Edu, porque até então, um dos fatores que impedia os chineses de produzir chips tão avançados quanto os norte-americanos era justamente a dificuldade que eles têm de reproduzir esse processo de litografia de maneira tão eficiente quanto as máquinas da ASML conseguem fazer. É claro que não está claro ainda se eles conseguiram o grau de precisão que as máquinas da ASML conferem. De qualquer maneira, é um avanço super importante para que eles consigam a tal independência tecnológica que o presidente chinês Xi Jinping vem perseguindo e disse e que colocou como um dos seus objetivos. A independência tecnológica perseguida pelos chineses passa pela produção de chips, de processadores que não dependam de empresas ocidentais, até porque eles estão sob embargo, né, dos norte-americanos, que proíbem a exportação de vários dos chips mais modernos de ponta para o mercado chinês.
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0: Agora, 1:35. Como é a tradição, o Grupo Bandeirantes de Comunicação abriu a temporada dos debates eleitorais no último domingo. Foram 13 confrontos em 12 estados e no Distrito Federal, com muita troca de ideias, apresentação de propostas e também troca de farpas. No próximo dia 23 será a vez dos candidatos à presidência se encontrarem na tela da Band com cobertura completa aqui na Band News FM. Após várias reuniões com representantes dos partidos, todos os detalhes do debate já estão ajustados. E com um novo parceiro na cobertura, o Estadão, a empresa se junta às emissoras do Grupo Bandeirantes, ao YouTube, à TV Cultura, à Jovem Pan e à TV Gazeta. Para o diretor de jornalismo do Estadão, Eurípedes Alcântara, a democracia se fortalece com essa união de veículos.
1: Ter o Estadão e a Band juntos nos debates eleitorais deste ano significa muito para nós. Significa principalmente união de forças em torno de princípios sólidos, a defesa intransigente da democracia e a reafirmação do jornalismo de qualidade feito com apego aos fatos em um ambiente de credibilidade e confiança.
2: Diretor-geral de conteúdo aqui do Grupo Bandeirantes de Comunicação, o Rodolfo Schneider, avalia que os parceiros ampliam a credibilidade do debate aqui na Band.
3: O Grupo Bandeirantes completa, no ano que vem, 90 anos de história. É uma história de credibilidade, é uma história de realização de debate logo após ali o período de redemocratização e a casa dos debates. E é uma história relacionada também à independência editorial. Sempre estar ao lado do povo, estar ao lado do cidadão. E isso tem tudo a ver com a história do Estadão. É, há uma complementariedade sobre os grupos de comunicação dos veículos que você tem e faz todo sentido que o Estadão, diante dessa história, que o grupo esteja conosco, junto com a Cultura, com a Gazeta, com a Jovem Pan, para que a gente amplifique ainda mais esse debate do dia 23, chegue ainda mais brasileiros, tentando levar projeto, proposta, discussão realmente de país e ajudando muitos eleitores na ponta a escolher o seu voto.
2: E aí chega... Chega essa época do ano, fica muito corrido pra gente, porque semana passada teve o debate aos governos estaduais, aqui em São Paulo foi o caso, e nesse domingo, às 8 horas da noite, vai ter o debate entre os candidatos ao governo de Minas Gerais. O então líder nas pesquisas, o senador Cleitinho do Republicanos confirmou presença. Também vão estar frente a frente o ex-prefeito de Belo Horizonte, o Alexandre Calil, do PDT, o atual governador Matheus Simões, do PSD, o ex-presidente da Câmara Municipal de BH, Gabriel Azevedo, e também o Flávio Roscoi, do PL. E na semana que vem tem o primeiro debate entre os candidatos ao Palácio do Planalto. Claro, aqui na Band também a gente vai trazer cobertura completa. Mediação? Oi, Neg.
0: De quem?
4: Oi.
2: Será que o pessoal que vai mediar esse debate para presidente, assim, é bom de relógio?
4: Bom.
0: Temos um problema.
2: Temos uma questão aqui, hein?
4: Mas é que, veja, serei eu e a Adriana Araújo.
2: Sim.
4: Então a gente, de repente, pode contar com a pontualidade
2: da Adriana.
4: Da mineira. Quem sabe ela pode ajudar a gente de alguma maneira, né? Ela acho que é mais precisa nessa coisa do horário. Vamos ver. Estaremos lá. Ó, o Jornal da Band que eu faço com ela começa às 7h20, sempre no mesmo horário, e termina às 8h30. Não tem choro nem vela.
2: Talvez o problema do meio do dia não seja você.
4: É.
2: Talvez sejamos eu e o Ferretti.
4: Ou outra forma de supervisão sobre o meu trabalho.
2: É que aqui você não usa ponto, né? No jornal você usa isso. Ponto.
0: Não, aqui bronca só é da Larissa e direto, né?
4: Não, aqui é... E com aquele corte de pescoço
2: aqui,
4: que ela faz com
2: os dedos. Vocês vão me deixar com fama de atrasada de braba.
4: De braba não... Braba não é fama. Braba é uma característica
2: sua.
4: Você
2: acha?
4: Mas é evidente. O seu cabelo.
2: Gente!
4: Qual a cor do cabelo da Larissa, Ferretti?
0: Cabelo loiro.
4: Loiro. Isso é uma interpretação sua?
0: É que na verdade tem... Eu ia falar... Bom, tem uma tinta
2: O Ferretti achou estranho, melhor não comentar. Mas a menina tem tinta no cabelo.
0: Olhando
4: não,
0: é loiro.
4: Tudo bem, mas a cor que você enxerga,
0: loiro.
4: Não importa como
0: não, isso é um
4: vê
0: fato,
4: o mundo.
0: É loiro.
4: É loiro.
0: É loiro, fato.
4: É
0: informação.
4: É um sua?
0: Não, é uma informação.
4: Bom, e sobre horário, a gente também tem opiniões? Não, é fato.
0: Fatos. Estatísticas.
4: Fatos. Então, ser brava é uma opinião?
2: Ai, gente, eu
0: no
2: não
0: caso
2: me acho
0: da Larissa,
2: brava.
0: De jeito nenhum.
2: Mas eu sou brava ou sou pulso firme, vai?
4: Dilma Rousseff achava dizer que ela era pulso firme. Quem trabalhava com ela falava, mas ela é brava. Vamos em frente.

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1: 1:41, a gente está de volta. Tem informação de qual localidade da cidade ou do estado, Giovana Guitarrari?
2: Falar agora uma atualização que a gente teve do Centro de Operações do Rio. Foi liberada ali a Avenida Ayrton Senna, na altura da Barra Olímpica, que tinha um acidente ali que envolveu um carro e uma moto no sentido linha amarela da Avenida Ayrton Senna. Já foi liberado. O trânsito ainda está intenso no trecho, porém nos próximos momentos deve melhorar agora que a via foi totalmente liberada. Agora, trazendo mais informações sobre a ponte Rio-Niterói, os nossos ouvintes ainda estão em contato com a gente, sentido Niterói está muito engarrafada a ponte, e o nosso ouvinte Jean mandou um áudio aqui pra gente falando sobre mais informações de como é que tá a passagem por ali. Vamos ouvir.
3: Boa tarde a todos. Tarde. Quem fala é o Jean de Maricá. Quem segue pela ponte Rio-Niterói, sentido Niterói, encontra o trânsito lento nos acessos e posterior até a subida do vão central. Muito carro na via e algumas ocorrências ao longo do trecho. Uma boa tarde a todos.
2: Então é isso, como ele falou, tá fazendo aí 36 minutos de travessia, quem tá tentando acessar aí a região dos lagos de Niterói vai encontrar esse trânsito bem intenso, e aí quem tá fazendo sentido Rio vai encontrar um trânsito com boas condições, 13 minutos de travessia de tempo normal, Lu.
1: Obrigada pelas informações, Giovana. Agora, 1:42.
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1: Agora, 1:44, o Ministério Público do Rio tem até o dia 23 desse mês para enviar as alegações finais sobre o caso do estupro coletivo de uma menor de idade em Copacabana, na zona sul do Rio. O crime aconteceu em janeiro deste ano. Na quinta-feira, a justiça realizou a última audiência do caso, que corre em sigilo. Na sessão, pela primeira vez, os quatro réus falaram em juízo: Bruno Felipe dos Santos Alegrete, João Gabriel Xavier Berto, Matheus Veríssimo Zoel Martins e Vitor Hugo Oliveira Simonim respondem por estupro coletivo e cárcere privado qualificado. Os quatro estão presos. Logo após as alegações do MP, as defesas também têm o mesmo prazo de 10 dias para apresentar seus argumentos.
6: E o
1: policiamento é reforçado na região da comunidade Para Pedro, entre Colégio e Irajá, na zona norte do Rio, após o registro de um forte tiroteio na noite de quinta-feira. Um homem ficou ferido. Segundo a Polícia Militar, os agentes foram acionados pelo posto de atendimento médico de Irajá para verificar a entrada de uma pessoa baleada. No local, os policiais verificaram que o ferido tinha 7 anotações criminais, a maioria por roubo. Ele seria morador da comunidade Para Pedro. Não há informações sobre o estado de saúde da vítima. Agora 1h46.

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0: conferida, que requer mais informações, esclarecimentos, o candidato corre pro Instagram, grava um vídeo valente, fala que vai resolver, diz que está sendo vítima. Em qualquer circunstância, o candidato está correndo para o vídeo do Instagram ou para o podcast. Podcast que ele se sente mais seguro, que as perguntas vão ser mais amigáveis, confortáveis. Cadê o candidato que vai para o quebra-queixo? Quebra-queixo é aquela entrevista que os jornalistas fazem, microfone na mão, ali ó, em pé, na frente do candidato, para esclarecer o que precisa ser esclarecido, para cobrar informação, explicação da polêmica do dia, da denúncia que foi feita, do problema que surgiu. Não, esse candidato que encara os microfones e as câmeras e encara as perguntas e o contraditório é espécie em extinção no nosso país. O candidato Instagram que grava videozinho para viralizar, para falar para os seus e tentar alcançar outros, mas falar na segurança do Instagram, que não tem ninguém perguntando nada, que não tem ninguém questionando, mas peraí, isso aqui que você está dizendo não foi bem assim. E trazer uma informação ou contraditório, esse candidato está em extinção. A coragem dos candidatos agora é online. É na câmera do Instagram, na selfie, postando na rede que o próprio candidato controla. Então talvez esse seja um bom critério de avaliação, se vale a pena. Determinados candidatos valem a pena, como escolher. E eu tô falando generalizado, não tô falando de candidato nenhum, nem de partido nenhum. Inclusive, candidato a deputado, candidato a senador, cadê a coragem de enfrentar perguntas, de enfrentar as dúvidas que são legítimas e de responder a essas perguntas? Tá raro, tá difícil de encontrar.
1: Agora 4h20 no horário de Brasília, a gente continua na capital federal, mas agora acionando o Rafael Procópio, porque o ministro Flávio Dino do STF derrubou o sigilo de uma investigação envolvendo o assassinato de um empresário em esquema de propina no estado do Maranhão. Rafael Procópio, boa tarde para você.
2: Oi, Renan. Oi, Adriana. Boa tarde para vocês, para todos que estão entre nós nesta sexta-feira. É um esquema, uma situação bem complexa que a gente vai tentar aqui detalhar para quem está nos acompanhando. O ministro Flávio Dino, do Supremo Tribunal Federal, decidiu retirar o sigilo sobre três ações, sobre três inquéritos que acabam indo no mesmo ponto. Ou seja, um suposto, um possível esquema de corrupção no estado do Maranhão. Nesses inquéritos que a gente já tem o sigilo derrubado, ou seja, a gente já consegue observar, lê-los com tranquilidade, tá, em um deles está dito o que o magistrado descreveu como um ecossistema empresarial criminoso voltado ao desvio de recursos públicos, incluindo emendas parlamentares. De acordo com o Dino, o esquema teria como ponto comum, situação tanto quanto estranha nisso tudo, um homicídio acontecido no ano de 2022. Conforme o despacho do ministro, esse assassinato de um empresário maranhense teria sido motivado supostamente por cobranças de propinas em contratos públicos ligados a esse grupo investigado. E como toda essa situação acabou sendo investigada e chegando ao Supremo Tribunal Federal, veio após a inclusão no inquérito das fake news, aquele relatado por Alexandre de Moraes, de um jornalista do Maranhão, que fez uma série de reportagens acusando o ministro Flávio Dino e familiares de usarem cargos do Tribunal de Justiça do Estado fora de serviços oficiais. O que se descobriu nas investigações é que o informante desse jornalista seria um dos envolvidos na tentativa de acobertar esse homicídio de 2022 e teria interesses em coagir o ministro Dino, que fez carreira política, como todos sabem, no estado do Maranhão. Esse homem, no caso, é Raimundo Cutrim. Ele é ex-delegado da PF, ex-deputado e ex-secretário do estado do Maranhão e, teoricamente, ligado ao atual grupo que governa o estado. Ele foi preso recentemente em uma operação da Polícia Federal. O motivo desse caso, como a gente estava falando, está tramitando no Supremo, é que envolve também pessoas com foro privilegiado. E agora, o caso dá praticamente um cavalo de pau, que a gente vai citar pessoas que até então não tinha muito sentido estarem nesse inquérito. Mas, no caso, o senador Weverton Rocha, do PDT do Maranhão, que também é investigado nas questões envolvendo o rombo a aposentadorias e pensões do INSS, está nesses três inquéritos que acabam se interligando. Segundo a Polícia Federal, o senador atuou para travar a apuração do assassinato no Superior Tribunal de Justiça, onde o caso era relatado pelo ministro Humberto Martins. Além do senador, o agente da PF, Edvar Rodrigues dos Santos, foi afastado do cargo, também investigado nessa situação toda. A Polícia Federal localizou no celular do senador contatos com o ministro do STJ, que decidiu pela transferência para a Penitenciária Federal aqui de Brasília de Gilson Cutrim Soares Júnior, condenado na Justiça do Maranhão pelo assassinato desse empresário, voltando lá no ano de 2022. Diferente do senador, o ministro do STJ não...

0: é formalmente investigado, só citado nesses inquéritos. Além disso tudo, para a gente já finalizar, é apurado também se o assassinato tem ligação com a cobrança de propina de Daniel Brandão, atual presidente do Tribunal de Contas do Estado do Maranhão. Muitos inquéritos, muitas situações, muitas investigações correndo nesse momento no Estado do Maranhão. A gente segue de olho tentando explicar para quem está nos acompanhando, pessoal.
1: Valeu, Procópio. Obrigado. Bom trabalho aí para você em Brasília.
2: Obrigada. Vamos agora falar de um outro assunto. De novo, a gente tem que trazer casos aqui de denúncias de violência contra as mulheres. Essa é bastante grave, viu? A Justiça do Distrito Federal concedeu uma medida protetiva à ex-mulher, ex-noiva, inclusive, do advogado e candidato a deputado pelo Republicanos no Distrito Federal. Ele se chama Matheus Milanês. Ele é um advogado que ficou bastante conhecido, a gente já vai te lembrar de quem ele é. Mas atualmente, além de advogado, candidato a deputado federal. Ele ficou conhecido, e agora eu vou falar disso, durante o julgamento do 8 de janeiro, ele é aquele advogado, loiro, dos olhos claros, que acabou roubando a cena ali, os holofotes, porque ele... pedia ao ministro Alexandre de Moraes, no meio do julgamento, para dar intervalos maiores, porque ele queria garantir o horário, o direito para ele jantar. Ele defendeu no julgamento de 8 de janeiro o general Augusto Heleno. É claro que o general Augusto Heleno não tem qualquer ligação com o fato de hoje, é só para que as pessoas entendam de quem a gente está falando. Pois bem, Matheus Milanês, ele é acusado de agredir a própria companheira, que está grávida, e durante essa gestação, que é considerada de risco. De acordo com os relatos da vítima, que registrou o boletim de ocorrência, as agressões aconteceram no período entre dezembro do ano passado e agosto agora, esse mês. A mulher informou ter sido empurrada por diversas vezes e coagida a deixar a residência do casal, mesmo estando grávida e numa gravidez delicada. A Justiça do Distrito Federal determinou que o advogado e candidato permaneça

0: com uma medida protetiva contra ele. Em nota, Matheus Milanes negou todas as acusações relativas aos episódios de violência doméstica. É importante registrar que o portal de notícias G1 teve acesso a mensagens em que a vítima conversava com a amiga no momento posterior à agressão e relatava as agressões para uma amiga. Tem foto de uma refeição que teria sido jogada ao chão, estilhaçada a vasilha com a comida, que era a refeição dela, e conversas também do casal em que ele próprio dizia que ele tinha se tornado um monstro. E um fato muito interessante: recentemente, candidato a deputado, como a gente disse, ele postou vídeos justamente dizendo que é escandaloso no Brasil a cada 6 horas uma mulher ser vítima de feminicídio, que tem lei, mas que a lei precisa ser cumprida, que se a lei não for cumprida, essa violência nunca acaba. Ele se colocou publicamente defendendo a causa do combate à violência e agora ele se tornou manchete nas páginas policiais com medida protetiva determinada pela justiça. A justiça concede a medida protetiva quando ela considera que há elementos suficientes para dizer que aquela mulher está em risco, que aquela mulher sofreu, tem indícios de que aquela mulher sofreu uma agressão e uma violência e por isso ela está em risco e a medida protetiva é concedida. Ele nega, como eu disse, de forma categórica qualquer denúncia, mas o fato é que tem algumas provas que estão nesse processo.
1: Vamos falar de economia agora, gente. Dados do IBGE apontam que a taxa de desemprego caiu em 13 estados no segundo trimestre desse ano. De acordo com a Pesquisa Nacional por Amostra de Domicílios, a PNAD Contínua Trimestral, divulgada hoje, o indicador ficou em 5,4% no país nesse período. O resultado representa uma queda em relação a 6,1%, em relação a esse 6,1% frente ao primeiro trimestre de 2026 e aos 5,8% em relação ao segundo trimestre de 2025. As maiores taxas de desocupação no segundo trimestre foram registradas no Amapá, na Bahia, em Pernambuco, no Piauí e em Sergipe.
0: Seguindo na economia, com uma notícia difícil, a inadimplência bate recorde no Brasil e atinge mais de 75 milhões de pessoas. O levantamento traz dados de julho e foi feito pela Confederação Nacional de Dirigentes Lojistas e pelo Serviço de Proteção ao Crédito Brasil, o SPC. O total de pessoas com contas em atraso chegou a 44,7% da população adulta brasileira. Todo mundo tem dívida, né? Basta você fazer uma compra no cartão de crédito que você já tem dívida para o final do mês, para a próxima data de vencimento do seu cartão. Agora a gente está falando de pessoas com dívida em atraso. Então esse número está crescendo, mostrando aí a dificuldade de todo mundo de terminar o mês sem entrar no vermelho.
1: Vamos para o Rio de Janeiro, tem chamado a nossa reportagem por lá agora, porque o ex-governador Cláudio Castro foi alvo da Polícia Federal numa nova fase da investigação que apura fraudes fiscais na antiga refinaria de Manguinhos. O Luiz Eduardo de Castro está chegando por aqui com os detalhes para nós. Boa tarde.
2: Muito boa tarde, Adriana, Renan e todos que nos acompanham. A segunda fase da Operação Sem Refino apura fraudes na concessão de licenças ambientais para a refinaria de Manguinhos, na zona norte do Rio. Na manhã desta sexta-feira, a Polícia Federal cumpriu um total de 16 mandados de busca e apreensão. Entre os alvos estão o ex-governador do Rio, Cláudio Castro, e o ex-secretário de Ambiente e Sustentabilidade do Estado, Bernardo Rossi. A PF investiga crimes de gestão fraudulenta e temerária, lavagem de capitais, sonegação fiscal, evasão de divisas e manipulação de mercado, além de crimes contra a ordem econômica, envolvendo a comercialização de combustíveis. Entre os alvos, também estão o ex-secretário de Estado de Transformação Digital, José Mauro Júnior, o advogado e amigo de Cláudio Castro, Antônio Carlos Santos, os sócios da empresa Sete Pilares, Ana Carolina Miranda e Maurício Leite, e o empresário Luiz Fernando Gomes. Nas últimas semanas, a nova gestão da Secretaria de Estado de Ambiente e Sustentabilidade passou a identificar que as licenças emitidas para a Refit tinham o trâmite acelerado, diferentemente do tratamento para outras empresas. Em maio, durante a primeira fase da Operação Sem Refino, a PF apontou que Cláudio Castro instituiu um programa especial de parcelamento de créditos que se adequava aos interesses da refinaria de Manguinhos, um mês após a interdição das atividades do parque industrial da empresa e da retenção de combustíveis importados pela companhia. O programa, apontado pela PF, foi apelidado de Lei Ricardo Magro, dono da refinaria de Manguinhos, que é considerado foragido e teve o nome incluído na lista de difusão vermelha da Interpol. Em nota, a defesa do ex-governador Cláudio Castro disse que desconhece que o político tenha sido alvo da operação e que não houve busca em nenhum

0: endereço a ele vinculado, inclusive em sua residência. A defesa do ex-governador também negou qualquer participação em irregularidades envolvendo a Refit. O ex-secretário de Estado do Ambiente e Sustentabilidade, Bernardo Rossi, também negou qualquer participação em irregularidades. Volto com vocês, pessoal.
1: Valeu, obrigado. Agora 4:30, daqui a pouco a gente volta.
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1: Tradição no Grupo Bandeirantes de Comunicação, aberta a temporada de debates eleitorais, né? No último domingo, foram 13 confrontos em 12 estados e no Distrito Federal. Daqui a pouco a gente vai falar do debate em Minas Gerais, que vai ser realizado nesse fim de semana. Explicaremos, inclusive, o porquê. No próximo dia 23, será aviso os candidatos à presidência da República, que vão se encontrar na Band com cobertura especial aqui no Grupo Bandeirantes de Comunicação. Depois de várias reuniões com representantes dos partidos, todos os detalhes do debate já estão ajustados. E com um novo parceiro nessa cobertura, o Estadão. A empresa se junta às emissoras do Grupo Bandeirantes, ao YouTube, à TV Cultura, à Jovem Pan e à TV Gazeta. Para o diretor de jornalismo do Estadão, Eurípides Alcântara, a democracia se fortalece com essa união de veículos.
11: Ter o Estadão e a Band juntos nos debates eleitorais deste ano significa muito para nós. Significa principalmente união de forças em torno de princípios sólidos. A defesa intransigente da democracia e a reafirmação do jornalismo de qualidade, feito com apego aos fatos em um ambiente de credibilidade e confiança.
1: O diretor-geral de conteúdo do Grupo Bandeiras de Comunicação, Rodolfo Schneider, avalia que os parceiros ampliam a credibilidade do debate da Band.
12: O Grupo Bandeirantes completa no ano que vem 90 anos de história, é uma história de credibilidade, é uma história de realização de debate logo após ali o período de redemocratização, é a casa dos debates e é uma história relacionada também à independência editorial, sempre estar ao lado do povo, estar ao lado do cidadão. E isso tem tudo a ver com a história do Estadão. É, há uma complementariedade sobre os grupos de comunicação dos veículos que você tem e faz todo sentido que o Estadão, diante dessa história, que o grupo esteja conosco, junto com a Cultura, com a Gazeta, com a Jovem Pan, para que a gente amplifique ainda mais esse debate do dia 23, chegue ainda mais brasileiros, tentando levar projeto, proposta, discussão realmente de país e ajudando muitos eleitores na ponta a escolher o seu voto.
1: Bom, então no domingo, como eu tinha falado no começo, agora, nesse próximo domingo, às 8 da noite, vai ser a vez do primeiro debate entre os candidatos ao governo de Minas Gerais. Ontem, o líder nas pesquisas, o senador Cleitinho, do Republicanos, confirmou a presença no encontro. Também estarão frente a frente, o ex-prefeito de Belo Horizonte, Alexandre Calil, do PDT, o atual governador, Matheus Simões, do PSD, o ex-presidente da Câmara Municipal de BH, Gabriel Azevedo, do MDB, e Flávio Rosco, do PL. O debate terá a transmissão da Band News FM para os ouvintes de Belo Horizonte e também para todo o Brasil, nos canais da Fest TV, em que a Band News FM está.
13: Pela primeira vez, o Tribunal Superior Eleitoral torna inelegível um político por violência política de gênero. Por unanimidade, o Tribunal, o TSE, condenou o vereador de Nova Friburgo, na região serrana do Rio de Janeiro, José Sebastião Rabelo, por ataques à colega Priscila Pita, do PT, nas dependências da Câmara Municipal. Zezinho do Caminhão, como é conhecido, recebeu a pena de 1 ano de reclusão, mas que acabou sendo substituída por prestação de serviços à comunidade. A corte também determinou a suspensão dos direitos políticos do vereador do Solidariedade e o declarou inelegível. O julgamento realizado ontem no TSE reverteu a decisão do Tribunal Regional Eleitoral do Rio de Janeiro, que havia absolvido Rabelo. Priscila Pita foi submetida a constrangimentos, humilhações e ameaças relacionadas à condição de mulher, com a finalidade de dificultar ou impedir o pleno exercício do mandato na Câmara Municipal de Nova Friburgo. Durante o julgamento, o relator do caso, o ministro Dias Toffoli, citou uma das falas atribuídas ao vereador: vai ter que bater na mulher, segurar os braços. Segundo o magistrado, a declaração não poderia ser tratada apenas como uma manifestação retórica. Para Dias Toffoli, a fala de intimidação foi dirigida a uma vereadora em situação de vulnerabilidade por ser a única mulher naquele ambiente político. A violência política contra a mulher passou a ser considerada crime no Brasil em 2021. E essa decisão do TSE é muito importante, porque qual é a saída para pessoas que provocam, que praticam a violência política de gênero? Dizer que é liberdade de expressão. Não, mas eu tenho uma imunidade parlamentar que me dá direito a expressar a minha opinião. Então, quando um político comete um crime e ele é denunciado por esse crime, racismo, injúria racial, violência política de gênero, a saída para se defender muitas vezes é apelar para a imunidade parlamentar e para dizer que era simplesmente a manifestação livre de um pensamento. E o que o TSE está dizendo agora com essa decisão que tornou inelegível o vereador, o TSE está dizendo: não, não é imunidade parlamentar, não é livre expressão de pensamento, é a ocorrência de um crime. Quando você comete um crime e esse crime que ele é acusado é violência política de gênero, você não está livre de ser penalizado. Não dá cadeia? Não dá cadeia. Mas deu inelegibilidade para o vereador que agrediu a vereadora Priscila Pita lá na Câmara Municipal de Nova Friburgo. O nome dele é José Sebastião Rabelo, conhecido como Zé do Caminhão. É isso mesmo? Acho que é isso, né? Então, o TSE está dando uma demonstração muito importante de que não tem essa escapatória para dizer que é livre expressão do pensamento. Crime é crime. Expressão do pensamento é outra coisa. Crime é crime.
1: Zezinho do Caminhão.
13: Zezinho do Caminhão, exatamente. Obrigada.
1: 4:39 no horário de Brasília.

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4: Olá, 4:41, muito boa tarde, sextou aqui no Rio de Janeiro. Eu sou Luiz Valcite, acompanho nesse noticiário local com muita informação, serviço, por isso que nós vamos acionar a nossa repórter aérea Deise de Assis, que tem mais informações do trânsito. Muito boa tarde, Deise.
5: Oi, Valci, boa tarde. Atualizando nesse momento, o ponte Rio-Niterói libera da faixa que estava ocupada na altura da grande curva em direção a Niterói. 27 minutos é o tempo estimado de travessia. Você que segue em direção ao Rio vai encontrando melhores condições. 13 minutos o tempo de travessia pela linha vermelha. Estou observando trânsito muito ruim para você que segue para a Baixada, a partir do Caju até chegar do Galeão. E também no acesso à rodovia Presidente Dutra, você que segue em direção ao centro também vai encontrando dificuldades a partir do Galeão até a chegada a São Cristóvão. A opção seria a Avenida Brasil, mas já adianto, a Avenida Brasil também tem lentidão em direção à zona oeste da cidade, a partir de Benfica até o trecho de Bom Sucesso. 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Daqui a pouco eu volto.
4: Obrigado, Deise, pelas suas informações. E você, ouvinte que acompanha a programação da Band News FM, mande mensagem pra gente, 999-026970. Esse, você sabe, é o WhatsApp da Band News FM, o seu canal direto com a nossa redação. E a Polícia Federal prende um criminoso investigado por participar de uma organização criminosa especializada em fraude eletrônica, que teria causado um prejuízo de mais de 37 milhões de reais a uma mulher de 70 anos. O acusado, de 41 anos, tinha um mandado de prisão preventiva em aberto. Ele foi preso no aeroporto Santos Dumont, no centro do Rio de Janeiro, nesta sexta-feira, ao tentar embarcar em um voo comercial para São Paulo. Segundo as investigações que ocorrem no âmbito da operação Cripto Abate da Polícia Civil do Rio Grande do Sul, o esquema consistia em estabelecer relação com as vítimas através de mentorias para induzi-las a realizar investimentos financeiros progressivos em uma plataforma falsa.

4:43, o policiamento é reforçado na região da comunidade Para Pedro, entre Colégio e Irajá, na zona norte aqui do Rio de Janeiro, após o registro de um forte tiroteio na noite desta quinta-feira. Um homem ficou ferido. Segundo a Polícia Militar, os agentes foram acionados pelo posto de atendimento médico de Irajá para verificar a entrada de uma pessoa baleada. Ao chegarem no local, os policiais verificaram que o ferido tinha 7 anotações criminais, a maioria por roubo. Ele seria morador da comunidade do Para Pedro. Não há informações sobre o estado de saúde dele. A ocorrência ficou a cargo da delegacia de Vicente de Carvalho, que investiga esse caso.

Dois homens suspeitos de furtar um celular em Botafogo, na zona sul do Rio, são presos por agentes do programa Segurança Presente. Os policiais foram acionados por um mototaxista que teria testemunhado o crime nesta sexta-feira. Os suspeitos foram localizados na esquina da rua Saturnino de Brito com a rua Jardim Botânico. Ao perceberem a presença dos agentes, os criminosos fugiram em direção a um posto de gasolina, onde caíram da motocicleta, abandonaram o veículo e continuaram a fuga a pé. Os policiais conseguiram alcançar e deter os dois com a ajuda de moradores. O celular foi recuperado e os homens presos foram encaminhados à delegacia da região. 4 horas e 45 minutos.

0: 4:45, a terceira faixa da BR-101 no trecho entre São Gonçalo e o Trevo de Manilha é inaugurada após 6 anos de paralisação das obras por conta da insegurança na região. Agora 4:46.
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3: Eu sou o Sérgio Aib e está começando agora o Minuto do Empreendedor, apresentado pelo BTG Pactual Empresas, que tem entre os seus propósitos ajudar os empresários e empreendedores a alcançarem o sucesso. Na minha companhia, Emílio Sanches, CEO da Estapar. Emílio, na sua opinião, quais valores e atributos os jovens empresários e empreendedores devem praticar para alcançar o sucesso?
4: Sérgio, eu acho que nos dias de hoje, os jovens estão com muita pressa. A dica que eu poderia dar é resiliência. Tenha tranquilidade, porque tudo acaba dando certo. Trabalhe, se esforce, estude e a sorte ajuda essa turma. Tendo resiliência, a sorte vem e se estiver pronto para isso, a posição vai ser sua.
3: Muito obrigado, Emílio Sanches, CEO da Estapar. 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
5: Quatro e 47 no horário de Brasília, ministro Alexandre de Moraes do STF vota a favor de tornar réus o ex-presidente da Assembleia Legislativa do Rio, Rodrigo Bacelar, o ex-deputado estadual TH Joias e o desembargador federal Márcio Ramos Jutze Neto. Os três podem responder por obstrução de justiça envolvendo vazamentos de informações sigilosas para a facção criminosa Comando Vermelho.
6: O menino de 6 anos que perdeu a visão do olho esquerdo após ser atingido por estilhaços durante tiroteio na Mangueira, zona norte do Rio de Janeiro, recebeu alta. O garoto precisou passar por uma cirurgia no Hospital Municipal Souza Aguiar, no centro da capital fluminense.
5: O Atlético Mineiro oficializa a chegada do meia Fred como o mais novo reforço da equipe. Com passagens pelas categorias de base do Galo, o atleta tinha o desejo de voltar a Belo Horizonte.
6: 4:48, mais um caso de violência contra a mulher, agora com uma condenação. O lateral esquerdo, Léo Derick, do Atlético Paranaense, vai recorrer em liberdade a uma condenação de 13 anos de prisão por estuprar 2 vezes a ex-companheira. A decisão em primeira instância foi tomada pelo 2º juizado de violência doméstica e familiar contra a mulher de Curitiba. O Ministério Público chegou a pedir a absolvição do jogador por falta de provas, mas a juíza Thaís de Paula Scher considerou o relato da mulher como consistente. A justiça também determinou um pagamento de R$20.000, além das custas do processo. Os crimes aconteceram em 2023 e 2024. A defesa do jogador Léo Derick diz que ele nega as acusações e que vai recorrer junto ao TJ, ao Tribunal de Justiça do Paraná. Em nota, o Atlético Paranaense afirma que não vai comentar o caso por se tratar de um processo que tramita em sigilo. O clube diz ainda que não toma parte no processo e respeitará o regular andamento, observadas as garantias legais aplicáveis até a sentença final. Essa é uma decisão, portanto, de primeira instância, condenação de Léo Derick a 13 anos, mas com direito a recorrer em liberdade.
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5: Rodrigo Orengo, entre nós para falar dessa tal lua de mel de Lula com Alcolumbre, nem parece que a gente estava acompanhando uma novela tempos atrás aí de uma treta grande entre os dois, né, Orengo? O que isso pode significar e como isso interfere na pauta no Senado, por exemplo? Boa tarde.
7: Boa tarde, Renan, Adriana, boa tarde a todos. Realmente, é a terceira reunião depois de um tempo aí longo, sem conversas, diálogo entre o presidente do Senado, do Congresso, com o presidente da República. E aí, a consequência disso, dessa retomada, dessa reaproximação, é a pauta do Congresso Nacional. Tem 3 matérias aí que o governo já identificou, já selecionou como prioridades, né? A primeira dela, PEC da Segurança. O governo quer aprovar essa mudança constitucional, inclusive para abrir caminho, para criar antes da eleição o Ministério da Segurança. E claro que vai usar isso como uma arma nas eleições, né? Uma prioridade lá, um foco na segurança. Essa proposta já tramita aqui desde o ano passado e estabelece uma coordenação nacional das forças de segurança, né? Então, com uma participação maior da da presença da República, né, como ente federado aí nessa negociação. Agora, tem também a questão das terras raras, regulamentação, que é importante, inclusive nessa negociação internacional, mas o foco do governo é o fim da escala 6x1. Já teve uma sinalização de Davi Alcolumbre, que tinha realmente paralisado essa discussão e mandou para a Comissão de Constituição e Justiça. Só que você pega o calendário e vê que não tem espaço hoje para avançar com essa matéria. Por quê? Tem que passar pela comissão, pela CCJ, vai ter audiência pública, vai ter discussão, e tem que passar por plenário em duas votações, primeiro e segundo turno. Tem até uma pressão aqui da base do governo para tentar votar pelo menos o primeiro turno até a eleição. Só que a gente estava falando do calendário e a gente só tem mais uma semana de votação, que é o esforço concentrado. A gente encerrou a primeira semana e agora só tem mais uma semana de votação no Senado Federal até as eleições. Então, é missão quase impossível. É claro que vai ter pressão, mas só o fato do presidente do Congresso ter anunciado publicamente que esse assunto passou a ser prioridade, isso também é uma arma eleitoral. Isso vai ser usado agora no pontapé inicial da campanha formal, no fim de semana, e vai ter uma briga para avançar com esse tema, mesmo com todo o impacto, com toda a complexidade dessa discussão, mais provável que fique realmente só para depois da eleição.
6: Só fazer um registro de uma participação de ouvinte que não é de agora, mas olha, as mensagens dos ouvintes ficam na minha cabeça, Orengo. Da última vez que a gente falou de esforço concentrado, o repórter que entrou com a gente ao vivo falou que estava aguardando a chegada do Hugo Mota, enfim, para começar a abrir ali as discussões. Eram 16h. E daí um ouvinte participou com a gente e falou assim: mas esforço concentrado, começando o trabalho às 16h? Esforço concentrado não pode ser 8h, não? E nosso ouvinte está coberto de razão, né? Um esforço concentrado com pouco esforço, às vezes. Né?
7: É verdade, imagina, né, Adriana? Imagina se não fosse, né? Se não fosse, a gente teria aquela lógica, né? De votação terça e quarta, no máximo uma comissão na quinta-feira, né? Mas olha, até a eleição, só realmente mais uma semana aí de trabalho.
6: Obrigada, Fiorengo. Até segunda.
7: Até segunda.
6: Tchau, tchau.
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0: 16h54, voltamos com mais informações do trânsito, agora com ela, Giovana Guitarrari. Tudo bem, Gi? Muito boa tarde para você.
10: Boa tarde para você, Valcir, e para os nossos ouvintes também. Falar um pouco da região da Rua Jardim Botânico. A gente recebeu um áudio do nosso ouvinte falando que teve uma viatura que estava atrapalhando ali o trânsito. Vamos ouvir.
11: Boa tarde, Band News. Para informar que acho que a PM não tem muito o que fazer no Rio de Janeiro. Estão fechando uma pista sentido Gávea, da Rua Jardim Botânico, na esquina com a Rua Pacheco Leão. Simplesmente fecharam uma pista, está engarrafando quase até o Rebouça já, por causa dessa pista fechada. Uma viatura, 3 motos. Então, todos os cinco batendo papo, fazendo nada, fingindo que estão trabalhando.
10: A gente entrou em contato com a Polícia Militar, eles afirmaram que foi uma abordagem realizada aí por equipes do Batalhão do Leblon, sem que gerasse essa ocorrência, mas o trânsito continua bastante intenso ali na Rua Jardim Botânico, principalmente quem tá fazendo aí sentido Botafogo, sentido Zona Sul do Rio, vai encontrar bastante trânsito, principalmente na altura do Jockey Clube Brasileiro nesse momento. Valcir.
0: Na linha vermelha também a movimentação é pesada por lá, Giovana. Pelo que eu posso observar no nosso sistema de mapas, o motorista que segue nos dois sentidos da via, tanto em direção ao centro como em direção à Baixada Fluminense, vai encontrando bastante dificuldades a partir do bairro do Caju até a altura do Parque das Missões, movimentação bastante complicada na linha vermelha. Dois acidentes também complicam o fluxo na Avenida Brasil entre Vigário Geral e Jardim América. Esse trecho da Avenida Brasil é muito complicado nos dois sentidos. O motorista também vai perdendo tempo por lá. Na linha amarela, a movimentação é tranquila na pista em direção à Zona Norte. Agora, quem segue em direção à Barra da Tijuca, na altura de Bom Sucesso, vai perdendo bastante tempo por lá também. Na Barra da Tijuca, a movimentação é complicada na Avenida Ayrton Senna, na altura do Casa Shopping, e também na Avenida das Américas, ali nas proximidades do Terminal Alvorada e também na altura do Shopping Dantal. É 999-026-970, esse é o nosso WhatsApp. Giovana Guitarrari hoje, de olho nas suas mensagens, de olho na movimentação do trânsito aqui do Rio de Janeiro. Participe da nossa programação. 999-026-970, estamos aguardando as suas mensagens.

O policial militar que foi baleado durante uma tentativa de assalto no bairro Jardim Tropical, em Nova Iguaçu, na Baixada Fluminense, tem quadro de saúde grave. O caso aconteceu na noite de ontem, quinta-feira, na rua Clara de Araújo. De acordo com a PM, Patrick da Cunha Teixeira, de 38 anos, estava de folga quando foi abordado por criminosos. Ele estava na própria moto. O agente foi atingido na região da virilha e também sofreu traumatismo crânioencefálico após sair do veículo. 4 horas e 58 minutos.

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1: Tava devendo uma música pra encerrar o jornal de hoje, noticiário pesado, semana difícil. Hoje é sexta-feira, vamos ouvir um sambinha, relembrar a Beth Carvalho, ai que beleza, hein?
2: É que eu reclamei, gente, ele voltou das férias e eu falei, deixou o DJ de férias lá porque não tem música nenhuma mais aqui pra gente dar uma respirada. Por isso que eu falei que ele tava em dívida, entendeu?
1: Paguei, agora, tá pago.
2: Pagou e vai prometer que vai deixar a gente com uma trilhazinha de vez em quando, porque a gente merece.
1: É preciso, sempre é preciso. Gente, obrigado pela companhia nessa primeira hora. Seguimos por uma segunda hora aqui pros ouvintes de São Paulo. Bom fim de semana, até segunda.
2: Um beijo pra vocês e eu volto às 7h20 com a transmissão simultânea aqui no, do Jornal da Band, também na rádio. Mas a gente segue mais uma horinha aqui, se você tá pela

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1: Muito boa tarde a todos vocês que nos acompanham aqui em 90.3, agora falando de Rio de Janeiro. Hoje, sexta-feira, dia 14, mas está mais para sexta-feira 13. Essa é a verdade, um dia que amanheceu cinza por aqui no Rio, já que os cariocas não gostam de dias nublados, a música já diz por aqui. O dia amanheceu cinza também para a turma ligada a Refit, o bicho pegou, e o dia amanheceu cinza para os botafoguenses, que tomaram 6-1, meu amigo, inesquecível, fato que vai ficar marcado. Eu ontem apostei na vitória do Vasco, 1-0 não deu, 0-0, um jogo horroroso, inclusive pro sinal. Boa tarde pra você, Guilherme Faria, me dei mal.
2: Eu tava reclamando, Meli, do empate do Fluminense, dos empates dos cariocas, mas tendo em vista a situação, acho que o empate foi até de bom tamanho. Boa tarde pra você também, pra todo mundo que acompanha a gente, tá no ar o segunda edição dessa sexta-feira, vamos juntos pela próxima hora com muita informação, prestação de serviço, a sua companhia aqui em 90.3 FM, sempre participando também através do nosso WhatsApp 999026970. Quem tá de olho no WhatsApp também no seu caminho é a Giovana Guitarrari.
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2: Boa tarde pra você, Gi.
3: Boa tarde, Gui. Boa tarde também ao Meli e a todos que estão acompanhando a gente nessa tarde. Falar sobre linha amarela nesse momento no sentido Fundão, trânsito lento da altura da Maria da Graça até a saída da Avenida Brasil, sentido centro, devido aí ao fluxo intenso de veículos no sentido Barra da Tijuca da linha amarela, trânsito lento do acesso da linha amarela e a altura de Bom Sucesso, devido aí também ao fluxo intenso de veículos. Agora falar um pouco da Avenida Ayrton Senna nesse momento, sentido linha amarela, trânsito intenso desde a Avenida das Américas, melhorando apenas depois da altura da Gardenia Azul, já na chegada da linha amarela. Sentido Orla da Avenida Ayrton Senna, boas condições. Fala um pouco da linha vermelha e a Avenida Brasil nesse momento estão bem engarrafadas. Houve um acidente mais cedo envolvendo uma moto e um carro na subida do vão central da ponte, sentido Niterói, e a via já foi liberada, mas desde então está um trânsito intenso em ambas as vias, principalmente sentido centro, que melhora apenas depois da altura do acesso à ponte. Falando da linha vermelha, sentido centro, quilômetro de retenção desde a altura do Parque das Missões até o acesso à ponte, e sentido Baixada também com um cenário complicado desde o Caju até o Galeão, que tem trânsito intenso. A chegada da Dutra também tem retenções na altura do Parque Analândia. A Avenida Brasil sentido centro também tem quilômetros de retenção começando na altura da Penha e aliviando apenas após o acesso à ponte. Também há trânsito intenso entre Parada de Lucas e Irajá, sentido Zona Oeste, retenções entre Caju e Bom Sucesso, e trânsito intenso desde da Avenida das Missões até Guadalupe. Então, realmente, a linha vermelha e a Avenida Brasil nesse momento estão bem complicadas. Aproveitar para falar um pouco da rodovia Washington Luiz, sentido Petrópolis, trânsito complicado na altura do Caxias Shopping, e também Figueira, tirando esses dois trechos, tem boas condições em ambos os sentidos, Gui.
2: Valeu, Giovana. Daqui a pouquinho você volta com mais destaques, com a participação também dos nossos ouvintes no WhatsApp Band News FM. 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Cinco e quatro, com a bateria tocando, vamos aos principais destaques dessa sexta. O Superior Tribunal de Justiça nega um recurso da família da engenheira Patrícia Amieiro e mantém a decisão que impede o depoimento da testemunha-chave no processo contra quatro policiais militares, Luiz Eduardo de Castro.
4: Por unanimidade, o STJ também manteve a negativa de seguimento do recurso extraordinário apresentado pela família, que buscava levar a discussão ao Supremo Tribunal Federal. A tentativa de levar o caso ao STF começou em abril. Na ocasião, os advogados da família recorreram da decisão do STJ, que havia impedido a oitiva de um taxista apontado como testemunha-chave no processo, determinado que o depoimento prestado por ele ao Ministério Público fosse retirado dos autos. Apesar disso, para o STJ, permitir a inclusão da testemunha significaria ampliar o cenário probatório entre o julgamento anulado e o segundo julgamento. Com a decisão, permanece o entendimento de que o novo julgamento deve considerar o mesmo número de provas submetido aos jurados no primeiro júri.
1: O ministro Alexandre de Moraes votou para tornar o ex-deputado Rodrigo Bacelar réu na ação que apura vazamento de operação a criminosos. Luiz Valcir.
5: Vai até a próxima sexta-feira, dia 21, o julgamento virtual do caso que apura o envolvimento de políticos no vazamento de informações sobre operações para traficantes do Comando Vermelho. O julgamento teve início na primeira turma do Supremo Tribunal Federal hoje, sexta-feira. Até o momento, o único a votar é o relator do caso, o ministro Alexandre de Moraes. Ele votou a favor de tornar réus o ex-presidente da Assembleia Legislativa do Rio, Rodrigo Bacelar, o ex-deputado estadual TH Joias e o desembargador federal Macário Ramos Júdice Neto por obstrução de justiça envolvendo vazamento de informações sigilosas. Outros três ministros que compõem a turma ainda vão votar no plenário virtual.
2: E o menino de 6 anos ferido durante o tiroteio na Mangueira recebe alta, Sofia Malac.
6: Ele precisou passar por uma cirurgia no Hospital Municipal Souza Guiar, no centro da cidade. A criança estava brincando na varanda do quarto andar do prédio em que mora na tarde dessa quarta-feira quando foi atingida. Agentes da Polícia Civil faziam uma fiscalização em um ferro velho na região quando traficantes realizaram disparos contra eles do alto do Morro da Mangueira. Ainda de acordo com a Polícia Civil, os policiais se abrigaram e não revidaram, por não terem identificado de onde partiam os tiros.
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2: 5:07, mais um destaque do trânsito, Giovana Guitarrari.
3: Eu falei que a Avenida Brasil e a Linha Vermelha estavam com um trânsito bastante intenso por conta do acesso à ponte Rio-Niterói, quem estava fazendo sentido centro da Avenida Brasil e da Linha Vermelha. Vamos falar agora da ponte Rio-Niterói e é por si, né? Sentido Niterói tá fazendo 27 minutos de travessia, tá com retenções principalmente no acesso à ponte até o vão central. Sentido Rio de Janeiro, 13 minutos, tempo normal de travessia, boas condições. Falar um pouco da zona portuária, que por conta desse trânsito aí para acessar a ponte tá bem travada. Avenida Rio de Janeiro, a Avenida Rodrigues Alves e a Francisco Bicalho estão com trânsito intenso nesse momento. Inclusive, na Avenida Rio de Janeiro, o nosso mapa tá apresentando um acidente logo após aí a entrada pela Francisco Bicalho. Falar agora dos túneis aqui do Rio de Janeiro, né? O túnel Zuzu Ângelo, sentido Lagoa, trânsito lento na chegada à Zona Sul, começando já desde a altura da Rocinha, sentido Barra da Tijuca, boas condições. Falar um pouco da Barra da Tijuca, sentido Recreio, trânsito intenso na altura do Jardim Oceânico e da Cidade das Artes ali pela Avenida das Américas, e sentido Jardim Oceânico, boas condições no geral, apenas com alguns pouquinhos trechos aí de retenção. Fala agora do túnel Rebouças, a gente teve uma liberação de um acidente que aconteceu no túnel Rebouças sentido centro, a faixa da segunda galeria foi liberada após a retirada do carro e da moto que estavam aí envolvidos nesse acidente. O trânsito continua intenso ao longo de todo o túnel. E sentido Lagoa, a gente recebeu mensagem aqui do nosso ouvinte Alexandre, falando de uma mulher que tá andando pela via. Vamos ouvir.
7: Boa tarde, galera da Band News FM, Alexandre do Táxi falando. Uma mulher caminhando dentro do túnel Rebouças, sentido Zona Sul, na segunda galeria, pista da direita. Aos motoristas aí terem atenção, porque ela provavelmente entrou no túnel sem ninguém ver, né? E provavelmente também não tinha nenhuma fiscalização para coibir. Enfim, em um segundo tudo pode mudar. Um forte abraço aí.
3: Então é isso, fica os alertas para os motoristas que estão passando aí pelo túnel Rebouças sentido Lagoa, vai encontrar aí essa menina andando aí no meio do túnel. Gui.
2: Alerta feito, obrigado, Giovana. Só com mais dois detalhes rápidos aqui sobre o caminho do motorista no Rio de Janeiro nessa sexta-feira. A Giovana destacava agora há pouco a questão lá na ponte Rio-Niterói. A Rosânia passou por lá agora há pouco, disse que não tem mais nada no acesso à ponte, mas que a situação, como a Giovana tinha descrito, segue bem engarrafada por lá. E um segundo relato dos nossos ouvintes também, Mary, mais cedo, os ouvintes passaram ali pela Figueiredo de Magalhães, Nossa Senhora de Copacabana, em Copacabana, e falaram sobre um engarrafamento intenso causado por viaturas que estavam ali na via, problema que tinha sido resolvido, mas que, segundo esses ouvintes, voltou a ser observado hoje. A Polícia Militar explicou o motivo disso. Novas viaturas chegaram à unidade, são cerca de 10 novos veículos para a unidade, e por isso eles precisaram desse espaço só para alocar as viaturas temporariamente, mas é um problema que foi registrado de forma pontual hoje à tarde e, como os próprios ouvintes observaram, não estava acontecendo mais ali em Copacabana. Então a polícia explicou que esse engarrafamento pontual de hoje se deu por conta da chegada dessas novas viaturas ao batalhão ali de Copacabana, na zona sul do Rio de Janeiro. Cinco e onze, a segunda fase da Operação Sem Refino aconteceu nessa sexta-feira aqui no Rio de Janeiro. O objetivo é apurar fraudes na concessão de licenças ambientais para a refinaria de Manguinhos, que fica na zona norte aqui da capital fluminense. Entre os alvos, Cláudio Castro. Luiz Eduardo de Castro, boa tarde para você.
4: É isso, Gui. Muito boa tarde a você, Meli, a todos os nossos ouvintes. Luiz. Olha, no total foram 16 mandados de busca e apreensão cumpridos pela Polícia Federal, então, na segunda fase dessa operação Sem Refino, como você disse. Um dos alvos é o governador, ex-governador do Rio, Cláudio Castro, e também o ex-secretário de Ambiente e Sustentabilidade do Estado, Bernardo Rossi. Na operação, a PF investiga crimes de gestão fraudulenta e temerária, lavagem de dinheiro, sonegação fiscal, evasão de divisas e manipulação de mercado, além de crimes contra a ordem econômica envolvendo a comercialização de combustíveis. Entre os alvos também estão o ex-secretário de Estado de Transformação Digital, José Mauro Júnior, o advogado e amigo de Cláudio Castro, Antônio Carlos Santos, os sócios da empresa Sete Pilares, Ana Carolina Miranda e Maurício Leite, e o empresário Luiz Fernando Gomes. Nas últimas semanas, a nova gestão da Secretaria de Estado de Ambiente e Sustentabilidade passou a identificar que as licenças emitidas para a Refit tinham um trâmite acelerado, diferentemente do tratamento dado para outras empresas. Em entrevista à Band News FM, o secretário Rodrigo Mascarenhas não negou o pagamento de propina na gestão passada para a liberação mais rápida de licenças em favor da refinaria. Vamos ouvir.
8: Nós encontramos vários elementos suspeitos no processo de licenciamento, né? Coisas que não andaram no procedimento correto. Então, todas as licenças da Refit estão suspensas. A gente não pode adiantar, Agatha, né? A que ponto, quer dizer, se houve contraprestação para aquilo que a gente identificou. Mas a gente identifica andamento, às vezes, assodado.
4: Em maio, durante a primeira fase da Operação Sem Refino, a PF apontou que Cláudio Castro instituiu um programa especial de parcelamento de créditos que se adequava às necessidades e aos interesses da refinaria de Manguinhos. Um mês após a interdição das atividades do parque industrial da empresa e da retenção de combustíveis importados pela companhia, esse programa, apontado pela PF, foi apelidado de Lei Ricardo Magro, dono da refinaria de Manguinhos, que é considerado foragido e teve o nome incluído na lista de difusão vermelha da Interpol. Em nota, a defesa do ex-governador Cláudio Castro disse que desconhece que o político tenha sido alvo da operação e que não houve busca em nenhum endereço vinculado a ele, inclusive na residência dele. A defesa de Cláudio Castro também negou qualquer participação em irregularidades envolvendo a Refit. O ex-secretário de Estado do Ambiente e Sustentabilidade, Bernardo Rossi, também negou qualquer participação em irregularidades, pessoal.
1: E é isso, se a gente for fatiar, então, o Luiz já trouxe muito bem detalhado por aqui, mas relembrando que Refit é o maior devedor do Estado. Isso é fato, temos hoje. Ricardo Magro, como Luiz Eduardo de Castro trouxe, está na lista da difusão vermelha da Interpol. Ricardo Magro mora há 10 anos fora do país, operava fora do país. Inclusive, dizem que não está mais nos Estados Unidos, que é onde tinha sua residência, né, que não estaria mais lá, até para fugir, né, da Interpol. E aí a gente volta no tempo para falar dessa lei Ricardo Magro. A gente pega lá no fim de outubro de 2025, uma lei criada, né, pelo então governador Cláudio Castro, do governo dele, que era para amortizar dívidas tributárias que a Refit tinha com o Estado. E na ocasião, muita gente foi contra, não seguiu essa linha, mas defendido inclusive pelo ex-governador que, com essa lei, você de alguma forma receberia, que se continuasse do jeito que está, né, continuaríamos só com essa dívida aumentando sem receber nada, e seria uma forma de você ganhar algum dinheiro aí. Mas o que chamou muito a atenção na ocasião é que essa norma foi apresentada um mês depois da Refit ser interditada pela Receita Federal naquela ocasião. E o que permitiu essa lei é que a Refit voltasse a operar, que a refinaria voltasse a pulsar. Isso daí realmente aconteceu, chancelado pelo governador Guaraci de Campos Viana, que depois foi alvo de uma dessas operações da Polícia Federal. Então isso ficou lá atrás. E aí quando a gente traz para os dias atuais, essas suspeitas na concessão de licenças ambientais, né? Que é inclusive pano de fundo para essa operação que aconteceu hoje aqui no Rio de Janeiro. Tivemos o atual secretário de Ambiente, Rodrigo Mascarinhas, confirmando essas irregularidades na emissão das licenças. Confirmou durante uma entrevista exclusiva para Agatha Meirelles, também falando que tivemos problemas sim, foi facilitado. De alguma forma foi. Essas licenças não deveriam ter saído, assim como essa lei Ricardo Magro também não deveria ter acontecido lá atrás. Aí a gente tem hoje o atual governo, o comandado por Ricardo Couto, né, desembargador, que enviou para a Alerj um projeto de lei que define regras para identificar e punir devedores contumazes com débitos fiscais superiores a 15 milhões de reais. Só quero lembrar para vocês que a Refit hoje tem uma dívida com o governo do estado do Rio de Janeiro de 25 bilhões de reais, né? Uma lei para 15 milhões e eles estão em 25 bilhões de reais. Isso a gente está falando de Rio de Janeiro, tá? Quando a gente pega dívida com a União da Refit, a gente já dá um salto grandíssimo. Você vai para 52 bilhões de reais, que é hoje a dívida que você tem com a União. Então, quando você vê todos esses números, tudo que foi feito, você vê que o governo passado fechou os olhos para tudo que estava acontecendo. Inclusive, facilitou quando você dá uma licença ambiental, quando você cria uma lei para que a refinaria continuasse ali, né, operando. E mais uma vez, o governador, ex-governador Cláudio Castro, alvo, né, de uma operação, mais uma vez sendo investigado. E foi essa a primeira pergunta que a Adriana Araújo fez no nosso debate aqui na Band para o governo do estado do Rio. Que o carioca, o fluminense, está cansado. Como que o candidato poderia garantir, né, um trabalho ali à frente do governo sem risco nenhum, sem que a população tivesse que se preocupar com mais um governador preso, com mais um governador envolvido nessa ação, né? Como é que ele comandaria, de que forma ele faria para que não tivesse, né, um fim trágico, como tivemos em anos e anos passados. A gente fala mais de 30 anos aqui no Rio de Janeiro. Só quero relembrar para vocês os nossos ex-governadores que tiveram ou presos ou foram alvos de operação policial aqui no Rio de Janeiro. Você teve Luiz Fernando Piazão, Antônio Garotinho, Wilson Witzel, Sérgio Cabral, Rosinha Garotinho, Moreira Franco e Cláudio Castro. 7 ex-governadores no Rio de Janeiro. Não é possível que a gente ache, que alguém ache que estamos indo por um bom caminho, que estamos trilhando, né, um caminho para ser exemplo no Rio de Janeiro, para ser exemplo do nosso país, exemplo do Brasil. Não somos exemplo do Brasil, pelo contrário, somos a vergonha do Brasil quando a gente pega hoje e mostra o cenário que nós temos aqui no nosso Rio de Janeiro. Vamos ver se muda. Eleição tá aí pela frente.
2: E ainda sobre esse assunto, Mery, o nosso João Boeri confirmou mais cedo também que um dos alvos dessa operação, né, o empresário Luiz Fernando Gomes, alvo dessa operação de hoje da Polícia Federal, é dono de uma empresa que recebeu mais de 520 milhões de reais do governo do Rio em contratos que foram firmados entre 2021 e 2026. Ele é o dono da Ingeprat, que passou a firmar contratos com o governo do estado do Rio depois da posse de Cláudio Castro como governador em 2021. E ele também já foi proprietário do imóvel em Petrópolis, que está no centro de uma polêmica dessa fase da operação de hoje também, onde a PF cumpriu o mandado de busca e apreensão mais cedo. O inquilino dessa casa era o ex-governador do Rio, Cláudio Castro. Em nota, a defesa do Luiz Fernando Gomes disse que a Ingeprat não tem qualquer relação com a Refit, que os contratos foram firmados após licitações. Já a defesa de Cláudio Castro negou participação em irregularidades envolvendo a refinaria de Manguinhos.
1: Voltamos a falar sobre a atuação de cambistas no Cristo Redentor. Ontem João Boeri trouxe para cá uma denúncia durante a nossa segunda edição, falando de toda a confusão, falando de quanto estava sendo cobrado por cambistas naquela região, quem tentava visitar o Cristo, né? O Grupo Paineiras afirmou que estuda alternativas para impedir a ação ilegal no ponto turístico, e quem traz todas as informações agora é Luiz Valcer.
5: É isso, Meli. O grupo Paineiras Corcovado, ele afirma que estuda a adoção de tecnologias como o reconhecimento facial para impedir a irregularidade. Testes também estão em andamento para novas limitações das compras de bilhetes feitas pela internet. Ontem, quinta-feira, a nossa reportagem com o jornalista João Boeri flagrou a atuação livre de cambistas que chegavam a pedir R$200 para acessar o monumento com direito a transporte de van. Um ingresso oficial com o mesmo benefício custa apenas R$87. Vamos ouvir então.
9: Boa tarde, João.
10: Boa tarde, meu amigo. Tudo bem?
9: É, tô esperando uma.
10: Estamos chegando aí?
9: Já, não, ainda não.
10: São quantas pessoas?
9: São quatro. Meu pai, minha mãe e minha irmã.
10: Ok, então, vou explicar pro senhor. Não tem mais bilhete para vender lá em cima, certo? O único bilhete que vai ter agora...
9: Ah, assim... falaram que tinha.
10: Acabou já. Ok? Você pode ir lá tirar as dúvidas. Fora da loja vai ter uns rapazes que estão com, igual eu, com o bilhete na mão. Ok?
9: Ele tá quanto isso aí?
10: Então,
9: você tá vendendo?
10: A gente tá vendendo também.
11: Só... Agora.
10: Agora.
11: Agora?
10: Agora. Então, tá vendendo bilhete pra agora. Agora.
9: Não chegou ainda.
10: Quanto tá?
11: 200 agora.
9: Eu tô esperando que três pessoas da minha família estão chegando aí.
11: Estão chegando
9: mais três.
11: Pode ir lá com ele então. Lá
9: do não, mas eu vou esperar eles chegarem, hein?
11: Já vai subindo, pede lá aqui. Pede lá aqui. Quinha! Quinha!
9: Não, peraí. Mas quanto tá, meu amigo? 200, não é 134? Aqui é mais alto?
10: É mais alto porque não tem mais bilhete. Você vai subir agora.
9: Não, vou esperar o pessoal chegar.
10: Deixa em cima. Tem 6 bilhetes pra agora? É, pai, é oportunidade única.
9: Eles estão chegando ainda, tem que fazer. Não,
11: se a tua família chegar,
9: tem
11: mano,
9: que fazer
11: só
9: isso.
11: Tem só esse.
9: E como é que paga contigo? É dinheiro?
11: Dinheiro, cartão, Pix.
5: Dois dias antes, o ICMBio determinou a redução da venda de entradas em virtude das obras de instalação dos novos elevadores no monumento. O acesso ao platô foi restrito parcialmente, apenas 47% da capacidade máxima está sendo comercializada, o que aumentou as filas na estação do trem do Corcovado, no Cosmo Velho, na zona sul aqui do Rio de Janeiro. No mês passado, a Band News FM também flagrou a presença de flanelinhas na estrada das Paineiras. Eles chegavam a cobrar R$150 para os motoristas estacionarem de forma irregular. Em dezembro de 2025, a Polícia Civil prendeu um criminoso que prometia passeios, exigia dinheiro e também ameaçava as vítimas enquanto se preparava para transportar outras duas turistas. A cobrança pela entrada, que não existia, chegava a R$1.700. No ano passado, a Polícia Militar chegou a dizer que o cambismo na região turística era combatido diurnamente pelos agentes. Além da atuação dos policiais militares coibindo e também prendendo os responsáveis por essa prática, segundo a corporação, existia um trabalho conjunto com a Delegacia de Apoio ao Turista e também com a Prefeitura aqui do Rio de Janeiro, que atua na investigação de quadrilhas e na fiscalização. Mas após o questionamento da reportagem com os novos flagrantes desta quinta-feira, ontem, a corporação disse apenas que a fiscalização compete à Guarda Municipal. Após ser questionada novamente, a Polícia Militar afirmou que segue à disposição de qualquer ente público ou privado também em construir aí estratégias que fortaleçam a segurança da população e que, em casos de flagrantes, todo e qualquer indivíduo flagrado nesse tipo aí de prática será conduzido à delegacia, mas reforçou que a fiscalização compete à gestão municipal. A Guarda Municipal disse que realiza ações diárias de patrulhamento preventivo com foco na segurança urbana e também no ordenamento do trânsito e que, quando há flagrante de delitos, os agentes conduzem os suspeitos para a delegacia da área do crime para o registro da ocorrência. Em nota, o ICMBio informou que a prática da venda ilegal de ingressos por meio de cambistas é de competência dos órgãos de segurança pública, como a Guarda Municipal, Polícia Militar e também a Polícia Civil aqui do Rio de Janeiro.
1: E parecem notas prontas, né? Que já estão ali engavetadas. Ó, a próxima vez que reclamarem e fizerem a matéria de crise, já tem essa daqui, ó. Você pega, entrega dali pra imprensa, que eles vão ler isso daqui, tá tudo certo, tá bom? Parece, é uma coisa que vai num ciclo vicioso, meu amigo, que a gente tem aqui no nosso Rio, que parece que é sempre novidade. Todo mundo sabe do problema que tem no Cristo Redentor. Mas não, agora a polícia disse que tá aí para poder planejar, para poder fazer e pensar numa solução para isso. Pô, mas não tem uma solução? A gente já denunciou isso há 6 meses atrás, há 1 ano atrás, há 1 ano e meio atrás, de 6 em 6 meses, a gente vai lá para fazer isso. Não é para ir lá só quando a gente.

0: que cambista é de competência da Polícia Militar e da Guarda Municipal. Voltou. Então o ciclo voltou. Você volta pra PM, que joga pra Guarda Municipal, que diz que faz, CMBI joga pros dois e vai indo. E o cambista vai agindo. E a gente vai chegando ali e vai perdendo dinheiro pra subir no Cristo e pra estacionar o nosso carro ali na base.
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3: 5:26, hora de atualizarmos o trânsito com a Deise de Assis, que está chegando por aqui. Oi, Deise, boa tarde para você.
4: Oi, Guilherme, boa tarde para você, para todos os ouvintes da Band News FM. Movimentação lenta pela Pinheiro Machado, tem acidente envolvendo um caminhão, um carro e também uma moto ali na altura do Fluminense. Trânsito complicado já desde a altura do túnel Santa Bárbara. Você que segue no sentido Santo Cristo também vai perdendo tempo, tem lentidão desde o acesso pelo viaduto Santiago Dantas, dificuldade também no acesso pela rua Farane e na Pinheiro Machado até a chegada à altura do acesso ao túnel Santa Bárbara. E sim, trânsito melhora sem mais dificuldades. Você que está saindo do centro para a Zona Sul, Aterro do Flamengo apresenta melhores condições. 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Daqui a pouco eu volto.
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3: E se o dia hoje foi nublado, Meli, final de semana não vai começar diferente não, tá? Segundo o Sistema Alerta Rio, para amanhã, céu também nublado, previsão de pancadas de chuva isoladas durante a manhã e também na parte da tarde, com ventos moderados a fortes. Aqui na cidade do Rio de Janeiro, temperatura estável, mínima de 17, máxima de 27 graus de temperatura. Para quem tiver pensando em uma praia nesse fim de semana, a melhor opção é domingo. A previsão indica que no domingo não tem previsão de chuva, com mínima de 16, máxima de 29 graus, perto ali dos 30. Então, quem quiser aproveitar no domingo, pode rolar essa praia.
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2: Desde de Assis com os destaques do trânsito.
3: Tô por aqui, Meli, atualizando agora a movimentação pelas vias expressas. Linha vermelha com trânsito ruim para você que segue em direção à Baixada. Tá parado o trânsito a partir do Caju, no trecho da Ilha do Fundão, no trecho do Galeão e também no acesso à BR-040. Você que segue pro centro também tá perdendo tempo a partir de Caxias até a chegada ao Caju. Avenida Brasil, que seria a opção, também tá parada de Benfica até Bom Sucesso. Isso no sentido Zona Oeste, entre Cordovil até a chegada a Realengo. Mais cedo teve acidente em Realengo, envolvendo 3 carros. Por isso essa movimentação mais intensa no sentido Zona Oeste. Você que segue no sentido centro também perde o tempo. Vai pra Zona Norte, de preferência pela Leopoldo Bulhões. 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Daqui a pouco eu volto.
2: Mulher atingida por bala perdida em Vila Cosmos segue internada em estado grave, Luiz Valcir.
4: É isso, Meli. Aline de Siqueira Afonso, ela foi atingida no pescoço quando estava no ônibus da linha 629, que faz o trajeto entre Irajá e Sanspenha, na quarta-feira. Ela, inclusive, estava indo trabalhar, assim como um ouvinte da Band News FM que testemunhou esse momento que a fonoaudióloga Aline foi atingida por uma bala perdida em Vila Cosmos, na zona norte do Rio de Janeiro. Essa testemunha pediu para ela não ser identificada. Ela conversou por telefone comigo hoje e disse que no momento em que a médica foi baleada, ele ficou sem saber o que fazer, mas logo em seguida decidiu buscar ajuda para essa mulher. Então vamos ouvir o relato dessa testemunha.
5: Foi tudo muito rápido. Eu peguei o telefone para gravar porque eu não queria chegar atrasado no trabalho, então peguei o telefone para gravar para mostrar pro meu patrão. A dona Aline, né, que foi avaliada, ela tava no banco à frente ao meu, ela levantou e deu um passo pra trás. Então ela deu um passo atrás, ela ficou do meu lado. Foi esse momento que ocorreu o tiro. Daí foi aquele barulho, daí eu comecei a gritar que ela tinha sido baleada, né, e o pessoal muito nervoso no ônibus. O motorista desceu, abriu a porta de trás e desceu, e eu comecei a gritar pro pessoal que tava no chão pra descer. Eu não conseguia saber o que fazer. Tem meio que paralisado, eu não sabia, né? Eu não pedi no socorro, eles trabalham começando a ficar fraca.
6: E o Ministério Público do Rio tem até o dia 23 desse mês para enviar as alegações finais sobre o caso do estupro coletivo de uma menor de idade em Copacabana, na zona sul do Rio, Gabriel Nunes.
7: O crime aconteceu em janeiro deste ano. Nesta quinta-feira, dia 13, a Justiça realizou a última audiência do caso, que corre em sigilo. Na sessão, pela primeira vez, os 4 réus falaram em juízo. Bruno Felipe dos Santos Alegrete, João Gabriel Xavier Berto, Matheus Veríssimo Zoel Martins e Vitor Hugo Oliveira Simonim respondem por estupro coletivo e cárcere privado qualificado. Os 4 estão presos. Logo após as alegações do Ministério Público, as defesas também têm o mesmo prazo de 10 dias para apresentar seus argumentos.
2: Polícia afirma que síndico que aderiu ao pagamento de taxas de criminosos na Pavuna passou a receber vantagem. Sofia Malac.
8: A informação é da Polícia Civil, que fez uma operação contra o grupo nessa sexta-feira. Depois de aderir ao esquema, o homem começou a trabalhar informalmente para a empresa indicada pela quadrilha, segundo os investigadores. De acordo com a polícia, os bandidos obrigavam síndicos do complexo do condomínios Estação Zona Norte a reincindir contratos de segurança. Os criminosos ameaçavam permitir a entrada de usuários de drogas nos condomínios e até determinar a quebra de muros divisórios.
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6: Mais dos nossos ouvintes e do trânsito, Giovana Guitarrari.
9: Falar um pouco sobre a Barra da Tijuca nesse momento. O nosso ouvinte Denis falou pra gente que um BRT bateu em um carro ali na Avenida das Américas, na Estação Bosque. aqui da Barra. Ele conta mais pra gente, vamos ouvir.
10: Boa tarde, pessoal da Band News, tudo bem? Aqui é o Denis. Teve um acidente agora aqui em BRT, em um carro de passeio, é um Citroën branco, sentido Recreio, na altura da estação Bosque da Barra. Já tem um pessoal do BRT aqui, uma patrulha deles, né? Assessorando aqui, não parece ter feridos, mas o sinal de quem vem do Bosque da Barra tá fechado. Tem que pegar o retorno seguinte, que é o do Redesign, tá bom? Uma boa tarde.
9: Então, o trânsito realmente está muito pegado por ali, sentido Recreio da Avenida das Américas, já está inclusive alcançando o Barra Shopping. Agora, falar um pouco dos relatos que a gente está recebendo dos nossos ouvintes. Por volta de 5h30 de hoje, a gente recebeu um relato de tiros na rua Itapiru, ali no Catumbi. Então, você também que está ouvindo a gente, mora pela localidade, só enviar mensagem para a gente aqui pelo 99902-6970. A gente está em contato com a Polícia Militar para ver se teve algum acionamento pela região, Gui.
6: A gente atualiza assim que tiver o retorno, então. Obrigado, Giovana. Luiz Eduardo de Castro, de volta com a gente aqui no estúdio, pra gente falar sobre uma operação da Polícia Civil de hoje contra uma quadrilha que sequestra e faz extorsão de vítimas no Rio de Janeiro. Esse grupo movimentou R$500.000, Luiz Eduardo de Castro.
11: É isso, Gui. Novamente, muito boa tarde a vocês e a todos que nos acompanham. Segundo a Operação Argos da Polícia Civil, essa quadrilha que é especializada em sequestros relâmpago de comerciantes da Baixada Fluminense ainda teria uma ligação com o Comando Vermelho. E os investigadores suspeitam que esses criminosos acompanhavam a rotina das vítimas antes do sequestro. Um comerciante chegou a ficar 8 horas preso em um cativeiro e teve um prejuízo de mais de R$500.000. Um sexto alvo já está encarcerado, mas a operação ainda cumpriu 30 mandados de busca e apreensão. Segundo o delegado Márcio Esteves, as investigações começaram em março, depois que um comerciante de Duque de Caxias foi sequestrado e levado para um cativeiro no Rio Comprido, na zona norte do Rio. Vamos ouvir.
12: Os familiares vieram até nós e nós começamos a investigar. Acionamos a antissequestro, que trabalhou em conjunto nessa operação. E chegamos a essa organização criminosa que era voltada para extorsão mediante a retenção da vítima. A gente dissolveu a quadrilha.
11: Nesse caso, a vítima foi obrigada a fornecer senhas, códigos de acesso e autorizações para movimentações bancárias. Os criminosos ainda forçaram o comerciante a enviar um áudio para a esposa, dizendo que estava tudo bem. A vítima foi libertada nas proximidades do Morro do Juramento, também na Zona Norte. Pouco mais de um mês depois, outro comerciante de Duque de Caxias foi sequestrado e levado para o mesmo cativeiro. Nesse caso, o filho desconfiou do desaparecimento e então acionou a polícia. A localização do celular ajudou os agentes a encontrar e libertar essa vítima. De acordo com a investigação, a quadrilha era dividida em 3 núcleos. Um comandava o esquema, outro executava os sequestros e o terceiro movimentava o dinheiro obtido com as extorsões. Os investigados respondem por extorsão com restrição de liberdade, lavagem de dinheiro, coação e associação criminosa, pessoal.
13: Lá no finzinho da década de 90, né? Sequestro era quase que moda, né? Tinham muitos casos que aconteciam por ali. Tiveram 2 casos, né, emblemáticos que eu vou lembrar aqui agora. Um com Roberto Medina, né, que é o criador do Rock in Rio, ficou 15 dias, né, nas mãos de criminosos, depois de até ter sido liberado. Isso daí estampava as capas de jornal que nós tínhamos ali naquela época. O pai do Romário também foi sequestrado, na época que foi solto também, muito se falou sobre isso. E lá no comecinho dos anos 2000, né, começaram a criar delegacias especializadas, né, as delegacias anti-sequestro, e realmente, assim como a gente fala de doença, foi erradicado, né? Você pega quase no Rio de Janeiro, você não tinha mais casos de sequestro, mas o que nós temos hoje, né, aqui, que é um grande aliado dos sequestradores e ruim, né, pra gente que tá aqui no nosso dia a dia, que é o celular. Hoje a gente carrega a nossa vida na palma da mão. Hoje você pega o celular, você fala com todos os seus parentes, você fala com filho, você fala com pai, você tem acesso a todas as contas por ali, você consegue ver a vida inteira da pessoa no celular. Então você hoje pega, se você não conseguir só rodar e tirar aquele dinheiro um pouco menor, você levar, você vai acabar levando tudo da pessoa, porque realmente está ali. Então precisa ter um plano de ação realmente muito rápido, né, para você identificar uma geolocalização de onde está sendo feito, né? Pelo celular, para você conseguir chegar, enfim, os bandidos também vão avançando na tecnologia, como a gente traz por aí, você traz bloqueadores naquela região que eles colocam para você não conseguir encontrar, mas hoje é sim um grande problema. Eu acho que hoje é o grande medo do carioca, voltando com toda essa questão de sequestro, ainda mais com o celular na mão. Para você ter ideia, por exemplo, e aí não é só sequestro, eu costumo andar sempre com dinheiro trocado. Todo mundo fala, você ainda anda com dinheiro? Eu falo, cara, eu ando. Porque às vezes até para você pagar um flanelinha na rua, para você tirar um celular, sacar um celular do bolso, abrir para fazer um pix para aquela pessoa, você tá completamente vulnerável. Então eu prefiro andar às vezes com uma nota de R$2, de R$5, para você ir pagando, né, aos pouquinhos assim, do que você ficar dessa forma. Então é uma forma antiga, mas é uma forma de proteção também que eu tenho, mas tomara que esse problema seja resolvido e esses sequestros reduzam, né?
6: É isso, chama atenção também nesse caso, né? Como o Luiz descreveu, a forma como eles se organizavam, né? Vários núcleos e pessoas responsáveis, uma por comandar, outra por executar o sequestro, uma outra ainda para mexer com esse dinheiro que eles obtinham pelas extorsões. Então, um caso que chama atenção realmente.
13: E outra, Gui, com essa coisa de rede social também, as pessoas chegam no lugar, dão ali aquele check-in, já mostra que você tá, começa a postar foto, então você sabe tudo hoje da vida da pessoa
6: pelas redes
13: sociais. É isso, todo mundo reclama que eu não posto, porque realmente sou desligado com algumas coisas de rede social por aqui, mas eu prefiro sempre que eu for postar alguma coisa também de algum evento, eu posto sempre depois, já quando eu tô em casa e não como eu tô ali naquele momento, né? Anatel investiga uma rede de internet clandestina na zona oeste do Rio, que foi denunciada aqui pela Band News FM, Luiz Valcir.
4: É isso, inclusive após a denúncia feita pela Band News FM, a Anatel afirma que vai analisar os documentos e registros de moradores do Jardim Água Branca, Realengo, zona oeste aqui do Rio de Janeiro, sobre a imposição do serviço de internet por uma empresa sem autorização. Segundo a agência, caso a análise confirme os indícios de exploração clandestina e de outras infrações, serão adotadas medidas cabíveis para a repressão da conduta, incluindo a representação aos órgãos competentes para a investigação, em especial ao Ministério Público. De acordo com a denúncia, um grupo de pessoas passou a cortar os cabos de internet de fornecedores regulares dos postes e instalou a própria internet, impondo o serviço aos moradores. Eles utilizam carros e uniformes sem identificação. A reportagem apurou que a empresa Conecta já limitada não possui autorização da Anatel para operar o serviço. Um morador da região que preferiu não se identificar e também teve a voz distorcida, ele espera que medidas sejam tomadas. Vamos ouvir.
14: Finalmente, né, vai se mexer para investigar e tomar as medidas cabíveis. É isso que eu espero, né, que não fique impune, né, o Ministério Público se envolva aí. A gente não pode ficar refém de uma coisa que é clandestina, né, esse controle, esse monopólio, né, a gente quer trabalhar, a gente depende da internet e ficar refém dessas conexões clandestinas aí. Isso aí para mim é um absurdo.
4: Nesta semana, a Polícia Militar realizou uma operação em 11 comunidades da Zona Oeste aqui do Rio de Janeiro, a maior parte delas em Realengo, contra as atividades de uma facção criminosa. Entre os objetivos estava a repressão a cobranças indevidas pelos serviços de internet e também de televisão. Apesar disso, os moradores afirmam que o serviço clandestino parou de funcionar apenas durante o período em que os agentes agiram, mas voltou a operar normalmente logo depois.
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6: Daisy de Assis de volta.
3: Oi, Guilherme. Atualizando agora a movimentação pela zona sudoeste da cidade. Movimentação lenta pela Avenida Ayrton Senna em direção à linha amarela, desde o acesso pela Américas até a chegada ao trecho da Gardenia Azul. Tá complicado o trânsito por ali. Você que segue para a Orla vai encontrando melhores condições. Você que sai da Barra para a Zona Norte pode optar nesse momento pelo Alto da Boa Vista. Vai fazendo um bom negócio. Já você que vai para a região da Taquara pode optar pela Avenida Salvador Allende. Apresenta melhores condições. Tá. 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Daqui a pouco eu volto.
6: E moradores da comunidade Parque Também Ramos, na zona norte do Rio, cobram a instalação de redutores de velocidade na Avenida Teixeira de Castro, na altura dos números 652 e 653. Parece que agora tem uma data para que esses serviços sejam realizados, né? Giovana Guitarrari.
9: É isso mesmo, Gui. Um ouvinte da Band News FM afirma que o pedido foi aprovado pela Sete Rio em maio de 2025, mas mais de um ano depois as intervenções ainda não foram realizadas. Segundo Matheus Silveira, de 30 anos, o trecho fica em frente a uma praça frequentada diariamente por centenas de crianças e alvo de reclamações por conta da alta velocidade dos veículos. Ele afirma que solicitaram a instalação dos redutores pela primeira vez em 2024. Ele conta também que, diante da demora, moradores chegaram a construir redutores de velocidades por conta própria, no entanto, a prefeitura retirou as estruturas. Desde então, a comunidade aguarda a execução do projeto autorizado pelos órgãos municipais.
19: Nós, moradores da comunidade Parque També, estamos desde 2024 esperando a prefeitura retornar para criar um quebra-mola no local exato onde ela derrubou o que a própria comunidade fez. Descobrimos que o processo MTR PRO 2025/09563 já tem autorização das secretarias correspondentes para que seja criado e feito um novo quebra-mola. Desde 2025, a gente está há mais de um ano esperando a prefeitura tomar atitude, criar o quebra-mola, porque do outro lado tem uma praça de lazer onde centenas de crianças a utilizam diariamente. Já tivemos acidentes e a situação só se complica.
9: Um dos acidentes que Matheus cita é de um caminhão que andava em alta velocidade e que perdeu o controle, atingindo veículos na via no dia 19 de abril deste ano. Eles acreditam que a instalação dos redutores poderia ter evitado o acidente e reduzir os riscos para quem circula no local. A equipe da Band News FM entrou em contato com a assessoria da polícia para saber se a 21ª Delegacia da Polícia esteve no local e confirmar as informações do acidente e a causa dele. Não tivemos retorno. Importante reforçar que esta rua não tem sinais de trânsito. A reportagem entrou em contato com a Secretaria Municipal de Conservação no meio do mês passado para esclarecer o motivo da demora na execução da obra e informar quando o serviço será realizado pela Sete Rio. Depois de quase 30 dias, a prefeitura informou por meio da Secretaria Municipal de Conservação que os serviços serão iniciados na próxima semana. Não foi esclarecido o motivo da demora, Gui.
6: Valeu, Giovana, obrigado. E tomara, América, depois desse tempo então que ela citou, de fato os serviços comecem, né? Afinal de contas, esse ouvinte que está em contato com a gente desde então, falando sobre essas dificuldades, destaca que tem um parque onde crianças brincam ali, já há registro de acidentes nessa região. Tomara que esses serviços de fato comecem na semana que vem e quem mora nessa região tenha mais segurança a partir de então para evitar que novos acidentes aconteçam.
18: Confira o que a Margarete Dalcomo, médica pneumologista, pesquisadora da Fiocruz e membro titular da Academia Nacional de Medicina, destacou no podcast Conexões Hídricas.
20: A Rocinha tem uma incidência de doenças de transmissão respiratória comparável a Bangladesh. né? Sobretudo tuberculose, que você sabe que é a maior incidência do Rio de Janeiro. Então, assim, isso tem influência pelo saneamento? Claro que tem, porque as pessoas precisam de higiene pessoal, precisam de aeração adequada das suas residências, onde elas moram, precisam de ter uma condição, e o saneamento está diretamente ligado àquelas condições de vida e, portanto, sendo, digamos, um ambiente que propicia a transmissão de doença.
5: A falta de saneamento é uma condenação, então pode dizer isso? É.
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2: E vamos com a saideira do trânsito, Deise de Assis.
3: Oi, Meli, atualizando zona sudoeste das cidades, porque tem acidente na Avenida das Américas envolvendo ônibus e um carro na altura da estação do BRT Bosque da Barra. Movimentação está lenta em direção ao Recreio. Melhores condições pela Avenida Lúcio Costa. Você que está pela Avenida Ayrton Senna também perde o tempo em direção à linha amarela no acesso pela Avenida das Américas até a altura da Gardenia Azul. Melhores condições para você que vai para Taquara pela Avenida Salvador Allende. Quando vem a virada de temperatura, o corpo sente, o nariz reclama e até dor de cabeça pode vir no pacote. Então pede Medley, porque o tempo muda, mas o padrão Medley continua. Segue com você, Meli.
6: O município do Rio entra com recurso contra a decisão que suspendeu a lei que cria o Rio Rotativo Digital Luiz Eduardo de Castro.
11: A Band News FM teve acesso ao documento da Procuradoria-Geral do município. A decisão de primeira instância atendeu um pedido da Associação dos Guardadores Autônomos de Veículos São Miguel, que tem como presidente o empresário Eduardo Fauzi, condenado por jogar coquetéis Molotov contra a fachada da produtora Porta dos Fundos, em Botafogo, na Zona Sul, na véspera do Natal de 2019. O projeto piloto do Rio Rotativo Digital começou no mês passado, no entorno da Lagoa, com cerca de 900 vagas. Segundo o município, a operação reúne cerca de 100 guardadores credenciados que coletam informações sobre as vagas.
2: E quando a gente falou de Cristo Redentor aqui, pro acesso, estacionamento, flanelinha, falamos de todo carinho, para não dizer o contrário, do carioca com o flanelinha. Então é difícil você brigar com o óbvio, né? Quando você tem aí um Rio Rotativo digital, você vai facilitar. As pessoas vão simplesmente pelo celular marcar sua vaga, como todos os outros lugares hoje já fazem. Mas não, a gente prefere o problema. É sempre assim. E o número de servidores exonerados do governo do estado do Rio chega a 5.871 desde que o governador em exercício, desembargador Ricardo Couto, assumiu o Palácio Guanabara no fim de março deste ano. Luiz Valcir.
4: Somente nesta sexta-feira foram 80 exonerações. A maioria envolve cargos na Secretaria de Ciência, Tecnologia e Inovação. Já no programa Empoderadas, voltado ao enfrentamento da violência contra a mulher, foram 14. Entre os exonerados está a superintendente do projeto, Érica Paz. Uma auditoria feita pelo governo encontrou indícios de irregularidades no programa. De acordo com a apuração, um dos problemas estaria no pagamento aos funcionários, que seriam remunerados duplamente, tanto pelo programa quanto pela UERJ. O prejuízo com essa irregularidade foi de quase R$1 milhão, mas ao todo, o déficit no programa chega a cerca de R$4,5 milhões.
6: E o aeroporto Santos Dumont ficou quase meia hora fechado hoje depois que um piloto avistou um drone no ar naquela região, Sofia Malac.
7: De acordo com a Infraero, após um procedimento de vistoria, a presença do drone não foi confirmada. Nos últimos meses, tem sido constante a utilização de drones na cidade do Rio de Janeiro, principalmente por criminosos em comunidades da capital. Na quarta-feira, a guerra entre tráfico e milícia deixou pelo menos 3 pessoas feridas. Ao todo, 4 suspeitos foram presos e drones com granadas foram apreendidos. Na comunidade Pombo Sem Asa, em Vargem Grande, na mesma região, uma viatura blindada da Polícia Militar foi alvo de um ataque com granadas lançadas por drones durante um confronto entre criminosos.
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6: Giovana Guitarrari.
9: Falar um pouco da ponte Rio-Niterói, porque teve outro acidente sentido Niterói. Nosso ouvinte Roberto conta mais pra gente.
22: Band, boa tarde. Aqui é o Roberto, motorista de aplicativo aqui pela ponte Rio-Niterói, sentido Niterói, tá? Aqui no Pórtico 10, tá? Sentido Niterói, aqui antes de do vão central, na grande reta, né? Depois da grande curva aqui. É, antes de chegar a subida do vão central, acidente. 2 carros e moto envolvidas, 2 pistas interditadas, as 2 pistas do meio. E o bate-boca lá tá feio, hein?
9: Então é isso, já tava com uma situação bem ruim ali pro acesso da ponte Rio-Niterói, principalmente na linha amarela e na Avenida Brasil. Agora com esse segundo acidente, a previsão é piorar, Gui.
6: Valeu, Giovana, obrigado pelas informações. Agora só um alerta aqui também, Mary, Giovana, ouvintes. Mais cedo, os nossos ouvintes falaram sobre um alerta recebido por alguns moradores de Niterói sobre um ciclone para a cidade. O alerta importante é que essa mensagem que chegou para alguns moradores não procede. A Secretaria Municipal de Proteção e Defesa Civil de Niterói enviou uma nota dizendo que não há previsão de ciclone para a cidade e que, conforme esse SMS e demais mensagens pelos canais de divulgação do município chegaram, a previsão de ocorrência de ressaca, de acordo com o alerta emitido pela própria Marinha do Brasil. Segundo a Prefeitura, o Google, conforme informado pelo governo federal, cometeu um equívoco ao associar o alerta de ressaca emitido pela Defesa Civil à previsão de um ciclone, mas fica o alerta então, ressaca tem, ciclone não. E esse alerta de ressaca tem início a partir das 9:30 de hoje até as 6 da manhã de domingo, com possibilidade de ondas de 2,5 metros de altura. Um susto de alguns moradores de Niterói mais cedo. Mas a prefeitura esclarece então que não tem ciclone, tem na verdade esse alerta de ressaca em vigor. E antes da gente ir embora, Mary, dá tempo ainda de falarmos rapidinho sobre futebol. Ontem, como a gente falou na abertura, o Botafogo perdeu por 6-1. Ficou difícil, né?
13: Perdeu não, foi massacrado, né, meu irmão? Perder de 6 não existe.
6: E pro Cienciano, agora pra se classificar pra próxima fase da Sul-Americana, tem que fazer 5 gols pra levar o jogo pros pênaltis. Isso na semana que vem em casa, mas difícil, né?
13: Já era.
6: Tem também, ontem o Vasco também empatou com o Olímpia. Jogo de volta é no Paraguai na semana que vem. E aí a situação é a mesma pra Fluminense e Vasco. Né? Empataram em casa 0-0. Para se classificar na Libertadores e na Sul-Americana, tem que ganhar fora na semana que vem. Ou pelo menos levar para os pênaltis com um novo empate e se classificar, né? O Flamengo empatou fora de casa, decide em casa pela Libertadores na semana que vem contra o Cruzeiro. Mas o fim de semana, Mel, é de Brasileirão. Amanhã tem Fluminense e Palmeiras, o reencontro com o John Arias.
13: Palmeiras leva.
6: Eu não tava animado pra ver esse reencontro com o John Arias, não.
13: Infelizmente.
6: Jogo no Maracanã, Fluminense, Palmeiras, Fluminense com um novo técnico, a ver como será essa passagem do Marcão, né? É a 11ª, tava vendo donos da bola hoje, eles fizeram esse levantamento, 11ª passagem de Marcão como técnico interino do Fluminense. E aí, no domingo, tem Vasco e Santos, 16h, Mirassol e Flamengo, 18h, Vitória e Botafogo, 18h também, jogos do Campeonato Brasileiro nesse final de semana.
4: Tá na hora, né? E pra você, só daqui a uma semana agora?
13: Só daqui a uma semana, né? Semana que vem tô fora, tiro 5 diazinhos de férias por aqui, então volto sem ser a próxima, na outra segunda-feira, mas Fernanda Caldas está de volta.
4: Fernanda Caldas estará de volta na segunda-feira por aqui. Obrigado pela companhia, valeu, Meli, boas férias.
13: Valeu, Gui, valeu pros nossos ouvintes também. Tchau, tchau.
4: Gente. Valeu,
9: bom
4: Gui.
9: Tchau, gente, boa noite.
4: Um abraço a todos, bom fim de semana.
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0: 2 minutos no horário de Brasília. Começa agora para todo o Brasil mais uma edição do É da Coisa. E se a coisa parece confusa, atrapalhada, vem pra cá que a gente desconfunde, desatrapalha. Milhões de pessoas acompanham o programa pelo Tile, pela Band News TV, LG Channels, TCL Channel, Samsung TV Plus, canal 2043, e no Centro Mundial de Radiação da Soberania, que fica onde, Vólio Bene, boa noite?
1: Fica em Dois Córregos, precisamente na Caverna do Inhudo.
0: Perfeitamente. Boa noite, Isa.
2: Boa noite.
0: É bom que saibam disso.
2: Sempre.
0: Onde é que o Brasil pandeiro, que ilumina os terreiros, onde é que essa gente bronzeada
1: mostra o seu valor?
0: Como eu. Mostra o seu valor. Começa na Caverna do Inhudo. Tudo começa na Caverna do Inhudo. Todo homem só é universal se fala da sua terra. O jacaré não é o rio mais bonito do mundo, tal, mas é o rio que passa pela minha aldeia e, portanto, o jacaré é muito mais bonito que o Tejo. Entende? Que o Tejo, então, eu não vou usar o Tejo, que é o Amazonas. Vou adaptar, Fernando Pessoa. Rio Jacaré Pipira, que passa onde? Dois Córregos. É. Onde tem corredeira, tá? Porque... É, meu filho. E aí, eu tô botando aqui Brasil Pandeiro, do Assis Valente, na gravação dos Novos Baianos, daquele que é considerado por muitos o melhor disco, o maior álbum da música brasileira. O Felipe Salto, vai bem, nos elogiou outro dia, porque gostou da gente usar, músico, né? Que é o Felipe Salto. Beijo para Felipe Salto. É, economista, enfim. Né? E essa gravação que é de 1972. É claro que o Brasil pandeiro aí agora virou metáfora. Virou o quê, rei? Virou uma comparação que eu tô fazendo. Eu tô cantando, chegou a hora dessa gente bronzeada, mostrar seu valor. Eu fui a pé, lá para me ajudar. Salve o morro do vintém, eu quero ver. É. Eu quero. O tio Sam já tocou pra. É, vai bem. Vai. Se estão dando a chance de a gente tocar o Brasil pandeiro, que até tá na tarde da TV que eu botei, no pandeiro. Lula, embaixador dos Estados Unidos só pós-eleição. É? Porque chegou a hora dessa gente bronzeada mostrar seu valor, eu falo isso com certo humor. Ô Reinaldo, chega de metáfora, vamos para as notícias, porque eu falei coisa importante, você fica aí falando de música, é que eu gosto, presidente, eu também gosto de uma musiquinha, vai!
1: Num bate-papo no podcast Não Inviabilize, o presidente Lula afirmou que o Brasil só dará o aceite a Daniel Pérez, o indicado para a Embaixada dos Estados Unidos no Brasil, depois da eleição, e explicou o motivo disso.
3: Eles queriam mandar duas pessoas para vir para cá se meter, estudar as urnas. Nós não demos o visto para essas pessoas vir para o Brasil. Eles agora querem que eu apressadamente, sabe, aceite o agrimão do embaixador dele, agora só depois das eleições, porque se o embaixador dos Estados Unidos é importante no Brasil, por que que eles ficaram 1 ano e 6 meses sem mandar embaixador para cá e querem mandar faltando 45 dias para as eleições?
4: Então, presidente.
3: Então agora é o seguinte, eu só quero isso e estou tentando falar com ele. Estou tentando manter um contato com ele, que eu quero ter uma conversa tete a tete com ele.
4: Sabe?
3: E vou dizer, não se meta nos negócios do Brasil e sobretudo na questão da eleição. Sabe? Quem vier dar palpite da eleição aqui nesse país vai perder. Porque esse país não abre mão, apesar dos negacionistas, apesar dos traidores da pátria, apesar do meu adversário, teu irmão lá, falando mal do Brasil, falando infâmia contra o Brasil. Podem vir para cá, quem quiser. Nós vamos derrotá-los. E vamos fazer esse país ter muito orgulho da soberania.
0: E aí ele falou que tem que ouvir uma música. Que música, Vale Bene, que tem que ouvir aí? Tem que ouvir uma música.
1: Que música?
0: Eu te mandei a mensagem aí, você não leu. Era para tocar de novo o Brasil Pandeiro. Brasil comunica aos Estados Unidos que vai aplicar a reciprocidade. Vamos lá.
2: O governo do Brasil informou ontem à gestão Donald Trump que deu início a procedimentos para aplicação da reciprocidade no que diz respeito às tarifas. A lei foi aprovada pelo Congresso.
3: Respeito é bom.
2: Essa lei foi aprovada pelo Congresso no dia 2 de abril de 2025. O texto foi então aprovado pela Câmara em votação simbólica, sem oposição. Recebeu 70 votos no Senado, todos os que estavam presentes. Ontem, o governo emitiu uma nota a respeito. A quase totalidade do texto, no entanto, prega negociação.
0: Bom, olha, deixa eu dizer uma coisa. Vamos lá, vamos pegar a fala do Lula e agora o Brasil reciprocidade. A reciprocidade foi uma lei, como nós dissemos aqui, que foi aprovada no Congresso Nacional. Na Câmara foi votação simbólica, portanto, ninguém se opôs. No Senado havia 70 pessoas presentes, os 70 votaram a favor. E, portanto, o Brasil tem um instrumento, o presidente tem um instrumento para aplicar a reciprocidade. Isso quer dizer que, quanto você tem tarifa aí? Tanto? Então eu vou aplicar tanto. Quanto você tem? Tanto? Então eu vou aplicar tanto. Não, não é assim. As coisas serão feitas com critério, segundo as necessidades, ouvindo o empresariado, como nós vamos ver, o ministro Dorigan falou a respeito, e a fala do Lula no podcast é uma fala absolutamente impecável. Bom, eu ia dar, vou dar o agrimã para o embaixador que eles escolheram no momento de eleição. Veja, nós estamos, as questões com os Estados Unidos, elas estão ali, à flor da pele, não é? Eles cometeram uma falha gravíssima ao anunciar o embaixador sem comunicar o Brasil. Nós estamos no processo eleitoral, tentaram mandar dois caras para cá num momento em que decidiram aplicar tarifas severas ao país sem justificativa. Ignorar que o país está sob ataque é ignorar o óbvio. Então, o presidente diz, agrimã, depois da eleição. Aí sim. É diferente do Flávio Bolsonaro, que disse, espera para botar tarifa só depois da eleição. Não. Espera para botar tarifa só depois da eleição. Não, não é para ter tarifa, porque as razões são falsas. São falsas. São falaciosas. E o presidente vai voltar a esse assunto. Então, assim, existe a questão do embaixador. Nós vamos esperar. Quero conversar com o Trump. Vamos ver que negociação vai ter. E no caso das tarifas, aí nós vamos conversar, né? O Lula falou uma coisa interessante, eu puxo por aqui a cabeça. Ele disse, eu não tenho arma contra os Estados Unidos, eu só tenho a verdade, também nesse podcast. Pode soltar aí.
3: Respeito é bom. Eu gosto de dar, eu gosto de receber. Eu respeito todo mundo. Eu não tenho os aviões que os Estados Unidos para a propaganda que tem. Eu não tenho um navio de guerra, ele diz que tem avião, que ele tem navio que cabe mais avião do que toda a América do Sul. Eu não tenho bomba atômica. O que é que eu tenho? A verdade. Então, eu já disse, com mentiras, ninguém ganha do Brasil. E eu vou vencer os Estados Unidos pela narrativa. Eu vou dizer, eles taxaram o Brasil com base em mentira. Então, eu trato eles bem. O Trump tem me tratado bem. Ele tem me tratado muito bem. De forma muito respeitosa, eu trato ele de forma muito respeitosa. Você dizer que vai taxar o Brasil porque você tem déficit comercial é mentira. Mentira para você. Então, sabe, eu só quero seriedade. Só quero seriedade. Eu quero manter uma boa relação com os Estados Unidos. Não quero nenhuma briga com os Estados Unidos. Lamentavelmente, eles estão fazendo, sabe, construindo inverdades contra o Brasil. Nós ontem entramos com a lei da reciprocidade.
5: Eu vi.
3: Pra gente mostrar que a gente também não é, sabe, pouca coisa. Nós nos respeitamos. E tô preparado para debater a defesa do Brasil em qualquer lugar do planeta Terra.
0: É isso mesmo. E a pesquisa Quest, que o Instituto fez para a Globo, acaba de ser divulgado, temos os números aí de primeiro e segundo turnos. Já, os números estão com vocês já?
2: Sim.
0: Vamos lá?
2: A Quest ouviu 2.004 pessoas entre os dias 10 e 13 de agosto. Margem de erro é de 2 pontos percentuais para mais ou para menos e o nível de confiança é de 95%. Vamos então ao primeiro turno. Lula aparece com 38%, Flávio Bolsonaro com 31%, Renan Santos com 4%, Ronaldo Caiado também tem 4%, Romeu Zema 2%, Augusto Cury 2%, Samara Martins do Unidade Popular 1%, Edmilson Costa, Clariana Barão, Hertz Dias, Leonardo Avalanche, Rui Costa Pimenta e Wilson Grassi não pontuaram, estão com 0. Branco nulo não vai votar, chega a 8% e indecisos somam 10%.
0: Muito bem, e no segundo turno a Quest aponta empate técnico.
1: Sim, 4 cenários. A pesquisa Quest, divulgada nesta sexta, mostra números de 4 possíveis cenários do segundo turno em que o presidente Lula enfrenta Flávio Bolsonaro, Ronaldo Caiado, Renan Santos e Romeu Zema. No primeiro cenário, contra Flávio Bolsonaro, Lula tem 43%, Flávio 40%. Brancos e nulos somam 13%, indecisos são 4%. No cenário entre Lula e Caiado, Lula tem 44%, Caiado 37%. Lula contra Renan Santos, 44-36%. E Lula e Romeu Zema, 45-34.
0: Isso. Eu vi uma entrevista, li um texto sobre essa pesquisa em que o Felipe Nunes, que é o chefe da Quest, dizia que parece que essa pesquisa não pode ser comparada com aquela que eles fazem para Genial, porque aqui eles teriam um método mais preciso para pegar os brancos nulos e aqueles que não vão votar. Não sei exatamente que método preciso é esse, mas eles devem saber, né? Porque é grande o número de branco nulo e não vai votar, é bastante grande, 14%, indeciso 5%, né? Então é um empate. É um empate que se dá num cenário de realmente grande indecisão, né? Mas é um empate que está apostando, que está apontando a Quest. Certamente o Flávio Bolsonaro vai comemorar, porque afinal de contas está num cenário de empate, né? Números, por exemplo, muito diferentes daqueles que apresentou a MDA nessa semana, né? Não foi no começo da semana?
1: Foi no começo da semana.
0: Né? Números muito diferentes, mas enfim, está aí, né? Por esse número, está dentro da margem de erro de 2 pontos, não é isso?
1: Isso,
0: dois pontos. Qualquer um poderia vencer a eleição. A campanha vai começar, começa num cenário de empate com Lula numericamente à frente, uhum. Né? Então, vamos ver, é o que está aí, né?
1: A pesquisa MDA foi na terça.
0: Segunda Quest, a MDA foi na terça-feira. Né? Que deu o número, tá aí? A MDA foi.
1: Eu puxo aqui, peraí.
0: Puxa aí, rapidinho, acho que foi. Eu sei que a diferença de 8 pontos.
1: Né? Sim.
0: 8 pontos.
1: Foi 48-39.
0: 48-39. E aqui uma diferença de 3 pontos percentuais, né? Na Quest, se fosse comparar com a pesquisa passada, mas me parece que o método é um pouco diferente, né? Ambos os candidatos oscilaram dentro da margem de erro. Na rodada anterior à pesquisa, dia 5 de agosto, o atual presidente tinha 44 e o candidato do PL 39. Agora o Lula está com 43, é isso?
1: Isso.
0: E o Flávio com... Oi? O
1: Flávio com 40 agora.
0: E o Flávio com 40, né? Então o Flávio oscilou 1 para cima e o Lula 1 para baixo. É uma coisa ali, Brasil pandeiro, né? vamos ver. Acho um número altíssimo de brancos, nulos e gente que não vai votar, né? Mas pesquisa. Pesquisa, tá aí. A ver. Ministro da Fazenda, reciprocidade aplicada com cautela, vai.
2: O ministro da Fazenda disse que a reciprocidade será aplicada se for com muita cautela e que o governo ouvirá todas as pessoas envolvidas, inclusive os empresários.
5: O processo de reciprocidade, num país que é sério e que quer ouvir quem é afetado pela reciprocidade, ele demanda oitiva de eventuais interessados e eventuais impactados por uma medida de reciprocidade que pode vir ou não a ser adotada no futuro. Então, como a gente percebe que o mundo hoje anda muito fechado para esse tipo de participação, o primeiro impacto do processo de reciprocidade é a gente poder colher, em especial do empresariado brasileiro, mas também do empresariado exterior, quais seriam os impactos e as preocupações que eles têm com eventuais medidas de reciprocidade. E a gente tem sempre muita cautela e muita responsabilidade para manejá-lo.
0: Olha, é uma fala importante a do Durigan, porque não significa, insisto, que a reciprocidade vai ser, vai ser na porrada, acabou, vamos fazer. Não, nós vamos conversar. Vamos conversar com o empresariado brasileiro para saber o que é que esse empresariado quer, né? Do que é que ele precisa. A nota que o Brasil soltou ontem é uma nota muito, muito prudente, muito boa, né? Porque essa nota está dizendo, olha, sim, iniciamos o procedimento, né? As tarifas são inaceitáveis, são injustas, mas eu tô com a nota aqui, 80% da nota fala em negociação. Nós continuamos querendo negociar. Agora, vão querer negociar com a gente? Vamos ver, né? Eu dei, o Lula aqui, a reciprocidade eu dei, né? Que ele falou que ele não tem arma ou não dei ainda? Já?
1: Sim.
0: Sim, tá bom. Não tenho arma, tenho verdade. O Amorim, Brasil não quer punir, mas também não quer ser punido. Eu acho uma boa frase, vamos lá.
1: O assessor especial da presidência para assuntos internacionais, Celso Amorim, afirmou que o governo busca, com o início do processo de reciprocidade, que os Estados Unidos retirem ou, ao menos, atenuem o tarifaço sobre produtos brasileiros. Segundo Amorim, a medida não tem viés de punição, mas sim uma busca por mobilizar os americanos para tentar rever as taxas. Ao Globo, o assessor disse o seguinte: a verdade é que os Estados Unidos têm agido de maneira imprevisível, não posso ter certeza objetiva. Não é punir os Estados Unidos, mas fazer com que retirem uma punição descabida em relação à exportação brasileira. Estamos agindo com algo normal, dentro da lei e das regras. A reciprocidade não é questão moral, é prática, econômica. Quem está totalmente fora dos procedimentos multilaterais são os Estados Unidos. Pela nossa preferência, resolveria tudo pela OMC. A gente sabe a importância da OMC, somos contra a fragmentação comercial internacional. Agora, quando as pessoas pisam no nosso pé, temos que responder. Em declaração hoje à Globo News, o ministro do Desenvolvimento, Indústria, Comércio e Serviços, Márcio Elias Rosa, disse o seguinte: a reciprocidade não é retaliação, a reciprocidade não é uma ofensa, uma agressão.
0: E não é mesmo. E não é mesmo. Agora, veja você o seguinte: a coisa é tão insana. Os Estados Unidos estão impondo tarifas para todo mundo. Os Estados Unidos estão procurando buscar punir o mundo, porque o negócio deles é punir a China. O alvo último é a China. Querem tirar os países da influência, do que eles consideram ser influência chinesa. Agora, será que eles estão fazendo a coisa certa? Será que esse é o bom caminho? Atenção, eles fizeram uma outra lista agora. Tem uma outra lista, é insano, não para. Agora tem a lista dos países que fariam triangulação com a China. E, bom, não há como, eu li um analista que não tem nada de progressista, quer dizer, bom, os únicos que estão ganhando com essa coisa toda são os chineses. Porque agora, assim, vamos ver quem é que indiretamente está ajudando a China. E lá está o Brasil no meio, mas não é só o Brasil, não. Tem aliados deles, olha bem, tem aliados deles importantes, Isa. Uhum. O Trump trata os aliados aos pontapés também. Nunca ninguém viu isso. Quer ver? Presta atenção nessa notícia. Trump faz lista de países que fariam triangulação com a China. Vai.
2: Donald Trump acusa o Brasil e mais dezenas de países de integrarem uma rede clandestina de triangulação da China, conhecida como transshipment. A alegação é de que mercadorias chinesas são redirecionadas, reembaladas ou parcialmente transformadas em outros países para burlar tarifas de importação americanas. A manifestação consta no relatório do Escritório de Política Comercial e Industrial da Casa Branca, que foi divulgado ontem. Mais de 40 países estão associados a um risco elevado de triangulação ilegal, segundo o relatório do Escritório do Assessor Comercial da Casa Branca, o Peter Navarro. O Brasil aparece na categoria de nível 2, que reúne nações com volumes significativos de transbordo e maior integração com cadeias de fornecimento, plataformas industriais, sistemas logísticos ou rotas de redirecionamento ligadas à China. Peter Navarro, conselheiro de Donald Trump e principal mentor das tarifas, disse à Bloomberg Television nesta quinta ao comentar o relatório: isso é basicamente um aviso ao mundo. Não tentem enganar os Estados Unidos.
0: Ah, então a China usaria outros países para vender os Estados Unidos, furando coisas de tarifa. Então eu tarifo os outros, que assim, diretamente, eu tarifo a China. Sabe quem está? Sabe quem está ali numa posição não? A Turquia. A Turquia é um aliado dos Estados Unidos na OTAN. É o aliado que os Estados Unidos tem no mundo islâmico ali, importante. Um deles está lá. Sabe quem se ferra? México, Canadá, União Europeia, Índia, Japão, Coreia do Sul. Só se a gente vamos fazer o seguinte, vamos extinguir a China. Vamos extinguir a China. Ei, vocês sabem quem é o principal parceiro comercial dos Estados Unidos?
1: Quem?
0: A China.
2: Meu Deus.
0: Isso é uma insanidade. E para alguns países isso é pior. Eu já dei esses números aqui ontem, vou lembrar de novo. As exportações brasileiras até julho para os Estados Unidos caíram 12,2%, mas as exportações totais subiram 10,5%. O Brasil não é dependente assim dos Estados Unidos. Não é bom o que está acontecendo, mas não tem essa dependência. A participação dos Estados Unidos, o ano passado, até julho, era de 12,5% nas exportações, agora está em 9,6%. Mas cresceram as exportações brasileiras. Agora eles são insaciáveis. Não, o Brasil não. O Brasil já disse, a China tem o programa Rota da Seda, o Brasil não pertence à Rota da Seda. O Brasil não fez acordo especial com a China. Entende? Então, olha aqui. Eles não querem parar e fazer o quê? Né? O Brasil vai ter que enfrentar. Ainda números da Quest, aprovação do governo Lula, desaprovam 48, aprovam 46, não sabe, não responderam 6, empate. Avaliação do governo, negativa 37, positiva 36, empate, regular 25, lembrando que regular não é reprovação, fala o professor. Rejeição, a do Flávio 54, do Lula 52, o Ronaldo Caiado 35, o Romeu Zema 34, o Renan Santos 21, o Rui Costa Pimenta 19, Augusto Cury 16. Olha, tem muita gente que adora a tese da rejeição. Então, vocês votem, deixa eu ver. Ah, então o Cláudio Barão, a Clariane Barão, do Democracia Cristã, rejeitado só por 6%. É que ninguém sabe quem ela é, né? É isso. Estados Unidos adiam arreganho dos dentes para a América Latina. Eles iam fazer um exercício militar aqui, porque o Pete Hegseth já falou que eles querem pegar todo mundo de pau, de porrada, né? Hein? Mas aí parece que faltou combustível. Vai.
1: Hugo.

0: base em Minona, Dakota do Norte, para o Chile e para a Argentina. Lá seriam acompanhados por aviões de reabastecimento e caças dos dois países governados por aliados de Trump. A viagem seria apoiada por 7 aviões-tanque baseados em McDill, na Flórida. No entanto, uma falha ainda não confirmada em um desses aviões de apoio, um KC-135 Stratotanker, acabou fazendo com que todas as aeronaves abortassem a missão. Em declaração à Folha, o Comando Sul das Forças Armadas dos Estados Unidos informou que a missão foi postergada devido a outras exigências operacionais, sem detalhar exatamente quais são essas exigências. Como é sugerido, ela ainda deverá acontecer.
1: É, porque já falou, Pete Hegseth já falou que agora eles precisam fazer também intervenções terrestres. Sim, a ameaça existe, é permanente. Fala, campanha eleitoral. Milei, Flávio, patetices. Tesoura em vez de motosserra. Lembra o Milei com a sua motosserra?
2: É,
1: sim. Vou cortar tudo. Aí o Flávio tá falando, não, comigo é tesouraço. Vai, não sei se ele vai ficar fazendo assim com a tesoura. Vai saber, vai, fala, vamos cortar tudo. Vamos, nós não vamos deixar nada, vamos cortar tudo, vai.
3: Senador e candidato à presidência pelo PL, Flávio Bolsonaro divulgou um plano de governo no qual propõe um tesouraço para cortar despesas e impostos. O documento também aborda a criação de um novo teto de gastos e retoma o slogan Mais Brasil, Menos Brasília, do ex-ministro da Economia, Paulo Guedes. Uma das propostas do plano de Flávio é o corte de, no mínimo, 10 ministérios, a redução de cargos comissionados e o combate a penduricalhos e supersalários. Ainda dois pontos que podem gerar resistências no Congresso: a revisão das exceções incluídas na reforma tributária e a ideia de dar mais transparência, controle e rastreabilidade às emendas parlamentares. De forma análoga ao que fez o presidente da Argentina, Javier Milei, na sua campanha de 2023, com o uso de figuras de motosserras. Flávio tem falado no tesouraço para reduzir a máquina pública.
1: Não, esse negócio de reduzir máquina pública é muito bom, porque precisa desver, porque esse negócio de que corta ministério, reduz despesa é besteira. Se você manter a mesma equipe, não importa, você poderia até dar eficiência, depende.
4: Caiu meu microfone?
0: Caiu o microfone, mas você está posicionando.
4: Caiu o microfone. Espera aí que eu vou colocar.
0: Tudo bem. Tá arrumando.
4: Tudo bem, caiu o microfone do idoso. Pronto. Porra. Caiu, vai.
1: Então, um corte de ministério por si não quer dizer nada. Eu quero saber de onde vai cortar gasto. O problema de cortar gasto é que nunca fala de onde. Ah, não, vou dar mais eficiência aos programas sociais. Reconheço isso. Até porque já foi tentado. Se é Milei, aí não tem jeito. É corte em aposentadoria, benefício social, que foi o que ele fez. Agora, até quando... Ah, não, mas o programa diz que vai manter benefícios sociais eliminando as distorções. Quais distorções? Mais de 2 milhões de famílias saíram do Bolsa Família porque arrumaram emprego. O desemprego está historicamente baixo. Olha, boa sorte, né? Se conseguir, vamos ver se ele ganhar, né? Que os pobres comemorem o corte de gastos, que vamos ver onde será feito. E aqui, aí sim, aí a coisa realmente é do balacobaco. Flávio, maioridade aos 16 e também carteira de motorista aos 16.
0: Flávio Bolsonaro defendeu em live realizada ontem à noite que jovens possam tirar a carteira de motorista a partir dos 16 anos. O senador vinculou a proposta à redução da maioridade penal de 18 para 16 anos. O candidato à presidência pelo PL afirmou o seguinte: a gente vai votar a PEC da redução da maioridade penal. Isso vai ser um compromisso nosso. No nosso governo vai ter a redução da maioridade penal. Menor tem que ser responsabilizado, assim como menor também tem que ter direitos. Quando a gente reduzir a maioridade penal para 16 anos, você que é jovem, tem 16, já vai poder também ter direito à carteira de motorista. É assim que a gente vai tratar. Você vai ter responsabilidade, mas também vai ter direitos. No entanto, a possibilidade de obter a carteira de motorista aos 16 anos não consta no plano de governo de Flávio.
1: Isso. Agora, aqueles que falam assim, ah, ele só critica o Flávio,

0: não vê nada de bom? Me peçam para ver alguma coisa boa aqui. O público que pagará, digamos que a maioridade caia, o público que vai para a cadeia vai ser o mesmo que terá condições de tirar carta para ter carro? Hein? Tem uma questão aqui já de cara que é discriminatória. Primeiro que eu insisto, o número de crimes graves nessa faixa é muito pequeno. Reparem que nunca ninguém põe dados nessas coisas. Corresponde nem a 2% dos crimes graves. Nem a 2%. Ah, mas vamos meter na cadeia, tá? E aí, para que não considere isso uma injustiça, meu Deus, com os pobres e tão pretos e pretos e tão pobres, vamos permitir que esses pobrezinhos tirem carteira para ter carro, né, Vólio Beni, né, Isa? Uhum.
1: Sim.
0: E eu não posso apontar. E apontar isso é pegação no pé? Olha aqui. Em 2025, número fechado, 25.030 pessoas foram mortas em acidentes com automóveis. Fora as mortes violentas, a segunda razão de morte, que não tem a ver com doença. E certamente esse número vai cair quando a gente tiver um monte de adolescente de 16 anos dirigindo, né? Mas é como o Flávio precisa oferecer uma compensação para a tese esdrúxula dele, então ele vem com essa. Confundindo, né, a questão da maioridade penal com a questão da maioridade civil, com a questão da possibilidade de votar, tudo atrapalhado. Até porque a maioridade civil plena no Brasil é 21 anos. E a depender do desafio que se tenha, você pode estabelecer idades mínimas, inclusive eleitoral. Para presidente, 35, senador. É uma mistura de critério que não faz o menor sentido. O menor sentido. Não há especialista com um pouquinho só de boa-fé que vá concordar com essa mistureba que ele está fazendo aqui, né? Agora, considerando que ele quer maioridade penal, na verdade, para alguns casos, 14 anos, então solta com a carteira de motorista com 14, porra. Vai, Valente, seja corajoso. É tudo tão exótico, para dizer pouco, né? Kassab, Centrão está com Lula e Flávio com chance zero de vencer. Ah, segundo a pesquisa, não tem chance zero, mas o Kassab tá vendo chance zero. Vai, vamos lá.
2: Candidato a vice-presidente na chapa de Ronaldo Caiado ao Planalto, Gilberto Kassab, disse ontem que na avaliação dele, os partidos do Centrão não estão neutros na eleição presidencial, mas sim ao lado de Lula. Para Kassab, a chance de Flávio Bolsonaro ganhar a eleição é zero. Segundo ele, o senador não tem a menor chance. Para Kassab, o filho 01 de Jair Bolsonaro deve sofrer após o início oficial da campanha. O presidente nacional do PSD afirmou o seguinte: na hora em que o jogo começar, em que o PT mostrar quem é o Flávio, as pessoas no entorno dele, ele vai desabar. Declaração foi dada durante um evento com Kassab, Caiado, empresários aqui em São Paulo. Segundo o G1, mais de 200 empresários e aliados participaram desse encontro, que teve representantes de setores como agro, indústria e também a mineração.
0: Ah, foi aqui em Genópolis, ninguém me chamou.
2: Ah.
0: O André Matarazzo, que é meu amigo, que maldade, querido. Beijo para André, querido, que está no PSD, né? E aí, enfim, fazendo campanha, juntou o empresariado. Veja, eu fiquei com a impressão que o Kassab sabe de alguma coisa.
2: Vem
0: Vocês
2: aí.
0: Vocês não ficaram?
2: Sim. Sim. Uhum. Mandou um spoiler.
0: Oi?
2: Ele mandou um spoiler.
0: Foi. Eu fiquei com a impressão que ele sabe de alguma coisa. E falando, ó, na hora que Na hora que aparecer, né, o Flávio já ironizou, né, uhum. A fala do Kassab, disse: não sei como os outros candidatos a presidente que se dizem de direita pensam, mas eu sempre tive muito claro na minha cabeça que seriam todos contra o PT. Minha disputa é para resgatar o Brasil do cativeiro e não pelo poder. Ai. Eu tenho hora que eu me comovo. Mas o Cury tá melhor do que ele, que o Cury quer fazer a humanidade grande outra vez. Volibene, a humanidade grande também. Voltar, sei lá. A Ilíada, a Odisseia, são relatos místicos, né? Mas é isso o momento que a humanidade foi grande, né? E eu recebi aqui, alguém me mandou uma coisa do Flávio Marinho, do Rogério Marinho. O Rogério Marinho, não estou esculhambando o Kassab em algum lugar? Vocês me mandaram, isso não me mandaram? Não.
1: Pedro pediu um segundinho aqui.
0: Mas alguém me mandou. Não, mas não precisa. Ele deve ter falado: esse Kassab, na verdade, está apoiando o Lula, está disfarçando que está com. Deve ser alguma coisa por aí, né? É isso. Aqui. Flávio e Marinho rebatem Kassab, né? Os dois rebateram. Tá. O Marinho também falou que o. Cadê? O que o Marinho tá falando?
2: E dizendo, porra, que o PSD se comporta como uma linha auxiliar do PT.
0: Ah, sim. Pronto. Ah, claro. Não, cada vez que a gente ouve o Kassab, a gente fala: esse é linha auxiliar do PT. Igualzinho. Igualzinho. Todo mundo que não tá com o Flávio é linha auxiliar do PT. Mas se for assim, o PT tá bem, né? Ai, meu Deus do céu, lá vou eu, lá, vai. Flávio, missão, e segue muito barulho por nada, pelo amor de Deus. Vai, que tem aí?
1: O partido Missão do candidato à presidência Renan Santos afirmou ter localizado o endereço de IP de quem filiou Flávio Bolsonaro à sigla de forma indevida. Segundo o parlamentar, sua assessoria recebeu e-mails do Missão sobre a filiação dele ao partido, mas as mensagens foram ignoradas porque acharam que se tratava de spam. De todo modo, o partido de Renan Santos entregou ao Tribunal Superior Eleitoral os dados usados nessa filiação irregular de Flávio. Aliás, o candidato à presidência pela legenda acionou a Corte Eleitoral por falsidade ideológica na filiação fraudulenta. O TSE, por sua vez, confirmou a candidatura de Flávio a presidência pelo PL após essa polêmica com o Missão. Agora a campanha bolsonarista tenta virar a página da fraude e reduzir o embate com o partido de Renan.
0: Olha, isso não tem a menor. Eu sei lá o que aconteceu. Investiguem. Mas desde ontem, por que que a gente está falando disso? Agora, parece que ele foi avisado, foi. Que ele admitiu. Que ele recebeu. Ah, mas achei que fosse spam. Tá, mas escuta, uma coisa importante como essa. Aí o Missão também parece. Aí vazou que seria alguém do Missão. Mas se foi alguém do Missão, então tem que investigar. E o Missão dizia: não, eu sou vítima. Eu nem sei direito quem que é vítima, mas além do erro aí, da sacanagem que alguém fez, pune. Tenta descobrir o que aconteceu. E vamos agora para a farsa que eu sustento ser farsa sobre quebra de sigilo de fonte, que não aconteceu, porque nós estamos falando de um crime que é de outra natureza e tem dados novos a respeito. Uma esparrela que a imprensa está caindo. Eu ouvi hoje um negócio, uma pessoa dizendo assim que o Dino não deveria nem julgar as questões relativas ao Maranhão, vale bem, dar-se por suspeito. Mas por que é do estado dele? Porque vocês sabem que nessa coisa que quebra o sigilo do Dino, tem uma decisão que ele tomou. Tem gente em prisão domiciliar. Ah, não. Então agora cada ministro. Fux! Fux, nada que diga respeito ao Rio você vota, hein? Combinado? Nem pra agradar seus amigos aí do emissor, não vota. Se diz respeito ao Rio, diz: não, eu sou carioca, não posso votar. Tá? Ok. porque diz respeito ao Rio, não voto. Então o Dino não vota sobre o Maranhão, ele não vota sobre o Rio, o Alexandre não vota sobre São Paulo, e assim vai. Não, não tá fácil, não tá fácil, mas vamos lá, vai, farsa sobre quebra de sigilo de fonte, decisão vai ser da primeira turma.
2: Reinaldo, depois da ampla repercussão da decisão judicial contra a fonte de um auto-intitulado jornalista independente no Maranhão, o presidente do STF, Luiz Edson Fachin, indicou que o despacho do colega Alexandre de Moraes...
0: isso aqui, Isa, para. Eu discordo da formulação, não tem nada a ver com os meninos. Não teve decisão judicial contra a fonte. Eu estou com a nota do Edson Fachin. O Edson Fachin disse, não, o sigilo da fonte está preservado. Isso é uma farsa. A farsa está justamente aí. O que tem é uma organização criminosa que está atuando contra um ministro do Supremo, descontente com decisão de ministro do Supremo, envolvendo dinheiro... E aí teve a decisão do Alexandre, que vai passar pela primeira turma. Tem quatro lá na primeira turma. Não sei se o Dino vai se dar por impedido, né? O Alexandre deve endossar a própria decisão. Vamos ver o que faz Zanin. Carmen Lúcia gosta de uma imprensa que gosta dela. Também ali, eu diria que o grande... O Deus hoje é o André Mendonça, que aliás criou um podcast pelo seu próprio instituto e dá entrevista praticamente a si mesmo, que é maravilhoso também. A gente já fala, embora tenha um grande jornalista lá que participou, a gente já vê. Vamos ver a primeira turma, que decisão é, certamente o Alexandre endossará a própria decisão, não sei o que o Zanin vai fazer, vamos ver Carmen, não sei se Dino vota, mas é na primeira turma que a decisão vai ser tomada. Que fique claro, a segurança do ministro Flávio Dino foi vulnerada, o nome dele escarafunchado, um sujeito usou, o tal do Raimundo Cutrim, delegado federal aposentado, ex-secretário do governo do Maranhão, usou essa condição para descobrir informações do Flávio Dino que eram postas no mercado por um sujeito que se diz jornalista independente, e se descobriu aí uma operação de R$100 mil de um suposto empréstimo para comprar uma propriedade que era do próprio, ligado ao próprio Cutrim. Mas tem mais informações importantes aí. A imprensa, setores da imprensa estão desenvolvendo um papel vergonhoso nesse negócio. Porque o ministro Flávio Dino, ele é alvo de coisas como essa, de um tal de Alex Oliveira, que é um influencer, que mora nos Estados Unidos, que faz ameaças pavorosas às pessoas, e fez isso aqui sobre o Dino. Por exemplo, coloca no ar, vai.
3: Essa é uma mensagem direta pro Rocambole da Quebrada e a sua esposa Daniela. Vocês estão perseguindo o jornalista porque ele denunciou um pouco da mamata de vocês no estado do Maranhão. Bem... vocês têm que começar a se preocupar com um atirador perseguindo vocês, porque um jornalista e um blogueiro, ele não vai fazer nada além de mostrar pro mundo quem vocês são de verdade. E, Dino, você tem muito mais com o que se preocupar. E, Daniela, cuidado com os atiradores, essa é a realidade. As coisas no Brasil vão começar a apertar agora em tempo de eleição. E quem mentiu vai ser cobrado. Quem roubou? Dino, onde estão os respiradores? Tem muita coisa pra ser dita sobre Flávio.
0: Para, eu pedi pra não botar acusação justamente porque elas são falsas. Eu não vou dar curso pra bandidagem. Porque senão agora nós vamos ter bandido usando as redes pra ficar fazendo acusação como ele tá fazendo. O que interessa aí é ameaça. Mas isso é direto. Ah, não faz. Não, o tio lá não foi se explodir na porta do Supremo? Não teve caminhão-bomba? Não teve o 8 de janeiro? Agora eu quero que vocês prestem atenção nisso aqui. Porque a origem da porcaria toda, que ficam chamando quebra de sigilo de fonte, está aqui. Presta atenção nisso aqui, vai lá.
1: O ministro Flávio Dino do Supremo Tribunal Federal apontou interferência indevida do senador Everton Rocha em um processo relacionado ao assassinato de um empresário em São Luís, capital do Maranhão. A decisão cita trocas de mensagens, telefonemas e reuniões do parlamentar com o ministro Humberto Martins, do Superior Tribunal de Justiça, que, de acordo com a Polícia Federal, tinham como objetivo atrapalhar o andamento das apurações. Procurado, Martins afirmou que, como o processo tramita sob segredo de justiça, não irá se manifestar. Rocha não se manifestou. A decisão foi tornada pública nesta sexta-feira. O caso remonta a agosto de 2022, quando houve o assassinato de um empresário em São Luís, a capital do Maranhão. A morte, em uma via pública, foi filmada por câmeras de segurança e o executor, Gilson Cutrim, foi condenado a 13 anos de prisão pelo homicídio.
0: Cutrim diz alguma coisa? O nome? Sobrenome? Cutrim é o sobrenome. Raimundo Cutrim, a tal da fonte que estava fornecendo informações pro dito jornalista. O assassino? Gilson Cutrim. Sim, parente do Cutrim, a fonte. Mas calma que tem mais, vai.
2: O ministro Flávio Dino do Supremo Tribunal Federal, como o Alexandre três anos depois, no entanto, Gilson e seus familiares passaram a dizer que estavam sendo coagidos para não implicar um sobrinho do governador Carlos Brandão e entregaram o celular dele, que na versão da defesa apontaria a participação de mais pessoas no crime. O pano de fundo, de acordo com os advogados do réu, era um esquema de propina envolvendo contratos na gestão estadual. O processo relacionado ao assassinato foi então reaberto e remetido ao STJ sob relatoria de Martins. A defesa de Gilson, porém, entrou com habeas corpus no STF, no qual aponta a suposta interferência de Everton no caso. Como o senador tem foro privilegiado, a investigação foi remetida à Corte Suprema e Dino sorteado relator. Ao analisar...
0: Só um minuto, Isa. O Dino não quis ser relator, ele foi sorteado relator. Vocês entenderam que tem um assassinato aí, né? E o assassino é o tal do Cutrim, o outro Cutrim. Mas aí apareceu o celular do Everton no meio desse rolo do INSS. Ao analisar a mensagem do celular de Everton, que teve o sigilo quebrado, por causa da fraude do INSS, a PF encontrou os diálogos com Humberto Martins, que levantaram suspeitos sobre interferência indevida. Na decisão que cita as conversas, Dino não aponta a conduta indevida do ministro da STJ, mas tá lá o negócio. Agora, atenção para isso aqui, vai.
2: A defesa do assassino afirma que houve coação por parte de pessoas ligadas ao grupo político de Brandão, entre elas Raimundo Cutrim, ex-secretário de Assuntos Legislativos do governo maranhense, para evitar que ele mencionasse uma suposta participação de um sobrinho do chefe do executivo no Maranhão no crime. O ex-secretário, então, passou a ser alvo do inquérito sob suspeita de coação de envolvidos no crime e também de obstrução da justiça. Na decisão, Dino afirma...
0: Para um pouquinho. Entenderam? Aí aparece o nome do Raimundo Cutrim, que estaria pressionando o próprio parente a não contar o que sabia. Hã? E esse Raimundo Cutrim começou a sofrer as consequências daquilo que ficou evidente como uma obstrução. Vá para mais um parágrafo, vai lá.
2: Na decisão, Dino afirma que a investigação aponta para a existência no Maranhão de um ecossistema empresarial criminoso voltado ao desvio de recursos públicos, inclusive de emendas parlamentares federais. Segundo o ministro, é nesse contexto que se insere o assassinato do empresário, que teria sido motivado por uma cobrança de propina relacionada a contratos públicos de interesse desse mesmo ecossistema.
0: Pronto, e aí o Raimundo Cutrim está em prisão domiciliar, ex-delegado federal aposentado, ex-secretário do governo Maranhão, está em prisão domiciliar. Com ele foi pego um arsenal de 26 armas, porque estava fazendo obstrução. Quem era a fonte? Quem estava expondo a segurança do Dino? nessa violação terrível do sigilo? O Cotrim. Olha, vocês me desculpem, os que estão com essa teoria, é nesta zerda que vocês estão metendo a mão. É a isso que você está chamando sigilo de fonte. Cada um escolhe os companheiros de trajetória. Ai, mas quem manda o Dino votar coisas referentes ao Maranhão? É mesmo? Quando se erige, quando se elege heróis, né? E bandidos, aí os heróis ficam sem mácula e todo o resto passa a ser considerado bandido, né? Que o ministro que meteu o golpista na cadeia seja tratado desse modo e seja acusado de não respeitar a liberdade de imprensa por antigos defensores do AI-5, bom, aí eu preciso lembrar um pouco o que é a história. É nesse meio que vocês estão metendo a meleca da mão, metendo a mão. É nessa meleca sangrenta que vocês estão metendo a mão. Ah, você acha que alguém mataria o Dino? Eu sei o que houve no Brasil. E o que houve no Brasil é muito grave. Vamos comercial, que ainda hoje tem o André Mendonça, que agora o instituto dele mesmo tem um podcast. E o primeiro entrevistado, vale bem, é ele. Tá? Que é bom, né? Que é a primeira entrevista que ele tá dando para si mesmo, inclusive. É um bom jornalista que me entrevistou, sem dúvida nenhuma. Mas vamos ver o que ele tem a falar. Ah, tem muita coisa aí. Fica aí, fica aí, fica aí.
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2: FM. 6:56, muito boa noite, eu sou Luiz Eduardo de Castro e te acompanho pelos próximos minutos com os destaques da programação e do noticiário na capital fluminense, na região metropolitana. A gente agora tem informações do trânsito com a nossa repórter aérea, Deise de Assis. Fala, Deise, boa noite.
3: Oi, Luiz, boa noite pra você, pra todos os ouvintes aqui da Band News FM, atualizando a ponte Rio-Niterói. Você que segue pra Niterói vai perdendo tempo dos acessos até chegada ao pedágio. 30 minutos é o tempo estimado de travessia, segundo a Ecovias Pontes. Sentido do Rio com melhores condições, 13 minutos o tempo de travessia. Você que utiliza o transporte público, de preferência pelas barcas, vai fazendo um bom negócio. Atualizando também o centro da cidade, a Avenida Presidente Vargas, com movimentação apenas intensa, tanto no sentido Cidade Nova, quanto no sentido Praça da Bandeira. 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Daqui a pouco eu volto, Luiz.
2: Oi, valeu, Deise, muito obrigado pelas suas informações.
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2: 6:58. Mais informações do trânsito com a nossa repórter aérea, Deise de Assis. Fala, Deise.
3: Oi, Luiz, estou por aqui, movimentação lenta para você que está saindo de São Conrado em direção à Lagoa. Estou observando o trânsito lento no túnel dos Anjos, Avenida Padre Leonel Franco e também no acesso à Avenida Borges Medeiros pela Rua Mário Ribeiro. Você que vai optando pela Avenida Aninha Maia não vai encontrando um cenário muito diferente. Trânsito está lento por lá também até a chegada ao Vidigal, melhor ali no acesso à Avenida Delfim Moreira. Você que segue no sentido contrário, está indo em direção a São Conrado, vai perdendo tempo também pela Avenida Aninha Maia. Nesse caso, a Avenida Padre Leonel Franca, Rua Mário Ribeiro, tem melhores condições. 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Uma ótima noite para você, Luiz, e para todos os ouvintes da Band News FM.
2: Muito obrigado, Deise. Uma boa noite para você e até amanhã.
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6: Muita gente acredita que para parar de fumar basta ter força de vontade, mas o cigarro provoca dependência física, psicológica e comportamental. Quando uma pessoa tenta parar, pode sentir irritação, ansiedade, dificuldade para dormir, aumento do apetite e uma vontade intensa de fumar. Isso não significa fraqueza, são sinais de abstinência da nicotina. Por isso, parar de fumar deve ser encarado como um tratamento. O acompanhamento pode incluir orientação profissional, identificação dos gatilhos, mudanças na rotina, apoio psicológico e, quando necessário, medicamentos. Também é importante lembrar que uma recaída não significa fracasso. Muitas pessoas precisam de mais de uma tentativa até conseguirem abandonar definitivamente o cigarro. Procurar ajuda não diminui o mérito de quem está tentando parar, pelo contrário, aumenta as chances de sucesso. Parar de fumar é uma decisão pessoal, mas ninguém precisa enfrentar esse processo sozinho. Eu sou o Galileu Assis, diretor da MedRio Checkup, e lembro a vocês: saúde é prevenção.
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2: 7:01, informações do trânsito agora com o nosso repórter Luiz Valcir. Boa noite, Luiz.
7: Boa noite, Xará. Boa noite, Luiz. Ouvintes também. A movimentação pela linha vermelha nesse momento é bastante complicada a partir da altura do bairro do Caju, na pista em direção à Baixada Fluminense. Um acidente também complica a movimentação na via em direção ao centro do Rio, na altura da Ilha do Fundão, 999-026970. Esse é o nosso WhatsApp. Aguardamos a sua participação.
2: Valeu, você, Luiz.
8: Oi.
9: Quando é que você cria o seu podcast para você dar entrevistas e mesmo dizer tudo que você pensa no seu podcast? Ah, Mendonça faz o próprio podcast e fala bem de si mesmo, que acho bom. Acho legal, mas foi entrevistado o Felipe Recondo, a outra moça eu não conheço. É um jornalista que cobre Supremo, respeitável, mas o Mendonça tem um instituto, ele também tem, né? E fez um podcast, vamos lá.
10: O ministro do Supremo Tribunal Federal, André Mendonça, afirmou nessa sexta que a atuação do judiciário em casos de grande repercussão deve ser pautada pela imparcialidade e pela confiança da sociedade nas instituições. Essas declarações foram dadas ao ITERCAST, o novo podcast do Instituto ITER, fundado por ele. Na entrevista, Mendonça afirmou que pretende conduzir a atuação na corte com rigor técnico e respeito às garantias constitucionais, de forma a evitar questionamentos semelhantes aos que marcaram a atuação do Poder Judiciário durante a Operação Lava Jato.
11: Nós precisamos ter consciência do papel do juiz, de análise imparcial das questões. É isso que eu tenho procurado fazer, e eu acho que o Brasil e o Poder Judiciário, ele precisa corresponder à confiança que o principal, que é o povo e a sociedade, depositam no Poder Judiciário. Nós devemos, eu diria, ter um grau de contenção em boa medida, no sentido de não politizarmos isso, até porque a corrupção, o dinheiro, ele não tem cor partidária, nem ideologia partidária. Ele alcança as pessoas, independentemente de uma vertente política ou de outra. E ele dá dentro de uma linha que garanta a imparcialidade do magistrado e que ele vai avaliar as questões à luz de critérios técnicos, à luz das evidências dos autos, não acobertando algo de um lado, mas também não perseguindo ninguém de outro lado.
9: Isso, e aí sobre os encargos do Master, NSS, envio de recursos da Daniel Vorkar, o filme Dark Horse, tal, não sei o quê e tal, ele disse que tem consciência do papel do juiz. Vai, solta mais outro vídeo.
11: Meu papel é ser imparcial. Acho que esse é meu papel. E o quão mais eu me mantiver nesse eixo, eu acho que eu vou corresponder àquilo que a Constituição espera de mim. E por decorrência, acho que a própria sociedade. Eu acho que a expectativa que deve ser depositada é que eu cumpra esse papel com imparcialidade, como eu me referi, me atenda aos autos. Acho que, em certa medida, nesse ponto, nós somos escravos dos autos. Eu tenho que as minhas decisões precisam ter uma correspondência com aquilo que está nos autos.
9: E eu tenho certeza disso, né? O senhor deve... Foi o Felipe Recondo que entrevistou. Vejam para mim o nome da outra moça, por favor, que entrevistou junto. E assim que tiverem, o Vólio Bene me fala. Sim, ministro, todo juiz tem que ser imparcial. Agora, o que, por exemplo, destoa é o senhor começou a receber os dados brutos da Polícia Federal, por exemplo, né? Como o senhor determinou. E aí o senhor passa a exercer, um papel de delegado. Se o senhor é delegado e é juiz, o senhor concorda que é uma quebra da imparcialidade? Né? Ou então quando exige que que a polícia diga, não, quem trabalha onde, o tempo todo tal, fazendo controle externo da Polícia Federal, ou quando se noticia sem contestação que o delegado-geral da Polícia Federal estaria sob investigação, a pergunta que eu fiz aqui, mas investigação de quem?
10: Felipe Recondo e Denis Suruage.
9: Acho que Suruage, isso, talvez, né? Que é um nome, não é com ele, pode ser até da família Suruage de Alagoas, não sei. É da mesma família. Então, senhora, a imparcialidade não é assim um elemento para a poesia. Ou é imparcial ou não é imparcial. Né? Mas tomara que assim seja. Outra coisa que, com a qual certamente o senhor está preocupado, né? Só vaza coisa de um lado, né? Do outro lado não vaza nada. E que eu acho, equilibrar vazamentos? Não, sou contra vazamento. E Lula volta a dizer, a propósito, que Lulinha pagará se errou, ainda naquele mesmo podcast. Pode botar direto aí o Lula falando a respeito. Vai lá.
8: Aqui é todo meu filho. Eu vou dizer pra você, Evelyn, o que eu não sei se todo pai tem coragem de dizer. O meu filho sabe o que eu passei na vida. Ele sabe. Ele viveu. Ele viu a mãe dele morrer por conta da Lava Jato. Porque não é fácil uma mãe aguentar o que a marida aguentou. E meu filho sabe que ele não pode fazer nada errado. Ele jura por tudo que é sagrado que ele não tem nada. E eu acredito nele. Mas eu já disse aos advogados, ninguém vai pedir fechamento, sabe, de processo do meu filho. Eu quero que ele seja investigado, não tem problema nenhum. Eu só quero que ele faça o que eu fiz. Fiquei 580 na cadeia. E saí com a cabeça mais erguida do que quando eu entrei. Porque só ele sabe a verdade. Só ele. Eu não sei a verdade. Ele sabe a verdade. Se ele fez ou não fez, ele jura que não fez. Se não fez, então brigue. Não se acovarde, brigue. Todo mundo que vem conversar comigo, que tem qualquer denúncia, eu falo, olha, só você sabe a verdade.
12: É isso aí,
8: vai. Se você é inocente, vá à luta. Se você é culpado, contrata o advogado.
9: E é isso, né? Proteção não está tendo. O filho dele é alvo de 3 inquéritos. O primeiro, abriram, roubou o INSS. Não, mas agora vamos atrás. E aí sim, o presidente se nega a falar sobre a atuação de Mendonça, no que fez muito bem. Parabéns ao presidente. Né? Ele disse, eu não quero aguçar problemas. Faz muito bem, presidente. Né? O Vale Bene me informa que é Suruagi mesmo, o nome da jornalista. Coloca o presidente aí dizendo que ele quer o triunfo das instituições e pronto, vai lá.
8: É muito difícil para um presidente da República dar um parecer de como é que ele está vendo uma investigação. É muito difícil, é muito delicado. Porque quando eu disser alguma coisa, eu estarei fazendo juízo de valores. E isso pode não ser bom para o presidente da República, que aparece para a sociedade como chefe do país. Eu sei a guerra que existe hoje entre o Congresso e a Suprema Corte. Eu sei a ameaça de impeachment de ministro. Eu sei as denúncias que envolvem o ministro, tudo está na imprensa. E eu não quero compartilhar com o aguçamento da deterioração da imagem das instituições.
9: Assim fala. Esse cara ficou 580 dias preso, sem prova, e teve anuência, infelizmente, do relator do Supremo para isso, do caso dele. E só depois se chegou aquilo que eu tinha dito desde o começo: o juiz não é juiz da causa. E, no entanto, não atacou as instituições. Não fica pedindo cabeça de ninguém, nem daquele que é relator do caso do filho dele. Assim tem de ser. É isso aí.
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0: 7h03, a gente traz informações aqui do Rio de Janeiro. Isso porque o governador, ex-governador do Rio, Cláudio Castro, é alvo de uma nova operação da Polícia Federal. Essa operação é sem refino, que apura fraudes na concessão de licenças ambientais para a refinaria de Manguinhos, na zona norte do Rio. Na manhã desta sexta-feira, a Polícia Federal cumpriu 16 mandados de busca e apreensão. Entre os alvos estão o ex-governador do Rio, Cláudio Castro, e o ex-secretário de Ambiente e Sustentabilidade do Estado, Bernardo Rossi. A PF investiga crimes de gestão fraudulenta e temerária, lavagem de dinheiro, sonegação fiscal, evasão de dívidas e manipulação de mercado, além de crimes contra a ordem econômica envolvendo a comercialização de combustíveis. Entre os alvos também estão o ex-secretário de Estado de Transformação Digital, José Mauro Júnior, o advogado e amigo de Cláudio Castro, Antônio Carlos Santos, os sócios da empresa Sete Pilares, Ana Carolina Miranda e Maurício Leite, e o empresário Luiz Fernando Gomes. Nas últimas semanas, a nova gestão da Secretaria de Estado do Ambiente e Sustentabilidade passou a identificar que as licenças emitidas para a Refit tinham trâmite acelerado, diferentemente do tratamento dado para outras empresas. Em maio, na primeira fase dessa operação, a PF apontou que Cláudio Castro instituiu um programa especial de pagamento de créditos que se adequava aos interesses da refinaria de Manguinhos, um mês após a interdição das atividades do parque industrial da empresa e da retenção de combustíveis importados pela companhia. (Risos) 99902 é o nosso WhatsApp para você participar. 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
1: Muito bem, e bom, parece que a coisa do Lula com o Alcolumbre está avançando mesmo, né? Deu ali, a coisa destravou, vale o bem, destravou, Isa, vai.
2: Após encontros com Lula, o presidente do Senado, Davi Alcolumbre, afirmou hoje que encaminhou para análise das comissões da Casa as três principais prioridades do governo federal no Congresso: a PEC que põe fim à escala 6x1, a PEC da segurança e o projeto de lei que estabelece o marco legal de minerais críticos e terras raras. Em nota, Alcolumbre diz que teve uma importante conversa institucional com o presidente Lula na última quarta e acrescentou o seguinte: foi um diálogo maduro, franco e republicano, fundamental para compreender as prioridades do governo e tratar da

0: agenda legislativa de interesse do nosso país. Alcolumbre também agregou o seguinte: são matérias de alta complexidade que seguirão um rito ordinário e regimental no Senado com análise e o aprofundamento necessários. Apesar do despacho de Alcolumbre, a avaliação no Senado é que esses temas devem ser votados só depois das eleições.
1: Ó, relação tensa durante boa parte do tempo, né? Nós vimos, né? E agora as coisas caminharam. Evidentemente, eleitoralmente, para o Lula, será positivo, né? E também acena com uma possibilidade de estabilidade posterior na hipótese de ser eleito, né? E nós vimos aquilo que parecia tão certo, que era o Centrão se entender com o Flávio Bolsonaro e não sei o quê. Não aconteceu, né? Não aconteceu. Vamos ver, né? Vamos ver como as coisas caminham. E aí, ó, o Kassab soltou uma nota, né? Depois a gente junta lá. Quero reafirmar minha fala sobre quinta-feira, que foi bastante objetiva. O PCD acertou em ter candidato próprio, candidatura própria, em ter Renato Caiado, adversário histórico do PT, como nosso candidato. Quem não é adversário histórico do PT é o Kassab, mas tudo bem. A neutralidade dos partidos chamados Centrão, que dizem que apoiariam Flávio Bolsonaro, mostrou que diversas lideranças desses partidos estão hoje com Lula. Essa neutralidade claramente favorece o candidato do PT, a candidatura do PT. As pesquisas mostram, pela intenção de voto e pela rejeição, que Flávio Bolsonaro não vence a eleição. O PT não tem atacado essa candidatura, pois já está claro que é mais fácil, de ser batido no segundo turno. Lula quer Flávio Bolsonaro, pois a vitória é certa do PT. Caiado é o único nome da oposição capaz de ganhar eleição e, mais do que isso, trazer para o Brasil o alento de um futuro, de mudanças, reformas e prosperidade para todos, diz Kassab, que naquele encontro lembrou, foi até bom o Centrão não ter apoiado ninguém, porque assim o Caiado vai ter mais tempo no horário de TV, porque vai mesmo, quando distribui proporcionalmente o PSD, acaba sobrando mais tempo para ele, né? Acho que dá para entender por quê, porque tem a cota, a depender do número de parlamentares. Falou Kassab, que sempre foi inimigo do Lula, vale bem? Não mesmo, é isso aí.
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0: 7h20 no horário de Brasília. 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Vem aí o Jornal da Band.
1: Base da Polícia Militar é fuzilada por bandidos depois de operação que matou traficante de drogas no litoral paulista.
2: Roubos cometidos pela gangue do quebra-vidro fazem aumentar procura por proteção do carro com películas e blindagem.
1: Estudante de direito que ensinava nas redes como não cair em golpes é presa, suspeita de montar uma loja falsa de venda de celulares.
2: Governo diz que vai ouvir empresas que possam ser afetadas antes de levar adiante a aplicação da lei da reciprocidade contra o tarifaço americano.
1: Petrobras anuncia descoberta de petróleo em águas profundas no litoral do Amapá.
2: E você vai ver também no Jornal da Band.
3: Advogado conhecido por julgamentos do 8 de janeiro é acusado de agressão pela ex, que está grávida. Ela recebeu medida protetiva contra ele.
1: Goleiro do Corinthians sofre racismo em jogo da Libertadores na Argentina e protesta.
4: Toda vez que a gente joga aqui acontece isso, então eu espero que alguém, a Comebol, possa se movimentar para que isso um dia acabe de verdade.
3: Incêndios florestais se espalham e destroem casas no dia mais quente do ano na Inglaterra.
1: A França valida a lei da eutanásia. A morte assistida é autorizada para adultos com doenças incuráveis.
3: Além da soja, a China planeja se tornar independente das importações de carne. País aposta na proteína de laboratório.
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0: A apresentação é de Eduardo Oineg e Adriana Araújo. Você fica agora com o primeiro bloco da edição desta sexta.
1: Boa noite.
2: Boa noite para você. Uma base da polícia foi atacada com tiros de fuzil depois de uma operação que matou um traficante de drogas no litoral de São Paulo. O ataque aconteceu no Guarujá, cidade turística que virou reduto do crime organizado na Baixada Santista.
7: São quase 50 segundos de ataque, que começou por volta das 2 horas da manhã. Com pistolas e fuzis, criminosos se aproximam da base da Polícia Militar Ambiental, pelo outro lado da rua, se escondendo nas árvores. São dezenas de disparos.
8: Base da Polícia Ambiental.
7: Um único policial chegou a revidar, mas diante de 4 criminosos atirando, precisou se jogar no chão para escapar.
8: Os tiros aqui. Estou bem, graças a Deus.
7: Dentro da base, muita destruição, com as marcas de tiros na janela e dezenas de balas no chão. Os bandidos fugiram.
9: A gente deitou no chão, ficamos lá em segurança até acabar tudo. Foi um susto mesmo. Foi, nossa. Eu pensei que eu fosse morrer.
7: Essa é a base da Polícia Militar Ambiental atacada aqui no Guarujá. No muro estão as marcas dos tiros. A suspeita é de que o ataque foi uma reação do crime organizado. Horas antes, a polícia tinha entrado em confronto com criminosos, próximo à balsa que liga Santos ao Guarujá. 2 suspeitos de ligação com o tráfico foram baleados durante uma operação que desmontava uma barricada do crime. Um deles morreu e o outro fugiu mesmo ferido. Hoje a polícia fez uma operação em comunidades próximas à base atacada em busca dos criminosos. Uma operação complexa, já que os PMs tiveram que entrar em becos apertados como esse. Na caixa d'água de uma das casas, os policiais encontraram 3 fuzis, uma espingarda, 15 carregadores, munição e drogas. Guarujá fica a 1h30 da capital paulista e virou um reduto do crime organizado. Há anos, moradores e turistas convivem com o medo e a insegurança. Traficantes têm tomado territórios da região, que é estratégica para o envio de drogas para a Europa, principalmente a cocaína. O Porto de Santos é a principal porta de saída para o continente europeu.
1: Uma estudante de direito que ensinava nas redes sociais como não cair em golpes foi presa, suspeita de dar golpes em quem queria comprar celular.
10: Micaele Araújo e o namorado Rafael dos Santos Damasceno foram presos em casa hoje em São Paulo. Ela estagiava em um escritório de advocacia e publicava nas redes sociais conteúdos sobre como desbloquear contas bancárias suspensas por fraudes e dava dicas para evitar cair em golpes. No apartamento do casal, a polícia encontrou uma loja cenográfica com embalagens, logos e produtos supostamente prontos para envio que eram filmados para enganar as vítimas.
11: Opa, Bruna, tudo bem? Aqui é um pouquinho do nosso estoque, tá bom? Tô te fazendo esse vídeo aqui pra tirar qualquer dúvida sua. Pode ficar totalmente preocupada, Bruna, que isso é uma loja de total confiança.
12: E após a negociação, eles pediam, né, uma parte do valor para que fosse paga adiantada, para eles poderem remeter os telefones. E depois que recebiam esse primeiro valor, desbloqueavam as vítimas e não mais entravam em contato.
10: Segundo a Polícia Civil, o casal fez pelo menos 26 vítimas só aqui no Distrito Federal. A loja falsa chegou a faturar R$40 mil por semana. Agora, os dois vão responder por estelionato eletrônico, com pena que pode chegar a 8 anos de prisão. A justiça bloqueou R$20 mil das contas dos acusados para ressarcir as vítimas. Os objetos encontrados no apartamento do casal foram apreendidos.
2: Uma briga de trânsito terminou com um carro arrastado no Rio de Janeiro. Depois de uma fechada, o caminhão arrasta o carro por vários metros na zona norte da cidade. Com a porta aberta, o veículo roda na pista e vai parar lá do outro lado, na calçada. O motorista ainda tenta ir atrás, mas é impedido por motociclistas. O caminhoneiro fugiu e ainda não foi identificado.
13: 4 pessoas foram presas no Paraná, suspeitas pela morte de um homem que caiu do 14º andar de um prédio em Londrina. Todos trabalhavam juntos, moravam no mesmo apartamento. Inicialmente o caso foi tratado como suicídio, mas a polícia desconfiou porque a tesoura usada para cortar a rede de proteção estava escondida. A suspeita é que a vítima tenha sido torturada antes do crime, que teria sido motivado por causa do sumiço de uma câmera fotográfica profissional.

0: Hoje, mais um caso de racismo no futebol. Goleiro do Corinthians, Hugo Souza, é alvo de ataques da torcida do Rosário Central, na Argentina. Corinthians pede punição de torcedores. A reportagem completa, daqui a pouco. Um alerta no transporte público. Em São Paulo, metade dos motoristas de ônibus tem dupla jornada na mesma função. Ou como motoristas de aplicativo, ou como motoboys. A consequência pode ser a estafa mental, que pode levar ao aumento de acidentes.
1: Quase 30 mil motoristas de ônibus trabalham na capital paulista. O ritmo é acelerado, a rotina é estressante. Tanto que entre o fim de uma jornada e o início de outra, o tempo de descanso é por lei de pelo menos 11 horas. Só que nesse período, muitos deixam o volante dos ônibus e passam a trabalhar como motoristas de aplicativo ou motoboys. Segundo estimativa da Associação Nacional das Empresas de Transportes Urbanos, pelo menos metade tem uma segunda jornada de trabalho. E as consequências aparecem.
2: Os motoristas ficam estafados e eles aumentam a possibilidade, né, de provocar acidente. Tanto quando estão dirigindo o ônibus, como quando estão dirigindo o carro de aplicativo. Nós temos verificado também, nas nossas garagens, o aumento significativo do número de atestados médicos.
1: De acordo com esse psiquiatra, a estafa mental realmente é perigosa.
3: A falta de sono, ela pode ter consequências graves. No caso de motoristas que não estejam tendo descanso adequado e necessário, algumas das consequências, elas até podem se assimilar com estados de embriaguez, reflexos lentificados, o pensamento lentificado, a tomada de decisão lentificada, uma diminuição da atenção, pontos que são essenciais para quem exerce a função de motorista.
1: O Sindicato dos Motoristas reconhece essas consequências, mas diz que muitos precisam da renda complementar. Hoje o salário de um motorista é cerca de R$4.000.
4: Cada companheiro em cada coletivo carrega mais de 1.000 vidas, então com certeza é um salário que não condiz com a responsabilidade que ele tem.
1: Enquanto o impasse acontece, a prefeitura afirma que não possui poder de decisão sobre a relação de trabalho ou a jornada dos empregados das concessionárias.
5: O aumento dos ataques da gangue do quebra-vidro tem deixado os motoristas em alerta. Em São Paulo, esse tipo de roubo amplia o mercado das películas protetoras e da blindagem de carros.
6: Os bandidos caminham sem alarde. Na primeira oportunidade, quebram o vidro do carro e fogem, levando o celular da vítima. As imagens são da noite desta quinta-feira. Um ataque parecido ao que o Felipe sofreu. Motorista por aplicativo estava parado no trânsito e nem percebeu a chegada do bandido. Dois socos que em poucos segundos quebraram o vidro do carro.
7: Ele não levou o telefone, cortou minha mão, mas automaticamente eu soltei minha perna. Nisso que eu soltei a perna, acabei colidindo com o carro da frente.
6: O medo desses ataques aumenta a busca por proteção. A película anti-vandalismo é uma delas. Não deixa o vidro inquebrável, mas dificulta a ação dos criminosos.
8: Para ele poder ter acesso ao carro, ele precisa de tempo, dependendo do grau, né, de vandalismo, demora.
6: Essa aqui é a película de proteção nível 8, a mais indicada aqui na loja. Ela aparece, olha só, uma garrafa PET de plástico. Um investimento que varia de R$1.400 a R$2.000, dependendo do modelo do carro. Foi a escolha do Daniel.
9: Eu ando com criança no carro, tenho uma criança de 6 anos que sempre está comigo, então você fica com uma sensação de segurança melhor, né?
6: Outra possibilidade é a blindagem, mas bem mais cara. Além de proteger de cotoveladas, protege de tiros. Apesar de estar mais acessível, ainda é um serviço caro, cerca de 80 mil, dependendo do carro.
10: O usuário está 100% protegido dentro do habitáculo do veículo. Isso aqui é uma manta de aramida, tá? É o mesmo material que é feito os coletes à prova de bala.
6: Por trabalhar com carro alugado, o Felipe decidiu colocar câmeras dentro do veículo para aumentar a sensação de segurança.
7: E eles continuam soltos, fazendo tudo, e a vida que segue, e o errado sou eu, por estar usando o meu celular dentro do carro. Olha o nível que a gente está chegando, hein?
11: A Justiça do Distrito Federal

0: concedeu medida protetiva à ex-noiva de um advogado que o acusa de agressão. Ela está grávida e ele nega as acusações.
1: O advogado Matheus Maier Milanês ficou conhecido por participar dos julgamentos dos atos de 8 de janeiro em junho do ano passado. Matheus Milanês foi acusado de agredir a ex-noiva grávida em pelo menos 3 ocasiões. Em junho, ela diz ter sido empurrada contra o sofá, o que teria deixado os hematomas no braço. A jovem mandou mensagens a uma amiga relatando ter sido agredida por Matheus. Ela também enviou uma foto mostrando as marcas da violência e disse: "Nunca passou na minha cabeça o que está acontecendo agora." Em outro episódio, durante o aniversário do advogado, no final do ano passado, Matheus teria jogado a vítima no chão. Com a queda, ela bateu a cabeça. A agressão teria sido presenciada pelo pai do ex-noivo, que repreendeu o filho. A última agressão teria acontecido no dia 3 de agosto. Durante a madrugada, Matheus teria tentado avançar contra a ex. Depois, expulsou a vítima de casa, forçando-a a dormir num motel. A Justiça do Distrito Federal concedeu medida protetiva à ex-companheira do advogado. Com a decisão, Milanês está proibido de ter contato com a vítima por qualquer meio e deve manter uma distância mínima de 300 metros.
2: Infelizmente, as situações de agressão ocorreram e nenhuma mulher deve ficar calada diante de uma situação como essa. E ela não vê outra alternativa senão agora entrar com medida protetiva, buscar se proteger.
1: O advogado negou as acusações e disse que a verdade dos fatos será demonstrada nos autos do processo.
3: Condenado a 13 anos de prisão por estupro, o jogador do Atlético Paranaense, Léo Derick, vai recorrer da decisão. Enquanto isso, segue treinando normalmente no clube.
4: De acordo com a denúncia, os episódios teriam ocorrido em dezembro de 2023 e fevereiro de 2024. A jovem de 20 anos relata ter sido forçada a ter relações sexuais com Léo Derick, lateral do Atlético Paranaense, com quem tinha um relacionamento. Ela afirma ter sido segurada e agredida ao pedir para o jogador parar.
5: O crime de estupro, ele se caracteriza mesmo que a relação tenha se iniciado de forma consentida. Esse consentimento, ele tem que perdurar durante toda a relação. A partir do momento que vem o primeiro não, ele deve ser respeitado. E caso não seja, o crime está caracterizado.
4: Léo Derick foi condenado em primeira instância a 13 anos de prisão em regime fechado e ao pagamento de R$20 mil em indenização por danos morais à vítima. A decisão é do segundo juizado de violência doméstica e familiar de Curitiba. Embora o Ministério Público tenha pedido a absolvição por falta de provas, a justiça entendeu que há elementos suficientes para a condenação. A defesa disse que recebeu a sentença com surpresa e confirmou que vai recorrer da decisão. O atleta poderá responder em liberdade. O jogador, por enquanto, segue treinando no clube normalmente. Em nota, a direção do Atlético Paranaense informou que não vai comentar o caso, já que ainda cabem recursos. Léo Derick tem 21 anos e foi revelado pela base do Atlético Paranaense. O jogador também teve passagens pela Seleção Brasileira Sub-20.
0: Moradores de condomínios sofrem com ameaças do crime organizado no Rio de Janeiro. Os bandidos tentam impor a contratação de equipes de segurança pelos condomínios.
6: Os moradores desse condomínio acordaram com ameaças pichadas nos muros. O recado é assinado pelo Comando Vermelho. E entre os alvos estão policiais, milicianos e o síndico dos prédios em Itaboraí, região metropolitana do Rio. Além das pichações, os criminosos atiraram na portaria.
7: A polícia investiga o que motivou o ataque e já recolheu imagens de câmeras de segurança que podem ajudar a identificar os autores. Os moradores preferem não gravar entrevista, mas contaram que já foram extorquidos por criminosos do CV.
6: Na zona norte da cidade, a Polícia Civil fez uma operação contra um grupo responsável pela extorsão de moradores de condomínios na Pavuna. Segundo as investigações, os criminosos faziam ameaças e obrigavam os síndicos a contratarem uma empresa de segurança ligada ao Terceiro Comando Puro. Os traficantes dessa facção dominam a comunidade da Pedreira, na mesma região. Foram cumpridos mandados de busca e apreensão contra dois alvos. Um deles, um síndico que aderiu ao esquema. Em Realengo, moradores denunciam que traficantes estão obrigando quem vive na região a contratar empresas de internet ligadas ao crime organizado.
8: Eu tive serviços interrompidos, eu comecei a ver que tinha cabos cortados na minha rua, vários cabos, todos os dias.
6: A Polícia Militar fez uma operação no bairro nesta quinta-feira. Uma pessoa morreu, duas foram presas e drogas apreendidas. A Anatel vai apurar a denúncia.
3: Destaque internacional, a quinta onda de calor na Europa, que espalhou novos incêndios florestais em vários países e afeta o abastecimento de água na Inglaterra.
9: O incêndio avançou pela vegetação próximo a um campo de golfe e entrou no bairro. Seis casas foram atingidas. Isso aconteceu em Stourbridge, no centro da Inglaterra, no dia mais quente do ano, com 38 graus em Londres. Uma criança e três bombeiros foram socorridos. O governo enviou um alerta para todos os celulares na Inglaterra e no País de Gales contra qualquer atividade que possa iniciar um incêndio. Eu também recebi. Mais de 70% da Inglaterra está em situação de seca e 27 milhões de pessoas enfrentam restrições no uso de água.
10: Não são nem 11 da manhã, os termômetros já passaram dos 30 graus, está muito calor e o verão britânico mudou de cor. Onde tinha verde, tem agora uma vegetação seca, queimada. E pouca gente neste parque. Quem veio está ali, ó, na sombrinha, fugindo do sol.
9: Do outro lado do Canal da Mancha, no sudoeste da França, incêndios que já estavam controlados voltaram a ganhar força. Mais de 500 moradores foram retirados de uma vila. Em plena crise, o presidente francês Emmanuel Macron foi fotografado passeando jet ski durante as férias. Políticos da oposição criticaram, dizendo que Macron está desconectado da realidade. Na Croácia, o fogo desceu sobre uma cidade turística e atingiu casas. 1000 pessoas foram levadas para abrigos. 36 ficaram feridas. No norte da Grécia, mais de 300 moradores e turistas foram retirados pelo mar, enquanto o fogo se espalhava em um vilarejo. No oeste da Alemanha, as chamas chegaram a 300 metros da área residencial. Explosivos enterrados da época da Segunda Guerra Mundial dificultaram o trabalho dos bombeiros. E no nordeste da Espanha, o incêndio florestal forçou a remoção dos restos mortais dos três primeiros reis de Aragão, do histórico mosteiro de San Juan de la Penha. A ossada vai ficar guardada num museu a 80 quilômetros de distância até que o fogo se apague.
0: Vamos ver agora a nova pesquisa sobre a eleição para presidente divulgada hoje.
11: O presidente Lula lidera o levantamento Genial Quest com 38%, seguido do senador Flávio Bolsonaro com 31%. Renan Santos e Ronaldo Caiado aparecem empatados com 4% e Romeu Zema e Augusto Cury também estão empatados com 2%. Samara Martins tem 1% e os outros candidatos não pontuaram. Brancos e nulos são 10% e 8% dos entrevistados não sabem em quem vão votar. No segundo turno, Lula tem 43% e Flávio Bolsonaro 40%. Empate técnico dentro da margem de erro, que é de 2 pontos percentuais. Em outro cenário, Lula aparece com 44% e Ronaldo Caiado com 37%. Contra Renan Santos, o presidente Lula também tem 44%. E o candidato do Missão, 36%. No último cenário pesquisado, Lula tem 45% e Romeu Zema 34%. A pesquisa completa você confere no site band.com.br.
3: E chegou a hora de ver como foi o dia dos candidatos a presidente.
12: Foram 3 conversas em menos de 10 dias e o resultado agradou. Depois de quase 4 meses sem diálogo, Lula e o presidente do Senado, Davi Alcolumbre, acertaram hoje a retomada no Congresso de 3 propostas prioritárias ao Planalto, de olho na eleição. O fim da escala de trabalho 6x1, a PEC da Segurança Pública e o projeto que cria o marco legal de minerais críticos e terras raras. A prioridade da campanha de Lula é o fim da escala 6x1. Mas o acordo que tirou o texto da gaveta não garante a votação no ritmo que o candidato à reeleição quer. A proposta vai para a Comissão de Constituição e Justiça do Senado, sem data para votação final no plenário. Alcolumbre sinalizou que a decisão vai ficar para depois das eleições e enfrenta reações dos empresários em função do impacto econômico. Já a PEC da segurança precisa de acordo com os governadores. Em entrevista a um podcast, Lula falou também sobre um assunto que deve ser bastante explorado pela oposição na campanha: as investigações da Polícia Federal para apurar as denúncias de tráfico de influência pelo filho, Fábio Luiz Lula da Silva, o Lulinha.
13: Ele jura que não fez. Se não fez, então brigue. Não se acovarde, brigue. Todo mundo que vem conversar comigo, que tem qualquer denúncia, eu falo, olha, só você sabe a verdade.
14: É isso aí.
13: Se você é inocente, vá à luta. Se você é culpado, contrate um advogado.
12: Flávio Bolsonaro passou o dia em agendas fechadas. O comando da campanha do candidato do PL avalia que a confusão envolvendo a filiação dele à omissão foi superada, até porque a chapa já foi registrada normalmente pelo PL. O plano de governo lançado nesta quinta menciona 22 vezes a administração do pai como modelo de gestão. Flávio defende também limites à atuação monocrática de ministros do Supremo, prevê a redução da maioridade penal para 16 anos e menciona o equilíbrio fiscal para reduzir os juros e a inflação, sem detalhar medidas para isso. Já Ronaldo Caiado prepara a logística do início da campanha pelo Planalto, com uma caravana por 5 cidades de Goiás, no entorno do Distrito Federal. O candidato do PSD participou de um encontro com empresários em São Paulo, ao lado do vice na chapa. Em discurso, Gilberto Kassab direcionou o alvo a Flávio Bolsonaro, uma estratégia para tentar capitalizar para Caiado os votos da direita. Ele disse que partidos do Centrão estão com Lula e a chance do candidato do PL vencer a disputa é zero. Em uma rede social, Flávio ironizou: não sei como os outros candidatos a presidente que se dizem de direita pensam, mas eu sempre tive muito claro na minha cabeça que seriam todos contra o PT. Renan Santos, do Missão, teve reuniões internas. O partido entregou ao Tribunal Superior Eleitoral os registros de computador para tentar identificar o autor da fraude na filiação de Flávio Bolsonaro à legenda. Romeu Zema, do Novo, teve um encontro com produtores rurais de Montes Claros, no norte de Minas.
0: O debate da Band entre os candidatos ao governo de Minas Gerais será realizado neste domingo.
15: Segundo o maior colégio eleitoral do país, com mais de 16 milhões de eleitores, Minas Gerais deve ter o maior número de candidatos a governador desde a redemocratização, 11 no total.
16: Estou ansiosa para saber quais são os candidatos e saber as propostas que eles têm para a gente.
17: O candidato hoje tem que estar a par da vida da população os 4 anos seguidos, não em quatro anos.
15: Amparada pela legislação eleitoral, a Band convidou 6 candidatos ao governo de Minas de partidos ou federações com 5 ou mais representantes no Congresso Nacional, para o primeiro debate no estado deste ano. Confirmaram presença o ex-prefeito de Belo Horizonte, Alexandre Calil, do PDT, o senador Cleitinho Azevedo, do Republicanos, o ex-presidente da Federação das Indústrias de Minas, Flávio Roscoe, do PL, o ex-presidente da Câmara de Vereadores de Belo Horizonte, Gabriel Azevedo, do MDB, e Matheus Simões, atual governador e postulante à reeleição. Convidado, Patrus Ananias, do PT, informou que não vai comparecer ao debate, porque irá participar de evento de campanha do presidente Lula em São Paulo.
18: O encontro, inicialmente previsto para a semana passada, foi adiado para este domingo diante das indefinições sobre as candidaturas em Minas. A dívida bilionária do estado com a União deve ser um dos temas do debate.
19: Os candidatos vão ter que mostrar como vão fazer essa equação. Um estado com uma situação fiscal super complicada e também precisando de investimentos em infraestrutura e pessoal. É o momento do eleitor conhecer o candidato e comparar ele com o adversário dele, fora da propaganda, fora do Instagram, fora da rede social. É a hora que o eleitor tem a chance de fazer essa comparação real.
20: E no dia 23 tem debate presidencial aqui na tela da Band. E hora do futebol, no Jornal da Band, ontem vários alvinegros estiveram em campo, Lívia Nepomuceno, mas resultados diferentes, né?
21: Muito diferente, viu? De um lado uma chuva de gols, do outro lado mais modesto. Uma ótima noite para vocês, uma ótima noite para você que tá em casa. E olha só, foi uma noite de realidades bem opostas. O Botafogo foi goleado, atropelado e passou por um vexame histórico na Sul-Americana. Já o Santos, esse aí venceu com direito à participação decisiva dele, do Neymar.
22: A sua TV não está com problema? É que a noite foi alvinegra na Sul-Americana.
1: para o bem e para o mal. Neymar foi o maestro do Santos. Em um jogo mais complicado do que parecia, o camisa 10 alvinegro foi o garçom da noite e ajudou o Santos a virar a partida contra o modesto Macará do Equador. Já o outro alvinegro teve uma noite para esquecer. O Botafogo subiu 3.400 metros para chegar a Cusco, no Peru, e encarar o Cienciano. E não viu a cor da bola? Só no primeiro tempo, 4 a 0. Na segunda etapa, mais dois gols completaram a goleada de 6 a 1. O vexame do alvinegro carioca é a maior derrota de um clube brasileiro na história das competições sul-americanas. O jogo da volta é na semana que vem. Agora, Libertadores. Em casa, o Mirassol até tentou uma vantagem diante da LDU. Mas o time de Quito segue com a mania de atrapalhar os planos brasileiros e conseguiu empatar o duelo. Na semana que vem, na altitude, o time do interior paulista vai tentar fazer história buscando a classificação. Já o Corinthians, esse sobreviveu a uma batalha na Argentina. O time segurou 0 a 0 com o Rosário Central e conta com a força da torcida em casa para se classificar na semana que vem.
0: Lívia, ainda falando sobre o Corinthians, mas não mais de futebol, a gente viu na Argentina o repeteco de cenas lamentáveis, né?
21: É muito triste, Adriana. É uma das poucas certezas que nós temos sobre a Libertadores da América. Infelizmente, será noticiado racismo. Isso sempre acontece, entra ano, sai ano. E a vítima da vez foi o goleiro Hugo Souza, que voltou a sofrer ataques dos torcedores argentinos.
2: O goleiro do Timão foi alvo de ofensas racistas das arquibancadas durante toda a partida no estádio gigante de Arroíto. Na etapa final, Hugo reclamou com o árbitro, que acionou o protocolo antirracismo, mas não paralisou a partida. O atacante Di Maria chegou a pedir calma à própria torcida. Após o jogo, o goleiro desabafou.
14: Toda vez que a gente joga aqui acontece isso, eu acho que muito explícito. Não só eu ouvi, todo mundo que estava perto do gol ouviu. Aconteceu desde o início do jogo, do aquecimento, já estava acontecendo. E os jogadores até me pediram desculpa pela atitude da torcida. E a gente tem que tentar se manter focado no jogo para que isso não afete. Não sei o que passa na cabeça deles. Então eu espero que alguém, a Comebol, possa se movimentar para que isso um dia acabe de verdade.
2: O Corinthians exigiu a identificação e punição dos envolvidos. A Comebol ainda não se manifestou.
21: Que surpreende um total de zero, né? Bom, a polícia recuperou hoje uma camisa do jogador Yuri Alberto, que havia sido furtada ontem do Memorial de Conquistas do Corinthians, no Parque São Jorge. Uma câmera de segurança registrou o momento em que o homem arranca a camisa de um mural e coloca na mochila. Ele foi levado à delegacia e vai responder por furto. A camisa usada na conquista da Copa do Brasil do ano passado foi devolvida ao Corinthians. Lembra da régua? Tá difícil, Adriana.
23: Careta.
21: Ótimo final de semana para vocês, é cada uma.
0: Obrigada. Daqui a pouco, carne de laboratório, plantio em outro continente. Na reportagem especial, veja as estratégias da China para reduzir a dependência de outros países e garantir a produção de comida. E o flagrante de um ladrão faminto nos Estados Unidos. Urso invade cabana e rouba pão. É já já.
3: Essa semana você viu aqui no Jornal da Band a prisão de criminosos que participaram do sequestro de um advogado em São Paulo. Os bandidos queriam que o advogado desse informações sobre um cliente.
0: Ele diz que foi forçado a deixar o caso para não ser morto e falou com o repórter Rodrigo Hidalgo com exclusividade.
24: Há 2 meses, a rotina deste advogado mudou completamente. Depois de passar pelo chamado Tribunal do Crime do PCC, quando foi sequestrado e ameaçado de morte, o medo passou a fazer parte da rotina.
25: Eu perdi o que eu tinha de mais valioso nessa vida, que é minha paz, minha liberdade.
24: Nós nos encontramos com o advogado no endereço que ele pediu que não fosse revelado. No dia 11 de junho, Rafael Câmara Roque, de 36 anos, conta que foi chamado para uma reunião por uma pessoa que dizia querer contratá-lo em uma ação na justiça. O encontro foi marcado nesta comunidade em Cubatão, na Baixada Santista. Mas quando chegou no lugar combinado, Rafael disse que percebeu que tinha caído numa armadilha. Ele lembra que foi levado para um barraco onde estavam cerca de 30 membros do PCC. Era um tribunal do crime. Os bandidos queriam obrigar Rafael a entregar informações sobre um cliente dele que era sócio de uma empresa, que estava em uma disputa na justiça com um integrante da facção.
25: Me torturaram, uma tortura psicológica muito forte. Inicialmente eles queriam o endereço do meu cliente para matar ele. E aí quando eles viram que eu não ia dar, eles começaram a me ameaçar, me torturar, dizendo que se eu não liberasse meu telefone, eu não ia sair nem dali.
24: Diante da recusa em entregar as informações, Rafael foi ameaçado de morte. Ao final, depois de horas, sob o domínio dos criminosos, o advogado foi libertado, mas recebeu condições para continuar vivo.
25: Falaram que eu só ia sair dali com vida se eu desistisse do processo junto com a minha cliente.
24: Rafael cumpriu a exigência e deixou o caso. Depois procurou o Ministério Público para relatar o sequestro. A denúncia deu origem a uma operação essa semana. 3 acusados de participarem do crime foram presos. Um outro suspeito morreu numa troca de tiros com os policiais militares. O homem apontado como mandante do sequestro, Wagner Rodrigues dos Santos, o Branquinho, ainda não foi encontrado.
0: O ministro da Fazenda disse hoje que é preciso ouvir os empresários antes de adotar medidas de reciprocidade contra o tarifaço americano. Vamos ao vivo até Brasília. O Pedro Teixeira tem os detalhes para a gente. Boa noite, Pedro.
4: Tudo bem, Adriana? Boa noite para você, boa noite para todo mundo que nos acompanha no Jornal da Band. O Brasil já iniciou o processo para aplicar a lei da reciprocidade contra os Estados Unidos por conta das tarifas de até 37,5% sobre os produtos nacionais. Mas a avaliação dentro do governo é que nenhuma medida será tomada antes das eleições. O ministro da Fazenda, Dario Durigan, diz que é preciso conversar com os empresários antes de avançar com as medidas. Vamos ouvir.
5: O primeiro impacto do processo de reciprocidade é a gente poder colher, em especial do empresariado brasileiro, mas também do empresariado exterior, quais seriam os impactos e as preocupações que eles têm com eventuais medidas de reciprocidade. Essa lei de reciprocidade foi aprovada por unanimidade no Congresso e a gente tem sempre muita cautela e muita responsabilidade para manejá-la.
4: A lei da reciprocidade permite ao Brasil responder com medidas equivalentes, como aplicar a mesma sobretaxa imposta pelos Estados Unidos, mas o processo pode levar meses. Voltamos aos estúdios.
20: Obrigado, Pedro. E a gente já envolve na conversa, já traz para cá, Juliana Rosa, que conversou, né, com o setor empresarial. Qual é a avaliação das pessoas que você ouviu sobre essa decisão do governo?
6: Boa noite, Enéide, para você, para Adriana. Noite. Boa noite para você. A avaliação geral é que o governo brasileiro não deve retaliar os Estados Unidos. É um instrumento de defesa comercial legítimo, claro, mas que deve ser usado como força política de negociação. O governo brasileiro abriu um processo de avaliação dessa lei de reciprocidade. Tem todo um rito ainda, não é rápido. E é bom esclarecer que não tem uma decisão ainda de retaliar os americanos. As retaliações podem ser um tiro no pé. Por exemplo, aumentar a tarifa de importação de produtos americanos pode significar alta de preços aqui para a gente. A gente importa combustíveis, medicamentos, fertilizantes. Aumentar a tarifa de exportações também, café, suco de laranja, né, que é bom para eles, pode prejudicar também empresas brasileiras. Quebra de patentes de produtos americanos, remédios, pode afastar investimentos de empresas aqui dentro do Brasil. Enfim, reduzir tarifa de importação, com exceção dos Estados Unidos, essa pode ser até uma vantagem para o consumidor brasileiro, reduzir preço, mas também pode ampliar medidas contra o Brasil, piorar a guerra comercial. Bom, não se espera avanços até as eleições, tá? Tá tudo muito misturado. Mas a gente tem que seguir ali na mesa, negociando e buscando, como a gente tem feito, novos mercados. A gente está exportando menos para os Estados Unidos, mas a gente está exportando mais para a China, para a Europa. E o Brasil sempre foi muito fechado, tudo muito caro aqui dentro. Então, aumentar trocas comerciais é essencial para o crescimento. Então, vamos indo para o mundo, mas seguindo ali na mesa de negociação. Essa é a lógica.
21: Diplomacia seria melhor, o melhor caminho, né?
6: É, pois é.
21: Dos dois lados. Obrigada, viu, Ju?
7: Obrigado, bom final de semana.
21: Bom, a Ju citou aí a China e é desse país que a gente fala agora, porque além da soja, a China planeja se livrar da dependência de importação de carne bovina, um outro produto de destaque nas exportações do Brasil para lá.
7: E até 2050, a China fala em suprir até metade da demanda de carne com carne produzida em laboratório. Então você vai ver agora a segunda reportagem da série especial.
8: Primeiro conhecemos as placas solares. Elas já fazem a diferença na conta de luz de muita gente. Agora, vemos os carros elétricos chineses ganhando as ruas das nossas cidades. A China hoje domina a produção mundial nos dois setores. O tempo entre identificá-los como estratégicos até conquistar o mercado mundial foi de 15 anos para os painéis solares e de 13 anos para os veículos elétricos.
9: Lá existe uma diferença muito grande, que é o seguinte: as pessoas confiam que o governo chinês realmente faz a parte dele, que o governo é um governo eficiente. Por isso, se o governo chinês dá uma meta, a iniciativa privada se orienta ao redor.
10: É nesse ritmo que os chineses querem, nos próximos 14 anos, reduzir a dependência da soja mundial.
8: A Muyuan Foods, maior produtora de suínos do mundo, já reduziu a inclusão de farelo de soja na ração de 13% para menos de 6%, economizando 31 quilos de soja e $2 por porco. Sozinha, a empresa responde por cerca de 6% de todo o mercado mundial de carne suína, o que a torna referência obrigatória para entender para onde vai a política de ração da China inteira.
11: A redução da importação de soja passa pela diminuição no uso do grão na alimentação animal.
23: O governo coloca uma meta bastante agressiva que até 2030 eles têm que ter uma redução do teor de farelo de soja na ração de cerca de 15% para 10% até 2030. Isso sozinho já tem um impacto imediato nas necessidades de importação de soja da China.
8: A próxima revolução dos chineses passa pelo laboratório de biotecnologia. O resultado já pode ser visto em algumas comunidades rurais, como mostra a repórter Roberta Scherer.
26: Essa indústria de ovelhas contou com R$12 milhões do governo local para criar essa plataforma online que liga pequenos criadores a grandes abatedouros e frigoríficos.
27: Todos eles agora recebem muito mais informações, tanto os produtores quanto os frigoríficos, e de maneira rápida. Essa velocidade faz com que as vendas aumentem muito.
8: O investimento em tecnologia para atingir suficiência alimentar também passa por outro negócio importante que afeta o Brasil. A carne bovina segue puxando a importação, mais que qualquer outra proteína. A China importa 24% de tudo que é comercializado no mundo, equivalente a 32% de todo o consumo interno chinês dessa carne. E o Brasil, hoje, é o maior produtor mundial de carne bovina, à frente dos Estados Unidos. Até 2050, a China quer chegar a um novo equilíbrio, tornar viável a produção de carne cultivada em laboratório e em escala. A meta é fazer com que essa alternativa ocupe entre 35% e 55% de toda a demanda por proteína animal no país.
28: Existe na China uma visão muito interessante de como é que a tecnologia precisa ser aplicável à indústria. Essa combinação das duas coisas se mostrou poderosa em outros setores.
8: Parte da estratégia chinesa de diversificação de negócios para garantir comida passa pela África. Algumas negociações já foram formalizadas em julho de 2025 para a soja etíope, mas não é uma alternativa simples. A África concentra hoje 874 milhões de hectares de terra arável ainda não cultivada. 65% de toda a terra arável não cultivada do planeta.
29: Uma transformação social, cultural, é dificílima de operar no curto prazo, né? Mesmo que a China entregue áreas, então, se os países africanos entregarem para a China áreas do seu território, pode ser que os chineses tentem plantar lá, né? Mas eles não têm uma vasta experiência tropical, não, né?
7: Na Cisjordânia, o cerco sofrido pelos palestinos promovido por colonos judeus, inclui até privação de água.
1: Sob um sol escaldante, colonos israelenses se refrescam no lago. A área é uma entre tantas ocupadas pelos judeus na Cisjordânia, um território palestino. Para conseguir água, eles desviaram a tubulação que irrigava plantações. Saad é um dos agricultores prejudicados. A lavoura deveria estar repleta de legumes e frutas, mas está sim, completamente seca.
12: Estamos sem água aqui há 3 meses e até agora não temos alternativa para irrigar a plantação.
1: A apropriação de nascentes é uma das práticas que colonos judeus usam para forçar a saída dos palestinos. Em outra frente, eles passaram a cercar as casas onde os assentamentos avançam. Nesta sexta, ativistas foram impedidos de levar água e comida para famílias sitiadas pelos judeus. Há pelo menos 6 dias, colonos montaram barricadas e cortaram água e eletricidade das casas dos palestinos. Uma das residências pertence a um cidadão americano, filho de palestinos. O caso gerou reação do embaixador dos Estados Unidos em Israel. Mike Huckabee chamou de terroristas os colonos que sitiaram os palestinos. Enquanto a tensão aumenta na Cisjordânia, Israel mantém uma operação para localizar os envolvidos nos ataques de 7 de outubro de 2023. Segundo o exército israelense, mais de 2 mil dos cerca de 5 mil participantes do ataque ainda estariam vivos na faixa de Gaza e são procurados pelas forças de Israel. A ação do Hamas matou 1.200 judeus e deu início a uma retaliação desproporcional. Em 2 anos de bombardeios, o exército israelense matou mais de 70 mil palestinos na faixa de Gaza. A grande maioria, mulheres e crianças. O território foi dizimado e hoje a população vive nos escombros à espera da reconstrução, que vive um impasse.
7: O presidente dos Estados Unidos disse hoje que pretende declarar o Estreito de Hormuz território americano. Segundo Donald Trump, isso vai acontecer assim que o país derrotar o Irã. O Ministério das Relações Exteriores do Irã rebateu e disse que a passagem marítima não vai ser confiscada. E no mesmo discurso em Nova York, Donald Trump pediu que os americanos aceitem o aumento de preço da gasolina como um custo para impedir que o Irã obtenha uma arma nuclear. A disparada nos combustíveis e a alta no custo de vida derrubaram a aprovação de Donald Trump.
0: Vamos agora à previsão do tempo com o início da terceira onda de calor do ano. Esse veranico vai até a quinta-feira que vem, com a temperatura 5 graus acima da média, principalmente em Mato Grosso, Mato Grosso do Sul, Goiás e São Paulo. Para amanhã tem chuva forte concentrada, vamos voltar aqui? Para amanhã tem chuva forte concentrada na região sul do país, é onde tem um risco maior de temporais. E Florianópolis é a capital do sul, onde mais chove, previsão de 60 milímetros, mas também pode chover um pouco na costa aqui do sudeste. Na capital paulista, agora sim a gente vê pancadas de chuva na parte da tarde, com máxima de 26 graus, no domingo já sobe para 29 e na semana que vem, no começo da semana, esquenta ainda mais. 3 capitais com chuva amanhã: Curitiba, 21 graus de máxima, Rio de Janeiro com 27 e Vitória 24. Já em Fortaleza não chove e faz um calorão, 30 graus. Agora a gente segue com o destaque de Brasília. O ministro Flávio Dino, do Supremo, retirou o sigilo de decisões sobre investigações de um esquema de corrupção no Maranhão, que envolveria políticos e empresários. Vamos ao vivo então até Brasília. O Caian Messina traz os detalhes para a gente. Boa noite para você, Caian.
13: Boa noite, Adriana. Boa noite a todos. São 3 investigações diferentes que tratam de um esquema com suspeitas de corrupção, peculato, obstrução de justiça e até mesmo homicídio. A suspeita é que o dinheiro de emendas parlamentares tenha sido usado para financiar empresas, segundo a Polícia Federal, ligadas a uma organização criminosa. O senador Weverton Rocha, do PDT do Maranhão, de acordo com a PF, teria papel central, além de repassar dinheiro dinheiro para as companhias, ele estaria usando influência política para tentar atrapalhar as investigações. Ainda segundo a investigação, o parlamentar teria atuado com o ministro do Superior Tribunal de Justiça, Humberto Martins, para atrasar um processo no tribunal que atinge a família Brandão, do atual governador do estado, Carlos Brandão. Um dos casos envolve o assassinato de um empresário ainda em 2022. Dados obtidos do celular do senador apontam, segundo investigadores, que ele pedia favores ao ministro sobre processos e chegava até mesmo a passar listas com nomes de pessoas que deveriam ficar de fora dos inquéritos. Humberto Martins disse que, por causa do segredo de justiça, não vai se manifestar sobre o caso. E o senador Everton Rocha negou as suspeitas.
2: É preciso ter muita tranquilidade, vamos separar, repito, o joio do trigo. Aqui ninguém está fazendo juízo de valor de nada, pelo contrário, eu só acho que a política, ela precisa ser resolvida na política.
20: Um imóvel que seria ligado ao ex-governador do Rio, Cláudio Castro, foi alvo hoje de buscas da Polícia Federal. A investigação é sobre fraude na concessão de licenças ambientais.
3: A Polícia Federal investiga se agentes do governo estadual facilitaram os negócios da Refit, antiga refinaria de Manguinhos. O endereço ligado a Cláudio Castro, em Petrópolis, foi alvo de busca. Na primeira fase, a PF já havia apontado que, durante o governo Castro, foi criado um programa especial de parcelamento de dívidas que, segundo os investigadores, beneficiava a Refit. Agora, a investigação apura a concessão das licenças ambientais para a refinaria. Nesta sexta-feira, foram cumpridos 16 mandados de busca e apreensão. Em entrevista à Band, o atual secretário de Ambiente, Rodrigo Mascarenhas, confirmou as suspeitas de irregularidades na emissão de licenças para a Refit.
14: É que tudo ali andava muito rápido, com pareceres sendo produzidos com muita agilidade, algumas normas técnicas não sendo seguidas, ou pelo menos não sendo seguidas com seu rigor. Então isso lança um sinal amarelo aí quanto a suspeitas de favorecimento.
3: Em um intervalo de 4 meses, o ex-governador do Rio foi alvo de 3 operações da Polícia Federal. Além das 2 fases da Sem Refino, a PF também cumpriu mandados de busca e apreensão contra Cláudio Castro na 8ª fase da Operação Complice Zero, que apurou investimentos estimados em quase 4 bilhões de reais do Rio Previdência no Banco Master. A defesa de Cláudio Castro negou o envolvimento do ex-governador em irregularidades e disse que não houve buscas em endereços ligados a ele. Sobre o imóvel de Petrópolis, Castro disse que o contrato foi rescindido há meses. A Refit está interditada desde o ano passado e teve a autorização de funcionamento revogada na última semana pela Agência Nacional do Petróleo. A empresa é investigada por diversas irregularidades, como fraudes tributárias, falhas operacionais e de segurança.
0: Começou hoje o Festival de Cinema de Gramado, o mais importante do Brasil.
15: O som que marcou uma geração agora chega ao cinema e estreia em Gramado. Chorão, só os loucos sabem. Com José Loreto no papel do vocalista do Charlie Brown Jr. Um dos 6 longas brasileiros na disputa pelo Kikito, a principal premiação do Festival de Gramado.
16: Animação, gente!
15: Marina Rui Barbosa e Leandra Leal cruzaram o tapete vermelho. Elas contracenam ao lado de Lázaro Ramos e Andréa Beltrão em Antártida, de Bruno Safadi. O filme que abriu o festival leva para uma base brasileira no continente gelado uma história de violência e desconfiança.
17: É lindo, mas a gente não pode vacilar com o tempo aqui.
18: É sempre lindo a gente poder exibir os filmes, mas esse momento aqui de encontro com o público, onde as pessoas são tão calorosas, é muito marcante.
19: Estou toda arrepiada e não é de frio, é de emoção mesmo. Estou muito emocionada porque a gente gravou há 1 ano e agora ele está indo para o mundo.
22: A gente tem muitas histórias diferentes, histórias de infância, histórias de periferia, histórias de como o Leite em Pó, né, de um cara que já é adulto, que é vivido pelo Vinícius de Oliveira, o ator de Central do Brasil.
15: Entre os destaques, além de Leite em Pó, Feito Pipa, do cearense Alan de Berton, conta a história de um menino que sonha em ser jogador de futebol e chega a Gramado depois de conquistar 2 prêmios em Berlim. Já Nosso Segredo, estreia de Grace Passou na direção de longas, acompanha uma família que tenta se reconstruir depois de uma perda. Todos chegam a Gramado de olho no Kikito, o símbolo do festival desde a primeira edição em 1973. Mas ganhá-lo vai além da estatueta, amplia a visibilidade, atrai distribuidores e abre novos caminhos para as produções em um momento de alta do cinema nacional. Depois do Oscar conquistado por Ainda Estou Aqui e das quatro indicações de O Agente Secreto, a expectativa é se alguma das produções pode seguir o mesmo caminho.
22: O Feito Pipa vem premiado de Berlim, é um que já vem um passo na frente, mas pode ser que, né, algum se sobressaia.
20: A seguir, nova estimativa para o salário mínimo do ano que vem prevê aumento de R$120, um reajuste de 7,4%.
0: Especialistas apontam falhas na reforma tributária que prejudicam o setor produtivo e a autonomia de estados e municípios. E os detalhes da descoberta de petróleo no litoral do Amapá, daqui a pouquinho, aqui no Jornal da Band.
20: Fica com a gente.

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1: Pelos próximos 2 minutos e meio, informações da sua região.
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8:16 no horário de Brasília. Vem aí o mais um bloco do Jornal da Band aqui na Band News FM com Eduardo Ineg e também com Adriana Araújo.

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1: O salário mínimo deve aumentar R$120 no ano que vem, para R$1.741. A previsão do governo estará no projeto de lei orçamentária que vai ser enviado ao Congresso até o fim do mês. O valor ainda pode mudar porque depende da inflação acumulada até novembro. Se confirmado, vai ser um aumento de 7,4%.
2: O governo dos Estados Unidos admitiu fazer ataques terrestres na América Latina contra cartéis de drogas. Durante um exercício militar no Panamá, o secretário de guerra, Pete Hegseth, disse que os narcotraficantes serão alvos, assim como foram os combatentes da Al-Qaeda e do Estado Islâmico, e que a Casa Branca trabalha com países parceiros como Equador e Colômbia, para realizar as operações contra os grupos classificados por Washington como terroristas.
1: A Petrobras anunciou a descoberta de petróleo no litoral do Amapá. Se a pesquisa mostrar que o poço é viável, o próximo passo deve ser a produção. E a Lana Canepa traz para a gente informações dessa descoberta ao vivo. Lana.
3: Ótima noite para vocês. Olha, a empresa confirmou que identificou a presença de hidrocarbonetos num poço exploratório em águas profundas na margem equatorial. O local fica a cerca de 175 quilômetros da costa. Segundo a Petrobras, a descoberta traz otimismo. O produto será analisado para indicar se a região tem só petróleo ou também gás. A pesquisa na margem equatorial enfrentou grande resistência de ambientalistas, um movimento que atrasou a liberação da licença do IBAMA. Depois de um longo processo, foi concedida a autorização para a Petrobras fazer essa pesquisa exploratória. Se o campo for viável, o próximo passo pode ser a produção. A área é próxima a Campos do Mar, onde a nossa vizinha, Guiana, descobriu uma reserva colossal de petróleo que já é explorada e gera riqueza para o país. É com vocês.
2: Obrigada, Lana. Um livro lançado hoje mostra que a reforma tributária, que começa a valer no ano que vem, contém erros que podem prejudicar o setor privado, os estados e os municípios.
4: O livro é uma obra coletiva e reúne 41 artigos de advogados especialistas em direito tributário, economistas e juristas. As inconsistências apontadas por eles no texto atual da reforma tributária foram debatidas hoje em São Paulo. Os especialistas alertam para distorções e falta de regras claras que impactam o sistema produtivo e afetam a autonomia dos estados e municípios.
5: A ficha agora está começando a cair. Se a reforma tributária fora implantada ipsis literis da forma como a emenda constitucional 132 aprovou e como as leis complementares foram estipuladas até o momento, eu estimo que essa reforma tributária não será boa para o Brasil.
4: A reforma tributária foi aprovada em 2023. Esse ano começou a ser implementada como teste. A partir de 1º de janeiro, ela vale efetivamente. PIS, COFINS e o IPI federais, além do ICMS estadual e do ISS municipal, deixarão de existir sobre o consumo. Entrarão no lugar a CBS federal, contribuição sobre bens e serviços, e o IBS, imposto sobre bens e serviços, estadual e municipal.
6: Nós não sabemos ainda qual é a alíquota, nós não sabemos qual é a justiça que vai cuidar, se é federal ou estadual. Nós não temos como é que você vai fazer efetivamente a redistribuição, de onde sairá, como é que os estados e municípios vão ficar dependentes de Brasília. Cria um impacto em relação a toda a política de Estado.
4: O jurista Ives Gandra é um dos coordenadores do livro e alerta: é preciso discutir para tentar corrigir os problemas.
6: Se as empresas, os profissionais estão tendo dificuldades em entender o projeto, imagine o povo comum. O que nós estamos querendo não é destruir, é mostrar, para ver se ainda há possibilidade de correção a tempo.
1: O homem que matou um executivo em Nova York se declarou culpado. No tribunal, Luigi Mangione admitiu ter atirado no CEO de uma empresa de planos de saúde. Com a confissão, o caso não vai a júri popular. Um grupo de juízes vai anunciar a sentença em 18 de dezembro. Ele pode pegar até prisão perpétua. O crime aconteceu na porta de um hotel em Manhattan em 2024. Numa carta, ele revelou que estava revoltado com as seguradoras de saúde dos Estados Unidos.
2: Termina neste final de semana a temporada da Fórmula E. Será uma rodada dupla em Londres e com 9 pilotos ainda com chance de título. A etapa de Londres também marca a despedida de um brasileiro veterano, Lucas de Grassi, que se aposenta depois de ter disputado todas as 12 temporadas da Fórmula E. A Band transmite as corridas ao vivo no domingo.
1: A seguir. Diga, Adriana.
2: França dá aprovação final para que adultos com doenças incuráveis possam optar pela eutanásia.
1: E olha só, esse é esperto, é também cuidadoso. O urso tira a tela de proteção de uma janela, invade a cabana e rouba pães e hambúrguer daqui a pouco aqui no seu Jornal da Band.
2: Fica com a gente.

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8: Eu sou o Sérgio Aib e está começando agora o Minuto do Empreendedor, apresentado pelo BTG Pactual Empresas, que tem entre os seus propósitos ajudar os empresários e empreendedores a alcançarem o sucesso. Na minha companhia, Emílio Sanches, CEO da Estapar. Emílio, na sua opinião, quais valores e atributos os jovens empresários e empreendedores devem praticar para alcançar o sucesso?
9: Sérgio, eu acho que nos dias de hoje, os jovens estão com muita pressa. A dica que eu poderia dar é resiliência. Tenha tranquilidade, porque tudo acaba dando certo. Trabalhe, se esforce, estude e a sorte ajuda essa turma. Tendo resiliência, a sorte vem e, se estiver pronto para isso, a posição vai ser sua.
8: Muito obrigado, Emílio Sanches, CEO da Estapar. 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
1: Horas e 27 minutos pelo horário de Brasília. Você fica em instantes com o último bloco do Jornal da Band. A apresentação de Adriana Araújo e também de Eduardo Eneg, com transmissão simultânea Band e Band News FM.
10: A França deu aprovação final para a lei que regulamenta a eutanásia. Pessoas com doenças graves e incuráveis passam a ter direito à morte assistida.
11: A lei já tinha sido aprovada pelo Congresso e agora recebeu a chancela do Conselho Constitucional. Só falta a sanção do presidente Emmanuel Macron, que é a favor da medida. O texto permite a morte ou

0: No país, com doenças incuráveis, dores insuportáveis e sem resposta a tratamentos. A autorização deve ser dada por um médico. A França se une ao grupo de poucos países que legalizaram a eutanásia, como Bélgica, Holanda, Suíça, Espanha, Canadá e Uruguai.
1: 8 mil passageiros ficaram presos no aeroporto no Japão por causa da chuva. Aconteceu em Tóquio. Os passageiros receberam colchonetes, água e comida enquanto aguardavam a retomada dos voos. Inundações bloquearam ruas e estradas. 8 pessoas morreram e mais de 20 mil moradores ficaram sem energia. A província de Chiba, na costa leste, registrou a maior quantidade de chuva em 60 anos.
2: Um terremoto forte de magnitude 7.7 atingiu a Indonésia agora à noite, causando alertas de tsunami. O epicentro no mar foi a 10 quilômetros de profundidade, o que é bem raso e pode favorecer a geração de ondas gigantes. Não há informações sobre danos ou feridos.
1: Na Califórnia, 2 ursos chamaram a atenção pela ousadia. O primeiro é um urso negro, que apareceu, olha só, na entrada de uma cabana. Ele vai até a janela, retira a tela de proteção para poder entrar. Um tempo depois, você já vai acompanhar, o urso sai com um pacote de pão de hambúrguer na boca. Ele não perde tempo, come ali mesmo o produto do roubo. Agora, em outra área de montanhas da Califórnia, um urso pardo decidiu se refrescar na piscina de uma casa. A família se surpreendeu com a cena e registrou o momento. Depois de alguns minutos dentro d'água, ele foi embora sem incomodar ninguém, mais fresquinho, mais feliz. Obrigada pela sua companhia. Outras notícias logo mais no Jornal da Noite. E o Jornal da Band está de volta amanhã.
2: Você fica agora com a novela Guerra das Rosas. Boa noite e amanhã tem mais.
1: Aproveite o fim de semana.
2: Tô com vocês.
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6: Muito boa noite, 8:31, 8:31, você sabe, só pode sextar depois do terceira edição, aqui você fica muito bem informado com os principais destaques do dia, sexta-feira, 14 de agosto de 2026, semana tá chegando ao fim, mas ele segue aqui comigo, Guilherme Faria, boa noite, Gui, tudo bem?
7: Fala, Luiz, tudo certo? Boa noite pra você também, boa noite aos nossos ouvintes, sempre sintonizados por aqui. No Jornal Band News Rio, terceira edição, que começa agora, vamos juntos até às 9 horas da noite, atualizando as principais informações da cidade e do estado por aqui, sempre com você, sintonizado com a gente em 90.3. E no nosso canal do YouTube, estamos ao vivo por lá. Você pode participar da nossa programação também lá no YouTube da Band News FM Rio de Janeiro. Mande sua mensagem no chat, inclusive, pra gente. E participe através do WhatsApp 999026970. Você manda sua mensagem. O Luiz Eduardo de Castro, que tá com a gente mais uma vez nessa sexta-feira, de folga pra Maria Rita Nader, tá de olho também no seu caminho.
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7: Fala, Luiz, tudo bem? Boa noite pra você.
8: Muito boa noite, Gui, muito boa noite, Valcir, meu xará. Olha, Maria Rita Nader mais uma vez aí no chinelinho, curtindo essa noite de sexta-feira.
7: Duas vezes em uma semana só, né?
8: Duas vezes. Essa empresa já foi mais rígida com seus estagiários, mas brincadeiras à parte, olha, Ela tá relaxando lá, mas quem não tá descansando novamente, assim como na última vez que estive aqui nessa cadeira, é o motorista

0: da capital fluminense e da região metropolitana. A gente começa com aquele girão pelas vias expressas, começando com a Avenida Brasil, que tem retenção, principalmente ali na descida da ponte, no sentido da, justamente, da ponte Rio-Niterói, em sentido centro, né, para quem chega ali ao centro da capital fluminense para pegar também o acesso a Niterói, trânsito desde a Maré, por conta de muita lentidão no acesso à Cidade do Sorriso, desde o pedágio até a chegada ao outro lado da Baía de Guanabara. Linha Vermelha, o turista também está sofrendo com muito engarrafamento no sentido do centro do Rio, desde a altura da Ilha do Fundão, mais ou menos ali na altura do Hospital Universitário da UFRJ, esse engarrafamento que dura até a chegada ali a São Cristóvão. Linha Amarela é a mais tranquila das três. Tem engarrafamento na altura de Bom Sucesso, justamente no entroncamento com a Avenida Brasil, mas trecho curto. O motorista não perde muito tempo por lá. Mas atendendo a pedidos, e fica aqui o convite também para os demais ouvintes, 999026970, nosso WhatsApp, para participar. O Leandro Brandão mandou uma mensagem há cerca de 10 minutos. Olá, boa noite. Estou parado há mais de 30 minutos, e literalmente parado, ele ressaltou aqui, na Presidente Dutra, altura de Belfor Roxo, e não anda. Ele pediu para a gente averiguar o que foi. Olha, Leandro, é muito engarrafamento no sentido, né, São Paulo, né, ali da Dutra, no sentido da Baixada Fluminense, desde a saída ali do entroncamento com a Linha Vermelha, mais ou menos em São João de Meriti, até justamente o centro de Nova Iguaçu, ali na altura da posse. Então, motorista sofrendo com muita lentidão por lá. Nesse momento, quem puder sair ali da Dutra para pegar a Via Light vai fazer um bom negócio, que o trânsito por lá tá muito mais tranquilo, apesar de ter já uma certa lentidão na chegada ao centro de Nova Iguaçu. Mas de fato, nesse momento aqui, a gente abre o mapa, o principal trecho aqui, vinho, não chega nem a tá vermelho, vinho, que atrapalha muito o motorista, é a Presidente Dutra, novamente, desde a saída da Linha Vermelha até a chegada ao centro de Nova Iguaçu.
1: Valeu Luiz, obrigado pelas informações. Daqui a pouquinho você volta. Chegando mensagem do nosso ouvinte, é sempre prioridade e a gente coloca no ar.
2: Inclusive, deixa eu dar um boa noite pro povo, favor, que tá assistindo a gente pela live. Olha, Sandra Pires, Samilu, Sumaia, todo mundo de olho na gente aqui pela live do terceira edição. Boa noite para vocês também. Continue participando aqui com a gente, não é isso, Gui?
1: É isso, um abraço a todos, obrigado pela companhia nessa sexta-feira. Falei no na chamada que tá lá no Instagram, vou repetir aqui também, né? Vamos, diga, parafrasear Marcos Sadoc. Ele sempre fala, né? Tá de férias, volta em breve. Aliás, daqui a uns 10 dias, eu acho. Rápido, só pode, né, sextar depois do Jornal Band News Rio, terceira edição, né? Então, é, sigam com a gente. Bora girar?
2: Vamos lá. Horas 35 minutos, 8:35. Olha, o síndico que aderiu ao pagamento de taxas de criminosos na Pavuna, zona norte aqui do Rio de Janeiro, passou a receber vantagens, segundo a Polícia Civil. Informações com ele, Adson Ramos. Boa noite.
1: Fala, Adson.
3: Oi, Valcir, boa noite para você, pro Guilherme, boa noite para todo mundo. A Polícia Civil tenta identificar, através de imagens de câmeras de segurança, os responsáveis pelas pichações em um condomínio em Itaboraí, na região metropolitana do Rio. Os bandidos fizeram ameaças a policiais, milicianos e também ao próprio síndico desse prédio. Além disso, eles dispararam contra a portaria do condomínio. Moradores que não quiseram gravar entrevista disseram que já foram alvos de extorsão por parte de bandidos do Comando Vermelho que atuam na região. Além disso, a Polícia Civil fez uma operação hoje também na Zona Norte contra um grupo que é acusado de extorquir síndicos de condomínios na Pavuna. Essa quadrilha estaria ligada ao Terceiro Comando Puro. Segundo as investigações, eles obrigavam os síndicos a contratar uma empresa de segurança ligada à facção criminosa. Entre os alvos estava um síndico de um condomínio que aderiu ao esquema e depois passou a ganhar vantagens com os traficantes.
1: Agora 8 horas 37 minutos, Natasha Franco já está entre nós aqui no estúdio da Rádio Band News FM para falarmos sobre o principal assunto do dia. Ex-governador do Rio, Cláudio Castro, mais uma vez no alvo da Polícia Federal. Ele foi um dos alvos da Operação Sem Refino, que aconteceu nessa sexta-feira em vários pontos do estado do Rio de Janeiro. A empresa alvo dessa operação, Nath, recebeu 520 milhões do governo do Rio em contratos desde 2021. Você tem mais detalhes também a respeito de toda essa apuração da PF, que resultou em mais uma fase da operação, né? Boa noite.
4: Boa noite, Valcir. Boa noite, Guilherme Faria. Boa noite, Luiz Eduardo, que tá aqui no nosso WhatsApp hoje dando uma ajuda também, né? É, a gente vem falando da operação voltada para Refit, que é a refitaria de Manguinhos, aqui no Rio de Janeiro, já há algum tempo. A gente vem acompanhando operações constantes, que fizeram inclusive o fechamento da empresa. A gente teve uma decisão na semana passada, falando sobre pedindo, né, o governo do estado pediu também para que ela também seja fechada, já que ela deve ao estado milhões e milhões e milhões e milhões de reais. E aí hoje mais uma operação da Polícia Federal, dessa vez para cumprir mandados de busca e apreensão. É importante a gente também dizer isso, que foram mandados de busca e apreensão em endereços ligados aos envolvidos, exatamente para que a Polícia Federal possa entender a participação de cada um deles nesse esquema. Um esquema, gente, eu até anotei aqui, porque me chamou muito a atenção a quantidade de crimes que a Polícia Federal está investigando. Eles estão investigando crime de gestão fraudulenta, lavagem de capitais, sonegação fiscal, evasão de divisas, manipulação de mercado e crimes contra a ordem econômica envolvendo a comercialização de combustíveis. A gente tinha informação de que a refinaria de Manguinhos, na verdade, não refinava nenhum tipo de produto, recebia muitas vezes esse produto bruto ou esse produto já refinado e, portanto, não estaria fazendo o serviço que ela deveria fazer. Essa é a investigação da Polícia Federal. E aí, a gente tem todo um esquema envolvendo a questão da sonegação fiscal por parte da Refit dentro do governo do estado do Rio de Janeiro. O governo teria liberado várias vezes os valores voltados para a Refit, dando, inclusive, leis, né, novas leis que facilitavam a vida dos sonegadores. Então, por conta disso, o ex-governador Cláudio Castro, mais uma vez, alvo de apurações relacionadas a essas, digamos, benfeitorias que eram feitas ao empresário. E aí a gente teve 16 mandados de busca e apreensão entre os alvos, o Cláudio Castro e o ex-secretário de Ambiente e Sustentabilidade do Estado, o Bernardo Rossi. Então esses são os dois principais alvos. Como o Guilherme disse, são milhões e milhões e milhões de reais envolvidos. E a gente teve os alvos também: ex-secretário de Estado de Transformação Digital, José Mauro Júnior, o advogado e amigo de Cláudio Castro, Antônio Carlos Santos, e os sócios da empresa Sete Pilares, Ana Carolina Miranda e Maurício Leite, e o empresário Luiz Fernando Gomes. Esses eram os alvos da Polícia Federal hoje. A gente vem acompanhando a primeira fase da Operação Sem Refino da PF. Aconteceu em maio desse ano, tá? Apontou que Cláudio Castro instituiu um programa especial de parcelamento desses créditos, que é aquilo que a gente estava falando, porque a Refit devia muito ao governo do estado. E aí eles começaram, um mês depois houve a interdição da Refit, todo o parque industrial dela. Esse programa, né, de incentivo foi chamado inclusive de Lei Ricardo Magro, exatamente porque trazia ali nessa lei muito mais benefícios para a refinaria de Manguinhos do que benefícios para outras empresas desse estado. Então era uma lei criada para beneficiar apenas um grupo empresarial. E aí a gente teve, Cláudio Castro foi alvo da operação na época, em maio, também na casa dele, mas por enquanto só busca e apreensão. A defesa de Cláudio Castro negou qualquer participação em irregularidades envolvendo a Refit e disse que desconhece o conteúdo integral da denúncia, dos elementos que fundamentaram a operação, e que os advogados agora aguardam ter acesso aos autos para que eles possam responder. O ex-secretário de Estado de Sustentabilidade e Sustentabilidade, Bernardo Rossi, que também foi alvo, também negou qualquer participação em irregularidades envolvendo a Refit e afirma que toda a atuação à frente da pasta se deu dentro da legalidade. A gente lembra, gente, que nessa segunda fase da operação, eles não estão só vendo todos esses crimes que eu falei relacionados à corrupção, né? Porque tudo que a gente falou, lavagem de dinheiro, evasão de divisas, tudo isso é relacionado à corrupção. Eles também estão vendo que existem liberações de licenças ambientais ilegais. Ou seja, eles não só facilitavam o caixa financeiro, mas facilitavam que a Refit realmente continuasse funcionando, tendo liberação de licenças que não deveriam ter liberadas. Quando a gente começa a falar de Refit, eu acho que eu vou demorar aqui uns 10 minutos só para dar um resumo de como é que é essa ação. A quantidade
1: de coisa errada envolvida, né?
4: Exatamente. Então, o que a gente teve hoje foi mais uma ação envolvendo grandes nomes do governo do estado do Rio de Janeiro, mais uma vez um envolvimento de grandes nomes do governo do estado do Rio de Janeiro, por mais que eles ainda sejam investigados e não tenha mandado de prisão contra eles, que quando esses nomes aparecem, a gente novamente se pergunta que estado é esse que a gente vive, que traz tanto benefícios para os outros, mas deixa a população vivendo da forma que a gente está vivendo. Então, é mais uma operação da PF, demonstrando aí que a gente está vivendo num estado corrupto e que a gente precisa fazer alguma coisa para mudar isso, porque a situação tá muito complicada.
1: E a forma de mudar é a eleição que tá aí batendo na porta, né? E aí, só pra gente finalizar, Nath, quando a gente fala de refite, de refinaria de Manguinhos, a gente fala de Ricardo Magro, que você citou também, e lembra que ele segue sendo procurado, né? Até a última informação que a gente tinha, ele tava nos Estados Unidos, morando lá.
5: Se não me engano,
1: tá na lista, vermelha da Interpol, mas... enquanto tudo isso se desenrola aqui no Brasil, as investigações são feitas, Ricardo Magro segue considerado foragido, segue sendo procurado.
4: Exatamente, e aí lembrando que nesse caso, na investigação, ele já tem um mandado para ser cumprido, ao contrário dos outros investigados de hoje, que são só mandados de busca e apreensão. Eu peguei uma reportagem antiga, porque eu queria entender o que a PF fala. A PF falou, na época dessa investigação, em maio, de que seria uma das maiores fraudes tributárias do país no setor de combustível, classificando a Polícia Federal como a mais latente e exitosa frente de espoliação do Estado pela criminalidade organizada. Ou seja, demonstrando que ali não eram empresários e sim pessoas querendo desviar recursos públicos para enriquecer.
1: É isso. Natasha Franco, muito obrigado pela companhia.
4: Ótimo final de semana, essa gente.
1: Sexta e nesses dias. A gente se encontra segunda.
4: A segunda, não no terceira.
1: Não, não. No terceira.
4: Tá bom.
1: Fernanda Caldas e Luiz Valci.
4: Mas gostamos de muito de Fernanda Caldas e Luiz Valci. E quem está com saudade de Marcos Sadoc, tá voltando.
5: Falta pouco.
4: Falta pouco. Valci vai finalmente conseguir jantar na hora dele, né? Conseguir. Quem não sabe dos bastidores, gente, o Valci, ele fica aqui até altas horas da madrugada, sendo a companhia de vocês aí do outro lado no rádio. E no horário da terceira edição é o horário que o Valci consegue dar uma mini relaxada pra depois ficar sentado na mesa durante horas a fio. Então, fazer o terceiro é muito maravilhoso com ele, mas eu tenho certeza que ele tá sentindo muita falta desse momento de relaxamento.
5: Ainda bem que ela me conhece, exatamente assim. Tô sentindo falta, mas tô gostando de apresentar, guardando aqui o lugar do Marcos Sadoc e em instantes, daqui a pouquinho ele tá de volta.
4: É isso, gente. Beijo, valeu, ótimo final de semana. Nath,
1: bom fim de semana.
5: 8:45, a gente segue girando a reportagem. Ele já está aqui no nosso estúdio, Luiz Eduardo de Castro. Isso porque os cinco homens presos durante a Operação Argos da Polícia Civil aqui no Rio de Janeiro, contra uma quadrilha especializada em sequestros relâmpagos de comerciantes da Baixada Fluminense, tem ligação, sabe com quem, Guilherme? Com o Comando Vermelho. Luiz Eduardo de Castro tá aqui para te deixar muito bem informado sobre esse assunto, não é isso, Luiz? Conta pra gente, boa noite.
0: É isso, pessoal, muito boa noite a vocês novamente, boa noite aos nossos ouvintes. Olha, segundo essa investigação da Polícia Civil, os criminosos acompanhavam a rotina das vítimas, que são comerciantes da Baixada, antes do sequestro. Um desses comerciantes chegou a ficar 8 horas preso em um cativeiro e teve um prejuízo de mais de R$500.000. Um sexto alvo já estava encarcerado e a operação ainda cumpriu 30 mandados de busca e apreensão. Segundo o delegado Márcio Esteves, as investigações começaram em março, depois que um comerciante de Duque de Caxias foi sequestrado e levado para um cativeiro no Rio Comprido, na zona norte do Rio. A vítima, nesse caso, foi obrigada a fornecer senhas, códigos de acesso e autorizações para movimentações bancárias. Os criminosos também forçaram o comerciante a enviar um áudio para a mulher, dizendo que estava tudo bem. A vítima foi libertada nas proximidades do Morro do Juramento, na Zona Norte. Pouco mais de um mês depois, outro comerciante de Duque de Caxias foi sequestrado e levado para o mesmo cativeiro. Nesse caso, o filho até desconfiou do desaparecimento e acionou então a polícia. A localização do celular da vítima ajudou os agentes a encontrá-lo e libertá-lo. De acordo com a investigação, a quadrilha era dividida em 3 núcleos. Um comandava o esquema, outro executava os sequestros e o terceiro movimentava o dinheiro obtido com as extorsões. Os investigados respondem por extorsão com restrição da liberdade, lavagem de dinheiro, coação e associação criminosa, pessoal.
1: Valeu, Luiz, obrigado pelas informações. Vou até mudar a trilha agora.
6: Semáforos. Nem sinal.
1: Nosso ouvinte já sabe, né? Luiz Valcir, Luiz Eduardo de Castro, você que nos acompanha, vira e mexe você escuta esse som aqui pelo menos uma vez por dia, porque tem problema de sinal em algum ponto do Rio de Janeiro. Um dos pontos mais críticos é Vila Isabel, Zona Norte. Mariane Lino esteve lá hoje, acompanhou essa dificuldade enfrentada por muitos motoristas que encontram problemas ali nos semáforos de trânsito, e tem uma explicação muito clara para isso, principalmente nesse ponto, Luiz, que é o furto de cabos. Acontece com muita frequência por lá. Pois a Mariane Lino vai explicar pra gente agora. Oi, Mari.
6: Boa noite, pessoal. Boa noite a todos. Pra gente ter uma ideia, só esse ano, no primeiro semestre, mais especificamente, o Boulevard 28 de setembro teve mais de 180 ocorrências de furtos de cabos. Praticamente todo dia tem sinal apagado por lá em diferentes trechos. Um deles é em frente ao Hospital Universitário Pedro Ernesto, da UERJ. A gente sabe que é uma unidade que recebe muitas pessoas, por exemplo, com restrições de mobilidade, então o sinal apagado deixa a situação muito crítica ali, porque as pessoas ficam com medo. Muitas vezes os motoristas avançam o sinal vermelho e o risco de acidentes é bem grande. Nós conversamos com pacientes e funcionários do hospital. Vamos ouvir.
7: Em frente ao hospital, o paciente tem cadeira de roda, tem pessoal que usa de adereços para poder atravessar, né? Os pacientes que usam bengalas, muletas, e aí precisa disso aqui, todo dia é isso. Não é só aqui não, tá? Todo ao redor.
8: Mas é perigoso, eu que tenho autismo, né? Eu me distraio facilmente, aí eu perco muito no sinal, presto muita atenção no sinal.
6: A gente sabe que o furto de cabos acontece por causa de uma cadeia criminosa, já que os fios de cobre têm um valor comercial e são vendidos nos ferros velhos. A Grande Tijuca e o Grande Meier são as áreas com mais incidência. A Sete Rio tem feito um esforço para colocar os sinais em posições mais altas, soldar as caixas de cabos, tudo isso para ver se essa onda de furtos diminui.
1: É uma dificuldade, de fato. Obrigado, Mari, pelas informações. A Sete Rio tá tentando encontrar formas de combater esse tipo de crime, né, Luiz? Porque faz uma coisa, o bandido vai lá e arruma outro jeito de furtar. Faz outra, tem uma terceira maneira ainda. E aí fica difícil, porque acaba sendo um retrabalho também a todo momento ter que consertar esses semáforos, que, claro, é a função deles até para deixar essa via, por exemplo, que é importante, que a Mariane citava ali em Vila Isabel, própria para os motoristas trafegarem com segurança. Mas é complicado, porque todo dia fazer o mesmo serviço e gastar dinheiro público para isso por conta da atuação criminosa fica difícil, né?
5: É um crime recorrente. Há semanas a gente vem relatando esse tipo de crime aqui no Terceira Edição, com a Fernanda, o Marcos Sadoc, a participação dos nossos ouvintes, porque os ouvintes do Terceira Edição, Guilherme, eles estão sempre muito bem atentos, sim, antenados, né? Pela rua ou em qualquer outro lugar que eles estejam acompanhando o Terceira Edição. Então, o que mais tem é relatos de semáforos sem funcionar, complicando aí o trânsito aqui do Rio de Janeiro. Tomara aí que a Sete Rio encontre uma solução permanente para que esse tipo de crime, de situação, não volte a acontecer e atrapalhe aí milhares de fluminenses, enfim, turistas que estejam aqui pela cidade, e acabe de uma vez por todas com esse problema aí de semáforos aqui no Rio de Janeiro.
1: É isso.
5: Seguimos?
1: Vamos
5: nessa. Seguimos girando a reportagem? Vamos lá, então, porque após denúncias aqui da Band News FM, a Anatel afirma que vai analisar os documentos e registros de moradores do Jardim Água Branca, Realengo, na zona oeste aqui do Rio de Janeiro, sobre a imposição do serviço de internet para uma empresa que não possui autorização. Informações agora com ela, Sofia Malac. Boa noite.
1: Oi, Sofia.
9: Boa noite, Gui, Valcir, e também aos nossos ouvintes. É isso mesmo. De acordo com a denúncia, um grupo de pessoas passou a cortar os cabos de internet de fornecedores regulares dos postes e instalou a própria internet, impondo serviço aos moradores. Eles utilizam carros e uniformes sem identificação. A reportagem apurou que a empresa Conecta Já não possui autorização da Anatel para operar o serviço. Nessa semana, a Polícia Militar fez uma operação em 11 comunidades da Zona Oeste do Rio. A maior parte delas em Realengo, contra as atividades de uma facção criminosa. Entre os objetivos estava a repressão a cobranças indevidas pelos serviços de internet e televisão. Apesar disso, os moradores afirmam que o serviço clandestino parou de funcionar apenas durante o período em que os agentes agiram, mas voltou a operar normalmente logo depois. Volto com vocês.
5: Obrigado, obrigado. Maria não, Maria Rita Nader tá de folga hoje. É Sofia Malak que trouxe informações pra gente, né, Gui?
1: É isso, valeu, Sofia. Obrigado pelas informações. Da Sofia, a gente vai pra Amanda, Luiz, porque hoje a Trens RJ, melhor dizendo, permissionária que opera os trens aqui na região metropolitana do Rio de Janeiro, lançou uma campanha, na verdade, contra o assédio nos trens aqui no Rio. E, inclusive, tem a informação de um QR Code que vai ser instalado nos próximos meses naqueles vagões que são exclusivamente para as mulheres. Através desse QR Code, as mulheres vão poder denunciar a presença irregular de homens nesses vagões exclusivos. Quem vai contar mais detalhes para a gente é a Amanda Martins. Oi, Amanda, boa noite.
5: Boa noite.
10: Oi, Guilherme, Valcir, boa noite para vocês, a todos que estão com a gente aqui no terceira edição. Na verdade, hoje foi colocado em um trem esse QR Code, mas a expectativa é que a Trens RJ demore aí cerca de 2 meses para implementar isso em todos os trens. A ideia é que se a mulher que está no vagão feminino vê que tem um homem, ou então, né, observar ou ser vítima de importunação sexual ou algum crime do tipo, que tenha ali fácil o telefone do Disque Denúncia, porque você vai abrir a câmera do celular, vai apontar ali e aí vai direto pro WhatsApp do Disque Denúncia, que é aquele 2253-1177. Eu até fiz a simulação como se eu fosse fazer a denúncia, senti falta inclusive de ter essa aba especificamente ali da inteligência artificial do Disque Denúncia voltada para isso. Então a pessoa tem que ao apontar a câmera ali ir na opção de outros e aí a partir daí fazer essa denúncia. Então aí depois disso o Disque Denúncia vai compilar todos esses dados, né? E aí a ideia também é que dependendo da situação, dependendo do tipo de denúncia, se tem ali a polícia ou algum agente vai identifique ali essa situação. Então, medida que começa a ser implementada hoje, mas tem até 2 meses para que a concessionária coloque isso aí em todos os trens. Volto com vocês.
1: Valeu, Amanda, obrigado pelas informações. Luiz, antes da gente seguir para a reta final aqui do jornal, vamos com duas atualizações rápidas.
5: Vamos lá.
1: A primeira em relação àquele menino de 6 anos, né? A gente contou ontem aqui no terceira edição também, ele já tá em casa, recebeu alta, o menino de 6 anos que perdeu, infelizmente, a visão de um dos olhos depois de ser atingido por estilhaços durante um tiroteio lá na favela do metrô, na Mangueira, zona norte aqui do Rio de Janeiro. Ele passou por uma cirurgia no Souza Guiar, no centro da cidade, já tá em casa, tá com a família dele, tá se recuperando. E a outra, Luiz, você conversou inclusive com uma testemunha, né, do
5: Sim.
1: caso daquela mulher baleada enquanto estava indo pro trabalho em um ônibus no 629. A Aline Siqueira Afonso tem 53 anos, segue internada em estado grave no hospital. Tá se recuperando também, a gente vai continuar acompanhando, torcendo pela recuperação dela, mas você conversou com uma testemunha que presenciou tudo muito de perto ali, né?
5: Praticamente do lado. Eu conversei com essa testemunha, que é ouvinte da Band News FM, e essa pessoa tava me contando, Guilherme, ela pediu para não ser identificada, por isso que nós estamos falando de vídeo, de testemunhas, de ouvintes e tudo mais. Ela contou que a médica, ela estava no banco da frente e quando toda a situação estava acontecendo, ela levantou, ficou ao lado dessa pessoa e aí foi esse momento que ela acabou sendo baleada no pescoço, inclusive imagens na live para quem acompanha a gente pelo YouTube. E aí ele contou, essa pessoa contou, o Guilherme, que não sabia o que fazer na hora, né? Porque é um desespero,
1: Sim.
5: né, muito grande, a situação de tiroteio, muita polícia militar ali na região de Vila Cosmos.
1: Isso,
5: Vila
1: ali
5: Cosmos,
1: na
5: Zona Oeste. E o que ele fez foi buscar ajuda, né, pra essa médica ser socorrida. E aí ele conversou com a gente e disse que tentou não só ajudar a vítima, mas como os demais passageiros desse ônibus que precisou parar ali, né? O policial militar, inclusive, assumiu a direção desse coletivo para encaminhar, exatamente, encaminhar a médica ao hospital. Então ele falou que ele apenas, infelizmente, conseguiu ajudar nesse quesito, mas foi tudo muito rápido e muito desesperador.
1: Imagino, a Aline segue internada no Hospital Getúlio Vargas, na Penha, e a gente vai, claro, seguir atualizando também ao longo dos próximos dias o estado de saúde dela, torcendo pela recuperação dela, que é fonoaudióloga.
5: Isso.
1: 8h57, é sexta-feira. Vamos deixar o clima mais leve então com os nossos ouvintes. Reta final aqui do Jornal Band News Rio, terceira edição. Vamos falar de coisa boa, de coisa bonita?
5: De coisa boa porque vem estreia. Estreia.
1: Gostamos.
5: Estreia aqui no terceira edição. Ela já tá aqui no nosso estúdio. Você chama ou eu chamo?
1: Vou deixar essa honra com
5: você. Posso chamar?
1: Por favor.
5: Então a Babi Brito, ela já tá aqui ao meu lado. Ela vai falar sobre um pinguim, gente, que foi flagrado nadando entre banhistas tranquilamente, sem nenhuma preocupação, na região dos lagos aqui do Rio de Janeiro. Tem vídeo, vídeo inclusive que viralizou nas redes, é isso, Babi? Boa noite.
11: É isso mesmo, Valcir. Boa noite pra você, boa noite pro Gui, pra todos os ouvintes do Terceira Edição. Esse vídeo que viralizou nas redes, tá circulando aí, mostra um pinguim nadando ali entre os banhistas em uma praia em Arraial do Cabo, na região dos lagos, essa sexta-feira. O registro encantou os internautas pela velocidade em que esse animal nadava e também pela proximidade dele da costa. Nesse vídeo que a gente vai ver aí na nossa live, dá pra ver que ele tá bem próximo ali, né, da areia e também dos banhistas. Os especialistas explicam que nesse período do ano em que a gente tá, entre junho e setembro, os pinguins migram, principalmente vindo da Argentina e do Chile, em busca de alimento e também de águas um pouco mais quentes. E para isso, eles passam aqui pelo litoral fluminense. Em caso de avistamento desses animais, é importante a gente lembrar que a recomendação é não alimentar, encostar ou interagir com eles.
5: Até mesmo para a segurança dos banhistas.
11: E do animal
5: já
11: também.
5: Já tá ali tendo uma visita exemplar, né? Que não é muito, que não tem muito costume, né? De nadar entre banhistas aqui no Rio de Janeiro. E aí, por segurança, Babi, eles não podem o quê? Alimentar?
11: Nem encostar, nem interagir assim tão de perto, também pela segurança do banhista e do animal.
5: É legal. Isso.
1: Obrigado, Babi, seja sempre bem-vindo aqui ao Terceira
11: Muito
1: Edição.
11: Obrigada.
1: Babi que fica lá junto com a Ana Clara também comandando a live, tudo que vocês veem aí no vídeo, pra quem tá na live do YouTube, elas fazem de lá, colocam essas imagens no ar, mas seja sempre bem-vinda também aqui à frente dos microfones.
11: Obrigada, Gui, obrigada a você. Boa
5: Valeu,
11: noite.
5: Babi.
1: 8h59, reta final aqui do Terceira Edição. Rapidinho também, antes da gente falar de futebol, eu sei que você tá ansioso para falar do Fluminense e da busca pelo treinador, mas só pra gente falar também, ainda em Arraial do Cabo, pedir pra nossa Ana Clara colocar na live também, além dos pinguins, foram avistadas orcas. Um encontro entre orcas, na verdade, lá em Arraial do Cabo, também tá chamando a atenção dos internautas nas redes sociais. O momento foi registrado pelo cinegrafista Jorge Porto, ontem, quinta-feira.
5: Ah, imagens
1: nessas
5: lindas,
1: imagens aí,
5: sinal,
1: ó.
5: Hein?
1: Sensacionais. Elas aparecem lado a lado nadando nas águas cristalinas da região. Boa pergunta.
5: Não, a gente não é biólogo, né? Então não tem como saber. Mas o fato é que elas fizeram um brilhante nado ali nas águas de Arraial do Cabo. Imagens também que viralizaram nas redes sociais, né, Gui?
1: Belíssimas imagens. Agora sim, pra gente encerrar a terceira edição de hoje. Bom, não demos um botafoguense aqui na mesa, mas ontem ficou feia a coisa pro Botafogo,
5: deu ruim,
1: hein?
5: Deu ruim.
1: 6-1.
5: 6-1.
1: Pesado.
5: Vexame, hein?
1: Pro Cienciano. Acredita, Luiz, na possibilidade da remontada do fogão na próxima semana?
0: Gente, olha, existe uma máxima de que existem coisas que só acontecem com o Botafogo, mas eu acho que um 5-0 no Nilton Santos tá muito longe de acontecer.
5: Difícil, né?
0: Não só pelo jogo de ontem, mas porque o desempenho recente já não é dos melhores.
1: E 5-0 pra levar pros pênaltis.
0: Exato, pra levar pros pênaltis. Pra passar direto, que seria muito mais tranquilo, teria que fazer 6 aí, meu amigo, é muito difícil. Botafogo, infelizmente, penou na altitude de Cusco, 6-1 com direito ao golaço do Cienciano. Ficou feia a coisa.
5: 4 deles só no primeiro tempo.
0: Exatamente.
5: É complicado pro Botafogo.
1: Seu Vasco empatou 0-0, tá na mesma situação do Fluminense, né?
0: Exato.
1: 0-0 aqui, tem que resolver lá.
0: A diferença é que resolver contra o Olímpia no Paraguai é muito mais difícil, que me perdoem os tricolores, do que resolver contra o Independente Rivadavia lá em Mendoza, mas acho que os dois times têm que passar pela diferença dos elencos pros seus adversários.
1: Esperamos que sim. Quem eu acho que vai ter um pouco mais de facilidade, não sei se facilidade é a melhor palavra, mas quem eu acho que vai conseguir se classificar com um pouco mais de tranquilidade é o Flamengo.
0: Exatamente.
1: Que empatou fora de casa, o Cruzeiro é um ótimo time, mas o Flamengo empatou fora de casa.
5: Mas no Maracanã.
1: E decide aqui no Maracanã, com a força da torcida. Acho que o Flamengo tá com um pezinho já na próxima fase da Libertadores, né?
0: Exatamente.
5: A chance dele passar já é muito grande, né?
0: Exato, agora a torcida tem que jogar junto, né? Também. Aqui no Maracanã tem que encher a casa, 70 mil. Mas
5: o Flamengo não é problema, não.
0: E tem que jogar junto do time. Se começar aquela panela de pressão, veremos o que acontecerá
5: no
0: gramado.
5: Com certeza
0: a
5: Fernanda Caldas já tá por lá.
1: Certamente. Fernanda que foi buscar o empate lá no Mineirão. É. E vai voltar agora pro Rio de Janeiro na semana que vem pra buscar essa classificação aqui no Maraca. Pra gente finalizar rapidinho, fim de semana tem Campeonato Brasileiro, amanhã tem Fluminense e Palmeiras, estreia, reestreia pela 11ª vez do Marcão no comando do Fluminense.
5: Até porque comando interino. O dia dançou, né?
1: Que bom, né? Já tinha passado da hora, respeito, com todo respeito ao profissional, mas já tinha passado da hora no comando do Fluminense, né? E aí, além do Fluminense e o Palmeiras que se enfrentam amanhã, tem Botafogo e São Paulo, não,